0: acontecem isso. O que vai variar é o tipo de droga usada. Não poucos viciados, etinentes, são vítimas do mesmo hábito que mantiveram em existência anterior, na qual mergulharam em abismo profundo e retornaram com as marcas da dependência que os consome, avançando para expiações muito graves no futuro. Aqui Joana coloca outra causa importante, que é a repetição de um vício do passado. Então, como o vício não é do corpo, é do espírito imortal, o espírito que já se viciou no passado espiritual, ele tem uma tendência muito grande a voltar a se viciar novamente, né? E aí, como diz a mentora, vai avançando cada vez mais para expiações muito graves, no sentido de que, como ele vai lesando não apenas os corpos físicos que ele tem, mas o perispírito também, ele vai gerando para si mesmo expiações muito graves no futuro. Os líderes que davam drogas para os seus soldados para que eles pudessem matar com mais eficiência, é uma das situações que pode gerar no futuro situações de repetição de dependências. São todas as situações que levam o espírito a ser dependente químico numa existência, ele vai levar essa tendência para a existência seguinte. Porque o fato de desencarnar e voltar novamente à carne não vai mudar muita coisa, até que ele se decida por modificar-se. Sob outro aspecto, as vinculações com personalidades psicopatas desencarnadas ou inimigos pessoais de outras experiências carnais respondem pela sua indução à dependência viciosa, na qual também se comprazem mecanismos de vampirização cruel em verdadeira interdependência espiritual. Aqui, novamente, as causas espirituais obsessivas que nós já vimos bastante no dia de ontem. Sem a menor dúvida, é o espírito enfermo aquele que mergulha no poço asfixiante da drogadição, arrastando os efeitos da conduta reencarnacionista e dos compromissos alienantes da atualidade na qual se encontra. Sempre nessas questões de ordem espiritual, nós vamos encontrar o espírito doente, seja nas questões ligadas à sexualidade, seja nas questões ligadas à dependência química, às questões morais, emocionais. É o espírito enfermo sendo convidado a superar a doença que traz em si mesmo. A repressão policial e a falta de educação moral, a ausência de esclarecimento correto em torno dos danos produzidos pelas drogas químicas tóxicas, as dificuldades socioeconômicas, os conflitos íntimos, os estímulos proporcionados pelas belas e bem trabalhadas propagandas apresentadas pela mídia, responde pelo agravamento da epidemia da drogadição que assola a sociedade contemporânea. Como nós temos muitos espíritos doentes na sociedade atual, toda a conjuntura vivida agrava o problema em vez de solucioná-la, desde a repressão policial até as propagandas glamourosas, como nós vimos ontem, que estimula o álcool desde a adolescência, quando não estimula até as crianças. É uma repressão de faz de conta, na verdade, né? Como tudo que está acontecendo no Brasil, de modo geral, nós estamos falando do mundo todo, né? A mentora não está falando só do Brasil. Existe muita repressão policial, por exemplo, nos Estados Unidos é uma repressão policial enorme. No nosso país, nós estamos vivendo uma ilha da fantasia, em que as coisas são de faz de conta. Não é por acaso que o povo está na rua exatamente para que os nossos governantes despertem para governar de fato e não para fazerem de conta que estão governando. Em toda a sociedade, o professor faz de conta que ensina, ou a polícia faz de conta que resolve os problemas, a presidente faz de conta que está governando, e todos vão empurrando com a barriga tudo. E aí o resultado é isso que nós estamos tendo no nosso país. Se tem a responsabilidade do adolescente, no caso de que o pai abandonou, sim. O pai é responsável pela parte que lhe cabe. porque o outro está usando aquilo como se fosse uma vítima da vida. Ninguém é vítima da vida, né? Aquele que passa por uma situação dessa também abandonou no passado, está aprendendo na pele que isso não se faz, porque senão Deus não seria onisciente, onipresente, permitindo algo, porque existe uma lei de permissão, permitindo algo que não estivesse na conta da vida daquele espírito. O que acontece é que a maioria prefere o comodismo e prefere a condição de vítima do que assumir a postura real de dono da própria vida. Isso é muito comum na sociedade em geral. Assume a posição de vítima, não sou eu, é o mundo cruel que me faz assim. Ninguém nos faz assim, somos nós que fazemos. É claro que existe uma série de conjunturas desafiadoras. Para um filho abandonado, é desafiador viver num mundo como o nosso. Agora, ele só vai entrar nas drogas fugindo desses desafios se ele escolher fazer isso. A chance de uma pessoa que já teve problemas no passado, que renasce num ambiente viciado, as chances são maiores, é muito difícil? Sim, porque é aprovação para o espírito. Isso está lá no Livro dos Espíritos, uma questão que Kardec faz a respeito das provações, que o mentor que responde, ele diz que uma pessoa que tem uma tendência ao crime renasce num ambiente de criminosos para que ele possa resistir ao crime, para que naquela aprovação, vencendo a aprovação, ele realmente desenvolveu virtudes. Na questão do álcool, das drogas, é a mesma coisa. Nós vivemos numa sociedade doente porque trazemos as nossas doenças enquanto individualidades. Agora, a opção de permanecer doente ou não vai ser oferecida ao espírito o tempo inteiro. É nisso que reside as provações. Porque senão o espírito nessa condição, então vamos levá-lo para Júpiter, porque lá é um planeta que não tem mais droga, não tem mais álcool, não tem mais nada, porque aí vai ser mais fácil para ele. Teria condições de acontecer isso? Dentro de um ponto de vista fisiológico, não tem. Nem o próprio, no perispírito, consegue viver, uma pessoa que tem um perispírito grosseiro conseguiria viver em Júpiter. Então, é numa sociedade doente que nós vamos nos libertar individual e coletivamente das doenças. Não tenhamos dúvida disso. Né? Somos nós é que vamos fazer uma sociedade saudável. Assim como somos nós é que fazemos com que ela seja doente. Muitos de nós já nos libertamos do álcool, das drogas. Mas como que nós participamos dessa sociedade doente? Sendo coniventes, né? Por exemplo, fazendo uma atividade beneficente para o movimento espírita e vendendo bebida alcoólica. Nós estamos participando da doença social. Ah, mas tem muita gente... Mas não é para nós, é para os outros, é para os nossos amigos. Então, o que você oferecia para os inimigos? Né? Se para os amigos, tem muita gente que não bebe, mas faz festa e oferece para os amigos as bebidas alcoólicas. O que você ofereceria para o seu inimigo? Ácido sulfúrico com gelo? Né? Provavelmente, né? Porque se não é bom para ele, mas para o amigo, ele vai lá e oferece, ele está participando do jogo da doença social. Aí muitos vão dizer assim: ah, mas se não tiver bebida alcoólica, meu amigo não vem. Ele é amigo seu ou ele é amigo da cerveja que vai receber de graça na sua casa? Então ele está mostrando para você que ele é amigo da cerveja e não seu. Porque se ele precisar de um estímulo químico para estar junto com você, esse amigo seu não é seu amigo. Então como que nós participamos desses jogos da sociedade? por essa omissão, por esse tipo de coisa. Quantas vezes nós já vimos em festas de pessoas que se dizem espíritas convictas e oferecendo bebida alcoólica para os amigos. Eu não bebo mais, já passei dessa fase. Mas os meus amigos bebem, então eu preciso oferecer. E faz o jogo social doentio, participando ativamente dele e sendo responsável por ele. Como que teremos uma sociedade saudável se nós individualmente não buscarmos posturas mais saudáveis, né? Também na família. É, festa, é, almoço de família. É, porque afinal, né, ninguém é de ferro, então tem que tomar, tem que isso. E você acaba sendo partícipe de um processo de desequilíbrio do outro. E quando a bebida é de graça, o que, que as pessoas bebem? Com moderação? De graça sim, né? Porque o outro pagou, porque não existe nada de graça, né? Elas bebem até ficarem alcoolizadas e muitas vezes saem dirigindo os carros. Você pensa que você não é corresponsável por um acidente que alguém bebeu numa festa ou num almoço que você promoveu e aconteceu um acidente com a pessoa que se alcoolizou na sua casa ou na sua festa? Você não é responsável? É responsável sim, é corresponsável. Então as leis da vida nós não podemos burlar e tentar fugir das leis da vida. Elas são aquilo que elas são, né? E tem muitos de nós que ainda acham que não, é assim mesmo, a vida é assim mesmo, se não for assim a gente não vive, né? Claro, não vive doente, mas saudável a gente vive. Só que nós queremos ser igual a todo mundo, né? Ou um pouquinho diferente. A gente já não faz, mas colabora para que o outro faça, né? Quando a pessoa não faz, né? Porque tem muitos que ainda fazem. Não apenas essas confusões, né, como foi comentado, mas também toda aquela questão espiritual que nós vimos ontem. Se você leva para dentro do seu lar um ambiente de bebedeira, que tipo de espírito você está levando para o seu lar? Anjos, espíritos superiores que vão se reunir para orientar a família, crescer e se evoluir? É aqueles espíritos vampirizadores que nós vimos ontem, vimos até as figuras, né, aquele espírito grotesco, vampirizando, que você vai levar para a sua festa, vai levar para o seu lar, né, vai levar para a sua vida. É esse tipo de companhia. Porque imagina o espírito superior ali do seu lado, intuindo você alcoolizado ou os seus familiares alcoolizados. Não há espaço, eles não suportam esse tipo de ambiente, como qualquer pessoa lúcida não suporta esse tipo de ambiente. Eles podem entrar no estudo, como Aulus e André Luiz entraram naquele texto que nós colocamos ontem, inibindo, transcendendo a repugnância que sente num ambiente desse, mas apenas em estudo, ou em socorro muitos especiais que acontecem muitas vezes, né, por acréscimo de misericórdia. Mas para ficar ali conosco, nós trocamos muitas vezes a companhia dos espíritos benfeitores por espíritos da pior espécie, porque simplesmente entramos nesse jogo social, tá? A pessoa, com a postura da pessoa que já se libertou do álcool, das drogas, mas que tem ainda isso dentro da família. Se a pessoa ainda tem isso dentro da família, ela não vai também abandonar a família por causa do dessa questão, né? Não, não é por aí. Mas, mantendo a sua integralidade, mantendo o seu ambiente psíquico equilibrado, né? Porque se existe uma psicosfera coletiva, existe também a psicosfera individual. Na nossa psicosfera individual, nós é que somos responsáveis sempre. Ninguém pode invadir a nossa psicosfera individual se nós não permitirmos. Então, o que, que a pessoa deve fazer? Deve se tornar uma ilha de luz no meio desse ambiente perturbado, para que ela seja um instrumento de auxílio, mesmo que seja indireto, dos familiares que ainda têm essa postura.
1: Mas não,
0: não, não da atitude dela, mas às vezes pode ser no próprio lar. Se uma por exemplo, tem a esposa não bebe, mas o esposo bebe, o que, que ela vai fazer? Vai separar? Se tem um filho que bebe, vai se tornar ex-mãe dele? Não, estou de mal com você, nunca mais quero saber. Isso não é possível. Né? Em casos extremos, até isso, por exemplo, principalmente na relação conjugal, em casos extremos é lícito que a pessoa não queira conviver com uma pessoa alcoólatra. Agora, em outras relações que não dá para se tornar ex, o que, que você vai fazer? A única forma de você atuar equilibradamente é manter o seu mundo, não é isolado do outro, mas protegido do outro. No nosso livro Saúde das Relações Familiares, nós colocamos um caso em que os familiares tinham esse hábito da bebedeira. Então, não era na família nuclear da pessoa. Então, houve possibilidade, esse é um caso verídico, nós colocamos no livro. Houve possibilidade dela se fazer um isolamento de autoproteção. Se não é na minha família nuclear, é na família de origem, eu posso não frequentar as festas regadas à bebida alcoólica da família? Posso, tenho todo o direito de fazer isso. Não é falta de caridade. Falta de caridade seria levar sua família nuclear para conviver nesse ambiente. Então você faz um isolamento de proteção, que é mais uma proteção para a família nuclear. Quando na família nuclear há situações de viciação, a pessoa vai fazer um isolamento protetivo dela em relação à contaminação que vem do outro, para que ela seja um instrumento de auxílio do outro. Na família de origem, na família mais ampla, a família que não se coaduna com esse tipo de postura, o que ela serve? Ela serve para quê? De exemplo para aqueles que só fazem festas regadas à bebida alcoólica. Sem álcool, sem nada, é uma referência. Sim, com certeza. Né? Porque você mora, é o que acontece nas promoções de centros verdadeiramente espíritas. As pessoas vão, se divertem, almoçam, jantam, fazem sem uma gota de álcool. Né? Nos centros verdadeiramente espíritas é assim, né? Não nos falseados. E as pessoas aprendem que não precisa de álcool para você se divertir, para você ser jovial, para você ser alegre. Aliás, é a alegria verdadeira e não essa falseada chamada euforia, possibilitada pelos produtos químicos. Uso abusivo das drogas em face da dificuldade ou indiferença das demais criaturas para cerceá-lo pelo esclarecimento vai se tornando tão natural e quase chique nas denominadas rodas de alto padrão econômico que ameaça o equilíbrio das criaturas individualmente e da sociedade em geral. Então, essa realidade que nós estamos vivenciando, que nós já comentamos desde ontem, a princípio a toxicomania produz impacto perturbador, mas à medida que se avoluma uma falsa compreensão e tolerância geral, finge ser uma forma de conduta da época, como uma válvula para escapar-se à ansiedade, ao estresse, às pressões vigentes, lamentavelmente conduzindo para a loucura, a destruição e a morte. Então, tudo isso nós já comentamos, né? Essa conduta doentia, superficializada, que nós vemos na sociedade de hoje, em que tudo é fingido. Faz de conta, vamos fazer de conta que as coisas são assim e vamos levando. Teorias esdrúxulas que não correspondem a aquilo que Deus nos programou para nós. No livro Após a Tempestade, Joana de Ângeles diz, no capítulo 8, fixando-se nas estruturas mais sutis do perispírito, em processo vigoroso, os estupefacientes desagregam a personalidade, porquanto produzem na memória anterior a liberação do subconsciente que invade a consciência atual com as imagens torpes e deletérias de vidas pregressas, que a misericórdia da reencarnação faz jazer adormecidas. Nós acabamos antecipando isso aqui. Então, quando a pessoa usa as drogas psicotrópicas, ela mergulha nas vidas anteriores e traz situações do passado que ela gostaria de fruir novamente, mas que, pela bênção da reencarnação, elas deveriam estar ressignificando, mas que elas acabam vivendo aquilo e virtualmente na sua mente, mas como são experiências já vividas, com toda a carga emocional vivida nessas experiências. Então, se ela obteve muito prazer numa determinada existência, prazer egóico, né? Não prazer da essência, por isso ela fala aqui as imagens torpes e deletérias de vida passada, ela mergulha naquilo e passa a viver. Isso é comum nas chamadas cracolândias, porque normalmente são aquelas pessoas de poder aquisitivo um pouco mais baixo que gostaria de viver no fausto, no luxo, na riqueza do passado, que foram despojadas exatamente para aprender a valorizar, que ficam ali fumando no cachimbo de crack um após o outro para viver naquilo. Como são espíritos extremamente rebeldes e materialistas, eles ficam focados nesse momento, não importa se vai sofrer depois. Porque no nível subconsciente todos sabemos que somos espíritos imortais momentaneamente no corpo, mas a pessoa vive alienada e o que importa é aquele prazer imediato. De incursão em incursão, no conturbado mundo interior, desorganizam-se os comandos da consciência, arrojando o viciado nos lôbregos aos sapões da loucura que os absorve, desarticulando os centros de equilíbrio da saúde e da vontade, sem possibilidade reversiva pela dependência que o próprio organismo físico e mental passa a sofrer irresistivelmente. Então, isso tudo já comentamos também.

0: Olá, boa tarde a você, boa tarde a todos que estão ingressando nessa live, que é a live do Evangelho no Lar, que acontece todos os domingos às 21 horas. Seja muito bem-vindo, receba nosso abraço virtual e que hoje possamos mergulhar, né, nesse tesouro que é o Evangelho no Lar e que a gente possa renovar o nosso coração e nos fortalecer também em família para enfrentar todos os desafios que a vida reserva para o nosso crescimento espiritual. Então, eu gostaria de iniciar já saudando ao Douglas, querido amigo que está comigo aqui, e saudando também a todos os internautas, convidando a essa descrição da tela. Nós estamos na tela em dois quadros. Do lado esquerdo estou eu, André Carlos, sou um homem de pele clara, cabelo claro, olhos esverdeados, estou usando uma camiseta preta. E atrás de mim eu tenho uma estante com vários livros e um quadro de Maria de Nazaré. Do lado direito tem o Douglas, que é um homem de pele moreno claro, tem os cabelos um pouco grisalhos, usa óculos, também um fone de arco, ele está usando uma camiseta preta e branca e no fundo uma parede branca. Então, após essa descrição da tela, para quem precisa desse recurso de acessibilidade, nós passamos agora à prece inicial que será proferida pelo Douglas. Seja bem-vindo, amigo.
1: Obrigado, obrigado, André. Obrigado a todos os internautas que nos acompanham nesse instante. E vamos orar. Vamos buscar exatamente o amparo no Mestre Jesus, o amparo nos benfeitores para enfrentarmos os desafios que a vida nos reserva. Mestre amado Jesus, nós te buscamos, Senhor, nesse instante para que tu estejas conosco. Esteja conosco, levando uma boa mensagem, levando esclarecimento, levando orientação, amparo, levando, Jesus, um fortalecimento na fé. Nós temos muito, Senhor, a agradecer. Agradecer pelos ensinamentos, agradecer pelas mensagens que temos recebido, que tanto nos fortalece a fé e nos ajudam, Senhor, a continuarmos a nossa caminhada de aprendizado e de crescimento. Que possamos, Jesus, contar mais uma vez com o teu amparo nesta noite, neste Evangelho. Que este Evangelho no lar, Senhor, de cada um destes nossos irmãos que irão conectar, que irão receber essa mensagem, que este Evangelho seja um ponto de luz para iluminar os nossos lares e que possamos levar essa luz que aquece o coração a todos aqueles que cruzarem o nosso caminho. Obrigado, Jesus, por mais uma oportunidade. Contamos contigo.
0: Que assim seja, então. Amigos, eu quero convidar a todos a fazer o compartilhamento desse vídeo. Para que o Espiritismo ele possa ser conteúdo relevante no YouTube, é necessário que a gente compartilhe, que a gente curta, que a gente leve adiante essa mensagem tão importante do Espiritismo, né? E ainda mais hoje que nós estamos falando do Evangelho segundo o Espiritismo, essa luz redentora que nos ajuda a superar todas as nossas dificuldades. Então, se você puder, apoie, né? A não somente a esta live, mas todas as lives relacionadas ao Espiritismo, compartilhando. O seu compartilhamento é muito importante, porque assim mais pessoas conhecerão o Espiritismo. E a gente nunca sabe quando a gente está precisando e chega aquela mensagem, né, a partir de um amigo e que pode fazer toda a diferença. Então, esse é o nosso convite. E também gostaria de fazer o convite para você ingressar no grupo do Telegram do Amigo Espiritual, que é arroba Amigo Espiritual, e também os outros canais, né? De forma especial o Instagram, que nós temos um Instagram jovem lá, já tem algumas pessoas que ingressaram. Nós convidamos você também a ingressar no Instagram, arroba Amigo Espiritual. E iniciando então já com a leitura, hoje nós vamos ingressar nessa mensagem tão importante que é o bem e o mal sofrer. Já que nós estamos passando por momentos que desafiam o nosso coração, as nossas forças morais, o que nós devemos buscar se não essa luz do Evangelho para podermos compreender o bem e o mal sofrer. Aí são instruções de espíritos superiores que, por já passarem por tantas das dificuldades no curso da humanidade, trazem esses relatos tão fortes, tão presentes, tão cheios de vivência, né? Que esses espíritos eles imprimem em nós quando eles trazem os relatos através do Evangelho segundo o Espiritismo. Então, o bem e o mal sofrer. Douglas, vamos ingressar nesse texto maravilhoso?
1: Ah, sim. Vamos, sim. Nós estamos aqui, olha, no capítulo 5 do Evangelho, que é justamente Bem-aventurados os aflitos. E estamos nas instruções dos Espíritos. E é justamente a mensagem que nós temos na noite de hoje. Bem e mal sofrer. Quando Cristo disse, bem-aventurados os aflitos, que deles é o reino dos céus. Não se referia àqueles que sofrem em geral, porque todos aqueles que estão neste mundo sofrem, estejam sob o trono ou sobre a palha. Mas, poucos sofrem bem, poucos compreendem que somente as provas bem suportadas podem produzi-las, conduzi-los ao reino de Deus. O desencorajamento é uma falta. Deus vos recusa consolações porque vos falta coragem. A prece é um sustentáculo para a alma, porém, ela não basta. É preciso que esteja apoiada sobre uma fé viva na bondade de Deus. Frequentemente, ele vos disse que não colocava fardos pesados em ombros fracos. O fardo é proporcional às forças, como a recompensa será proporcional à resignação e à coragem. Maior será a recompensa quanto a aflição não seja penosa, mas essa recompensa é preciso merecê-la, e é por isso que a vida está cheia de tribulações. O militar que não é enviado ao campo de batalha não fica contente, porque o repouso na retaguarda, no acampamento, não lhe proporciona promoção. Sede, pois, como militar, e não desejeis um repouso em que o vosso corpo se enfraqueceria e a vossa alma se entorpeceria. Ficais satisfeitos quando Deus vos envia a luta. Essa luta não é o fogo da batalha, mas as amarguras da vida, onde é preciso, algumas vezes, mais coragem do que num campo sangrento. Porque aquele que ficaria firme diante do inimigo se dobrará sob o constrangimento de uma pena moral. O homem não é recompensado por essa espécie de coragem, mas Deus lhe reserva louros em um lugar glorioso. Quando vos atinge um motivo de inquietação ou de contrariedade, esforçai-vos por superá-lo. E quando chegardes a dominar os ímpetos da impaciência, da cólera ou do desespero, dizei-vos com justa satisfação, eu fui o mais forte. Bem-aventurados os aflitos pode, pois, ser traduzido assim, bem-aventurados aqueles que têm oportunidades de provarem sua fé, sua firmeza, sua perseverança e sua submissão à vontade de Deus, porque terão em cêntuplo a alegria que lhes falta na terra, e depois do trabalho virá o repouso. Uma mensagem trazida por Lacordaire em Havre, no ano de 1863.
0: Sedes fortes, né? Olha só que interessante. Então, eu não tenho como não lembrar de uma passagem de Jesus. Ele falava, né? Eu venci o mundo, né? E quando Jesus falava que venceu o mundo, ele não estava falando das conquistas materiais, ele estava falando das conquistas sobre nós mesmos. E essa passagem, queridos amigos, ela nos leva a pensar a muitas coisas que estão acontecendo na atualidade. Eu falava com o Douglas aqui nos bastidores, antes da gente iniciar, que nós estamos sendo provados, né, coletivamente, de uma forma muito pungente, né, onde a gente assiste à dor, no noticiário, onde a gente assiste às dificuldades das nossas ainda tantas lacunas, né? Tanto do nosso desenvolvimento pessoal, quanto no desenvolvimento coletivo. E tudo se dá de uma forma orquestrada por Deus, sabemos. Tudo, nada que acontece, não acontece senão através dessa tutela maior. Mas as lições, elas são lições duras. Por vezes, na humanidade, ela passa por lições duras. E nós estamos passando por momentos como esses, né? O que nos leva a buscar esse capítulo 5. Para você que está nos assistindo pela primeira vez, nós estamos estudando o capítulo 5 de forma intencional, né? Para que a gente possa se fortalecer, fortalecer o nosso coração, fortalecer as nossas forças morais e suportar, como o próprio texto de hoje nos leva a pensar, né? Assim, de uma forma literal. Eu fui o mais forte, ou seja, quando nós passamos pelas dificuldades, a ideia é que no final a gente chegue a esse patamar de falar, eu fui o mais forte. E lembrando de Jesus, eu venci o mundo. A nossa proposta do Evangelho não é uma proposta fácil, sabemos. É uma proposta que insere um trabalho, né? Um trabalho tanto interior quanto um trabalho na vida. E esse trabalho, ele exige de nós muitas renúncias. E exigindo renúncias, nós somos convidados a fazermos uma reflexão que comumente as pessoas não fazem, que é ter esse ponto de vista espiritual. Poxa vida, mas por que tantas coisas estão acontecendo todas de uma forma veio como uma avalanche de acontecimentos? E eu me questionava em relação a tantas mudanças que nós estamos passando em relação à comunicação, e eu gostaria de convidar agora meu amigo Douglas também à reflexão, né? Por que a gente está passando por tantas dores, né? Ficam muitos questionamentos, mas a doutrina espírita nos traz, de alguma forma, essa questão que envolve o nosso desenvolvimento. Nós vamos interromper um pouquinho, porque chegou a Ariane, que é a Ariane querida, nossa intérprete de Libras. Eu vou trazer ela à tela. Olá, Ariane, seja bem-vinda, querida. Para aqueles que estão nos ouvindo, então, a Ariane agora passa a estar no quadro superior direito. Ela é uma mulher de pele clara, é morena clara, cabelos cacheados bem escuros. Ela está usando uma camisa preta e, ao fundo, uma parede verde. Então, continuando, né, nós estávamos falando justamente das aflições, né, o bem e o mal sofrer. A questão, queridos amigos, e agora eu vou convidar o Douglas à reflexão também, a questão não é o que a gente passa, mas a forma como a gente passa. Porque como espíritas, nós temos muitos recursos a utilizar, né? Nós temos muitos recursos para trazer paz ao nosso coração. Como a gente experiencia, né? A gente está experienciando esse momento turbulento, com pensamentos desequilibrados, indo junto com a manada, né? No sentido de que a gente está seguindo as massas, a gente está tendo aquele pensamento comum, aquele pensamento negativista, ou nós estamos mais centrados por saber que tudo isso está sob o leme do nosso querido e amado Mestre Jesus. Porque não há como se sentir próximos de Deus, próximos de Jesus, senão por um olhar destacado do que esse olhar coletivo está nos trazendo. Então, quando a gente pensa em bem e mal sofrer, pensemos que Jesus está conosco. E não há fardo que não seja leve, nem jugo que não seja brando, quando nós nos aproximamos do Mestre. Então, essa é uma mensagem que fica muito forte no capítulo 5 do Evangelho, nos levando sempre, nos conduzindo o nosso pensamento a essa luz redentora e que nos traz paz. Então, Douglas, o que tu pensas, querido amigo, dando continuidade em relação a todas essas questões abordadas do bem e o mal sofrer?
1: Olha, meu irmão, o que eu muito lembro é que nós temos reflexões a respeito do bem e do mal sofrer que foram trazidas na lição. E logo mais adiante, no próximo capítulo, nós vamos ter contato com o Cristo Consolador. O que nós buscamos é entender a mensagem que foi trazida por Jesus. E quando a gente passa a entender a amplitude dessa mensagem que foi trazida, nós fortalecemos a nossa fé. Nós sabemos que Deus está no comando, que Jesus está conosco. E nós sabemos por conta de tantas mensagens que facilitam a nossa compreensão. Se a gente pegar apenas um pequeno fragmento, fica difícil de a gente perceber esse tesouro que facilita a nossa compreensão. Olha, eu já escutei pessoas comentando e em alguns momentos tive a oportunidade de conversar, de levar um pouco de informação. Porque eu já escutei alguém comentando coisas do tipo, ah, quem gosta de sofrer é espírita, eu não gosto de sofrer não. E eu, opa, peraí, tem alguma coisa errada, né? E a gente chega com carinho para conversar e diz, olha, eu sou espírita. Eu não gosto de sofrer. O espírita não gosta de sofrer, mas nós temos a compreensão, nós temos o entendimento que as nossas vidas estão nas mãos de Deus e que alguns desafios, algumas dificuldades são realmente, são dolorosas, são impactantes, são, puxa vida, são de causar realmente comoção, como a gente está vendo agora. Mas cada um de nós tem uma maneira muito particular de vivenciar essa situação que a gente está vivendo. A lição que a gente leu, a lição que nos apresenta hoje essa reflexão, ela mostra que nós podemos vivenciar a dificuldade com paciência, com resignação, fazendo a nossa parte, tomando o nosso cuidado, melhorando os cuidados nosso e de quem está à nossa volta. Mas a gente vai encontrar pessoas que vão brigar com Deus, se queixar de Deus, Deus me abandonou, Jesus abandonou minha família, vai se revoltar, vai ficar com raiva, vai brigar com outras pessoas. E este comportamento terão duas vertentes. Uma vertente de um impacto negativo no equilíbrio orgânico, reduzindo a imunidade, reduzindo a resposta do organismo a uma agressão que porventura venha a sofrer. Uma pessoa que se comporta dessa maneira vai ter o sono prejudicado, vai ter o sono atabalhoado, vai acordar cansado e entra num ciclo perigoso, um ciclo muito ruim. Então, adoece o corpo, adoece a alma, ou como a gente fala, vai adoecer o espírito. Nós precisamos, se é para deitar, agradecer a Deus pelo dia, a Jesus pelo dia e pedir um amparo para termos uma noite de repouso que permita o nosso corpo se equilibrar. Nós precisamos manter a confiança em Deus e fazer as nossas preces, porque tem até trabalhos científicos que mostram que aquele que ora, que mantém a serenidade, que mantém essa conexão com a espiritualidade, vai sim melhorar a sua resposta orgânica. Nós sabemos que os desafios eles são enormes, mas temos a certeza que sairemos melhores de tudo isso. Aprenderemos novas lições, iremos adotar novos comportamentos. E nós que somos espíritas, temos como certeza da bondade e da justiça de Deus a oportunidade de renascer, a oportunidade de continuar caminhando, conquistando cada vez mais laços de amizade, construindo relações amorosas com os nossos familiares, com os novos amigos que vamos conquistando. A perda de um ente querido em razão da Covid ou de outra enfermidade ou de um acidente ou de qualquer outra maneira não quebra os laços de amizade e não quebra os laços familiares. Estaremos unidos em pensamento. Durante o sono teremos oportunidade de entrar em contato com eles. Porque quem precisa repousar é o nosso corpo físico. Mas o nosso espírito, ele está livre para continuar aprendendo, amando, tendo esse contato. Estamos, sim, sofrendo. Todos nós estamos sofrendo. As notícias trazem dor, trazem sofrimento. E o que é que eu posso fazer na minha casa?

0: positivo, levar a coragem, levar a alegria, mesmo nos momentos difíceis. Precisamos mostrar que existe uma maneira de sofrer muito ruim, que é praguejando, reclamando, brigando, brigando com Deus, brigando com as pessoas na rua. Isso não faz bem, não faz bem. E existe uma maneira boa da gente sofrer: orando, rezando, fazendo uma novena, fazendo um evangelho no lar, fazendo uma leitura, fazendo uma vibração por esses nossos irmãos que estão numa dificuldade maior que a nossa, pedindo pelos profissionais que estão envolvidos nessa tarefa. Então, olha, eu estou sofrendo, mas eu estou sofrendo ainda trabalhando, orando, ajudando. Essa é a postura que a gente precisa ter, porque nós vamos sair dessa situação melhor do que começamos. É o nosso sentimento, é a nossa certeza. Jesus está conosco o tempo todo.
1: Verdade, Douglas. Enquanto tu comentava, eu destaquei uma parte do texto que bem de encontro a esses recursos tão preciosos que nós queremos manter no nosso coração, também no nosso campo mental, para que nos momentos de dificuldade a gente consiga encontrar esse bem sofrer que a gente tanto quer, né? Então, aqui no início do texto, é falado para nós na instrução dos Espíritos, né? Poucos compreendem que somente as provas bem suportadas podem conduzi-lo ao reino dos céus. Olha só, é claro que aqui tem uma linguagem toda religiosa, né? Porque quem traz é o Lacordaire, se eu não me engano, deixa eu até ver só para confirmar, é o Lacordaire mesmo. O Lacordaire, em 1863, ele traz essa mensagem. Então ele traz uma linguagem toda revestida da religião. E ele fala justamente que suportar bem as provas pode conduzir ao reino de Deus. A gente sabe pelo Espiritismo que esse reino de Deus não é senão o nosso estado vibratório, né? A gente alcança o reino pelo nosso próprio coração. Não vai ser uma concessão, não adianta querer comprar, não adianta querer vender, não adianta querer negociar com a espiritualidade, porque não vai dar certo, né? A única forma de nós conseguirmos adentrar ao reino seria uma forma, ou seria da forma interior, aonde nós vamos conquistando. Inclusive, aqui ele dá a dica, depois da Lacordaire fala, que a gente tem que se sentir vitorioso quando a gente consegue vencer o desânimo, quando a gente consegue vencer a cólera, a nossa raiva, né? Quando a gente consegue vencer essas tendências que nos afastam desse reino maior. Mas por que será que ele começa a mensagem falando de reino e de suportar as provas? É claro que aí tem um ensinamento muito grande que, na minha leitura, queridos amigos, e você, internauta, se você está passando por alguma dificuldade, algum problema, tente se vincular ao Evangelho para conseguir soluções, né? Conseguir respostas. E a mínima resposta que vem aqui desse estudo do capítulo 5, do bem e mal sofrer, é para que a gente possa realmente adentrar nesse reino do bem viver, né, o reino de Deus em nós, é necessário suportar as provas, ou seja, que a gente consiga ter um olhar racional sobre aquilo que passa e está passando conosco, sem o desespero, sem a gente se entregar, né, a esses sentimentos que nos fazem a gente ficar confuso e a gente se perde da gente mesmo. Então é muito importante que a gente consiga, com esse ato de autoencontro, né, suportar as provas, como ato de permanecer harmonizado, por mais que as condições não ofereçam, através da oração. Douglas comentou muito bem o motivo, né? Mas aqui nós vamos reforçar em relação à oração, porque quando as nossas forças elas não alcançam, a gente precisa recorrer ao plano espiritual em um estado ou em um consenso de humildade perante aqueles que já trilharam o caminho maior que o nosso, para que eles possam corrigir e nos ajudar a suportar, né? Porque Esta mesma mensagem

0: que a gente sempre fala comumente, né? Deus não dá um fardo maior do que as nossas forças. Tá nessa mensagem. Essa mensagem nos diz assim: o fardo sempre é proporcional às nossas forças. Olha só, muda sutilmente a forma de colocar para que a gente consiga reconhecer em nós essa força. E essa força não vem senão do nosso coração, do reino que estabelecemos no mundo da intimidade. Quando a gente ingressa nessa mensagem, a gente percebe uma diferença de outras religiões que a gente conheceu e que a gente participou no passado também. Porque sofra apelando para que alguém tire esse peso de você, diziam as religiões do passado. Nós sabemos que isso, de certa forma, seria ir contra as leis de Deus. Porque nós estamos aqui para o trabalho. Mas é claro que com consciência o nosso trabalho ele se torna mais leve. E nós nos sentimos mais fortalecidos. Portanto, a nossa dor não tem o mesmo peso. Aquele que sabe o porquê sofre, aquele que tem uma ideia clara de aonde vai chegar e o porquê está sofrendo, ele consegue suportar com mais facilidade as provas. E constrói assim nesse caminho. É o caminho, né? É passo a passo. É passo a passo, paulatinamente, né? Gradativamente, você vai construindo esse reino. Assim como nós suportamos, também vamos ganhando com isso, no sentido de que o nosso estado vibratório também vai se fortalecendo através dessas forças morais que são construídas. E não são construídas por acaso. Ninguém ganha isso de presente. Não. Como espíritos, seremos provados em tudo que fizermos e essas provas servirão, né, para que as nossas forças morais aumentem. Né? Então o fardo é sempre proporcional às forças. E a recompensa será a resignação e a coragem. Quando a gente fala em coragem, não estamos falando aqui de enfrentar todos os desafios de forma inconsequente. Não. Mas quando falamos em coragem, é aquele que tem consciência de que é um espírito ainda imperfeito, né? Perfectível, que está nessa caminhada buscando o aperfeiçoamento e, buscando o aperfeiçoamento, será necessário experimentar situações de dissabor, situações que vão movimentá-lo para que a gente não fique sempre na zona de conforto. Então, hoje a humanidade não está mais na zona de conforto. Por quê? Estamos sendo agitados, nós somos convidados agora a refletir de uma outra forma. Somos experimentados de todas as maneiras. E este capítulo, capítulo 5, ele nos leva a pensar sobre que recursos nós estamos desenvolvendo em nós. Então, se eu pudesse deixar uma pergunta para a gente refletir durante a nossa semana, é: que força moral estou construindo? O que a pandemia tem me fortalecido? Né? Em que aspecto ela me fortalece? Porque a primeira impressão que temos do senso comum é que nós estamos fragilizados e, na verdade, não é assim. Nós estamos mais atentos a uma situação que se estabelece no conjunto para que a gente se torne mais forte. Mas o que é? O que é que estamos nos tornando mais forte, né? Vamos nos perguntar, queridos amigos, a você que está nos assistindo também, quais são essas forças que são tão importantes que vão talvez ser melhor compreendidas no futuro. Mas nós, como espíritos, nós temos que agora, desde já, nos perguntarmos, né? A gente vai só compreender bem depois que tudo isso passar. É claro, né? Mas até isso não passar, nós como espíritas, a grande questão é: temos que já nos perguntarmos o que estamos fazendo das nossas vidas, porque isso vai nos fortalecer de alguma forma. Como? Né? Querido amigo Douglas, o que tu pensa sobre isso?
1: Olha, André, escutando tudo que você estava falando, e agora há pouco a gente falando, inclusive fazendo alguns comentários para aqueles que não conhecem ainda tanto, não tem tanta informação a respeito das informações, das mensagens que o Espiritismo traz para a gente. Mas falando agora para aqueles que já têm uma base, já têm mais informação, amigos, somos imortais. A gente tem falado bastante na atualidade da transição do nosso planeta para um mundo mais bonito, mais feliz, mais amoroso. Olha, a gente tem uma espécie de seleção natural. Vejam só, Charles Darwin que trouxe essa teoria da seleção natural, que aquele que tiver mais adaptado ficará naquele ambiente. Os que não estão adaptados serão tirados daquele ambiente. A gente tem conversado a respeito disso. Estamos falando da mudança do comportamento do nosso planeta para ser um planeta mais amoroso, mais justo, mais solidário, mais fraterno. Nós sabemos, como Jesus falou, que o reino de meu Pai tem muitas moradas. E a gente sabe, amigo, a bondade do Criador, a misericórdia do Criador, o amparo do Criador. Amigos, mesmo sendo imortais, nós temos que fazer a nossa parte para o nosso crescimento pessoal e o nosso crescimento como sociedade planetária mesmo. Esses desafios estão mexendo com o planeta todo. Nunca esse planeta se voltou tanto para a espiritualidade. Voltou para a solidariedade, para socorrer, para fazer campanhas, para ajudar o outro. Recentemente, no nosso país, o quadro muito triste do que está acontecendo em Manaus. E quantos movimentos aconteceram ao longo de nosso país inteiro, mobilizando pessoas, empresas, organismos para levar ajuda. Então, o socorro, o amparo, toda essa visão, tudo isso, nós precisamos crescer. O nosso fortalecimento, buscando essa compreensão, buscando esse amparo, vai favorecer a nossa passagem por essas dificuldades. Precisamos ter essa certeza, Deus está no comando de tudo. E nós estamos aqui exatamente para trocar ideias, trazer essas reflexões e convidar a todos para, olha, vamos fazer o Evangelho no lar, vamos ler o Evangelho, vamos trazer essa tranquilidade, essa serenidade para dentro do nosso lar, vamos fazer com que essa energia boa invada os nossos lares. Na hora que a gente presenciar, que a gente ficar sabendo de uma notícia triste, de uma situação, não basta apenas a comoção, não basta mergulhar na sensação de tristeza. Não, vamos vibrar por esses irmãos, vamos orar, vamos criar uma corrente vibratória de energias boas para todos estes que estão aí. Precisamos criar essa corrente do bem, essa corrente que vai levar, olha, energia pessoal, força, nós vamos passar por isso e vamos sair melhor. O planeta vai sair melhor, nós vamos sair melhores de tudo isso. Esses são os mais fortes. Não é o grandão, não é o mais forte, não é isso. E por incrível que pareça, essa pandemia tem trazido isso também. Presenciamos situações onde pessoas até mais idosas, com alguma fragilidade orgânica, com alguma deficiência, superou e foi curado. E continua a trajetória. E encontramos pessoas mais jovens, com corpo saudável, sem problemas outros, que tiveram, infelizmente, que partir mais cedo. Então vejam que é uma demonstração de que, olha, nossa vida está nas mãos de Deus. Precisamos sim fazer a nossa parte, buscar o fortalecimento na oração, procurar uma alimentação, hidratação, beber bastante água, fazer um esforço para dormir melhor, uma boa leitura do Evangelho antes de dormir, um Evangelho no lar. Vamos fazer a nossa parte para que a nossa família possa manter esse equilíbrio, essa serenidade. Estamos passando por desafios, mas nós vamos sair bem, porque Jesus está no comando de tudo isso, meus irmãos.
0: E é isso, gente. Já estamos nos encaminhando para a finalização, mas fica uma alegria no nosso coração de realmente podermos acessar essa energia que renova, né? É uma energia renovadora do Evangelho, nos traz forças para a gente enfrentar os nossos desafios. Eu quero agradecer a todos os comentários, eu acabei de exibir aí muitos comentários, gente de Curitiba, a Marlene lá em Curitiba, né? A Jane lá de Minas Gerais. Nós temos também alguns comentários lá de Serrinha, lá Irará, na Bahia, o Elcio Menezes. Queridos, estejam todos abraçados, viu? Muita gratidão. Aqui o Caetano, da minha cidade, na cidade que eu moro, que é São Borja também, Caetano Dornelles. Sintam nosso abraço, queridos amigos. Aqui também de São Leopoldo, a Direne Fagundes. O querido Eduardo, lá de São Paulo, do nosso canal da TV Web Luz. Logo, logo vou citar os parceiros. Zezé, lá Maria José Reis, lá do Rio de Janeiro. Itacira, em Santa Maria. Então, todos esses amigos, né? Olha aqui, a Itaçuza, sempre conosco também, Itaçuza. Rodrigues da Rosa, lá em Santo Antônio das Missões. A todos esses queridos, o nosso abraço afetuoso, o nosso reconhecimento e a gratidão por podermos estar conectados, né? O nosso coração se conecta quando estamos no Evangelho. Então, o nosso lar, ele se amplia. É uma família maior, né? Então, nessa família maior, recebam o nosso abraço de irmão. E eu gostaria de agradecer muito aos parceiros que fazem a retransmissão dessa live do Evangelho no Lar. Então, é a Associação Espírita José Ferreira de Moraes pelo Facebook, a TV 7 pelo Facebook e pelo YouTube, a TV Ediluz, que está recebendo também pelo canal do YouTube, a TV Web Luz em São Paulo e a Rádio Portal da Luz em Dourados, no Mato Grosso do Sul. Também a TV Web Espiritize, na Bahia. Esses são os nossos parceiros que recebem esse sinal. A gente agradece sempre a esses trabalhadores que muitas vezes estão no pano de fundo, né, contribuindo para a divulgação da doutrina espírita. Então, nosso abraço afetuoso também a todos que estão recebendo esse sinal. E agora, para finalizar esse encontro, eu gostaria de convidar a todos para a prece de encerramento.

Ismael, anjo bom, que o nosso Brasil possa estar sendo amparado, que o nosso mundo possa estar sendo abraçado por tantos trabalhadores do plano invisível, e que os benfeitores da humanidade possam se aproximar das nossas consciências, trazendo inspiração para que a gente possa superar esses momentos desafiadores da humanidade e soltarmos um brado muito forte. Eu fui mais forte, Senhor. Se nós aqui estamos, é porque estamos resistindo. É porque estamos buscando os melhores sentimentos, os melhores pensamentos, que só seria possível com a contribuição dos amigos espirituais. Obrigado, Senhor, por nos alcançar, por esse amor maior estar pertinho de nós e revigorar as nossas forças nos momentos que mais precisamos. Então te agradecemos, Senhor, por tua bênção.

pais e por todos os nossos antepassados. Que a Tua bondade e o Teu amor possa fluir em toda a nossa família espiritual e também na nossa família material. E que, Senhor, nos locais onde haja desespero, sofrimento e dor, a Tua mão generosa e amiga possa trazer das energias espirituais o refazimento. E se de alguma forma, Senhor, nós que aqui estamos ligados em um só coração, pudermos endereçar a nossa melhor energia aos locais de sofrimento da Terra, levando luz onde há sombra, levando paz onde há desespero. Senhor Jesus, ajuda-nos que durante esse sono físico possamos acessar conhecimentos, possamos estar ativos no bem e que a Tua bondade possa corrigir nossas temporárias imperfeições no caminho que aceitamos quando espíritas, de unir o nosso coração ao Evangelho. Então, Pai querido, te agradecemos a Tua intervenção amorosa, corrigindo, amparando e trabalhando incessantemente para que o bem possa prevalecer. Te agradecemos, Senhor.

0: Então agradecemos com o coração cheio de esperança, né? Agradecemos mais uma vez a sua participação, a todos que se manifestaram no chat, aqueles que também endereçaram o seu pensamento, endereçaram a sua alegria por um momento, para que o nosso país receba, para que o nosso mundo receba mais paz. E assim, é o que desejamos a vocês, que essa semana seja de muita paz, de muita alegria, cheia de alegria. Até breve, até o nosso próximo encontro, às 21 horas, todo o domingo. Abraço, queridos.
1: Até o próximo Evangelho. Fiquem com Deus.

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0: Muito boa noite, ouvintes, internautas espalhados pelo Brasil e pelo mundo. É uma alegria ter você aqui conosco. Na vinheta apareceu 23, mas é o número 24 desse Pinga Fogo. Segunda-feira, 21 de setembro de 2020. Muito boa noite, meu querido amigo Jorge Elahá.
1: Boa noite, Rubens, e boa noite para todos os nossos companheiros que estão ligados conosco pelos diversos canais que a nossa live hoje está sendo transmitida. Nesse dia 21 de setembro, início de primavera, dia da árvore, um dia muito especial no nosso calendário.
0: Isso mesmo, nosso agradecimento aos amigos da FEB TV, da Rai TV, da TV7, da TV Secal e os amigos da Web Rádio Amigo Espiritual. Então, meu amigo, primavera tá chegando aqui, eu tô até com a janela ali aberta, porque deu uma refrescada tão boa. Esses dias eu lembrei de você aí em Porto Velho, porque aqui tava quente, rapaz do céu. Aí hoje não, amanheceu bem fresquinho, tá bem gostoso. Mas vamos começar o programa hoje refletindo sobre o quê, Jorge?
1: Hoje eu quero conversar sobre o início da primavera. Quero falar sobre felicidade. É muito comum, e na verdade todos nós estamos atrás da felicidade. O espírito humano busca a felicidade. Esse é o nosso grande objetivo, nosso grande desiderato. A grande questão é o que é, na verdade, essa felicidade que a gente tanto busca. A felicidade, assim, em síntese, seria uma sensação de plenitude, de preenchimento das nossas expectativas, de satisfação, de saciedade. Eu me sentir satisfeito com aquilo que eu desejo e com aquilo que eu tenho. Isso seria a conceituação de felicidade, um estado de alma em que você se sente preenchido nas suas expectativas. A grande questão é o que são as minhas expectativas, o que é que eu desejo como expectativa da minha vida. E nesse sentido existem dois grandes braços da felicidade. Um é a felicidade que está apontada para o mundo terreno, a felicidade da terra, a felicidade que as pessoas buscam focadas naquilo que a terra pode oferecer. O que seria isso? Seria riqueza, fama, poder, dinheiro, saúde, juventude e todo um conjunto de outras expressões que a vida na Terra pode dar. E muitos de nós depositamos as nossas fichas de felicidade nisso. E esse ideal, ele é mais frequente quando nós ignoramos a vida espiritual. Quando nós achamos que a vida terrena é tudo, quando a gente acha que não tem vida após a morte, quando a gente acha que não existe nada depois dessa existência carnal, a tendência é transferir toda a felicidade para o mundo terreno. E por isso, nós nos frustramos profundamente, porque nem sempre a gente consegue ter toda a riqueza do mundo, toda a beleza, toda a cumplicidade com alguém que nos ame, todo o glamour da vida, toda a juventude, toda a saúde que se deseja. Portanto, quando a gente aposta as nossas fichas na felicidade do mundo, é muito pouco provável que a gente consiga ser efetivamente feliz. Por quê? Porque a Terra não tem condições de dar a nós a felicidade que a gente busca de maneira plena e absoluta. E quando nós, por outro lado, achamos que a vida espiritual é aquilo que seja o mais verdadeiro, a gente transfere essa felicidade para o momento posterior. Passamos a entender a razão do nosso sofrimento, compreendemos o porquê das nossas dificuldades, das nossas lágrimas, bendizemos as dores que a vida nos oferece, interpretando como experiências que nos ajudam a sermos pessoas melhores. E nessa reconceituação de vida, o nosso propósito de felicidade, ele acaba se transferindo, pelo menos em parte, para o mundo espiritual, na expectativa de que a gente consiga realmente ter uma condição de felicidade não focada só nas coisas materiais, mas nos aspectos espirituais também, para que a gente não deseje só aquilo que o mundo possa nos oferecer, mas entender que a felicidade do espírito, ela é muito mais duradoura, porque ela é permanente. E a felicidade do corpo, um dia vai passar. Perguntando sobre essa questão aos espíritos, Kardec indagou na questão 922, o que seria a felicidade na condição que o mundo pode oferecer? E os espíritos respondem que são três coisas. A primeira, a posse do necessário. Porque se você passa miséria, passa dificuldade, difícil ser feliz. Mas não precisa ter muito, basta ter a posse do necessário. Essa é a primeira. A segunda, a consciência tranquila. Já está tirando um pouquinho o pé da terra. A consciência tranquila tem a ver com a realização das coisas do mundo e das coisas do céu. É você conseguir saber que você realizou todas as suas tarefas humanas e as suas obrigações espirituais. Então, no primeiro, a posse do necessário, nós estamos com os dois pés na terra. Com a consciência tranquila, tem um pé na terra e um pé no mundo espiritual. Porque a consciência de todos os deveres, daqui e de lá, da família, do trabalho e também os aspectos da lei de Deus. E o terceiro, a fé no futuro, que é totalmente do lado de lá. É essa a resposta que os espíritos nos dão e, portanto, se nós estamos buscando a felicidade, não nos abracemos com um materialismo que, infelizmente, não poderá dar para nós a felicidade verdadeira. Descubramos o valor do espírito e aprendamos a nos contentar com o necessário, a cumprir com as nossas obrigações para termos a consciência tranquila e garantirmos paz de espírito com a fé no futuro.
0: Muito bem, Jorge Alahar, obrigado aí por essa fala inicial. E a gente começa, Jorge, ouvintes, internautas, com a mensagem que chegou para a gente no WhatsApp da rádio. Veja só, Jorge, boa noite. Eu me chamo Cláudia. E eu gostaria que o Jorge esclarecesse o seguinte, nos dissesse o seguinte. Meu irmão, que suicidou-se há 2 anos em Belo Horizonte, ele se jogou do 10º andar do edifício que morava. Sabendo-se que ele tinha esquizofrenia, mas ele tinha uma vida ativa. Se formou, relacionava com alguns amigos. Ele suicidou-se 3 dias que minha mãe tinha completado 70 anos. Através da doutrina espírita, alguns momentos eu me pergunto, como meu irmão virá para a próxima vida? Como muitas sequelas corporais, mentais? É um resgate que minha mãe deveria ter passado? Obrigado pela atenção à nossa irmã Cláudia. Queria que você comentasse um pouquinho sobre isso, Jorge.
1: Boa noite, Cláudia. E boa noite para sua mãe também, que certamente deve estar nos ouvindo. Eu vou começar pela sua mãe, começar pelo fim, depois a gente vai para o começo da resposta. Não, para sua mãe não era uma experiência que ela deveria passar. Porque se nós considerarmos que ela tinha como programação passar por isso, nós vamos ter que entender que, então, que este ato do seu irmão, ele era um ato programado pela espiritualidade. E isso não é verdade. Ninguém programa a desencarnação por essa via. Portanto, não é razoável nós imaginarmos que essa era uma experiência prevista para acontecer com ela. Era uma possibilidade. Então, no cenário das possibilidades que existiam, havia a indicação de que isso poderia acontecer. Mas não que obrigatoriamente esse fosse o fato que fosse se dar. Seu irmão toma a decisão por conta do livre-arbítrio mesclado com a questão da doença dele. Então, em síntese, é assim. Sua mãe, enquanto espírito, sabia da possibilidade. Aceitou que isso pudesse acontecer porque sabia da possibilidade de isso se dar. Mas não era uma programação amarrada do tipo, ele renasceu para fazer isso e ela renasceu para passar por essa experiência. Não necessariamente as coisas que nos acontecem estão obrigatoriamente amarradas no nosso planejamento. Então, com relação à sua mãe, diga a ela que, na verdade, ela pode ter sido colocada nesse cenário para ser o elemento para reduzir a possibilidade que isso acontecesse. Ela ser o elemento que trabalhava para retardar isso e até impedir. Mas ele não suportou as dificuldades. Então, a bem da verdade, nós não podemos considerar que era uma programação que ele fizesse isso, mas estava na programação que ela receberia alguém bastante difícil, e que a sua responsabilidade era cuidar para que tentasse, de alguma forma, se assim fosse possível, evitar que isso ocorresse. Mas corre muito por conta da pessoa que realiza o ato e menos daquelas que estão em derredor dele. Sua mãe, portanto, é um espírito que recebe um apoio espiritual muito grande pela possibilidade de ser uma mãe que vem para a Terra para passar a provação amarga da perda dos filhos. Então, eu me solidarizo com ela, abraço sua mãe e digo a ela que seu irmão não está na situação que a gente poderia imaginar para os suicídios comuns. Por quê? Porque em função do processo de esquizofrenia que você citou, que ele passava, existem atenuantes da lei. Porque a pessoa realiza o ato sem total lucidez das suas ações. Imagine uma pessoa que fosse, padecesse de uma doença mental permanente, um surto permanente, diferente da esquizofrenia. Então, uma pessoa que está 100% do tempo fora da razão, se ela comete um ato desse tipo, você evidentemente vai dizer, mas ele tinha um problema mental, e aí ele não tinha condições nem de entender o que ele estava fazendo. É fato, é verdade. Mas, ao mesmo tempo, no caso da esquizofrenia, você tem momentos de surto, em que quando o surto ocorre, é pouco previsível do que a pessoa pode fazer, quais são os atos até de violência que a pessoa pode cometer. E quando você tem uma experiência desse tipo, é um indicativo de que o processo obsessivo também está muito presente. E nessa hora, as responsabilidades do espírito, elas são atenuadas pelo fato de que ele é um indivíduo que ele decide não na plena posse das suas faculdades. E isso é considerado na lei porque o próprio espírito não se culpa tanto em função do bloqueio que ele passa no momento que ele decide por essa opção de desencarnação. E com relação às sequelas que você pergunta, as sequelas elas dependerão muito da condição espiritual dele. Ele poderá vir com sequelas físicas? É provável. Ele poderá vir com sequelas mentais? É possível. As duas condições são possíveis. As duas condições são possíveis. Agora, uma coisa é certa. Ele vai se levantar. Demora, mas se levanta. Um espírito que se suicida, ele passa um período longo no plano espiritual para que ele tome plena consciência de tudo que se deu durante a sua desencarnação. E esse período é um período que, segundo o livro Memórias de um Suicida, tipicamente corresponde, mais ou menos, com a queima do resto de fluido vital que a pessoa teria para viver durante a existência física. Os espíritos poderiam retirar essa substância dos suicidas? Poderiam, como retiram de outros desencarnados. Então, se eles podem tirar dos outros, por que não tira do suicida que já está sofrendo? Porque é terapêutico. Eles deixam, e se pudesse colocar mais, ainda colocava. Eles deixam, por quê? Porque o fluido vital, ele torna o indivíduo mais físico. Ele torna as percepções do espírito mais nítidas. Então, ele está em processo terapêutico de sentir mais intensamente a experiência pela qual ele passou. E em função da culpa que os suicidas passam, eles revisam de maneira sistemática a cena do suicídio. E a permanência do fluido vital, ele ocorre exatamente para gravar no indivíduo a realidade dessa cena. Sabe por quê? Todos nós, não são só suicidas, todos nós, temos a tendência de repetir as mesmas faltas, de cometer os mesmos delitos. Então, para que o suicida não volte para a mesma cena, para que ele não cometa a mesma situação, ele precisa ficar bem claro para ele que aquilo não foi bom. Então, eles deixam, isso é um processo assistido, não está abandonado, isso é o modelo terapêutico que é utilizado. Deixa com que o fluido vital permaneça por um tempo nos espíritos, para que eles revivam essas experiências com bastante intensidade. E quando encarnados, se a cena vier... Não, Deus me livre. Nossa, me dá até um negócio dentro. Porque a imagem ficou bem gravada. Tem sonhos sistemáticos com a cena, exatamente para evitar a reincidência. Então, em resumo, em relação à sua pergunta, seu irmão tem atenuantes em função da doença e também do natural processo obsessivo que acontece nesses casos. Além disso, ele está em processo de recuperação no mundo espiritual, assistido pelos mentores, que usam como técnica de terapia a manutenção do fluido vital para fixar as experiências, para que ele, no futuro, se refaça com mais velocidade. Demora para se refazer, mas ele se refaz. Ele vai voltar, talvez com sequelas físicas, talvez. Talvez com sequelas mentais, talvez. Mas uma coisa é certa. O amor cobre a multidão dos pecados. O mundo espiritual se mobiliza sem trégua para socorrer os que mais padecem. Seu irmão nunca estará sozinho. E para você ter noção do que eu estou dizendo, quem cuida deles é Maria, a mãe de Jesus.
0: Muito bem, Jorge. Tem uma perguntinha aqui. Essa aqui, vamos lá. Por favor, nos fale sobre a questão da absorção do nitrogênio pela humanidade terrestre citada por Aniceto no livro Os Mensageiros. É possível falar, Jorge? É o Paulo.
1: Eu nem sei do que se trata.
0: Muito
1: não
0: bem.
1: Sei, vou procurar saber. Essa eu não sei. O nitrogênio... eu sei que o nitrogênio é a parte mais... maior do ar que a gente respira. Se eu não me engano, 74% é nitrogênio. Ou 78%, um negócio assim. É bem alto a quantidade de nitrogênio, mas eu não sei a relação que tem isso com a espiritualidade. Vou dar uma procurada, Rubens. E aí, quando for no 25, eu vou trazer a resposta, porque isso aí eu nunca ouvi falar. E eu já li Os Mensageiros, mas não lembro dessa parte.

0: Você está sem áudio. Continua sem áudio. Eu vou ler a pergunta aqui enquanto você organiza. Marlene Forato, de Campinas, pergunta: por favor, fale sobre a parábola do semeador. Gratidão. Bem, a parábola do semeador é uma parábola que está contida no Evangelho de Mateus, no capítulo 13. É ela que inaugura o capítulo 13, e após ela existem mais seis parábolas. Esse capítulo é só de parábolas, são as sete parábolas do reino, aonde Jesus vai contar uma parábola atrás da outra, falando o reino dos céus é, o reino dos céus é, nas sete histórias que ele vai contar. E ele abre o cenário com essa primeira parábola, a parábola do semeador. E a parábola do semeador conta uma história que, das 40 parábolas que Jesus contou, somente duas ele interpretou, ele contou o que ele quis dizer. Foi a parábola do joio e do trigo, que também está na sequência dessas sete parábolas, e essa, a parábola do semeador. Ela também é uma parábola que Jesus interpreta. Então, nós já temos uma leitura do próprio Cristo dentro dos evangelhos. Logo depois, no capítulo 14, ele faz a análise dessa parábola, em que ele mesmo diz o seguinte: o semeador sai a semear levando suas sementes. E aí parte das sementes cai na beira do caminho, outra parte cai, não cai na beira do caminho, cai entre as pedras do terreno pedregoso, a terceira cai no meio dos espinhos. E uma quarta cai em terra boa. A que cai no terreno cai na beira do caminho, ela cai num terreno duro. Então, o passarinho vem e come a semente e leva. A que cai no solo pedregoso até nasce, mas as pedras têm pouca terra. Então, ela começa a crescer, a raiz não enraiza, fica na borda da terra. Então, o sol vem, queima, destrói as raízes e a planta morre. O terceiro nasce entre os espinheiros. Consegue até sobreviver, mas os espinheiros fazem sombra, abafam, a planta fica mirrada e acaba não produzindo nada. E o que cai na terra boa produz a 30, a 60 e a 100 por um. Essa é a parábola. Jesus diz o seguinte: a semente é a palavra do reino dos céus. O que cai na beira do caminho é aquele que não recebe a palavra. Ela cai como se uma semente caísse num solo duro, que faz e continua na beira do caminho sem poder penetrar em nada, um solo duro. O pássaro vem e come. Esse pássaro, segundo Jesus, é o maligno, que vem e come a semente e não deixa que o coração do homem deixe aquela mensagem a desabrochar. É aquela pessoa que ouve a mensagem, mas não dá a menor atenção a ela. O maligno vem e come aquela semente e ela nem brota. Essa é uma parte de nós. O segundo, que é o terreno pedregoso, é aquele no qual existe areia, ou seja, dá para nascer a semente, ela nasce, mas tem muita pedra. É um coração duro, difícil de perdoar, com muitas dificuldades. Aí então a semente até nasce, mas ela não penetra, as raízes não vão para o fundo do ser. Elas ficam na periferia, só sobre a terra. E quando vem o sol, que Jesus diz que é a dor, o sofrimento, as experiências, queima as raízes, que por não serem profundas, secam e a planta morre e aquela semente não frutifica. Por quê? Porque a mensagem do amor que ele recebeu, ele não conseguiu levar para frente porque o seu coração endurecido não deu chance para que isso acontecesse. O que cai entre os espinheiros é aquele que até tem uma terra boa, mas as preocupações do mundo, o abafamento dos que estão em derredor, o volume de pessoas que impedem com que aquilo prospere, não deixa que a semente frutifique. Então é alguém que recebe a mensagem, até tem a mensagem, mas aquilo não resulta em nada, ele não consegue perdoar, ele não consegue amar, ele não consegue. Não consegue fazer porque não dá. Eu não consigo ter força para mexer o sistema. Então a pessoa: não, você besta, deixa assim mesmo. É verdade, não vou incomodar ninguém. Eu até sei, mas não tenho coragem de afrontar o sistema. Não tenho coragem de afrontar aqueles que estão em meu derredor para dizer: não, eu vou perdoar sim. Não, eu vou fazer o bem sim. Não, eu vou ajudar sim. Não ajude! É, tá certo, eu não vou ajudar. Então essa é a semente no meio dos espinheiros. Ele cai na terra boa, produz a 30% a 60% ou a 100%. Produzimos a 30% quando nós só amamos a Deus, ou só amamos ao próximo, ou só amamos a nós mesmos. Produzimos a 60% quando a gente ama a Deus e ao próximo, mas não ama a si mesmo. Ou amamos a nós e ao próximo, mas não ama a Deus. Ou amamos a Deus e a mim mesmo, mas não amo o próximo. E produzimos a 100% quando a gente ama a Deus, ama o próximo e ama a si mesmo, porque nisso está resumida toda a lei e os profetas.
1: Muito bem, está me ouvindo agora?
0: Agora sim.
1: Nós tivemos uma queda de energia aqui. Ainda
0: Eu
1: bem
0: vi.
1: que o. Ainda bem que o no break segurou aqui um pouquinho.
0: Sério?
1: É sério. Teve uma queda de energia. Ficou tudo escuro aqui. Eu falei, quem apagou a luz? Aí eu ouvi o no break apitando aqui, ainda bem que eu estava. Foi bom, fez um teste. Vamos lá, meu amigo Jorge Alahá, vamos para uma pergunta que chegou aqui. Deixa eu pegar aqui, ela veio pelo WhatsApp. Cadê? Aqui. A nossa irmã Maria Ferraz, lá de Houston, Texas. Domingo na nossa casa, estudando as provas da pobreza e da riqueza, perguntaram por que Madre Teresa, por exemplo, passou por essa prova da pobreza. As reflexões foram inúmeras e gostaria, se possível, a opinião do Jorge.
0: Mas a pobreza não é um indicativo de evolução ou de não evolução espiritual. Esse fato não está correlacionado com a condição espiritual. Existem pessoas ricas que são evoluídas, e existem pessoas ricas que não são evoluídas. Como existem pessoas pobres que estão por um processo de expiação, não são evoluídas, como existem pessoas pobres que são extremamente evoluídas. Nós temos no Evangelho segundo o Espiritismo, no capítulo 2, uma mensagem chamada Uma Realeza Terrestre, em que fala de uma mulher que era muito rica e que era um espírito extraordinário. Nós temos a Condessa Paula, que é um caso narrado no livro O Céu e o Inferno, de um espírito feliz, mas que tinha uma condição extraordinária. Nós temos Antoine Cousteau, que também está citado no livro O Céu e o Inferno como sendo espírito feliz, que era muito pobre. E era membro da Sociedade Espírita Parisiense. Ele era tão pobre que quando ele desencarnou, o pessoal teve que fazer uma vaquinha para poder comprar um caixão para enterrá-lo, ver se dava uma sepultura. Ele disse, não gastem dinheiro com isso. Pode me jogar em qualquer lugar. Sair num. Ele dá uma comunicação no velório, Antoine Cousteau. Um espírito de uma envergadura extraordinária. Mas ele era uma alma pobre. E só para fechar, eu quero lembrar que Jesus era muito pobre. E além de ser pobre, ele nasceu escravo, ele viveu como escravo e ele foi crucificado como escravo do Império Romano. Jesus nunca foi um homem livre, porque sua nação estava sob o domínio de outra nação que vendia as pessoas como assim quisesse. Então Jesus não foi um homem com a liberdade, política que a gente pensa que ele poderia ter. Ele era, na verdade, um subjugado do ponto de vista físico do Império Romano, embora fosse o senhor de todas as coisas.
1: Vamos aproveitar uma pergunta do Carlos. Ele faz uma referência e foi o tema de abertura hoje, que foi sobre a felicidade. O Carlos Tadeu Jorge, como podemos ser felizes vivendo num mundo de provas e expiações, onde vemos seres humanos e animais sofrendo tantas dores, quer sejam físicas ou morais?
0: Carlos, isso decorre do nosso próprio grau de evolução. Por que estamos na Terra? Por que encarnamos na Terra? Nós encarnamos na Terra basicamente por três razões. Ou porque, predominantemente, nós somos uma alma muito comprometida e precisamos dessa experiência aqui para resolver os nossos dramas, e aí somos os promovedores do sofrimento dos outros, nós somos o promotor da dor do semelhante. E que gera dor em nós próprios. Uma segunda situação, nós somos predominantemente vindo por causa da prova, aí somos espíritos ainda iniciantes, primitivos, sem muita experiência, não temos nem karma ainda, mas estamos aqui para aprender. Ou somos, de maneira muito mais reduzida, um espírito predominantemente em missão, cuja tarefa é realizar o que a gente puder em favor do próximo. Só que nós temos em nós essa mescla de prova, expiação e missão. Alguns têm mais de um, mais de outro, mais de um, mais do outro, cada um de um jeito diferente. E quando o nosso senso moral vai se desenvolvendo, nós vamos percebendo o outro. Quando eu não percebo o outro, digo, estou nem aí para ninguém, quero cuidar de mim, é porque eu estou mais para trás. Eu estou mais na faixa da expiação, estou mais na faixa da prova. Eu tenho menos leitura de missão. Quanto mais eu vou evoluindo e vou compreendendo as coisas, vou me libertando espiritualmente, eu vou tendo mais condição de enfrentar a vida olhando não só para mim, mas para os outros. E vendo a possibilidade de colaborar com os outros. Então, quando a gente desperta e começa a perceber a dor do semelhante, é um excelente indicativo. Nós já estamos percebendo que os outros sofrem. E aí vem a fase final, que é, e o que é que eu posso fazer para, de alguma maneira, contribuir para reduzir o sofrimento dos que padecem? Esse é quando a gente assume efetivamente o comando das nossas vidas e passamos a utilizar o nosso tempo, a nossa disponibilidade, os nossos recursos, as nossas facilidades, os nossos talentos, que citado na parábola dos talentos, em favor dos outros, para multiplicar as nossas potencialidades. Porque quanto mais eu dou, mais se engrandece em mim novas potencialidades que eu não sabia que eu possuía e que eu desenvolvo à medida que eu atuo no bem. Então, como podemos ser felizes nesse mundo? Realizando o que a gente puder para reduzir o sofrimento dos outros. No livro dos Espíritos, no livro Evangelho segundo o Espiritismo, há um momento em que os Espíritos são indagados por Kardec pela seguinte questão. Kardec pergunta: deve-se pôr fim às provas do próximo? Ou seja, eu estou vendo uma pessoa sofrer, eu vou colocar fim na prova dele? Porque vai que a prova dele seja sofrer aquilo. Eu vou lá e ponho o fim, aí o cara não expia. Poxa, então não era melhor eu deixar cada um no seu cantinho sofrendo e aí cada um está curtindo a sua prova e está tudo ótimo? E os Espíritos respondem, deve pôr fim às provas do próximo. Mas ele não está passando por uma prova, se eu colocar não vou interferir? Aí dizem os Espíritos, e quem sabe você não é o instrumento que foi colocado pela lei exatamente para que a prova dele terminasse quando encontrasse com você. Nós temos uma possibilidade enorme de realização e a gente pode colocar isso para funcionar. Só que uma última coisa, Carlos, a gente não deve pensar em ser a solução para o mundo, senão a gente enlouquece. A gente escolhe um grupo pequeno, atua, constrói, ajuda. Porque é assim que a gente se dedica, a gente tem entrega às pessoas. A gente não é medido pelo muito que faz, mas pela intensidade do amor que a gente sente. Então, se você está se sentindo incomodado, excelente. Comece um trabalho que possa ajudar um grupo pequeno que seja, ajudando poucas famílias, um trabalho individual para que você se sinta diretamente comprometido. Ou um trabalho institucional feito por uma instituição, uma casa espírita ou qualquer outra instituição que realiza uma tarefa no bem. Mas faça, porque vai lhe realizar muito você sentir que você está dando a sua contribuição para melhorar o mundo. A gente talvez não vai conseguir resolver o problema de todos, mas pode resolver o problema de alguns. Existe uma história que fala sobre isso, de um homem que vinha passeando de manhã cedo na praia e tinha uma outra pessoa jogando estrelas no mar. De volta, a onda tinha trazido e tinha milhares de estrelas do mar na beira da praia. E ele pegava a estrela do mar e jogava de volta. Pegava outra estrela do mar, jogava de volta. E o mar e a areia da praia, imensa, cheia de areias. Cheia de estrelas do mar. E esse que vinha caminhando olhou o rapaz e disse, o que você está fazendo? Estou devolvendo as estrelas do mar para o mar. Mas você está vendo que o seu trabalho não vai fazer diferença nenhuma. São milhares de estrelas do mar aqui. Por mais que você jogue, amanhã vai entrar mais um monte. O seu trabalho não vai ser para nada. Por que você está fazendo isso? E se abaixa, pega mais uma estrela, joga para dentro do mar e diz, mas para essa estrela fez diferença. Pense nisso.
1: Muito bem. Tem uma pergunta que chegou para a gente aqui, aliás, para você, né? A Lia Menezes, ela está lá em Porto Alegre, no Rio Grande do Sul, e ela pergunta o seguinte: a doação de órgãos, segundo Zalmiro Zimmermann, em seu livro Perispírito, pode, às vezes, afetar o perispírito tanto do doador como do receptor, se não está pela vontade sincera de ambos. Sabendo-se que o doador deve ser mantido vivo, ligado a máquinas para a retirada de seus órgãos, como fica este momento de desprendimento dos laços no instante do desligamento destas máquinas? Não estaríamos interferindo nos planos reencarnatórios firmados por nós mesmos? A nossa irmã Lia Menezes, lá de Porto Alegre.
0: Boa noite, Lia. É verdade, a pessoa precisa estar com a vida orgânica funcionando para que você faça a retirada dos órgãos. Mas essa vida não é mais a vida espiritual. Isso vai acontecer após a morte cerebral. E como a morte cerebral já se deu, não há mais vinculação do espírito com o corpo. O espírito pode até estar, sei lá, ligado ao corpo porque ele não conseguiu desenlaçar. Mas desencarnado ele já está, porque a morte cerebral, ela indica que não há mais conexão do espírito com o corpo. Aí você vai me indagar, ué, mas como é que o coração continua batendo? O coração bate, mas o cérebro já não funciona mais. Quem está mantendo é só a vida vegetativa, é só a vida puramente orgânica. Não há mais condição de raciocínio. O cérebro, se você fizer uma imagem cerebral do indivíduo, o cérebro está completamente preto. Ele não tem mais nenhuma energia cursando nele. Ele está apagado. Só o que ainda está aceso é o tronco cerebral, que ainda mantém as funções vegetativas por um tempo, que também vai apagar. Eu não sei se você já teve a oportunidade de ver uma tartaruga quando ela é morta. Eu espero que não. Mas a tartaruga é um animal muito... Não só a tartaruga, mas tem outros animais que também têm essa característica. Você mata a tartaruga, tira o coração dela, o coração fica pulsando em cima da mesa sozinho. O coração da tartaruga pulsa por umas 2 horas depois de já ter tirado de dentro dela. Então, existe um mecanismo que não tem mais espírito ligado, em que aquilo está funcionando, está mexendo as células sem que haja um espírito obrigatoriamente vinculado a isso.

0: maior chance possível dos órgãos funcionarem de maneira satisfatória no receptor. E isso é feito após a morte cerebral. Agora, essa vinculação entre os dois, que você estava comentando, dos possíveis impactos no receptor e no doador, decorre quando isso é feito contra a vontade dele. Porque aí já é um processo que já raia as questões da obsessão. Nós temos alguns casos, né, que são citados, de roubo de órgãos, de pessoas que fazem isso de maneira deliberada. Elas tomam pessoas, roubam órgãos, e às vezes as pessoas vão a óbito por conta do roubo que é feito. Retira contra a vontade. Às vezes são indigentes que dão entrada em hospitais e as pessoas, de má fé, capturam órgãos que essas pessoas têm, é indigente mesmo, e ele vai a óbito. Isso pode gerar um processo obsessivo, porque eu não dei ordem para que ninguém fizesse isso. Eu sou tomado de muita raiva, e isso pode realmente prejudicar a vinculação entre os espíritos. No caso de doação da família, sem a autorização do paciente, que já desencarnou, a possibilidade de uma obsessão é bem menor. É possível? É, mas é muito pequena, em função do envolvimento espiritual e do propósito com que aquilo é feito, não é? Mas o roubo de órgãos, esse é bastante complicado. Eu sugiro a você procurar a obra Dias Gloriosos, de Joana de Ângeles, que tem um capítulo específico sobre transplante, em que vai trabalhar todas essas questões que eu estou dizendo. A doação do indivíduo, a doação pela família, o roubo de órgãos, o processo obsessivo e as vinculações que o espírito pode ter com o seu doador em função da forma como isso foi realizado.
1: Muito bem, esse é o Pinga Fogo, edição número 24, e você acompanhando com a gente aqui pela Rede Mundial de Computadores. Vamos lá para mais uma pergunta, vamos colocar ela aqui na tela. A Gisele. Jorge, gostaria de entender por que os espíritos de Quinto Varro e seu filho, Tassiano, encarnaram com os mesmos nomes quando estavam no plano espiritual, no século III, livro Ave Cristo. Ela está lá em Rio Branco, no Acre. Está perto de você.
0: Olá, Gisele. Olá, minha vizinha. Na verdade, nós não temos a garantia de que isso foi exatamente assim. Porque às vezes você, para produzir um romance e não confundir a cabeça das pessoas, você usa o nome do personagem lá e cá para facilitar com que ninguém se perca. Experimente ler o livro Entre a Terra e o Céu sem fazer anotação do nome dos personagens. Você fica louco. Porque A encarna como C, C é H, H é irmão de X, X é irmão de B, B. Chega uma hora assim, não, pera, para, eu já me perdi completamente. Então, no meu livro, Entre a Terra e o Céu, tem um mapinha com o nome das pessoas, com as encarnações e quem era quem, como reencarnou, com que nome, porque você se perde. Tem um Júlio lá, e depois, o engraçado é que quando eu fiz essas anotações, eu fui depois reler o livro e vi, tem as pessoas aqui atrás, aí eu fui olhar, Júlio, aí tinha do lado assim, cometeu duplo suicídio. Duplo suicídio? Como é que o cara comete duplo suicídio? Fiquei pensando. É porque Júlio primeiro toma veneno, aí é internado, fica muito mal, mas eles conseguem fazê-lo retornar. Quando ele melhora, ele foge do hospital e se joga nas águas de um rio que passava próximo ali do hospital onde ele estava internado. Então ele comete duplo suicídio. Eu anotei duplo suicídio, depois até eu me confundi. Mas você pegar, fulano, Mário, Angelina, Júlio, esse aqui, nossa, é uma confusão danada. Então, para facilitar, Emmanuel usa uma estratégia diferente de André Luiz, que André Luiz coloca o nome dos personagens e vai bagunçando a gente. O que faz Emmanuel? Didaticamente, mesmo nome lá, mesmo nome cá, para que você não se perca na história. Vai ficar mais fácil para você saber quem era Tassiano na história e quem era Quinto Varro.
1: Muito bem, um abraço para os nossos amigos que estão acompanhando a gente aí de várias formas, estão na rádio, estão aí sentadinho no sofá, assistindo na televisão. Pode tomar água se você quiser, viu? E o nosso amigo Ibaraki lá no Japão, que bacana, hein? Que legal. Eu também tenho uma aqui, viu? Vou mostrar, vamos fazer propaganda aqui, ó. Tá vendo? Ó. Você ganhou uma também, viu?
0: É verdade.
1: Mas vamos lá para uma pergunta. Ela chegou pelo WhatsApp.

0: Zap, inclusive foi feita semana passada, mas a gente estava no finalzinho do programa, né, e não acabou não conseguindo fazer. A Silvia Fernanda pergunta: sei que está no final, mas queria uma resposta, se possível. Como perdoar um abusador? Como me livrar do pensamento que esse espírito está pagando no plano espiritual? A Silvia Fernanda, Jorge.
1: Como me livrar do pensamento que ele está pagando? Então já desencarnou.
0: Bom, ela não disse aqui, né?
1: Mas se ele
0: Mas
1: está
0: pode
1: pagando
0: também.
1: no mundo.
0: É.
1: Bom, na verdade, Silvia, né?
0: Isso.
1: Na verdade, Silvia, o perdão, ele é a benefício de nós próprios, não é a benefício do outro. A gente deve perdoar, não é porque a gente quer amenizar o que o outro fez. É porque nós queremos desligar a nossa história da dele. Quando a gente não perdoa, a gente prossegue a vida levando essa pessoa dentro de nós. E isso não é bom. Quando a gente vive experiências ruins, quando a vida nos oferece experiências amargas, se você fica relembrando essas experiências, você fica trazendo o seu passado para o seu presente. Você fica vivendo mais tempo no ontem do que no hoje. E isso produz em nós uma vinculação psicológica, mental, espiritual com a história que está lá atrás. E a gente chama para nós os companheiros espirituais que, de certa maneira, participaram da trama no ontem. Então, a perturbação que estava lá atrás, ela nos acompanha no hoje. Perdoar não significa desculpar a pessoa dizendo que o que ela fez não tem razão nenhuma. Perdoar significa eu quero seguir. Eu quero seguir. Eu quero ter uma história nova. O que você fez vai ficar lá atrás. Você vai se justificar com aquilo que você, mas eu não quero mais caminhar com você comigo. Eu não quero mais carregar esse peso dentro de mim. Então você tem que fazer para perdoar, fazer um processo como se você fosse duas pessoas. Uma pessoa lá atrás, que viveu uma experiência, e uma outra que é a de hoje. Você vai ter que olhar a história que aconteceu como se você visse uma terceira pessoa passando por ela. E dizer: hoje, sou uma outra pessoa. A pessoa que eu sou hoje, ela tem recursos extraordinários porque ela quer ser feliz. E ela tem condição de ser feliz. E enquanto carregar a nódoa daquilo que foi feito, ela vai ter dificuldade de avançar. Então, para que você possa crescer, se desenvolver e avançar espiritualmente, você precisa passar por esse processo de desligamento da sua história em relação à história do outro. Para que você olhe para isso como se não fosse seu. É muito importante que você faça esse fenômeno do chamado perdão, entendendo que você não está dizendo: não, o que aconteceu não é nada, vamos colocar uma pedra em cima disso. Não, isso aconteceu. Só que aconteceu lá atrás, não aconteceu agora. Eu sou outra pessoa. A pessoa de hoje não vai mais ser afetada por isso, porque a pessoa que fez o que fez vai responder para a lei daquilo que ela fez. A lei de Deus se encarregará dele. Eu não preciso manchar as minhas mãos. Eu não preciso contaminar a minha história, porque o que fazemos? A lei se encarrega de quem age de maneira equivocada. Eu não sou o artífice da lei. Nós não somos os julgadores e os condenadores. Não somos. Então a gente deixa que a lei cuide e a gente perdoa. Para que a gente desacople. Perdoar no sentido de dizer: não quero mais essa história comigo. Eu mereço uma história melhor. O que ele fez não foi contra mim. O que ele fez foi contra ele próprio. Eu vou seguir. Eu vou cicatrizar as minhas feridas e vou viver uma nova história para frente. Porque eu tenho condições de me cicatrizar e de seguir. Ele vai ficar com as histórias que ele tem. Então a gente está fazendo um trabalho de ressignificação do que essa história foi. Eu sei que é muito doloroso, que é muito amargo, Mas a gente precisa fazer isso para o nosso próprio bem. Senão você carrega para toda a sua vida afetiva as feridas que foram abertas lá atrás. Você tem direito de ser feliz. Não pode ficar carregando um cadáver de uma história que você não precisa levar para frente. Entenda que você é outra pessoa. Entenda que o que ele fez, ele está entregue à lei. E ele vai estar entregue à sua própria consciência. E você tem que ter o direito de ser feliz numa nova história. Demora? Demora. Mas é um exercício progressivo que precisa ser feito para que você se liberte disso. Se ele já desencarnou, essa talvez seja a melhor forma da gente trabalhar.
0: Muito bem. Tem uma outra pergunta aqui, Jorge. O Henrique Assis. Nós vamos colocar aqui na tela. Ele é de Belo Horizonte, aqui em Minas Gerais. Podemos afirmar que os espíritos encarnados que sofreram como escravos ou judeus nos campos de concentração estavam saldando débitos passados?
1: Todas as experiências que nós atravessamos na Terra podem ser de três tipos: prova, expiação ou missão. Exceção feita para a doença mental, que é sempre expiação. Se alguém atravessa um processo de escravidão, pode ser por três razões. Pode ser uma expiação? Sim, pode. Pode ser um processo de expiação. Pode ser um processo de prova? Pode. Espíritos iniciantes que caem numa experiência dessa sem que tenha um karma anterior. Eles podem ter passado por um processo de prova. Pode ser missão? Pode. A pessoa atravessa uma experiência dessa de escravidão para missão. Não, como missão não dá. Dá para ser o elemento que vai aglutinar os outros, que vai ajudar os outros a poderem suportar suas provas, a não odiarem, a não criarem vínculos. E aí você pergunta para mim, como que isso é possível? Durante o período de escravidão no Brasil, houve muitas almas extremamente iluminadas que vieram na condição de escravos. E vieram para cá para garantir que o povo não odiasse seus senhores, para não permitir com que se criasse uma história muito mais agressiva no processo de escravidão. E essas entidades que encarnaram na Terra e que eram espíritos extremamente elevados e que ajudaram os seus conterrâneos a conseguirem não desenvolver um ódio que gerou a sociedade que a gente tem hoje, com essa miscigenação racial resultante desse mecanismo de uma escravidão que acabou há cento e poucos anos, mas que você percebe na sociedade brasileira toda a mescla que se deu ao longo não só dos 100 anos agora, como dos outros anos para trás, desde a chegada do povo africano no Brasil, a miscigenação que foi se dando. Então, essas entidades hoje, elas estão em muitas doutrinas, na Umbanda, orientando, ensinando. E os que eram os escravocratas não têm a grandeza que elas têm. Então, eram espíritos que encarnavam exatamente para serem os apaziguadores, os harmonizadores. Ah, mas então eles ficavam a favor dos senhores? Não. Eles ficavam a favor não dos senhores, mas do Senhor, com letra maiúscula, para que aqueles que eram vítimas não se tornassem algozes, promovendo um processo de lei de causa e efeito desnecessário. Eu não preciso me vingar de ninguém que me agride. A lei se encarrega de cada um. Os escravos que não se vingaram dos seus senhores cresceram, se desenvolveram, avançaram, evoluíram. Mas aqueles que se perderam no processo da vingança estão presos hoje num processo de dor, de ódio, de desamor e atrasaram a sua própria evolução. Os que conseguiram vencer tudo isso, superar essas dificuldades que são até compreensíveis, hoje estão numa condição espiritual muito melhor, e muitos deles hoje são entidades que orientam outras entidades dentro de alguns cenários mediúnicos que não o espiritismo. Então, veja que nós podemos ter indivíduos que atravessam o processo de escravização sem serem necessariamente expiatórios. O maior exemplo de, um escravo que estava em missão é Jesus. Jesus era escravo do Império Romano. E quando perguntaram a ele, a quem é justo dar a moeda a César? O que fez ele? Dai a César o que é de César e a Deus o que é de Deus. Não mistura as coisas, não devolve com ódio. Segue para que você não gere karma. Os romanos se acabaram. A doutrina romana se acabou. O paganismo praticamente não existe. E o cristianismo, nascido num local pobre, surgido na província mais pobre do Império Romano, tornou-se a religião dominante do Ocidente, sem agredir os seus conquistadores.
0: Muito bem, Jorge. Vamos para uma pergunta que chegou pelo WhatsApp. Deixa eu ver aqui. O João Bené pergunta assim, boa noite a todos. Elahá, a água fluidificada pode ficar na geladeira?
1: Pode ficar na geladeira. Pode. Os espíritos dizem que a questão da conexão dos fluidos se dá em função da forma como a molécula da água ela é composta, né? Ela tem um oxigênio no meio, tem duas pontes de hidrogênio aqui, acho que são 114 graus que as duas pontes fazem. Ela é uma molécula polar, então ela tem facilidade de agregar energia. E essa condição de polaridade, ela é uma condição que tanto faz estar na geladeira ou não. E aí você está falando de geladeira, aí eu remeteria a outra situação. O Brasil tem muitos climas diferentes e tem lugares onde fora da geladeira fica até mais frio do que dentro. Então, se você for pensar assim, você vai ter que estar esquentando a água fluidificada lá de Curitiba, lá daquela Serra Gaúcha, lá do pessoal de Santa Catarina, porque ela vai esfriar sozinha. Então, essa condição ela é inerente à própria condição da molécula polar da água. Agora, a gente tem algumas crenças que as pessoas acabam desenvolvendo que vai fluidificar, aí destampa para poder o fluido entrar. O fluido não entra pelo gargalo da garrafa. Ele penetra o vidro e ele vai e preenche as moléculas com as energias. Então, tampada dentro do saco plástico, isso não é o principal problema. A principal questão é a gente efetivamente garantir a boa magnetização dela e o consumo de maneira que a gente possa fazer uso das energias que nela estão depositadas. E não só é só a água, viu? Tudo se magnetiza, tudo. A questão é que a água, pela condição de polaridade da molécula, é um excelente vetor para absorver energias.
0: Muito bem. Vamos aqui a Maísa Monteiro pergunta, boa noite, como o espiritismo explica o comportamento psicopata?
1: Bem, os psicopatas, Maísa, eles são mais numerosos do que você imagina. De 1 a 3% da população da Terra é psicopata, em graus maiores ou menores. Apenas 30% deles se voltam para o crime. A maior parte dos psicopatas estão nas empresas, conspirando, derrubando pessoas para subir, derrubando pessoas de seus postos, conspirando para que as pessoas não consigam prosperar, usando de todo tipo de argumento para isso. Estão, às vezes, nos meios religiosos, explorando seus fiéis. E estão também nos ambientes políticos, também explorando aqueles que, de certa maneira, acreditam nos seus ideais. Eles mentem com realismo, agem de forma que, por terem uma inteligência superior, mentem o tempo todo, eles não têm sentimento, não conseguem perceber como é que as pessoas têm sentimentalismo. Eles trabalham exatamente em cima do racional e usar as pessoas, tirar dinheiro de um ou de outro, dar um golpe aqui, passar um cheque sem fundo, nem tem mais cheque, né? Mas dar um golpe nas pessoas é normal, porque é meu interesse, então eu vou lá e manipulo as pessoas. Isso é um desvio da alma. É um desvio da alma. E aí você diz, mas como que o espiritismo explica isso? São determinadas deformidades que os espíritos desenvolvem como instrumentos de defesa. São almas profundamente feridas e que se encastelaram dentro do próprio ego e que estão como se estivessem dentro de uma trincheira, sem dar vazão ou sem querer perceber a realidade objetiva que está lá fora. Eles se acham, na verdade, os donos de todas as coisas e todas as pessoas têm que servir aos seus interesses. Então eles jogam com as pessoas. Por que motivo isso acontece? Porque são espíritos que possuem essa deformidade. E por que deixa Deus que eles reencarnem? Porque eles precisam experimentar. Essas entidades precisam, porque não tem como. O que você vai fazer com um espírito que é violento? Vai curar como ele? Ele tem que encarnar. Mas ele é violento. Mas é encarnando que vai aprender a não ser violento. Aí você, não, aí, e o outro? Ah, o outro é adúltero. Deixa ele encarnar, porque ele vai aprender. O outro é déspota. Deixa ele encarnar. Todas as imperfeições têm espaço no mundo de provas e expiações. É isso que a gente tem no nosso mundo. O nosso mundo é o espaço para as imperfeições morais da alma. Então, esse companheiro, ele encarna na Terra porque o padrão que a Terra tem comporta esse tipo de espírito. Ele não vai encarnar no mundo de regeneração. Lá não vai ter vez para ele. Porque lá.
0: Não pode completar.
1: Porque lá. Os espíritos precisam de uma condição diferente para terem a concessão de encarnação. Aqui não. Aqui é o lugar onde a raladura de um corrige o outro. Está no campo de possibilidades da nossa encarnação conviver com assassinos, ladrões, criminosos, violentos, agressivos, déspotas, tiranos e todo tipo de coisa. Por quê? Porque somos almas. Ainda precisando de um grande processo de lapidação. E essas entidades bastante difíceis precisam de um campo onde elas possam exercitar o seu crescimento. Que campo é esse? Mundos de provas e expiações. Nós estamos encarnados no mundo de provas e expiações, então nós vamos rentear com essa realidade em torno de nós, até que a gente mereça a concessão da encarnação num outro patamar espiritual, em que já não faça sentido merecermos a convivência em ambientes tão cruéis como a gente vive hoje. A gente precisa melhorar para ganhar essa concessão, continuar lutando pela melhoria do planeta que a gente vai permanecer na Terra. Essas entidades, portanto, vêm de um longo processo de perturbação e estão a caminho da sua recuperação, porque, como disse Jesus, nenhuma das minhas ovelhas se perderá. Esses também serão espíritos de luz um dia.
0: Até porque eu ia colocar aqui, nada foge do controle universal de Deus, né, Jorge? Por maior que seja o caos, a situação que a gente não compreenda, não está fora do controle universal de Deus, né?
1: Sim. E os mundos de provas e expiações são o excelente ambiente para que essas coisas aconteçam. Você não vai poder colocar um espírito desse teor no mundo mais avançado. Não cabe. Vai colocar onde? No mundo primitivo, ele não vai nem aproveitar, que lá não tem nada para ele poder aproveitar e crescer. Tem que ser aqui mesmo. Está aí no mundo de provas e expiações, junto com a gente, que essas entidades vão reencarnar.
0: Então vamos lá, vamos para mais uma pergunta. Ela veio pelo WhatsApp, a dona Isabel Cristina, lá de Itabuna, na Bahia.
1: Meu Deus, dona Isabel Cristina, boa noite, dona Isabel. Que surpresa a sua presença, muito nos honra, meu Deus do céu.
0: E ela faz uma
1: Leia.
0: pergunta. Vamos lá. Jorge, dá para você explicar como a espiritualidade explica como se dá o encontro dos divorciados no plano espiritual, se cada um já estiver com outros ou com outras companheiros e companheiras?
1: Depende muito do grau de evolução das pessoas, dona Isabel. Existem pessoas que são muito ciumentas. No livro Entre a Terra e o Céu, o caso é exatamente esse. A mulher desencarna e o marido casa com outra, e a mulher que desencarnou passa a ser obsessora da casa porque ela não aceita a nova esposa que está ali dentro. E aí vira uma confusão. A obra corre nos primeiros capítulos por conta do processo obsessivo da ex-esposa sobre a nova esposa que o marido resolveu casar. No meio da obra, ela muda de pensamento e entende que ela está equivocada e vê o mal que ela está fazendo e inicia um processo de melhoria no qual ela passa progressivamente a tentar ajudar a família. Então depende muito do grau de evolução. Existem outras condições narradas no livro Nosso Lar, em que você tem o personagem Tobias, que ele tem duas esposas. Ele casou a primeira vez, aí depois que ele casou, ele ficou viúvo e ele casou com a segunda. No mundo espiritual, os três moram na mesma casa. Mas como? É porque a relação de amor que ele tem é com a primeira esposa. A segunda, ele tem uma relação de amizade. Ele não tem pela segunda o mesmo ardor de sentimento que ele tem pela primeira. Então, acabam convivendo no mundo espiritual sem que necessariamente exista conflitos desse sentido. Mas a sua pergunta é um pouquinho diferente. Você fala dos desquitados, as pessoas que tinham um casamento, separaram e depois se juntaram a outras pessoas. Como que esses indivíduos se encontram no mundo espiritual? Resposta: vai depender do grau de evolução. Pode ser que dê errado, pode ser que eles briguem, pode ser que eles se odeiem, pode ser um monte de coisa. E pode ser que, em função da compreensão que eles já tenham da vida, eles se encontrem e digam: minha verdadeira companheira é essa segunda que eu tenho. E ela diz: e o meu verdadeiro companheiro é esse. Nosso casamento não era o que eu mais amava, era essa e era esse os meus verdadeiros companheiros. E eles continuam amigos do lado de lá. E pode acontecer o contrário. Eles dizerem: olha, o meu verdadeiro companheiro e a minha verdadeira companheira foi a minha primeira esposa, meu primeiro esposo. Ele é meu companheiro. E eles voltam a se encontrar. E esses que estavam na condição de companheiros reencontram seus parceiros que estão no mundo espiritual, ou não estão encarnados. Eles vão procurar as pessoas que lhes afinizam, porque certamente já tiveram várias existências, eles têm alguém a quem eles amam profundamente e que vão procurar a se conectar com eles. Então, vai depender profundamente do grau de evolução. Podem brigar, podem se juntar os primeiros, mas podem ficar juntos os segundos casais. Vai depender de cada caso.
0: É bom que você vai respondendo, o povo vai apresentando dúvidas, né? Por exemplo, quando você falou da questão do psicopata, aí a nossa ouvinte aqui escreveu o seguinte, olha: a mãe da mãe de um psicopata e todos os irmãos afastaram dele. Isso é aceitável no espiritismo?
1: A mãe da mãe.
0: A mãe da mãe de um psicopata, digo, a mãe, ela corrigiu aqui agora, digo, a mãe de um psicopata e todos os irmãos afastaram dele. Isso é aceitável no espiritismo?
1: Depende do que significa esse afastamento. Porque existem circunstâncias que a própria psicologia nos aponta que você tem dificuldade de conviver. Existe um tipo de personalidade chamada personalidade narcisista. É aquele que manipula você, te explora. Aí quando você diz: chega, eu não aguento mais, me desculpa, eu prometo que eu não faço mais, pede perdão, chora. Aí você: tá bom, vou te perdoar. Aí ele se aproxima de novo. Então ele fica explorando até o limite que você suporta e ele vai tomando os espaços, ele vai se apropriando de tudo que você pode oferecer a ele. Na hora que você reage, ele recua. Aí você descansa porque ele vem chegando de volta. É uma personalidade chamada narcisista. Na internet, tem no YouTube uma série de vídeos sobre pessoas narcisistas que tem sido muito estudada recentemente. Pelos psicólogos. Tem uns psicólogos norte-americanos que fazem um trabalho muito bom, uns vídeos interessantes dos bonequinhos que se movem e tal, sobre pessoas narcisistas. E esse, no caso das pessoas que são psicopatas, elas podem ser consideradas dentro desse cenário, porque elas não se interessam pela dor do outro. Os narcisistas são assim. Eles não se comovem com a dor do outro. Não, eu vou tirar o ar-condicionado do seu quarto e vou levar para o meu, porque eu estou sentindo calor. E ele tira e leva para o dele, e deixa os pais sem ar, porque eles estão: mas eu preciso mais, eu preciso mais. Vocês conseguem viver sem ar, eu não, eu não consigo. Vocês conseguem dormir sem, eu não consigo, então eu vou levar. E tira o ar e leva para o quarto dele. Coisas do gênero. Então o narcisista, ele tem muito essa característica. E existem circunstâncias nas quais a família entende que não é possível a convivência. Então, no caso específico aí do psicopata, Tem vezes que essa pessoa já deu golpe, já enganou, já trapaceou, já feriu todo mundo da casa. Porque o psicopata, ele não é agressivo, ele é ardiloso. Ele não bate em ninguém, ele não é agressivo. Ele vai só retirando o que as pessoas têm. Ele explora, tira dinheiro de um, tira dinheiro do outro, dá um desfalque na praça e a pessoa vem cobrar, a mãe passa vergonha, pai passa vergonha. Então fica jogando com as pessoas, manipulando as pessoas. E às vezes entram pelo crime também, é possível de entrar. Começa a fazer muitos desfalques e acaba pisando além daquilo que seria o esperado e entra na questão do crime, né, no 171, estelionato, coisa parecida. Resultado, essas pessoas, elas podem realmente apresentar uma característica em que a própria família diz: para salvar a todos nós, nós precisamos nos distanciar dele, porque se ele ficar aqui, ele compromete a harmonia do grupo familiar como um todo. Minha mãe não vai ter saúde, meu pai já é hipertenso, os irmãos vão brigar e vão bater nele. Então, a benefício de um mal menor, é melhor que ele se afaste. Mas a gente se afasta sem romper. Não pode dizer, você nunca mais apareça aqui, você risque o nosso nome da sua agenda. Não. Você se preserva, diz: não, meu irmão, você recebe, mas fica sempre atento para não deixar a pessoa se aproximar demais. Mas se você romper o laço por definitivo, você pode correr o risco de estar exercitando o desamor, que não é interessante. Então a gente, a benefício do grupo familiar, reúne e manda a real para ele: olha, nós não podemos mais conviver com você aqui. É uma decisão do grupo. Não é uma coisa feita às escondidas. Mano, não dá mais. Situação, você deixa minha mãe assim, você fez isso, você não vai poder mais ficar aqui. Nós amamos você, mas desse jeito não dá. A gente vai manter a nossa relação, você pode vir aqui e tal, mas infelizmente não vai dar. Então você afasta sem cortar. Você apenas distende o fio e mantém a vigilância sobre as possíveis investidas que o narcisista ou que o psicopata possa fazer para destruir de alguma forma a felicidade de alguém.
0: Muito bem, esse é o Pinga Fogo, edição número 24, nesta segunda-feira, dia 21 de setembro de 2020. Vamos lá para mais uma pergunta, deixa eu pegar ela aqui. Elahá, os animais e seres humanos provindos de clonagem em laboratório possuem espíritos ou espírito? É Alzirinha Pacini, lá de Machado, aqui em Minas Gerais.
1: Boa noite, Alzirinha. Repare, não há possibilidade de um corpo ser organizado da forma como ele é, se não existir alguém orientando a multiplicação celular. Observe que a nossa vida orgânica, ela começou de uma única célula. Todos nós começamos a vida orgânica de uma única célula, um ovo. E esse ovo foi se dividindo, dividindo, dividindo e foi separando e foi gerando os órgãos internos, a pele, e nós ficamos nisso que nós somos. Como que aquela célula conseguiu ir se especializando a ponto de fazer essa estrutura complexa se ela só tinha uma célula inicial? É muito louco isso, a gente só acredita porque é verdade. Mas não dá para você, se a gente não visse, não acreditava. E uma célula vai se multiplicando e vai gerar essa complexidade que é um corpo humano. Então, é preciso que haja um organizador. O organizador dessa multiplicação celular é o espírito. Quando o espírito não está presente, as células se multiplicam e não se organizam. Elas geram um fenômeno chamado mola hidatiforme, que é uma massa de carne sem forma alguma. Às vezes nasce um pelo aqui ou ali. Mas é uma estrutura bastante feia. Na internet tem muitas fotos de mola hidatiforme. Começa com H, hidatiforme. Então, você pergunta sobre a clonagem. A clonagem, ela é um fenômeno que aqueles que provêm de clonagem têm espírito normal, como qualquer outro ser vivo. Então, se tiver uma clonagem humana, vai ter outro espírito. Se tiver uma clonagem animal, é outro princípio espiritual que está vinculado ali. E a gente vai perceber que isso é verdade, por quê? Porque existe um fenômeno na natureza que é o processo de clonagem natural, que são os gêmeos univitelinos. O que é um gêmeo univitelino? É o mesmo DNA que se divide e gera dois seres independentes. E esses dois seres, que se geram de uma única célula, são dois espíritos distintos. Portanto, dois elementos completamente separados um do outro. Então, apesar de terem o mesmo DNA, de se originarem da mesma forma, são em tudo semelhante a um organismo que tivesse sido feito sem clonagem, tal como acontece com os gêmeos univitelinos.
0: Bom, vamos responder uma pergunta que chegou para a gente do Instagram, a Vitória Costa. Como trabalhar o controle da mediunidade de comunicação com os irmãos espirituais que nos circundam? Como distinguir o que é meu pensamento da fala deles? Como distinguir espírito obsessor que atrapalha, me deixando confusa com os amigos espirituais de luz? A Vitória Costa, que está acompanhando a gente lá no Instagram, que a gente está transmitindo para lá também hoje.
1: Certo. Eu até me assustei, eu não sabia que tinha pelo Instagram. Ué, Instagram? Primeira vez.
0: É, também estamos fazendo aqui hoje.
1: É. O ideal é que a gente trabalhe a questão da mediunidade dentro de um grupo espírita. Por quê? Porque dentro do grupo espírita você vai ter duas ferramentas importantíssimas. Primeiro, o estudo teórico, que vai antecipar a todo o trabalho mediúnico. A gente vai passar 2, 3 anos estudando só mediunidade para que a gente consiga compreender melhor onde nós estamos trabalhando, com que leis nós vamos trabalhar, que são as leis da mediunidade. E a segunda ferramenta é o próprio grupo, que vai nos ajudar com a experiência dos mais antigos a entender determinados mecanismos. Então, quando você pergunta como fazer para que eu consiga dominar e desenvolver a minha mediunidade, participando de um grupo mediúnico de uma casa espírita séria, aonde os orientadores do grupo vão conseguir, através das diversas obras que são estudadas na formação dos médiuns, encontrar as respostas para as nossas indagações. E é nesse exercício que a gente vai ganhando essa convicção, essa serenidade que às vezes nos falta. E é a experiência que vai fazer isso conosco. A gente, no começo, tem muita dúvida. Isso é meu ou isso é dos espíritos? Será que isso é meu mesmo? E aí você fica naquela incerteza se isso é verdadeiramente meu ou não é. No livro Opinião Espírita tem uma mensagem lá onde André Luiz oferece 20 elementos para que você consiga saber se a comunicação é sua ou se ela não era. Ele vai perguntando, o conteúdo que você recebeu, você tinha conhecimento prévio? Não, não tinha. Então não pode ser seu. Você tinha. Então ele vai citando várias coisas para você dizer, realmente, não é meu mesmo isso aí, ó. Que eu não estava pensando assim, eu não penso desse jeito, eu não acho que seja assim. E ele vai trazendo vários elementos para ajudar a gente a definir. Então, para a primeira parte da sua pergunta, participar de um grupo mediúnico sério, onde você vai ter o estudo preliminar e depois o grupo para ajudar você. Com relação a como você fazer para identificar se é seu ou se não é seu, procure o exercício da mediunidade que vai lhe dar essa convicção e procure a obra Opinião Espírita, que lá você vai encontrar um capítulo que fala como identificar a comunicação mediúnica que procede de um espírito, mesmo sendo consciente. Como é que eu vou saber o que é meu, o que é anímico e o que é efetivamente é de uma entidade que está realmente vinculada a mim. E com relação à questão da obsessão, da perturbação, não existe outro antídoto para a questão da obsessão que não seja o amor. É o último capítulo da obra de Sueli Caldas e Schubert, que fala sobre obsessão e desobsessão. O último capítulo é O Antídoto. E lá ela inicia o capítulo dizendo sim. O amor é o único antídoto para esse mal que graça de maneira tão avassaladora a obsessão. Somente quando os corações forem capazes de amar sem reservas, afugentando as dores que... E aí ela vai seguindo no texto, apresentando que é o amor que nos blinda contra o processo da obsessão. Enquanto tivermos mágoa, ódio, inveja e sentimentos negativos, nós estaremos expostos a um processo de obsessão. Então aí vem a disciplina de cada um de nós, a transformação moral, a atenção efetiva para os nossos atos, para impedir ou pelo menos minimizar a ação dos obsessores que possam perturbar as nossas vidas. Esse é o roteiro que a gente pode seguir para garantir uma maior serenidade e o exercício de uma tarefa tão bonita como a mediunidade. Aproveite a chance que Deus lhe concedeu e se entregue ao trabalho. Existem entidades demais precisando de socorro. Existem muitos, muitos que precisariam disso. E a mediunidade às vezes nos é dada não só para socorrer os que padecem, mas para que a gente veja a realidade espiritual. E quando alguma prova muito forte chegar até nós, nós não tenhamos dúvida de que o espiritual existe. Tem vezes que a mediunidade nos vem para que nós saibamos corrigir as nossas faltas, para que nós tenhamos força para atravessar as provas, porque temos convicção do mundo espiritual, da obsessão, da perturbação e do que os espíritos podem fazer nas nossas vidas. Os que não são médiuns não contam com esse recurso. E quando as provas amargas chegam, eles às vezes têm dúvidas se verdadeiramente isso procede do mundo espiritual. Então aproveite essa luz que foi colocada no seu caminho, se entregue a esse trabalho, socorra os que você puder socorrer e leia a vida pelo lado do Espírito. Aprenda a ler as suas provas entendendo que Deus, o soberano Senhor de todas as coisas, lhe deu essa faculdade para que você consiga ler o mundo que a gente vive com os olhos do Espírito e não se perder nas curvas que a vida faz, trazendo provas amargas que os que desconhecem a vida espiritual são capazes de tombar.
0: Muito bem. 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Bom, vamos lá.
1: Você está vendo como a pandemia gerou tantos eventos? Como multiplicou o conteúdo que está sendo oferecido? É uma coisa fantástica.
0: A gente está trabalhando 5, 6 vezes mais. Tá bom.
1: Tá, não tá? Porque todo dia, né?
0: Todo dia. Ai, ai. Mas é bom que a pessoa escolhe o que quer acompanhar, né? Ou assiste um agora, depois assiste o outro, né? Então, é assim. Ô Jorge, tem uma pergunta que chegou pra gente aqui. Uma ouvinte nossa. Boa noite, aqui é a Silvia. Eu queria agradecer. E, se possível, me diz sobre a visão espírita do estado de coma. Uma amiga querida fixou por mais de 30 dias, ou ficou por mais de 30 dias internadas e teve duas paradas cardíacas, mas não voltou do coma. Ela respira sem aparelhos, mas sem reações neurológicas e sem morte cerebral. Pode-se dizer que é uma provação? É a Silvia que está perguntando.
1: É uma provação. No livro Céu e Inferno, na segunda parte, Kardec relaciona 68 casos de espíritos do lado de lá. E ele classifica os espíritos em pacotes. Espíritos felizes, condição mediana, sofredor, suicida, endurecidos, criminosos, arrependidos, expiação terrestre. Segundo capítulo, que é o dos espíritos em condições mediana, ele apresenta 5 casos de espíritos em condições mediana. O primeiro deles é de um personagem, uma pessoa chamada Joseph Bré. Ele disse que foi um indivíduo que viveu a vida de maneira correta, nunca cometeu nenhum crime, nunca fez nada errado, foi um cumpridor das suas obrigações, e essa é uma característica que atravessa todos os cinco casos. Quem é que fica em condição mediana? Os cumpridores de suas obrigações. Não fica mal, também não fica feliz. Então, os espíritos em condição mediana têm essa característica. E esse Joseph Bré é um caso bastante curioso. De uma pessoa correta, fazia as coisas de maneira justa, e ele passa mal e morre. Família então se reúne, os filhos chorando por conta do que havia acontecido, e ele está ali, entre aspas, morto. E de repente ele volta. Ele volta dessa experiência. Não posso dizer que é um coma, mas é um passamento que ele tem. Ele volta. Ele volta dizendo para os filhos o que ele viu. Só que não dá mais para que ele refaça o caminho dele. Então ele diz o seguinte: meus filhos, façam o bem, se entreguem ao bem, não permitam que vocês deixem de aproveitar as oportunidades. E ele vem trazer o que ele tinha visto no mundo espiritual e que ele não podia mais refazer o caminho dele, porque ele já tinha passado do tempo de fazer isso. E ele deixa uma mensagem para os filhos, para que os filhos se comprometam com o bem, para que os filhos façam tudo o que puderem para que as suas vidas sejam plenas. E isso acontece no leito do pai, e ele, depois que fala essas palavras, ele desencarna de vez. Muitos espíritos experimentam coma ou situações de doenças graves como uma ferramenta de educação. Há muitas pessoas que, quando fazem o experimento de quase morte, que retornam, voltam completamente diferentes, voltam modificados, porque tiveram uma nova chance de viver. E mudam completamente. Eu tive a oportunidade de conhecer um companheiro que passou por essa experiência, de ter ido assim, bem pertinho, espírita, bem pertinho, abriu a porta, colocou um pezinho do lado de lá e voltou. E quando ele voltou, disse: cara, espírita, trabalhador espírita, dedicado à casa espírita. Voltou e disse: eu não fiz nada, eu preciso. Você tem noção do que eu vi, você não tem noção do que eu experimentei. Você não sabe o que é o lado de lá. Cara, é uma loucura, nós temos que fazer muito mais coisa. Meu Deus, eu fiz tanta coisa errada, eu preciso resolver. Aí eu disse: mas resolver o que? É dentro, é dentro, é dentro, é dentro. Ele dizendo que não é fazer de construir coisas. Ele diz: é dentro, é dentro. Eu preciso resolver dentro, cara. Não tem ninguém que possa, só eu. Eu preciso resolver minhas coisas. Meu tempo está acabando, meu tempo está acabando. Meu Deus, meu Deus. E é um trabalhador espírita, mas dizendo que ele teria questões em aberto dentro dele que não foram resolvidas. E esse companheiro passou por um período bastante complicado, mas voltou. Então nada garante que essa sua amiga não esteja pela mesma circunstância. O corpo está em coma, mas o espírito não está em coma. O espírito está experimentando coisas que podem ser, letra A, uma preparação para a desencarnação. Letra B, uma reflexão sobre o que fez para que volte em condições melhores para poder conceder aos indivíduos a possibilidade de que ele possa fazer o caminho que ainda não fez. E há uma terceira situação, na qual a pessoa está, na verdade, não digo se preparando para desencarnar, mas se preparando no processo de coma para conceder na volta o perdão para quem não deu. Às vezes a pessoa está aguardando a chegada de alguém que vai aparecer. Isso acontece muito. A pessoa vai para desencarnar, mas não desencarna, está esperando o filho chegar. Tá esperando. Aí o filho chega: pai, tudo bem? Meu filho, quero lhe pedir desculpa. Ou o pai pede desculpa, ou o filho pede desculpa. Às vezes o pai está em coma, o filho chega: pai, quero lhe pedir perdão pelo que eu fiz, e beija a mão do pai. O pai está em coma, mas o espírito está ali, num processo de, mesmo sem retornar, conceder e receber as impressões que ele precisa para que ele consiga desencarnar em paz. Então, três condições. Preparar, porque não quer, não está aceitando ir. Ajeitar melhor para que a pessoa vá. Está resistindo a ir. Segundo, está lá para poder voltar e fazer uma nova história. Terceiro, está lá para não voltar, mas encontrar alguém que, mesmo não voltando, vai ser um momento de reflexão, de pedir, conceder perdão, tudo, e as pessoas poderem fazer uma nova história. Vamos aguardar o que, que Deus reserva para sua amiga.
0: Jorge, o Afonso de Campinas, São Paulo, pergunta: como sabemos a verdadeira vida é no plano espiritual? Mas se existem planetas puros, para quem eles são se nossa verdadeira vida é no plano espiritual e não no material? Afonso de Campinas.
1: Afonso, nós muito pouco sabemos sobre o que é, na verdade, um mundo celestial. Sabemos que os espíritos que estão lá são espíritos extremamente elevados. Sabemos que os corpos lá são profundamente diáfanos. Então, se são diáfanos, não existe apagamento de memória. Então, é uma encarnação muito sutil. E não sabemos o tempo que leva uma encarnação lá. Porque já que não existe a necessidade de refazer os caminhos e as desencarnações que a gente passa para recomeçar uma história, quem sabe as encarnações não durem milhares de anos. Os espíritos estejam plenamente conscientes num processo que é encarnatório, mas que ao mesmo tempo dá uma liberdade quase que total para o espírito. Nós não sabemos quase nada sobre os mundos celestiais. Dos mundos ditosos, a gente já sabe pouco. Dos celestiais, então, menos ainda. Então, a gente está agora começando a entender os mundos de regeneração, que não são tão distantes de nós como a gente pensava que fosse. Estamos descobrindo aquilo que Kardec já falava, que os mundos são em tudo semelhantes aos da Terra. O que muda é a disposição do espírito em querer mudar. Essa é a grande mudança de provas e expiações para o mundo de regeneração. Os corpos são iguais. O que muda não é o hardware, é o software. Então, nós estamos começando a entender os mundos de regeneração. Os mundos ditosos, a gente tem pouca informação. E os celestiais, muito menos ainda. Mas você tem razão. Se a vida verdadeira é a do mundo espiritual, para que um espírito tão elevado vai encarnar? Essa é uma pergunta que a gente vai precisar evoluir mais para encontrar a resposta. Mas com certeza lá, os propósitos não são os mesmos de cá. As coletividades de espírito devem se reunir, não por um interesse de construir uma sociedade para eles, mas esses mundos celestiais, muitamente, são comunidades a serviço de outros planetas, para que eles progridam e essas coletividades reunidas promovem o socorro a outros mundos, tendo essa diáfana ligação com os mundos aos quais eles pertencem, que constituem, portanto, uma coletividade que encarna, por assim dizer, em corpos, mas que são extremamente sutis.
0: O nosso ouvinte Alamir, lá em Campos do Goytacazes, no Rio de Janeiro, pergunta: a reencarnação compulsória consta da doutrina?
1: Ela consta na literatura espírita, porque doutrina espírita é a obra de Allan Kardec. Por quê? Porque foi Kardec que disse: o que está contido aqui nós vamos chamar de espiritismo. Então nós não chamamos de doutrina espírita a literatura que veio após Kardec. Essa literatura que veio depois, nós dizemos que são obras subsidiárias. Houve um período em que o movimento espírita chamou essas obras de obras complementares. Depois esse termo foi mudado, porque se elas fossem complementares, elas iam complementar uma coisa que estava incompleta. Então mudou-se o termo para obras subsidiárias. Elas dão subsídio para o entendimento da obra básica, que é a verdadeira doutrina espírita. Então, quando você pergunta se na doutrina espírita há algo que diga que exista a reencarnação compulsória, a gente não vai encontrar na obra de Kardec nada nesse sentido, como a gente não encontra em muitos outros elementos sobre a questão da vida no mundo espiritual, sobre clonagem, sobre uma série de pontos, transplantes, que a obra de Kardec não contempla isso. Mas tudo que se fala após a obra de Kardec tem que estar consentâneo com esse edifício. Senão você vai começar a colocar uns alejumes aqui. E certamente você deve estar perguntando isso, porque a obra de Kardec fala do comprometimento do espírito, do desejo do espírito, para que aconteça a sua encarnação. E na reencarnação compulsória não tem isso. Na verdade, ele vem sem até saber que ele está vindo. E como é que vai encaixar a doutrina espírita nisso? Ah, é porque toda encarnação compulsória tem um avalista. O que encarna compulsoriamente só vem porque tem um outro que diz, eu levo ele, eu me comprometo. Então, o planejamento está, de certa maneira, assentado sobre alguém que tem autoridade moral para dizer, eu vou levar ele comigo, eu me responsabilizo por ele. E qual é o objetivo de um espírito fazer isso? O espírito superior é assim, se compromete pelos outros, quer que os outros cresçam. Então, as entidades superiores, elas se comprometem. Como é isso? Ela assume parcela da responsabilidade do outro. Se o que vem compulsório cair, ele assume parcela da responsabilidade, porque ele é que trouxe, ele deu aval, ele assinou lá como avalista da encarnação. A mãe de André Luiz, no livro Nosso Lar, está trazendo compulsoriamente o marido e as três mulheres que ele tinha envolvimento. Ela está assumindo parcela da responsabilidade do que vai acontecer durante a encarnação dos quatro. Ela vai ter que envidar todos os esforços para que eles se levantem. Se eles não se levantarem, porque ela não deu a parte do contributo dela, ela assume responsabilidades maiores. Então, esse desejo de vir, esse impulso obrigatório da vontade para que renasça e tenha proveito, está na mão do avalista. O que reencarna compulsoriamente é uma entidade muito perturbada e que, se fosse esperar ela despertar para vir, atrasaria muito o processo do progresso dela. Então, alguém disse, eu vou me comprometer por ela. Existe um conto de Irmão X, eu acho que é do livro Cartas e Crônicas, que narra a história de um pai que descia nas sombras para buscar o filho. Ele foi durante 92 anos, todos os dias, nas trevas, conversar com o filho e voltar. Conversava com o filho. 92 anos, indo e voltando, até que ele convenceu o filho, colocou nos braços e levou. Disse, meu Deus, mas para que esse sacrifício todo? Aí dizem os mentores, se ele não tivesse feito isso, talvez ele demorasse 92 séculos para sair de onde estava. Então, quando um espírito intercede por outro, ele está se comprometendo e ele assume parcela de responsabilidade. Ele vai acelerar o progresso do outro? Sim, pode acelerar. Mas se o outro cair, ele assume parcela de responsabilidade da queda que o companheiro cometeu.
0: Ei, Jorge, mas tem pergunta aqui, viu? Mas nós vamos fazer a última hoje, tá, gente? Porque... Mas a gente tenta semana que vem continuar, recuperar suas perguntas. Se você não teve a sua pergunta colocada hoje, semana que vem você tenta novamente. São várias perguntas que estão chegando de vários pontos e a gente vai fazendo assim uma seleção rápida. Mas eu queria que o Jorge comentasse essa aqui que eu vou colocar na tela, a Maria Doroteia. Como fica o espírito de uma mãe que dá à luz e logo em seguida ela vem a falecer?
1: Essa pode ser a prova do espírito filho. Então, de repente, você tem alguns espíritos que precisam passar pela prova da perda da maternidade. O meu pai perdeu a mãe com 23 dias de nascido. Ele é fruto dessa experiência. Ele foi criado pelo pai dele e pela irmã mais velha. Então, essas são circunstâncias que alguns espíritos atravessam para desenvolver determinados sentimentos. A perda da mãe, a perda daquela relação materna. Outros substituem, mas a lacuna da figura materna fica faltando dentro do indivíduo. E aí ele cresce, mas ele fica muito mais sensível para a questão da paternidade, da maternidade, que desenvolve nele o sentimento de família. Então, alguns espíritos que passam pela experiência da perda da maternidade ficam muito sensíveis a essa questão da mãe que está ausente. E é a prova que o espírito tem, e às vezes é o elemento-chave para desenvolver nele uma

0: vai viver uma experiência, por exemplo, uma pessoa que é muito primitiva, desencarnou, perdeu, desvinculou, não está ligado ao filho, não tem o sentimento de maternidade, desvincula e pronto. E pode ter a situação das mães que ficam dentro de casa, desesperadas, quem vai cuidar dos meus filhos? Isso pode acontecer com os recém-nascidos e com os filhos já crescidos. Entidades que são mães dedicadas e que desencarnam, é frequente elas permanecerem por um tempo junto aos filhos, sem querer ir para o mundo espiritual. Os filhos já adultos, elas dizem, mas quem vai cuidar das minhas crianças? Os meus filhos vão ficar sozinhos, sou eu que sou a mãe deles, eu não posso ir embora. E aí você tem que ter todo um trabalho de convencimento para mostrar para ela que ela também precisa crescer e que tem outros esperando por ela, que ela fica muito fixada nos filhos e esquece os outros parentes, a sua própria mãe, seu próprio pai, seus irmãos, marido que já desencarnou, que estão aguardando por ela numa nova etapa. Fechou-se um ciclo, abre-se outro. Então a condição da mãe vai depender muito da condição espiritual que ela esteja. E o filho é a questão da prova, que muitas vezes é para desenvolver nele o sentimento de família, que será fundamental para as provas que ele vai atravessar.
1: Muito bem, Jorge, antes da gente encerrar, para você fazer aquela fala final e a prece, a gente semana passada fez um registro, né, um pedido de prece para Maria
0: Maria
1: Júlia.
0: Júlia.
1: Pois é, e aí eu recebi durante a semana um recadinho de que ela saiu do hospital, estava em casa, recuperando, e foi muito bacana, né? Que Deus continue abençoando a nossa irmã que colocou a informação para a gente. E é isso. Jorge, é com você.
0: Então vamos orar. Vamos refletir um pouquinho sobre os nossos assuntos de hoje. A gente teve muitos temas sobre família, muitas questões relacionadas a dramas familiares. E é isso mesmo, sabe? A gente às vezes quer conhecer um espiritismo para coisas grandiosas, como se o espiritismo fosse para fazer grandes obras, para que a gente se tornasse espíritos luminosos. Nem tanto assim. Às vezes o Espiritismo veio para ser a chave da porta dos nossos corações, para que a gente consiga viver melhor com aqueles que Deus colocou dentro de casa. Nós temos muito a fazer. O ambiente das nossas famílias é um ambiente extremamente importante para nós. E o conhecimento espírita é a luz maior que a gente poderia receber para balizar as nossas vidas nessa direção. Bendito sejamos todos nós que descobrimos no Espiritismo não um instrumento para os nossos cérebros, nem apenas uma coisa para as nossas mãos, mas um tesouro para o nosso coração. Que essa mensagem transforme as nossas vidas. E não é a nossa vida lá fora, a nossa vida social. Não, transforma a nossa vida no miudinho, naquilo que é pequenininho, dentro de casa. Eu desconheço um espírito que chegou no mundo espiritual e diz, gente, eu errei porque eu amei muito, devia ter amado menos. Não tem. Então não percamos a oportunidade e nos entreguemos àquilo que a gente sabe que tem que ser feito. Ninguém de nós aqui ignora o que tem que ser feito. Todo mundo sabe o que tem que ser feito. Então se entregue, faça o que tem que ser feito. Ninguém erra por amar. Vamos fazer o que a gente puder para que as nossas famílias consigam ser iluminadas pelo pensamento que o Espiritismo pode nos conceder. Vamos orar? Senhor, que nos honraste a atual existência com a família que tu nos concedeste, para que através dela cicatrizássemos feridas profundas que trazemos dentro das nossas almas.

0: Somos almas frágeis, viajores do tempo, que trazemos as nossas mãos manchadas de sangue, os corações torturados e as mentes fixadas no mal. E por isso, Senhor, por acréscimo da tua misericórdia, concedeste às nossas almas infelizes a chance do recomeço, para que reorganizássemos as nossas emoções e descobríssemos o caminho da luz, e para que não nos perdêssemos nos vendavais que a vida representaria para nós, abriste diante dos nossos olhos a oportunidade sagrada do reencontro na carne com os nossos amores do passado, antigos afetos que o tempo não nos riscou da memória, comparecem dentro do nosso lar, ostentando hoje o título de pai, de mãe, de esposo, de esposa, de filhos, de netos, e identificamos em cada um deles os vínculos profundos do passado que aquecem os nossos corações, nos dizendo da felicidade que o amor é capaz de oportunizar, mesmo para nós, almas enfermas, cegas do amor que precisamos viver. Por isso, Senhor da vida, nós queremos te agradecer por todas as vinculações que tu trouxeste para o nosso ambiente doméstico, a fim de que aquecêssemos as nossas almas e tivéssemos a certeza do amor nos nossos dias. Mas, nesta noite que tu nos concedes, para refletir sobre as verdades do Espírito, deixa-nos agradecer-te também pelas oportunidades que tu nos concedeste de reencontrar com aqueles que ainda não conseguimos amar. Dá, Senhor, a cada um de nós a força que nos falta para que o conhecimento espírita nos seja a lucidez que ainda precisamos para atravessar a grande prova da convivência de maneira desalinhada dentro dos nossos lares. Nos ajuda a entender que nós também precisamos de compreensão e não só eles. E faze com que roguemos a presença dos nossos espíritos benfeitores, para que eles estejam conosco nas nossas horas de fraqueza, nos nossos momentos de conflito, para que a hora grave passe e nós consigamos, de alguma forma, avançar na direção do irmão tão difícil que a vida nos concedeu. Nos ajuda a enxergar todas essas coisas pelos olhos do Espírito, a ver todos nós como Espíritos que somos, atravessando apenas uma instância na Terra, para que o peso não seja excessivo, mas que a força que tu envias a todos os que te evocam, Senhor, preencham os nossos corações, preencham as lacunas de afeto que nós ainda temos, expulsando para longe o desamor que nos torna infelizes. Dá, assim, a cada um de nós a condição de superarmos e de entendermos a oportunidade maravilhosa que tu nos concedeste de quebrarmos as algemas que ainda nos impedem a felicidade legítima. Ó Senhor da vida, nos faz aproveitar cada segundo que tu nos concedeste e nos oferece mais um pouco de tempo para costurar os tecidos rasgados, para cerzir os tecidos que nós mesmos rompemos, e para promover a costura nas relações que não conseguimos até agora realizar. Enche-nos assim de bons propósitos. Dá-nos a certeza de que não estamos sozinhos, para que a grandeza infinita que tu tens, Senhor, de alguma forma, uma réstia de luz que seja, ilumine os nossos corações e tenhamos a força para vencer as nossas dificuldades. Por isso te rogamos, abençoa o nosso lar, Senhor. Abençoa o nosso lar. Abençoa o nosso lar, protege as nossas relações, cicatriza as feridas e faz com que façamos um novo recomeço nas nossas vidas. Nos oferece a sabedoria que nos falta e nos faz vermos irmãos em todas as criaturas. E por fim, Senhor, deita essas mesmas bênçãos sobre todos os lares da terra. Somos todos teus filhos, ávidos de afeto, ávidos de paz. Ajuda-nos, Senhor, abençoa-nos a todos e guarda as nossas almas na tua proteção e a tua infinita misericórdia.
1: Muito bem. Obrigado, viu, Jorge? E aí, quando a gente falou da Maria Júlia, né? Aí a Carmen, que fez o pedido semana passada, escreveu, ó, se Maria Júlia está com a família, gratidão a todos que vibraram. Legal, né? Ao vivo é assim mesmo, bacana, muito bom.
0: Carmen, tem que cuidar de perto dela. Olha, eu sei que o tempo passou, mas eu quero falar uma coisa.
1: O Júlio está ali.
0: Só um instantinho.
1: Tá, tranquilo, Jorge.
0: O problema da nossa juventude é o vazio existencial, viu? Eles estão sem um propósito, estão com um vazio. E a melhor forma de combater este vazio é preenchendo o vazio. Então, preencha o vazio dela. Encha de cores, dê propósito a essa menina. Cria algumas coisas, não precisa ser em religião, mas cria um propósito de cidadania, juntar um grupo para fazer trabalhos em prol da comunidade, arborizar a rua, tratar de gato, cuidar de cachorro, fazer muda para colocar na cidade, fazer algo que elas se sintam felizes e que deem um sentido para a sua vida. A juventude está precisando saber a que veio. Então, nós que somos os mais adultos do que eles, temos que criar o que fazer para que eles se sintam tão importantes no planeta, para que eles digam, nossa, eu sou capaz de mudar o cenário em que eu vivo. Pensem nisso, juntar a juventude do bairro, do condomínio, da rua, para fazer um trabalho em prol da própria rua. Eles vão se sentir tão felizes. Eles precisam de protagonismo para quebrar esse marasmo do vazio existencial que o materialismo colocou no coração de todos eles.
1: Muito bem, antes da gente encerrar aqui, Divino, me dá um abraço pro pessoal aqui. A Divina está ali nos bastidores, cuidando de observar, junto com os amigos das redes sociais. Seu boa noite, seu abraço pro povo.
2: Então, que bom, né, poder ouvir o Jorge aprender tanto com o nosso querido irmão, que desprende deste tempo maravilhoso, né, para todos que acompanharam esse momento. Foi muito aprendizado, viu, Jorge? E quando a gente vê um depoimento desse, né, de agradecimento de alguém que conseguiu vencer, né, isso que atormenta a tantas famílias, né? Os olhos da gente se enchem de lágrimas, o coração da gente acelera e vê da importância, né, deste trabalho, da soma de esforços de tantos que puderam colaborar, né, para que esse momento chegasse em tantos lares, tá? A nossa gratidão a você, Jorge, tá? Tenho certeza que Jesus, Nossa Mãe Maria Santíssima, te envolve neste momento. E a todos os nossos irmãos que puderam acompanhar este momento tão importante. O Rubens fica falando que eu sou uma manteiga derretida. Ai, obrigada, viu, gente? Obrigada, meu abraço fraterno a todos vocês. Nós amamos muito, muito, muito mesmo. tá? Fiquem todos com Jesus, com a nossa Mãe Maria Santíssima.
1: Até semana que vem, seu Jorge Alahá. Tchau, tchau, gente. Fique com Deus. Um abraço. Obrigado aos parceiros. A FEB TV, a Rai TV, a TV 7, a TV Secal e os nossos queridos amigos da Web Rádio Amigo Espiritual. Semana que vem, a gente está de volta, se Deus quiser, para quase 2 horas de live de pergunta e resposta com Jorge Alahá. Até o dia que eu criar coragem de fazer o Corujão. Eu que dei a ideia, né? É eu que tenho que criar coragem. Tchau, gente. Fique com Deus. Um abraço. Muita paz.
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Para nossa sobrevivência, somos portadores de emoções. Saber reconhecê-las, expressá-las, administrá-las em proveito do próprio crescimento, mas nunca negá-las, porque fazem parte do nosso próprio arcabouço existencial. O neurologista Antônio Damasio, em O Mistério da Consciência, nos diz que as emoções são parte dos mecanismos biorreguladores com os quais nascemos equipados, visando a sobrevivência. Por isso que, em diferentes partes do mundo e em diversas culturas, as emoções são tão facilmente reconhecidas. Então nós vemos que a ciência considera como parte dos mecanismos biorreguladores, ou seja, reguladores da vida. As emoções funcionam como um sinal de alerta, de alarme, como uma preparação do corpo para aquilo que os sentidos percebem. E o corpo tem que dar a resposta devida de acordo com a situação que nós vamos vivenciando. Mas também, por isso mesmo, podemos perceber nas diversas culturas as manifestações emocionais presentes. E isso se refere a um estudo feito pelo psicólogo Paul Ekman, que verificou que em diversas partes do mundo as expressões faciais denotavam as emoções, dando mostra que se tratava de algo universal, de uma manifestação universal que fazia parte de todas as nossas ferramentas para o processo evolutivo que seguíamos. E nos diz Joana de Ângeles em Amor, Imbatível Amor, que a emoção pode ser definida como uma reação intensa e breve do organismo a um lance inesperado, a qual se acompanha de um estado afetivo de concentração penosa ou agradável, do ponto de vista psicológico. Também pode ser definida como o movimento emergente de um estado de excitamento, de prazer ou dor. Então temos um impulso no nosso organismo. Funciona como uma fagulha que é acesa e que nos aponta determinada direção. Um lance inesperado que traz consequências psicológicas, que faz parte do nosso arcabouço animal, mas cuja psique humana já ressente os seus efeitos. E são justamente esses efeitos que nós temos que tomar cuidado, temos que conhecê-los para saber se os nossos instintos não nos estão levando a decisões ou atitudes exageradas. Saber se as nossas emoções não estão sendo canalizadas de forma destrutiva, porque esse que se torna o problema. O problema não é ter emoções, porque todos as temos. E se temos, faz parte do projeto divino para cada um de nós. Faz parte de uma energia necessária para o nosso processo evolutivo. Mas quando não sabemos direcionar aquilo que nós temos, isso sim se torna destrutivo. Por isso que nós temos que estar atento se as emoções geram sensações no sentido do prazer ou da dor. No reino animal, isso eram sinalizadores. Gerando estímulos de prazer, o animal seguia em seu encalço. Gerando dor, disso o animal, de certa forma, se afastava. Mas nesse intermédio, nesse meio, o homem atinge a consciência. E isso faz uma diferença incrível em seu processo. Os animais não possuem discernimento, não possuem a razão, mas nós, seres humanos, já a possuímos. Não devemos somente ser direcionados àquilo que causa prazer. E não devemos nos afastar sempre da dor. É lógico, são sinalizadores importantes. Não significa negar as emoções, negar os instintos, negar os impulsos, mas aprender a lidar com elas, canalizá-las de forma devida para que esses impulsos não sejam algo destrutivo para as nossas vivências. Mas será sempre que nós devemos seguir as nossas tendências emotivas, instintivas? É lógico que temos que estar atento a elas, porque são uma sabedoria que foi sendo construída ao longo de todas as eras. Mas temos que saber dosar,
como o tempero que colocamos em uma comida. Se não há tempero, a comida fica sem sabor. Não tem o gosto quando a provamos. Se tem um tempero excessivo, ela também não serve para ser provada. Mas se está na medida certa, se torna numa grande iguaria. Assim também as emoções. Porque o desafio que temos é dar um passo adiante na evolução. Às vezes aprender a conviver com aquela emoção, com a dor que ela traz, com o prazer que ela traz, mas não nos permitir os excessos. Porque sempre, como já nos advertia o oráculo de Delfos, nada em excesso. Era uma das frases que constavam do oráculo de Delfos. Nada em excesso. Em um animal, por exemplo, a reação a uma determinada situação pode ser correr, imobilizar-se, lutar ferozmente contra o inimigo ou iniciar um comportamento prazeroso. Nos humanos, as reações são essencialmente as mesmas, influenciadas, espera-se, pelo raciocínio e pela sabedoria. Olha como ressalta e nos chama a atenção dessa importante conquista da raça humana, o raciocínio e a sabedoria. Os animais preparam-se para imobilização, para correr, para lutar ou para fugir. Imaginemos nas eras priscas aqueles animais gigantescos atingindo outros animais menores que tinham que usar das suas artimanhas. A princípio, a emoção os preparava para fugir, quando isso era possível. Bombeava o sangue nas extremidades, nos músculos que precisavam de força, e o animal fugia. Ou então paralisava-se. Quantos animais ficam paralisados para sobreviver? Fingem-se de mortos, e assim são salvos. Ou então lutar quando não havia jeito. O corpo era preparado para aquele momento. As emoções, funcionando como um laboratório químico dentro do corpo, davam toda a energia necessária para que sobrevivêssemos. E isso acontece até os dias atuais. Há poucos dias atrás, eu estava atravessando a rua e olhei para os dois lados da rua, esperei o sinal fechar e ia atravessando. Atravessei a primeira parte da rua, olhei para o lado, não vinha carro. Quando já ia dando o primeiro passo, um carro pela contramão passa muito próximo a mim. Meu corpo gelou naquela hora. A respiração parece que ficou paralisada. A pele ainda mais branca, como alva, como uma alma, como dizem, né? Como um fantasma. E eu atravessei a rua, o restante da rua, o corpo começou a tremer da emoção que foi sentida naquela hora, e eu andei e caminhei um pouco adiante. O carro parou logo adiante. E eu decidi conversar com a pessoa que havia feito aquilo, porque havia tomado uma atitude inconsequente, poderia tirar ali uma vida, ou a minha, ou de outras pessoas. E quando eu cheguei para conversar com ele, ele: "Me desculpe, meu amigo, eu estou gelado até agora." Ou seja, o corpo dele também teve aquela reação. E ele ficou congelado, por isso parou o carro adiante, porque não conseguia levar o carro adiante. "Isso foi um exemplo para mim", dizia ele. "Foi uma lição e eu espero não repetir esse tipo de atitude, porque foi inconsequente, inconveniente, eu peço desculpas." Conversamos um pouco e a respeito daquele incidente, que poderia ser um incidente fatal, mas ali eu percebia também como agem as emoções. O corpo é preparado para paralisar-se, porque naquele momento, se eu fosse tomado de fúria e corresse, naquele instante poderia perder a vida. Se eu fosse tomado pela raiva depois, poderíamos ter uma briga e o instinto animal levar a consequências destrutivas, danosas, para mim e para o outro. Mas como nós somos portadores da razão, já podemos respirar, já podemos discernir, já podemos usar, como diz Antônio Damásio, o raciocínio, a sabedoria, para perceber o que o corpo diz, mas não ser ditado simplesmente pelas emoções primárias. Não ser ditado pelos impulsos, pelos instintos, que são e funcionam até determinado ponto como algo importante, mas que precisam estar aliados à sabedoria, a conquista da razão como algo superior. Mirei Lopes, na famosa obra
Quatro Gigantes da Alma, nos diz que três são as emoções primárias nas quais se encontra toda a gama de reflexos e deflexos de fuga, agressão e fusão possessiva. Seus nomes mais comuns: o medo, a ira e o afeto. Afeto ou amor, ele chama de amor, mas o sentido que ele dá a essa emoção é a busca do afeto, como veremos adiante. Então, essas três emoções primárias fazem parte de toda a nossa herança animal. Quem é que não sente medo? Quem é que nunca sentiu um tremor, uma sensação desagradável, um desejo de não seguir adiante, um pavor perante determinada situação? E normalmente o medo é interpretado como uma emoção negativa. Mas será que é somente uma emoção negativa? Será que o medo também nos preserva de determinadas situações? Será que envolvidos por essa emoção, o nosso instinto não quer dizer: preste atenção, verifique, observe? Não quer simplesmente nos paralisar, mas dar um freio a um impulso que pode ser destrutivo naquele momento. Quem é que não sente medo? Todos temos, porque faz parte da nossa herança. Patológico que se torna quando esse medo nos paralisa. Quando esse medo nos detém, quando devemos avançar, seguir adiante. Quando esse medo nos impede conquistas importantes para o ser espiritual que somos. Aí sim o medo começa a se transformar num medo patológico. E muitas vezes precisamos nos precaver de determinadas situações, das agressões físicas, das agressões verbais, de determinadas circunstâncias que não precisamos viver, e o corpo já nos aciona essa proteção chamada medo, mas que não deve se transformar em um fator impeditivo das nossas conquistas. Eu até hoje, passado já algum tempo da atividade doutrinária, muitas vezes chego a determinado lugar, determinado ambiente, e sinto aquela reação inicial como medo a falar no corpo, o tremor, trazendo medo junto com a ansiedade, como veremos adiante. Isso é um resultado perfeitamente natural. Mas eu já me proponho a não me deter por ele. Falo: bom, o medo pode ficar aí, mas eu vou seguir. Eu tenho uma tarefa a cumprir, eu tenho algo a dizer. E darei sequência ao meu projeto. E isso faz parte do arcabouço emocional, da conquista que vamos racionalizando. Assim também a ira ou raiva. Quem é que não sente raiva? Muitas vezes, nos templos religiosos, as pessoas veem como uma emoção negativa: raiva, eu? Mas você, e outros dizem, para alguns que tomam uma decisão mais irada: mas você não é espírita? Está com raiva? Sim, estou com raiva. Estou com raiva porque eu sou ser humano e todos os seres humanos são portadores de emoções. E como a raiva é uma emoção muito natural, nós também sentimos raiva. Mas não precisamos mais, como faziam os animais ou os homens e mulheres da caverna, esgoelar os outros, voar na garganta dos outros, matá-los por conta de nossa raiva. Já podemos racionalizá-la. O que não significa negá-la, reconhecê-la, mostrar, indignar-se, mas transformar essa emoção em algo positivo. Quantas vezes as pessoas tomam atitudes necessárias porque foram tomadas pela raiva e transformaram, canalizaram essa raiva, transformando-a em indignação. A indignação tão necessária dos nossos dias atuais, quando vemos tantas atitudes equivocadas, quantas posturas erradas, devemos nos calar? Ou somos parte também desse todo que devemos educar, devemos transformar, e por isso a raiva tem que ser percebida, trabalhada e bem canalizada? Assim como as emoções do afeto, esse afeto inicial que nos conecta ao outro. E nos animais já verificamos essas reações primárias de afeição. Quando Joana de Ângeles nos diz, a fera que lambe a sua cria será no futuro aquela mãe que embalará a criança junto ao seu seio. Ou seja, ali se começam os treinos para o sentimento,
O animal ainda não tem desenvolvido o sentimento. Tem a emoção do afeto, que um dia conduzirá à conquista do amor. E em encontro com a paz e a saúde, a benfeitora diferencia as emoções dos sentimentos, dizendo o seguinte: as emoções funcionam automaticamente, sem consciência direta da ocorrência, enquanto que os sentimentos são percepções conscientes das ocorrências. E aí já verificamos a diferença. Quando chegamos na idade da razão, passamos a conquistar os sentimentos. E a função desse arcabouço emocional é ser percebido e orientado para a conquista dos sentimentos nobres, do amor, da fraternidade, da solidariedade, da transformação, da energia transformadora, e essa deve ser a busca dos homens e mulheres da era atual. Esses são os nossos desafios: transformar toda essa herança, esse arcabouço instintivo, em algo que nos impulsione à totalidade, à conquista de nós mesmos, à conquista de um ser que possa perceber o que vive, perceber o seu contexto e agir de maneira a transformar tudo aquilo que vive. Porque se temos emoções, não devemos por elas ser possuídos. Jung dizia muito bem a respeito dos complexos, quando dizia que o problema não era simplesmente ter complexos, porque todos nós temos complexos. E lembremos, a base dos complexos são as emoções. As experiências que têm um arcabouço emocional vão se formando complexos de acordo com o tipo de experiência. E nós devemos perceber para não sermos tomados por esses complexos. E a partir da conquista da consciência, vamos sendo orientados pelos sentimentos. Os sentimentos, então, têm um direcionamento da razão. Quando eu percebo a emoção, quando eu vou arquivando essa emoção, quando eu consigo percebê-la, diferenciá-la, direcioná-la, já trabalho com a noção de sentimentos, porque a razão está unida a essa parte instintiva do ser. Erich Berne, que é o pai da análise transacional, ele nos diz que, além das emoções já citadas por Mirei Lopes, a alegria e a tristeza também seriam emoções básicas. E desde a detonação da carga emocional até o seu efeito corporal, três tempos da emoção podem ser identificados: o sentir, o expressar verbal, o atuar corporal. Então nós vemos que, a respeito da estrutura emocional, até mesmo os teóricos têm certa divergência, mas vão incluindo partes importantes da nossa percepção, porque alegria e tristeza vão sendo percebidos na nossa herança, na nossa caminhada, desde cedo no processo evolutivo. São como o processo inicial da emoção. E passamos por essas três partes: o sentir. O sentir é a base instintiva. Todos nós sentimos as emoções. Todos nós temos uma carga emocional. E isso não diferencia o homem do animal. Mas essa segunda etapa, o expressar verbal, nos diferencia. Temos a capacidade de expressar verbalmente as nossas emoções. Falar a respeito da raiva que sinto, falar a respeito do medo, falar a respeito do afeto, dessa conquista que vai unificando e que nos impulsiona a algo mais importante. Então, essa capacidade de perceber, sentir e expressar nos diferencia dos animais nessa conquista. Infelizmente, muitas culturas velam ou até mesmo vedam a expressão emocional. Nós ficamos tolhidos em nossas expressões tão naturais do processo evolutivo. E quantas vezes isso se torna a base das nossas neuroses, das nossas psicopatologias? Porque a emoção cumpre um caminho: sentir, expressar verbal e o atuar corporal. E aí advém um outro problema também nesse atuar corporal.
Quantas vezes nós engolimos as nossas emoções? Como uma criança que chora e o pai ou a mãe diz: engula seu choro, engula seu choro. E a criança, desde cedo, é orientada a não expressar uma emoção muito natural que sente nela mesma. Ou então somos obrigados a não sentir medo. Você é homem, você não pode ter medo. Você tem que ter coragem. Por que não posso ter medo? Por que não posso sentir essa emoção tão natural? Não devo ficar paralisado pelo medo, que é diferente. Devo desafiar o medo dentro dos limites naturais. Mas sentir é algo muito natural. Também a raiva. Quantas vezes somos tolhidos no meio espírita, no meio religioso? Você não pode sentir raiva. Mas por que eu não posso sentir raiva? Se já se trata algo do meu arcabouço, então esse processo de sentir, expressar, e expressar isso no corpo também, o atuar corporal, se transforma em algo saudável. É lógico que nem sempre podemos demonstrar todas as emoções que sentimos. Mas o importante é que você não as esconda de você mesmo. Não esconda as suas emoções de você. Às vezes o ambiente não permite uma expressão. Mas depois, internamente, faça a sua reflexão. Perceba esse arcabouço emocional, porque isso faz parte da construção do nosso mundo psíquico, da percepção psíquica e da nossa evolução. Joana de Ângeles, em Atitudes Renovadas, nos diz que quando são cultivadas as reminiscências das emoções danosas, há mais facilidades para que outras se expressem ante qualquer circunstância desagradável. Como não se pode, nem se deve viver de experiências transatas, o ideal é diluir-se em novas experiências todas aquelas que causaram dor e hostilidade. E aí uma chamada de atenção, uma reflexão. Quando vivemos na reminiscência de emoções dolorosas, danosas, vamos arquivando a dor sofrida, vamos arquivando a tristeza, a raiva, que se transforma em mágoa, se transforma em ressentimento. E tudo isso é veneno para o nosso corpo, é veneno psíquico, que vai afetar quem em primeiro lugar? Quem será o afetado dessa emoção não expressa, dessa atitude que não foi reflexionada, reelaborada, senão nós mesmos? Essas atitudes danosas no nosso comportamento se voltam contra nós mesmos. Por isso a revivemos como circunstâncias desagradáveis. Por isso que constantemente a nossa psique traz à mente, por isso o nome ressentimento, sentir novamente aquilo que ficou guardado, mas não foi resolvido. Por isso que sentimos a carga emocional. Por isso que as pessoas às vezes falam que quando nós perdoamos, nós esquecemos. Não é inteiramente verdade, porque o esquecimento faz parte da memória. Mas é certo que quando diluímos uma carga emocional, isso fica de forma suave e leve no nosso inconsciente, que é capaz que não tenhamos uma recordação constante daquele fato, e a temos, essa recordação constante, quando esse arquivo não ficou bem elaborado. Quando guardamos algo que não ficou resolvido em nossa psique e trazemos à tona em nosso mundo emocional essas dores, essas dificuldades, e quantas dificuldades vão sendo guardadas. As emoções negativas vividas com pai, com mãe, principalmente esses dois do contexto familiar, mas também com irmãos na escola. Isso tudo vai formando o arcabouço emocional, se transformando em complexos, e que se não são trabalhados, tolhem a nossa energia, ou seja, aquela energia que poderia ser usada para o nosso processo de individuação, de plenitude, de planificação, vai ficando retida. E como nós precisamos de toda essa energia para a conquista do todo que somos, não desenvolvemos certos aspectos da nossa existência por conta dessas energias que ficaram retidas. Carga emocional que não foi trabalhada, gerando dor e hostilidade.
Continua a benfeitora dizendo que não se deve lutar contra as emoções, mesmo aquelas denominadas prejudiciais, antes cabendo esforço para desviar-se à ocorrência daquilo que possa significar danos em relação a si mesmo ou a outrem. Não lute contra as suas emoções. Seja verdadeiro, pelo menos consigo, quando sentir raiva, medo, alegria, tristeza, dor, quando estiver alegre e contente, porque todas as emoções fazem parte de ferramentas para o nosso aprimoramento. Não negue algo que é muito natural em você. Isso não quer dizer que não devamos reflexionar a respeito dessas emoções, porque se elas se repetem, isso tem uma causa. Se elas se repetem, não significa necessariamente que há um risco externo, mas que algo interno também pode estar mal trabalhado. Porque também as emoções, elas são trazidas à tona através do inconsciente. Quem é que não teve um sonho em que viveu determinada situação e que acordou com aquela emoção vivenciada no sonho? Ou seja, o fato na realidade objetiva, como a chamamos, não existiu, mas existiu na realidade subjetiva, na realidade do inconsciente, e trouxe uma carga emocional, provavelmente arquivada nesse inconsciente, que necessita ser liberada, necessita ser trabalhada, necessita ser transformada, para que não signifique danos contra mim mesmo, porque fazem parte dos meus complexos, ou contra o outro, porque irei tomar atitudes equivocadas, se estiver baseado nessas emoções que não foram trabalhadas em mim mesmo. Daniel Goleman nos diz que o impulso é o veículo da emoção. A semente de todo impulso é um sentimento explodindo para expressar-se em ação. Os que estão à mercê dos impulsos, os que não têm autocontrole, sofrem de uma deficiência moral. E se há duas posições morais que nossos tempos exigem, são precisamente estas: autocontrole e piedade. Como é profundo ver isso de um psicólogo que parece que tem um olhar mais profundo, mesmo que não seja religioso, mesmo que não seja espiritualista, conseguiu atingir algo profundo para a alma nessa percepção de que nós não devemos ficar à mercê dos nossos impulsos. E que nesses tempos nos são exigidas duas atitudes: autocontrole. Autocontrole perante toda essa barbárie que vivemos nos dias atuais, nada obstante os grandes avanços que já temos. Quanta violência no mundo! Quantas dores poderiam ser sanadas se tivéssemos tempo para respirar, perceber o nosso impulso emocional, mas não dar vazão àqueles que são destrutivos e direcioná-los de forma positiva. Piedade, como diz Daniel Goleman, para todos aqueles que não sabem ainda como expressar as suas emoções, vivem ainda das emoções primárias, das sensações rudes do corpo, porque ainda não percebem os prazeres da alma. Ainda não conquistaram esse algo importante para o psiquismo. Mas se nós já podemos, talvez não conquistar como um todo, mas antever esse processo, direcionar-nos para esta conquista, que tenhamos piedade e, além disso, sejamos e atuemos como educadores, sempre que possível. Educando a nós mesmos em primeiro lugar, porque o homem e a mulher precisam educar-se para depois se transformarem em educadores, porque através do próprio exemplo poderão mostrar que não devemos ser reféns dos nossos impulsos, das nossas emoções, mas podemos ser auxiliares, coordenadores de toda essa bagagem que temos em nosso psiquismo. E completa Joana de Ângeles dizendo que, não se podendo viver sem as emoções, cuidar-se daquelas que edificam em detrimento das que perturbam. Tal é a missão do homem e da mulher inteligentes na Terra. Possuímos e fomos conquistando ao longo da nossa escala evolutiva as emoções.
No princípio, no reino vegetal, eram apenas sensibilidades. A sensibilidade da flor que responde ao toque, da planta que já convive com o meio em que vive. No reino animal, essa emoção ganha impulso. O arcabouço emocional fala mais alto. E vamos trabalhando de forma germinal os sentimentos que vamos a ser portadores no futuro dessa escala evolutiva. Conquistamos a razão, conquistamos a consciência. E nessa conquista da consciência nos permite algo importante. Não precisamos ficar mais à mercê dos nossos impulsos. Portanto, posso senti-los, posso percebê-los, mas isso é algo muito sutil. Mas não preciso mais brigar de gladiar com o outro. Não preciso mais ser refém dessas sensações rudes do corpo, porque além dos prazeres do corpo, existem os prazeres da alma. Esse sim nós devemos alimentar nesses dias tão cheios de desafio. Nesses dias em que, nada obstante os avanços da tecnologia, a mídia ainda vive das emoções rudes do ser humano e ainda nos alimentamos da raiva, do ódio. Basta ver o que é vendido por esta mídia e verificar que tipo de emoção ela alimenta nas pessoas. Mas eu tenho consciência e não preciso mais estar refém disso. Se aquilo que me trazem não me serve, eu não preciso aceitar. Se é um canal de televisão, às vezes nos esquecemos que nós podemos mudá-lo. E aí muitos dizem, mas nenhum tem programação boa. Nós podemos desligar o aparelho de televisão, pegar um bom filme, ler um bom livro, escutar uma boa música. Quantas boas obras musicais falam a nossa emoção profunda e se transformam num sentimento suave que eleva a alma, que nos proporciona reflexões mais profundas. E nós continuamos nos alimentando da música que chama as sensações mais rudes. Basta observar a grande massa. Basta observar o comportamento coletivo daqueles que ainda não percebem o processo de individuação. Mas nós, que já sabemos que somos portadores da consciência, desta luz que nos guia, podemos sim perceber essas emoções, canalizá-las à luz da consciência e à luz da razão. E a pouco e pouco, direcionar todo esse arcabouço, toda essa energia que nos forma e que somos formados, à conquista da individuação, à conquista da plenitude em nós mesmos. Ficamos por aqui com as nossas reflexões. Desejamos muita paz a todos e até o nosso próximo encontro.

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1: Muita paz nos nossos corações. Nós estamos agora começando o estudo do Livro dos Espíritos, das questões 403, 404 e 405, que fala sobre emancipação da alma, sonhos. E na 403, nós temos a seguinte questão de Kardec: por que não nos lembramos sempre dos sonhos? Por que nós nos lembramos de um fato? Eu me lembro o café da manhã que eu tomei hoje, o almoço, o jantar, me lembro da roupa que eu usei ontem. Por que eu me lembro dessas coisas, do dia a dia, da nossa vida comum? Porque eu mudei de roupa, eu me alimentei de algum tipo de comida, só que o corpo, o meu corpo, participou disso aí. Foi ele que comeu, foi com os meus olhos, olhando para uma determinada roupa, que eu escolhi que roupa era essa, eu peguei aquela roupa, e isso tudo, logicamente, o cérebro participa o tempo todo, e ele vai captando pelos órgãos dos sentidos essas informações do mundo material. Então eu me lembro disso porque o cérebro participou dessa vivência, dessas escolhas, desses fatos que aconteceram. Então eu me lembro das coisas do dia a dia porque o corpo e, logicamente, o cérebro participou disso aí. Mas por que eu não me lembro dos sonhos? Que é a questão que Kardec coloca para os espíritos. Porque o sonho é uma vivência minha como espírito no mundo espiritual, quando o meu corpo dorme. Então o meu corpo está dormindo, o cérebro está em repouso, o corpo não está sentindo, não está vivenciando o que acontece no plano espiritual, então o cérebro não registra isso aí. E aí acontece isso que acontece conosco, não é? Tem pessoas que se lembram muito dos sonhos, tem pessoas que se lembram pouco dos sonhos, tem sonhos confusos, tem sonhos mais explicáveis, e tem gente que absolutamente não se lembra nada. Agora a gente estava conversando aqui com o Jajá, estávamos falando do sono de pedra. A pessoa que bate na cama e apaga literalmente, acorda no dia seguinte não tendo a menor noção do que aconteceu. É porque essa pessoa não sonhou, essa pessoa não vivenciou a vida espiritual, vivenciou, ela sonhou, ela como espírito se desprendeu do corpo e foi para o plano espiritual, para a dimensão espiritual, e vivenciou uma porção de coisas. Foi atraída para os lugares que dizem respeito a ela, pela vibração, pela vontade, pelos interesses. Então ela vivenciou, todos nós vivenciamos quando o corpo adormece e o espírito se desprende. Então, todos nós vivenciamos algumas coisas no lado espiritual, mas nem sempre nos lembramos. E isso se deve exatamente a que o corpo não participa dessas atividades e o cérebro, que faz parte do corpo, não registra esses fatos. Então, nós temos, assim, às vezes, uma vaga lembrança, às vezes nós nos lembramos bem, mas isso é uma impressão que o perispírito, que vivenciou isso no mundo espiritual, permeia ao corpo, permeia ao cérebro, mas é uma grande dificuldade, exatamente porque o corpo não participou, né? Então, a grande dificuldade de nós nos lembrarmos é exatamente a questão da não participação do nosso corpo físico nas nossas atividades no mundo espiritual, né? Isso mostra também uma série de dificuldades que acontecem, né? Que é exatamente a questão 404, que Kardec pergunta assim: o que se deve pensar do significado atribuído aos sonhos? Porque tem até música, né, dizendo que sonhou com isso, quer dizer aquilo, não é? Então, tem uma série, inclusive livros falando sobre essas questões, né? Tem até jogo que se liga muito a essa questão de sonhos, mas em realidade, esse significado, ele não é desse jeito, não é dessa forma, né? Tem pessoas que se lembram, conheço pessoas que se lembram muito dos sonhos. Ah, ontem eu estive em tal lugar, estive com fulano, cicrano, beltrano. E, para uma boa parte das pessoas, eu diria que a maioria das pessoas, o sonho é uma coisa meio truncada. Então, vamos imaginar que nós estejamos, para nós entendermos melhor isso, vamos imaginar que nós estivéssemos assim, numa sala de aula, na espiritualidade, fazendo um curso. E aí o instrutor, num determinado momento, ele vai falar sobre o egoísmo, né? Nós estamos estudando na espiritualidade e o assunto daquela noite, daquela madrugada, é sobre o egoísmo. E aí, num determinado momento, ele diz assim: se o egoísmo é como uma serpente, não é, que se enrola o nosso coração, que envolve o nosso coração, destilando o seu veneno. Quer dizer, isso é uma figura de linguagem do nosso instrutor lá na espiritualidade. Eu que tenho medo de cobra. Quem tem medo de cobra sou eu, espírito. E estou desprendido do meu corpo lá dentro da sala de aula. Eu estou em espírito lá na sala de aula. Quando ele fala da serpente, que é um simbolismo, que o egoísmo é como se fosse uma serpente que envolve o nosso coração destilando veneno. Nesse momento, se eu tenho medo de cobra, qual é a figura que vai ficar forte para mim no pensamento, na imaginação? Para mim, espírito, né? Uma cobra envolvendo o meu coração. Nesse momento, eu posso, no momento em que eu volto para o corpo de carne, que eu, espírito, com o perispírito, essa imagem está gravada no perispírito. No momento que eu me acoplo ao

número de explicações, um sem número de vivências, né? Cada um tem uma série de coisas para contar. Nós, dentro do consultório, a gente sempre escutando, queria relatar um sonho. E aí você vê aqueles sonhos assim, rocambolescos, não é? A maioria das vezes você nota ali um simbolismo muito forte. E aí você vai ver com a pessoa aquilo que ela sonhou, os fatos que ela sonhou, que são meio esquisitos, tem a ver com os seus sentimentos, né, com as suas dores, porque aquilo ali é um assunto importante para ela. E isso vai aparecer na hora do sonho, isso vem à tona, mas no fundo isso é um simbolismo. Bom, nós estamos chegando aqui ao final do nosso tempinho, vamos dar um intervalo aí de alguns segundos e já voltamos.

Hoje nós vamos conversar sobre um termo que é muito comum, na verdade já caiu no popular. Então hoje é muito comum nós ouvirmos a palavra complexo. Quando não, até dizemos aos nossos amigos ou ouvimos as pessoas dizerem: fulano é complexado, fulana é complexada. Mas esse termo, apesar de na maioria das vezes nós não conhecemos a sua origem, ele surgiu por volta de 1900-1901. E foi Carl Gustav Jung que de fato trouxe esse termo para a psicologia e para a psiquiatria. Através de um estudo que ele fazia no hospital em que trabalhava, ele construiu um teste chamado teste de associação de palavras. E nesse teste de associação de palavras, ele fazia uma lista com palavras aleatórias, chamava o paciente e ele dizia aquela palavra, por exemplo, verde. E ele, com detectores de batimentos cardíacos, com monitoramento, com relógio, ele ia registrando o tempo de resposta daquela pessoa. A intenção do teste era: associe essa palavra que você ouve a qualquer outra palavra. Então ele ia, no decorrer daquele teste, com aquelas palavras, 100, 200 palavras, ele ia o tempo todo contando o tempo de resposta daquela palavra. E esse teste ia sendo repetido por algumas semanas, e depois ele fazia a comparação do tempo de resposta. O que Jung vai perceber com isso é que algumas palavras geravam na pessoa uma resposta demorada, um tempo de resposta demorado. A pessoa, depois de determinada palavra, ela ficava tão alterada emocionalmente que ela não conseguia mais manter o seu tempo de resposta. E com isso, Jung começa a perceber que o caminho para o inconsciente não era o que Freud chamava, né, e dizia que eram os sonhos, mas sim os complexos. Então é a partir de mais ou menos 1900 que Jung vai se dedicar ao estudo dos complexos. É a partir desse nó psíquico que ele vai desvendando todo o processo inconsciente. Então ele vai dizer: os complexos são os caminhos que nos permitem chegar ao inconsciente. Até então, até esse momento, o caminho para o inconsciente era feito a partir dos sonhos. Então, o paciente levava o sonho e o terapeuta, analisando os sonhos, tentava desvendar e perceber quais eram os elementos do inconsciente. Mas foi a partir da descoberta dos complexos que esse inconsciente consegue ser percebido de forma mais profunda. Principalmente porque no núcleo de cada complexo existe um arquétipo. Então era a partir da constelação desse complexo que era possível chegar ao inconsciente profundo.

ao inconsciente coletivo, porque lá residia o núcleo daquele complexo. Continuando com Jung, os complexos são agrupamentos de conteúdos psíquicos carregados de emoções. Quanto maiores são a emoção e o campo de associação, mais forte é o complexo. Os complexos contêm o poder impulsionador da vida psíquica. Bem, quando Jung chama a atenção que os complexos são agrupamentos carregados de emoções, o que ele está dizendo é que o complexo é composto de emoção, de afeto. Os complexos começam a se formar na infância. Então, a partir das experiências que nós vamos vivendo no decorrer da nossa vida, esses conteúdos são colocados, vamos imaginar, em bolsas. Então, eu tenho uma bolsa que vai acumular toda a experiência que eu tive com a minha mãe, uma outra bolsa que vai acumular todas as experiências que eu tive com meu pai, a outra bolsa que acumula as experiências que eu tive de perda, e assim por diante. Porque não há um número exato de complexos. Vão existir tantos complexos quanto arquétipos. E como arquétipos são as minhas tendências a viver as experiências, então nós temos muitos complexos. Então, a partir desse ponto, toda a minha experiência, a partir do meu nascimento, no sentido psicológico, mas no sentido do espírito, todas as minhas experiências já vividas vão compondo essas bolsas, conforme os temas. Por isso que ele vai dizer que ele é carregado de emoções. O complexo em si é neutro, então ele nem é positivo, ele nem é negativo, ele só vai acumular as experiências que eu tive. E aí ele continua, que quanto maiores são a emoção vivida pela experiência e o campo de associação, mais forte é o complexo. Como o complexo forma um núcleo energético, imagine um campo de força. Então, imaginando que uma pessoa, muito cedo na sua existência, começa a ter experiências com a perda. E aí a sua sacola de perdas acumula muitas emoções, muitos afetos. Quanto mais experiências eu tenho naquele tema, maior é o campo de atuação do meu complexo de perda, de abandono. Então, como um campo de força, como um campo magnético, toda experiência que eu vivo é atraída para a sacola daquele complexo. Então, a gente termina tendo uma reação na consciência conforme o meu complexo, que tem um campo de força maior. Por isso ele vai chamar a atenção que quanto maior esse campo, mais forte é o complexo. E os complexos contêm, então, o poder impulsionador da vida psíquica. Marie-Louise von Franz diz que se nós não tivéssemos complexos, nós estaríamos mortos. O complexo, por ser uma quantidade muito grande de energia psíquica, Jung vai dizer que ele é um impulsionador justamente porque quando nós começamos a trabalhar o complexo, essa energia que está acumulada, ela é liberada para o nosso processo de individuação. Então, o processo de individuação, muitas vezes, ele não flui e não acontece naturalmente, justamente porque nossa vida está toda ela direcionada para um complexo. Continuando com Jung. Todo mundo tem complexos. Então, a partir de hoje, não podemos mais xingar ninguém chamando de complexado. Porque todo mundo é complexado. Todos nós temos complexos, né? Eles são pontos focais ou nodais da vida psíquica, que não devem faltar, pois, de outra maneira, a atividade psíquica chegaria a uma paralisação fatal. Por isso, a neutralidade do complexo. Então, ser complexado não é uma coisa ruim. Ser complexado significa que nós temos atividade psíquica acontecendo todo o tempo. Eles tornam-se patológicos apenas quando pensamos não possuí-los, porque é então que eles nos possuem. Então, não adianta achar que não tem complexos. E Jung vai chamar muito a atenção disso, porque a partir do momento em que eu passo a acreditar que não tem um complexo, esse complexo passa a viver a minha vida.
Isso pode parecer complexo, porque complexo é complexo, né? Mas para vocês entenderem, o complexo, ele tem uma vida autônoma, né? Então ele tem uma força, e por conta de todo o conteúdo que ele acumula durante toda a nossa existência, ele age independente da nossa vontade. Então, quando eu começo, ou eu mostro que estou negligente com a pessoa que sou, quando eu não cuido do meu inconsciente, quando eu não observo a minha sombra, quando eu não me proponho a um trabalho de autoconhecimento, é muito provável que, em vez de mim, sejam os meus complexos que estejam fazendo as escolhas na minha vida, justamente por conta da minha negligência. Então, voltando àquele exemplo que eu dei do tema da perda, né, do abandono. Então, se a pessoa passa uma vida inteira, né, e não percebe que o seu complexo de abandono é grande, é gigantesco, é muito provável que essa pessoa, ou seja, que o complexo a possua. Imaginando, trazendo uma forma figurada. Vamos pensar que o nosso ego, sendo o porteiro, né, aquele que vai guardar e eleger quais são os conteúdos que vão entrar e sair da nossa consciência, ele é um ego franzino, mirradinho, pequenininho. E aí nós estamos dando uma festa na nossa consciência. E aí os conteúdos que foram convidados estão todos lá chegando, né, trajados devidamente para a nossa festa. E o nosso ego franzino está lá na porta, verificando o crachá, verificando os nomes. E de repente chega um conteúdo de 2 metros de altura por 2 de largura, muito musculoso, olha para o nosso ego e diz assim, eu vou entrar. E o ego, mirradinho, pequenininho, vai deixar ele passar, porque senão ele não dá conta daquele conteúdo imenso que chegou. E esse conteúdo imenso é o complexo. Por isso que o complexo tem vida autônoma. Porque dependendo da sua força, dependendo do seu conteúdo, ele faz com que o ego se sinta muito pequeno. Então o ego não dá conta disso. Por isso que ele constela. E é isso que Jung vai chamar a atenção, porque se eu penso não possuir o complexo, eu estou correndo um grande risco de que o complexo me possua. E em vez das minhas escolhas serem atuadas pela minha consciência, elas acontecem a partir das escolhas do meu complexo. Então, a pessoa que tem um complexo de abandono e não cuida, não percebe o seu complexo, não percebe a força do seu complexo, pode muitas vezes direcionar toda a sua vida para o tema do abandono. Então, todas as suas relações vão ser pautadas na possibilidade de ser abandonada. Então a gente começa a imaginar que todas as escolhas dessa pessoa vão acontecer sempre tentando evitar o abandono. E como a pessoa vai fazendo com que sua vida toda gire em torno do seu medo de ser abandonada, o seu processo de individuação fica interrompido. Porque energia psíquica é demais sendo colocada em um único tema, então essa pessoa não consegue caminhar com fluidez no seu processo. E Jung vai dizer que os complexos interferem nas intenções de vontade e perturbam a performance consciente. Eles aparecem e desaparecem de acordo com suas próprias leis. Numa palavra, os complexos se comportam como seres independentes. Está vendo como eles são terríveis, esses complexos? O complexo interfere, e aí eu vou dar um exemplo que todo mundo aqui com certeza já viveu essa experiência. Ato falho. O ato falho é sinal de um complexo que constelou naquele momento. Você vai dizer uma coisa e sai uma outra coisa. O famoso branco. De repente você não consegue lembrar o que você vai dizer. Não consegue lembrar o nome de uma pessoa. Muitas vezes é um complexo que constela naquele momento e rouba a consciência. E você fica atordoada. Né, um tema que você vai falar, uma situação que você vai vivenciar e que você fica atrapalhado, fala coisas que não queria falar. É muito comum, às vezes, os apaixonados dizerem isso, que quando está no momento que vai falar, ensaia tanto em casa, mas na hora H não consegue dizer absolutamente nada, porque o complexo toma conta e aí vem com aquela sensação que falou um monte de bobagem. Né? É o complexo também que atua.
Então, quando Jung fazia o teste de associação de palavras, o que ele percebia é que muitas vezes algumas palavras desencadeavam uma reação emocional na pessoa. E se a pessoa mantinha, por exemplo, um tempo de 15 segundos entre a palavra e a sua resposta, ela passava, às vezes, um minuto para colocar uma outra palavra. E depois dessa palavra, todo o seu tempo de resposta ficava alterado, porque era o tempo exato que o complexo ainda estava ali atuando na psique. Então é isso que ele chama, vai perturbar a performance. Quantas vezes nós estamos vivendo algumas situações e você tem uma resposta que você para e diz assim, não fui eu, estava fora de mim. Não é isso? Tem uma reação exageradamente agressiva ou emotiva, e você diz, não, não é possível, não era eu naquele momento. É o complexo. Então, o complexo entra em ação e a pessoa responde, né, a partir daquele complexo. Então, não é surpresa, às vezes, conhecidos nossos, por exemplo, que são calmos, são tranquilos, e de repente, uma situação simples e a pessoa tem uma reação e você olha e diz assim, não é possível. E aí, nós espíritas vamos dizer o quê? Era o obsessor. O obsessor tomou e a pessoa agiu pela ação do obsessor. E, na verdade, o obsessor se chama complexo. O complexo vem à tona, se eu não cuido disso, se eu estou desprevenida, ele vai tomar a atitude. E é claro que isso também vai abrir campo para uma influência espiritual. Mas a atuação é desse complexo. Por isso que Jung chama a atenção que isso vai perturbar a performance consciente. Por que consciente? Porque o complexo, ele normalmente é contrário à minha atitude consciente. Então, se na minha atitude consciente, muitas vezes eu tenho uma ação de muita calma, é possível que, dependendo do meu complexo, ele venha com uma atitude que eu jamais teria na minha consciência, né? E aí ele chama a atenção, como eu falei anteriormente, para essa lei própria que o complexo atua, né? É muito comum a gente ver no toque, por exemplo, né? No transtorno obsessivo compulsivo, os complexos atuam de forma gritante, no que a gente chama do pensamento ego distônico. Então a pessoa é invadida por um pensamento que parece não ser dela, que na verdade muitas vezes ele vem com o conteúdo do complexo atuando ali. Bem, então Joana vai chamando a atenção e trazendo para nós, né, o olhar do espírito com relação aos complexos. Então ela vai dizer que nas personalidades instáveis, normalmente os complexos psicológicos assumem as responsabilidades pelas ocorrências problematizantes, né? Então todo o nosso desequilíbrio emocional, toda a nossa instabilidade emocional é decorrente do processo dos complexos. Como eu falei anteriormente, não dá para numerar a quantidade de complexos. Mas nós sabemos, principalmente na terapia, que existem complexos que eles aparecem com mais frequência, eles constelam com mais frequência. Quais são eles? Complexo materno, complexo paterno, porque todo mundo tem pai, todo mundo tem mãe, né? Então, complexo materno, complexo paterno, complexo de poder, complexo de inferioridade e de superioridade. Esses são os complexos mais comuns, esses aparecem com muita frequência. E uma hora ou outra, todos nós já constelamos esses complexos em nossa vida, né? Naquele momento em que eu sou tomada pelo poder e quero controlar a vida de todo mundo, quero controlar o mundo. Aquele momento onde eu quero ser mãe de todo mundo ou quero que todo mundo seja minha mãe. Então a gente vai percebendo a atuação desses complexos na nossa vida. Como ele é neutro, a experiência que eu vivi é que vai dar a tonalidade desse complexo. Para dar um exemplo, o complexo materno, por exemplo. Imaginando que uma criança, ela nasce em um ambiente extremamente saudável, onde encontra uma mãe muito bondosa, carinhosa, e essa criança vai crescendo em um ambiente onde ela é muito bem acolhida pela mãe.
O pai está ali presente sempre, mas essa mãe é aquela mãe extremamente dedicada. E essa criança, na sua experiência com o materno, começa então a desenvolver o seu complexo a partir dessa primeira experiência com a mãe de forma positiva. E essa criança nasce, cresce, 2, 3, 5, 6 anos. E essa criança agora começa a sua vida escolar. Né? Ela precisa sair de casa, ela vai enfrentar a escola, ela vai para o mundo, uma outra sociedade, encontrar a professora, os coleguinhas. Essa saída de casa da criança é um sofrimento inicial para ela. Mas supondo que ao chegar na escola ela encontre uma professora extremamente bondosa, acolhedora, então essa criança continua tendo o seu contato com o materno de forma positiva. Ela cresce e agora é uma adolescente. E o seu primeiro desafio na vida é escolher qual a profissão vai fazer no vestibular, né? Qual vai ser a sua escolha no vestibular. E essa criança, que agora é um adolescente, se mostra extremamente inseguro. Não sabe o que fazer, né? E essa mãe que está ali o tempo todo tentando ajudar essa criança, e essa criança, que agora é um adolescente, na dúvida do que fazer. Faz um vestibular, não porque era a sua escolha profissional, mas porque era o melhor, porque a família escolheu, ou seja, qual foi a opção. E começa, a partir de então, a mostrar dificuldades nos seus relacionamentos afetivos. Essa mãe começa agora a mostrar que tem uma dificuldade imensa de deixar que esse filho ou essa filha namore, conheça pessoas, viaje, saia só. Então, aquele complexo materno positivo, agora na adolescência, vai começar a ser um complexo materno negativo. Porque aquele excesso recebido na infância, agora é um excesso na adolescência. E como teve um excesso do complexo materno, é muito provável que tenha ocorrido uma ausência do paterno. Porque a função do paterno na psique é justamente tirar a criança do paraíso materno e jogar essa criança para as experiências do mundo externo. E se essa mãe era uma mãe super protetora, que a gente chama de mãe povo, né? Porque segura de todo jeito, e esse pai não conseguiu chegar ou não quis chegar, essa criança agora, que tinha toda uma experiência positiva do complexo, na fase adulta da vida vai se mostrar inseguro ou insegura, vai mostrar dificuldade nos afetos, se for homem, principalmente, porque as mulheres vão precisar ter o lugar dessa mãe, né? Essa mãe arquetípica, e toda uma dificuldade de emprego, de concluir as coisas, começa e não termina, né? E aí a gente vai vendo que o complexo é neutro por isso, né? Então ele vai começar positivo na vida de uma pessoa, mas pode terminar de forma negativa, dependendo, claro, da personalidade da pessoa, mas a gente vai percebendo a neutralidade do complexo nesse sentido. Então, quando o Jonas vai chamar a atenção, que é justamente essa personalidade instável que vai fazer com que toda a minha vida, às vezes, seja e gire em torno dos problemas, a gente também vai percebendo o quê? Quantas vezes nós ficamos na queixa, né? E aí, por isso, ela chama tanta atenção para a queixa. Então, muitas vezes, o queixoso queixa-se sempre da mesma coisa. E aí, já é uma pista para a gente descobrir os complexos. Qual é a minha queixa persistente? Né? A partir dessa queixa persistente, eu já começo a perceber que esse pode ser o tema do meu complexo. E aí Joana chama atenção. Nesse empreendimento de ascensão inevitável, o ser depara-se com as construções do seu passado nele esculpidas, que se exteriorizam a miúde, afligindo, limitando. E aí nós começamos a pensar, bem, os complexos ficam no inconsciente pessoal. Então, por que Joana vai chamar a atenção para o passado? O núcleo do complexo é um arquétipo. E o arquétipo está no inconsciente coletivo. Estando no inconsciente coletivo, ele registra todas as nossas experiências. Então, é possível que nesta vida eu traga à tona uma emoção
ou eu reajo a determinadas situações, não só com base na minha experiência dessa vida, mas também com base nas experiências passadas? Sim. Justamente porque nós somos herdeiros de nós mesmos. Então, a história que eu já construí passada também vai refletir nessa vida. Então, a partir do momento que essa criança nasce e ela recebe todo o seu conteúdo de educação, de amor desses pais, é possível, por exemplo, às vezes nós ouvimos a pessoa que nunca viveu uma experiência, por exemplo, de, vou continuar com o tema do abandono, e ter sempre uma sensação de abandono. Então, a experiência vivida em uma outra existência que tenha sido muito traumática pode fazer com que o arquétipo, né, do abandono ainda, vamos dizer, alimente um complexo que não tem atuação tão forte, mas pode ser sim que isso apareça ainda por conta das experiências vividas. Não só as experiências provocadas por outras pessoas, mas também por aquelas experiências vividas por mim. Então, às vezes, a gente pode justificar uma mulher, uma mãe que tem um complexo materno exacerbado, ela ter vivido em uma outra vida, ela ter abandonado os filhos. Então, é possível que nessa ela venha exacerbada no seu papel de mãe, né? Exerça isso com muita intensidade. Se o complexo é tocado, reagimos de modo exageradamente emocional. Demonstramos uma superreação, porque não reagimos apenas à situação atual, mas sim a todas as situações semelhantes que tivemos no decorrer da vida. Eu sempre, quando falo disso, eu gosto de dar o exemplo, até porque assim isso não acontece, é um exemplo aleatório, né? Mulher, principalmente, não faz isso também. Assiste o final da novela e chora horrores, né? Chora, assiste o filme já com o lençol do lado, porque aí vai derramar todas as lágrimas. E aí, às vezes, principalmente a novela, que todo mundo já sabe como é o final. E aquelas lágrimas, muitas vezes, não dizem respeito ao tema, mas sim são as minhas lágrimas não choradas. São as minhas questões que não foram vivenciadas ou que foram vivenciadas de forma sombria, que naquele momento que meu complexo constela, eu aproveito, sem saber que estou aproveitando, para viver a emoção, o afeto que aquele complexo me traz. Então, toda vez que o meu complexo é tocado, eu vou ter uma reação exagerada para a situação. Por isso que a gente vai dizer assim, mas foi a gota d'água, né? Então, assim, você foi aguentando, aguentando, aguentando. Normalmente, a gota d'água é com a pessoa que fez menos. Então, você acumula, acumula, acumula. Alguém olha para você com a cara estranha e aí sai a onça, o hipopótamo, tudo de dentro de você e atropela a pessoa, né? Por causa do exagero. Então, toda vez que eu perceber que estou tendo uma reação exagerada a uma situação, pode parar na hora e dizer complexo, muito prazer, prazer, né? E vá se apresente a ele, porque é ele que está chegando na sua consciência. E é importante a gente pensar nisso, porque isso vai acontecendo no nosso dia. Se você observar, é muito provável que no nosso dia, da hora que acordamos à hora que vamos dormir, dois, três ou até mais complexos constelem na nossa vida. Eu lembro muito de uma experiência que tive com uma paciente. E ela é extremamente racional, né? Uma pessoa da área da lógica. Então, tudo muito metódico, tudo muito arrumado. E chegou um dia, ela chegou no consultório e ela estava alteradíssima, né? Falando alto, agitada, que não era o comum. E eu olhando para ela, terapeuta tem isso, né? Então, a gente olha e diz, mas aconteceu alguma coisa da hora que ela saiu de casa até chegar aqui. Aí eu comecei a perguntar, você veio como? Veio sozinha hoje? Como é que... Ela morava só, ela não brigou com ninguém dentro de casa, a não ser que seja o cúmulo da rebeldia, ela brigou com ela no espelho, né? Então não era esse o caso. E comecei a perguntar, E aí ela chegou para mim e fez assim, não, tava, cheguei aqui, cheguei um pouco atrasada porque estava engarrafado. Esse foi, você se irritou por causa do engarrafamento? Não me irritei, não. Eu disse, não, você não está irritada. E aí ela, claro, né, falou bem alto que não estava irritada.
Eu disse, e qual era o carro que estava na sua frente? Porque eu tinha que achar qual era a causa. Aí disse, ah, era um ônibus. Era um ônibus. Eu disse, ah, um ônibus comum, um ônibus, né, de empresa, um ônibus comum, lá com aquela propaganda de panela. E aí, quando ela falou propaganda de panela, os olhos encheram de lágrimas. Eu digo, opa, panela. Né? Aí eu disse, propaganda de panela, ah, que interessante. Panela, panelas como assim, de aço, de inox? Panela, panela, aquelas propagandas que não fazem sentido, aquela família feliz com panelas. E ela não resistiu e as lágrimas começaram a descer. E ali a gente percebia o complexo constelado, né? E aí podemos trabalhar a partir das panelas, podemos perceber o complexo afetivo que estava por detrás. Então, uma pessoa que trazia uma racionalidade, que dizia que não queria casar, que família não era importante, que tinha saído, abandonado a própria família para ter uma vida independente, na verdade, tinha um grande complexo, porque ela tinha muito medo de não casar, de não ser mãe. E aí, naquele momento, a propaganda de panelas faz com que esse complexo constele. Né? Então, é esse excesso, esse exagero de reação que vai apontar, né, onde está o meu complexo. Então, a próxima vez que vocês chorarem com a novela, já sabe, né? Comece a pensar qual é o meu complexo e por que eu estou chorando mesmo. Bem, então Joana traz que esses conflitos que permaneciam adormecidos assumem o comando da personalidade, produzindo dificuldade no paciente para conseguir um edificante relacionamento entre o ego e o self, a prejuízo dos anelos superiores do pensamento. Então, imaginando essa pessoa, que eu trouxe o exemplo, que a panela faz com que o seu complexo constele. Quando ela não aceita, quando ela não percebe, quando ela não assume de fato o que está por detrás daquela seu excesso de racionalidade, o que vai acontecendo com ela é que ela vai se distanciando cada vez mais da essência que ela é. Então, a relação ego-self vai ficando cada vez mais distante. E o processo de individuação, o processo de crescimento da pessoa fica totalmente comprometido. Então, muitas vezes a gente pode racionalmente ajustar um ego, racionalmente acreditar que estamos bem, estamos equilibrados, mas se o complexo continua atuando na minha vida, essa sombra continua densa. E a minha energia psíquica está ali, paradinha, acumulada naquela sacola que tem um campo de atuação ainda muito grande. E se a gente prestar bem atenção, até a nossa fala é pautada nisso. Os nossos medos, os nossos amores, tudo na nossa vida é pautado sempre com o mesmo tema. É interessante, às vezes, principalmente quando a gente fala do complexo materno, né? É, como algumas pessoas direcionam toda a sua vida e ela vai. E é interessante porque ela é mãe de todo mundo, né? Ela é mãe dos filhos, mãe do marido, mãe da mãe, mãe do vizinho, mãe do chefe. Então ela é mãe. E todo o tempo ela atua na vida como mãe. E aí, quando você às vezes observa uma pessoa que tem esse complexo, no caso uma mulher, mas pode ser um homem também, essa pessoa tem uma dificuldade imensa de ser acolhida, de ser ajudada, nunca pede ajuda. E aí a gente vai percebendo que se essa pessoa não trabalha esse complexo e percebe que ela é mãe dos filhos dela e que se os filhos já cresceram agora, ela precisa deixar que o ninho fique vazio, essa pessoa todo o tempo vai ficar presa nesse processo. Né? Então ela entra muitas vezes no processo de vitimização, ela entra muitas vezes nesse processo de sempre estar substituindo os filhos. Né? Então, em vez dela cuidar da própria vida, ela está sempre cuidando de alguém. E aí o seu crescimento psíquico fica interrompido, não evolui como Joana vai chamando a atenção. Porque os nossos pensamentos, as nossas atitudes, o nosso comportamento, todo ele é recheado pelo tema do complexo, ou dos complexos também. Então, toda essa energia de que é portador inconsciente pode ser canalizada para a edificação de si mesmo, superação dos medos e perturbações dos fantasmas do cotidiano, que rompem pela insegurança e pelo desequilíbrio emocional
do indivíduo. Como aquela frase logo do início que Jung traz, essa energia que está contida no inconsciente, ela tem que ser usada e canalizada para a nossa edificação, para o nosso crescimento. Então, essa energia psíquica que está ali, eu vou trazer um exemplo. Quantas vezes nós estamos vivendo uma dificuldade, né? E aquela dificuldade que você dorme e acorda e aquela situação não sai da sua cabeça. Então, quando nós conseguimos superar essa situação, há uma sensação interna de que nós podemos agora enfrentar muito mais do que isso. É exatamente essa sensação de que eu agora posso enfrentar mais, que é essa energia psíquica que fica disponível. Então, aquela energia que está ali contida naquele tema o tempo todo, quando eu conheço esse tema, ela agora está disponível para o meu processo de crescimento. Aí vocês podem me perguntar, sim, mas como é que eu faço para trabalhar um complexo? Né? Porque é tão complexo o complexo, como é que eu faço para trabalhar o complexo? A gente costuma dizer que a gente precisa amarrar o complexo ao ego. Como é que se amarra um complexo ao ego? O primeiro passo é conhecer o complexo. Eu preciso perceber. Por isso que o processo de autoconhecimento é importante. Então eu tenho que estar atenta às minhas, à minha vida, às minhas atitudes, à minha fala, ao meu comportamento. Então, se eu começo, por exemplo, a perceber que toda pessoa que, para mim, necessariamente a pessoa não tem que ser, né? Porque a gente tem que lembrar que a gente projeta as nossas questões no outro. Que, para mim, aquela pessoa passa uma imagem de autoridade, por exemplo, e quando aquela pessoa se aproxima, eu já me sinto menor do que uma formiga, é muito provável que eu tenha algum complexo ou de superioridade ou de inferioridade, por exemplo. Então, as imagens de autoridade vão ser sempre complicadas para mim no meu dia a dia. Aí eu tenho que perceber o quê? Como é que eu reajo quando essa pessoa ou essas pessoas ou situações aparecem na minha vida? Eu enfrento, porque se eu enfrentar é possível que seja superioridade. Ou eu me submeto, porque se eu estou me submetendo é possível que seja de inferioridade. Então, imaginando que eu percebo que eu me submeto. O que é importante da gente observar é que, às vezes, a outra pessoa nem é autoritária. Mas, por algum motivo, eu posso ter associado àquela pessoa uma imagem de autoridade. Supondo que o meu pai é uma pessoa muito autoritária e que tem um tom de voz muito grave, é muito provável que todas as pessoas com voz grave eu acredite serem autoritárias. E aí eu já me submeto à pessoa, mesmo que a pessoa não peça. Então, nesse exercício que eu faço e percebo que eu me submeto, o que é que eu faço? Toda vez que eu tiver que encontrar com aquela pessoa que provoca a sensação de inferioridade, ou eu percebo que aquela pessoa me passa um ar de autoridade, eu automaticamente preciso, e aí entra a minha consciência, pensar, bem, ele está vindo, eu vou encontrar com fulano, eu não preciso me submeter. Porque é assim que a gente vai trabalhando o complexo. A única forma de trabalhar um complexo é enfrentando o complexo. É como a gente imaginar voltando para o nosso porteiro mirrado. Né? O porteiro é mirrado, o complexo tem 2 metros de altura por 2 de largura. O que é que o complexo tem que fazer? Musculação. Tem que fazer musculação para poder se preparar para o complexo. Né? Não precisa correr do complexo. Ele não tem 2 de altura por 2 de largura, mas pelo menos tem 1,5, 1,5. Né? Então, eu tenho que me preparar até o momento que eu perceba que o grandalhão que chega está de salto alto e de roupa de enchimento, e que não é tão grande assim. Então, o complexo sempre vai existir, mas a força de atuação dele diminui a partir do momento que o ego, que é o centro da consciência, começa a tomar posse, começa a tomar consciência, se torna consciente de que aquele ponto era para mim um ponto de dificuldade. Então, o grande desafio da existência humana está na capacidade de explorar esse mundo desconhecido, dele retirando todos os potenciais que possam produzir felicidade e autorrealização. E essa é a proposta do processo de individuação. Essa é a proposta que a mentora traz na sua obra quando ela vai chamar a atenção para o autodescobrimento, né, para o autoconhecimento.
Então, é esse o nosso desafio. Não adianta a gente ficar simplesmente estacionado, se queixando da vida. Porque um dia fui abandonado, porque um dia ninguém acreditou em mim, por isso e por aquilo. Porque se a gente ficar preso no tema, a gente vai condensando energia ali e aquela energia, de certa forma, paralisa. Então, ela vai fazer com que a minha potencialidade para o crescimento não se realize. E aí, voltando para o que Jung chama, atenção. Bem, se o complexo é uma condição e um caminho para o meu inconsciente, isso com certeza vai proporcionar a mim um autoconhecimento, uma possibilidade maior de ampliação da minha consciência da pessoa que sou. Então, em vez de estacionar diante do complexo e correr, eu preciso aprender a enfrentá-lo, eu preciso aprender a conhecê-lo. No início é difícil, você vai ter reação física até, sudorese, palpitação, sensação, vontade de sair correndo, vontade de desmaiar, náuseas, tudo isso a gente sente quando um complexo chega, uma situação traz um complexo. Mas se eu for persistente no meu trabalho, no meu experimentar a atitude e a situação, com o tempo eu começo a perceber que isso já não vai mais aparecer na minha vida. Para fechar, eu vou trazer um exemplo que é muito comum. Medo de falar em público. Muita gente apresenta o medo de falar em público. E na maioria das vezes, quando você vai examinando a situação, tem ali complexos fortíssimos. Porque a pessoa está sujeita à crítica, sujeita ao julgamento. Às vezes a pessoa tem um complexo de superioridade muito grande, pode parecer ser inferioridade, mas às vezes é superioridade. Então ela não admite errar, ela não admite ser julgada, ser criticada. Então qual é a única forma de vencer isso? Falando. Falando, errando, gaguejando, esquecendo a palavra, lendo no papel, tremendo. Porque enquanto não fizer isso, não vai conhecer a potencialidade do seu complexo. Vai sempre achar que é um outro motivo. E é nesse experimentar da situação que eu começo a perceber. Bem, na verdade eu tenho medo quando alguém me olha, eu acho que está me julgando. Quando alguém não presta atenção e eu quero que preste atenção. E é assim que a gente vai se conhecendo. Então, como a mentora coloca na sua frase, esse é o nosso grande desafio. Então, a partir de agora, que sejamos complexados e felizes. Muita paz e até a próxima aula.

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1: Bem, meus amigos, estamos de volta. Comemoração dos mortos, funerais, é o tema do estudo de hoje. Já falamos sobre a questão 324 do Livro dos Espíritos. E agora vamos ver o que Allan Kardec perguntou aos espíritos na pergunta 325. Qual a origem do desejo de certas pessoas de serem enterradas num lugar de preferência a um outro? Elas aí retornam com mais boa vontade após sua morte? E essa importância atribuída a uma coisa material é um sinal de inferioridade do espírito? E os espíritos responderam: afeição do espírito por alguns lugares, inferioridade moral. O que representa um canto de terra mais do que outro para o espírito elevado? Ele não sabe que sua alma se reunirá àqueles que ama, mesmo que seus ossos estejam separados? Vejam que resposta interessante, não é, meus amigos? Porque aqui a gente vai passar a entender e a refletir que, para o espírito evoluído, para o espírito elevado, o corpo, que já não tem mais função, não merece uma atenção especial. Então vejam, o espírito elevado, ele sabe que enquanto está encarnado, ele precisa sim cuidar de seu corpo, que é um instrumento de manifestação no planeta. É um instrumento pelo qual ele vai se manifestar, vai interagir com os outros e vai poder desenvolver as suas atividades com vistas à sua evolução espiritual. Agora, a partir do momento em que o corpo já não funciona mais, então, corpo morreu, não serve para mais nada. Então, meus amigos, ele tem consciência de que tanto faz onde ele vai ser enterrado, se vai ser uma parte aqui, outra ali, não tem o menor problema. Por quê? Porque ele não tem esse apego pelos locais. Então, são muitas reflexões a serem feitas, né? Porque, vejam, até porque um espírito já evoluído, ele sabe que ele já pode ter vivido, reencarnado, em vários locais. Então, do que adianta ele ter um apreço muito especial por um determinado lugar e ele querer, fizer questão de que seus restos mortais estejam ali enterrados, se ele sabe que já tem restos mortais de outros corpos enterrados em tantos outros lugares, por tantos outros países pelos quais ele já passou em encarnações anteriores, em tantas cidades distintas. Como também, como a gente sabe e que pode acontecer, quantas vezes num acidente, por exemplo, um acidente aéreo que acontece no meio do oceano, às vezes o corpo não é nem encontrado. Então, não existe nem a possibilidade de se fazer um enterro daquele corpo. E por isso, o espírito, ele vai se sentir inferiorizado por isso? Não. Ele sabe que o corpo de nada mais vai servir, a não ser do que ser reprocessado nas questões da natureza, as leis que se regulam naturalmente. Mas o espírito, sim, ele prossegue. Então, é a isso que ele dá mais importância. Não quer dizer, evidentemente, meus amigos, e aí a gente volta à questão da gratidão, que esse espírito não vai ter gratidão pelo local que o acolheu. Então, o período em que ele passou, como na última reencarnação, onde ele pôde fazer todo o seu desenvolvimento espiritual, utilizando-se daquele corpo, aquele local, ele será grato. Mas é uma gratidão sem apego. Isso é algo que a gente tem que ter sempre em mente e que deve procurar trabalhar o desapego aos locais, às pessoas, não é verdade? Porque em algum momento eu estarei me separando daquele local ou daquelas pessoas aonde e com quem eu convivo. E existe uma subpergunta que Kardec faz aos espíritos, é a subpergunta A. A reunião dos despojos mortais de todos os membros de uma mesma família deve ser considerada como uma coisa fútil? E a resposta, não. É um piedoso costume e um testemunho de simpatia pelos amados. Se essa reunião não importa muito para os espíritos, ela é útil aos homens. As lembranças ficam mais concentradas. Então, aqui a gente vê o respeito também que os espíritos têm pelos nossos costumes, não é, meus amigos? Porque, vejam, o fato dos despojos corporais serem reunidos, por exemplo, num mesmo cemitério, não significa dizer que aqueles espíritos que estiveram vinculados àqueles corpos, eles, no plano espiritual, estarão juntos, reunidos. Porque vai depender de uma série de questões, né? Do nível evolutivo de cada um deles, né? Então, mas para os que ficam, é uma forma de concentrar as lembranças, né? É uma forma de você poder concentrar as preces num único local, enfim. Mas isso não significa dizer que para o espírito isso terá algum valor ou que vai fazer com que eles se reúnam no plano espiritual. E é por isso que a gente até tem alguns exemplos muito tristes, né? Daquelas pessoas que acreditam que se por um desespero qualquer, uma questão da vida, que nós não vamos entrar em julgamento, mas apenas relatar o fato, é uma questão, por exemplo, de um duplo suicídio. Aquelas pessoas que acreditam que se matando juntas e que os corpos sendo enterrados juntos, elas estarão juntas no plano espiritual. Infelizmente, isso é um engano, né? Porque o ato em si acabou proporcionando mais a separação do que a união. E na questão 326, Kardec se dirige assim aos espíritos. A alma, ao retornar à vida espiritual, é sensível às honras prestadas ao seu despojo mortal? E respondem os espíritos. Quando o espírito já chegou a um certo grau de perfeição, não tem mais vaidade terrestre e compreende a futilidade de todas essas coisas. Porém, fica sabendo que, frequentemente, há espíritos que, nos primeiros momentos de sua morte material, experimentam um grande prazer com as honras que lhes prestam ou um aborrecimento com o pouco caso pelo seu envoltório, pois ainda conservam alguns dos preconceitos desse mundo. Então nós vemos aqui, meus amigos, que a variação do sentimento e a forma como nós recebemos essas honras, essas homenagens na hora do enterro do nosso corpo, né, varia ao infinito. E muito em função da forma como nós lidamos com essas questões. E varia também, evidentemente, em função do nosso progresso espiritual e do valor que nós damos às honrarias do mundo, aos valores que nós damos ao corpo propriamente dito. Então fica para nós o quê? Uma reflexão de como nós sentimos isso atualmente. Porque a forma como nós sentimos isso atualmente e o valor que nós damos a certas honras, a certas homenagens, é o que vai nortear o nosso sentimento no momento da nossa morte do corpo físico. Então, é uma indicação de que para nós estarmos um pouco melhor no momento da morte e nos adaptarmos um pouco melhor à vida no mundo espiritual, nós comecemos desde já a nos desapegar de todas essas coisas, que são puramente questões materiais que não auxiliam necessariamente na nossa condição como espíritos imortais que somos. É isso, meus amigos. Semana que vem, nós daremos continuidade ainda a esse item, comemoração dos mortos, funerais. Um grande abraço a todos.
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6: Queridos amigos, todos aqueles corações queridos que acompanham os estudos através da nossa tão querida equipe do Espiritismo.net, estamos dando continuidade nesse momento ao estudo do livro Céu e Inferno, na sua parte primeira, que fala sobre a doutrina, o capítulo 11 da intervenção dos demônios nas modernas manifestações espíritas, onde Kardec vai trazer para todos nós um raciocínio muito claro, muito objetivo, para aqueles que estão começando, né, a lidar com a doutrina espírita, se bem que o Céu e o Inferno é o terceiro livro, quarto livro a ser lançado, e aqueles que virão a lê-lo já deverão ter todo um entendimento, toda uma compreensão inicial da doutrina. Mas para quem pega o livro e vai ler O Céu e o Inferno, sem antes ter lido o que é o Espiritismo e tantas outras obras, o raciocínio do nosso querido Kardec é muito objetivo e muito claro. Ele vem iniciando seu raciocínio, falando para nós de como os fenômenos espíritas, tendo chamado muita atenção do público e toda as criaturas, não só na Europa, bem o sabemos, mas apesar daquela época as comunicações não serem tão rápidas e intensas como hoje em dia, mas já havia na América, já havia em diversas partes, mesmo no leste europeu, mesmo até na África, informações das manifestações que estavam ocorrendo. E claro, a Igreja Católica foi a principal, não é a principal, é a instituição que veio a trazer assim, obstáculos, a trazer ataques à doutrina espírita. Então ele pega o raciocínio sobre o pensamento católico e o que explica a doutrina espírita sobre essas manifestações. A ideia católica se baseia em que o espiritismo viria a estar atingindo, digamos assim, os conceitos básicos de uma instituição, a Igreja assim o diz, que há 18 séculos vem contemplando a humanidade com o seu raciocínio. E Kardec fala, né, claramente que é justamente esse processo de ter uma doutrina estagnada, parada, que não acompanha o pensamento humano, que não acompanha a evolução das ideias, e que vai fazer com que a doutrina católica, a religião católica, tem a dificuldade de assimilar, de compreender os processos do Espiritismo. Ela também, a Kardec vem também lembrando para todos nós e faz, não é, todo um estudo com relação a esses conceitos. Para a Igreja Católica, haveriam três espécies de espíritos, se é que podemos expressar assim, que teriam funções especiais. Não é? Aqueles espíritos que são mais ligados a Deus, seriam os anjos mais ligados a Deus. Lá no início também do Céu e Inferno nós vimos esse raciocínio, aqueles que estariam ligados a movimentos com relação a vida na Terra e aqueles que acompanham os indivíduos, que seriam anjos guardiães. E os demônios seriam também seres especiais, conforme estudamos anteriormente, que e um deles se revoltando contra a ideia de Deus, o mecanismo da lei, criou um grupo, digamos assim, contrário a todo o processo da lei de Deus. E seriam esses espíritos que estariam, digamos assim, vamos usar uma expressão um tanto coloquial, estariam assim, à solta, fora de um controle da ideia de Deus, do poder de Deus, se é que podemos expressar assim, eles é que então estariam causando aquelas intervenções que até então as pessoas tinham muita dificuldade de compreender dentro do meio espírita. E que fenômenos eram esses que tanto, né, movimentou, tanto mexeu com a humanidade? Vamos relembrar que eram fenômenos até então totalmente inusitados. Fossem o movimento das mesas, o movimento dos objetos, a aparição de espíritos, barulhos, os mais diversos fenômenos que os espíritos vieram a produzir através dos médiums, que movimentaram toda a humanidade. Mas Kardec não se prende, claro, a nenhum desses fenômenos especificamente. Ele vai se prender à ideia de que existem almas ou espíritos que se comunicam com os homens. E também aí vai entrar, claro, aquelas comunicações naturais e até muitas vezes que ocorrem mesmo dentro da própria família. É raro não ter uma família que tenha um médium, que às vezes vai acontecer algum fenômeno dentro daquela família. E Kardec vem nos dizendo assim, enquanto não, o homem, por sua própria vontade, por questão das pesquisas, por questão de dirigir o pensamento, o homem não teve acesso, ou não quis, ou não buscou compreender a natureza do mundo espiritual, a natureza da alma, tinha-se a justificativa de achar ou categorizar esses tipos de fenômenos, então, considerados sobrenaturais ou fora da natureza, como sendo algo produzido por quem?

0: espíritos estando no mundo espiritual, eles interagindo sobre o mundo material, ser também uma das forças da natureza, ou seja, está na natureza. Então, compreendendo-se esse processo, ficou mais fácil para o homem estabelecer as relações e compreender. Mas a Igreja, dentro dos seus dogmas, o que vem dizer a humanidade, já que ela tinha, de uma certa forma, uma autoridade sobre um grande grupo, não é, de seres humanos, nós sabemos o quanto, até hoje, no pleno século XXI, muitos países são extremamente ligados à ideologia católica. Ela, tendo esse poder, ela então começa a lançar mão de refutar, de acusar e dizer que quem produziu aqueles fenômenos seriam os demônios. Porque só os demônios, no entender dos conceitos católicos, seriam aquelas almas que estariam, entre aspas, fora do controle da lei de Deus. E eles então que viriam causar todos esses processos, as comunicações, fossem elas quais fossem. E o nosso querido Allan Kardec vem trazendo para todos nós o raciocínio de como poderia ser, não é, que lógica teria esses demônios, de uma certa forma, trabalharem, trazerem ideias, trazerem pensamentos contrários a eles próprios, digamos assim, trazer propaganda contrária a eles próprios, porque a Igreja vendia uma ideia, trazia para os seus profetentes uma ideia de que o demônio queria tirar das pessoas a possibilidade de serem salvas, irem para o céu, de estarem junto a Deus, vivendo no céu, ou até no purgatório, certo? Se era essa a intenção dos demônios, como ele poderia, nessas comunicações, em muitas delas, ele estar auxiliando as pessoas a melhor compreender a Deus, a melhor compreender as ideias, não é, em torno do que é Deus, da própria vida aqui na Terra, de como essas pessoas poderiam se conduzir aqui na Terra de forma a estarem mais felizes. É um dos raciocínios que o nosso querido Allan Kardec vem trazer para todos nós. Ele puxa bem o nosso pensamento para o lado do bom senso, da razão. Por quê? Porque a maioria das... Se haviam comunicações, como ele vem dizendo para todos nós, o mundo espiritual, ele representa os homens, que somos todos nós, sem o corpo físico. Então, se aqui na Terra, todos nós que convivemos uns com os outros, sabemos que cada um está num grau de compreensão, cada um tem o seu sentimento, cada um tem o seu grau de compreensão de Deus, da vida, cada um tem o seu caráter, a sua postura, o seu modo de viver, não é, a sua moral. Dentro dessa ideia, Kardec vai nos dizer que o mundo espiritual, representando a alma, né, nós vivemos aqui como, sem o corpo físico, então o mundo espiritual também é uma diversidade de espíritos, uma grande diversidade de espíritos a se comunicarem com os homens. Então, como seriam essas comunicações? Se há diversidade de homens, de caracteres dos homens, também há diversidade de caracteres dos espíritos. Como seriam, então, essas comunicações, a qualidade que elas teriam? Como seria? Nós vamos, então, no próximo segmento, darmos continuidade a esse raciocínio e trazer, raciocinando com Kardec, vermos o quanto haviam comunicações que não eram muito felizes, claro que haviam, mas também haviam aquelas e, segundo estudamos, segundo aprendemos com a doutrina espírita, nos grupos sérios, haviam as comunicações sérias que tratavam do bem, do progresso, da evolução do homem. Vamos então dar um intervalo e depois prosseguiremos com o nosso estudo.
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2: Olá, amigos, muito bom estar com vocês novamente. Vamos dar continuidade ao estudo do Evangelho segundo o Espiritismo. Estamos tratando do capítulo 11, amar ao próximo como a si mesmo, os itens 14 e 15, relacionados à caridade para com os criminosos e o dever de expor a vida para um malfeitor. Vamos refletir isso, né? Muito importante. Na verdade, nós começamos com a seguinte explicação. A verdadeira caridade constitui um dos mais sublimes ensinamentos

que Deus deu ao mundo. Completa fraternidade deve existir entre os verdadeiros seguidores da doutrina. Nossa, quando eu li isso aqui, fiquei, caramba. Se posso falar assim, vocês me desculpem até usar essa gíria, mas que adianta a gente estar na doutrina, estudando, conceituando, filosofando, se na prática a gente não consegue realizar? É claro que não vamos nos cobrar com excessos, né? Mas a caridade, ela precisa hoje, com a visão que temos da doutrina, ultrapassar os limites de só doar coisas. A caridade está muito mais além do que isso. A caridade está nos valores morais. Isso é que a gente precisa compreender. Quais são os sentimentos que, com certeza, ainda temos dificuldades de serem trabalhados em nós, para que possamos colocar em prática em benefício daqueles que convivem conosco, conhecidos, muito próximos ou não, familiares, mas são sentimentos de caridade. Então é isso que a gente precisa compreender, a benevolência, a paciência, a tolerância, o respeito, a compreensão da limitação de cada um dentro do seu processo de evolução espiritual. São esses detalhes que a gente precisa observar, e muitas vezes a gente acha que ir ao centro, assistir lá uma palestra, fazer um estudo ou participar de alguma atividade, ou entregar algumas peças de roupa a um trabalho social que a casa possa ter, é o suficiente, quando é muito mais que isso. Então fiquei assim, e deixou levantar minhas orelhas, né? E aí seguindo ele diz: deveis amar os desgraçados, os criminosos, como criaturas que são de Deus, as quais o perdão e a misericórdia serão concedidos se arrependerem, como também a vós, pelas tal como faltas que cometeis contra a sua lei. Então, a questão do perdão é uma base importantíssima, né? Porque se existem as pessoas que consideramos erradas ou falhas em determinados comportamentos, precisamos nos colocar no lugar do outro, né? E desejar também que as pessoas nos compreendam no momento das nossas necessidades, das nossas dificuldades. Então, essa troca é extremamente saudável. É um exercício constante, né, de amor e de caridade, né? E aí ele diz assim: eles não conhecem Deus como conheceis. Nossa, sublinhei esse pedacinho. Gente, eu tive que sublinhar esse pedacinho, porque eles não conhecem Deus como nós conhecemos. As pessoas rebeldes, hoje as pessoas malvadas, consideradas assim do mal, entre aspas, que não, acho que não é bem assim que se fala, né? Mas as pessoas ainda resistentes ao caminho do mal. Então, isso a gente precisa observar. Nós temos o conhecimento e eles agem no mal, porque o mal tem o mal pelo próprio mal e o mal pela ignorância. Então, nós temos que avaliar isso aí. O mal pela ignorância, eu acho que é mais complicado ainda, porque a gente já tem esse esclarecimento, então essa benevolência, essa compreensão, essa tolerância, vou colocar esses valores todos dentro da caridade. Então, nós temos que trabalhar a caridade com essas criaturas. Se nós que somos nós, com todo o conhecimento, muitas vezes falhamos, né? Imagina, e será que mal é esse? O mal é só o matar, roubar e outras coisas mais? Qual é o mal que a gente age também dentro de nós, conosco mesmo e com o próximo? O mal da maledicência, o mal da fofoca, o mal da intriga, o mal da inveja, o mal de derrubar o outro, desejar o mal do outro. Isso também não é um contexto muito sério? Principalmente para nós que temos conhecimento da doutrina espírita, que já estamos com um holofote de luz sobre nós, para pensar, né? Então é nesse sentido que ele está se referindo aqui. Então ele diz: não julgueis, ó, não julgueis absolutamente. Nós não temos capacidade, nós não temos potencial, nós não temos todos os valores necessários, capaz de fazer com que possamos fazer uma avaliação límpida, cristalina a respeito de qualquer pessoa ou de qualquer situação.
né? Porque também somos individualidades, temos nossos pensamentos, nossos sentimentos diferenciados, cada um dentro de um padrão de evolução, de crescimento espiritual, o que não é para mim é para o outro. Então, não temos possibilidade de avaliar. Então, tenhamos cuidado com essa questão do julgamento, porque temos que colocar sempre Jesus. Eu falo de Jesus como aquela pessoa, exemplo mesmo, não com aquela crendice adoecida, limitada. É o cara, desculpe o termo, de novo vou falar assim, é o cara, né? É o cara que deixou aí as marcas importantes, foi um grande exemplo e continua sendo um grande exemplo de retidão, de conduta, de postura, de entendimento das pessoas. Então é por aí, nessa visão que a gente tem que ter. E o que, que eu faço da minha parte em benefício do outro? Se pelo menos eu não falar nada, já está ótimo. E não pensar, principalmente, também, né? Porque não adianta não falar e não pensar. Mas se eu já não falo, já adianta. Se eu não pensar, melhor ainda. Então, cada um com seu cada um. É assim que eu penso, né? Mas não é para eu pensar. Estou falando aqui com relação à própria doutrina, né? E ela coloca aqui a palavra indulgência. Essa aí é o tempo todo com a gente. Indulgência. Ignorar que há muitas ações que são crimes aos olhos de Deus. Eu só acabei de citar aí, né? A inveja, a intriga, né? O desrespeito ao outro. Né? A verdadeira caridade não consiste apenas na esmola. Já falei isso aí, falei da benevolência. Né? Estão próximos os tempos, repito, diz ele, em que nesse planeta reinará grande fraternidade. Porque vamos aprender a nos amar de verdade. Não falar de amor vazio. É um amor sentimento, é um amor dentro da alma, na força da alma, né? Então ele diz, amai muito, filhos, estabelecer as diferenças, sejam iguais, ninguém não despreze ninguém, é isso que ele pede, né? Permita que Deus, que nos seus ensinamentos, possa realmente alcançar a sua alma, a sua mente, a sua consciência, reflita sobre os seus valores, renove esses valores dentro de você, siga os ensinamentos do Cristo como exemplo maior, pegue os ensinamentos da doutrina, coloque na sua vida realmente prática, isso vai fortalecer ainda mais os seus conceitos internos. E não, então, permita agir de uma forma que venha fazer outras pessoas sofrerem. Então, esse entendimento da questão dos criminosos, nós temos que ter um olhar benevolente e temos que ter um olhar indulgente. É um irmão nosso ainda em estado de evolução, que merece a nossa oração, que merece, vou dizer, até o nosso respeito no sentido de compreensão. É claro que não é satisfatório para ninguém, mas a gente não pode olhar desejando mais mal do que o mal que ele já está vivendo. A gente tem que entrar em oração, pedir por essas criaturas, a espiritualidade maior que possa envolvê-los de bênção e de luz, para que eles possam despertar para a luz, para que eles possam encontrar os seus caminhos, para que eles possam encontrar a paz interior e para que eles possam somar, como diz a questão 132 do Livro dos Espíritos, para a obra da criação. E vem fazer parte dessa falange de espíritos, amigos, que nós estamos tentando também acompanhar e a encontrar em nossas vidas. É por aí que é o caminho. Revolta, ressentimento, mas a gente tem na hora, mas vamos abolir isso rapidinho, transformar esse sentimento, esse pensamento em algo, pelo menos, de oração, pedindo a Deus e a espiritualidade maior que possa envolvê-los e a todos nós, no sentido de uma paz maior para esse mundo que tanto precisa, para esse planeta bendito e principalmente para o nosso Brasil, conhecido pela espiritualidade, definido pela espiritualidade, confiando que é o Brasil, coração do mundo, pátria do Evangelho. Que seja assim realmente, mas façamos a nossa parte plantando a sementinha do bem em nossos corações. Vamos para o intervalo e logo, logo retornamos.

0: Nesta noite nós prosseguiremos o nosso curso, O Legado de Paulo de Tarso ao Cristianismo Redivivo. Reflexões sobre as cartas de Paulo adaptadas ao movimento espírita atual. Nós estaremos trabalhando o módulo 2 do nosso curso. Módulo 2, nós trabalharemos o compromisso com a autotransformação. Nas epístolas de Paulo, ele trabalha em várias das epístolas esse compromisso maior que todo ser humano tem consigo mesmo de se autotransformar numa pessoa melhor. E tem tudo a ver com a doutrina espírita. Como nós vimos no módulo 1 do nosso curso, a doutrina espírita tem como compromisso reviver o cristianismo primitivo, o cristianismo primordial dos primeiros tempos, que trabalhava essencialmente com a iluminação de consciências, com a transformação do ser humano para melhor. Quando o cristianismo se uniu ao paganismo e virou a religião oficial de Roma, ele passou a mais trabalhar a forma do que a essência. Por isso, uma necessidade de nós irmos lá nos textos do Novo Testamento e ver esses textos em espírito e verdade como esses grandes vultos da humanidade de todos os tempos trouxeram para nós. E nesse curso nós trabalhamos o legado de Paulo de Tarso, que é muito importante, muito significativo para todos nós. Vamos começar, nós vamos utilizar a técnica que temos trabalhado, maiêutica. Nós vamos o tempo todo fazer questionamentos para a plateia e ouvir de vocês questionamentos dentro da necessidade do tema que diz respeito à vida de todos nós. Primeiramente, vamos trabalhar por que buscar a autotransformação. Qual é o sentido da busca da autotransformação? Porque todos nós somos convidados a essa autotransformação que no movimento espírita se chama reforma íntima, podemos chamar também de transformação interior, que é o processo de nós irmos ao encontro de nós mesmos para nos melhorar. Na primeira epístola aos Coríntios, no capítulo 6, versículo 12, Paulo de Tarso diz assim: todas as coisas me são lícitas, mas nem todas convêm. Todas as coisas me são lícitas, mas eu não me deixarei dominar por nenhuma delas. Vamos refletir sobre esse versículo, que é fundamental para nós entendermos o processo de autotransformação. Primeiro, Paulo diz, todas as coisas me são lícitas. Que coisas são estas, hein, pessoal? Todas as coisas que existem no mundo, né? E qual é o sentido de lícitas? Permitidas, né? Então, todas as coisas são permitidas. Por que que são permitidas? Porque nós temos o livre-arbítrio. Então, nós temos a liberdade de escolher entre tudo que existe no mundo. Agora, nem tudo que existe no mundo nos convém escolher. Não nos convém entrar em todas as coisas, trazer para nossa intimidade todas as coisas. Depois ele continua: todas as coisas me são lícitas, mas eu não me deixarei dominar por nenhuma delas. O que ele está querendo dizer nessa segunda frase? Nessa segunda frase ele coloca uma coisa muito importante que diz respeito a nós mesmos também, que está intimamente relacionado com o processo de autotransformação. Quando ele diz assim: eu não me deixarei dominar por nenhuma delas. Autodomínio. Tá? Autodomínio é domínio de si mesmo. É o autodomínio que vai proporcionar, em segundo momento, a autotransformação. Isto eu quero, isto eu não quero. E aí o que eu vou transformar? Aquilo que eu não quero, para fortalecer aquilo que eu quero, não é isso? Se eu percebo que uma coisa é nociva para mim, mas que eu desejo porque é prazeroso aquilo, então o que eu quero? O que eu necessito? Eu necessito ter domínio sobre aquilo, para depois transformar a vontade que eu tenho de seguir por aquele caminho. Um caminho que seja equivocado, um caminho que não seja bom para mim, eu me esforço para dominar aquela situação que me faz mal. Ficou claro isso, gente? Então, essa é a essência do autodomínio que vai nos convidar à autotransformação. Está essencialmente em 1 Coríntios, capítulo 6, versículo 12. No capítulo 10, versículo 23 da mesma epístola, 1 aos Coríntios, Paulo diz assim: todas as coisas são lícitas, mas nem todas convêm. Todas são lícitas, mas nem todas edificam. Então aqui ele explicita até mais diretamente essa questão da dualidade. Existem coisas boas que edificam, existem coisas ruins que não edificam, que fazem mal. Então nós temos liberdade de escolher. Podemos escolher todas, mas nem todas vão nos edificar, nem todas vão nos auxiliar no processo de crescimento como pessoas. Tudo bem até agora? Ficou claro? Então aqui temos a essência do porquê buscar a autotransformação, porque nem todas as coisas que nós podemos serão boas para nós. Então nós podemos, mas não devemos seguir pelo caminho das coisas que não edificam. Poder nós podemos, mas não convém que nós façamos isso. Então é importante trabalhar o nosso dever para aquilo que nós distinguir aquilo que nós podemos daquilo que nós devemos. Ok? Continuemos. Em Gálatas, capítulo 6, versículo 7, Paulo diz assim: não vos enganeis, de Deus não se zomba, pois aquilo que o homem semear, isso também ceifará. Trazendo para o contexto do autodomínio e da autotransformação. O que Paulo está querendo dizer com isso? Lei de causa e efeito. Ele está falando da lei de causa e efeito. Se nós trazermos para a nossa intimidade coisas que não edificam, o que nós estamos plantando na nossa intimidade? Nós estamos plantando, como a Sirene disse, adversidades. Nós estamos plantando espinhos. Se nós plantamos espinhos, iremos colher espinhos. Então, tudo aquilo que não edifica será espinhos plantados por nós. Podemos plantá-los? Podemos. Nos convém plantá-los? Não. Nos é lícito plantá-los, mas não convém plantá-los. Porque se plantarmos espinhos, vamos ceifar, vamos colher espinhos. É, de Deus não se zomba. O que significa isso? Não se zomba das leis divinas. Não dá para enganar as leis divinas. Ou nós servimos a Deus, ou não servimos. E servir a Deus, o que é? O que é servir a Deus? Cumprir as leis que Ele criou. Né? Porque Deus é o Criador de todo o universo. Ele não precisa do nosso serviço. Quem é que precisa? Nós é que precisamos de servi-lo. De que forma? Cumprindo a lei, especialmente a lei do amor, que dá origem a todas as demais leis, inclusive a lei de causa e efeito que ele coloca aqui. Então, se nós tentamos ludibriar a lei de causa e efeito, o que vai acontecer? Ela vai ser ludibriada porque nós tentamos? Não. Né? Nós vamos colher sempre aquilo que plantamos. Não há como ludibriar a lei de causa e efeito. No mesmo capítulo, versículo 8, ele diz: porque o que semeia para a sua própria carne, da carne colherá corrupção. Mas o que semeia para o Espírito, do Espírito colherá vida eterna. O que Paulo está querendo dizer aqui? Com carne, espírito, corrupção, vida eterna. É. O que é viver pela carne? Semear apenas pela carne? Pelas sensações egoísticas, egocêntricas, né? Pelas sensações puramente materiais. Como se nós fôssemos animais e não seres humanos que já temos consciência de nós mesmos. O animal não tem consciência de si mesmo. O ser humano tem consciência de si mesmo. E por isso é chamado a viver como espírito. Nós somos convidados a viver como espírito no corpo. E não como um corpo pensante, semelhante a qualquer animal, como um suíno, por exemplo, que vive para comer, dormir e fazer sexo. Tem muito ser humano que vive como animal, só pela carne. Todo ser humano é convidado a viver como espírito. Espírito no corpo, mas espírito. Então, quem vive pela carne, buscando as coisas que são lícitas, mas não convém, vai colher corrupção. Quem vive pelo Espírito, buscando as coisas que são lícitas e convém, colherá a vida eterna. Que vida eterna é essa? Então, a vida eterna é o próprio processo de evolução até a plenitude do ser, até a evolução maior como espíritos puros que todos nós temos a destinação de desenvolver. Né? Então, a corrupção significa a colheita das dificuldades que nós plantarmos. Então, nós vamos sofrer as consequências. Nós vamos criar para nós sofrimento. Se nós escolhermos viver pelo Espírito, nós vamos cada vez mais na direção do ser maior, da plenitude do ser que todos nós estamos sendo convidados. Efésios 4:17. Isto, portanto, digo e no Senhor testifico, que não mais andeis como também andam os gentios, na vaidade dos seus próprios pensamentos. 4:18. Obscurecidos de entendimento, alheios à vida de Deus, por causa da ignorância em que vivem, pela dureza do seu coração.
1: No capítulo 4:19, ele diz assim: os quais, tendo se tornado insensíveis, se entregaram à dissolução para, com avidez, cometerem toda sorte de impurezas. Então, o que é essa avidez e cometer toda sorte de impureza? A busca do prazer imediato, das coisas que são lícitas, mas não convém. Então, se nós buscarmos as coisas que geram a dissolução, dissolução do quê? Daquilo que existe de mais nobre em nós, que é a essência do Espírito. É claro que nós não dissolvemos, mas nós podemos encharcar essas energias de desequilíbrio. Então, nós vamos cometer toda sorte de impureza. Mas não foi assim que aprendestes a Cristo. Então, Paulo vem dizendo: Jesus não ensinou isso. O que nós ensinamos, nós aprendemos de Jesus? Nós aprendemos a amar ao nosso próximo como a nós mesmos. Então, se nós nos entregamos a situações dissolutas, está faltando o quê? Auto-amor. Então, nós já estamos vendo mais um elemento ligado à questão da autotransformação. Nós já vimos que existe a necessidade do autodomínio e agora do auto-amor. Faz sentido, gente? Por que auto-amor? Porque você, só se você se ama, você vai buscar o melhor para você, não é? E o melhor o que é? Não é buscar as questões espirituais da vida e crescermos? Então, quando nós nos amamos, nós não vamos buscar os prazeres puramente materiais da carne. Nós vamos buscar os prazeres mais profundos do Espírito. Então, é o auto-amor que vai impulsionar a autotransformação, que, por sua vez, ela acontece a partir do autodomínio. Então, nós já estamos vendo três elementos: auto-amor, autodomínio, autotransformação. No capítulo 4:21, ele continua: se é que de fato tendes ouvido e nele fostes instruídos, segundo é a verdade em Jesus. Então aqui ele reforça a instrução maior que Jesus nos ensinou, que é o amar ao próximo como a si mesmo. No sentido de que, quando ao trato passado vos despojeis do velho homem, que se corrompe segundo as concupiscências do engano. O que ele está querendo dizer aqui? Concupiscências são tudo aquilo que existe de equívoco, de imoralidade, que podemos buscar no mundo. Então, o velho homem é a pessoa velha que todos nós trazemos em nós. Nós não trazemos o desejo da concupiscência de buscar o prazer puramente material. Todos nós trazemos, senão não estaríamos num planeta de expiações e provas. Então, quando nós vamos ao encontro dos ensinamentos de Jesus, nós somos convidados a nos libertar, a nos despojar desse velho homem que se compraz nas questões puramente mundanas da vida. Então, não é porque Jesus nos obriga a isso. O que que nos convida a isso? Nós vamos perceber mais um elemento ligado à autotransformação. O que que nos convida a nos despojar do velho homem, dessa velha pessoa que existe em nós, homem no sentido genérico. É uma obrigação ou é um processo de autoconsciência? É um processo de autoconsciência. Então nós já estamos vendo mais um elemento fundamental no processo de autotransformação. Não existe autotransformação sem autoconsciência. A pessoa se torna consciente desse velho homem e deseja mudar isso na vida dela. Faz sentido, gente? Perguntas até agora? É. A fala do Nelson é muito interessante. Ele chamou atenção para a questão do engano. O que é o contrário de autoconsciência? Exatamente o auto-engano. Autoconsciência, consciência de si, consciência do que nós queremos para a nossa vida. Auto-engano, quando nós acreditamos que viver de forma dissoluta é o melhor para nós. Essa passagem aqui tem muito a ver com a chamada parábola dos dois filhos, mais conhecida como filho pródigo. O que o filho mais novo fez? Ele não escolheu exatamente a concupiscência do engano, ele se enganou acreditando que ir para terras longínquas, para longe da casa do pai, para viver de forma dissoluta seria o melhor para ele. Lembrando a história, ele foi, gastou todos os recursos materiais que ele tinha e até que chegou numa auge da carência e só tinha comida de porcos para comer. Quando aconteceu isso, ele lembra que na casa do pai havia abundância e que agora ele estava em carência. E resolve por retornar à casa do pai para se reabilitar perante a própria consciência. Então, ele que até aquele momento estava vivendo no auto-engano, volta para a casa do pai de forma autoconsciente para trabalhar o autodomínio, visando a autotransformação pelo amor que ele tinha por ele mesmo. Em vez de ficar choramingando aquela miséria que ele estava sentindo, ele simplesmente volta para casa. Então tem tudo a ver com isso. Então o velho homem que existe em nós, muitas vezes quer se enganar. Não, a vida melhor é essa vida aqui. É a vida no mundo, é gozar, é ter prazer, é fazer tudo o que a gente pode fazer. Podemos sim, mas não nos convém, como nós vimos o texto em Coríntios. Então, nós somos convidados a transformar a nossa intimidade indo em direção do homem novo. A pessoa nova que nós somos convidados a desenvolver nesse caminho de autotransformação. No versículo 23 ele diz: e vós renoveis no espírito do vosso entendimento. Então aqui exatamente essa proposta, a renovação do nosso entendimento. Qual é o objetivo dessa renovação do nosso entendimento? A própria autotransformação, transformar a pessoa velha na pessoa nova, a partir do momento que nós tomamos consciência de que esse é o melhor caminho. E vos revistais do novo homem, criado segundo Deus em justiça e retidão, procedentes da verdade. Então vejamos aqui. Vos revistais do novo homem, criado segundo Deus. Para que Deus nos criou? Ó? E vos revistais, revistais mesmo, de revestir. Aqui tá, é o tempo do verbo que está esquisito, mas é mesmo sentido de revestir. De criar, de buscar o novo homem. Então, revestir nesse sentido. Então, criado segundo Deus, em justiça e retidão, procedente da verdade. Qual é o nosso objetivo? Deus nos criou para quê? nos criou para a plenitude do amor, nos criou para sermos felizes, completamente felizes. Não é o que diz a questão 115? Deus criou o homem simples e ignorante, e a cada um deu um compromisso, uma missão, que é evoluir para se aproximar dele. Nessa tarefa ele adquire a felicidade. A resposta da questão 115, em síntese, tem esse significado. Então, todos nós somos criados, simples e ignorantes, para a evolução. Então, Deus nos criou para a justiça, para a retidão e para a verdade. Toda e qualquer dificuldade fora disso são processos que nós criamos, que nos são lícitos, mas não nos convém. Então, são lícitos no sentido de que nós podemos, mas não nos convém fazer, porque vai gerar dificuldade para nós. A essência divina que nós somos, imagem e semelhança do Criador, né? Então, a essência divina que nós somos é a imagem e semelhança de Deus. Em Gálatas, capítulo 5, versículo 14, ele diz assim: pelo que diz, desperta, ó tu que dormes, levanta-te de entre os mortos, e Cristo te iluminará. É uma fala bem simbólica. O que ele está querendo dizer, hein, pessoal? Despertar para as coisas do Espírito. Então, esse sono aqui não é o sono biológico, o sono fisiológico, natural. É o sono do quê? É o sono da ilusão de viver na concupiscência, de viver de forma absoluta, de viver o mundo sem buscar as questões principais da vida, que são do Espírito, né? Então, a pessoa está em consciência de sono e é convidada a despertar. Quem é que convida? Nos convida a despertar. Quem? Hã? O Cristo interno. Através de quem? Do Cristo. De Jesus Cristo. O Cristo interno é a nossa essência divina. Jesus é o que para nós? Modelo e guia, né? É o modelo e guia. É o nosso mestre. É o mestre dos mestres, é o mestre com M maiúsculo. Então, ele nos convida a despertar. E aí ele diz: levanta-te de entre os mortos, e Cristo te iluminará. Então, a partir do momento que nós vamos ao encontro desse despertamento maior, nós que estávamos mortos, vamos o quê? Vamos reviver. Não é o que Jesus fala do filho mais novo, do filho pródigo? Ele estava morto e reviveu. Estava perdido e se encontrou. Então, estava dormindo em consciência de sono, despertou. Estava morto e reviveu. Por quê? Enquanto nós estamos no movimento do auto-engano, o que está acontecendo? Nós não estamos mortos, porque nós não estamos vivendo enquanto espírito, nós estamos vivendo enquanto suínos, animais, e nós já não somos animais. Para o animal é natural, para o ser humano viver dessa forma só fisiologicamente, comendo, dormindo e fazendo sexo, não é natural, né? Então nós somos convidados a ir além. No Evangelho segundo o Espiritismo, no capítulo 17, item 4, na mensagem Os Bons Espíritas, diz: reconhece o verdadeiro espírita pela sua transformação moral e pelos esforços que emprega para domar suas inclinações más. Não está em perfeita consonância com todas as os versículos que nós acabamos de estudar? Quando Paulo fala do autodomínio, o autodomínio está aqui. A transformação moral é exatamente a mudança do homem velho para o homem novo. E as inclinações más são as concupiscências, lá no texto das epístolas. Então, nós vemos que o Espiritismo, ele vem reviver tudo aquilo que o cristianismo primitivo, primordial, trabalha. Na questão 120 do Livro dos Espíritos, Kardec pergunta: todos os espíritos passam pela fieira do mal para chegar ao bem? Alguém lembra da resposta? Pela fieira do mal, não, pela da ignorância. Então, pela fieira do mal, não, pela fieira da ignorância. Então, nós, quando Paulo diz, tudo nos é lícito, mas nem tudo nos convém, ele estava mostrando que nós podemos escolher entre o bem e o mal. Mesmo sendo ignorantes, nós podemos escolher o bem em vez do mal. Nós temos o livre-arbítrio para a nossa escolha. Quando nós criamos o mal, é pelo mau uso da nossa escolha. Perguntas até agora, gente? Então, nós vimos esse primeiro item, por que buscar a autotransformação. Agora, nós vamos trabalhar uma questão muito importante, que é a decisão para a autotransformação. Nós sabemos por que transformar. Por que transformar? Porque nós nos amamos, queremos viver uma vida com mais equilíbrio, e aí essa vida com mais equilíbrio vai nos convidar, por amor a nós mesmos, num processo de autoconsciência, nós vamos trabalhar o autodomínio visando a autotransformação. Para isso é necessário uma decisão. Eu quero realmente me transformar e colher os benefícios disso, ou eu quero ficar no lugar comum e sofrer as consequências disso? Muitas vezes nós não paramos para nos fazer essa pergunta. E vivemos levando a vida de roldão, como se isso, a vida fosse assim. Então vejamos novamente em Romanos, capítulo 7, versículo 19. Paulo diz assim, uma frase que parece ao pé da lei, assim, à primeira vista, meio esquisita. Porque não faço o bem que prefiro, mas o mal que não quero, esse faço. O que Paulo está querendo dizer aqui, hein, gente? Porque não faço o bem que prefiro, mas o mal que não quero, esse faço. Colocou muito bem, aqui ele está falando da dualidade entre o homem velho e o homem novo. O homem velho ainda realiza o mal que não quer, porque o homem novo que nós queremos ser já deseja o bem. Agora, uma coisa é desejar o bem, outra coisa é realizar o bem. Então, desejar o bem é o primeiro passo, mas não basta por si mesmo. Por isso, é necessária a decisão de autotransformação. Então, o mal que não quero, esse faço. Agora, o bem que eu quero, não faço. Tá? Pode falar. Vamos refletir. É realmente o instinto que nos leva a isso? Se nós formos lá no Livro dos Espíritos, estudarmos o que significa instinto, o instinto é uma inteligência, que se chama inteligência instintiva, que Deus dotou todos os animais. O ser humano também traz o instinto de conservação, o instinto de preservação da vida, mesmo os instintos que os animais. Agora, o que diferencia o ser humano do animal? a inteligência, a capacidade de discernir que o animal não tem. Para quê? Para superar os instintos. Então dizer que é o instinto que nos leva a isso é um equívoco. Não é o instinto, é a perversão do instinto. Porque o ser humano faz coisa que os animais jamais fazem. Porque eles têm isso, basicamente o instinto. Alguém já viu pedofilia entre animais? Não existe. Só ser humano que tem esse tipo de problema. Por quê? Porque o ser humano perverte o instinto. O animal, ele só se reproduz na época certa, porque tem hormônios, tem uma série de situações que levam o animal a se buscar para a reprodução, puramente instintiva. Já o ser humano usa o sexo, que é para a reprodução, de uma forma pervertida. Por quê? Perverte o instinto. Então, isso que é a concupiscência que Paulo diz. Quando nós pervertemos o instinto, que é fisiológico, mas que nós temos o compromisso de transformar em virtudes. Porque se nós permanecermos no instinto de forma pervertida, nós criamos os vícios. E as virtudes é o nosso vir a ser, é o nosso futuro. Todos nós somos convidados a transmutar completamente o instinto para nos tornar anjos. Quando nós nos libertarmos de todas essas questões instintivas, nós nos purificamos, que é a condição do espírito puro que já não precisa mais reencarnar. No próximo versículo 20, Paulo diz assim: mas se eu faço o que não quero, já não sou eu quem o faz, e sim o pecado que habita em mim. O que Paulo está dizendo aqui, hein, gente? Então, a questão aqui do autodomínio. De quem? Do homem velho que ainda não tem autodomínio suficiente para criar novos hábitos. Mas se eu faço o que não quero, que é o mal, já não sou eu quem o faz. Por que ele coloca não sou eu quem o faz? Ele está tirando o corpo fora? Então o afro levanta. Paulo separa eu de ego, numa linguagem moderna. O eu é a essência divina. Ele chama eu de espírito. Ele chama, e o ego ele chama de carne. Então, quando ele diz aqui, e sim o pecado que habita em mim, o pecado é o sinônimo da carne, dessa escolha mais por instinto vicioso do que pela razão da essência. Então, quando nós escolhemos puramente as questões viciosas da vida, nós estamos fazendo uma escolha que não é da essência, mas do ego que nós trazemos, que cultivamos o egoísmo, o egocentrismo, orgulho, vaidade e tudo aquilo que são consequências, todos os sentimentos consequentes a esses sentimentos básicos que nos perverte a razão, que nos perverte a inteligência instintiva que o Criador nos oferece. Ficou claro, gente? Faz sentido isso? Continuemos. Então, ao querer fazer o bem, encontro a lei de que o mal reside em mim. E aí? Deu um nó na cabeça? Tem hora que dá um nozinho, né? Então, ao querer fazer o bem não é divino? Aí ele fala, encontro a lei de que o mal reside em mim. O que ele está querendo dizer? Existe uma lei que determina que o mal reside em nós? Uma lei divina natural, nesse sentido? Não. Que lei que ele está falando? A ignorância de quem ele é em essência. Né? Então, ao querer fazer o bem, encontro a ignorância de que enquanto da lei divina, que é a lei do amor, de que o mal ainda reside em mim. Porque desejo o bem, mas ainda faz o mal. Então, dentro dessa dualidade, essa dualidade é gerada pela ignorância, a ignorância da essência divina, que ele chama, no versículo anterior, ele chama de eu, né? Do eu que não quer o mal, mas que ainda acaba usando o livre-arbítrio para fazer o mal, que é o ego, o nosso eu menor. O eu que ele está dizendo no versículo 20 é o eu maior. É, na verdade, o que o Nelson levanta é a questão dessa dualidade do homem velho e do homem novo, né? O homem novo quer o bem, deseja o bem, está em busca do bem. E o homem velho, que ainda fala muito alto dentro de nós, quer o mal. Então nós vamos perceber o quê? Nós vamos perceber ambas as realidades dentro de nós. A do homem velho e a do homem novo. É o que ele está falando nesses três versículos aqui. Existem as duas realidades. O grande problema é quando nós colocamos as duas realidades para lutar uma contra a outra. O homem novo lutando contra o homem velho. Se o homem novo lutar contra o homem velho, o que vai acontecer, hein, pessoal? É o homem novo que luta de verdade? É o velho disfarçado. Quando nós nos impomos uma mudança que ainda nós não podemos dar, o que vai acontecer? O homem velho

para criar uma transformação falsa, puramente mascarada, que não é transformação, tá? Alguém tem pergunta? Então a Tatiana levanta uma questão importantíssima. Quando é que surge a culpa? A culpa surge exatamente quando nós exigimos de nós uma transformação que ainda não conseguimos. E aí nos sentimos culpados porque não agimos de conformidade com a máscara que nós criamos. Então por isso que Jesus, ele sempre falava da hipocrisia, porque a hipocrisia é o parecer em detrimento do ser. Então o processo de autotransformação não é um processo de parecer, mas é de ser bom. O parecer bom é simplesmente uma máscara. Quando a pessoa exige de si mesmo ser bom, ela vai entrar no movimento de luta e cria a máscara do ego, que faz com que ela foque o parecer em detrimento do ser. Tá? Então essa dualidade, ela existe. E o que, que significa isso? Vamos pegar uma outra parábola de Jesus, a parábola do joio e do trigo. O que, que Jesus fala a respeito da parábola do joio e do trigo? Alguém lembra? Os dois vão crescer juntos até a ceifa. O que, que significa? Usando a parábola do joio e do trigo, o homem velho e o homem novo vão estar juntos até o momento da ceifa. Quando é que surge a ceifa? No momento da purificação completa. Quando Jesus fala que o joio vai ser atado em maços e colocado no fogo, é o símbolo da autotransformação. O próprio joio vai ser transformado em humus para fertilizar o trigo. Então o homem velho e o homem novo, eles coexistem simultaneamente, sem nós precisarmos ficar lutando um com o outro. Se colocarmos para lutar um com o outro, nós pervertemos o processo. Por isso que ele coloca toda essa dualidade aqui, porque é perfeitamente natural no nível evolutivo que nós estamos. A questão é aquilo que ele diz em Coríntios: sempre que nós estivermos diante de uma escolha entre aquilo que é lícito, mas não convém, e aquilo que é lícito e convém, nós escolhemos o que é lícito e convém. Em vez de deixar o homem velho falar alto, nós deixaremos o homem novo falar alto. O velho continua querendo, mas a gente olha, fica quietinho aí, porque o nosso compromisso é com Jesus, é com o homem novo. Aí que entra o domínio, né? Essa questão do domar as más inclinações lá do Evangelho. Ficou claro isso, gente? Na verdade, essa lei, essa força é o nosso passado. Nós saímos, quando o Joana de Ângeles fala que o ego vem do primarismo animal, é que nós trazemos muito do animal em nós. Agora, não para dar vazão ao animal que existe em nós. Nós estamos aqui para viver em espírito e verdade. E aí nós somos convidados cada vez mais a fazer com que o homem novo se sobressaia. Ele não vai lutar contra o homem velho, mas se nós escolhermos sempre o que é melhor, o que é lícito e convém, o homem novo se sobressai, apesar do homem velho continuar desejando viver em concupiscência. E nós transmutamos essa vontade de viver em concupiscência. Exatamente o que o Afro coloca é bem interessante. Além da lei de causa e efeito, nós encontramos também a lei de evolução. A evolução se dá através de saltos. A partir de hoje, eu tiro tudo que existe de mal dentro de mim. É possível? Não, não é possível, né? Então, vai coexistir.

o mal e o bem que nós estamos desenvolvendo. Porque a lei de evolução é assim. Nós não vamos arrancar o mal para desenvolver o bem. Nós vamos gradativamente transformar o desejo do mal em força do bem. Então é isso que aborda essa questão da dualidade aqui. Na verdade, aqui a lei é aquela percepção que você tem que existe o mal e o bem dentro de você. E isso faz parte de todo o processo evolutivo do ser. Né? O homem novo envelhece e nasce um outro homem novo? Não, na verdade o homem novo ele vai crescendo até se tornar espírito puro. Quando ele for espírito puro, ele já não é mais homem. O que, que ele é? Anjo. Enquanto não houver a purificação, ele é homem novo. Ou mulher nova. Não tem sexo, é espírito novo, né? Que o homem é genérico. Hora que ele se purifica, ele vira anjo. Então já não há mais dualidade. Quando surgir, né, em nós essa perfeição, quando nós surgir, não, é nós desenvolvermos essa perfeição relativa, desaparece toda a dualidade. É o momento da ceifa da parábola do joio e do trigo. E é esse momento de transcender toda essa dualidade que nós trazemos em nós ainda. O homem velho é vício, o homem novo são virtudes. As virtudes não se tornam velhas, elas vão ser ampliadas. Tá? Você está confundindo uma coisa com a outra. Você vai ampliando a virtude, você não perde essa virtude e adquire uma nova, porque senão não faz sentido. Né? Vou perder a humildade que eu tenho e criar uma humildade nova. Não faz sentido. É um processo de você adquirir cada vez mais humildade, mais amor, mais compaixão. Aí, na verdade, é a transmutação do homem velho. Não é que o homem novo ficou mais novo. O homem velho que vai se transmutando cada vez mais. O processo de evolução vai acontecendo assim. O homem velho vai diminuindo cada vez mais em nós e vai aumentando o homem novo. Por isso que nós não... O processo evolutivo não é de lutar do homem novo com o homem velho. É de transmutação, de transformação. O processo de autotransformação é exatamente essa. O homem velho vai diminuindo e o novo aumentando. Continuando aqui. Por que no tocante ao homem interior tem o prazer na lei de Deus? O que ele está querendo dizer aqui do homem interior? A essência divina. Então a essência divina encontra o prazer onde? Na concupiscência? Não, na lei de Deus, na lei divina natural, em evoluir e crescer, né? O prazer ele se torna muito mais prazeroso, muito mais intenso, que nenhum prazer material se compara com esse prazer espiritual que o homem interior passa a sentir. Então, é esse versículo aqui que faz o convite para alimentar o homem novo. O que alimenta o homem novo? O prazer de estar em sintonia com a lei de Deus. Ficou claro? Faz sentido? Então, quanto mais nós estivermos em sintonia com a lei de Deus, mais o homem novo cresce e sente prazer nisso. Então, é um prazer sem comparação. Quem estava domingo de manhã aqui na federação sentiu esse prazer. Um prazer, né, incomparável com qualquer questão fisiológica, material que nós podemos ter. Quando nós tivemos no final do nosso seminário sobre obsessão e movimento espírita, esse prazer muito grande. Então esse é o prazer de estar em comunhão com a lei de Deus, que nos distancia do prazer puramente fisiológico, que é a que nós às vezes abusamos por perversão das questões instintivas. O problema não é o uso desse prazer fisiológico, é o abuso que nós criamos.
Mas vejo nos meus membros outra lei que, guerreando contra a lei da minha mente, me faz prisioneiro da lei do pecado que está nos meus membros. E aí, deu outro nó na cabeça? Então, aqui ele está falando da guerra do falso homem novo com o homem velho. Então, mas vejo nos meus membros outra lei que, guerreando contra a lei da minha mente. Então, quando nós criamos o parecer em detrimento do ser real, o que nós criamos? Uma guerra interna. Eu não posso isso, eu tenho que aquilo. Por que nós não podemos? Paulo não diz lá claramente, tudo nos é lícito. Quando nós criamos a guerra, eu não posso, eu tenho que fazer outra coisa. Aí o que acontece? Um processo de guerra íntima que não transforma, simplesmente mascara a realidade. E aí fica o quê? Prisioneiro da lei do pecado. A pessoa que mascara, ela evolui? Não. É o irmão mais velho da parábola dos dois filhos. Ele estava evoluindo? Não. Ele só tinha uma aparência de bondade. Ele tinha uma aparência que era um servidor do pai, mas na verdade estava querendo servir a ele mesmo. Quando o irmão dele volta, ele simplesmente faz o quê? Ele aparece toda a cobiça, inveja, despeito que estavam ocultos. Porque ele ficava simplesmente reprimindo os sentimentos ao invés de transformar sentimentos. Então essa guerra é exatamente o processo de repressão. Você não reprime o homem velho. Você transforma o homem velho. Se entrarmos nessa guerra, nós vamos para o caminho equivocado. Ficou claro, gente? Faz sentido? Sim. A Sirene levanta. A gente fica prisioneiro de sentimento de culpa, de menos-valia, de incapacidade. Exatamente. A culpa vem de onde? Vem de uma exigência, de uma perfeição que nós ainda não podemos dar. E a desculpa vem de onde? Porque nós temos a dualidade da culpa e da desculpa. Não é isso que Paulo nos ensina. A culpa eu exijo de mim. A desculpa eu falo, não, mas errar é humano. E entro no processo de cabeça no homem velho. Só que nós estamos aqui não para viver o homem velho, nem para exigir que o homem novo nasça. Nós estamos aqui para fazer surgir esse homem novo, tratá-lo dele para que ele cresça de uma forma saudável. E isso é via autoconsciência, autodomínio, autotransformação, movido pelo autoamor, porque é o melhor caminho que vai gerar aquele prazer de Deus que nós acabamos de ver. Faz sentido? Continuemos. Desventurado homem que sou, quem me livrará do corpo desta morte? E aí? Quem me livrará do corpo desta morte? Um anjo dos céus? Nós mesmos. Nós é que vamos nos libertar dessa guerra íntima, buscando o processo real de autotransformação. Graças, no 25 ele diz, graças a Deus por Jesus Cristo, nosso Senhor, de maneira que eu, de mim mesmo, com a mente, sou escravo da lei de Deus, mas segundo a carne, da lei do pecado. Então, novamente, ele volta com a dualidade. Nós já sabemos que nós somos convidados a seguir a lei de Deus. Então, pela mente. Mente o quê? A autoconsciência. Mas, muitas vezes, nós seguimos as questões puramente sensuais naquilo que ele chama de lei do pecado, que são os equívocos que nós fazemos quando escolhemos esse caminho. Em Filipenses 4:13 ele diz assim: tudo posso naquele que me fortalece.
Trazendo para esse contexto da autotransformação, quem é que vai nos fortalecer nesse processo de crescimento, hein, pessoal? Então, essa perseverança no bem, quem é que nos ensinou isso? Jesus. Então, Jesus é o caminho, a verdade, a vida que nos conduz ao homem novo. A partir do momento que nós assumimos verdadeiramente o compromisso de sermos um aprendiz dele. Ele é o mestre, nós somos aprendizes. Quando nós aceitamos esse compromisso, né, assumimos esse compromisso, ele sempre nos fortalecerá, tornando o quê? O jugo suave, o fardo leve. Por que que existe um fardo? É a própria transformação do homem velho no homem novo. É o fardo a ser carregado. Mas o jugo é suave. Por que que é suave? Porque gera todo aquele prazer de sentir a lei de Deus dentro de nós. Vale a pena ou não? Se vale, né? Oi. Romildo fala, tudo posso naquele que me fortalece. Essa força é o amor, sim. É o que Jesus faz conosco. Nos encaminha ao amor. Não é um mito Jesus, porque ele não é um mito. É o amor que ele veio nos ensinar. Quando ele fala, vinde a mim, ele está nos chamando para ir ao encontro do amor. Então é o amor que nos fortalece, nos gera essa força, esse poder maior de transformação e ir na direção do bem, do bom, do belo, da harmonia, que é esse, o nascimento desse homem novo. Questão 121 do Livro dos Espíritos, Kardec pergunta: por que é que alguns espíritos seguiram o caminho do bem e outros do mal? Resposta: não têm eles o livre-arbítrio? Deus não os criou maus, criou-os simples e ignorantes, isto é, tendo tanto aptidão para o bem quanto para o mal. Os que são maus assim se tornaram por vontade própria. Então, aqui no Livro dos Espíritos, totalmente em consonância com os versículos que nós acabamos de estudar. A decisão é nossa de seguir o bem ou o mal. Se seguirmos o mal, estamos ainda fortalecendo o homem velho. Se seguirmos o bem, estamos fortalecendo o homem novo. 122 do Livro dos Espíritos também. Como podem os espíritos, em sua origem, quando ainda não têm consciência de si mesmos, gozar da liberdade de escolha entre o bem e o mal? Há neles algum princípio, qualquer tendência que os encaminhe para uma senda de preferência a outra? Então vejamos a pergunta, muito interessante. Se nós não, no princípio, nós ainda somos ignorantes, como que nós escolhemos entre o bem e o mal? Existe alguma coisa que nos encaminhe de um lado ou do outro? Se existisse, o que que seria? Determinismo. Deus é que nos determinaria. Esse aqui vai para o lado bom, esse aqui vai para o lado mal. Então seria a negação do livre-arbítrio. Vamos ver a resposta? O livre-arbítrio se desenvolve à medida que o espírito adquire a consciência de si mesmo. Já não haveria liberdade desde que a escolha fosse determinada por uma causa independente da vontade do espírito. Então, se a causa fosse divina, aí não haveria escolha, não haveria livre-arbítrio. Deus determinaria, você vai para o bem e você vai para o mal. Imaginemos Deus escolhendo para nós o mal, não faz sentido nenhum. Então, na verdade, é sempre o nosso livre-arbítrio que vai realmente fazer as escolhas, por nós mesmos. Aí entra uma questão importante. A causa não está nele, está fora dele, nas influências a que cede em virtude da sua livre vontade. É o que contém na grande figura emblemática da queda do homem e do pecado original. Uns cederam à tentação, outros resistiram. Então, quando Paulo também fala da lei do pecado, são algo que? As tentações. E quem é que nos incentiva às tentações? As dificuldades que nós trazemos e
os espíritos das sombras, que também nos convida a simplesmente seguir pelo caminho das sensações. Agora, sempre haverá matriz em quem? Na própria criatura, que vai escolher um lado ou o outro de acordo com seu livre-arbítrio. Aí, na questão A, Kardec pergunta: de onde vêm as influências que sobre eles se exercem? Dos espíritos imperfeitos, que procuram apoderar-se dele, dominá-lo e que rejubilam com fazê-lo sucumbir. Foi isso que se intentou simbolizar na figura de Satanás. Então, as influências vêm da nossa tendência e dos espíritos que há imperfeitos, que desencarnados, que tentam os encarnados para permanecer nessa imperfeição. Tá? Tal influência só se exerce sobre o espírito em sua origem, acompanha-o na sua vida de espírito, até que haja conseguido tanto império sobre si mesmo que os maus desistem de obsidiá-lo. Então, cadê aquela questão que o Romildo levanta, né? Vai ter um homem novíssimo? Não. Na verdade, é o processo do homem novo até que a dualidade desapareça. Olha que a dualidade desaparecer, não há mais o império das sensações disso tudo em nós. E os espíritos da sombra desistem de nos atingir porque não tem mais acesso sobre nós. Isso vai acontecer gradativamente no processo de evolução do ser. Na verdade, eu só fazendo uma adendo na sua fala, a consciência não é do perispírito, é do espírito. Questão 621. A questão 621 do Livro dos Espíritos, o Kardec pergunta: onde está escrita a lei de Deus? E a resposta: na consciência. Então, a consciência é do espírito, que sempre é consciente. Por isso que nós temos o livre-arbítrio. Quando nós alcançamos o reino hominal, o que nos diferencia o homem do animal é exatamente a presença da consciência. Nós evoluímos no mineral, no vegetal, no animal, até chegar no homem. Quando chegamos no homem, nós temos a consciência de nós mesmos, que não existe. O animal mais evoluído não tem consciência de si. Já o ser humano mais primitivo, ele tem consciência de si. E aí ele é dotado do livre-arbítrio, da escolha entre o bem e o mal. E vai seguir um caminho ou outro de acordo com as suas escolhas. Vejamos agora um novo item: a consciência para a autotransformação. Desejar o bem por escolha consciente. Porque se nós não tivermos conscientes do bem, o que vai acontecer? Aquela guerra que nós vimos no versículo que acabamos de estudar. Então, o processo de autotransformação só vai acontecer pela autoconsciência, nunca por uma auto-obrigação. Vejamos onde Paulo diz isso. Em Coríntios, capítulo 9, versículo 17, ele diz assim: se o faço de livre vontade, tenho galardão, mas se constrangido, é então a responsabilidade de despenseiro que me está confiada. Então, aqui ele fala exatamente do processo de autoconsciência do ser. Eu estou consciente, então tenho o galardão, tenho o mérito dessa autoconsciência. Se estiver constrangido, é a postura do filho mais velho na parábola dos dois filhos. Ele se sentia obrigado, segundo ele diz, segundo os mandamentos do pai, mas que não obrigava ninguém, porque se obrigasse, teria obrigado o filho mais novo também a permanecer ao seu lado. E o filho mais novo quis ir embora, o pai deixou ele ir. E ele quis voltar, o pai o acolheu. O filho mais velho se sentiu obrigado. Então ele fez o papel de quê? De despenseiro, de servo. E nós somos convidados a ser o quê? Filhos de Deus e não servos de Deus. Ficou claro isso, gente? Em Filemon, na epístola a Filemon, versículo 14, ele diz assim:
Nada, porém, quis fazer sem o teu consentimento, para que a tua bondade não venha a ser como que por obrigação, mas de livre vontade. Aqui está bem explícito, né? Então, a bondade, o bem, o amor, a direção do bem deve vir por livre vontade e não por obrigação. Se nós estivermos conscientes, nós seguimos esse caminho. Se nos obrigarmos, vamos criar as máscaras. Na questão 133 do Livro dos Espíritos, Kardec pergunta: tem necessidade de encarnação os espíritos que desde o princípio seguiram o caminho do bem? Todos são criados simples e ignorantes e se instruem nas lutas e tribulações da vida corporal. Deus, que é justo, não podia fazer felizes a uns sem fadigas e trabalhos, conseguintemente sem mérito. Então fica muito claro, mesmo aqueles que seguem o caminho do bem, necessitam continuar fazendo o bem. Se fazem o bem, vão ser felizes mais rápido do que aqueles outros que seguem o caminho do mal. Então, para sermos felizes, nós necessitamos de ter mérito próprio. Então, ação consciente e não uma obrigação, uma determinação divina que nós vamos fazer na marra. A determinação é a evolução. Quando nós vamos evoluir é por nossa conta. Quando nós vamos nos tornar felizes é por nossa conta. Então, existe um determinismo, que é a felicidade. Agora, nós vamos mais rápido ou menos rápido de acordo com o nosso desejo. Na questão A, ele diz: mas então de que serve aos espíritos terem seguido o caminho do bem, se isso não os isenta dos sofrimentos da vida corporal? Vejamos a resposta. Chegam mais depressa ao fim. Demais, as aflições da vida são muitas vezes a consequência da imperfeição do espírito. Quanto menos imperfeições, tanto menos tormentos. Aquele que não é invejoso, nem ciumento, nem avaro, nem ambicioso, não sofrerá as torturas que se originam desses defeitos. Então, quanto mais nós buscamos o bem, mais nós nos libertamos dos efeitos do mal, que é o sofrimento, que é a infelicidade. Nas 630, como se pode distinguir o bem do mal? O bem é tudo que é conforme a lei de Deus, o mal tudo que lhe é contrário. Assim, fazer o bem é proceder de acordo com a lei de Deus, fazer o mal é infringi-la. Então, todos nós trazemos a lei de Deus onde? Na nossa consciência. Então, tudo que está de acordo com a lei de Deus, presente na nossa própria consciência, é o bem. Tudo que é contrário é o mal. Então, por isso que todas as vezes que nós fazemos o mal, a nossa consciência faz o quê? Nos alerta. Nos alerta que nós estamos no caminho do mal. A 631. Tem meios o homem de distinguir por si mesmo o que é bem do que é mal? Sim, quando crê em Deus e o quer saber. Deus lhe deu inteligência para distinguir um do outro. Então, se nós quisermos verdadeiramente, é aquilo o versículo: tudo posso naquele que me fortalece. Se nós tivermos sempre como meta os ensinamentos de Jesus, nós vamos ter capacidade plena de distinguir o bem do mal. Na 632, estando sujeito ao erro, não pode o homem enganar-se na apreciação do bem e do mal e crer que pratica o bem quando em realidade pratica o mal? Vejamos a resposta. Jesus disse: vede o que querias que vos fizessem ou não vos fizessem. Tudo se resume nisso: não vos enganareis. Então, essa resposta dos benfeitores é o não faça ao outro aquilo que não gostaria que fosse feito a você, que é um desdobramento do amar ao próximo como a si mesmo. Então, se nós tivermos sempre como referência a isso, nós vamos ter plena consciência
do que é o bem, do que é o mal, e isso vai nos auxiliar na consciência para a autotransformação. Agora vejamos o caminho para a autotransformação. Como chegar lá? Já que nós sabemos que é muito importante para nós a autotransformação, que essa transformação deve acontecer por escolha consciente e não por obrigação. Como chegar a essa transformação? Vejamos em Romanos, capítulo 6, versículo 1, Paulo diz assim: que diremos, pois, permaneceremos no pecado para que seja a graça mais abundante? O que ele está querendo dizer aqui, hein, gente? Esse versículo é difícil de entender, mas nós vamos entender ele daqui a pouco. Guardem ele aí. Vamos ver. O que significa graça? A graça foi entendida pelos cristãos do menos esforço, do menor esforço, como a graça divina. Eu me arrependo, e aí o que acontece? A graça, estou salvo. Basta arrepender, basta acreditar em Jesus, basta bater no peito, eu sou cristão. Foi assim que foi entendido esse versículo. Mas nós vamos ver num versículo próximo que a graça tem um outro sentido muito mais profundo, que não é essa graça de graça como a gente pensa. Isso que vem fácil, de fora para dentro. Porque se a evolução fosse de fora para dentro, Deus já teria evoluído a humanidade toda, concordam? Se Ele não é supremo amor, né? Se Ele é supremo amor, Ele já teria evoluído todos nós, de tanta graça que vem dEle. Agora, sem a graça dentro de nós, não há como a evolução ser de fora para dentro. Então vamos continuar aqui. De modo nenhum, diz Paulo, como viveremos ainda no pecado, nós os que para ele morremos? Então, se nós já queremos fazer com que o homem novo nasça, como que nós vamos viver no pecado? Se nós já queremos fazer surgir um homem novo. Então, continuemos. Ou porventura ignorais que todos nós que fomos batizados em Cristo Jesus, fomos batizados na sua morte? O que ele está querendo dizer aqui? É o batismo de água lá que a gente... Não, que batismo é esse? O desejo de transformação. Então o batismo, na verdade, os primeiros cristãos utilizavam o batismo de uma forma completamente diferente como é hoje. O batismo era apenas um símbolo de transformação. Quem começou o batismo foi João Batista. Jesus nunca batizou ninguém e ele se deixou batizar apenas para fazer valer as profecias. Por quê? Jesus não precisava de ser batizado. Porque Jesus precisava de se autotransformar? Não. Jesus é o espírito mais puro que já esteve na face da terra. É o modelo e guia da humanidade. Então é o espírito já perfeito, uno com Deus. Então ele não precisava de ser batizado. Porque o batismo é aquele momento em que a pessoa se tornava cristã. E ao se tornar cristã, ela assumiu o compromisso com um homem novo. Então, isso que significa o batismo em Cristo, que veio para nos ensinar todas as orientações dele e morreu na cruz, pela nossa iniquidade na época. Então, nós temos esse batismo, esse compromisso de autotransformação. Continuemos aqui. Fomos, pois, sepultados com ele na morte pelo batismo, para que, como Cristo foi ressuscitado dentre os mortos pela glória do Pai, assim também andemos nós em novidade de vida. E aí, deu outro nó? Fomos, pois, sepultados com ele na morte pelo batismo. Para que, como Cristo foi ressuscitado dentre os mortos pela glória do Pai, assim também andemos nós em novidade de vida. Então,
Então, baseado no que o Afro acabou de dizer, né, todos nós temos o compromisso de quê? De fazer surgir o homem novo. E sepultar quem? O homem velho. Gradativamente, né? Então, entre aspas, matando o homem velho, fazendo nascer o homem novo. Agora, não é uma morte a pegar um punhal e tacar lá no homem velho, é isso? Não. É uma morte, o quê? É uma morte gradativa, é uma morte psicológica, é um processo de transformação que ele fala do batismo e da ressurreição dentre os mortos pela glória do Pai, do homem novo. Então nós vamos aos poucos matando o homem velho, fazendo nascer o homem novo, num processo gradativo, natural, gerando a verdadeira autotransformação. Aí no versículo 5 ele diz: porque se fomos unidos com ele na semelhança da sua morte, certamente o seremos também na semelhança da sua ressurreição. Então aqui ele explicita, né? Então, se nós fomos unidos pelo batismo na semelhança da sua morte, a ressurreição no sentido de ressurgir uma nova pessoa, nós estamos unidos tanto na morte do homem velho, quanto no nascimento do homem novo. No versículo 6 ele diz: sabendo isto, que foi crucificado com ele o nosso velho homem, aqui ele explicita, que foi crucificado com ele o nosso velho homem, para que o corpo do pecado seja destruído, e não sirvamos o pecado como escravos. Fica bem explícito aqui, né? Então, escravo do sensualismo, né? Quando nós crucificamos com ele o nosso velho homem, quer dizer que nós escolhemos transformar para ressurgir um novo homem, nós estamos destruindo o pecado, o erro, os equívocos puramente egóicos que ainda existem em nós. O Romildo fala: seria a morte das sensações do corpo físico? Não assim. Por quê? Se for a morte das sensações do corpo físico, nós estamos reprimindo. É a morte do sensualismo. O sensualismo é o abuso do sensual. Porque não são as sensações, senão nós vamos voltar lá na Idade Média. Vamos comer papa em soça porque o prazer é pecaminoso. Entendeu? Porque quando nós abominamos o prazer, vamos comer papa de trigo, sem sal, sem açúcar, sem nada, porque até o paladar é pecaminoso. Então não é por aí. O problema é o sensualismo, é o abuso. Esse sensualismo que nos gera escravidão. Porque se você usa, você é escravo? Não. Se você abusa, você é escravo? Sim. Porque a pessoa, por exemplo, que abusa, ela se escraviza àquela sensação. Isso que nós estamos aqui para transformar. Ficou claro, gente? Faz sentido? Não é? Não é o uso, é o abuso. No versículo 7 ele diz: porquanto quem morreu está justificado do pecado. Então quem fez essa morte do homem velho vai transmutando o pecado no sentido de erro. É importante a gente ver pecado não como essa conotação medieval que nós tínhamos do pecado, aquela coisa abominável. O pecado é a tendência do homem velho, né, que nós vamos aos poucos transformando. No versículo 8 ele diz: ora, se já morremos com Cristo, cremos que também com ele viveremos. Então, se já escolhemos morrer com Jesus Cristo, no sentido de que nós escolhemos fazer com que o homem velho seja transformado a partir do homem novo, com o homem novo nós vamos viver em sintonia, porque o homem novo
só existirá se ele estiver em sintonia com Cristo. E aí temos dois Cristo: o Cristo interno, que é a essência divina, que o Paulo chama de eu, que é o eu maior, e o Cristo, nosso mestre, que nos ensina, que é o modelo e guia para nós. Claro? Continuemos. Sabedores de que, havendo Cristo ressuscitado dentre os mortos, já não morre, a morte já não tem domínio sobre ele. Jesus nunca morreu, né? O que morreu foi o corpo dele. Então, ele vive. No 10, pois quanto a ter morrido de uma vez para sempre, morreu para o pecado, mas quanto a viver, vive para Deus. Então nós, o homem velho, morre para o pecado e vive para Deus no homem novo. Assim também vos considerai-vos mortos para o pecado, mas vivos para Deus em Cristo Jesus. Novamente ele vem reforçando o mesmo processo. Aí no versículo 12 ele diz: não reine, portanto, o pecado em vosso corpo mortal, de maneira que obedeçais às suas paixões. Então, novamente ele fala do sensualismo, das paixões puramente corporais. No 13, nem ofereçais cada um os membros do seu corpo ao pecado, como instrumentos de iniquidade, mas oferecei-vos a Deus como ressurretos dentre os mortos, e os vossos membros a Deus como instrumentos de justiça. Aqui novamente ele vem falando dos membros na questão da nossa própria vida corporal ser oferecida a Deus e não às questões sensuais. Aqui que nós vamos entender a questão da graça. Porque no capítulo 6, versículo 14: porque o pecado não terá domínio sobre vós, pois não estáis debaixo da lei, e sim da graça. O que ele está querendo dizer? Vai dar para entender o que é a graça, aquela graça primeira lá. Que lei que ele está falando aqui? Primeiro, preciso entender que lei que ele está falando aqui. A lei de Moisés. Daqui a pouco vai ficar bem claro isso. É a lei de Moisés. Lei mosaica. E a graça, o que que é? Hã? A lei de Jesus, existe uma lei de Jesus? A lei divina. E a lei divina está onde? Na nossa consciência. E graça, então, o que que é? A consciência interior, a consciência de si. É. Porque o pecado não terá domínio sobre vós, pois não está debaixo da lei. A lei mosaica, o que que era? A lei mosaica não era o olho por olho, dente por dente? O que era divino, o que que é na lei de Moisés? Os 10 mandamentos só, o restante é tudo dele, como legislador, próprio para aquele povo ignorante. Então, essa lei é uma lei menor. A lei maior é a lei do amor. E porque o pecado não terá domínio sobre vós, significa o quê? Quando nós assumimos autoconsciente, de forma autoconsciente, que nós desejamos a autotransformação, o que que vai acontecer? Isso daí acontece pela lei de Deus que está na nossa consciência. Questão 621 do Livro dos Espíritos. A 621 está exatamente aqui no versículo 14 do capítulo 6. Muito interessante essa, né, a forma de dizer, a forma moderna do Livro dos Espíritos e a forma antiga de Paulo. A mesma coisa de formas diferentes. A essência é a mesma, a forma é diferente. Então, aí que entra a questão. A graça, como foi entendida, é a graça da absolvição divina, vem de fora para dentro. Não é, jamais.
A graça é a autoconsciência que nos encaminha à autotransformação. Continuando em Romanos, no capítulo 7, versículo 5, ele diz: porque quando vivíamos segundo a carne, as paixões pecaminosas postas em realce pela lei operavam em nossos membros, a fim de frutificarem para a morte. Então, quando nós vivíamos para a carne, puramente de uma forma sensual, nós operávamos em função da morte. Então, ele vem desdobrando o mesmo conteúdo. No 6 ele diz: agora, porém, libertados da lei, estamos mortos para aquilo a que estávamos sujeitos, de modo que servimos em novidade de espírito e não em caducidade da letra. O que é caducidade da letra? É fazer as coisas por obrigação. Libertados da lei puramente no papel. Não era que os judeus não seguiam firme, fielmente a lei, mas puramente material. Os fariseus, quando Jesus falava dos fariseus, era seguir a lei puramente de uma forma exterior e não a lei interior, que é a graça. A graça é a lei interior. Porque percebamos que Paulo, ele como ex-fariseu, e ele estava o tempo todo lidando com judeus que estavam acostumados a quê? Ao farisaísmo, às questões puramente exteriores e não as interiores. Então aqui ele vem colocando exatamente isso: de modo que servimos em novidade de espírito, que é a graça, a consciência de si, e não a caducidade da letra, que é a lei lá no papel. No próximo versículo fica mais claro. Que diremos, pois? É a lei pecado? De modo nenhum. Mas eu não teria conhecido o pecado se não por intermédio da lei. Pois não teria eu conhecido a cobiça se a lei não dissera: não cobiçarás. Não ficou explícito agora? Muito claro. Se não houvesse o lá, não cobiçarás, se não existe, não sei nem o que é cobiça, não vou ter o pecado. Agora, uma coisa é a lei no papel, outra coisa é a lei aqui na consciência. Então Paulo está fazendo exatamente o caminho da autotransformação. Ele está mostrando, não é simplesmente cumprir uma lei no papel, é cumprir a lei aqui na consciência, a lei de Deus dentro de nós. Faz sentido, gente? Belíssimo esse raciocínio dele, não é? Belíssimo. As palavras estão um pouco rebuscadas para uma linguagem moderna, mas é belíssima a forma como ele vai construindo o pensamento. Então ele constrói todo o pensamento que é o caminho da autotransformação. Depois ele diz: mas o pecado, tomando ocasião pelo mandamento, despertou em mim toda sorte de concupiscência, porque sem lei está morto o pecado. Então, se é proibido, não é o proibido, como diz o ditado, que é o mais gostoso, que a pessoa busca? É o que acontecia com os judeus o tempo todo. Eles falavam que cumpria a lei, mas por trás dos bastidores, os fariseus iam lá nos prostíbulos. Maria de Magdala sofreu a ação deles, da hipocrisia deles, porque eles a usavam sexualmente e depois apedrejavam moralmente nas claras. Porque uma lei puramente no papel. Outra coisa é a graça, que é a lei na consciência. O Clarissa levanta essa questão. Quando nós obrigamos a seguir... Hoje nós não temos a lei mosaica, nós temos o Evangelho segundo o Espiritismo. Eu tenho que fazer dessa maneira. Aí o que nós criamos? A máscara. Ficamos criando a guerra entre o falso homem novo com o homem velho, que na verdade é o homem velho disfarçado, esse falso homem novo. É. Porque na verdade a lei está dentro da nossa consciência, só criou-se a lei no papel para que obrigar, né? Agora, obrigados nós não vamos a lugar nenhum, do ponto de vista cristão.
valeu para aquele tempo da humanidade. Hoje já não vale mais. E na época de Paulo já não valia mais. Ficou claro isso? É muito interessante. Continuando aqui, só para concluir. Outrora, sem a lei, eu vivia. Mas sobrevindo o preceito, reviveu o pecado e eu morri. Morreu no sentido de que passou a conscientemente agir no erro. Quando era simples, éramos simples e ignorantes, vivíamos sem a lei. Depois que veio a lei, a própria lei mosaica já foi uma evolução da humanidade, não foi? Né? Já um avanço, mas não um avanço total. Jesus veio para realmente desenvolver aquilo que está na nossa consciência, que é a lei divina. E no item 10 ele diz: e o mandamento que me fora para a vida, verifiquei que este mesmo se me tornou para a morte. Então o mandamento era só para acordar em nós a consciência. Mas o que nós fizemos? Agora que é pecado, agora que eu vou fazer mesmo. Né? Muitos de nós entramos nesse movimento de ir em busca e se tornou não instrumento de vida, mas instrumento de morte. Porque nós deliberadamente fomos em busca do erro. No 15 ele diz: e daí, havemos de pecar porque não estamos debaixo da lei e sim da graça? Aqui fica muito claro novamente a lei do papel e a lei divina, que é da graça. De modo nenhum. No 16 ele diz: não sabeis que daquele a quem vos ofereceis como servos para obediência, desse mesmo a quem obedeceis, sois servos, seja do pecado para a morte, ou da obediência para a justiça? Então aqui ele vem explicitando, né? Se nós somos servos para obediência, desse mesmo a quem obedeceis, sois servos. Então, se nós obedecemos a lei ou a graça, vamos ser servos de um ou de outro, ou para a morte ou para a justiça. A escolha é nossa, a justiça divina, aquilo que é real, verdadeiro. Mas graças a Deus, porque outrora escravos do pecado, contudo viesses a obedecer de coração a forma de doutrina que foste entregues. Então aqui novamente ele chama a atenção que o processo é de coração, que o processo é espontâneo. Eu faço porque eu estou consciente, eu estou em graça, eu estou numa plena consciência de mim mesmo, e aí eu sigo por esse caminho. E uma no 18, e uma vez libertados do pecado, fostes feitos servos da justiça. Então, a partir do momento que a gente se liberta desse pecado, erro deliberado, nós entramos na justiça divina. E a justiça divina é o quê? De amor e de caridade, não é? Não é o último livro das leis morais? Lei de justiça, de amor e de caridade. No 19 ele diz: falo como homem, por causa da fraqueza da vossa carne. Assim como ofereceste os vossos membros para escravidão da impureza e da maldade, para a maldade assim oferecei agora os vossos membros para servir a justiça para a santificação. Então, da mesma forma que nós servíamos, né, a impureza, a maldade, agora vamos utilizar a nossa vida no corpo físico para servir a justiça e a santificação. Usar bem a nossa encarnação. Na verdade, é o que ele está se reportando aqui. Porque quando eres escravos do pecado, estavas isentos em relação à justiça. O espírito simples e ignorante, ele não tem a mesma responsabilidade que o espírito já mais desenvolvido como nós. Não é isso que o livro dos Espíritos diz? No 21, naquele tempo, que resultado colhestes? Somente as coisas de que agora vos envergonhais, porque o fim delas é a morte. Então, quando nós estávamos escravos, colhemos coisas que nos envergonhamos, que nos perturbamos. Agora, porém, libertados do pecado, transformados em servos de Deus,
tendes o vosso fruto para a santificação e, por fim, a vida eterna. Então, aqui ele conclui todo esse raciocínio, dizendo que a partir do momento que nós somos transformados em servos de Deus, no sentido de nós buscamos o homem novo, nós nos libertamos pela santificação na direção da vida eterna, que é a pureza espiritual. Porque o salário do pecado é a morte, mas o dom gratuito de Deus é a vida eterna em Cristo Jesus, nosso Senhor. Ele conclui esse raciocínio fantástico a respeito da autotransformação. Então, na questão 633 do Livro dos Espíritos, Kardec pergunta: a regra do bem e do mal, que se poderia chamar de reciprocidade ou de solidariedade, é inaplicável ao proceder pessoal do homem para consigo mesmo? Achará ele na lei natural a regra desse proceder e um guia seguro? Vejamos a resposta. Quando comeis em excesso, verificais que isso vos faz mal. Pois bem, é Deus quem vos dá a medida daquilo de que necessitais. Quando excedeis dessa medida, sois punidos. Em tudo é assim. A lei natural traça para o homem o limite das suas necessidades. Se ele ultrapassa esse limite, é punido pelo sofrimento. Se atendesse sempre à voz que lhe diz basta, evitaria a maior parte dos males cuja culpa lança na natureza. Na verdade, essa a palavra punição, né, ela está no sentido de consequência. Porque não existe lei de punição. Só que na época que o Livro dos Espíritos foi cunhado, né, não havia neurolinguística. Então, as palavras tinham um peso muito grande. E muitas vezes nós acreditamos que existe lei de punição, que Deus nos pune. Na verdade, aqui fica muito claro o que é consequência. Ele diz: quando comeis em excesso, vamos sentir mal. É o estômago que está punindo ou é consequência do nosso livre-arbítrio de comer em excesso? É uma consequência apenas. Então, a consequência é o quê? É a dor e o sofrimento. Então, a dor e o sofrimento é só um convite para que nós nos reeduquemos a partir da dor. Na questão 634, por que está o mal na natureza das coisas? Falo do mal moral. Não podia Deus ter criado a humanidade em melhores condições? Resposta: já te dissemos, os espíritos foram criados simples e ignorantes. Deus deixa que o homem escolha o caminho, tanto pior para ele se toma o caminho mau, mas longa será a sua peregrinação. Já falamos bastante sobre isso. Se não existissem montanhas, não compreenderia o homem que se pode subir e descer. Se não existissem rochas, não compreenderia que há corpos duros. É preciso que o espírito ganhe experiência, é preciso, portanto, que conheça o bem e o mal. Eis porque se une ao corpo. Então, quando Paulo fala lá dos membros, tudo, ele está falando da encarnação. Quando nós encarnamos, nós conhecemos o bem e o mal. Porque quando nós estamos desencarnados, o que acontece? Nós nos agrupamos pelos iguais. Os maus se agrupam, não conhecem os bons. Os bons se agrupam, conhecem os maus, porque já podem já ter passado por ali, mas vivem em conjunto. Aqui na Terra nós misturamos todos, bons e maus, para que nós possamos escolher voluntariamente o bem. E na 636 ele diz: são absolutos para todos os homens o bem e o mal? A lei de Deus é a mesma para todos, porém o mal depende principalmente da vontade que se tenha de o praticar. O bem é sempre o bem e o mal sempre o mal. Qualquer que seja a posição do homem, diferença só há quanto ao grau de responsabilidade. Quanto mais evoluídos intelectualmente, mais nós vamos ser responsáveis pelo mal. Quanto mais simples e ignorante, mais menos responsabilidade nós teremos. 641. Será tão repreensível quanto fazer o mal desejá-lo? Conforme a virtude em resistir-se voluntariamente ao mal que se deseja praticar, sobretudo quanto há possibilidade de satisfazer-se a esse desejo. Se apenas não o pratica por falta de ocasião, é culpado quem o deseja. Então, é tudo que nós também falamos, o Paulo fala a respeito do desejo, né? Do desejo de fazer o mal, que quando a pessoa resiste a esse desejo, ela está construindo um homem novo.
Vejamos agora, para finalizar, o resultado da autotransformação. Então, nós vimos que existe um motivo pelo qual nós buscamos a autotransformação, que a autotransformação é feita através de um processo de escolha consciente, que existe um caminho para que essa transformação aconteça, e o resultado, vejamos aqui,

0: momento de dizer que ele e o Cristo, já não era ele que vivia, mas o Cristo. O Cristo quer dizer, o Cristo interno dele chegou a tomar conta do ego que ele trazia. Então ele se purificou, né? Ele se redimiu perante a própria consciência e por isso ele diz isso. E aí na questão 642, para finalizar, Kardec pergunta: para agradar a Deus e assegurar a sua posição futura, bastará que o homem não pratique o mal? Vocês lembram da resposta? É. Então a resposta: não. Cumpre-lhe fazer o bem no limite de suas forças, porquanto responderá por todo o mal que haja resultado de não haver praticado o bem. Então todos nós somos convidados a nos transformar até chegar o momento de poder dizer: não sou eu quem vive, mas o Cristo que vive em mim. Paulo fez isso aqui. Ele é uma pessoa que podemos dizer com toda certeza, fez o bem no limite das suas forças. Será que nós estamos fazendo o mesmo, gente? É uma pergunta para que todos nós façamos a nós. Nós estamos fazendo o bem no limite de nossas forças ou nós estamos fazendo o corpo mole? Se estamos fazendo o corpo mole, é um grande mal que nós estamos cultivando. Muita paz a todos.
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0: Que a paz de Jesus esteja com todos nós. Hoje nós estaremos trabalhando o compromisso com o trabalho do bem. Paulo, esse grande trabalhador do bem, e ele nos convida a refletirmos sobre a importância do trabalho do bem em nossas vidas. Qual é o significado do trabalho do bem em nossas vidas? Vejamos onde ele diz isso. Em 1 Coríntios, capítulo 3, versículo 9, ele diz assim: porque de Deus somos cooperadores, lavoura de Deus, edifício de Deus sois vós. Em 2 Coríntios, capítulo 5, versículo 20, ele diz: de sorte que somos embaixadores em nome do Cristo, como se Deus exortasse por nosso intermédio. Exortar significa animar, encorajar, estimular, aconselhar, persuadir. Esses dois versículos, 1 Coríntios 3:9, 2 Coríntios 5:20, nos mostra duas condições que todos nós somos chamados a refletir. Qual é o significado de ser um cooperador de Deus? Qual é o significado de ser um embaixador do Cristo? Para que Deus possa exortar através do nosso intermédio. Uma situação está ligada à outra, né? Quando Jesus fala que ele é o caminho, a verdade e a vida, e que ninguém vai ao

Pai senão através dele? Ele é o nosso modelo e guia, e nós vamos até Deus através dele. Então nós somos embaixadores em nome do Cristo para cooperar com Deus. Fica claro isso nos dois versículos? Agora nós vamos utilizando a técnica cochicho, cochichar aí 2 a 2, 3 a 3, essa questão aqui: qual o caminho para nos tornarmos cooperadores de Deus e embaixadores do Cristo, permitindo que Deus, através de nós, persuada e estimule os demais a se tornarem cooperadores? No nosso movimento espírita, nós atuamos de que forma? Ajudando outras pessoas a compreenderem o significado profundo de ser um discípulo de Jesus. Então, qual é o caminho para que nós nos tornemos cooperadores de Deus e embaixadores do Cristo, permitindo que Deus, através de nós, como diz Paulo, persuada e estimule os demais a se tornarem cooperadores? Então, Romildo coloca que o caminho é o amor, por Jesus nos ensinar esse caminho, o caminho do amor. O trabalho no bem, né, fazendo exercícios, ok? O autoconhecimento e a autotransformação. Né? Alguém mais gostaria de tecer algum outro comentário diferente? Alguma outra? Através do exemplo. Exemplo de quê? Exemplo de trabalho no bem. Ok. Agora nós vamos refletir sobre esse caminho. Então, o caminho para nos tornarmos cooperadores de Deus e embaixadores do Cristo. No livro Paulo Estevão, de uma forma magnífica, tem uma passagem do Paulo Estevão, depois dos 3 anos de conversão do apóstolo Paulo, ainda que ele se chamava Saulo, ainda não tinha mudado o nome, ele, depois de passar pelos 3 anos no deserto, meditando, ele volta a Jerusalém, busca a casa do caminho, entra no movimento de querer se tornar assim um revolucionário e chamar as pessoas para Jesus, naquele ímpeto que ele tinha, muito arrojado. E Simão Pedro recomenda para ele que ele meditasse, que ele poderia atrair uma multidão para o Cristo. Mas e depois? Depois haveria condições de fazer com que as pessoas realmente se convertessem ao amor de Jesus? Simão Pedro reflete com ele: uma coisa é você atrair as pessoas, outra coisa é fazer com que elas se convertam. E Simão Pedro solicitou que ele meditasse nisso, que ele se recolhesse, ao invés de ir dessa forma até um pouco arrogante, buscando adeptos para o cristianismo, mas que ele refletisse na postura dele. E aí ele foi até Tarso para se encontrar com o Pai, solicitar abrigo para o Pai. E o Pai praticamente o expulsa de casa. Ele, como fariseu, extremamente rígido. Emmanuel descreve toda a conversa que Saulo tem com seu pai, e praticamente o expulsa de casa. Quando ele estava já saindo, o pai pede que um dos servos entregue um saquinho com moedas para Saulo. Saulo deu uma vontade de recusar a dádiva do pai, porque ele sentiu que aquilo era uma humilhação. Mas ele lembra de Jesus e faz um trabalho de humildar o seu orgulho naquele momento. Quando o Honório fala do humildecer
Todos nós estamos sendo convidados a humildar o nosso orgulho para poder melhor servir a Jesus. E ele naquele momento se humilda e aceita e faz uma reflexão. O fariseu, que era o pai dele, não o acolheu, mas o pai, sentindo compaixão, manda aquela dádiva que ele aceita, coloca na túnica e segue. E aí, Saulo, ele passa, a partir daquele fato, ele entra num sentimento de profundo pesar. Então nós, Saulo de Tarso, após os 3 anos que passa meditando no deserto, por sugestão de Gamaliel, vai até Tarso, depois de passar por Jerusalém, e busca a ajuda de seu pai, que o recebe secamente e praticamente o expulsa de sua casa. Emmanuel, no livro Paulo e Estevão, na segunda parte, capítulo 3, relata que após essa visita, um fato extremamente significativo aconteceu a Saulo, registrado por ele na segunda epístola aos Coríntios, capítulo 12, versículos 2 a 4. Na segunda epístola aos Coríntios, no capítulo 12, versículo 2, Paulo diz assim: conheço um homem Cristo que há 14 anos foi arrebatado até o terceiro céu, se no corpo ou fora do corpo, não sei, Deus o sabe. No próximo ele diz: e sei que o tal homem, se no corpo ou fora do corpo, não sei, Deus o sabe, foi arrebatado ao paraíso e ouviu palavras inefáveis, as quais não é lícito ao homem referir. Então, Paulo aqui já, ele diz que ele conhece um homem. Que lição ele está passando aqui, hein, pessoal? Ele está passando uma lição de humildade. Porque tudo isso aconteceu com ele. E ele não fala, eu estive no paraíso. Ele não fala, eu estive. Ele despersonaliza a situação para dar uma lição de humildade a ele próprio e até as pessoas. Agora nós, praticamente quase 2000 anos depois desse fato, estamos estudando essa passagem que foi vivida por ele. A única referência que existe dessa passagem extremamente significativa no Novo Testamento é essa. E no livro Paulo Estevão, Emmanuel descreve minuciosamente tudo o que aconteceu. E é fantástico tudo o que aconteceu. Mas ele só registra dessa forma, colocando como se fosse uma terceira pessoa, nos oferecendo essa grande lição de humildade. Então agora vamos ver o relato do livro Paulo Estevão, que é rico em muitas questões significativas, principalmente nessa questão da culpa, que o Honório se refere na mensagem dele. Então, Emmanuel nos relata que depois que Saulo sai da casa do pai, ele sai para a rua, seguindo o curso incerto de sua nova situação, viu na atitude paterna o reflexo dos antigos hábitos do judaísmo, o ato do pai mandar expulsá-lo de casa e depois mandar o dinheiro para ele. Como pai, Isaac não queria parecer ingrato e inflexível, procurando ampará-lo, mas como fariseu, nunca lhe suportaria a renovação das ideias. Com ar indiferente, tomou leve refeição em modesta locanda. Entretanto, não conseguia tolerar o movimento das ruas. Tinha sede de meditação e silêncio. Precisava ouvir a consciência e o coração antes de assentar os novos planos de vida.
procurou afastar-se da cidade. Como eremita anônimo, buscou o campo agreste. Depois de muito caminhar sem destino, atingiu os arredores do Tauro. Começava o cortejo das sombras tristes da tarde. Exausto de fadiga, descansou junto de uma das inumeráveis cavernas abandonadas. Muito ao longe, Tarso repousava entre arvoredos. As auras vespertinas vibravam no ambiente, sem perturbar a placidez das coisas. Mergulhado na quietude da natureza, Saulo recuou mentalmente ao dia da sua radical transformação. Então ele mentalmente se lembra no dia da conversão ao amor de Jesus. Lembrou o abandono na pensão de Judas, a indiferença de Sadoque, a sua amizade. Rememorou a primeira reunião de Damasco, na qual suportara tantos apupos, ironias e sarcasmos. Demandara a Palmira, ansioso pela assistência de Gamaliel, a fim de penetrar a causa do Cristo. Mas o nobre mestre lhe aconselhara o insulamento no deserto. Então, quem já leu Paulo Estevão, na verdade ele está fazendo um resumo de toda a sua vida até aquele momento. E quem não leu Paulo Estevão ainda, deve ler, porque é um livro fantástico, maravilhoso, que todo espírita deveria ler pelo menos uma vez. Se ler duas, três, quatro, cinco, até mais, melhor ainda. Recordou as duras dificuldades do tear e a carência de recurso de toda espécie no oásis solitário. Naqueles dias silenciosos e longos, jamais pudera esquecer a noiva morta lutando por erguer-se espiritualmente, acima dos sonhos desmoronados. Por mais que estudasse o Evangelho, intimamente experimentava singular remorso pelo sacrifício de Estevão, que a seu ver fora a pedra tumular do seu noivado futuroso. Que lições nós podemos tirar desses trechos aqui do Paulo Estevão, hein, gente? A Luísa colocou aqui, o esforço do espírito para se reerguer. Quando nós nos reportamos a Paulo, a gente acha, nossa, mas ele era especial. Ele fez o que fez, a impressão que é um ser já extremamente evoluído, que já era redimido e que renasceu para fazer o que fez, distante de nós. Quando o nosso irmão Honório nos fala que esses grandes vultos do cristianismo servem de exemplo para nós, porque eram pessoas comuns como nós, não eram pessoas especiais, não. Pessoas fora da humanidade que reencarnaram para mostrar aquilo que elas tinham de especial. Eram pessoas que cresceram pela atividade. Exatamente isso que ele está mostrando aí, um estado de desânimo. Ele está mostrando aí remorso. Ele está mostrando todo um pesar, que apesar do Evangelho, de estudo do Evangelho, ele ainda sentia remorso. Isso acontece conosco, gente, ou não? Apesar de todo o conhecimento espírita, nós ainda temos dificuldades, às vezes, com a nossa intimidade, com o nosso jeito de ser, muitas vezes. Todos nós temos. Agora, para que serve o exemplo do apóstolo? Para quê? Para que a gente ache bonito e inatingível para nós? Não. Paulo é Paulo. Maria de Magdala é Maria de Magdala. Pedro é Pedro. Como se fossem pessoas especiais e que foram assim porque eram especiais. Não, elas se tornaram especiais. Como se fosse excepcionais no sentido que eram muito mais evoluídos que nós e fizeram porque eram mais evoluídos. Não, eles evoluíram pelo trabalho que realizaram.
Eles se tornaram especiais, sim, sem sombra de dúvida, mas à custa de muito esforço, muita dedicação. Essa passagem aqui mostra muito bem aquilo que aconteceu com Paulo e toda a transformação dele. Vamos continuar aqui. Vamos continuar refletindo e trazendo para a nossa vida. Todo conhecimento espírita deve ser trazido para a nossa intimidade, porque senão ele se torna inútil em si mesmo. Se ficar apenas na mente, intelectualmente, e nós não trouxermos para a nossa intimidade, se foi assim para ele, não pode ser assim para mim também. É essa mensagem que esses grandes vultos da humanidade passa para nós. Que Saulo de Tarso passa, que Maria de Magdala passa, todos aqueles que se converteram ao amor de Jesus e deram a vida para o Evangelho de Jesus, eles não estão distantes de nós. Nós é que nos distanciamos como se nós fôssemos incapazes de fazer o mesmo. Mas a mensagem que ele passa nas epístolas e que o Paulo Estevão retrata de uma forma magistral é que todos nós podemos fazer o mesmo. Continuemos aqui. Suas noites estavam cheias de infinitas angústias. Às vezes, em pesadelos dolorosos, sentia-se de novo em Jerusalém, assinando sentenças iníquas. As vítimas da grande perseguição acusavam-no, olhando assustadas, como se a sua fisionomia fosse a de um monstro. A esperança no Cristo reanimava-lhe o espírito resoluto. Depois de provas ásperas, deixara a solidão para regressar à vida social. Então aqui ele mostrando tudo o que aconteceu com ele depois da conversão. Então dá a impressão que a conversão foi um acontecimento mágico. Muitos pensam. Aconteceu aquilo, Jesus apareceu para ele e ele se transformou de uma hora para outra, como se isso fosse possível. Não houve transformação absoluta de uma hora para outra. Aqui Emmanuel mostra, né, que ele tinha pesadelos, se sentia retornando até aquela situação em que ele foi perseguidor do Cristo e dos cristãos, do cristianismo nascente. Na verdade, as pessoas que acreditam que a salvação, que basta acreditar em Jesus já está salvo, essa visão equivocada, nós trabalhamos isso no mês passado, a questão de acreditar em Jesus já está salvo, pronto. Não há necessidade, a salvação é dada pela graça, não é. A salvação é dada pela autotransformação gradativa de nós mesmos. Isso nós trabalhamos mês passado no compromisso com a autotransformação. O que o Romildo coloca é muito importante, porque às vezes nós achamos que nós somos espíritas, temos que ser tutelados pelos benfeitores para que nós cumpramos a nossa missão. Por ilusão, né? Porque nós somos herdeiros de nós mesmos. Se nós temos um passado delituoso, esse passado estará presente dentro de nós até que nós o transformemos. Os fatos podem ser passados, mas a emoção, o sentimento será sempre presente até que nós os transformemos. Quando Saulo está aqui evocando os pesadelos das situações iníquas, porque aquele passado estava presente na vida dele ainda. Não havia acontecido a transformação. Ele estava num processo de transformação, como é colocado, ele era um espírito resoluto. Então, qual é a grande diferença de Saulo para a maioria de nós? Essa resolução. Ele resolveu por crescer e foi até o máximo que ele pôde. Ele fez tudo aquilo que ele pôde no processo de autotransformação que nós trabalhamos no mês passado. No módulo passado, todo esse processo que é o início do processo do bem. Ninguém realiza o trabalho do bem sem
o movimento da autotransformação. Então, nós nos transformamos pelo próprio trabalho do bem. Agora, só fazendo o trabalho do bem, mas sem cuidarmos de nós, da nossa intimidade, não basta. Porque tem muita gente que acha que a salvação, ela acontece simplesmente frequentando e fazendo uma tarefa aqui na federativa, pronto, já estarei salvo. Pura ilusão. Se não houver uma transformação das nossas mazelas íntimas, nós podemos sair um pouco melhores, porque nós teremos o mérito do trabalho realizado. Mas a nossa intimidade ainda continuará cheia das máculas que nós viemos aqui para transformar. Por isso, isso tudo aconteceu com Saulo. Continuando, novamente em Damasco, a sinagoga o recebeu com ameaças. Os amigos de outros tempos, com profunda ironia, lançavam-lhe epítetos cruéis. Foi-lhe necessário fugir como criminoso comum, saltando muros pela calada da noite. Depois, buscar a Jerusalém na esperança de fazer-se compreendido. Contudo, Alexandre, em cujo espírito culto pretendia encontrar melhor entendimento, receberam-o como visionário e mentiroso. Extremamente fatigado, bater à porta da igreja do caminho, mas foram obrigado a recolher-se à Relés Hospedaria por força das suspeitas justas dos apóstolos da Galiléia. Doente e abatido, fora levado à presença de Simão Pedro, que lhe ministrara lições de alta prudência e excessiva bondade, mas, a exemplo de Gamaliel, aconselhara-lhe prévio recolhimento, discrição, aprendizado, em suma. Embalde procurava um meio de harmonizar as circunstâncias de maneira a cooperar na obra do Evangelho, e todas as portas pareciam fechadas ao seu esforço. Afinal, dirigira-se a Tarso, ansioso do amparo familiar para reiniciar a vida. A atitude paterna só lhe agravara as desilusões. Repelindo-o, o genitor lançava-o num abismo. Então a gente vê quanto esse homem comum passou por situações mais difíceis, por último, o abandono do próprio pai. Era um homem comum, que tinha sentimentos, que se sentia pesaroso, que se sentia triste com as situações. Aqui ele já está numa beira de um processo depressivo. Se nós formos analisar psicologicamente, ele está à beira de um processo depressivo, que muitos de nós espíritas hoje em dia nos lançamos, porque esquecemos do nosso compromisso maior, esquecemos da nossa finalidade maior, e nós sabemos com o cérebro, mas não fazemos exercício para sentir no coração, que Saulo é um grande exemplo desses exercícios. Apesar dele estar aqui fazendo todas essas cogitações, ele não se entrega. Vamos ver como que ele age a partir disso tudo. O que Honório coloca, né, que nós temos uma tendência a nos culpar, a nos fragilar, nos mazelar e outras vezes a nos distrair, sem buscar o verdadeiro significado da nossa vida. Agora começava a compreender que reinsetar a existência não era volver à atividade do ninho antigo, mas principiar do fundo da alma o esforço interior, alijar o passado nos mínimos resquícios, ser outro homem, enfim. Olha a conclusão que ele chega a partir de todas essas situações dolorosas, que para ser um trabalhador do Cristo, um cooperador, um embaixador do Cristo e cooperador de Deus, que ele mais tarde fala nas epístolas,
ele necessitaria não voltar ao ninho antigo, à vida anterior, mas principalmente o esforço interior para alijar o passado nos mínimos resquícios. Então, esse é o compromisso da autotransformação que nós trabalhamos no mês passado, que é fundamental no trabalho do bem. Tá? Exato. Então, a fala aqui que o Afro coloca é muito significativa. No mês passado, nós trabalhamos a questão do homem novo e do homem velho, e que magistralmente ele coloca na epístola aos Romanos, principalmente essa dualidade entre o homem velho e o homem novo. Aqui ele chega a essa conclusão: o que nós temos nas epístolas, na verdade, são fruto de reflexões profundas que ele faz ao longo do tempo do seu apostolado e em conjunto com as orientações de Jesus através de Estevão. Então ele nos convida a algo vivo, não é algo, não, isso aqui vocês fazem assim. Ele passou por tudo isso, por isso ele é esse exemplo maior para todos nós. Então ele poderia ficar lamentando o homem velho, poderia, não poderia? Nós podemos fazer o mesmo? Ficar lamentando a pessoa velha que nós temos e revoltados contra a vida e acharmos que nós estamos passando por situações que não deveríamos passar? Todos nós podemos, mas como ele mesmo nos ensinou e nós trabalhamos o mês passado também, tudo nos é lícito, mas nem tudo nos convém. Nós podemos, mas não nos convém. E ele nos ensina isso de uma forma magistral. Então, quando ele chega à conclusão de que ficar lamentando não iria adiantar nada e que ele estava sendo convidado a fazer esse esforço interior para formar, para fazer nascer um homem novo, aí sim ele realmente muda a forma de ver a vida e permite, com esse esforço interior, ele permite o auxílio que ele recebe logo em seguida de Abigail e de Estevão, que depois de passado por uma situação, ele vem e reflete que ninguém está abandonado no mundo, basta que nós vamos em busca. Então vamos estudar o todo o texto e vamos entender que tudo isso que acontece com Saulo, que aconteceu com Saulo, depois Paulo, pode acontecer na nossa vida se nós buscarmos. Se nós buscarmos encetar essa nova vida dentro de nós. A Kardec faz um questionamento aí que cai por terra, daquele que diz que quem não muda pelo amor, muda pela dor. Sim, por quê? Ninguém muda pela dor, nós mudamos sempre pelo amor. A dor só vem quando nós nos afastamos do amor, aí ela surge. Para quê? Para que nós retornemos ao amor. Porque é o amor que transforma, não é a dor que transforma. A dor só nos convida, a partir daquela situação dolorosa, a refletirmos para podermos modificar. Então ela é aquela mestra severa, já que nós desprezamos a mestra amorosa. Só que o que acontece? Quando vem a dor, como Saulo descreve aqui toda a dor dele, nós nos revoltamos contra a dor e aí criamos o sofrimento. Na maioria das vezes nós fazemos isso. Revolta contra a dor e amplia a própria dor, criando o sofrimento completamente desnecessário. Porque o que nós necessitamos é aprender. Agora, esse aprendizado, na maioria das vezes, na nossa vida, vem a partir da dor. Porque nós ainda somos espíritos muito recalcitrantes. E ao recalcitrar contra os aguilhões, nós criamos sofrimentos desnecessários para a nossa vida.
Compreendi a nova situação, mas não pôde impedir as lágrimas que lhe afloravam copiosas. A gente vê um homem comum. Ele compreendia tudo, mas mesmo assim ele chorava. Ele entrou em choro porque, como é um ser humano, imaginemos uma situação como a dele. Buscar o Pai, implora, ele chegou a implorar para o Pai para que ele o acolhesse, e o Pai o expulsou de casa. Imaginemos nós no lugar dele. Será que agiríamos como ele ou muito pior do que ele? Então, um ser humano, ele não é porque o Pai só acolheria se ele abrisse mão do cristianismo. Mas como um homem resoluto, ele não estava solicitando isso do Pai. Ele estava solicitando o amor fraternal do Pai, o amor paternal, mas nem isso ele obteve. Quando deu acordo de si, a noite havia fechado de todo. O céu oriental resplandecia de estrelas. Ventos suaves sopravam de longe, refrescando-lhe a fronte incandescida. Acomodou-se como pôde, entre as pedras agrestes, sem coragem de eximir-se ao silêncio da natureza amiga. Não obstante prosseguir no curso de suas amargas reflexões, sentia-se mais calmo. Então, apesar de todas essas reflexões amargas para ele, ele estava mais calmo. E aí o que ele faz? Confiou ao mestre as preocupações acerbas, pediu o remédio da sua misericórdia e procurou manter-se em repouso. Após a prece ardente, cessou de chorar, figurando-se-lhe que uma força superior e invisível lhe balsamizava as chagas da alma opressa. É um hábito que nós costumamos ter, gente. Quando ele, apesar dessas lembranças amargas, confia ao mestre as preocupações acerbas. Ele estava extremamente preocupado, mas solicita o remédio através da oração. É um instrumento que está à disposição de todos nós? Nós usamos com eficiência e eficácia esse instrumento em todas as horas? Esse é um questionamento para a nossa intimidade, não precisamos responder. Para cada um, eu realmente, nas horas acerbas, de preocupações acerbas, uso do instrumento de me ligar a Jesus e orar solicitando auxílio? Não se faz, não se realiza uma tarefa com Jesus sem a presença do Mestre nos nossos corações. Não basta falar, é necessário sentir Jesus. E a oração é um instrumento por excelência que nos faz nos ligar a Jesus. E são os momentos de dificuldades os mais favoráveis a uma ligação profunda com o Mestre. Essa ligação do discípulo, do aprendiz com o Mestre maior nas nossas vidas. E aí ele confia a Jesus, e o que acontece? A misericórdia sempre virá em nosso benefício. Muitas vezes nós não conseguimos enxergar. Muitas vezes nós não conseguimos ter a mesma percepção que Saulo. Porque ele é um espírito extremamente resoluto. O que diferencia ele de nós é isso. Agora, sempre haverá o amparo da misericórdia divina. Vejamos o que acontece a partir daqui. Breve, em doce quietude do cérebro dolorido, sentiu que o sono começava a empolgá-lo. Suavíssima sensação de repouso proporcionava-lhe grande alívio. Estaria dormindo? Tinha a impressão de haver penetrado uma região de sonhos deliciosos. Sentia-se ágil e feliz. Tinha a impressão de que fora arrebatada uma campina tocada de luz primaveril
isenta e longe deste mundo. Então o que, que aconteceu? Paulo se desdobra do corpo e vai para uma região, provavelmente uma região de uma alta esfera espiritual. Na época, o desconhecimento do perispírito, o desconhecimento da própria vida espiritual era muito grande. A ignorância no judaísmo era muito grande. Jesus não teve a como falar todas as verdades, tanto é que ele falou que nem tudo nós poderíamos compreender à época, e que depois mandaria o Consolador para nos explicar aquilo que ele não teve condições de entender, de explicar naquele momento. O Espiritismo vem no século XIX e nos fala do perispírito, nos fala da vida espiritual, das colônias espirituais, de tudo que existe na realidade espiritual, que todos nós temos um repositório de sabedoria nas nossas mãos. Se nós não usamos, é por nossa conta, mas nós temos todas as condições de obter todo o conhecimento da realidade espiritual, do como é o perispírito, como que funciona a vida espiritual. Mas Saulo, ao ter esse desdobramento consciente, ele fica deslumbrado. E depois, quando ele fala na Epístola aos Coríntios, que nós lemos agora há pouco, ele não sabe nem se ele foi no corpo ou fora do corpo, porque ele não tinha noção do perispírito. Depois que ele desencarna, que ele vê o corpo dele sem as marcas dos apedrejamentos, ele fica admirado. Está registrado lá no Paulo Estevo, porque ele ainda não tinha o conhecimento amplo sobre o perispírito que todos nós temos. E aí o que acontece? Continuemos. Flores brilhantes, como feitas de névoa colorida, desabrochavam ao longo da estrada maravilhosa, rasgadas na região banhada de claridades indefiníveis. Tudo lhe falava de um mundo diferente. Aos seus ouvidos toavam harmonias suaves, dando ideia de cavatinas executadas ao longe em harpas e alaúdes divinos. Desejava identificar a paisagem, definir-lhe os contornos, enriquecer observações, mas um sentimento profundo de paz deslumbrava-o inteiramente. Devia ter penetrado um reino maravilhoso, porquanto os portentos espirituais que se patenteavam seus olhos excediam todo entendimento. Mal não havia despertado desse deslumbramento quando se sentiu presa de novas surpresas, com a aproximação de alguém que pisava de leve, acercando-se de mansinho. Mas alguns instantes viu Estevão e Abigail à sua frente, jovens e formosos, envergando vestes tão brilhantes e tão alvas que mais se assemelhavam péplos de neve translúcida. Incapaz de traduzir as sagradas comoções de sua alma, Saulo de Tarso ajoelhou-se e começou a chorar. Os dois irmãos, que voltavam a encorajá-lo, aproximaram-se com um generoso sorriso. Levanta-te, Saulo, disse Estevão com profunda bondade. Que é isso? Choras? Perguntou Abigail em tom blandicioso. Estarias desalentado quando a tarefa apenas começa? Então a tarefa dele apenas começava e ele desalentado. E Abigail chama a atenção deles para isso. O moço tarsense, agora de pé, desatou em pranto convulsivo. Aquelas lágrimas não eram somente um desabafo do coração abandonado no mundo. Traziam um júbilo infinito, uma gratidão imensa a Jesus, sempre pródigo de proteção e benefícios. Quis aproximar-se, oscular as mãos de Estevão, rogar perdão para o nefando passado, mas foi o mártir do caminho que, na luz de sua ressurreição gloriosa, aproximou-se do ex-rabino e o abraçou efusivamente,
como se o fizesse a um irmão amado. Depois, beijando-lhe a fronte, murmurou com ternura: Saulo, não te detenhas no passado. Quem haverá no mundo isento de erros? Só Jesus foi puro. Então aqui essa lição que Estevão o convida a fazer, né, a assimilar. Ele, ao encontrar, né, o mártir que ele havia praticamente assassinado, ele sente o remorso e sente vontade de pedir perdão. E Estevão repassa a ele essa lição: não te detenhas no passado. É uma lição que serve para todos nós, gente, ou não? Qual de nós não tem um passado escabroso? Nós que estamos no movimento espírita. Se não for desta existência, com certeza nós temos várias existências que nós já passamos pelo clero, pelas igrejas reformadas. Nós fomos convidados a servir Jesus muitas e muitas vezes e negligenciamos e ferimos, vilipendiamos o Evangelho e a nós mesmos. Então todos nós temos um passado escabroso. Se nós formos nos deter ao passado, o que que vai acontecer? É possível construir um presente e um futuro melhor detidos no passado? E o que que nos detém no passado, hein, gente? Quem que nos detém? Nessa prisão, ó? A culpa. A culpa é uma prisão sem grades. Muitos de nós, para onde nós vamos, nós levamos a prisão. Quando nós estudamos lá na conciliação com os adversários, que Jesus fala que nós muitas vezes vamos para a prisão quando nós não nos conciliamos com os adversários, principalmente os adversários internos, no estudo que Joana de Ângeles faz, nós vamos para, criamos essa prisão sem grades para nós. Podemos fazer isso? Podemos, mas não nos convém. Não nos convém ficar detidos. Por que que não nos convém ficar detidos? Por que que não nos convém ficar detidos, hein, gente? Nós temos um mundo a desbravar. Como disse Jesus, a seara é grande. Por que ficar detidos à culpa se nós temos uma série de ações amorosas a ser tomadas por nós mesmos para nos renovar a partir do amor? Então, na passagem de que Maria de Magdala está envergonhada frente a Jesus, o que ele diz a ela? Mulher, os teus pecados lhe são perdoados porque muito amor. Então o amor é tão singular, que ele cobre uma multidão de pecados. Uma multidão de erros, ele é coberta pelo amor, que é esse sentimento singular. Então todos nós somos convidados a não nos deter no passado, mas utilizar do amor para nos renovar no presente e no futuro. Porque o presente é um presente de Deus para que nós nos renovemos, não para que nós fiquemos cultivando sentimentos menos felizes, de culpa, de autoflagelação, nos mazelando por causa de um passado, seja desta, seja de outras existências, não importa. O que importa é a nossa ação no presente, o que nós queremos para a nossa vida no presente, para um futuro melhor. Então, quando nós assumimos esse compromisso com nós mesmos, o que vai acontecer? Não há mais espaço para a culpa. E se não houver espaço para a culpa, o que que também deixa de existir na nossa vida? O que que deixa de existir?
O que está intimamente ligado com a culpa, nós comentamos agora mesmo. A autoflagelação faz parte da culpa. Culpa é auto-julgamento, autocondenação e autopunição. É tudo um processo... Hã? O processo obsessivo. Cessando a culpa, centrando no nosso presente e no nosso futuro de uma forma positiva, nós nos libertamos completamente do processo obsessivo. Porque ele só existe quando existe culpa. Tá? Nós nos libertamos. Não quer dizer que não vá haver espíritos tentando nos obsediar. Isso sempre vai haver. Agora, não vai haver o plug mental que faz a ligação nossa com os espíritos das sombras. Aí já não vai haver. Porque o plug mental é exatamente a culpa. Então, nós nos libertamos. Continuando. O ex-discípulo de Gamaliel sentia-se mergulhado em verdadeiro oceano de venturas. Queria falar das suas alegrias infindas, agradecer tamanhas dádivas, mas indômita emoção lhe selava os lábios e confundia o coração. Amparado por Estevão, que lhe sorria em silêncio, viu Abigail mais formosa que nunca, recordando-lhe as flores da primavera na casa humilde do caminho de Jope. Não pôde furtar-se às reflexões do homem, esquecer os sonhos desfeitos, lembrando-os acima de tudo, naquele glorioso minuto da sua vida. Novamente o homem velho fala alto. Né? Ele sente o pesar de não poder se consorciar com Abigail. Pensou no lar que poderia ter constituído, no carinho com que a jovem de Corinto lhe cuidaria dos filhos afetuosos, no amor insubstituível que sua dedicação lhe poderia dar. Mas compreendendo-lhe os mais íntimos pensamentos, a noiva espiritual aproximou-se, tomou-lhe a destra calejada nos labores rudes do deserto e falou comovidamente: nunca nos faltará um lar. Tê-lo-emos no coração de quantos vierem à nossa estrada. Quanto aos filhos, temos a família imensa que Jesus nos legou em sua misericórdia. Os filhos do Calvário são nossos também. Eles estão em toda parte, esperando a herança do Senhor, do Salvador. O moço tarcense entendeu a carinhosa advertência, arquivando-a no imo do coração. Então aqui ele reflete mais uma vez e faz nascer o homem novo. Então nós temos muitos e muitos convites, né, para transformar o homem velho no homem novo. Não te entregues ao desalento, continuou Abigail, generosa e solícita. Nossos antepassados conheceram Deus dos exércitos, que era o dono dos triunfos sangrentos, do ouro e da prata do mundo. Nós, porém, conhecemos o Pai, que é o Senhor de nosso coração. A lei nos destacava a fé pela riqueza das dádivas materiais nos sacrifícios, mas o Evangelho nos conhece pela confiança inesgotável e pela fé ativa ao serviço do Todo-Poderoso. É preciso ser fiel a Deus, Saulo. Ainda que o mundo inteiro se voltasse contra ti, possuirias o tesouro inesgotável do coração fiel. A paz triunfante do Cristo é a da alma laborosa que obedece e confia. Então aqui nos termos sublinhados, né, Abigail fala de algumas virtudes fundamentais nesse caminho: confiança inesgotável, fé ativa, fidelidade a Deus, a paz triunfante do Cristo é a da alma laboriosa, aquela que trabalha sempre, que obedece e confia. Então são virtudes fundamentais para que nós possamos fazer nascer essa pessoa nova que queremos ser, verdadeiros discípulos de Jesus. Ela continua
Vamos ver aqui. Não tornes a recalcitrar contra os aguilhões. Esvazia-te dos pensamentos do mundo. Quando haja esgotados a derradeira gota da poça dos enganos terrenos, Jesus encherá teu espírito de claridades imortais. Então, quando ele houver esgotado a derradeira gota dos enganos, aí sim, Jesus encheria de claridades imortais, que como aconteceu de fato, depois que ele passa pela porta estreita. Experimentando infinito consolo, Saulo chegava a perturbar-se pela incapacidade de articular uma frase. As exortações de Abigail calar-lhe-iam para sempre. Nunca mais permitiria que o desânimo se apossasse dele. Enorme esperança represava-se agora em seu íntimo. Trabalharia para o Cristo em todos os lugares e circunstâncias. O Mestre sacrificara-se por todos os homens. Dedicar-lhe a existência representava um nobre dever. Então aqui ele toma a decisão: jamais desanimar, né? E trabalhar para o Cristo em todos os lugares e todas as circunstâncias. Nós podemos fazer o mesmo ou não? Né? Nós podemos alijar de vez, definitivamente, o desânimo das nossas vidas? Né? Nós podemos ou não? Podemos, com certeza. Né? Se tomarmos a decisão disso acontecer, jamais o desânimo vai tomar conta de nós. Se tomarmos essa decisão como Paulo tomou. Agora, se a gente diz, mas será que eu dou conta? Será que eu sou capaz? O que que falta? A confiança inesgotável, a fé ativa, a fidelidade a Deus, a obediência e a confiança. Se não houver isso, aí a gente fica, mas será que eu dou conta? Será que eu sou capaz? Será que eu consigo? Aí sim, realmente não é possível. Vamos aproveitar a sua fala. Ela criou uma motivação para ele? Isso é possível? Ela estimulou a motivação que havia dentro dele, né? Porque ninguém cria virtude em nós. O que o outro pode fazer é nos estimular a uma reflexão, e quem vai fazer é a própria pessoa. Em todos os lugares, em todos os momentos, nós somos convidados ao bem. Inclusive no nosso trabalho cotidiano, no nosso ganha-pão. Desde que seja um trabalho com fidelidade ao amor, né, que seja realmente um trabalho do bem. Porque se não for um trabalho do bem, não há como a gente servir ao amor nessa atividade. Enquanto formulava estes pensamentos, recordou a dificuldade de harmonizar-se com as criaturas. Então aqui ele recorda essa dificuldade dele, que persistiu durante muito tempo. Paulo era uma pessoa que nós estudamos no curso do ano passado, com uma tendência à prepotência muito grande. Aquilo não desapareceu de uma hora para outra. O sentimento de onipotência dele também não desapareceu de uma hora para outra. Então isso fazia com que ele entrasse em rusgas com as pessoas. Então várias vezes isso aconteceu. Aí ele lembra dessa dificuldade dele e coloca, faz essas reflexões. Encontraria lutas. Lembrou a promessa de Jesus de que estaria presente onde houvesse irmãos reunidos em seu nome. Mas tudo lhe pareceu subitamente difícil naquela rápida operação intelectual. As sinagogas combatiam-se entre si. A própria igreja de Jerusalém tendia novamente as influências judaizantes. Foi aí que Abigail respondeu de novo aos seus apelos íntimos, exclamando com infinito carinho: reclamas companheiros, concordes contigo nas edificações evangélicas, mas é preciso lembrar que Jesus não os teve.
Os apóstolos não puderam concordar com o Mestre, senão com o auxílio do céu, depois da ressurreição e do Pentecostes. Os mais amados dormiam enquanto ele, agoniado, orava no horto. Uns negaram-no.

até a crucificação. Então, no primeiro momento todos abandonaram, né? Porque Maria de Magdala não estava com ele, nem Maria sua mãe. E aí João vai até, busca as duas Marias e vão até acompanhar todo o processo da crucificação. Então, aqui a grande lição que Abigail passa para Paulo, para que ele refletisse. Se Jesus não teve, quem somos nós para querer ter pessoas nos acompanhando nas nossas ideias o tempo todo? Concorda com Jesus e trabalha. Por quê? Nós precisamos que outras pessoas concordem conosco? Ou nós somos convidados a concordar com Jesus? Né? É o discípulo com o mestre, não o discípulo querendo fazer outros discípulos de si mesmo. Então isso é muito significativo, essa fala de Abigail para Saulo é extremamente significativa e muito profunda para todos nós, porque muitas vezes nós queremos que outras pessoas nos assessorem, que as pessoas fiquem envolvidas com as nossas ideias, e aí esquecemos que o mestre é Jesus e que a concordância é na vertical da vida e não na horizontal. E aí quando o soberano das sombras escolhe o narcisismo como um dos meios para gerar o processo obsessivo no movimento espírita, não é à toa. Porque o que o narcisismo faz? Nós queremos seguidores para nós, não para a causa de Jesus. E os seguidores, através de nós, o que, que nós buscamos? O que, que nós somos convidados? Nós somos convidados a quem, gente? Nós vimos agora mesmo nas epístolas. A ser o que de Jesus? Cooperadores de Deus e... embaixadores de Jesus. O embaixador, ele chama atenção para ele ou para quem ele serve? Não é para quem ele serve? Se nós quisermos pessoas que concordem conosco, nós estamos sendo o quê? Embaixadores? Ou nós estamos querendo fazer o papel do rei? O papel, no caso aqui, do mestre. Nós estamos querendo fazer o papel do mestre. E aí deixamos de ser embaixadores para fazer valer a nossa opinião, as nossas ideias. As pessoas têm que concordar conosco. Se não concordar, a gente fica de mal. De onde vem o melindre, a intolerância que às vezes aparece no nosso meio? Não é daí? Nós queremos que as pessoas concordem conosco. Se não concordar, eu faço o beicinho e fico de mal. Agimos como crianças, em vez de fazermos esforços para nos tornar embaixadores do Cristo, cooperadores de Deus, que é o que o apóstolo nos convida. Então essa lição de Abigail com certeza calou fundo nele, e aí nas epístolas ele retrata nessas falas magistrais para todos nós. Então ela continua: o caminho para Deus está subdividido, verdadeira infinidade de planos. O espírito passará sozinho de uma esfera para outra. Toda elevação é difícil, mas somente aí encontramos a vitória real. Recorda a porta estreita das lições evangélicas e caminha. Quando seja oportuno, Jesus chamará ao teu labor os que possam concordar contigo em seu nome. Então, quem é que faz com que criaturas iguais a nós concorde conosco? Jesus. Então, se nós esperarmos o tempo certo, vai chegar o tempo em que algumas pessoas vão concordar conosco em nome de Jesus, não em nosso nome, criando um espiritismo só para nós, uma forma de entender nossa. E isso aconteceu, tudo isso que Abigail fala aqui para Saulo, aconteceu. Depois veio Timóteo, Tito, Erasto, muitos outros, Silas, vários que passaram a ser como se fosse uma constelação em torno de Paulo já, de levar avante, mas sempre...

em nome do Cristo. Todas as falas das epístolas, Paulo se coloca como apóstolo de Jesus, o tempo todo enaltecendo Jesus, nunca ele, Paulo, sempre Jesus. Então esse é o verdadeiro embaixador, não é? O verdadeiro embaixador enaltece quem ele serve, não ele próprio. Se ele enaltecer ele próprio, ele já deixou de ser embaixador, para querer tomar o lugar de quem ele é embaixador. Ficou claro isso, gente? Oi? É. O melindre, ele surge a partir daí. Fica muito claro. Esses melindres que nós temos. Só porque o outro fez, achou que as coisas eram assim, a gente já fica de mal. Não quero nem saber. Vira as costas para o companheiro. Se nós fizermos isso, que tipo de embaixador é esse? Que no primeiro, só porque alguém não concorda com ele, já fica de mal, já começa a acusar o companheiro, às vezes até fazer calúnias e coisas mais. Isso acontece no nosso movimento ou não? Infelizmente acontece, porque nós não refletimos na vida desses grandes apóstolos, nos livros que a doutrina espírita nos lega, como Paulo Estevão, que nos convida à reflexão acerca da vida. Dedica-te ao Mestre em todos os instantes de tua vida. Serve-o com energia e ternura, como quem sabe que a realização espiritual reclama o concurso de todos os sentimentos que enobrecem a alma. Olha que lição maravilhosa. Dedica-te ao Mestre com energia e ternura, buscando a realização espiritual que reclama o concurso de todos os sentimentos que enobrecem a alma. Então, quando nós estamos no trabalho do bem, sendo embaixadores do Cristo, cooperadores de Deus, o que está acontecendo na nossa intimidade? Todos nós estamos enobrecendo a alma. Se estivermos fazendo jus ao título de cooperadores de Deus, embaixadores do Cristo. Se não houver esse entendimento e exercícios nessa direção, não há o desenvolvimento dos sentimentos que enobrecem a alma. E aí a gente faz o trabalho, adquire o mérito do trabalho feito, mas não há transformação interior. E o que mais vale é a transformação interior a partir do trabalho. E não simplesmente fazer uma atividade que não nos transforma intimamente. Exatamente. O objetivo é de sentir no coração aquilo que nós já sabemos. Saulo estava enlevado. Não poderia traduzir as sensações cariciosas que lhe represavam no coração, tomado de inefável contentamento. Esperanças novas bafejavam-lhe a alma. Em sua retina espiritual desdobrava-se radioso futuro. Quis mover-se, agradecer a dádiva sublime, mas a emoção privava-o de qualquer manifestação afetiva. Entretanto, pairava-lhe no espírito uma grande interrogação: que fazer doravante para triunfar? Como completar as noções sagradas que lhe competia exemplificar praticamente sem anotação de sacrifícios? Deixando perceber que lhe ouvia as mais secretas interpelações, Abigail adiantou-se sempre carinhosa. Saulo, para a certeza da vitória no escabroso caminho, lembra-te de que é preciso dar. Jesus deu ao mundo quanto possuía, e acima de tudo, deu-nos a compreensão intuitiva das nossas fraquezas para tolerarmos as misérias humanas. Olha que lição fantástica. É preciso dar. Jesus deu ao mundo quanto possuía. E acima de tudo, Deus nos dá compreensão intuitiva das nossas fraquezas, para tolerarmos as misérias humanas, a miséria dos outros. Se nós temos as nossas dificuldades,
Quem somos nós para exigir dos outros que os outros não tenham essas dificuldades que nós trazemos? Né? Então, muitas vezes nós entramos no movimento de arrogância, de exigir dos outros aquilo que nós mesmos não damos. Então é preciso dar, se doar o tempo todo. Se nós estivermos nos doando, as situações que vão ocorrendo vão se dirimindo com naturalidade. É. Na verdade, o Romildo coloca a questão da tolerância consigo mesmo, a tolerância com o outro. Né? A tolerância consigo mesmo é o movimento não de nos ver de uma forma autopiedosa, com dó de nós mesmos, mas de ver que nós somos criaturas num processo de transformação. Quando nós somos rígidos com nós mesmos, o que que acontece? Nós desenvolvemos a culpa. Agora, se nós formos percebermos que nós somos pessoas que estamos num processo de transformação, nos aceitarmos como nós somos, aí nós permitimos que a transformação gradualmente vai acontecendo. A única diferença de nós para com os outros é que a nossa transformação nós podemos fazer ativamente. A dos outros nós não podemos. Não temos o poder de transformar pelos outros. O que nos cabe, então, é realizar a tolerância que Allan Kardec nos orienta. Quando ele diz trabalho, solidariedade e tolerância. Então, a tolerância é o mecanismo que nós vamos aceitar que os outros têm as mazelas deles. Agora nós podemos mudar somente as nossas. A aceitação leva à tolerância. Você aceita que o outro é uma pessoa imperfeita como você é. Então você se autoaceita dessa maneira e aí você se tolera e é convidado a tolerar o outro. É, eu vejo assim que tolerância, Lola Cordeiro fala, tolerância seria a mesma coisa que convivência, eu vejo um pouco diferente. Por quê? Nós podemos conviver de forma intolerante. Não necessariamente que você convive de forma tolerante com o outro. E se nós convivermos às turras, como muitas vezes acontece? Um bravo com o outro, dando coice no outro. Podemos. Agora, a convivência com tolerância é fruto da aceitação de nós mesmos, como nós somos, da aceitação do outro e a busca dessa transformação, que é esse dar a si mesmo o amor para poder oferecer isso ao outro. É? Aí sim, realmente acontece o processo. O moço Tarcense notou que Estevão, nesse ínterim, se despedia endereçando-lhe um olhar fraterno. Abigail, por sua vez, apertava-lhe as mãos com imensa ternura. O ex-rabino desejaria prolongar a deliciosa visão para o resto da vida, manter-se junto dela para sempre. Contudo, a entidade querida esboçava um gesto de amoroso adeus. Esforçou-se então por catalogar apressadamente suas necessidades espirituais, desejoso de ouvi-la relativamente aos problemas que o defrontavam. Ansioso de aproveitar as mínimas parcelas daquele glorioso fugaz minuto, Saulo alinhava mentalmente grande número de perguntas. Que fazer para adquirir a compreensão perfeita dos desígnios do Cristo? Olha essa pergunta, né? Que fazer para adquirir a compreensão perfeita dos desígnios do Cristo? Compreender o que que Jesus quer. O que que Jesus quer de nós, hein, gente? O que que Ele quer? A nossa transformação. A partir de quê? Amai-vos uns aos outros como eu vos amei. Então, isso é o que Ele quer. Então, a compreensão perfeita, a resposta não podia ser outra, né? Ama, responde Abigail espontaneamente. Então, sem o amor, não há a compreensão perfeita dos desígnios do Cristo. Mas como proceder de modo a enriquecermos na virtude divina? Jesus aconselha o amor aos próprios inimigos. Entretanto, considerava quão difícil devia ser semelhante realização,
Penoso testemunhar dedicação sem o real entendimento dos outros. Como fazer para que a alma alcançasse tão elevada expressão de esforço em Jesus Cristo? Então a pergunta dele, né? Como fazer para que a alma alcançasse tão elevada expressão de esforço em Jesus Cristo? Então, esse esforço, nesse compromisso de amar com Jesus, qual é o caminho? Trabalha, esclarece a noiva amada, sorrindo bondosamente. Então, o trabalho no bem. É o trabalho do bem que vai fazer com que nossa expressão de esforço em Jesus, nós podemos exercitar o amor. Exercitar o amor no próprio trabalho do bem. Senão não há realmente trabalho no bem. Abigail tinha razão, era necessário realizar a obra de aperfeiçoamento interior. Desejava ardentemente fazê-lo. Para isso, insulara-se no deserto por mais de 1000 dias consecutivos. Todavia, voltando ao ambiente do esforço coletivo, em cooperação com antigos companheiros, acalentava sadias esperanças que se converteram em dolorosas perplexidades. Outra pergunta: que providências adotar contra o desânimo destruidor? Agora há pouco ele havia dito que jamais ele voltaria a se desanimar. E aí ele pergunta como agir para evitar esse desânimo. Espera, disse ela ainda num gesto de terna solicitude, como quem desejava esclarecer que a alma deve estar pronta a atender ao programa divino em qualquer circunstância, extreme de caprichos pessoais. Ouvindo-a, Saulo considerou que a esperança fora sempre a companheira dos seus dias mais ásperos. Saberia guardar o porvir com as bênçãos do Altíssimo. Confiaria na sua misericórdia, não desdenharia as oportunidades do serviço redentor. Então a esperança, essa virtude que faz com que nós aguardemos, né, que nós realizemos ações e aguardemos que o tempo vá nos fazendo trazendo a compreensão perfeita. Quando ela fala das pessoas que iriam concordar com ele, só o tempo que haveria de trazer essas pessoas. Então havia necessidade de esperar. A compreensão do real significado do aqui e agora é o caminho para que nós encontremos a esperança. É isso? E aí? Pergunta para vocês. Ele fez para mim, mas eu devolvo para vocês. O que é a compreensão do aqui e agora? Nós todos, agora mesmo nós estamos falando, né? Quando Estevão diz para Saulo, para não se prender ao passado destruidor, o que ele estava chamando a atenção? Para o aqui e agora. O que importa é o passado destruidor ou as nossas decisões aqui e agora? O que importa é a decisão aqui e agora. Se eu me decido por amar, por servir, por trabalhar, por ser verdadeiramente o embaixador do Cristo, cooperador de Deus, aqui e agora, o que importa é essa decisão e todo esforço que eu fizer nos instantes aqui e agora ao longo do tempo. Então sempre nós estaremos sendo convidados a trabalhar aqui e agora. E aí sim nós nos libertamos do passado destruidor e não nos culpando, nos flagelando, nos mazelando, que nós vamos nos libertar. Ficou claro, gente? Muito, muito boa a intervenção. Mas os homens, em toda parte, medrava a confusão nos espíritos. Reconhecia que, de fato, a concordância geral em torno dos ensinamentos do Mestre Divino representava uma das realizações mais difíceis no desdobramento do Evangelho.
Mas além disso, as criaturas pareciam igualmente desinteressadas da verdade e da luz. Então aqui Saulo faz uma lamentação. O desinteresse da verdade e da luz. Esse desinteresse ainda existe 2000 anos depois disso tudo? Quando ainda é verdade essa fala? Ainda existe muito desinteresse das verdades iluminativas no mundo. E o que Abigail fala para ele? Aí, antes disso, os israelitas agarravam-se à lei de Moisés, intensificando o regime das hipocrisias farisaicas. Os seguidores do caminho aproximavam-se novamente das sinagogas, fugindo dos gentios, submetiam-se rigorosamente aos processos da circuncisão. Onde a liberdade do Cristo? Onde as vastas esperanças que o seu amor trouxe à humanidade inteira, sem exclusão dos filhos de outras raças, concordavam em que se fazia indispensável amar, trabalhar e esperar. Entretanto, como agir no âmbito de forças tão heterogêneas? Como conciliar as grandiosas lições do Evangelho com a indiferença dos homens? Resposta: Abigail apertou-lhe a mão com mais ternura a indicar as despedidas e acentuou docemente: perdoa. Então, diante da incompreensão, o perdão. Em seguida, seu vulto luminoso pareceu diluir-se como se fosse feito de fragmentos de aurora. Empolgado pela maravilhosa revelação, Saulo viu-se só, sem saber como coordenar as expressões do próprio deslumbramento. Na região que se coroava de claridades infinitas, sentiam-se vibrações de misteriosa beleza. Aos seus ouvidos continuavam chegando ecos longínquos de sublimes harmonias siderais que pareciam traduzir mensagens de amor oriundas de sóis distantes. Ajoelhou-se e orou. Agradeceu ao Senhor a maravilha das suas bênçãos. Daí a instantes, como se energias imponderáveis o reconduzissem ao ambiente da terra, sentiu-se no leito rústico, improvisado entre as pedras. Incapaz de esclarecer o prodigioso fenômeno, Saulo de Tarso contemplou os céus embevecido. O infinito azul do firmamento não era um abismo em cujo fundo brilhavam estrelas. É o que se acreditava, né? Que era um abismo e que tinha as estrelas pregadas nesse abismo. A seus olhos, o espaço adquiria nova significação. Devia estar cheio de expressões de vida, que ao homem comum não era dado compreender. Hoje que a doutrina espírita nos explica com minúcias, né? Que não existe esse espaço, que tudo é construção em dimensões diferentes do que nós estamos acostumados. Haveria corpos celestes como os havia terrestres. Aqui ele intui que ele foi no corpo perispiritual. A criatura não estava abandonada em particular pelos poderes supremos da criação. Então não existe nenhum de nós abandonados. Não é acalentador para todos nós isso? Né, refletirmos sobre essas reflexões de Saulo. A bondade de Deus excedia toda a inteligência humana. Os que haviam libertado da carne voltavam do plano espiritual por confortar os que permaneciam à distância. Para Estevão, ele fora verdugo cruel; para Abigail, noivo ingrato. Entretanto, permitiu o Senhor que ambos regressassem à paisagem caliginosa do mundo, reanimando-lhe o coração. Então nós temos à disposição muitos benfeitores que fazem muitas vezes conosco exatamente o que Abigail e Estevão fizeram com Saulo, desde que nós façamos a nossa parte, porque eles nunca vão violentar as nossas consciências. Se nós, nos momentos difíceis, entrarmos em oração com confiança, com fidelidade a esse princípio de sermos embaixadores do Cristo e cooperadores de Deus, com certeza nós vamos ter amparo de benfeitores amigos que vão nos auxiliar na nossa tarefa
evolutiva. A existência planetária alcançava novo sentido nas suas elucubrações profundas. Ninguém estaria abandonado. Os homens mais miseráveis teriam um céu, no céu, quem os acompanhasse com desvelada dedicação. Por mais duras que fossem as experiências humanas, a vida agora assumia nova feição de harmonia e beleza eternas. Então aqui ele chega a essa conclusão, né, de que ninguém está abandonado, nenhum de nós estamos. Experimentando uma paz até então desconhecida, acreditou que renascia naquele momento para uma existência muito diversa. Singular serenidade tocava-lhe o espírito. Uma compreensão diferente felicitava-o para o reinício da jornada no mundo. Então acredito que aqui nesse momento, e não no momento que Jesus aparece para Saulo, é que realmente ele toma a decisão de fazer surgir o homem novo, que ele se reporta lá na epístola aos Romanos, né, que nós estudamos no mês passado. O mal que eu não quero, esse eu faço. O bem que eu quero. Então, aquilo que ele gostaria de fazer e que ele ainda não fazia. E o mal que ele fazia, que ele já não queria fazer. Então, até esse momento ainda havia todo esse mal que era mais para ele mesmo, depois que Jesus aparece na estrada de Damasco, nesse processo de culpa que ele ainda estava imerso. Mas a partir daqui, ele renasce para uma nova vida, com esse movimento de realmente fazer nascer um homem novo, para se tornar o grande embaixador de Jesus, que ele se tornou, o grande cooperador de Deus, que ele se tornou. Exatamente. Naquele momento foi o momento que ele se converteu. Aqui é o momento que ele renasceu de uma forma diferente, seguindo de uma forma resoluta a esperança, o amor, o trabalho, a esperança e o perdão. Né, que passou a ser lema dele. Exatamente. A fala do Lacordaire é bastante pertinente. Na estrada de Damasco, ele tomou a decisão de seguir Jesus. Ele se converteu. Só que a conversão nunca é um processo de mágica. Se fosse, né, era simplesmente converteu e Shazam, tudo vira bonitinho, né, de uma forma mágica. Não acontece. Shazam é aquele gênio do desenho animado antigo que fazia Shazam e tudo mudava, né? Da década de 70 esse desenho. Não sei nem se existe ainda. Então, dá a impressão que com Paulo aconteceu isso. Uma conversão instantânea e mudou tudo. Não é verdade, né? Ele, depois de todo esse tempo meditando profundamente no Evangelho, todo esse processo de angústia, e aí sim ele toma a decisão de, não a decisão, mas ele aprofunda o processo de autotransformação e se torna verdadeiro esse embaixador do Cristo, o cooperador por excelência de Deus. A fala do Humildo é muito pertinente. A diferença de nós espíritas para outros cristãos de outras denominações. Eles conhecem o Evangelho, né? O Evangelho, os Atos dos Apóstolos, que fala da mudança de Paulo, mas de uma forma tão abreviada. Quando nós lemos o Paulo Estevão, com a riqueza de detalhes da vida de Paulo, e vemos todos esses contrastes, todas essas dificuldades e a transformação das dificuldades, nós não somos especiais, mas nós somos convidados a agir com muito mais consciência do que aqueles que não têm esse conteúdo que nós temos. Então é aquela: muito se pedirá a quem muito foi dado, né? É muito claro isso. Se nos é oferecido muito, também é nos solicitado muito. Acordei pergunta se é o estudo sistematizado que vai ajudar a concretização da mudança. O estudo sistematizado é um meio. A questão é,
O estudo deve ser um estudo reflexivo, como Paulo fez o estudo reflexivo do Evangelho. Na maioria das vezes nós estudamos só a teoria, sem refletir a teoria na nossa vida. Se a teoria for estudada sem refletir na nossa vida, acontece o que tem acontecido com muitos espíritas, entrando em profundas depressões, espíritas se suicidando, espíritas que às vezes frequentaram o estudo sistematizado durante vários anos. Estão acontecendo isso ultimamente. Por quê? Porque é um estudo não reflexivo. Se você estudar apenas a teoria, sem trazer essa teoria para dentro da sua vida, vai adiantar muito pouca coisa. Vai se dizer que é um monte de teoria, só que a pessoa, na hora dos testemunhos, não sabe usar a teoria na vida dela. Então, o estudo é fundamental. O estudo sistematizado da doutrina é fundamental. Agora, esse estudo deve ser reflexivo. Como que é isso na minha vida? Como que é a lei de causa e efeito na minha vida? Como é a reencarnação na minha vida? Todos os princípios básicos da doutrina espírita. Guardaria o lema de Abigail para sempre. O amor, o trabalho, a esperança e o perdão seriam seus companheiros inseparáveis. Cheio de dedicação por todos os seres, aguardaria as oportunidades que Jesus lhe concedesse, abstendo-se de provocar situações, e nesse passo saberia tolerar a ignorância ou a fraqueza alheias, ciente de que também ele carregava um passado condenável, que nada obstante merecera a compaixão do Cristo. Agora, nós vamos refletir alguns versículos das epístolas que fala sobre como deve ser a cooperação com Deus. E aí, gente, como deve ser a cooperação com Deus? Depois de fazer essa reflexão da passagem de vida de Paulo, nós vamos já trazer para o nosso trabalho do dia a dia no movimento espírita. Como deve ser a cooperação com Deus aqui no movimento espírita, que é convidado a reviver o cristianismo em espírito e verdade? Como deve ser? Então Lieber coloca aqui, né, que é o esforço pessoal para que a pessoa possa compreender o que é ser um cooperador de Deus, é isso? Né? E esse esforço é feito de que forma, hein, gente? Através de quê? É feito através de um processo de consciência. Então vejamos onde Paulo fala sobre isso. Em 1 Coríntios, capítulo 9, versículo 17, ele diz assim: se o faço de livre vontade, tenho galardão. Mas se constrangido, é então a responsabilidade de despenseiro que me está confiado. É possível nós fazermos o trabalho de ser cooperadores de Deus por obrigação? É possível você ser despenseiro. Qual a diferença do despenseiro para o cooperador? O cooperador, ele tem parte com aquele que serve. E o despenseiro só faz aquela tarefa mínima, porque o despenseiro é o empregado que cuida lá da despensa. Então ele não tem um compromisso maior com aquele que serve. Enquanto que o cooperador não. O cooperador, ele tem um compromisso com aquele que serve. Então nós somos convidados a agir por consciência. Podemos fazer por obrigação o trabalho do bem? Podemos. Podemos, não nos convém, porque nós vamos fazer o trabalho, mas o trabalho não vai nos auxiliar na transformação interior. Se ele ficar como despenseiro, ele não vai despertar. Só vai despertar no momento que ele reconhecer que ele pode ser algo mais, cooperador de Deus. Aquela questão que a pessoa fala, não, de tanto ele fazer por obrigação, vai acabar gostando. O que nós vemos na prática não é isso. Psicologicamente, o que nós vemos são pessoas amargas, azedas, de tanto fazer, entre aspas, o trabalho do bem. A gente vê muito isso, principalmente no serviço de assistência e promoção social espírita.
As pessoas fazendo assistencialismo, que não é serviço de assistência de verdade, ficando amargas, azedas no trabalho do bem. Mas que trabalho do bem é esse que gera azedume no trabalhador? Então, se ele está gerando azedume, porque a pessoa está trabalhando como dispenseiro. Às vezes a pessoa faz isso durante 30, 40 anos de vida, agindo como dispenseiro. E não é de tanto fazer que ela vai adquirir consciência. A consciência é algo de dentro da criatura. Então ela adquire a consciência e aí ela se transforma com o trabalho do bem. E esse é o objetivo de nós estarmos aqui. Do trabalho do bem servir de instrumento de nossa autotransformação. Porque se não acontecer isso, nós vamos permanecer como despenseiros. Na verdade, a pessoa cria benefícios. Não, ela cria, ela faz uma... Alguém que vem aqui faz uma coisa por obrigação. Vamos trabalhar no congresso. Eu me chamaram e eu me senti obrigado e vou ajudar. Não vai ser útil trabalhando no congresso, fazendo qualquer coisa aqui na nossa federativa? Vai. Agora, para ela, aquele trabalho está servindo de autotransformação? Não. Ela está sendo útil, ela está ajudando, mas não está vendo o processo que só acontece quando há livre vontade. Então, o trabalho do bem, como cooperadores de Deus, deve ser de livre vontade, por autoconsciência. Na epístola a Filemon, ele diz também: nada, porém, quis fazer sem o teu consentimento, para que a tua bondade não venha a ser como que por obrigação, mas de livre vontade. Então, novamente fala, para que a tua bondade não venha a ser como que por obrigação. Então, se nós fazemos por obrigação, não há o mérito de quando nós fazemos pela livre vontade. Continuando na reflexão sobre a cooperação com Deus, além de ser de livre vontade, o que mais que ela deve ter? Uma série de virtudes, mas como deve ser esse trabalho? Com amor, né? Nós já vimos, o amor, o trabalho, a esperança, o perdão, são os lemas, é o lema, né? São as virtudes lema. Agora, como deve ser o trabalho com Jesus por excelência? Ele é individual ou em equipe? Hã? O trabalho interior de crescimento é individual. Agora, o trabalho do bem com Jesus é individual? É em equipe. E nas epístolas aos Romanos e aos Coríntios, de uma forma magistral, Paulo fala sobre o trabalho em equipe. Vamos ver? Vamos estudar um pouco mais rápido o nosso tempo, mas o objetivo é de nós refletirmos como deve ser o trabalho em equipe. Então ele diz em Romanos 12, 2: e não vos conformeis com este século, mas transformai-vos pela renovação da vossa mente, para que experimenteis qual seja a boa, agradável e perfeita vontade de Deus. Então aqui é compreender qual é a boa, agradável e perfeita vontade de Deus. Qual é essa boa, agradável e perfeita vontade de Deus, hein, gente? Qual é essa vontade maior do Criador? Hã? O que Deus quer para nós? A nossa felicidade. A nossa felicidade é conquistada de que forma? Pela nossa autotransformação. O trabalho do bem é um instrumento. O que nós vimos no mês passado, o mecanismo de autotransformação, o trabalho do bem é um instrumento para gerar essa autotransformação. Continuando aqui, em Romanos 12, 3: porque pela graça que me foi dada, digo a cada um dentre vós que não pense de si mesmo além do que convém, antes pense com moderação, segundo a medida da fé que Deus repartiu a cada um. Então, cada um refletir com moderação no compromisso do trabalho de cada um. Aí depois ele vem. No versículo 4,
12:4, porque assim como num só corpo temos muitos membros, mas nem todos os membros têm a mesma função. Então ele vem comparando o trabalho com Jesus com o corpo. Nós temos vários membros, né? Vários, no caso aqui ele usa a palavra membro, modernamente nós utilizaríamos a palavra órgão, né? Então nós temos vários órgãos no corpo e nem todos têm a mesma função. Então, continuando, assim também nós, conquanto muitos, somos um só corpo em Cristo e membros uns dos outros. Então, o trabalho do bem como cooperadores de Jesus, nós somos um corpo. Então, a nossa federativa é um corpo. Nós somos os membros desse corpo, os órgãos desse corpo. E aí ele continua, de uma forma magistral, ele... Tendo, porém, diferentes dons, segundo a graça que nos foi dada. Se profecia, seja segundo a proporção da fé. A graça, na verdade, são as aquisições que nós conquistamos ao longo do tempo. Não é graça no sentido de Deus vai dar um para um, menos para outro. Não, são as conquistas que nós trazemos nas várias existências sucessivas. Então, nós temos diferentes dons, né? Cada um tem um dom, e cada um no trabalho, o que vai dar? Hã? Para o corpo, o que ele vai dar? O melhor do seu dom, não é? Se cada um de nós der o melhor do seu dom, o que vai acontecer com o corpo? Ele vai funcionar bem, equilibradamente. Se cada um não der o seu melhor, vai ter dificuldade no corpo, não vai? Sim, é diferente e cada um faz a sua função. E aí ele vem, se ministério, dediquemo-nos ao ministério. Ministério é a pregação. Ou o que ensina, esmere-se no fazê-lo. Então, ao realizar a ação, faça com esmero, o melhor possível. Então, agir com esmero, dando o melhor que pode. Ou que exorta, faça-o com dedicação. Então aquele que orienta, que está ali no atendimento fraterno, no nosso caso do movimento espírita, que faça aquilo com dedicação. O que contribui financeiramente, que faça com liberalidade. Ah, mas será que eu vou dar? Ah, eu vou dar esse dinheiro, vai me fazer falta? Ah, no movimento espírita nós temos isso ou não? Aqui não, né? Nós não temos isso não, né? Paulo já falava disso. Ao contribuir, contribua com liberalidade, não ficar com mesquinhez. O que preside, com diligência. Então as igrejas cristãs tinham presidente, como os centros espíritas e as federativas hoje têm presidente. O presidente deve presidir de que forma? Com diligência, atento a tudo o que está acontecendo, vendo o que está acontecendo com a equipe, com o todo. Porque se ele não tiver a percepção de todo, não vai haver diligência. Vai ser aquele presidente que deixa as coisas passar batido. E aí o corpo acaba perecendo, acaba tendo dificuldade. Quem exerce misericórdia com alegria. Então lá no serviço de assistência e promoção social, como que nós vamos agir? Por obrigação ou com alegria de doar? Né? O amor seja sem hipocrisia, detestai o mal apegando-vos ao bem. Então, não é aquele faz de conta, eu vou fazer de conta que eu sou bom, mas realizar o bem em si mesmo. Amai-vos cordialmente uns aos outros com amor fraternal, preferindo-vos em honra uns dos outros. Então aqui ele, na Epístola aos Romanos, ele coloca de uma maneira genérica. Agora vejamos a Epístola aos Coríntios, que ele também faz uma comparação do trabalho em equipe com o corpo, que passa uma lição muito interessante. Isso aqui é mais rápido, vamos ver aqui. Ó. Na primeira aos Coríntios, capítulo 12, versículo 12, que ele começa fazendo a comparação do trabalho em equipe com o corpo humano. Porque assim como o corpo é um e tem muitos membros, e todos os membros sendo muitos,
constitui um só corpo, assim também com respeito a Cristo. Então, novamente, a mesma raciocínio. O trabalho do bem, nós constituímos um corpo do trabalho do bem com Jesus. No 13 ele diz, pois em um só Espírito todos nós fomos batizados em um corpo, quer judeus, quer gregos, quer escravos, quer livres. E a todos nós foi dado beber em um só Espírito. Então aqui ele fala a respeito do batismo, que nós trabalhamos bastante no mês passado. Vamos retornar a esse assunto novamente pelo tempo. Porque também o corpo não é um só membro, mas muitos. Então o corpo, nós temos muitos membros desse corpo. Se disser o pé, porque não sou mão, não sou do corpo, nem por isso deixa de ser do corpo. Olha que raciocínio genial. Se um de nós fala, mas por que eu não estou lá no estudo de doutrina dando curso de monitores? E estou aqui na cozinha lavando pratos. Se a pessoa questionar isso, o que vai acontecer? É possível ela servir ao corpo dessa forma? Se o pé questiona, por que eu não sou mão? O que está acontecendo com a função dele de pé? Vai acontecer direito se ele começar a questionar se ele é mão? Exatamente o que muitas vezes acontece conosco. A pessoa se sente diminuída pelo trabalho que está fazendo. Ah, mas meu trabalho é insignificante, eu nem vou lá. O que vai acontecer com o corpo se a pessoa achar que o trabalho dela é insignificante? A pessoa não se sente parte. Se ela não se sente parte, o que vai acontecer? Né? Há uma possibilidade, no caso aqui, de substituição. Mas para ela, se ela não fizer parte do corpo, o que vai acontecer? Para a pessoa que não quiser fazer parte do corpo. Pode acontecer processo obsessivo, pode acontecer uma série de coisas que a pessoa, porque ela abandona o corpo, e abandonar o corpo dentro dessa visão simbólica que Paulo está fazendo, é muito problemático para quem abandonou. Se a pessoa ela começar a questionar, mas continuar fazendo parte, mas questionando, ela não deixa de ser, mas a função dela fica comprometida, porque ela não tem como fazer o papel da mão. O pé não tem como fazer o papel da mão, né? Vamos continuar aqui para a gente entender um pouco melhor. Se ouvido disser, porque não sou olho, não sou do corpo, nem por isso deixo de o ser. Se ele começar a questionar, mas por que eu não sou olho? Continuemos. Se todo o corpo fosse olho, onde estaria o ouvido? Se todo fosse ouvido, onde o olfato? Então, está dando para entender onde está querendo chegar? Se uma pessoa questiona, mas por que a minha função é essa aqui? Mas se todo mundo for fazer aquela função, o que acontece? Se todo mundo quiser o lugar da Luísa aqui na federação, ela está presidente agora, né? Então ela está uma presidente convidada a presidir com diligência. Agora, se todo mundo quiser a função dela, o que vai acontecer? Vai ter como haver o corpo? Se todo mundo quiser ser a cabeça no corpo, o que vai acontecer com o resto? Né? A fala do Lacordaire é bastante pertinente. Tem a ver com o despenseiro que nós acabamos de ver agora há pouco. A pessoa pode continuar aqui como despenseiro? Pode. O despenseiro, ele questiona até, mas por que eu estou aqui? Será? Eu sirvo? Não sirvo? Eu sou útil? Não sou útil? Pode? Pode. Agora, convém para a pessoa, ela não deixa de ser do corpo, mas ela está como um estranho no ninho, como um peixe fora d'água. Por quê? O que mais importa é estar no trabalho ou se sentir no trabalho. Aqui Paulo está falando do trabalho em equipe, que a pessoa se sente importante no trabalho. Eu posso ser apenas a ponta da unha do dedinho do pé, mas eu sou a unha do dedinho do pé e sou importante nesse trabalho.
É isso que ele está passando de orientação. Porque se a pessoa não se sentir, ela continua, mas sem aproveitar tudo aquilo que o trabalho favorece. Por isso que ele diz que o trabalho deve ser feito de livre vontade. Deve ser assim, mas a pessoa pode se sentir despenseiro. E aí fica questionando: ah, eu não vou lá hoje porque eu não sou importante. Não, que eu não tenho nada para fazer. Aqui que eu vou lá, hoje é só estudo lá. Não tem nada a ver comigo. Né? Podemos, mas nós não sentimos energeticamente. Para ele mesmo, exatamente. Porque existe o coletivo e existe o individual. O coletivo não sobrepuja o individual. Eu posso ficar aqui no trabalho 30 anos, 40 anos, mas sem haver transformação evidente e necessária e dentro de mim. E aí a pessoa que se sente fora do corpo. Ela é do corpo, mas se sente fora do corpo, na prática, né? E o membro do corpo não é querendo ou não, é estar no trabalho. Se a pessoa abandonar, ela deixa de ser membro. Nós não deixamos de ser filhos de Deus nunca. Agora podemos sair fora do corpo. Se eu sair do movimento espírita e virar de uma outra religião, de uma seita fulana de tal lá, a pessoa deixou. É o estar e sentir-se no trabalho, sentir-se partícipe do trabalho. É uma questão energética. Por isso que Paulo está fazendo todas essas comparações aqui com o corpo humano. Vamos continuar a reflexão dele, que é muito, muito bonita. Mas Deus dispôs os membros, colocando cada um deles no corpo, como lhe aprouve. Quem é que nos coloca na tarefa? Nós mesmos? Ou nós somos colocados na tarefa por Deus e nós aceitamos ou não o compromisso? Podemos negar? Dentro dessa fala cordeira, nós podemos negar. Não quero, eu vou cuidar da minha vida no outro lugar. Podemos, mas não nos convém. Porque Deus nos colocou aqui como um convite da vida. Se todos, porém, fossem um só membro, onde estaria o corpo? Novamente ele faz o questionamento. Se todos fossem só a cabeça, onde haveria o corpo? Existe corpo só com cabeça? Não. Então, o corpo é um conjunto. O certo é que há muitos membros, mas um só corpo. Então, aqui ele fecha. O corpo é o trabalho com Jesus. Agora, muitos membros, cada um faz a sua parte. Então, no trabalho em equipe, se cada um fizer a sua parte, com alegria, com diligência, com amor, com abnegação, nós vamos ter um corpo enorme e firme e com muita, muita produtividade, não vamos? É exatamente isso que nós somos convidados a fazer nas instituições espíritas, como Paulo advertia para as igrejas cristãs nascentes, tá? Funciona tudo azeitadinho, tudo funciona. Agora, se cada um começar a questionar: ah, eu estou fazendo muito, ou eu estou fazendo pouco demais, eu estou isso, eu estou aquilo. Todos são importantes, desde a pessoa que entrega a mensagenzinha lá na porta até quem faz a comida, somos importantes. Cada um fazendo a sua função de acordo com o quê? Com o dom de cada um. Então não adiantaria colocar a sirene fazendo comida lá, porque viraria uma gororoba que ninguém iria comer. Agora, ela na tesouraria organizando os números, está ótimo. Se a Cibele fosse para organizar os números, talvez viraria um caos. Agora, na cozinha, fazendo comida, não tem outra pessoa melhor para fazer uma lasanha como o Cibele tem. Então, cada um oferecendo o seu trabalho com alegria. O importante é aqueles sentimentos que ele coloca na Epístola aos Romanos. Né? Sim. E nos convidando a transformar. Olha o que ele diz aqui no versículo 21. Não podem os olhos dizer à mão: não precisamos de ti, nem ainda a cabeça aos pés: não preciso de vós. Não é isso?
Então, se eu, não, meu trabalho é mais importante que eu, que sou o cozinheiro. Aí pronto. Se não houver toda a equipe funcionando, o almoço que nós fizemos antes de ontem, não funcionaria. Então, todos são necessários e ninguém é melhor que ninguém, ou maior do que ninguém, porque está numa atividade X ou Y. O afro, nessa passagem, ela serve também, futuramente nós vamos ter um módulo só para trabalhar a união e a unificação. Ela serve para a equipe de uma instituição única, no caso aqui a nossa federação, serve para equipes do Centro Espírita Cuiabá, do Centro Espírita Maria de Nazaré e assim por diante. E serve para a união de todos nós. O movimento espírita, o que que é? União das várias instituições espíritas. Se a instituição X falar assim, não, eu não sou importante, a nossa instituição não é importante no movimento espírita. Então, ela já se alija, ela começa a questionar a existência dela. Né? Se ela falar, não, mas nós somos mais importantes, porque o nosso centro é muito maior do que os outros, ela já está nesse movimento de dizer que não precisa da mão, não precisa do outro. Mas isso nós vamos voltar no módulo oportuno. Pelo contrário, os membros do corpo que parecem ser mais fracos são necessários. Então aquele que parece fraquinho, mas ele é necessário. O dedinho da mão é mais importante que o polegar? É mais importante que a mão inteira? Cada um, por menor que ele seja, mais fraco que ele seja, sem ele nós vamos ter uma grande diferença na mão, no todo, né? Isso serve para o corpo como um todo. E os que nos parecem menos dignos no corpo, a estes damos muito maior honra. Também os que em nós não são decorosos, revestimos de especial honra. Então, quando os trabalhos mais, entre aspas, insignificantes, dentro do trabalho de Jesus, vai ter menos honra do que os trabalhos, entre aspas, mais significativos? Não. O benefício é o mesmo para todos. Olha que maravilha isso, né? Tem a ver com a parábola dos trabalhadores de última hora. Porque o denário ganhou tanto aquele que trabalhou desde a primeira hora, quanto o que trabalhou pela última hora, não é? Ganhou um denário só, todos. E o que é esse benefício que é igual para todos? Independente do trabalho feito. Qual é? A paz de consciência pelo dever cumprido. Então, se cada um cumprir o seu dever da melhor maneira possível, importa se é o que está fazendo a palestra, ou o que está cuidando do passe, ou o que está distribuindo mensagem na porta de entrada do centro, importa isso? É, ou às vezes errou na tarefa alguma coisa e depois consertou aquilo. O que importa é a consciência tranquila do trabalhador e os benefícios que ele advenha, que advenha a ele a partir do trabalho, né? Mas os nossos membros nobres não têm necessidade disso. Contudo, Deus coordenou o corpo, concedendo muito mais honra àquilo que menos tinha. Então, todos vão receber igualmente, porque o recebimento é a consciência tranquila. E isso é o divino dentro de nós. Então, não importa o que se faz, mas como se faz aquilo que é feito. Para que não haja divisão no corpo, pelo contrário, coopere os membros com igual cuidado em favor uns dos outros. Se cada um fizer a sua parte com igual cuidado, dando o melhor, nós vamos ter um corpo em harmonia, um corpo funcionando a contento. Para concluir, de maneira que se um membro sofre, todos sofrem com ele. E se um deles é honrado, com eles todos se regozijam.
Olha que beleza esse versículo. Se um sofre, não, fulano não quer nada com nada, vamos largar dele, vamos deixar ele lá longe. Podemos fazer isso? Podemos, mas dentro de uma visão sistêmica.

equipe está sofrendo, vamos lá auxiliar esse membro da equipe, porque senão todos vão sofrer juntos. E se ele é honrado, todos se regozijam. Ora, vós sois corpo de Cristo e individualmente membros desse corpo. Então aqui ele culmina, né, o raciocínio. Todos nós somos o corpo de Cristo e individualmente membros desse corpo. Então a igreja, a instituição, no caso a federação, os centros espíritas, é o corpo e nós membros desse corpo. Entretanto, procurai com zelo os melhores dons, e eu passo a mostrar-vos ainda um caminho sobremodo excelente. O importante é nós buscarmos os melhores dons, onde eu posso dar o melhor de mim mesmo, e aí ofereço esse dom nessa atividade. A força para cooperar com Deus. Só um versículo que nós vamos refletir isso. Em Romanos 8:31, ele diz: que diremos, pois, à vista destas coisas? Se Deus é por nós, quem será contra nós? Então, se nós nos colocarmos como cooperadores fiéis de Deus, quem será contra nós? Muitas vezes nós tememos obsessão, nós tememos acontecer problemas na nossa vida que nos tire da tarefa. É claro que nós não vamos, por estar na tarefa do bem, ser eximidos de todas as atribulações próprias de um planeta de expiações e provas. Não é possível. Agora, se nós estivermos sendo cooperadores de Deus, fiéis, sempre haverá auxílio maior do que nós imaginamos. Porque se Deus é por nós, quem será contra nós? O resultado da cooperação com Deus, 1 Coríntios: ora, o que planta e o que rega são um, e cada um receberá o seu galardão segundo o seu próprio trabalho. Então, apesar de ser coletivo, é um corpo, agora cada um recebe de acordo com o seu plantio, de acordo com a sua tarefa realizada, né? Aí a forma, porque nós podemos ficar no corpo como dispenseiro. Se ficarmos como dispenseiro, o nosso galardão não vai ser o mesmo que aquele que servir com fidelidade e amor ao bem. Nós concluímos. Então, o objetivo de hoje era nós refletirmos sobre o significado dessa cooperação com Deus. O que é cooperar com Deus? O que é ser embaixador do Cristo? E todos nós somos convidados a trilhar esse caminho, e todos nós podemos, como aconteceu com o apóstolo Paulo, ser realmente conclusivos e resolutos e exitosos nesse caminho, né? Que nós realmente resolvamos definitivamente por ser esse embaixador do Cristo e cooperador.

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1: Bom, estamos então, mais uma vez, com o estudo do nosso Livro dos Médiuns. E o Livro dos Médiuns, nós sabemos que existe a mediunidade antes de Kardec e a mediunidade após Kardec. Então, a mediunidade antes de Kardec era o quê? Os médiuns não eram respeitados porque eles eram ou exaltados ou eram queimados. Não vamos nem citar os que foram exaltados e os que foram queimados, né? Mas só umzinho. Os que foram exaltados, a gente tem Rasputin, que foi um médium que dominou, que controlou e que dirigiu, bem dizer, a Rússia, na época de Czar. Joana d'Arc, todo mundo sabe o que fizeram com ela. Porque ela não aceitou que as vozes dos espíritos fossem da igreja. Ela não aceitou. Essa é a grande questão ali. Ela foi fiel às ideias dos espíritos. E eles diziam, não, você vai responder isto. Tem até uma coisa muito interessante, que num daqueles processos está no livro de Joana d'Arc por Léon Denis. Que é, para mim, um dos melhores, porque ele foi lá nos autos, ele foi no processo. E perguntaram a Joana d'Arc assim, você vê os espíritos? Sim. Eles estão vestidos? Aí a Joana d'Arc responde, você acha que Deus não tem como vestir os seus santos? Então, a gente vê assim, é muito interessante. São médios. Após Kardec, a mediunidade após Kardec, que a gente sabe que após Kardec, depois a filosofia espírita, que verdadeiramente a mediunidade teve o cunho do quê? Do estudo, da seriedade, do estudo, da profundidade, respeito ao médium, respeito ao espírito, supervalorização da moral. Né? Se eu estiver exagerando, depois vocês brigam aqui com o Jailton, que me chamou. Supervalorização de moral. E muitas outras coisas. Kardec deu preferência à mediunidade de psicografia. Não é preferência, por quê? Pelo fato, para ser utilizada, né? Mas pelo fato de ficar gravado, de ficar registrado. Então as ideias dos espíritos não iam ficar soltas. Iam ser registradas. Para quê? Para que a gente, a hora que pudesse fazer como estamos fazendo agora. Uma questão extremamente importante, que é essa questão das evocações. Quantas pessoas vêm lá, está lá no nosso inconsciente coletivo, aquela questão lá de Moisés, é proibido evocar os espíritos, os mortos, né? Então, ficou muito aquela coisa da proibição, para algumas igrejas tradicionais, uma é proibida, a outra, só os santos poderiam ser evocados, aqueles que fossem consagrados pelaquela religião tradicional que poderia evocar. Então, essa questão é muito séria, muita gente até fala, olha, não se pode brincar com os espíritos, não se pode evocar os espíritos. Então, isso está muito sério ainda, mas a gente precisa se esclarecer sobre isso, e Kardec colocou aqui, olha, sobre as questões das evocações. Primeiro, pode alguém, sem ser médium, evocar os espíritos? Resposta. Toda gente pode evocar os espíritos. E se aqueles que evocares não puderem manifestar-se materialmente, nem por isso deixarão de estar junto a ti e de te escutar. Aí a gente vai nos recorrer para isso, para nos socorrer, o Léon Denis. Né? Porque lá no Problema do Ser, Léon Denis faz um estudo sério sobre a questão de autores que você estuda. Então ele diz, toda vez que você lê um autor, você entrará em contato com ele, entrará em contato contigo. Por quê? Primeiro, por causa da questão do veículo do pensamento. Então, o veículo, da mesma forma que o veículo do som é o ar, né, o que eu estou falando aqui, quem está aqui do lado está me ouvindo. Vocês estão me ouvindo por causa da questão toda a aparelhagem. Mas, por perto, tem que precisar o ar que leva o som. O veículo do pensamento é o fluido cósmico universal. Então, quando a gente aciona pelo pensamento fluido cósmico universal, que está embanhado em todo o universo, né? A gente agora, pelo estudo da física quântica, que não é o caso, que quem sou eu para falar nisso, mas só para a gente saber um pouco de detalhe, a gente já sabe que você que você emite energia, né? Os átomos emitem energia. Eu vou aconselhar vocês, quem se interessar mais por isso, podem ler um livro chamado A Biologia da Crença. Que isso aí vai estar bem esclarecidinho lá, numa linguagem que a gente entende, tem isso. Então, emite a energia. O veículo dessa energia é o fluido cósmico universal. Que vai aonde? Vai aonde a gente quiser. Vai rastrear o universo. Essa é a questão, olha só. O nosso pensamento vai ir montado do material que a gente quer. Rastrear o universo aonde? Aí eu quero evocar um parente ou um personagem que eu sempre quis. Posso. Eu posso evocar sim, tá aqui, ó. Toda gente pode evocar os espíritos. Mas se eles não puderem vir, ele em espírito vir, nem por isso ele vai deixar de receber. Respondeu o que a gente quer, né? Nem por isso deixarão de estar junto a ti e de te escutar. Por causa, justamente, do retorno que, através do próprio fluido cósmico universal, vai dar. E isto tudo em milésimo de segundo. Essa é a questão, em milésimo de segundo. Aí, na questão 2, os espíritos evocados atendem sempre ao chamado do que lhe dirige? Isso depende, aí já começou a ter desdobramento. Vai depender das condições em que se encontrem, porquanto há circunstâncias em que não podem fazer. Por quê? Tudo no universo tem que ter uma utilidade, tudo é produtivo, tudo tem a produtividade. Como nós somos ocupados, temos a nossa agenda, temos tudo organizado, os espíritos não? Ah, mas tem espírito que não faz nada. Tá bom, se você vai evocar um espírito que não tem nada para fazer, ele vai vir aí, olha lá, legal, ó, tem uma porta aberta lá para mim, deixa eu ir lá. Mas tem que ter cuidado, que o grande problema da evocação é quem você vai evocar. Então, o cuidado, já vai ter que ter cuidado, se o cara pode vir a qualquer hora, já tem que ter um certo cuidado. Então, muitos dos espíritos não podem vir. Não podem vir. Lá no Entre a Terra e o Céu, quando a Evelina, uma jovenzinha de 15 anos, que era reencarnada do nosso lar, ela faz uma evocação, ela faz uma prece, né? Lógico que prece não é evocação, prece é invocação. Mas no caso dela, foi uma evocação, porque ela fez uma prece evocativa, chamando: mãe, vem ajudar a nossa família. O meu pai está perturbado, a minha madrasta, que é a Zumira, está doente, o meu irmão morreu, que era o Júlio, vem, por favor, ajudar. Problema, coitada, a própria, quem estava levando a madrasta dela, a Zumira, a ficar doente, era a própria Odila, que é a mãe dela. Então, a prece dela, chamada, considerada reflexiva, porque não pôde, a mãe não pôde atender. E olha só, hein, a mãe estava presente na casa, hein? Então, essa questão de atender não tem a ver de espaço físico, tem a ver de mental, tem a ver de sintonia, tem a ver de condições de entendimento também. Só que a nada fica desperdiçado no universo, né? O apelo dela foi até o nosso lar. Aí, Clarence, olha só, temos a Evelina que está com a problemática, vamos ver o que está acontecendo. Aí veio a equipe de Clarence, também a Clarence, veio a equipe de Clarence, com o André e os outros, vamos ver o que está acontecendo. Nesse vamos ver o que está acontecendo, é um desdobramento assim que não dá para a gente falar aqui. Eu sei, só vou dizer uma coisa para vocês, é um grupo que vem reencarnado lá da Guerra do Paraguai, ainda que o Brasil tenha uma certa dívida ainda com a Guerra do Paraguai, reencarnado na Guerra do Paraguai, um desdobramento muito grande. Ele afastou alguns espíritos, ele curou algum outro, mas tinha Odila que estava ali. No momento dele atuar com Odila, ele diz assim: olha só, eu não vou conseguir resolver isso com Odila não. Olha que Clarence é um dos ministros do nosso lar, hein? Isso está no capítulo 22 do Entre a Terra e o Céu. 22, ele explicando a André em relação à questão da indução mental, de que a possibilidade dele resgatar Odila daquele clima que ela se encontrava. Eu ainda vou lembrar novamente o cego de Bethsaida, que ele estava cego porque ele estava envolto num clima, precisou Jesus para tirar ele daquilo ali. Aí ele diz assim: olha só, vamos chamar a irmã Clara. Aí a irmã Clara está no capítulo 23. Aí fizeram um pedido à irmã Clara, A irmã Clara veio, aí é outra história. Aí André fica, mas meu Deus, não é possível que você não consiga. Aí a irmã Clara é aquela passagem onde André descreve quando ela viu sobre a situação, ela se aproximou de Odila, ela começou a conversar com Odila num nível que Clarence não tinha tido experiência, que a irmã Clara tinha tido naquela questão familiar. Então ela tinha propriedade, ela tinha experiência naquilo ali. Mas depois que ela foi conversando aí, que ela conseguiu um gancho para falar com a Odila, ela começa a dar um passo, ela começa a envolver, ela ampliou o centro de força dela, onde André Luiz vem relatando. Na hora que ela amplia o centro de força, né, o perispírito, o seu centro de força, aí ele diz assim, começa a surgir uma luz de cor dourada, passando para o opala, do opala para o rosa, não é o rosa simples não, é o rosa que é aquele rosa brilhante, o rosa que ele chama. Do rosa ele vai passando para o verde claro, do verde claro ele vai passando para o azul celeste, aí ela envolve Odila, começa a surgir música e Clarice diz aqui sim. André pergunta a Clarence, que música é essa? Aí Clarence, você está ouvindo em forma de música, você sabe o que está acontecendo? Ela está conversando com Odila, só que você não está na mesma faixa. Gente, é muito lindo, gente. Essa evocação que a Evelina fez durou 2 anos para essa equipe vir até a casa dela. A gente ora, agora já quer o resultado na mesma hora. Essa é a grande questão. Ele não podia na mesma hora. Então, a gente tem que aprender a quietar, fazer serenidade ao coração. Calma, as coisas não podem ser de imediato. Já viu como a gente chega no centro? Olha só, eu quero agora dar paz, eu quero agora incorporar. Ficou a vida inteira afastado. Então, esse afastamento, a gente vai pedir um pouquinho de tempo para nos afastar, para dar um tempinho, para a gente refletir aqui, vocês pensarem, mas nós estamos voltando. Fiquem com Deus.

0: Pro dia nascer, feliz está começando mais um programa, turma linda. Bom dia mesmo, um dia maravilhoso para todos nós, começando uma semana novinha, dia 12 de dezembro de 2022. Aqui é Douglas Galeno, começando aqui o programa 801. Que coisa boa, gente, olha. Mais de 800 programas aconteceram com muito carinho, com muito empenho para que esse dia seja um dia maravilhoso para todos nós, que possamos vibrar positivamente, ânimo, superando os desafios e contando com Jesus na nossa caminhada maravilhosa. Aqui estamos nós e comigo hoje essa turma linda, Regina Beatriz, direto lá de Contagem, nas Minas Gerais. Bom dia, Rê!
1: Bom dia, meus queridos! Paz e alegria a todos! E vamos lá, um cafezinho, um pão de queijo para a gente acordar e continuar fazendo o que é melhor possível. Vamos que vamos!
0: Vamos que vamos, Juscelia, essa lindona. Gente, a gripe pegou ela, mas ela tá aqui firme e forte, viu?
2: Essa danadinha me abraçou, gente, mas estou aqui, firme e forte, como diz o Douglas. Bom dia! Vamos lá para essa segunda-feira linda que já nos espera. Bom dia a todos.
0: Coisa boa, gente, coisa boa. E aqui estamos nós, começando mais um programa. E a gente começa fazendo aqui a audiodescrição da tela. A gente aproveita, né? De vez em quando a gente lembra aqui, para que essa audiodescrição? Por que é que faz isso? Porque tem algumas pessoas que têm uma deficiência, um déficit na visão, tem baixa visão, só tem 30%, 25%, 20%. Tem algum déficit cognitivo e fica embaçado, fica confuso, não consigo entender o que é isso. Gente, são flores, muitas flores branquinhas, com pétalas branquinhas, cinco pétalas em cada flor, umas folhinhas verdes, ao fundo uma parede, uma parede num tom azul, roxo, né? E era quando a musiquinha tocava, era um vídeo mostrando as flores se abrindo. Quando a musiquinha para, fica a imagem. Essa imagem irá acompanhar o programa. Em cima está destacado num azul mais claro e está escrito com letras pretas pro dia nascer feliz. E o feliz é grandão, com fundo luminoso branco. Abaixo, bom dia mesmo. Do lado direito, todos os dias, às 6 horas. E os dois zerinhos são duas carinhas sorrindo. Abaixo, feliz segunda. No canto direito, na vertical, aparecem as logomarcas. Produção, TV de luz. Coprodução Web Rádio Amigo Espiritual, apoio TV7, Rai TV, Rádio Portal da Luz e Web Rádio Fraternidade. Embaixo a gente tem uma faixa grandona que começa com girassol amarelinho, coração vermelho, e está escrito Celebre a Vida. E lá embaixo, no rodapé, uma faixinha, um banner deslizando, que tem um girassolzinho também, um coração, e está escrito aqui nesse instante. Curta e compartilhe esse vídeo. E seja você também um semeador de esperança. É isso aí, turma linda. E ao longo do programa, esse banner, essa faixa, vai mudando, que a gente vai trazendo aqui os comentários dessa turma linda e trazendo também os quadros do programa. E vamos lá, vá chegando aí com todo carinho, coloca aí o celular, a televisão, vá preparando o seu café da manhã, chamando a criançada, se arrumando para ir para o trabalho. E enquanto isso, a gente vai aqui com todo carinho, buscando essa sintonia amorosa para esse dia maravilhoso. Vamos começar fazendo a nossa prece, gente. Vamos conectar aqui no Wi-Fi divino, com todo carinho, para o dia ser abençoado para todos nós. Vamos lá!
2: Vamos lá, meus queridos, vocês desculpem a voz hoje, viu? Mas que Jesus possa vir fluidificar as nossas águas, trazer todo o necessário para cada um de nós nesse dia. E eu escolhi uma canção que nos faça pensar um pouquinho, já chegando o Natal, que a gente possa pensar nos momentos em que a gente precisa refletir um pouco, parar um pouco e acalmar o coração e fazer o que a gente precisa fazer pelos outros, para nós e para cada um que caminha junto conosco. Vamos lá.

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0: É preciso que façamos sim essa reforma diária, que possamos sim levar amor, que possamos perdoar, que possamos caminhar sempre unidos uns com os outros. Ninguém larga a mão de ninguém. Gratidão, mestre querido, por nos derramar tanto amor e por caminhar conosco todos os dias. Gratidão.
1: Gratidão, querida, que linda canção, que bela vibração. Estamos aqui caminhando juntos, recebendo esse amparo, gente. Vamos perceber, vamos sentir essa energia, coragem, coragem. Os desafios estão aí para serem superados. É o videogame da vida. A gente vai, ó, ficando mais forte, mais sabido. Vamos seguindo em frente, porque, olha, se tem uma coisa certa que temos na vida é que o amparo na nossa caminhada, ele existe. Ele existe. Vamos seguindo com muito amor no coração. E vamos ver essa turma linda que está chegando aqui logo cedinho. Regina, olha quem acordou cedinho, já está aqui com todo carinho.
2: Caiu da cama? Bom dia, Robertinha! Bom dia, queridos amigos! Diz ela para nós! Bom dia, minha flor! Jesus te abençoe!
1: Hoje sempre coisa boa. Aqui conosco também o nosso querido irmão Beto Leite. Bom dia, escola amada. Que tenhamos uma ótima semana. Boa aula a todos. Muita paz e luz a todos os alunos. E coloca muitas figurinhas de muitas casinhas. Gratidão, querido irmão. Uma semana maravilhosa. Um dia maravilhoso para você, para sua família, para a turma linda que está lá em João Pessoa. Ô, coisa boa, que maravilha. Eita, quem apareceu por aqui, Ju? Ó.
0: Nossa, querida, aí é a Letícia, né? Falando aí do noninho da vozinha linda, da Valdinha Xavier. E ela diz: Bom dia com Jesus, sou a Letícia. Bom dia, Lele. E a vovó fazendo café. E com certeza esse cuscuz gostoso aí, né, Letícia? Um cheiro, minha linda. E ela deixa aí saudades. Saudades de você também, viu? Grande cheiro para você. Um beijinho.
2: Tava
0: Que
2: sumidinha, né?
1: maravilha, que
0: É, tava
1: maravilha.
0: mesmo.
1: Coisa boa, um cheiro para tu, Leleca, um cheiro para tu, e coisa boa. Eita, olha quem tá aqui, a Marlene Harenberg. Bom dia, paz e bem, que Jesus nos abençoe e ilumine a todos com seu amor e o amor de Maria Santíssima para a semana de bênçãos e saúde, saúde, gente, saúde para todos nós, né? E a Helena mandando aqui um carinho aqui, falando aqui com Letícia. Bom dia, Roberta. Letícia, que bom você estar aqui hoje, tomando um cafezinho da vovó. Beijinhos no coração. Olha que carinho, gente, que coisa boa, né? Essa troca, esse companheirismo amoroso, isso é bom demais. Quem está chegando por aqui também seria um querido Hércules trazendo aqui a sua mensagem, Regina.
2: Bom dia, Hércules. Também estava sumidinho, né, do chat. Jesus te abençoe hoje e sempre, meu querido.
1: Maravilha, maravilha. Ju, traz aqui o Felipe.
0: Ah, o Felipe de Souza. Bom dia, família querida, irmãos, amigos do Pro Dia Nascer Feliz. Ótima semana para todos nós, com Jesus no comando da nossa escola amada. E ele lá de Feira de Santana, na Bahia. É isso aí, Felipe. Vamos juntinhos aí, com Jesus sempre nesse comando, nos guiando. Gratidão, amigo.
1: Coisa boa. Regina, tem gente nova conosco aqui, olha.
2: É mesmo, é a Nilda. Uma senhora de óculos, cabelos negros, camiseta branca, dizendo pra gente bom dia, gratidão. Lá de São Borja, no Rio Grande do Sul. Seja bem-vinda, minha querida.
1: Coisa boa, gente. Lá juntinho do Andrezinho. E junto da Janete lá do Valdir, olha só, coisa boa, um abraço para a turma linda lá de São Borja, coisa maravilhosa. Conosco também aqui a Isa Souza Silva trazendo seu bom dia. Bom dia, querido irmão, dia abençoado para você, para sua família. Que coisa boa a gente aqui, ó, recebendo aqui uma turma nova. E tem uma turma que fica acompanhando aqui, mas não tem muito tempo, né? Naquela correria não é muito de estar postando. E a gente com muito carinho. Deixa eu trazer também aqui, olha, um abraço para uma querida aqui, que ela estava até agradecendo aqui, a querida Joanice Jesus. Gratidão, gratidão, querida. Querida, essa prece que nós fazemos, essa sintonia que nós buscamos essas forças maravilhosas, a coragem, o ânimo, a confiança. Confia, faça suas preces, nós estamos aqui vibrando pela sua sobrinha, vibrando por tantos outros irmãos que estão passando aí, ó, pelos desafios. Gente, é assim mesmo, são os desafios da vida e todos nós temos esses desafios, né? Cada um com o seu, e vamos nos fortalecendo e vamos crescendo e tocando a vida com muito carinho. Vamos aqui, ó, agradecendo, sabe por quê? Porque hoje, graças ao avanço das medicações, dos tratamentos, o avanço da medicina, está tudo muito mais fácil e a gente sabe que os desafios acontecem, gente. Acontecem, às vezes no começo da vida, às vezes no final da vida. Tem gente que passa a vida inteira vencendo os desafios da vida. E nós vamos celebrando a vida e buscando essas energias maravilhosas, orando um pelo outro, para que o dia seja feliz e que a gente possa estender a mão àquele que está ali com o coraçãozinho apertado, no sufoco, para que ele tenha também muita confiança. E vamos lá, gente, vamos começando aqui esse bom dia com alegria e poesia. Daqui a pouquinho a gente traz mais comentários dessa turma amorosa. Vamos lá, seguindo, qual será a poesia de hoje?
2: A poesia de hoje é uma poesia linda. O Cristo de Deus. Cristo de Deus, que eras a pureza, eterna, absoluta e variável, antes que fosse a humana natureza, nestes cosmos, matéria transformável. Que já eras fúlgida, realeza, dessa luz soberana, impoderável. O expoente maior dessa grandeza, da grandeza sublime e imutável. Ainda antes da humana inteligência, era já todo amor, toda ciência, perfeição do perfeito inconcebível. Fostes, és e serás, eternamente, o enviado do Pai onipotente, Cristo, luz da verdade, inconfundível. Isso aí, gente. Essa poesia, O Cristo de Deus, é de Antero de Quental, psicografado pelo Chico no livro Excursão de Paz. Eu fico pensando aqui, né? Quantas palavras a gente tenta para explicar a grandeza de Jesus, né? E se a gente pegar o dicionário todo, não vai achar uma que possa, assim, expressar toda a nossa gratidão e toda a grandeza desse querido irmão mais velho, né? Esse Cristo, nosso irmão maior. Isso aí.
1: O título do livro, né? Excursão de Paz. Gente, olha só. Eu fico sempre observando esses pequenos detalhes, esse carinho, gente. Até na capa do livro você já vê ali, né? Qual é a essência daquelas poesias, daquelas mensagens amorosas. Gente, vamos em busca da paz. Quem tiver ouvidos, vai ouvir. Quem tiver olhos, vai ver. Busque, busque a paz. E a mensagem é essa, gente. A mensagem de Jesus, ela é muito clara, muito simples e muito profunda. Vamos fazer o bem, vamos amar, vamos fazer ao outro o que gostariam que fizessem conosco, e a gente vai seguindo aqui com muito carinho, com muito amor. É bom demais, gente, bom demais mesmo, né? Tava dando uma olhadinha aqui nas mensagens, uma turma linda chegando aqui com todo carinho, uma troca de energias maravilhosas, a Renata chegando aqui, Juscelia, olha que mensagem linda.
0: Ah, sim, ela deixa pra gente bom dia, amigos queridos, coloca flores, corações entrelaçados. Excelente semana, com muita paz, amor e gratidão. É isso aí, Renata. Vamos junto com essa vibração maravilhosa. Um ótimo dia para você, linda.
1: Maravilha, maravilha. Regina, tem gente lá de Caxias do Sul.
2: Ah, é a querida Marise. Bom dia, Marise. Ela disse pra gente, bom dia, irmãos. Feliz segunda com alegria e muito amor no Cristo. Parabéns aos aniversariantes. Caxias do Sul. Isso aí, minha querida. Uma segunda-feira já com gente comemorando aniversário. Vamos lá falar os aniversariantes desse dia? Então, vamos lá, esse pessoal que mereceu renascer. Parabéns para Lígia Melo, uma querida companheira de evangelização, uma professora de yoga que é toda zen. Ela receba aí o nosso abraço carinhoso nesse dia assim tão especial. Parabéns também para Bruna Albuquerque. A Bruninha é uma já foi, né, uma coordenadora de mocidade com espetáculo e está aí junto com a gente, né, no trabalho mediúnico, ajudando, colaborando, aprendendo cada dia mais. E uma companheira que vale ouro. Viva a Bruna! Parabéns também para o Jamir. O Jamir é um querido amigo. Ele é pai do Bruno, que foi meu aluno lá no Vivendo e Aprendendo. E a nossa amizade assim, ficou cada dia mais forte, mais bonita. O Jamir tem uma tarefa linda com o pessoal idoso. Ele tem umas casas que acolhem o idoso. Então, receba aí o nosso abraço, a nossa força, né? E o nosso carinho e a gratidão por esse trabalho tão lindo, Jamir. Jesus te abençoe, viu? Hoje e sempre. É, gente, esse pessoal não dá mole, não. Trabalha de com força. E olha, completar aí mais uma volta em torno do sol com muita alegria. Parabéns. Você mereceu renascer. E que bom, né, que a gente está junto nessa caminhada rumo à luz, rumo à felicidade. Que Jesus possa aí nos acompanhar, né, nos abençoando a cada dia. Parabéns, você mereceu renascer. E você que não colocou seu nome aí no chat, seja também abraçado, fortalecido nesse dia especial. Que Jesus possa te abençoar cada vez mais. Parabéns.
1: Maravilha, maravilha de dia, gente. Parabéns para essa turma linda. Regina, e você falando. Aí a gente conversava aqui um pouquinho antes da gente. A gente está todo mundo aprendendo e todos nós temos oportunidades maravilhosas. E a maior prova da misericórdia e do amor de Deus, gente, é a reencarnação, gente. Nós temos outras e outras vivências, outras oportunidades, novos professores, novos coleguinhas de turma. Às vezes a gente não aprende de um jeito, a gente aprende de outro, gente. Às vezes a gente é reprovado numa disciplina, né? Eu lembro uma vez, pela primeira vez eu fui reprovado numa disciplina, aí tive que pagar, né, com uma outra turma, fui para a turma da noite para pagar uma disciplina. Gente, não é que eu aprendi. Passei 6 meses com o professor, não aprendi nada, fui reprovado, fiquei me sentindo tão mal. Fui para a noite, gente, só fez trocar o professor, entrou tudo na cachola. Eu saí tão feliz porque tinha aprendido, conheci gente nova, aprendi novas experiências, coisa boa, né? E assim é a vida. Regina, quando você falou dessa professora de yoga, né? Gente, olha, é tão legal, é tão bom, e vocês não fazem ideia. Olha só, algumas pessoas, né, que são assim um pouquinho aceleradas, né, estão assim na velocidade 3x, 4x, né? Aí, ó, quando vai fazer... Eita, tem gente balançando o dedo aqui, levantando, sou eu, não sei quem é.
2: Sou eu. É, e olha, tá precisando de um parabéns especial hoje. Sabe quem tá fazendo aniversário hoje, Douglas? Belo Horizonte. 125 anos faz a nossa cidade aqui. Essa cidade que nos acolhe.
0: Verdade. Tanto,
1: né? Eu acho que nossa. Vai ter bolo gigante. Vai ter bolo gigante?
2: Ah, sempre tem, né?
1: Eita, coisa boa, gente. Pois que é. Delícia! Maravilha, que coisa boa. Olha só, um dia festivo, gente. Isso é bom demais mesmo, né? Mas, gente, olha, só fechando o que eu estava falando, olha... A gente vai encontrar o professor certo, gente. Olha, tem gente que vai encontrar exatamente essa serenidade fazendo yoga, né? Tem gente que vai encontrar fazendo natação. Sério, sério. Tem gente que vai encontrar fazendo judô. Judô. É, gente. Disciplina. Tem que ter disciplina, tem que esperar a sua vez, aguardar as orientações do professor. E a pessoa vai se controlando, vai acalmando. Vai aprendendo a esperar a sua vez, a respeitar o coleguinha, respeitar seus limites. Gente, é a escola da vida. Todos nós aprendemos de um jeito ou de outro, mas a gente aprende. Sabia que teve gente que controlou a ansiedade aprendendo a fazer crochê, Regina?
2: Eu acredito. E olha, tem gente que aprende a controlar a ansiedade fazendo programa para o dia nascer feliz assim, bem cedinho, sabe?
0: Tem várias maneiras, né?
1: Coisa boa, coisa boa. E vamos lá, turma linda, deixa eu ver quem está por aqui. Quem é que está aqui, Juscelia, conosco?
0: Ah, Rosimeire e Marceline, bom dia, povo lindo! Bom dia, Rosimeire! Deixa o seu like, pessoal! Deixa aí um recadinho pra gente, deixa o seu like, gratidão, Rosimeire!
1: E ela não tá só, não, ó. Ó quem tá aqui, Regina.
2: Ah, é o nosso fisiólogo! Esse fisiólogo foi um espetáculo! Bom dia, Severino Bento! Ele dizendo pra gente aí, ó, gente, bom dia, pessoal! Deixa o like e compartilha, gente. Aproveita aí. Vamos compartilhar, chamar os amigos, a família e não e sempre lembrar, nem é esquecer, é sempre lembrar de dar o like para a gente divulgar esse programa que é um espetáculo. Não é mesmo?
1: Um abraço para esse querido irmão. Teve gente que não entendeu aqui. Deixa eu trazer. Tem uns filósofos, Severino Bento, é um fisólogo, gente. Gente, botar o óculos de Tandera aqui, às vezes eu boto aqui. Gente, ele viveu na Grécia, Sócrates de Platão. Naquela época, gente, ele estava lá também. Ele vendia tapioca, vendia bolinho de bacia. Ele era um fisólogo. Cheiro para esse querido irmão. É um querido Severino Bento, gente, é bom demais. E vamos lá, turma linda, devagarzinho aqui a gente vai trazendo os comentários dessa turma linda que vai chegando aqui com todo carinho. A gente fica nessa vibração, nessa alegria, gente, nessa alegria, né? Eita, eita! E a Eneida está aqui, ó, feliz da vida aqui interagindo com a gente. Douglas, o professor faz diferença na vida da gente. E ela rindo. É verdade, gente. Troca o professor, a gente aprende. A gente tem dificuldade com o professor, não consegue com o jeito dele. Com outro professor, a gente aprende, gente. É assim que funciona, né? Eita, Regina, olha, teve gente que está aqui lembrando, ó.
2: Já passei o aniversário de BH por lá. Eita, cidade cheia de oportunidades culturais. Uma maravilha. Parabéns e gratidão, gente. É mesmo, viu? Aqui tem tanta coisa legal pra gente ver. Olha, é um passeio que vale ouro, viu? Pode vir. Olha, o mais legal de tudo. Aqui tem pão de queijo com cafezinho em toda esquina. É. E tem casa de amigo pra visitar também, né, Ju?
0: E tem
2: Eles foram
0: guia, tem duas guias já aqui.
2: Pois é.
1: Coisa boa, gente. Ó, falando de professor, Ju, olha quem tá na área aqui, ó.
0: Ah, querido professor Léo, bom dia, gente bonita. Uma excelente segunda-feira a todos. Coloca aí corações, flores. Isso aí, professor Léo. Vamos lá, bom dia. Vamos juntinho.
1: Maravilha, que maravilha. Querida Fátima, deixa eu trazer o comentário dessa linda aqui. Bom dia, e coloca aqui um sol lindo. Meus irmãos, que nosso Pai Celestial nos abençoe grandemente nossas vidas, coisa boa. E ela tá aqui, ó, tá aqui pertinho, gente, região metropolitana aqui. Ela tá em Olinda, aqui tá em Ouro Preto. Ouro Preto é um bairro aqui de Olinda, né? Que coisa boa, né? Ficar aqui trazendo aqui o seu bom dia com muito carinho. Gratidão, queridona, um cheiro na alma para você. Para sua família linda, que coisa boa, coisa boa. E a nossa querida Janete, que está lá em São Borja, desejando aqui, ó, muitas felicidades e um bolo bem gostoso aqui, ó, a todos os aniversariantes do dia. Muita saúde e alegrias. Que coisa boa. Isso é bom demais mesmo. E vamos tocando aqui o trem, gente. Vamos tocando aqui o trem de gavazinho mesmo. E trazendo aqui mensagens, notícias, interação dessa turma linda. E também lembrando, Ju, vamos lembrar aí que existe um trabalho muito bonito feito por duas equipes maravilhosas.
0: Com certeza, essa união, parceria entre o projeto Escutatória e o SOS Preces. Lá você vai encontrar uma escuta sensível, afetiva e respeitosa, 24 horas por dia, nos 7 dias da semana. Para você aí que não conhece o projeto, para você que possa estar passando um momento de desafio e que não consegue nem fazer uma prece porque está tão angustiado, e não consegue, né, fazer uma prece, aí você vai encontrar um ombro amigo, uma escuta de coração para coração. E o custo é de uma ligação local, Você pode divulgar, se precisar, você faça o contato. Anote aí o número. O DDD é o 31-3334-9700. Porque a escuta e a prece clareiam sempre o caminho. E aí você vai encontrar, do outro lado da linha, um aconchego, um ombro amigo, uma prece que vai te iluminar seu dia. E gratidão a esses trabalhadores de amor desse projeto lindo. Gratidão.
1: Isso, gente. Anota aí, ó. Coloca na agenda do celular. 31-33-34-9700. Pode ligar, gente. É 24 horas mesmo. Não fique com vergonha, não. Pode, não. Mas de madrugada, pode ligar. A gente sabe que tem algumas pessoas que ficam assim, ó, tão angustiadas, preocupadas, não conseguem nem dormir direito. Acorda no meio da noite, não conseguem mais dormir, não conseguem nem fazer uma prece, não conseguem ler. Gente, liga. Liga. Fala um pouquinho. Escuta uma prece, procura essa sintonia, acalma o coração. A procura, gente, ela tem que acontecer em todos os instantes. E a gente tem aqui um trabalho muito bonito feito por esses voluntários amorosos. E a gente sabe, gente, olha, essa escuta amorosa, a prece, sempre vão indicar um caminho, gente. Um caminho mais sereno para a gente superar aqui os desafios e seguir tocando aqui a caminhada com muito carinho. A gente sempre manda aqui, ó, um abraço para essa turma linda, um abraço muito caloroso para que continue com essa tarefa tão bonita, que Jesus abençoe a todos, todos que se dedicam a esse trabalho de amor ao próximo, a estender a mão com muito carinho. Isso é uma alegria mesmo contar com essas equipes maravilhosas. Vamos lá, turma linda, quem está chegando aqui, a Elia, eita coisa boa, bom dia, amados, e coloca aqui um coraçãozinho, está lá em Salvador, oh, coisa boa, um sorriso lindo, essa lindona, coisa boa, gente, é bom demais mesmo, né? E vamos seguindo aqui, Regina, queridona, vamos falar aqui da nossa dica cultural, gente, para quem perdeu o NEP Clara de Assis no sábado, Regina, fala aí.
2: Gente, né? Clara de Assis acontece todo sábado, às 4 da tarde. Querido Emmanuel Chakra, faça o comentário sobre o livro Fonte Viva, em Autocão, em também Libra, é um programa super legal. É um programa que é certo, dá para fazer tempo presente. Vou sair fazendo o almoço.
1: Ju, tá, peraí, então, Regina está cortando o teu som para mim. Regina, Juscelia, como é que tá o som dela?
0: Tá picando também, Rê.
1: Eu acho que tá entupido o fio aí. Tá entupido o fio aí, mulher. Que danado
0: aqui. Desentope
2: o fio. Vou falar de Gavarinho. Vamos ver se vai dar certo.
0: Isso.
2: Então, gente. O Clara Nep de Assis, todo sábado, às 4 da tarde, tem um estudo super, hiper, mega bacana com Emmanuel Chakra. Ele estuda com a gente o livro Fonte Viva. A gente já está no capítulo 24 e é muito legal. Se você perdeu, não tem problema, porque fica gravado e a gente aproveita o tempo da terapia para poder rever, escutar esse programa, que tem audiodescrição, tem Libras e é um espetáculo. E olha, gente, o Emmanuel tem trago para a gente muita coisa bacana. Se você perdeu, dá para ver, tanto no canal do NEP Clara de Assis, quanto aqui no canal da Ediluz. E olha, eu vou dar mais uma dica, eu vou atropelar aqui um pouquinho. Sábado, no consultório de afeto, o Emmanuel também estava lá. Gente, que estudo maravilhoso! Vocês não podem perder. Aproveita aí, ó, o tempo hoje. Se você perdeu, porque sábado foi muita atividade, ainda dá para ver. Consultório de afeto com Emmanuel Chakra. Foi muito, muito bacana. Eu já combinei aqui. No Natal, eu vou escutar o programa junto com os meus filhos, que eles perderam, mas eu já estou guardando aqui, ó. Vai ser o nosso culto do Natal, vai ser escutar o Emmanuel Chakra, falando um pouquinho do pensamento. Muito legal. Escuta lá que vocês vão gostar, viu? Então tá aí, ó. Consultório de afeto com o nosso querido Emmanuel Chakra e também o NEP Clara de Assis no estudo do Fonte Viva. Duas dicas deliciosas, viu? Fica aí, vamos lá.
1: Excelente, Rê. Muito bem lembrado. Sábado passado, nosso querido Emanuel Chakra estava ali inspiradíssimo, gente, compartilhando reflexões amorosas. Esse querido irmão tão delicado, tão estudioso e sempre buscando essa sintonia para levar uma boa mensagem. Gente, a gente colocou aqui no chat a playlist do consultório de afeto. Gente, são vários programas que aconteceram trazendo essa mensagem amorosa. Olha, olha o título. Consultório de afeto, gente, afeto, de carinho, de amor, para que a gente possa, olha, escutar o outro, enxergar o outro, sentir o outro com mais afeto, com mais carinho, ajudando, estendendo a mão nessa caminhada emocionante que é a nossa vida, que tenhamos vida e vida em abundância, com muito amor. Um abraço para esse querido irmão que se dedica nessa jornada maravilhosa, compartilhando aí com muito carinho. É bom demais mesmo, gente. Pedir para a Ju, traz o comentário da Magda aqui para a gente, Ju.
0: Sim, ela deixa feliz dia, amigos. Coloca aí uma árvorezinha de Natal. Que Deus abençoe cada instante do dia, que traga oportunidade de semearmos sempre mais amor. Uma semana abençoada para todos nós. Antes ela colocou corações, girassóis e flores. E ela está em Santos, São Paulo. Gratidão, linda. Vamos aí nessa receita sua. Sempre mais amor.
1: Isso, aquele abraço para a turma de Santos. Ô, coisa boa. Regina, de vovó para... De vovó para vovó.
2: Ai, essa vovó linda. Eneida falando pra gente, bom dia. Segunda perfeita para uma vovó. Vou estar com os meus netos queridos. Um beijo para todos na Escola de Jesus. Eneida, eu vou fazer figuinho em você também. Hoje também eu vou encontrar com os meus netinhos. Já estive ontem, hoje eu vou estar de novo. Outro trem bom de mais da conta. Energia pura.
1: Gente, Regina tá aí, ó, disputando o troféu vó do ano. Na família dela, ela é a em primeiro lugar.
2: Na minha família, eu sou a primeirona.
1: Eita, Regina, tem gente que queria estar em Besonte.
2: É, isso aí, Severino. O dia que você vier, viu, estaremos aqui, eu e a Ju, para te receber. Você vai gostar.
0: E fazer o bolo.
2: É... E a gente vai te dar um taco de bolo, com certeza, viu? É isso aí.
1: Maravilha, maravilha. Quem chegou aqui também é o nosso querido irmão, Valdeci Siqueira aqui. Uma coisa boa, fazia um tempinho que ele não postava, está aqui postando aqui, ó. Bom dia e paz, meus irmãos e irmãs amados do meu coração, mas eternamente antes amados e amados de Jesus. Uma coisa boa. Que maravilha! E ele continua aqui, ó, que o nosso Divino Mestre Jesus continue derramando bênçãos poderosas sobre a nossa semana que já começou abençoada por Deus. Oh, coisa boa! Lindo, meu querido irmão, é isso aí. Seguindo nessa energia maravilhosa, né? E o Severino Bento aqui mandando um carinho pra gente, Ju. Olha aí, ó.
0: Ah, gostaria de mandar um abraço para esse grupo de três. Delícia, gratidão, meu amigo. Recebemos com todo amor e também mandamos um forte abraço a você.
1: Coisa boa, Regina. Ele, opa, tem um pedaço de bolo para mim aí, obrigado.
0: É só vir.
1: Vou pegar esse taco de bolo, coisa boa. Esse Severino Bento é do meu, gente. Esse é o melhor bolo que existe, é o bolo Simidão. Ô, oh, gente, é bom demais. É uma delícia. E vamos lá, gente, tocando aqui o programa, vamos trazer aqui dicas de leitura. Gente, tem tanto livro legal que ajuda na nossa caminhada. Mensagens amorosas, mensagens de esperança, de ânimo, acalmando o nosso coração. E a gente está sempre divulgando essas obras maravilhosas que a gente encontra, gente, na doutrina espírita. É um leque de opções, mas todos trazendo uma mensagem positiva, incentivando a nossa caminhada. E vamos trazer aqui, ó, duas dicas maravilhosas. Ju, traz para a gente aí quais são as dicas de hoje aí para acalmar o coração e trazer muita alegria.
0: Olha só a primeira dica, verdade e amor. Olha o título, é do nosso querido Francisco Cândido Xavier, por Espíritos Diversos. entre poemas e prosas, apresenta mensagens inéditas pela psicografia de Francisco Cândido Xavier, com reflexões sobre perdão, otimismo, auxílio e bondade, além de preces, entrevistas e palavras consoladoras de Emmanuel, Maria Dolores, Cornélio Pires, Irmão X, entre outros, que levam ao genuíno significado da verdade e do amor. Alguns dos capítulos, Nossa Mãe, Súplica de Filho, A Doença e a Justiça, Riqueza e Fraternidade, Grande Pátria, Reconciliação, entre outros. E a segunda dica, Simplesmente Francisco, de José Carlos de Luca. Oi?
1: Isso, exatamente. Aqui, que está trocado aqui, mas olha, Simplesmente Francisco, gente, um trabalho lindo do José Carlos de Luca, resgatando, gente, não aquele Francisco de Assis, já tão conhecido, mas ele foi atrás, gente, de outras informações, mostrando aqui o Francisco de Assis, um ser humano, gente, na sua caminhada, nos seus desafios, nas suas lutas, nas suas situações ali, ó, naturais de qualquer jovem, de qualquer pessoa na sua caminhada, e mostrando que foram todos esses desafios que o ajudaram, gente, a ressignificar a caminhada e se transformar nesse querido irmão. Um trabalho lindo do José Carlos de Luca, que tem outros livros maravilhosos, e tá aí, ó, duas dicas de leitura muito boas, e fica aí uma dica, gente, ó, uma dica super especial, olha, o presente de final de ano, de Amigo Secreto, se você ficar na dúvida, puxa vida, queria dar um livro, mas não sei, porque meu colega não é espírita, pode ser que ele não goste. Gente, olha, os livros de Zé Carlos de Luca, gente, eles falam de carinho, de amor, de aprendizado, de esperança, de superação. São livros que você pode dar com certeza, sem nenhuma dúvida, né? Ele não vai falar de espiritismo, ele não faz proselitismo, como ninguém faz proselitismo. Ele fala de esperança, de ânimo, fala de Jesus, fala de amor. E esses livros são maravilhosos e a gente está sempre divulgando aqui, né? E você encontra esses livros na Livraria do Luz da Verdade, que tem esses e outros livros maravilhosos. E que tem também, gente, o Clube do Livro Espírita. E tudo isso, gente, com um único objetivo: estimular a leitura, estimular o estudo e facilitar, gente, facilitar a nossa caminhada para que a gente mantenha, ó, a cabeça erguida, a fé e a esperança no coração. Tá dada aí a dica, se você quiser se associar, ficar interessado aí, ó, faz contato com a gente. Você pode fazer contato por esse telefone que está aí na tela, é a querida Valdinha que vai atender esse telefone, né? A gente está colocando aqui no chat também um formulário eletrônico, onde você também pode utilizar para se associar e receber na sua casa, gente, dois livros a cada 2 meses, entregues aí no endereço que você indicar, né? E é uma dica boa também, viu? De presente para alguém que vai receber aqui, está sempre atualizado, recebendo livros maravilhosos. Tá dada a dica, gente. Livros maravilhosos para aquecer aqui o nosso coração, né? E aí a gente já faz aqui a nossa propaganda, a nossa divulgação desse trabalho tão amoroso, né? E tá todo mundo aprendendo aqui na Escola da Vida, e vem a outra parte, que é a gente colocar a mão na massa, para que a gente possa aqui, ó, exercitar a nossa angelitude. Então, ó, procura aí uma atividade, vê aí uma casa para você frequentar, procura saber das ações que tem aí na casa espírita e vai se inserindo devagarzinho. Ou então, gente, se você não encontrar a tarefa que você quer fazer, começa com todo carinho aí e vai convidando outras pessoas. Dê oportunidade.

0: calções, calçados, tudo para ajudar aqui a turma linda que está lá. Tá dado aqui o recadinho, tá dado o recadinho para que a gente exercite aqui a nossa angelitude, gente. Isso é bom demais mesmo. Regina, querida, traz aqui o bom dia da querida Dudinha.
1: Ah, querida Duda, dizendo pra gente, bom dia, irmãos queridos, paz e luz, esperança e amor, harmonioso dia para todos nós. Gratidão, amoroso Pai Celestial, pelas bênçãos a todos nós. Gratidão, bondoso Jesus, sua misericórdia a todos nós. Isso aí, minha querida, Jesus sempre conosco, né? Graças ao bom Pai.
0: Coisa boa, gente, que maravilha, gente, é bom demais, eita, Regina, olha quem tá por aqui, Regina, olha quem tá por aqui.
1: Bom dia, Rô! É, Rosângela Watanabe aí, todas as manhãs com a gente, eu sei que mesmo quando ela não posta, ela tá escutando, ela já me contou, essa querida amiga aí, receba o nosso abraço, Rô, Jesus te abençoe.
0: Regina, vê que bom dia mais alegre, Regina.
1: Da Ivani Venâncio. Bom dia com alegria! Uhul! Bom dia, Ivani! É, muita alegria para todos nós, né, gente? Com alegria, o dia fica cada vez melhor. Vamos que vamos!
0: Vamos que vamos! Deixa eu trazer só essa linda que está aqui, a Georgia de Souza. Bom dia! Olha um bom dia lindo dela! Que maravilha ouvir vocês! E coloca aqui as mãozinhas unidas. Ô, oh, querida, que carinho, que coisa boa. Gratidão, é muito bom também escutar você aqui, trazendo o seu bom dia, com carinho, com amor, com alegria. Que Jesus te abençoe, abençoe tua família, querida. Esse programa existe para vocês, para você, para sua família, para essa turma linda que vai compartilhando essa energia amorosa. Isso é muito bom, gente, é bom demais. E vamos refletir, turma linda, porque quem reflete brilha. Qual vai ser a nossa reflexão de hoje, gente?
2: Sim, hoje nós temos a inspiração do Natal. Ouves a música do Natal e sentes o coração se transformar numa concha de alegrias e lágrimas. É a luz do passado que te retoma o caminho e com ela reencontra Jesus na tela das emoções mais íntimas. Glória a Deus nas alturas e paz na terra. Diante de cada nota da inovidável melodia, tornas ao regaço do lar, pelos prodígios da memória, revendo particularmente os que te amaram, com quem não podes mais, não podes trocar de imediato um abraço do carinho aconchegante. Aqui, nesse recanto do pensamento, escuta as orações maternas que te falavam de Deus, ali, reconstituis a imagem de teu pai, apontando-te no firmamento a seara rutilante dos astros. Além, regressas ao convívio de professores inesquecíveis que te abençoaram a infância. E mais além ainda, contemplas de novo afeições diletas que as provas e dificuldades do cotidiano não te arredaram da alma. O amor refúgio em ponto sempre mais alto, na trilha das horas, e Jesus nos reaparece a pedir também, que também nos amemos, a começar daqueles que nos rodeiam. Não te detenhas, reparte não apenas a mesa farta que te emoldura o júbilo festivo, mas oferece igualmente a ternura que se extravasa do sentimento. Se alguém te feriu, perdoa. E se feriste a alguém, cobre o gesto impensado com a luz da humildade que te fará recuperar o apreço de teus irmãos. Divide o agasalho que te sobre ante as necessidades do corpo, no entanto, esparze a compreensão além dos limites de tuas próprias conveniências. E quando se faça possível, estende auxílio e coragem aos companheiros caídos nas sombras da perturbação ou da culpa. Natal é Jesus volvendo a nós, batendo-nos à porta da alma, a fim de que volvamos também a Ele. Descerremos o coração para que o Senhor nasça na palha singela da nossa esperança de paz e renovação. E enquanto a vida imortal brilha sobre nós, a

0: posição da estrela divina, dentro da noite inesquecível, seja cada um de nós, uns para com os outros, o Natal e em todos os dias, a presença do amor e o amparo da bênção. Essa inspiração do Natal é dessa linda Meimei, psicografia de Chico Xavier, o livro Os Dois Maiores Amores. Que mensagem linda, né, gente? Só podia ser Meimei trazida por Chico. Essa inspiração que possa brotar assim dentro de nós. Eu penso assim, gente, vai chegando essa época, como que a gente fica tão emocionado, né? Quando vai chegando o Natal, a gente começa a ver ações, a gente começa a se emocionar, a gente escuta as músicas aqui, como ela diz no início, ouve a música do Natal e sente que o coração se transforma numa concha de alegrias e lágrimas. E realmente eu me sinto tão tocada com tudo que eu vejo, com as coisas que eu escuto, e mexe muito comigo mesmo. Eu não sei com vocês se sentem a mesma emoção, mas eu creio que sim, porque é uma época que mexe muito com a gente, né? Então, se ela pede aqui, na própria mensagem, no próprio título já diz, inspiração do Natal. Então, que a gente possa ser inspirado nas ações que estão acontecendo perto de nós, nas ajudas que possamos ser, né? Pode começar na nossa casa, pode começar na vizinhança, pode começar no nosso bairro, pode começar lá no sertão, em Buíque, pode começar em tantos lugares que tenhamos, sim, ações de ajudar os nossos irmãos, de poder alimentar uma pessoa, de poder vestir alguém, de poder arrumar um sapato, que possamos fazer o desapego de coisas que estão sobrando demais e que não usamos mais e que estejam em boas condições e que possamos, sim, abraçar as causas e fazer o que devemos fazer e sentir esse amor de Jesus que invade as nossas casas, que transborda dentro da gente e que nos abraça, né? Jesus é esse ser iluminado e ele vem para estar conosco sempre e que possa a gente senti-lo e ajudá-lo a fazer espalhar esse amor, né? Então, como diz aqui, descerremos o coração para que o Senhor nasça na palha singela da nossa esperança de paz e renovação. Eu fui numa mensagem de Emmanuel, que ele disse assim, irmão, que ouves no Natal os ecos suaves do cântico milagroso dos anjos, recorda que o Mestre veio até nós para que amemos uns aos outros. Natal, boa nova, boa vontade. Entendamos a simpatia para com todos e começamos a viver realmente com Jesus sob esplendores de um novo dia. Vamos lá, com essa energia do nosso querido Jesus, trazendo esse amor que ele nos ensina todos os dias e que vibremos amor nesse Natal. Sejamos inspirados, como o Meimei nos pede aí.
1: Maravilha, gente. Que lindo, que lindo. Linda mensagem, linda reflexão. Que tenhamos o Natal todos os dias. Esse Natal do nascimento de Jesus na nossa caminhada. Regina, querida, tem outra Duda na área aqui, viu?
2: Oh, viva a Duda Andrade! Ela dizendo pra gente, bom dia! Com paz e alegria, hoje e sempre. Assim será, querida Duda Andrade. Seja bem-vinda aí ao nosso chat. E que você possa estar conosco todos os dias.
1: Regina, traz mais uma mensagenzinha pra gente aqui da Sueli, essa linda.
2: Ei, Sueli, bom dia. E a Sueli dizendo pra gente, bom dia, amigos em Cristo. Deus abençoe o dia de hoje com alegria, amor e paz. Namastê. Namastê, minha querida.
1: Um cheiro na alma. Regina, será que dá tempo da gente escutar a Mari Manso?
2: Deixa eu ver. Ah, dá sim. Fala, meu bem.
3: tema: trabalhar o Evangelho de Jesus é aprender a humildade. Trabalhar o Evangelho em nossas vidas é um excelente recurso de ganhar tempo na caminhada com Jesus, evitando tantos dissabores para nós mesmos e para os outros. Um dos principais recursos para uma aprendizagem mais direta e clara é o ato de humildade. É fundamental que, ao utilizar um recurso, nós tenhamos ciência deste recurso. Pois bem, inicialmente, nos apropriemos do seu conceito. Portanto, humildade é a virtude que consiste em conhecer as suas próprias limitações e fraquezas e agir de acordo com essa consciência. Quando se cala a soberba, a mente tocada pelo coração humilde se abre para novos conhecimentos, permitindo usar a borracha naqueles erros de outrora e reescrever novos apontamentos. O budismo tem uma interpretação bastante interessante quando afirma que a humildade é a consciência que se tem do caminho a levar para se libertar do sofrimento. Esse caminho que nos leva a entender mais sobre si mesmo e ainda aprender a usar as nossas virtudes em favor do todo, nos leva a também aprender durante a vida que é fundamental para que se criem as bases que se precisam para o início do seu processo de evolução diária. O Evangelho de Cristo nos ensina formas de despertar e de manter a felicidade autêntica. A sua prática busca pela identificação dos diversos fatores que contribuem para o desenvolvimento de emoções, sejam elas positivas ou negativas. Ao nos apropriar e entender as emoções e suas origens, será mais fácil reger os nossos pensamentos, ações e reações diárias. Portanto, nada mais justo do que as estudar a fundo para analisar o papel de cada uma delas no nosso cotidiano. Olhar positivamente para a vida não exclui perder a capacidade crítica das adversidades comuns da caminhada. Inclusive, não nos isenta de vivê-las, mas de como aproveitar os ensinamentos que cada adversidade nos favorece. Reconhecendo em nós as virtudes já conquistadas, aprimorando o autoconhecimento, a autoestima, o autodesenvolvimento e a inteligência emocional. Viver o Evangelho de Cristo é saborear uma vida simples, regada de humildade e, sobretudo, domínio sobre si mesmo. Uma das características de Jesus Cristo foi a humildade, pois a Bíblia diz que ele, sendo em forma de Deus, não teve por usurpação ser igual a Deus, mas esvaziou-se a si mesmo, tomando a forma de servo, fazendo-se semelhante aos homens, e achado na forma de homem, humilhou-se a si mesmo, sendo obediente até a morte, e morte de cruz. A todos, o meu abraço.
1: E o nosso abraço para essa lindona. Que coisa boa, Regina!
2: Demais da conta! Essa Mari Manso não é fácil não, viu? Que menina danadinha essa Mari Manso. Sempre trazendo aí a gente para pensar, né? Muita paz, muita alegria, gratidão, Mari. Vamos que vamos. É, vamos, a Fátima tem razão. Mari, você é maravilhosa. É mesmo, Fátima, concordo.
1: Coisa boa, gente, coisa boa. A Duda está aqui também, trazendo seu carinho. Fala, meu bem. Gratidão, querida Mari. Mari Manso, trazendo flores, coisa boa, né? A Fátima está aqui dizendo para a gente, Mari, suas mensagens são maravilhosas. Coloca lindas carinhas amorosas, assim, coisa boa, coisa boa. Deixa eu trazer aqui essa fofa aqui, a Ciomara. Bom dia, amados amigos, paz e sabedoria a todos nós. Quem sabe vocês podem convidar alguns amigos uma vez por mês para um estudo rápido, é uma sugestão. Querida, a gente está pensando aqui em começar agora 2023 com as alterações aqui no programa, com todo carinho. A gente já teve um momento, a gente fez um estudo aqui do céu e o inferno, trazendo exatamente mensagens maravilhosas, né? A gente vem, vai sempre buscando aqui trazer boas mensagens, trazer aqui boas reflexões, né? E vamos ajustando, a gente está sempre pensando aqui em fazer, né? E vamos lá, gente, vamos seguindo aqui com todo carinho, porque chegou a nossa hora, Regina! Olha a hora de fazer a prece, convida a turma aí para pegar água quem não pegou.
2: Isso mesmo, gente, quem pegou pode pegar ainda. Põe aí no seu cantinho a garrafa que você vai carregar para o trabalho, né? O copo de água, para uma prece sincera, ligando aí o nosso coração com o Wi-Fi divino, né? Para que a gente possa estar sempre fortalecido, em sintonia com o bem, que estejamos sempre em prece, não é mesmo? Hoje, para a gente encerrar o programa, eu estava aqui pensando, né? A gente falando de Natal, viajei aqui no ketchup e na maionese. Ciomara vai lembrar bem desse nosso tempo. É, estava lembrando de uma propaganda que a gente tinha no, na televisão e que é uma música que a gente cantava sempre, né, nessa época de Natal. Então vai aí para a gente relembrar e nos conectar com essa amorosidade, esse carinho. O menino vem aí, por amor vai renascer.

0: E para toda a gente a mesma canção de amor e paz. O presente mais bonito é viver, é renascer. O presente mais bonito é viver, é querer bem. Que a nossa prática aí, né? A harmonizar a nossa vida e esse final de ano, para que a gente possa estar sempre com Jesus no nosso coração. Que o nosso maior presente seja estar em paz, fazer a paz, né? E amar imensamente. Beijo, beijo, pão de queijo e até amanhã, pessoal.
1: Até amanhã, meus queridos.
2: Um cheiro na alma, turma linda. E até amanhã.

0: 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Queridos companheiros, estamos aqui de volta para dar continuidade, então, ao capítulo 5, agora, no item 28, que também é uma pergunta, né, Kardec? O título, por si só, já é uma pergunta. Ele pergunta: é permitido abreviar a vida de um doente que sofre sem esperança de cura? E aí, no item 28, propriamente dito, ele pergunta novamente: um homem está agonizante, passando por cruéis sofrimentos. Sabe-se que seu estado é desesperador. É permitido diminuir-lhe alguns instantes de agonia, abreviando o seu fim? E quem responde a essa pergunta, agora sim, agora é São Luís, em Paris, né, 1860. E São Luís, né, ele pergunta para nós: será que nós conhecemos os desígnios de Deus? Será que realmente conhecemos, né? Atualmente, alguns companheiros da área da saúde, eles questionam o prolongamento da vida do corpo físico ou no corpo físico através de aparelhos em casos considerados irreversíveis. E nós sabemos, né? Então, aí eles, quer dizer, aconselham a não colocar, né? O questionamento é esse, a não colocar a criatura em aparelhos, porque ela vai sofrer muito, né? Já não há mais jeito. Né? Mas, como diz aqui São Luís, existem inumeráveis exemplos em que, no momento de exalar o último suspiro, o doente se reanima e recobra suas faculdades por alguns instantes. É a chamada melhora da morte, né? E aí, nesse momento ou nesses momentos, o doente, ele tem oportunidade de fazer profundas reflexões que podem levá-lo ao arrependimento. E aí nós sabemos, né, porque a doutrina espírita nos traz esse esclarecimento de que esse movimento, ele é importantíssimo para o espírito imortal. Ele é de grande valia para a vida futura do espírito. Então, São Luís fala para nós, né, o espírita sabe o que se passa além do túmulo. Ele conhece o quanto vale o último pensamento. Daí, o cuidado para não apressar o momento da desencarnação, né? A gente até sabe que, às vezes, a demora é uma dificuldade do próprio espírito, porque quando o espírito já se conscientizou de que a morte é uma libertação, ele se desvencilha mais facilmente, mais rapidamente, no caso do corpo físico, né? Mais rapidamente. Então, nós temos que refletir em relação a isso. Não nos cabe abreviar materialmente a vida do nosso ente querido, né? Porque, às vezes, a pessoa fica, né? E, principalmente nós, como espíritas, temos que ter muito esse cuidado. Ah, que a gente acredita que a vida continua, né? Acredita na imortalidade da alma, mas nós temos que ter essa atenção, esse cuidado, né? O que nós não devemos, até podemos, mas não devemos, é reter o espírito fluidicamente. E o que é isso? É ficar naquela postura, naquela posição, ah, não me deixe, não me abandone, porque aí nós estaremos criando, né, verdadeiras teias de retenção para o espírito. Mas Deus, somente Ele, é que sabe exatamente a nossa necessidade. Então, se precisarmos ficar mais tempo, nós temos que estar todos juntos nesse momento, né? No espírito desencarnante e nós, familiares, enquanto familiares, orando, né? Pedindo a Deus forças para todos, para que consigamos enfrentar esse momento com serenidade, com coragem, com resignação. É a palavra-chave. E agora vamos ao item 29, né? que é o sacrifício da própria vida. Aquele que está desgostoso com a vida, mas não quer eliminá-la, é culpado ao procurar a morte em um campo de batalha com a ideia de torná-la útil. Difícil, né? Mas a doutrina nos esclarece em relação a isso. Depende da real intenção. Será que deseja, que a pessoa deseja ser útil mesmo? Ou, porque a real intenção é tudo, né? Ou será que é uma desculpa, é um pretexto para praticar aquele ato? Porque o suicídio é sempre transgressão à lei, né? E, velado ou não, realmente ele não é a solução para nenhum problema. Então, nós temos, inclusive, que estar atentos, porque lá vamos procurar Livros Espíritos 943, quando Kardec pergunta o porquê da criatura, ao estar desgostosa, querer dar cabo da vida, e eles falam que nós precisamos realmente trabalhar mais para vencer as nossas dificuldades, principalmente o trabalho no bem, né? E ele diz que, na verdade, quando nós atentamos contra a vida, né? Quando a intenção é premeditada, né, de buscar a morte, realmente isso vai anular o mérito do gesto. E ele pergunta também, na verdade ele coloca para nós no item 30, dizendo o seguinte, que se um homem se expõe a um perigo iminente para salvar a vida de um dos seus semelhantes, sabendo previamente que essa atitude poderá custar a sua própria vida, tal procedimento pode ser encarado como suicídio? E aí, nós sabemos quantos casos existem, né, que ninguém acreditava que aquela criatura iria sobreviver e, no entanto, ela sobrevive. Vide aí o incêndio, né, de Santa Maria, no Rio Grande do Sul. E nós temos também no item 31, proveito dos sofrimentos para outros. Aqueles que aceitam seus sofrimentos com resignação, por submissão à vontade de Deus e tendo em vista a sua felicidade futura, só trabalham por si mesmos. Podem eles tornar seus sofrimentos proveitosos para outras pessoas? E nós temos, assim, vários exemplos, né? Na nossa literatura espírita, na obra da codificação, principalmente, nós temos Céu e Inferno, consultemos o Céu e Inferno. Lá no capítulo que trata das expiações terrestres, nós temos o menino Marcel, né? Dando exemplo moral, nós podemos dizer, porque ele fala para nós que essa sua encarnação foi para demonstrar o sofrimento com resignação. Olha o exemplo maravilhoso que nos dá o menino do número 4, Marcelo, né? E nós temos também, materialmente a gente pode dizer, o exímio Slisgo, lá no Céu e Inferno, esse nome, né? Que também esse companheiro relatando a sua vida de mendicância, para exatamente ajudar as pessoas, as viúvas que não podiam trabalhar, para que elas não morressem de fome. Ele, durante 30 anos, ele mendigou para ajudar, porque ele não era para ele era só estritamente necessário. Ele vendia rapé para sobreviver. Teve uma infância como órfão, então ele sabia, né, o que era a orfandade, ele havia passado pela prova da solidão. E ele fez isso, a princípio, né, era jovem, 30 anos, e as pessoas não acreditavam, né? Mas depois ele adquiriu a credibilidade e ele fez esse trabalho. O que sobrava do dinheiro que ele vendia, do rapé que ele vendia, ele ainda ajudava, porque ele estava ali, não nos esqueçamos, no cumprimento da lei de causa e efeito. Então, queridos companheiros, nós, né, já sabemos do quanto é importante desenvolvermos o sentimento de fraternidade. Ele deve permear as nossas existências, nossos corações. O quanto é importante nós cultivarmos esses sentimentos nobres. O quanto é importante nós consolidarmos a fé em Deus. Porque, na verdade, falta Deus. A gente observando, né, tudo isso que ocorre, que está ocorrendo no mundo, nós observamos que falta Deus, falta fé em Deus, falta certeza. certeza da vida futura. O quanto isso é importante, quanto isso tem modificado as nossas vidas, ajudado as nossas vidas. Então, agradecemos a Deus, a Jesus, aos amigos espirituais, o conhecermos a doutrina espírita, porque ela realmente nos dá a força necessária, com todos os seus ensinamentos, para que nós consigamos vencer as nossas dificuldades, para que nós persistamos no bem, para que nós caminhemos com retidão, com passos firmes ao encontro do bem. Muita paz para todos. Muito obrigada.
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2: Bem, amigos, estamos de volta, continuando a falar sobre o suicídio e a loucura. Falando para todos nós sobre a continuidade da vida e como o Espiritismo nos traz esclarecimentos e veio à Terra, como Jesus Cristo nos orientou, para é o nosso Consolador prometido. Diz assim o Evangelho para nós, falando ainda sobre suicídio e a loucura. A incredulidade, a simples dúvida sobre o futuro e as ideias materialistas são, em uma palavra, os maiores estimulantes ao suicídio. Elas produzem a covardia moral. E quando se vêem homens de ciência apoiarem-se sobre a autoridade do seu dever, esforçando-se para provar aos seus ouvintes ou aos seus leitores que eles nada têm a esperar após a morte, não é induzi-los a concluir que, se são infelizes, o melhor que têm a fazer é se matarem, que lhes poderiam dizer para desviá-los disso? Que compensação lhes poderiam oferecer? Que esperança lhes podem dar? Nada, além do nada. Então, o suicídio e a loucura é muitas vezes cometido, o suicídio muitas vezes é cometido pelos homens, que não têm fé, que não sabem ou não acreditam que a vida continua. E são os próprios espíritos que se suicidaram, que tiraram a sua vida, tirando a oportunidade do trabalho, do progresso que Deus lhes concede, que vem dizer para nós que a situação deles é muito mais grave agora no plano espiritual do que antes, quando encarnado estavam. Então, o Espiritismo, que mostra para a gente que a vida continua, o Espiritismo que mostra para a gente que a vida é eterna, que nós somos espíritos imortais, acaba tirando de todos nós essa covardia moral e dando, e vão nos dar, o estudo do Espiritismo, o estudo da doutrina espírita, vai nos dar a certeza e vai nos dar a coragem moral, porque muitos daqueles que tentam contra a sua própria vida, muitos daqueles que tentam, que se suicidam, que se matam, que tentam com isso procurar ir até os seus entes queridos que já faleceram, eles são, vem dizer para nós, que não encontraram, que não estão juntos aqueles que tanto amavam e que desencarnaram de forma natural ou qualquer que tenha sido a causa. Então, é um ledo engano. Não encontram aqueles que eles mais amavam. Então, o Espiritismo vem mostrar para nós que a vida continua e vem nos dar a coragem para, diante das dores, diante do sofrimento, sabermos que, entendermos que esse sofrimento, que esse padecer tem uma razão de ser, que esse padecer tem um objetivo, e esse objetivo é o nosso progresso moral. Quando estamos diante da dor, podemos bem ou mal sofrer. Estamos doente, hospitalizado, está sofrendo. Ele quer ficar curado. Mas se ele quer ficar curado, muitas vezes, assim como se num passe de mágica, que o médico dê um remédio para ele e que instantaneamente ele fique curado e ele continue a fazer, a cometer aquilo tudo que ele fazia antes. Falei antes um pouco sobre aquela pessoa que determinados alimentos fazem mal e que ele tem certeza que aquele alimento faz mal, mas mesmo assim ele come aquele alimento. Passa mal. O que ele quer? Que o médico dê para ele um remédio, para ele não fique mais passando mal, mas que ele possa continuar comendo aquilo que ele gostava. Não é assim que Jesus vem nos ensinar. Não é assim que Jesus vem nos mostrar. Para que fiquemos curados das nossas dores, é preciso mudar nós, espíritos, a nossa conduta, o nosso proceder. Porque a nossa dor, o nosso padecimento, é relativo às nossas atitudes, às nossas ideias, aos nossos atos, com certeza, cometidos nessa encarnação ou encarnações anteriores. Nesse mesmo Evangelho, segundo o Espiritismo, no capítulo 5 mesmo que nós estamos estudando, temos aqui os itens que fala do item 3 ao item 13, mais ou menos, que fala sobre as causas atuais e as causas anteriores das aflições. E aqui Kardec faz para nós uma explanação muito interessante, pedagógica mesmo, ensinando para a gente que, sendo espíritos imortais como somos, se o sofrimento, se a causa desse sofrimento não foi nessa encarnação, com certeza foi em encarnações anteriores. E se estamos sofrendo, repito, é preciso que nós nos conscientizemos de que o errado somos nós. E o nosso médico maior, quem é o nosso médico maior? É Jesus, o nosso mestre querido. No capítulo, no item 18 desse capítulo, Bem-aventurados os aflitos, o Cristo diz assim para nós: bem-aventurados os aflitos, o reino dos céus lhes pertence. Ele não se referia aos sofredores em geral, pois todos que estão na terra sofrem, quer estejam sobre um trono ou na miséria. Porém, poucos sabem sofrer. Poucos compreendem que só as provas bem toleradas podem conduzi-los ao reino de Deus. O desânimo é um erro. Deus vos recusa consolações se vos falta coragem. A prece é um sustentáculo para a alma, mas não é suficiente. É preciso que ela seja apoiada sobre uma fé viva e na vontade de Deus. Muitas vezes lhe foi dito que ele não confia, não envia um fardo pesado para homens frágeis. O fardo é proporcional às forças, como a recompensa é proporcional à resignação e à coragem. Vamos reencarnar. Pedimos, imploramos a Deus e a Jesus reencarnar. Compreendemos, no plano espiritual, aquilo que temos que fazer. Aceitamos determinada prova. Aceitamos determinado padecimento. Quando encarnamos, a dor parece para nós ser muito grande. E muitas vezes, repito, reclamamos. Maldizemos Deus, maldizemos aquele sofrimento, aquela situação. Muitas vezes, repito, dizemos que mal eu fiz a Deus para merecer tamanho castigo, esquecendo que fomos nós mesmos que pedimos ou que aceitamos aquele tipo de prova e aquele tipo de padecimento. Se bem sofrermos, ou seja, se tivermos essa certeza de que Deus quer o nosso bem, que Deus quer que progredamos, Deus quer que andemos para frente, vamos assim dizer, vamos aceitar essa prova como a criança aceita estudar muito no dia seguinte para que aquela prova que ela vai fazer daqui a uma semana, ela possa saber e possa passar pela prova. Encarnamos no mundo de provas e expiações. Se encarnamos no mundo de provas e expiações, é que somos ainda espíritos que necessitam estar nessa situação. Somos ainda, na grande maioria das vezes, rebeldes à lei de Deus. Então, que saibamos aproveitar a oportunidade da reencarnação, que saibamos reaproveitar a oportunidade que Deus nos concede de corrigirmos e de os nossos erros do passado, de corrigirmos aquilo que fizemos de errado, e com a reencarnação aprenderemos muito mais. Aprenderemos a não sofrer, porque isso é um grande mérito que o Espiritismo nos dá, o conhecimento que a doutrina espírita nos dá, de que somos espíritos imortais, fará com que nós andemos para frente. E no último trechinho do Evangelho, da mensagem de Lacordaire, diz assim: bem-aventurados os aflitos, pode, portanto, ser traduzido: bem-aventurados aqueles que têm o ensejo de provar sua fé, sua firmeza, sua perseverança e sua submissão à vontade de Deus, pois eles terão centuplicada a alegria que lhes falta na terra, e após o trabalho virá o repouso. Que possamos, então, ter em mente isso, e agradecemos a Deus a oportunidade do estudo, a oportunidade do trabalho. Muito obrigado.
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7: Vamos agora refletir sobre a ótica terrestre, onde Kardec desenvolve a máxima "buscai e achareis", que é análoga a "ajuda-te e o céu te ajudará". Como Kardec vem nos trazendo, desde a infância da humanidade, o homem já aplica a lei do trabalho para o seu progresso, desenvolvendo as forças da inteligência. Em busca do quê? Em busca do alimento, né, que naquela época era caça. De preservar-se do mau tempo. Eles não tinham onde morar. Então, eles viviam, buscaram o abrigo, buscaram viver em cavernas. E posteriormente também se defender do inimigo. Na primitividade, eles não dominavam as técnicas de produzir o fogo. O fogo era encontrado na natureza. Era através dos raios, em árvores, nas lavas dos vulcões. Eles se utilizavam desse fogo para se aquecerem, se protegerem dos animais e assar suas caças. E interessante que naquela primitividade, naquela infância da humanidade, aquele povo, aquele grupo que detinha lá o fogo, proveniente da natureza, havia aqueles guardiães do fogo, para que eles cuidavam para não se apagar. Né? E eles viviam alimentando sempre o fogo com madeiras, com a madeira, e vivenciavam sempre, porque a preocupação de outros grupos, que quando perdiam seu fogo, né, eles vinham para roubar aquele fogo que eles detinham. Então, além disso, do fogo e dessas situações que eles vivenciavam ali, eles começaram a ter as inúmeras ferramentas, as flechas, o machado, feitos primeiramente de pedras e madeiras, que auxiliaram o homem primitivo. Foram grandes conquistas naquela época, bem como eles iniciaram a comunicação oral, a domesticação de animais e o estoque de alimentos. Então, ele vê ali que o aprendizado dele, já colocando as forças da inteligência, trabalhando na sua alimentação, como tratar de vivenciar melhor essa vida em grupo. Então, com a escassez do alimento, que era a caça, cada vez ficava mais escasso, né? E o homem era obrigado a ficar dias e dias em busca desse alimento, que era a caça, o homem obrigou-se a descobrir outras maneiras de conseguir alimentos. Assim desenvolveu-se a agricultura. Devido ao aumento da produção desses alimentos, surgiram as primeiras aldeias e desenvolveu-se a vida comunitária. Então, o que precisava-se de mão de obra, e cada vez mais, aquelas pessoas foram se agrupando. Aí, reformaram a vida comunitária, e dali as moradias começaram a ser feitas de barro, madeira e pedras, consequentemente, evoluindo. Kardec nos fala que, desde o princípio, Deus nos deu o desejo do melhor. E esse desejo nos direciona para procurar meios de progredir em todas as direções que nos conduziu e nos conduz às descobertas, às invenções e ao aperfeiçoamento da ciência. Podemos atentar que as invenções e as descobertas foram se sucedendo. A ciência foi se aperfeiçoando e um grande avanço a partir da Revolução Industrial, lá no século XVIII, deu-se as grandes invenções tecnológicas que se sucedem até os dias atuais. Então já sabemos que aquelas, a partir do século XVII, XVIII, XVI, XVII, as invenções começaram a se acentuar. Mas quando a Revolução Industrial, aí sim, lá no século XVIII, as invenções tecnológicas foram muito grandes e até continuam até o dia de hoje. Mas como Kardec vem falando, esse progresso que cada homem realiza é gradativo. Kardec vem sinalizando isso. Saímos do primitivismo e, por intermédio de Moisés, Deus, tomamos o conhecimento da primeira revelação, que é a lei de Deus, os 10 mandamentos. Posteriormente, mais ou menos 1750 anos depois, Jesus nos traz aqui a segunda revelação, a lei de amor. Aí somente em 1857, o Livro dos Espíritos, chega até nós a terceira revelação, que é o Consolador Prometido, desenvolvendo o quê? Com a possibilidade que tínhamos de já ter desenvolvendo a inteligência, estarmos aptos a receber a terceira revelação. Então nós não nos esqueçamos que Sócrates já havia na sua época, lá antes de Cristo, formulado uma doutrina, até certo ponto, análoga à do Cristo. Mas não prevaleceu. Por quê? Porque ainda não havia chegado o tempo certo. A humanidade daquela época ainda não estava madura. Então, tudo, como eu te falei, tudo é gradativo. Todo esse progresso do homem é realizado gradativamente. E esse progresso gradativo só é realizado com o quê? Com as reencarnações. É como lá Kardec vem nos trazendo. A pré-existência e a reexistência da alma. Suas idas e vindas. Então, quer dizer, nós temos que ao plano mundo corporal, retorna para o mundo espiritual, e essas idas e vindas, que são as pré-existências, resistências, que são as reencarnações, nós vamos o quê? Adquirindo novos conhecimentos. Nós retornamos com o progresso realizado. Porque quando nós estamos aqui no plano corporal, no mundo corporal, adquirimos esses conhecimentos, retornamos e voltamos com os mesmos conhecimentos e adquirimos lá no mundo espiritual o conhecimento também, mas que nós vamos aplicá-lo aqui no mundo corporal. E isso vai fazer o quê? A evolução do espírito, a evolução da alma. Se as almas tivessem apenas uma existência, estariam sempre a aprender com os elementos primitivos. Como é que Kardec vai sinalizando lá? Então, se nós só tivéssemos uma existência só, fôssemos criados para aquela existência, nós teríamos que estar aqui e sempre buscando esse aprendizado com os elementos primitivos. Deus cria o espírito sempre simples e ignorante, sem o saber. Lá na lei, no Livro dos Espíritos, questão 115. Então, nós temos sem o saber, vemos lá do primitivismo, da humanidade, da infância da humanidade, para o quê? Aos poucos, esse progresso gradativo vai fazendo com que nós possamos realizar o progresso. E Deus, lá finalizando, Deus não eximiu o homem do trabalho físico. Ficaríamos com os membros atrofiados. Como por isso? Porque se nós ficarmos na inércia, nossos membros ficariam totalmente inabilitados para qualquer situação. Mas Deus não. Não nos eximiu a todos nós homens, não nos eximiu do trabalho físico. Mas devemos ter cautela, com certeza. Ter cautela nesse esforço demasiado. Porque alguma coisa, nós temos que cuidar do corpo e também do espírito. Então, se nós temos o corpo, nós temos que ter cautela naquele uso do esforço demasiado. Temos um exemplo muito importante que podemos aqui colocar. É quando nós engessamos um braço, uma perna, um membro superior, um membro inferior, necessitamos posteriormente de quê? Do tratamento de fisioterapia. Porque aqueles músculos que ficaram inertes, aqueles músculos que ficaram paralisados, eles terão que ter um outro tratamento para ser reativados. E dependendo do tempo que esses membros permaneceram inativos, maior tempo será o da fisioterapia. Muito se terá que empregar esse tratamento para que esses membros sejam reativados. E como Deus não eximiu o homem do trabalho físico, Deus também não eximiu o homem do trabalho da inteligência, que vai nos proporcionar o progresso. Qual é esse progresso? O intelectual e o moral. Para que juntos com esses dois, com esse progresso intelectual e moral, é a senha para que nós possamos chegar a espírito puro. Se não tivéssemos esse progresso, o espírito ficaria sempre na infância, como nós já tínhamos comentado anteriormente. Não evoluiria. E não evoluindo, você iria ficar sempre na infância da humanidade. Então, eis porque Deus fez do trabalho uma necessidade para o homem e lhe disse: procura e acharás, trabalha e produzirás. Muita paz.
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8: Meus irmãos, retomando então, nós falávamos ainda há pouco sobre a origem do instinto, que aqui e ali, em nosso meio espírita, nós temos uma certa dificuldade de enquadrar, tendo em vista a inteligência, né, que nos caracteriza. E nós terminávamos falando que Kardec aponta de maneira muito lógica e muito racional aqui que o instinto ele consiste no apoio que nós recebemos do mais alto enquanto nós não temos condições de caminhar sozinhos. E Kardec avança mais dizendo-nos o seguinte: então, do mesmo modo que se suprime gradualmente o uso da andadeira, à medida que a criança se equilibra sozinha, os espíritos protetores deixam seus protegidos entregues a si mesmos, à medida que eles podem se guiar pela própria inteligência. Olha que sério isso que estamos estudando aqui hoje, talvez de maneira nova para alguns, se não para a maioria. O instinto, ele é como um apoio que nós temos para os primeiros passos. De modo que, após um certo momento, após a primeira fase em que o princípio inteligente está se individualizando, está ganhando consciência de si mesmo, quando a fase da humanização começa, em que podemos falar então de espírito, perispírito, reencarnação, a partir daquele momento ali, a gente não tem mais condição de assumir um instinto como essa andadeira. Por quê? Simplesmente porque ali não precisaremos mais dela. Então, quando os Espíritos nos ensinam aqui, através de Kardec, seria como a andadeira, com a ajuda da qual se sustenta a criança que ainda não sabe andar. E fica muito claro, à medida que eles sabem se guiar pela própria inteligência, deixam os seus protegidos entregues a si mesmos. É belíssimo reconhecermos a teoria, a doutrina dos anjos guardiães. É também absolutamente necessário conversarmos sobre o apoio que os Espíritos nos dão a nós humanos na reencarnação. Mas é muito importante que saibamos que boa parte das escolhas e das boas escolhas que podemos fazer, só com a nossa inteligência é possível de realizar. Na verdade, o que os Espíritos estão nos dizendo aqui é que enquanto não há inteligência sistematizada, há uma organização espiritual para suprir. A partir do momento que a nossa inteligência se organiza, nós deixamos de ter uma organização espiritual para suprir e passamos a ter uma outra para apoiar, o que é bastante diferente. Suprir é dar condição de realização àquilo que o outro não sabe fazer, porque não pode, porque não aprendeu ainda. Apoiar dá-nos uma noção um pouco mais, um pouco menos concentrado na realização e um pouco mais coadjuvante. O nosso anjo da guarda, ele não é o ator principal da nossa vida. Ele é um coadjuvante que vai nos dar apoio para as nossas vitórias.

Então, Kardec continua dizendo assim: o instinto, longe de ser o produto de uma inteligência rudimentar e incompleta, seria a ação de uma inteligência estranha, na plenitude da sua força, suprindo a insuficiência, quer de uma inteligência mais jovem, quer de uma inteligência madura, porém momentaneamente tolhida no uso de suas faculdades, assim como acontece com o homem na infância e nos casos de idiotia e de afecções mentais. Então nós somos guardados, protegidos, enquanto a inteligência não nasce. A partir do momento que a inteligência domina o nosso cérebro, a partir do momento que somos humanos e conscientes de nós mesmos, do nosso futuro, então aí os espíritos, ainda mais especializados, é natural que assim seja, nos dão apoio para a nossa realização e não execução. Kardec fala de maneira belíssima, no finalzinho desse item, que no homem o instinto, na verdade, vai virar intuição. Isso me parece bastante incomum em nossos estudos, talvez porque conhecemos ainda tão pouco sobre esse livro, o último livro de Allan Kardec, A Gênese. Fica muito claro aqui, para todos aqueles que puderem ler o capítulo 3, sobretudo esse item que trata do instinto e da inteligência, fica muito claro para nós que o instinto, ele é uma ferramenta absolutamente temporária, do qual o princípio inteligente faz uso enquanto ele não tem a inteligência desenvolvida. Conforme ele tenha a inteligência desenvolvida, conforme ele faça as suas próprias escolhas, ele ganha então a companhia de um ou mais espíritos que vão orientá-lo, que vão sugerir, que vão apoiar. Então, aquilo que era uma inteligência exterior para a realização, agora passa a ser uma inteligência exterior para apoio. Kardec deixa muito claro aqui que a própria mediunidade poderia ser tida à conta dessa ferramenta que vem substituir o instinto. Porque se os espíritos já não fazem mais por nós, eles estão sim, a tempo e a hora, cuidando para que no nosso dia a dia nós tenhamos experiências mais positivas, nós estejamos seguros, nós estejamos livres de determinadas ocorrências que poderiam ser bastante comuns se nós não tivéssemos, por exemplo, o hábito da prece. Então fica claro que através da prece o homem pode se ligar a Deus, pode se ligar ao plano espiritual superior e ali, através da prece, ouvir aquilo que se convencionou chamar voz da consciência, para que assim as nossas decisões sejam cada vez mais acertadas. Nós precisamos, no fundo, é aproveitar as oportunidades que nós temos tido de avançar, de construir novos destinos, e para isso os espíritos, se não estão fazendo por nós, estão nos apoiando todo o tempo, diuturnamente. Mais à frente, Kardec fala assim: o homem que só agisse por instinto poderia ser até bom, mas deixaria sua inteligência adormecida. Seria como a criança que não deixasse as andadeiras e não soubesse usar as próprias pernas. Aquele que não domina suas paixões pode ser muito inteligente, mas ao mesmo tempo muito mau. O instinto se extingue por si mesmo. As paixões são domadas somente pelo esforço da vontade. Então esse é o grande problema, né? Porque o instinto, que não é mau em si mesmo, aliás, ele sozinho age muito bem, mantém todos os seres orgânicos muito bem seguros, mas o instinto, ele tem um limite, como nós falávamos. Ele tem um tempo determinado para acabar. No entanto, muitas das coisas que fizemos daquela época em que fomos criados até hoje, vem nos marcando de uma tal forma o perispírito, né? A partir da primeira encarnação como ser humano, digamos assim, que nós temos paixões. E aí as paixões se tornam um problema muitíssimo maior do que o próprio instinto, que vai se apagar sozinho, que é de um tempo determinado, que tem um limite muito estreito. Já a paixão, ela precisa ser combatida, ela precisa ser vencida, ela precisa realmente sofrer uma luta.

0: luta, né? Então, que nós possamos, entendendo tudo o que aconteceu para que chegássemos aqui, aproveitar melhor nossas experiências. Nós viemos de bilhões, quem sabe até em outras organizações, bilhões de anos, aprendendo uma série de coisas que são exclusivamente materiais. Automatismos de hoje, por exemplo, como o fígado funcionar, o rim também, o coração bater, nós não pensamos para que isso aconteça, simplesmente acontece. Mas que nós não façamos desse carro biológico que nós temos hoje o principal da nossa vida, porque o principal da nossa vida é aquilo que nós conquistamos aqui e podemos levar para lá. Graças a Deus.
1: 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Então retornamos agora, amigos, dando continuidade à nossa reflexão de estudo. E como eu estava dizendo, além do desequilíbrio que é causado pela nossa falta de atenção, né, das questões que são importantes para o nosso crescimento espiritual, há, além disso, as afinidades espirituais, né? Que além do arrastamento pelas viciações, que muitas vezes leva ao campo do suicídio, que não deixa de ser, se eu me envolvo com as drogas, se eu sei que é algo que faz mal à minha saúde, que atrapalha o meu equilíbrio mental, eu estou propenso, estou caminhando nessa estrada do suicídio, certamente, né? Se eu fumo, e nesse exagero do fumo, eu sei que vai atingir o meu pulmão, vai estragar o meu pulmão, pode me causar a falta da respiração sadia, é também um suicídio. Nós estamos falando aqui de santidade, nada disso, a gente está falando aquilo que é, que provoca a destruição do corpo, que é um empréstimo de Deus para nós. Simplesmente isso. Esse corpo não nos pertence. Esse corpo é um empréstimo, vamos assim dizer. É um mecanismo que foi criado por Deus para a ambiência desse planeta, para que a gente possa se utilizar na convivência dessa ambiência que se chama Terra, para o desenvolvimento dos nossos valores e o crescimento espiritual. Então, é um empréstimo. Se fosse nosso, ao desencarnarmos, levaríamos juntos o nosso corpo físico. E não é assim que funciona. Então, essa conscientização que ele é um empréstimo, que ele precisa ser tratado, que ele precisa ser zelado, que ele precisa ser cuidado, é importante. Porque senão vai cair lá no caso do nosso companheiro François Simon Louvet, que se tornou um dependente, que não deixa de ser químico, que é o álcool, e com isso, pela insatisfação da vida, como eu já falei, e com isso não consegue superar. Hoje nós temos aí, graças a Deus, né, vários recursos de superação, porque Deus atua na vida da gente de todas as formas. Ele não nos deixa sozinho. Né? Eles vão criando um mecanismo através de outras pessoas que se sensibilizam, que observam as circunstâncias e vão buscando meios de ajuda, de ajudar esses dependentes, vamos dizer assim. No caso do AA, que uma entidade maravilhosa, como tem também dos que estão dependentes da emocional, também tem um grupo de dependentes emocionais, tem um grupo de dependentes da droga, tem um grupo de dependentes de quem gosta de comer demais. Então existem agora, os espíritos vão atuando nessas pessoas e agindo intensamente junto a eles, né? Então, meus amigos, o importante nessa história toda é o esforço, né? Mas voltando aqui no caso da experiência do François Simon Louvet, ele não conseguiu, né? Ele não conseguiu a superação. Hoje nós temos esses recursos e temos como vencer. Ele não conseguiu. Então, o que acontece? Ele suicidou-se e daí? Fechou o ciclo? É isso que aconteceu? Se livrou da situação? Isso que é a base da história. Livrou-se da situação? Claro que não. Porque somos imortais. e como imortais, não paramos o processo de evolução. Então, aumentou ainda mais o sofrimento dele. Porque, o que ele diz aqui? A sensação que ele tem da queda, né? A sensação da pancada que o corpo levou nas pedras. E ele estava há 6 anos, antes dessa primeira comunicação, há 6 anos sentindo essa sensação o tempo inteiro, num sofrimento significativo. Então, não é por aí o caminho, suicídio não é caminho. Temos lá nas obras de André Luiz quantos exemplos, né? Através da orientação que André Luiz recebia, ele vem trazendo todo um histórico de experiência no plano espiritual que ele viveu, de observação. Então a gente vê lá, o Vale dos Suicidas não é uma historinha, né? Olha o grau de sofrimento. Ali é o verdadeiro inferno astral de cada um, né? Não existe um inferno com foguinho, diabinho. A gente sabe disso. Graças a Deus vencemos essa etapa. Mas o inferno, ele está dentro de nós, como o céu também está dentro de nós. O chamado céu aí, que muitos dizem, né? A paz interior está dentro de nós. Então, o que que acontece? O espírito pensa que matando, aniquilando o corpo, aquela vida supera, acabou, fica em paz. Não fica. É muito pior do que a gente possa imaginar. Vamos pensar o quantas vezes esse espírito viveu nesses 6 anos, pela primeira comunicação que ele teve condições de fazer, né? Que até então a gente vê, já teve filmes passando por aí, que a gente já assistiu, do espírito ficar naquela condição de sofrimento, numa falta de percepção do seu estado da alma. Imagina a situação, como é que é triste. Então, o que a espiritualidade quis com a obra Céu e Inferno foi realmente apresentar as condições em que os espíritos, de acordo com o seu grau de evolução, se encontram após o desencarne. Então, é um alerta para todos nós. Não adianta fugir do que não precisa, não pode fugir. Fugir não é a solução. Fugir não vai levar a nenhuma tranquilidade interior, a nenhuma paz. A vida não se extingue na Terra. A vida é uma continuidade. O que a gente precisa é enfrentar as nossas dores com coragem e com determinação. Então, vocês poderão perguntar assim, mas vem cá. Se ele começa a elaborar um processo de distinguir a vida, cadê o guia espiritual dessa criatura, né, que não agiu? Aí a gente vai refletir. É, com certeza o guia espiritual dele agiu sim, como de outros, como os nossos. Agiu sim. Com certeza intuiu, com certeza inspirou, com certeza emanou de bênçãos e de luz. Mas existe uma palavrinha bendita chamada livre-arbítrio. E aí eles não mexem com esse mecanismo, porque ele é individual, é do ser. E o livre-arbítrio, ele age pela vontade. Então, se o espírito quer, ele tem a liberdade de agir. Agora, a consequência das ações serão reflexos no futuro. Mas o guia espiritual, o orientador, o guardião, cada um classifica como desejar, esse espírito responsável por nós numa existência, ele tem um papel preponderante e importante. Agora, nós sabemos ouvi-lo? Nós sabemos? Ainda mais no conflito e na dor? Dá para ser? Fica difícil, né? A gente confunde tudo, né? Então, é importante que a gente tenha essa consciência que a dor vai continuar. Daí compreendermos as condições dos espíritos na chamada Vale dos Suicidas, essas experiências trazidas pelos espíritos de todas as fases de evolução servem para exemplificação para nossas vidas, para verificarmos que Deus não nos abandona, que a dor não é maior do que as nossas forças e possibilidades, que todas as lutas que vivenciamos é um processo pedagógico de Deus para a nossa aprendizagem e crescimento. E que ninguém é coitadinho, que ninguém está sozinho. Vivemos o que plantamos, estamos onde precisamos estar. E que certamente a vida material não é a solução para encontrar libertação, é uma prisão de sofrimento, mas necessário ao nosso crescimento e construção nossa. Pensemos nisso e caminhemos com a resignação, que é o entendimento, não a acomodação, confiança, que é nosso Deus, e com a fé no futuro, que é o crescimento como espírito e realmente a felicidade. Este é o caminho. Enfrentar a nós mesmos, enfrentar a nossa vida com alegria, com determinação, sem se sentir coitado nem sofrido. Somos vencedores, sim, é só querermos.
2: 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Voltando aqui no caso do Eric, nós estamos vendo que essa mudança dele, porque o mentor dele está falando que ele sofreu muito tempo, porque esse sofrimento foi por conta dele mesmo, porque ele estava afastado do caminho do bem. Então, todo o nosso sofrimento, nós temos uma grande responsabilidade, porque o tempo inteiro nós decidimos por onde andar. Então, nós podemos fazer uma reflexão. Qual o caminho que eu estou andando hoje? Qual o caminho que eu quero andar? Porque a gente tem que ter isso em mente, porque quem não sabe para onde vai, qualquer caminho serve. E qualquer caminho geralmente dá muito trabalho para a gente voltar para o caminho certo, que aí é que está todo o nosso sofrimento. Então, nós temos que ter em mente o que nós queremos da nossa vida. Quando nós estudamos a escala, as ordens dos espíritos, essas ordens, essas escalas, nós devemos ler com uma missão íntima para abrir em nós o nosso desejo de nos promovermos espiritualmente. Então, se nós tivéssemos que responder agora para os nossos mentores, nós damos o foco no nosso progresso espiritual, sim ou não? Nós temos que ter essa resposta, porque essa resposta vai definir qual é o caminho que nós estamos andando. E nós vamos saber agora qual será o nosso nível de sofrimento quando nós morrermos. E aí a gente já vai sabendo o que vai acontecer. Então, nós temos que saber isso. Se nós damos agora esse enfoque à nossa vida, qual é o enfoque à nossa vida? Porque ele sofreu muito, mas agora, como o mentor dele fala, agora compreendeu os seus erros. Compreender os erros é uma atitude de sabedoria. E muitas vezes nós fugimos dessa análise porque nós nos achamos os maiorais. E muitas vezes nós nos achamos que nós não erramos. Só que nós erramos. Só que quanto mais rápido nós compreendermos esse mecanismo, e quanto mais rápido a gente se arrepender, mais rapidamente nós vamos ter uma vida confortável, uma vida espiritual confortável. E aí o mentor dele continua falando assim: a sua posição, a posição do Eric, né? A sua posição não é de um feliz. Porém, ele aspira à felicidade e não mais sofre. Então, veja, não é o estado de feliz que vai dar a plenitude, mas só aspirar à felicidade, isso já é um processo, a gente já consegue sentir a felicidade em si. Vamos, então, fazer uma outra pergunta. Nós estamos aspirando ser feliz? Nós estamos aspirando à felicidade de verdade, dentro dos moldes que a doutrina espírita, que Jesus mostra para a gente, ou não? E aí ele continua: Deus permitiu-lhe esta audição para que desça depois a uma esfera inferior, a fim de instruir e estimular o progresso de espíritos que,
3: como ele, transgrediram a lei. Veja, quando esse espírito vem, ele vem com muito gás para falar para a gente: pessoal, aspira a felicidade, pessoal, anda no caminho do bem, olha para mim. Então ele vem dando, se desnudando da história dele, sendo um referencial para todos nós. Então vamos aproveitar esse momento. Todos esses casos nós devemos trazer para o nosso dia a dia, porque cada caso desse é um remédio para a nossa alma. Cada caso desse analisado e seguido vai trazer uma felicidade íntima muito grande. Todos nós temos as nossas aflições, mas será que nós damos o peso correto às nossas aflições? Será que nós não sobrecarregamos a nós mesmos? Será que as nossas aflições nós não fazemos com que elas mudem a rota do nosso caminho? Cada casinho desse, cada frase que o Eric vem falando é um remedinho para a nossa alma. E é tão engraçado que ele fala, uma das frases dele para o grupo de médiuns, ele diz: amigos, quanto vos agradeço, quanto de forças entre vós recobrei. Ou seja, mesmo ele vindo ajudar, ele vem ajudar em grande agradecimento, porque é um espírito que já percebe que nós só crescemos com a ajuda do outro, que nós precisamos estar em grupo, nós precisamos estar em sociedade, nós precisamos da nossa família. Toda vez, quando a gente quer ser feliz à nossa maneira, nós nos damos mal. Tem um filme que se chama O Doador de Memórias. É um filme ficção científica. Mas vale a pena a gente assistir com esse olhar crítico, porque às vezes nós desejamos um mundo feliz. Às vezes nós falamos: ah, eu queria tanto morar num mundo, num planeta que não existisse doença, que não existisse pobreza, que todo mundo fosse bem, todo mundo tivesse as mesmas condições, tudo fosse igual para todo mundo. Mas isso existe, depende de cada um de nós. Quando nós conquistamos esse estado por esforço próprio, pelas nossas questões morais, nós sentimos a plenitude. Esse filme, que é uma ficção, as pessoas desejavam isso, mas elas desejavam sem querer fazer o esforço moral para conquistá-lo. Então elas criaram cientificamente um mundo maravilhoso. Só que quando a gente quer a felicidade de fora para dentro, o negócio não funciona. A gente tem que querer e agir de dentro para fora. E aí esse filme, essa ficção, esse grupo, eles constroem um mundo paralelo onde não existe doença, onde não existe decepção, onde não existe mentira, mas tudo de uma forma artificial, não por uma conquista íntima, por uma conquista pessoal. Você vê que aqui esse espírito de condição mediana, medianamente, ele está sentindo o sabor da felicidade. E isso, quando a gente lê, a gente percebe essa felicidade dele. E no filme, que aparentemente tudo estava perfeito, mas você percebe que a felicidade não se estabelece, porque é uma coisa de fora para dentro. É uma coisa manipulada. Ela não é natural. Isso fica um grande alerta para todos nós, quando nós queremos ser felizes com a mudança dos outros. Quando os outros mudam para que nós sejamos felizes. E o Eric vem falar isso, vem falar dele, que ele sofreu, se arrependeu, voltou os olhos para Deus. E o mentor dele diz: é a reparação que ele compete, afinal, ele conquistará a felicidade, porque tem força de vontade. Bom, nós podemos agora fazer uma auto-pergunta. Eu tenho força de vontade para conquistar a tal felicidade? Sim ou não? Então, vamos ficar com esse pensamento na nossa mente. Vamos pedir aos nossos mentores para que nos dê essa força de vontade, para que nos dê ânimo, nos dê coragem. O Espírito Antônio de Aquino tem uma frase sobre ele que eu considero uma frase remédio, que a frase é: Antônio de Aquino, ele sacrificava a conveniência em nome da verdade. Isto, gente, é um remédio para a nossa alma, isto é andar a passos largos rumo à nossa felicidade. Vamos ter o foco na nossa evolução espiritual. Vamos viver no mundo, porque nós estamos encarnados, mas não vamos viver para o mundo. Vamos viver no mundo, mas para nós utilizarmos o mundo como degraus, para nós atingirmos esse mundo feliz. E aí sim, como Eric, já em condições medianas, retornar para ajudar tantos outros e tantos outros nossos queridos que ainda estão a passos lentos. Então vamos focar no futuro, pedir muita ajuda a esses amigos espirituais, porque quando a gente pede ajuda e quando de fato nós queremos ser felizes à maneira de Jesus, os Espíritos nos ajudam. Muita paz.
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O objetivo é refletir sobre o significado das provas e expiações em nossas vidas, de modo a que possamos utilizá-las para nossa evolução. Nós, nos últimos encontros, temos trabalhado primeiramente as provas, que nós refletimos que são as experiências de desafio que todos nós que estamos num planeta de provas e expiações passamos, as várias tribulações da vida, e nessas tribulações nós podemos ser aprovados ou reprovados. Quando nós reprovamos, nós acabamos produzindo para nós aquilo que nós vimos em detalhes, que é a dor reprovacional, a dor motivada pelas causas atuais das aflições. Nós vimos do Evangelho segundo o Espiritismo as causas atuais das aflições, que é exatamente a dor reprovacional diante das várias provas que a vida nos oferece. Nós nos rebelamos, nos revoltamos, nos recusamos a cumprir as leis divinas e praticar as virtudes que essas experiências nos convidam, e aí nós criamos uma série de aflições que no Evangelho, segundo o Espiritismo, coloca muito claramente. Vimos que quando o Espírito sistematicamente repete essas reprovações, reincidindo várias existências no mesmo erro, ele cria para si mesmo as aflições motivadas pelo passado espiritual, que são as expiações. Então, as expiações vêm quando o espírito sistematicamente reincide nas mesmas reprovações. Porque se ele se esforça e se melhora, ele acaba por se aprovar diante das experiências, desafio, das atribulações da vida. Mas se ele age com rebeldia e essa rebeldia é sistemática, o que vai acontecer dele cair no mecanismo expiacional. As expiações que vão conduzi-lo de uma forma bem mais, aí sim, já dolorosa, bem mais dolorosa do que a própria dor reprovacional, e o espírito passa pelas chamadas causas anteriores das aflições. Anteriores significando que ele, no passado espiritual, criou essas aflições e na existência presente está passando pelas experiências expiacionais. Nós vimos isso em detalhes nos últimos encontros e hoje nós vamos prosseguir trabalhando já o encerramento dessa reflexão sobre as causas anteriores das aflições e principalmente como que nós vamos lidar não apenas com as expiações, mas com as provações também. Vamos estudar do Evangelho segundo o Espiritismo uma mensagem de Lacordaire, não aquele que está ali, o Lacordaire original, uma mensagem do Lacordaire que fala sobre o bem e o mal sofrer, né? Não é o xará dele, é o original. Então, mas daqui a pouco a gente estuda a mensagem do Lacordaire. Antes vamos refletir sobre as provas e expiações, vamos fechar os olhos, entre em contato com você mesmo em essência, buscando sentir-se um espírito imortal,
Filho de Deus, aprendiz da vida, capaz de fazer escolhas para utilizar as provas como instrumentos de evolução. E quando surgem, também as expiações. Como é para você pensar em seu livre-arbítrio e na responsabilidade que lhe cabe pelas suas escolhas? Como você sente essa realidade?

Deixe os seus pensamentos e sentimentos fluírem, evitando qualquer mascaramento no processo de auto-engano. Seja verdadeiro, verdadeira com você, analisando-se com autenticidade.

0: Gradualmente vamos retornando ao estado de vigília para a reflexão doutrinária. Vamos começar as nossas reflexões com o último trecho do item 10 do capítulo 5, que fala sobre as causas anteriores das aflições. Então, como nós começamos a falar, as causas anteriores das aflições são as próprias expiações. E que nós vimos também que toda expiação é uma prova. Nem toda prova é expiação. As provas são sempre amorosas e as expiações sempre dolorosas. Então, toda expiação é uma prova, porque é uma prova, inclusive, mais trabalhosa de se passar por ela. Enquanto que as experiências de desafio, que são as tribulações da vida, mas que com um pouco de boa vontade, um pouco de esforço, o espírito passa por ela de uma forma bem tranquila. Já nas expiações, não é possível passar por ela sem dor, sem lágrimas, sem um mecanismo mínimo de dor. É claro que, como nós vimos também no nosso encontro passado, quando nós colocamos o amor sobre a dor, a expiação, ela se torna mais amena. E quando nós recebemos as expiações com revolta, criamos um sofrimento muito acerbo. Então Kardec, ele conclui esse trecho dizendo: as provações da vida os fazem adiantar-se quando bem suportadas. Ele está falando das pessoas que passam pelas expiações. Como expiações, elas apagam as faltas e purificam. São um remédio que limpa as chagas e cura o doente. Quanto mais grave é o mal, tanto mais enérgico deve ser o remédio. Aquele, pois, que muito sofre, deve reconhecer que muito tinha a expiar e deve regozijar-se à ideia da sua próxima cura. Dele depende, pela resignação, tornar proveitoso o seu sofrimento e não lhe estragar o fruto com as suas impaciências, visto que, do contrário, terá de recomeçar. Então, aqui nós temos algumas reflexões a fazer, muito significativas. É um trecho curto do item 10 que faltava para a gente refletir, nós começamos no nosso encontro passado, mas Kardec fala aqui de uma virtude fundamental nas expiações. Que virtude é essa? Resignação, né? O que é essa virtude? Vamos refletir um pouco sobre essa virtude. O que é ela? Há uma tendência nossa, simplista, de dizer que quando a pessoa está sofrendo, que ela tem que ser resignada, ela tem que se conformar. O que nós podemos pensar dessa fala, que é muito comum quando as pessoas estão passando por uma situação mais dolorosa, mais sofrida, mais aflita? A resignação é fruto de uma obrigação? Vamos lembrar do Evangelho. Nós já estudamos aqui em outros encontros sobre a resignação. Tem uma mensagem no Evangelho sobre a resignação, lembra? A resignação é o consentimento do quê? Da mensagem, obediência e resignação. Hã? Consentimento do coração. A obediência, consentimento da razão. Então, é uma mensagem de Lázaro, do Evangelho segundo o Espiritismo, que nós já estudamos algumas vezes, só estamos recordando. Então, a resignação é o consentimento do coração. ela está ligada a que virtude? Tem uma virtude fundamental, que é uma virtude irmã da resignação. Qual é? Para que haja o consentimento do coração. Nós vamos falar sobre ela, aliás, a mensagem de Lacordaire é toda sobre ela. A coragem. Coragem, utilizando a palavra na sua analogia mais profunda, significa agir com o coração. Cor, age. Cor, coração, agir com o coração. Então vejamos, nós temos resignação, é o consentimento do coração. Coragem, agir com o coração. Consentimento e ação. Vai gerar a virtude da resignação profunda. Qual é o sentido disso na nossa vida? Diante de uma dor, por exemplo, a perda de um ente querido. Perda não, é uma desencarnação, porque ninguém perde, a gente perde só chave, coisas materiais, né? Pessoas mudam de plano, mas as pessoas chamam de perda. Há um revés financeiro muito grave que coloca uma família em ruína financeira, né? Uma catástrofe como essa que aconteceu lá no Nepal, que já se conta mais de 10 mil mortos e pessoas que perderam tudo. Diante dessas situações todas, o que é a resignação? É algo que nós somos, temos que conformar com aquela situação que está acontecendo? Será que quando as pessoas se conformam, está havendo o consentimento do coração e a ação com o coração? A chamada conformação clássica, né, é um processo de acomodação. A pessoa se acomoda, não, eu estou sofrendo porque Deus quer. Não tem gente que pensa assim, que está sofrendo porque Deus quer? Será que Deus quer o nosso sofrimento? O sofrimento mais acerbo, Deus quer esse sofrimento? Não. Deus não quer o nosso sofrimento. O que, que Deus quer para nós? A nossa felicidade, exatamente. Deus quer a nossa felicidade. Quem é que gera o sofrimento para nós? Nós mesmos. Então, conformação é um processo de acomodação ao sofrimento. E muitas vezes nós transferimos para Deus, como se nós estivéssemos passivamente sofrendo algo que é uma determinação divina. É uma concepção ainda um pouco equivocada da justiça divina, que nós estamos ressignificando, até inclusive termos. Daqui a pouco nós vamos ver o caso de um idiota, que fica bem claro isso. O que, que significa verdadeiramente a resignação? Bom, para que haja resignação, a virtude da aceitação está intimamente ligada. Por quê? Aceitação do quê? Da experiência dolorosa como uma fonte de aprendizado. Exatamente. Então é uma experiência dolorosa, porque nós não aceitamos a experiência amorosa. A experiência desafiadora, que era amorosa, nós não aceitamos quando veio na primeira vez. Aí vem a experiência dolorosa. E aí, a experiência dolorosa é um convite a quê? Nós já vimos que a experiência amorosa é um convite à educação. Né? Nós vimos que é um convite à educação. E a experiência dolorosa é um convite a quê? À reeducação. Qual é a diferença do convite à educação e do convite à reeducação? Um processo reeducativo. Qual é a diferença de um processo reeducativo para um processo educativo? Qual é a diferença básica de um para outro? Então, refazer é o quê? Hã? É mais trabalhoso, não é? Então, sem um profundo amor à lei do trabalho, é possível o processo reeducativo? O processo educativo é trabalhoso também, não é? Mas o processo educativo vamos fazer uma analogia com a criança. Uma criança dócil, que estuda no momento certo, que faz as tarefas, os deveres escolares e tudo, ela tem trabalho para ser aprovada? Tem. Agora, esse trabalho, ele é um trabalho que gera um peso para essa criança? Não. Ele é suave, ele é leve. Já a criança rebelde, que está sempre sendo cutucada pelo professor para estudar, ou ela é reprovada, hoje não tem mais reprovação, né? Mas vamos pegar a educação de antigamente, que era verdadeira, aquela que reprovava aquele que não aprendia, porque hoje aprova até quem não aprende para estatisticamente parecer que a coisa está boa, né? Mas, no caso de uma reprovação, como vai ser o trabalho dessa criança no ano seguinte a essa reprovação? É suave, leve? Não. Né? Então, saindo da analogia e vindo para a realidade prática do processo. Né? Quando é que nós vamos tornar proveitosa uma expiação? Por que nós estamos fazendo essa reflexão? Porque todo estudo reflexivo tem um sentido. Nós não estamos aqui simplesmente levando vocês a adivinharem coisas. Isso é corrente do movimento espírita, a ideia de que basta sofrer para evoluir. Não existe essa ideia corrente? Que qualquer pessoa que está sofrendo, basta terminou o sofrimento, ela já vai estar muito bem por causa do sofrimento. Será que é assim?
1: Não.
0: É assim que as obras básicas, é assim que esse texto está mostrando?
1: Não.
0: Não. Então essa é uma ideia equivocada do que é a expiação. Expiação não significa sofrimento. Significa o quê? O processo de reeducação com a dor. Prefixo es significa extrair, pia, pureza, ação para extrair a pureza. A pureza está no amor essencial, que a pessoa se afastou quando não quis se submeter às leis divinas da primeira vez ou nas várias vezes que teve a oportunidade reencarnatória. Ela não quis se submeter. Aí vem a expiação. Então, o processo expiatório, ele jamais será passivo. É isso que Kardec vem e mostra muito claro aqui. Porque se a pessoa recebe passivamente o processo expiatório, se conformando, o que, que vai acontecer? Ela não expia. Exatamente. Não expia. Passa pela experiência, mas a experiência, o que está acontecendo na intimidade dela com a experiência? Ela não está aproveitando para desenvolver as virtudes que a experiência propicia. Então vejamos, sempre nós temos três alternativas, não são? Diante de uma situação qualquer, de uma experiência. Então uma experiência dolorosa da expiação, nós temos uma nós já estamos refletindo, que é a conformação. A pessoa fica acomodada na experiência e não expia. Qual é a outra? Egoica? Hã? a revolta com a experiência. Essa revolta pode ser de que tipo? Pode ser evidente ou mascarada. A revolta evidente é aquela pessoa que se queixa o tempo todo. Está bem evidente a revolta. Agora, existe a outro tipo de revolta? O Lieb disse que existe a mascarada. Como que é a mascarada, Lieb? Realmente existe. Como que ela é? A própria conformação é uma revolta mascarada. Faz sentido? Se eu estou acomodado, não estou sofrendo porque Deus quer. O que está acontecendo na intimidade dessa pessoa? Está havendo aprendizado? Ela está simplesmente transferindo para Deus a responsabilidade pelas experiências que ela está passando. E é Deus que quis assim, então ela se conforma até o final da vida, pronto, está tudo resolvido. Então, não é dessa forma. Por isso que Kardec diz, pela resignação, tornar proveitoso o seu sofrimento e não lhe estragar o fruto com as suas impaciências, visto que, do contrário, terá de recomeçar. A impaciência é a revolta, mas existe a revolta disfarçada da própria acomodação, em que a pessoa ela não, parece que está muito paciente, mas não está havendo a resignação, que é o consentimento do coração. Para que há, que significa? Quando Lázaro usa esse termo consentimento do coração, o que, que ele está falando? No nível mais profundo, que sentimento é esse que passa pelo consentimento do coração? Para que o meu coração esteja consentindo com o processo, que virtude mais profunda eu precisarei estar exercitando? A fé está envolvida, porque é fé em Deus, para que você saiba que aquele sofrimento não é em vão, não é inócuo. Hã? Como que é? Entrega também está envolvido, mas antes da entrega é preciso esse outro sentimento: auto-amor. O auto-amor é o que gera a expiação. Expiar não é voltar à pureza? Onde está a pureza? Não é no amor essencial? É possível voltar à pureza sem o exercício de auto-amor? Então veja que toda a fé, a entrega, tudo que foi falado estão associados, mas é o exercício profundo de auto-amor. O que eu quero fazer com essa experiência dolorosa na minha vida? Eu quero estar verdadeiramente em sintonia com a lei de amor, justiça e caridade, num trabalho profundo de auto-amor? Quero. Isso se chama consentimento do coração. A resignação é a virtude que vem como uma consequência dessa outra virtude chamada auto-amor. Vamos ver na prática como funciona isso, até em situações que parecem que não está havendo um processo assim. Vamos estudar um caso muito interessante da Revista Espírita de Allan Kardec, de junho de 1860. É o Espírito de um Idiota. Sociedade, 25 de maio de 1860. Foi recebida essa comunicação na Sociedade Espírita de Paris, em maio de 1860. Charles de Sanger é um jovem idiota de 13 anos, vivo, cujas faculdades intelectuais são de tal nulidade que nem mesmo reconhece os pais e apenas é capaz de alimentar-se. Há nele uma parada completa do desenvolvimento em todo o sistema orgânico. Pensou-se que ele poderia constituir-se num interessante assunto de estudo psicológico. Então, Kardec falando de psicologia aqui, em 1860, viu, gente? Não é novo, não. Ele faz um estudo psicológico desse caso do espírito idiota. Para quem olha só as aparências, parece que não está acontecendo nada, né? Vejamos. Primeiro ele faz uma indagação a São Luís. Poderias dizer-nos se podemos evocar o espírito dessa criança? Resposta. Podeis fazê-lo como se evocasses um morto, né? Morto conforme a carne, né? Como se ele tivesse desencarnado. E aí Kardec faz uma reflexão. Vossa resposta faz-nos supor que a evocação poderia ser feita em qualquer momento. Resposta sim, sua alma está atada ao corpo por laços materiais, mas não espirituais. Ela pode sempre se desprender. Então nós temos ali um menino de 13 anos, né? 13 anos, débil mental, idiota completamente, como ele disse, que não conhecia nem os pais, não conseguia reconhecer os pais, objetivamente falando, tudo isso objetivamente falando, tá? E que poderia ser evocado a qualquer momento, porque como se ele estava naquele corpo apenas pelos laços materiais. Então, pela evocação, o processo magnético, ele iria ser atraído até o médium, como se ele estivesse desencarnado. Essa é a tradução dessa fala de São Luís aqui. Então, porque a evocação é um ato de magnético, de atração magnética. Então, o espírito, nessa condição, ele é atraído imediatamente para a comunicação. Tinha psicofonia também, mas era raro, exatamente para ficar registrado. A maior parte das comunicações eram psicográficas. E o menino também se comunica psicograficamente. Uma boa pergunta. O que significa esses mas não espirituais? Vamos levar para todo mundo. Laços espirituais. Que laços são esses? Quando o espírito está encarnado, ele está atado ao corpo por laços espirituais também? Ou só por laços materiais? Quais são os laços que unem o espírito ao corpo? No perispírito. Em que órgãos? Nos chakras, nos centros vitais. No Livro dos Espíritos, Kardec fala dos centros vitais. E os centros vitais estão ligados a quê? Kardec coloca em O Livro dos Espíritos, quando ele aborda a questão dos chakras, sem utilizar o termo chakras, mas utilizando os centros vitais, que, aliás, os espíritos, responde a Kardec, não é Kardec que fala, são os espíritos, que ela se une principalmente ligado ao cérebro, no cérebro e na região do coração, que são os centros vitais mais nobres, que são, já numa linguagem moderna, a partir de Joana de Ângeles, no século passado, são os centros vitais, os três últimos chakras, que são os chakras mais nobres, juntamente com o quarto chakra, que é o chakra do coração. No idiota, como que está isso? Como o cérebro não está funcionando adequadamente, essa ligação é muito tênue. Por isso que ele vive mais desdobrado do corpo do que no próprio corpo. Assim, desdobrado não seria bem o termo, mas ele não está totalmente conectado com o corpo. Porque quando nós utilizamos as nossas funções cerebrais e mentais, isso gasta uma energia, necessita de uma atuação consciente do espírito ou não? Sim. Então necessita de uma atuação consciente do espírito. Como para ele não é possível isso, o que acontece com o espírito? Ele fica mais como se ele estivesse desencarnado do que encarnado. Evocação de Charles de Sangê. Sou um pobre espírito preso à terra como uma ave pelo pé. Em vosso estado atual como espírito, tendes consciência de vossa nulidade neste mundo? Certamente.

Bom, vejamos o que está acontecendo aqui, né? Para que a gente contextualize. É uma expiação clássica, né? A expiação clássica daquele tipo de expiação, pura expiação. Porque lembremos que nos encontros anteriores, nós falamos que há possibilidade de haver um misto de expiações e provas, não há? Qual o caso que nós citamos, que é um caso bem significativo de um misto de expiações e provas? Ivone Pereira, né? Nós citamos o caso, Ivone Pereira era para nascer desse jeito, como esse rapaz aí. Era para estar na completa idiotia, e ela preferiu a mediunidade, e passou por situações bastante dolorosas, mas venceu, e foi um misto de expiações e provas à existência dela. Muitas pessoas estão no mesmo rol, um misto de expiações e de provas. Agora, existe a expiação clássica, que o espírito apenas expia, não tem como provar nada porque ele está numa situação muito limitada, que é esse caso aqui. E nesse caso, o que está acontecendo? Nós já ressignificamos o termo punição, né? Qual é o seguinte significado que nós ressignificamos? Termo punição? É uma consequência dos atos dele. Para quê? Para a reeducação, né? Então, para reeducar o espírito. A reeducação, como nós já vimos, ela é sempre dolorosa. Pode ser dolorosa dessa forma, bem nua e crua, ou pode ser dolorosa mista, como é o caso, como nós citamos, da Ivone Pereira. E aí ele fala que a causa está na existência precedente. Então é a causa anterior da aflição, muito, muito claramente aqui. Agora vamos ver o que aconteceu com esse espírito na existência anterior. Que ele, na verdade, ele vivia na existência anterior, na persona anterior. Aí Kardec pergunta, qual foi essa existência? Um jovem libertino ao tempo de Henrique III. Ele sabia que estava no outro século, uma nova experiência, mas ao mesmo tempo toda a lembrança do passado espiritual. A libertinagem dele ao tempo desse rei Henrique III. Disseste que vossa condição atual é uma punição, então não a escolhestes? Qual é a característica básica da expiação? A expiação não é uma escolha. É uma necessidade do espírito que recebe aquela oportunidade de renovação e que ele é, muitas vezes, os mentores podem até refletir com eles e mostram, por A mais B, a necessidade daquilo. Se ela é trabalhada amorosamente para que o espírito possa aceitar, sim. Por quê? É para que ele possa se responsabilizar pelo ato da expiação e principalmente desenvolver as virtudes necessárias para que haja expiação. Porque se for praticamente imposta na marra, vai haver resignação? Como nós vimos que é uma necessidade para que haja expiação. Então o espírito, ele não escolhe aquilo, mas ele é persuadido pelas necessidades a receber a expiação. E aí, por isso que ele fala, não. Como pode vossa existência atual servir ao vosso progresso no estado de nulidade em que vos encontrais? Veja, vamos ver essa resposta que é muito significativa. Ela não me anula perante Deus que a impôs. Qual é o sentido dessa resposta? Então, qual é o parâmetro de Kardec e o parâmetro do espírito? O parâmetro de Kardec é a vida do corpo. A vida do corpo era nula? Hã? Como não? Ele não fazia nada de útil a ninguém. Né? Por isso que é a expiação clássica. Na expiação clássica, o espírito não pode fazer nada de útil a ninguém, somente a ele mesmo.

0: Né? Agora, por que que ela não é nula perante Deus que a impôs, entre aspas, aqui? Deus que chega lá, ó, você vai nascer idiota. Ponto. É assim? É preciso ver a linguagem do século XIX. A linguagem do século XIX, nós temos ressignificado a linguagem do século XIX. Ele não está pondo culpa em Deus, não. A resposta dele é extremamente inteligente, muito profunda a resposta dele. Vamos refletir. Vamos tentar adivinhar, vamos refletir. Por que que é profunda a resposta dele? Ele mostrou que tinha um desprezo ao corpo por ser libertino na encarnação anterior. O que mais? Ele está aprendendo a respeitar e amar o corpo. Só isso, Lieber? Ou tem mais coisa? Isso é uma coisa importante. O que o Lieber falou é importante. Ele amar e respeitar o corpo. Mas é só isso? O libertino, ele só age prejudicando o corpo dele? Qual é a característica básica de uma pessoa libertina? Sim, abuso do quê? Tudo que traz prazer imediato. Mas para usar isso, o que que ele usa? A lei de liberdade. Para usar a lei de liberdade dessa forma, o que que ele está fazendo? Quais são os atributos que um espírito usa para agir dessa forma, usando pessoas? Porque esse é o processo. Ele está usando atributos dele como espírito imortal para, como disse o Nestor, abusar, porque nós estamos focados nos efeitos. Vamos nos remontar às causas, porque ao remontar às causas, nós não entendemos como que o processo se dá. Porque abuso, sim, isso é efeito. Agora, o que que ele fez para abusar? Claro, tudo é um processo de defraudar as leis divinas. Ele defraudou a lei de liberdade, usou mal a lei de liberdade para defraudar a lei de amor, justiça e caridade. Mas o que ele fez para isso? Utilizou da inteligência. O que tem na inteligência? A inteligência é um produto. De quê, Gleber? Está faltando mais duas coisas: do pensamento, do sentimento e da vontade, que ele perverteu a energia mental, pensamento, sentimento e vontade, toda sendo canalizada para quê? Para obter o prazer sensual, usando pessoas. Então, quando o espírito utiliza da lei de liberdade para defraudar a lei de amor, justiça e caridade, pervertendo a sua energia mental, o que que ele fez com ele mesmo? Ele lesou os três chakras superiores, os três centros vitais superiores ficaram lesados. O que que vai acontecer com o corpo? A idiotia. Faz sentido, gente? Veja que foi Deus que impôs para ele, simplesmente, ou ele, utilizando das leis de uma forma desequilibrada, criou isso para ele. E agora, o que que ele está sendo convidado? A reparar? Espiar, aprender a usar bem o quê? Só a inteligência? A energia mental, pensamento, sentimento e vontade. Então ele está, é um convite ao espírito voltar durante toda aquela experiência a aprender a utilizar bem a sua energia mental. Isso acontece só na libertinagem ou acontece em outras coisas? Se ele fizer isso, por exemplo, com um mecanismo político, se ele fizer isso para enganar pessoas em situações várias, não é a mesma coisa? Então, todas as vezes que nós utilizarmos a nossa energia mental, lembremos que essa energia não é inócua. A forma como nós utilizarmos a nossa energia mental vai estar nos gerando todo um estado de equilíbrio ou de desequilíbrio, tanto para esta existência quanto para as futuras. E muito provavelmente, nesse caso, como nós vimos, que naquela questão que fala que Deus não apressa expiação e que às vezes o Espírito passa várias existências reincidindo no mesmo erro para depois passar pela expiação, muito provavelmente foi isso que aconteceu. Ele passou por várias experiências semelhantes a essa, ou de utilização da sua energia mental de forma desequilibrada, e aí produziu a idiotia, né? Ele vai lesando os próprios centros cerebrais no perispírito. E aí não é uma imposição divina, é fruto do quê? Das três leis que nós estamos estudando, né, gente? Lei de liberdade, eu faço escolha, sou responsável pelas escolhas que eu faço, e o que vai acontecer? Vou passar pelas consequências das escolhas que eu sou responsável. Então, quem é que o colocou libertino? Ele mesmo, as suas escolhas. Então, ele é responsável pelos atos e vai ser passar pelas consequências. Então, em última instância, é de Deus que vem isso? Sim, porque quem é que criou as leis? Por isso que ele fala perante Deus. Em última instância, é de Deus, porque Deus que criou as leis. Mas não é Deus que vai apontar e vai gerar idiotia aqui e normalidade acolá. É a própria pessoa diante das leis. Faz sentido, gente? Ficou claro? Então nós fizemos uma reflexão profunda para chegar nas causas, porque às vezes a gente fica só pensando nos efeitos. Se nós não rebotarmos as causas, nós não vamos entender como que o processo é amoroso, justo e caridoso num nível muito profundo. Porque se não fosse assim, o que, que aconteceria com esse espírito? Ele permaneceria utilizando a energia mental de forma desequilibrada, cada vez mais intensificada, e gerando problemas graves para ele e para os outros. Então, chega um momento que ele danifica os próprios centros cerebrais, e aí não forma um corpo normal. Claro, o corpo serve como um mata-borrão, absorvendo aquela energia deletéria, e o espírito pode voltar à lucidez se estiver o quê? Se ele estiver resignado, como esse rapaz estava. É a resignação, é todo aquele trabalho interior do desenvolvimento da virtude que faz com que o espírito aproveite aquela experiência. Porque ele poderia estar revoltado? Poderia ou não? Poderia. Poderia estar revoltado ou conformado. Não, é assim mesmo. Quem mandou eu ter sido libertino? Agora eu vou aguentar isso aqui. Então, o que significa impôs do ponto de vista de hoje, não do século XIX? É uma obrigação? Deus nos obriga? É possível fugir da lei, Eda?
1: Não.
0: Então, o que significa imposição no nível mais profundo? Imposição é o quê? O mecanismo da própria lei. Então é o mecanismo da própria lei. A lei de causa e efeito é uma lei que não se foge dela. A lei de responsabilidade também não se foge. Podemos colocar, em vez de impôs, que a impôs, na verdade, Não é um processo de imposição, mas uma necessidade do espírito, né? Então, que a necessita, ela não é nula perante as leis divinas, porque o espírito a necessita. Ficou mais, né? ele necessita para que ele se reabilite perante ele mesmo. Prevedes a duração da vossa existência atual? Não, mais alguns anos e retornarei à minha pátria. Ele se sente um exilado, né? Desde vossa precedente existência até a encarnação atual, que fizestes como espírito? Porque eu era um espírito leviano, Deus me aprisionou. Vejamos que é importante que a gente se reporte à época, século XIX, as concepções ainda punitivas de Deus, né, de que Deus é que castiga, que aprisiona, que, né? Então, foi Deus que o aprisionou? Hã? Foi ele próprio, por meio do mau uso do livre-arbítrio, mau uso das leis, gerou a prisão para ele mesmo. Então foi a sua energia mental que o aprisionou, não foi? O mau uso da sua energia mental o aprisionou naquela existência como o idiota. E não Deus especificamente. Claro que Deus criou as leis. Ao criar as leis, ele quer que o espírito faça o quê? Cumpra as leis. Porque é pelo cumprimento das leis que o espírito vai ser feliz. Né? O espírito muda simplesmente porque desencarnou? Se ele era libertino quando estava encarnado na encarnação anterior, o que que ele vai, no mundo espiritual, como que ele vai estar? Ele não fica do mesmo jeito que ele reencarna. Ele fica na mesma condição. É no mundo físico que ele vai provar se ele melhorou. Qualquer melhoria. E, na verdade, o que que acontece? Ele foi persuadido a reencarnar naquela situação, né? Na verdade, o que que acontece? Ele, pela necessidade dele, ele sabia que estava passando por algo justo. Aprisionou no corpo. Aqui ele está falando do corpo dele, do corpo idiota. Ele estava libertino, continuou. Aí ele reencarnou naquele corpo idiota. Então, ele não foi aprisionado numa cadeia no mundo espiritual. Ele foi aprisionado no corpo. Ele se sentia preso no corpo. Ele estava se reportando aqui à resposta anterior. Vamos refletir, gente, ó. Veja a sequência. Quando Kardec pergunta da duração da existência atual, ele, não, mais alguns anos retornaria à minha pátria. Ele estava se sentindo exilado, preso ali no corpo físico, naquele corpo idiota. Quem não se sentiria preso? No estado de vigília, tendes consciência de que se passa ao vosso redor, apesar da imperfeição dos vossos órgãos? Essa pergunta também é muito significativa. Muito significativa porque muitos de nós, às vezes até nós espíritas, acreditamos que as pessoas idiotas, débil mental, pessoas com síndromes genéticas, pessoas em coma, em hospitais, não estão percebendo nada do que está acontecendo. Vamos ver a resposta que vai ficar bem claro isso. Vejo, entendo, mas meu corpo não compreende nada a ver. Então o que que acontece aqui? Espiritualmente ele sabe tudo o que está acontecendo. Tudo. Né? Então, onde está o principal sofrimento, ou a principal aflição, melhor dizendo, para o espírito? Está no corpo ou na forma como as pessoas o tratam? O maior sofrimento para eles é a forma como trata, porque a maioria acha que é simplesmente um vegetal, né? As pessoas, está vegetando, é vida vegetativa isso. Não é. Podemos fazer algo que vos seja útil? Nada. Aí veja a pergunta que Kardec faz a São Luís. As preces por um espírito reencarnado podem ter a mesma eficácia que a dirigida a um errante? Né? Então, um espírito encarnado recebe prece da mesma forma que um espírito desencarnado? Vejamos a resposta de São Luís. As preces são sempre boas e agradáveis a Deus. Na posição deste pobre espírito, elas em nada lhe poderão servir. Servirão mais tarde, pois Deus as deixa de reserva. Vejamos, olha o alcance dessa resposta. Vamos ao alcance dessa resposta. Por que que ela não serve nada para ele na posição que ele está? Ele está momentaneamente tolhido por causa das limitações do corpo. E pelo fato de estar tolhido, o que que acontece? A prece vai agir de alguma maneira? Porque qual é o objetivo da oração intercessória? Porque essa pergunta de Kardec tem a ver com a oração intercessória. Quando você ora intercedendo para alguém. Se ele está com a liberdade tolhida porque a energia mental dele foi desequilibrada, o que que vai adiantar a prece nesse caso? Realmente não vai movimentar nada nele, porque ele está tolhido naquele momento. Mas é aí a continuidade da resposta. Como que Deus armazena as preces? Tem um reservatório no mundo espiritual que fica lá depositando todas as preces, com o endereço de cada espírito. A hora que ele precisa, vai lá e tchum. É assim? É uma poupança no Poupex de prece. É assim que funciona? Onde fica esse estoque, essa reserva de prece? Fica no perispírito, exatamente. Ela fica no perispírito, envolvendo a pessoa. Envolvendo a pessoa. Como ele é um espírito que já está resignado, a prece não vai ampliar a resignação. Por isso que ele não está fechado, porque ele já está resignado, viu, Nestor? Fechado se ele estivesse revoltado, tá? Mas não vai modificar o status quo dele. Não tem como modificar. Então, como não tem como modificar, o que que faz a oração? Ela vai ficar ali à disposição do espírito no momento que ele vai precisar do quê? Em que momentos que essas orações vão ser úteis para ele? Hã? Na hora da morte? Será que precisa desse tipo de espírito, precisa de oração na hora da morte? Hã? Na próxima encarnação? Mas na hora que ele vai utilizar a consciência para fazer novas escolhas. Na hora que ele for utilizar da consciência para fazer novas escolhas, no sentido de realmente usar bem o livre-arbítrio, a oração vai ser útil como um apoio. Aquela energia favorece o quê? A energia da oração vai favorecer que tipo de energia nele? A própria energia mental. Vai ajudá-lo a ter um bom direcionamento da energia mental. Não foi o mau uso que ele fez? Não foi da energia mental? E o espírito sai simplesmente de uma expiação e já vai fazer o bom uso? Hã? Essa possibilidade. Existe essa possibilidade, sim. Mas é assim, rápido, de uma hora para outra? Não. É um processo que a oração pode ser útil. Então, servirão mais tarde quando ele, mediante a lei de liberdade, por ser convidada a utilizar bem da energia mental de uma forma equilibrada e não de uma forma libertina, como ele fez, aí sim a oração vai ser útil. Ele está tolhido no seu próprio livre-arbítrio, então a oração, ele não tem como direcionar sua energia mental para lugar algum, somente para ele se resignar naquilo. Então, como ele não tem como usar a energia mental, como que a prece vai ser útil? Prece é energia. Energia mental, com a prece, ela é favorecida, se não fosse um idiota, fosse uma pessoa como nós. Como que a oração, já pegando o gancho e fazendo a reflexão baseada na fala do Afro, como que ela, a oração é útil para nós. É a oração do outro que vai direcionar a energia mental da pessoa? É possível isso? A oração de alguém nos direcionar a nossa energia mental? Ou ela pode estimular? Veja, a diferença de direcionar e estimular. Tem diferença dos dois verbos? Direcionar é como se o livre-arbítrio do outro direcionasse a nossa escolha. Não é possível. Agora, alguém ora por nós com muito fervor e nos envia a sua energia. E nós estamos na vida de relação, fazendo escolhas e tal. Essa oração pode nos estimular a uma boa escolha? Sim. É isso que é útil a oração. Ela estimula, mas jamais vai fazer o direcionamento para o Espírito. É o Espírito que vai fazer as suas escolhas e utilizar da sua energia mental adequadamente. O seu pensamento, os seus sentimentos e sua vontade. Eu quero isso e aí eu vou. Ninguém desconhecerá o alto ensinamento moral que resulta desta evocação. Além disso, ela confirma o que sempre foi dito sobre os idiotas. Sua nulidade moral nada tem a ver com a nulidade do espírito, que a abstração feita dos órgãos goza de todas as suas faculdades. A imperfeição dos órgãos é apenas um obstáculo à livre manifestação das faculdades, não as aniquila. No profundo livre-arbítrio, alguém pode ser tolhido, Afro? Não. No profundo livre-arbítrio, porque quem é que faz a escolha de ser resignado? O Espírito. E o que ele está utilizando para isso? Para que ele seja resignado, o que ele usa? O livre-arbítrio. E em conjunto com qual virtude? Qual é a virtude que está intimamente ligada ao livre-arbítrio? Ao bom uso, melhor dizendo, do livre-arbítrio? Discernimento. Então ele está exercitando duas virtudes fundamentais, discernimento e resignação. E aí ele utiliza bem o seu livre-arbítrio. Agora, para obrar, ele está, sim, impedido de obrar. Obrar na vida de relação, nas várias atividades que ele obrou mal no passado. Daí que vem a expiação dele pelo mal utilização da energia mental. Tem mais liberdade, mas é uma liberdade parcial. Por quê? Por que é uma liberdade parcial? É só o corpo que foi lesado? Quando o espírito utiliza a energia mental dele de forma desequilibrada, ele só desequilibra o corpo? O perispírito também é desequilibrado. Então não é normal, não é não. Ele só vai voltar ao normal quando utilizar bem a energia mental. É um caso de um homem vigoroso cujos membros seriam comprimidos por laços. Sabe-se que em certas regiões, longe de ser um objeto de desprezo, os cretinos são cercados de cuidados benevolentes. Esse sentimento não decorreria de uma intuição do verdadeiro estado desses infortunados, tanto mais dignos de atenções quanto seu espírito que compreende a posição em que se encontra e deve sofrer por se ver como um refúgio da sociedade? Kardec conclui com essa pergunta muito interessante, né, que nesses casos, né, que hoje se chama de pessoas especiais, que tem as debilidades mentais, as síndromes genéticas, naquela época era chamado todo mundo no mesmo rol, né, de idiota, o débil mental, o cretino, variava por causa pela ignorância do funcionamento do psiquismo e de tudo. Havia só uma gradação. O idiota era o completo idiota, o cretino era um pouquinho mais, tipo a síndrome de Down de hoje, que era Então era uma classificação bem assim ainda rudimentar desses casos. Mas são os casos em que o espírito está passando de alguma maneira por uma limitação da sua energia mental, da sua inteligência, não apenas inteligência em termos intelectuais, mas dos três níveis, pensamento, sentimento e vontade. De alguma maneira está tolhido, em maior ou menor intensidade. E nesse tolhimento, o que acontece? Como o espírito, ele traz uma lucidez um pouquinho maior do que o próprio corpo, o que ocorre? Ele sofrer as consequências do desprezo, da ignorância que são tratados, né? E daí vem a expiação moral deles, né? que passa por situações que também diz respeito pela lei de causa e efeito aquilo que eles fizeram passar, né? Porque o libertino, por exemplo, o que ele faz? Como esse caso aqui, ele se importa com o que o outro pensa e sente? Ele usa o outro como objeto de prazer. Então ele não se importa com o que o outro pensa e sente, com os sentimentos das outras pessoas. O que ele quer é obter prazer a qualquer custo. E como ele quer obter a prazer a qualquer custo, ele usa. E aí quando ele passa por situações de constrangimento, de pessoas que fazem gozação, que fazem chacota dele, o que eles estão aprendendo também? Sendo convidados, pelo menos, né? A se reeducar, né, a que qualquer ato de desprezo ao outro é doloroso. Se dói para ele, dói para o outro também, né? Então é o caso desse rapaz aqui. Vamos fazer a nossa reflexão final. Feche os olhos, entre em contato com você mesmo em essência, buscando sentir o conteúdo estudado neste encontro. O que você entendeu do conteúdo que se aplique à sua vida?

O conteúdo estudado mudou a forma como você entende as expiações? Caso positivo, que mudança foi essa?

deste encontro, refletimos sobre o significado das aflições em nossas vidas. Você as tem utilizado para a sua evolução, desenvolvendo as virtudes da coragem, da resignação, como instrumentos para utilizar bem as leis divinas na sua consciência?

Como você sente a sua vida aplicando o conteúdo estudado? Você sente que ele pode melhorar a sua vida em sua busca de autotransformação, nas suas atividades, na prática do bem?

Sinta-se agora um espírito imortal, que traz em si mesmo a determinação divina de evoluir até a perfeição relativa, pelo conhecimento pleno e cumprimento das leis divinas, pela prática das virtudes e pela busca da unidade com Deus. Mergulhe profundamente nessa verdade espiritual. Sinta, veja-se cumprindo as leis divinas, desenvolvendo todas as virtudes essenciais da vida ao longo do tempo, sentindo plenamente o objetivo pelo qual você está reencarnado. Dádiva para que você conquiste a perfeição.

E vamos começar a nossa primeira aula do estudo da sombra. A sombra, ela é infelizmente mal interpretada, né? A maioria de nós temos a ideia de sombra como algo assustador, como algo escuro, até porque o próprio conceito de sombra nos traz a ideia de que sombra é uma oposição à luz. Tudo aquilo que se opõe à luz forma uma sombra. Mas a ideia do nosso módulo, e principalmente, né, do trabalho na psicologia que Joana nos propõe, é que possamos compreender a sombra e crescer com a sombra. Então, para começarmos, eu queria trazer uma reflexão. Bem, passamos nossa vida até os 20 anos decidindo quais as partes de nós mesmos que poremos na sacola. E passamos o resto da vida tentando retirá-las de lá. Algumas vezes, parece impossível recuperá-las como se a sacola estivesse lacrada. Eu escolhi essa reflexão justamente para que a gente possa compreender exatamente como a sombra começa a se formar. Quando pensamos que passamos nossa vida até os 20 anos pondo um monte de conteúdos nossos ou partes nossas dentro de uma sacola, começamos a perceber que essa construção da sombra é algo desde o início da nossa vida. Então, lá atrás, quando somos ainda uma criança pequena, por volta de 2, 3 anos, onde o processo da educação começa a se formar de forma mais diretiva e esse ego começa a ter uma estruturação e a criança já percebe que ela é ela e que a mãe é a mãe, o pai é o pai e os coleguinhas são os coleguinhas, nós também começamos a perceber nessa época que algumas coisas que nós fazemos, algumas atitudes que temos, não são tão agradáveis. Principalmente aquelas duas pessoas que para a criança é a sua base, o pai e a mãe. Então, quando uma criança, supondo uma garotinha, percebe que toda vez que ela fica muito irritada e que fala mais alto, isso irrita a sua mãe, é muito provável que, dependendo da forma como essa mãe se coloque, essa menina entenda que se mostrar irritada, se mostrar ansiosa, desagrada a mãe, aquela pessoa que para ela é tão importante. Então, essa garotinha vai colocar a sua ira, a sua raiva dentro da sua sacola. E assim por diante. Então, nós vamos crescendo, nos tornando adolescentes, e dentro de cada nova experiência no mundo além da família, nós vamos colocando conteúdos nossos que para nós não é aceitável naquela sociedade, nós vamos compondo essa sacola. Em um determinado momento, eu também começo a perceber que se eu me mostrar, no caso dessa garotinha ainda, se eu me mostro uma pessoa sempre muito ponderada, sempre muito compreensiva, sempre muito calma, eu sou mais aceita, eu sou mais amada, eu sou vista como alguém interessante. Essa garotinha agora, toda vez que ela se sente muito irritada, ela põe a irritação na sacola e automaticamente ela se torna aquela pessoa tão ponderada e cada vez mais ponderada, amável, dócil, boazinha. E ela vai construindo aí uma persona. E ao construir essa persona e crescendo, se tornando adolescente, se tornando adulta, em algum momento ela pode começar a acreditar que ela é exatamente aquilo. Então, eu sou uma pessoa calma, eu sou uma pessoa que não me irrito com nada, eu sou uma pessoa que nunca vou ser explosiva. Só que o que a gente vai percebendo aí é que quanto mais eu me identifico com a imagem da pessoa que eu acredito ser, a minha sombra, a minha sacola lá do início vai ficando cada vez mais densa. E eu vou, dessa forma, me separando cada vez mais da pessoa que sou. Então, a sombra, ela começa nos trazendo a ideia de que tudo que está na sombra nem sempre serão conteúdos desconhecidos de mim. É possível que alguns dos conteúdos que eu coloco na sombra já tenham passado pela minha experiência. Eu já tenha vivenciado e ele tenha sido reprovado ou por mim ou pela sociedade, no caso de uma criança, pela família.
Então, esse conteúdo que vai ficando nessa sacola, em algum momento da minha vida, como a nossa reflexão, vai ser necessário ser retirado de lá. Porque mesmo sendo um conteúdo que aparentemente era nocivo para mim, para que eu faça o meu processo de individuação de forma consciente, eu preciso conhecer esse conteúdo que está distante de mim. Por que isso? Quando a gente não faz esse exercício de conhecer o outro lado, o que vai acontecer na nossa personalidade é uma dissociação. É como se eu estivesse vivendo uma dupla personalidade. E por várias vezes, como vocês já viram no conteúdo de complexos, eu posso ter atitudes que a minha consciência reprova e eu seja tomada ou invadida por uma parte minha que eu desconheço e que, na verdade, é parte do conteúdo dessa sombra. Existe um clássico na literatura que é muito conhecido, que é O Médico e o Monstro. Né? E esse clássico, que teve uma origem muito interessante e curiosa, porque o escritor, ele teve um sonho. E foi esse sonho que ele transformou em um romance de grande sucesso. E a história do Médico e o Monstro não é tão distante de nós. Existia aquele homem, aquele médico de boa família, de uma família muito conceituada, e que ele tinha uma necessidade de encontrar uma fórmula, um antídoto para separar o mal da natureza humana. Ele, como médico, acreditava que o homem não precisava viver com o mal, porque ele percebia isso na sua sociedade, na sociedade que ele vivia. Como ele precisava de uma cobaia humana para testar o seu antídoto, e essa cobaia humana não foi permitida pela universidade, ele então resolveu, por conta própria, experimentar o seu antídoto. Ou seja, a ideia do doutor, né, era inicialmente separar a natureza maligna do homem, fazer com que ela não existisse mais e o homem fosse, em sua totalidade, bom. E nesse experimento, ele começa então a dissociar-se. Em alguns momentos ele era um médico conhecido, agradável e educado, e sem que ele se desse conta, o outro lado, o monstro, começa então a sair e atuar na sua sociedade, na sociedade que ele vivia. Então esse outro lado dele, essa outra natureza dele sai, comete crimes, né, vai fazer coisas que a consciência dele reprovava. E essa literatura, que é muito interessante, vai nos mostrando exatamente que não é possível ao homem viver uma única polaridade. Né? Então, quanto mais ele se afastar da sua natureza, no seu sentido total, ele vai correr o risco de viver uma separação, uma dissociação do que é. E aí, quanto mais ele caminha para uma direção, a sua outra direção, o seu oposto, que seria a sombra, vai tomando força, vai ganhando campo. E isso faz com que o homem tenha, então, no seu inconsciente, um conteúdo muito denso. E isso vai aparecendo na nossa vida quando nós estamos, mesmo que negligenciando isso, nós vamos percebendo isso na nossa vida como marcas, como sequelas no nosso comportamento, nas nossas atitudes, aqueles temas, aquelas situações que nos causam medo, nos causam pavor, nos causam melindres, e que às vezes nos parece não ser nada importante, mas são conteúdos da sombra que vêm à tona e aparecem de uma forma muito sutil na consciência. Então, Jung vai trazer o conceito que a sombra personifica o que o indivíduo recusa conhecer ou admitir, e que, no entanto, sempre se impõe a ele, direta ou indiretamente, tais como os traços inferiores do caráter ou outras tendências incompatíveis. É aquela personalidade oculta, recalcada, frequentemente inferior, que em geral tem um valor afetivo negativo. E é interessante o que Jung nos mostra, porque a sombra ela vai exatamente personificar aquilo que eu recuso conhecer ou reconhecer em mim. Então, a sombra é, de fato, o meu oposto. Então, se cada um de nós fizermos esse exercício agora, imaginássemos assim, bem, se eu tivesse como representar a pessoa que eu sou ou que me reconheço hoje, como eu me representaria? Vamos imaginar que alguém dissesse, ah, eu me representaria como uma árvore frondosa,
né, muito verde, com muitos frutos e com muitas flores. Qual é o oposto de uma árvore frondosa com muitas folhas e com muitos frutos? Seria uma árvore seca. Então, esta árvore seca, que é o oposto daquilo que eu me percebo, também é parte da pessoa que sou. Então, no trabalho com a sombra, eu preciso não só olhar aquilo que já é mais claro para mim, aceitável na minha consciência, como também fazer um olhar para aquilo tudo que eu rejeito, que eu não aceito. E continuando com Jung, ele vai mostrar também assim, que existe nessa sombra traços inferiores do nosso caráter ou outras tendências incompatíveis. Tendências incompatíveis necessariamente não são coisas negativas, mas incompatíveis à sociedade que eu vivo. Então, dependendo da educação que eu recebo, qualidades minhas, reconhecidas por outros como qualidade, pode ser vista naquele meio como algo negativo e inaceitável. E isso vai ser reprimido, vai ser recusado por mim, e isso também vai compor a minha sombra. Por isso que é sempre necessário rever a sombra. E aí continua, Jung vai continuar. É aquela personalidade oculta, recalcada, frequentemente inferior, que em geral tem um valor afetivo negativo. Por que inferior? Quanto mais essa sombra vai ficando no inconsciente, mais densa ela se torna, e aí a gente vai dizer que ela se inferioriza porque eu não a reconheço. Vamos imaginar que eu tenha na sombra a atitude ou o comportamento carinhoso. Que eu era uma menininha e que lá aos 3, 4 anos de idade eu era uma menina extremamente afetuosa, como uma menininha de 3 ou 4 anos. E que em algum momento essa minha atitude, esse meu gesto tenha sido reprimido. Tenha sido de forma tão dura para mim, reprimido, que eu a coloquei na sombra, porque isso não era aceito naquele ambiente, naquele meio, e que era um meio importante para mim. Então isso vai para a sombra. Mas toda vez que eu agora, adulta, manifeste esse ato de carinho, é muito provável que ele saia exatamente como ele saía aos 4 anos de idade. Por quê? Porque essa atitude, esse comportamento, ficou lá atrás, quando eu era criança, e eu não o atualizei durante a minha vida. Por isso que é sempre importante fazer o retorno desse conteúdo para que ele possa também evoluir. Por isso que tanto Joana de Ângeles, quanto o próprio Jung e outros psicólogos, eles vão trazer a importância de você trabalhar os conteúdos da sombra. É na sombra, é no complexo, que tem energia disponível para o processo de individuação acontecer. Por isso que ele vai chamar a atenção para essa força que vem de forma inferior e que muitas vezes com valor afetivo negativo. Por quê? Porque foi algo que foi negado, foi reprimido lá na frente. Então, todas as vezes que eu tenho que atualizar isso, eu tenho o primeiro juiz que vai dizer que aquilo não é positivo, sou eu. Então, esses conteúdos da sombra também são vistos por nós como conteúdos negativos e provavelmente reprovados por nós. Continuando com Jung, todo homem tem uma sombra. E quanto menos ela se incorporar à sua vida consciente, mais escura e densa ela será. De todo modo, ela forma uma trava inconsciente que frustra nossas melhores intenções. Por isso que o ditado popular é muito certo. De boas intenções, o inferno está cheio. Né? Porque justamente por desconhecer a sombra é que as nossas melhores intenções são contaminadas por essa sombra. É como você pensar que muitas vezes aquilo que eu tenho como uma grande qualidade, quando eu tento atuar daquela forma, mexendo com a vida de uma outra pessoa, interferindo na vida de uma outra pessoa, essa atitude pode ser mal interpretada e ser vista também como algo prejudicial. Então, quanto mais distante da sombra eu estiver, mais incorporada a minha vida ela fica. Por isso que muitas vezes, nos relacionamentos, por exemplo, nós vemos essa relação de sombra num casamento. E a pessoa pergunta, mas é karma? Não, não é karma. É porque como você não conhecia a sua sombra, ela fez o favor de escolher o seu parceiro. Porque quem sabe assim você possa, né, trabalhá-la.
Então, muitas vezes, o conteúdo desconhecido vai encontrar no outro aquele gancho para que eu possa agora trabalhar e atualizar o meu processo. Então, como Jung vai chamar a atenção, ela pode sim formar uma trava inconsciente e que as minhas melhores intenções, toda a minha vontade de fazer coisas boas, possa ser frustrada. O que a gente chama, em termos bem populares, de boicote, de atirar no próprio pé. Então, aquilo que eu tento fazer por mim, muitas vezes eu mesma faço o favor de não realizar e de não concretizar. E não percebo, às vezes, por que não consigo fazer isso. E quando a gente vai desenrolando esse novelo, a gente consegue perceber que é justamente conteúdos desconhecidos que fazem com que o meu processo não avance, os meus conteúdos não sejam elaborados. E aí Jung ainda, a sombra não consiste apenas de tendências moralmente repreensíveis, mas também demonstra várias boas qualidades, como instintos normais, reações apropriadas, insights realistas, impulsos criativos e etc. Em Jung, ele traz uma questão muito interessante com relação à sombra, quando ele vai falar dos insights. Então, ele faz uma comparação, às vezes, até com gênios, que é esse insight que nós temos, esse conteúdo que aparece como solução de algum problema, vem da sombra. Não é a consciência. Tanto que, normalmente, a fala assim, me veio de repente. Então, assim, não era algo que a consciência se apropriava. Então, grandes ideias, grandes soluções vêm também desse lugar que é desconhecido nosso, que é o inconsciente. Então, também é conteúdo da sombra. E é claro, né, assim, nem tudo que está lá vai ser moralmente repreendido pela sociedade ou por mim. Então, nem tudo que está na minha sombra ou conteúdo da sombra é, de fato, negativo. Por isso que é necessário a revisão de crenças, a revisão de conceitos, todo o processo terapêutico e do processo da individuação, como Joana chama a atenção em vários livros, necessita de uma disposição, de uma disponibilidade da pessoa para poder abrir todas essas gavetas e fazer essa faxina tão profunda. Uma outra coisa interessante da gente pensar também na sombra são os instintos normais, né? O meu instinto de preservação é conteúdo da sombra. Por isso que muitas vezes, quando nós vemos algumas pessoas que não têm medo do perigo, né, as chamadas destemidas, também têm, às vezes, necessidade de fazer trabalhos psicológicos. Porque a gente começa a perceber que aquele instinto normal de preservação da vida lhe falta. Né? Como também uma criança excessivamente protegida, né, de qualquer perigo, de tomar uma queda. Então, quando essa criança não aprende a se defender, ela termina perdendo também um contato com esse conteúdo. Então, com todos os seus instintos que são normais e que também vão garantir a preservação da sua vida. Então, tudo isso, e principalmente, e na nossa sociedade isso é uma pena que a gente possa perceber isso, a criatividade é um conteúdo da sombra. E eu lembro muito quando eu era criança, eu acredito que muitos de vocês vão lembrar também, que nós íamos fazer aqueles desenhos na sala, aquela pintura, né? E eu lembro de um episódio que eu vivi quando chegou um coelho, tinha um coelho para ser pintado. E eu sempre gostei, acho que meu nome é Iris por conta disso, eu gosto de cores. E então eu fiz o meu coelho todo colorido, igual o arco-íris. É uma beleza, meu coelhinho. Com um laço de fita que não tinha, eu criei um laço, eu botei algumas flores. E depois de todo feito o meu coelhinho, o dedo estava doendo, porque a criança faz com muita força para pintar, né? A professora me devolveu. E ela olhou para mim e disse, você já viu um coelho colorido? O coelho é branco. E eu fiquei frustrada, porque o lápis branco não tem graça de pintar. Não tem o que pintar num papel branco com lápis branco. Então, é muito comum a gente perceber, na nossa faixa etária, né, nós adultos, que passamos por um processo de educação muito limitado e todo muito formal, que a nossa criatividade tenha ficado na sombra. Então é comum, eu percebo às vezes no trabalho com grupos, quando eu passo papel em branco e lápis de cor, as pessoas falam, é para desenhar? É? É para pintar? Eu não sei pintar. Justamente porque é um conteúdo que fica lá. E a gente está vendo isso em uma situação simples, de fazer um desenho, de ouvir uma música, mas o impulso criativo
é visto por Jung como também um instinto. Então, a criatividade é essencial na nossa vida justamente para nos dar a capacidade de perceber outras alternativas em nossos problemas. A criatividade garante a mim uma possibilidade de ser flexível. Porque quando eu não utilizo da criatividade, eu me torno rígido. As coisas são daquele jeito e só pode ser assim. É a criatividade, é acessar esse conteúdo em mim que vai me possibilitar também ver que entre 8 e 80 existem muitos outros números. Que entre o branco e o preto tem várias tonalidades de cinza. E aí Joana nos traz que as experiências não vivenciadas, as circunstâncias ainda não conhecidas, constituem a sombra que se pode apresentar também, do nosso ponto de vista, como os insucessos, os abusos, os desgastes a que se entregou, fazendo-a densa, porque necessitada de diluir-se através de outras atitudes compatíveis com as conquistas da inteligência e do sentimento. E aqui nós começamos a ver a ponte desse processo psicológico com a doutrina espírita e com a importância, e qual a importância de trabalhar a sombra para a nossa evolução espiritual. Quando Joana vai trazendo que as experiências não vivenciadas, as circunstâncias ainda não conhecidas, também constituem a parte da sombra. E isso pode trazer assim, mas como é que pode ser sombra se eu ainda não vivi, se eu ainda não vivenciei? E aí nós vemos a questão do Espírito Eterno que somos. Então, todas as minhas experiências já vividas também compõem a minha sombra. Então, é por isso que a importância de trabalhar esses conteúdos nessa existência também favorece a evolução do Espírito. Mesmo que eu não lembre o que eu fui na outra vida, e não é esse o propósito, mas é saber que existem conteúdos lá que interferem ainda hoje na pessoa que sou. E aí a gente compreende por que os filhos são educados da mesma forma, são filhos do mesmo pai e da mesma mãe, e que muitas vezes, e na maioria das vezes, somos muito diferentes. Porque somos uma individualidade e que experienciamos, né, individualmente as nossas vidas. A estrada é feita para cada um. Então é aí que a gente vai percebendo a importância, né, desse trabalho. E isso faz e traz para a gente o sentido porque a mentora, em sua obra psicológica, ela vai pedir tanto, né, vai buscar tanto em nós esse aprimoramento como seres humanos. Aí a importância do autodescobrimento, do autoconhecimento. E continuando com ela, ela ainda vai além, né? Do nosso ponto de vista, vem os insucessos, os abusos, os desgastes que se entregou, faz com que essa sombra vá se tornando densa. E a única forma de diluir é justamente quando você começa a modificar suas

que faz parte também do ser que sou. Então, a própria personalidade, não poucas vezes apresentando-se fragilizada, fragmenta-se e dá surgimento a vários eus, que ora se sobrepõem ao ego, ora se caracterizam com identidade dominante. É interessante como ela vai chamando a atenção, e importante isso, né, para nós espíritas, justamente pela percepção dos vários eus. Quando ela vai chamar, e aí vocês lembram que eu falei há pouco do médico e do monstro, é essa dissociação da personalidade. Então, essa personalidade, não poucas vezes, vai se apresentando fragilizada. Por quê? A estrutura de um ego muito frágil lá atrás faz com que a minha persona cada vez mais se solidifique. Quanto mais frágil a minha estrutura de ego, maior a minha necessidade de incorporar a persona na minha vida. E quanto mais eu incorporo a persona na minha vida, maior a chance que eu tenho de que um outro eu surja na minha vida. E aí essas várias personalidades, e que pode ser facilmente confundida na nossa vida com processos obsessivos. Então, muitas vezes, a manifestação que eu tenho de uma outra atitude não comum à minha consciência ou não comum ao meio que eu vivo, que pode ser confundida com obsessão e que muitas vezes pode ser também, é uma parte de mim que se fragmenta, é uma parte de mim não vivenciada e não aceita por mim, né? E aí a gente vai percebendo o quanto isso vai acontecer um momento ou outro da nossa vida, o que não é muito raro. E a gente pode perceber isso na nossa vida diária, por exemplo, você tem uma atividade profissional onde às vezes você precisa ser muito, ter uma liderança, exercer um trabalho com poder, com autoridade. E se isso não é parte da sua personalidade, se ao contrário, você se sente uma pessoa insegura na maioria das vezes e percebe que no trabalho funciona a autoridade, é possível que se naquele momento a sensação interna é agradável, eu comece a utilizar isso na minha vida. Então, essa outra parte minha, pouco trabalhada e desconhecida de mim, se me traz conforto, que é o contrário do que a insegurança pode me trazer, é muito possível sim que eu a utilize na minha vida, nas minhas outras relações. Ou quando não, eu posso perceber, e aí a gente entra nos vários eus, alguém que tem um comportamento dominador em um determinado campo da vida, em um outro campo ser extremamente frágil e vulnerável. E a própria pessoa fica em conflito com isso, né? E quem vê, é possível que você encontre um amigo de trabalho em uma situação e que você olhe e diga, mas não é fulano, não é possível, né? Justamente por conta dessa fragilidade, dessa personalidade que vai sobrepor a identidade real que eu sou. E aí a gente volta para um questionamento. Se eu estou dividida em vários eus, como o meu processo de individuação, como o meu processo de conhecer a pessoa que eu sou pode acontecer se eu não tiver o momento de sentar e conciliar? Eu costumo dizer isso, vamos sentar e conversar com todas as nossas partes e vamos tentar fazer alguns acordos, né? Conversar com a nossa criança medrosa, conversar com a nossa parte insegura, conversar com a nossa parte autoritária, para que possamos conhecer cada uma delas, porque em cada uma delas tem um valor necessário para o meu processo de evolução. E Joana continua em Despertar do Espírito. Nessa aparente dicotomia dos dois eus, a ocorrência se dá porque um não toma conhecimento do outro de forma consciente, podendo mesmo negar-se um ao outro. E aí fica bem o médico e o monstro, né? Um não conhece o outro. O eu, porém, é único, indivisível, manifestando-se, isto sim, em expressões diferentes de consciência e de autorrealização. E aí a gente vê a importância desse apresentar-se a si mesmo, né? Todas as vezes, aí a gente já vê isso no Livro dos Espíritos, fazer a reflexão diária, perceber o que você fez, que não foi positivo naquele dia, que foi positivo, que pode ser alterado, que pode ser mudado, porque é desta forma que o processo de autoconhecimento vai se realizando. Eu preciso avaliar que naquele momento, aquela situação me deixou frágil e eu não tive reação. Mas por quê? Porque é muito pouco provável que eu reaja de determinada maneira agora por uma situação

nova. Normalmente essa situação já me ocorreu em algum outro momento da vida. É como se nós fôssemos pensar que você viveu uma experiência de rejeição na infância. E essa experiência foi chocante, porque a pessoa que te rejeitou era uma pessoa importante. Vamos imaginar que uma criança vive com uma cuidadora, uma babá. E essa babá, que a criança aprende a amar, aprende a confiar, em determinado momento da vida dessa criança começa a ser agressivo com ela, a rejeitá-la ou a espancá-la. E essa criança vai registrando internamente de que ela não pode confiar nas pessoas. Né? Então, nesse processo de construção, é muito possível que essa criança, quando se tornar adulta, ela rompa com algumas situações, principalmente quando ela se veja amando alguém. Por quê? Porque se ela ama alguém, o registro interno que ela tem, a reação que ela vai ter é automaticamente de se proteger. Porque a pessoa que eu amo não é confiável. Isso foi o que ela aprendeu lá atrás. Mas se esse sentimento for maior do que o que ela possa conter, e todo o instinto dela, todo o sentimento dela a leve para aproximar-se dessa pessoa, pode ocorrer dessa mulher hoje, ela entrar em choque, em briga com ela mesma. E aí tem a sensação de que são duas vivendo em mim. Como eu posso temer tudo isso e ao mesmo tempo querer viver aquilo que eu tenho? Então, essa é a importância, quando Joana vai chamar a atenção, para que eu possa conhecer essa outra parte. Então, eu preciso perceber que aquela situação que eu estou reagindo agora, aquele evento que está me causando insegurança, medo, ou seja, o que for, já aconteceu ou tem um registro interno. E eu preciso, então, sentar e perceber o que está registrado internamente, para que eu não tenha que reagir àquela situação ou àquela pessoa de uma forma inadequada, porque é isso que a sombra vai fazer. E aí Joana continua. Mergulhado em sombra, esse lado escuro da personalidade, esse que a gente não conhece, sobressai-se e impulsiona ações que estão destituídas da razão e da compaixão, desnaturadas nas bases e dominantes na essência. Né? E aí a gente vai percebendo, imagine que essa outra parte, que é uma parte que eu não conheço, e que se o ego não conhece, ela vai correr o risco de que essa outra parte domine o ego e faça com que o ego fique fragilizado diante disso. Ele vai sobrepor, como ela coloca, né, essa personalidade, vai me impulsionar a ter ações que estão destituídas de razão e de compaixão. E aí nós vemos, às vezes, reações abruptas, né, que você vai dizer assim, não era eu, estava fora de mim. Né? Que você é impiedoso com o outro, que você não consegue perdoar, não consegue perceber, de fato, a situação. Como a gente costuma dizer assim, agir na raiva é agir de forma cega, né? Você não consegue enxergar o todo. E aí ela continua, que isso tudo é decorrente justamente porque essa situação é desnaturada na base e dominante na essência. Qual é a base da nossa psique? Né? Quando a gente pensa na consciência, se o intuito é tornar-se consciente, o ego precisa estar estruturado. Ele é a ponte que vai me levar a fazer todo o meu processo de autoconhecimento, de autodescobrimento. É ele que vai fazer com que eu perceba, de fato, o ser que sou. Quando essa base, ela é frágil, o meu processo de percepção fica todo ele fragilizado. E aí eu corro o risco de deixar que ser dominada pela essência. E a essência, lá atrás, é instintiva. Então, por isso ela vai chamar a atenção que muitas vezes vamos agir sem o uso da razão, sem o uso da compaixão, que já são qualidades adquiridas no decorrer do processo do espírito. Quanto mais eu me aprimoro como ser, quanto mais eu aprimoro a inteligência e sentimentos, maior a minha capacidade de usar a razão e de ter compaixão. Então, nenhum de nós estamos livres de viver uma situação onde nos tenhamos a triste surpresa de ter uma reação que em algum momento tenhamos dito, eu jamais faria isso. Né? Porque se eu não conheço a pessoa que sou, se eu não conheço esse meu outro lado, eu sou sim capaz de fazer algo
que possa me surpreender, tanto de forma positiva, como também de forma negativa. Então o ego está para a sombra, assim como a luz está para as trevas. Essa é a qualidade que nos torna humanos. Por mais que o queiramos negar, somos imperfeitos. E talvez seja naquilo que não aceitamos em nós mesmos, a nossa agressividade e vergonha, a nossa culpa e a nossa dor, que descobrimos a nossa humanidade. E por mais triste que possa parecer essa frase, é interessante, porque muitas vezes quando nós estamos vivendo situações muito conflitantes, situações muito complicadas e que nos tira do nosso eixo, uma coisa que eu percebo não só comigo, mas também com as pessoas, é que é nessa hora que a gente consegue descer do pedestal que ficamos. E Nietzsche, ele costumava dizer que o grande problema do homem é que ele pensa ser Deus. E quando ele descobre que não é Deus, ele fica extremamente decepcionado. E isso faz com que o homem sofra muito. Então, sempre, como a própria mentora propõe, veja o conflito como essa possibilidade de aprimoramento. Então, aquela situação complicada, aquela pessoa difícil, aquela parte de mim que é tão difícil para mim de aceitar, de perceber e de ver, quanto mais eu continuar negando isso, mais força eu dou a esse conteúdo. Então, eu preciso, dentro desse meu caminhar de tentativa de aprimoramento de ser e de aprender a amar, eu também preciso aprender a amar essa outra parte minha que até então eu nego. E é justamente nesse meu exercício de amar a pessoa que sou, na integridade que sou, com a minha luz, com a minha sombra, com a minha dor, com a minha vergonha, com as minhas culpas, mas também com todas as qualidades que possuo, é que eu vou me tornando cada vez mais um ser humano. Um ser humano na intensidade que precisa ser. E aí nós lembramos muito da passagem do Evangelho do homem de bem. Né? O homem de bem não é o homem perfeito. O homem de bem é aquele que está se esforçando a cada dia, a cada momento, para se tornar uma pessoa melhor. E se ele está fazendo esse esforço para se tornar uma pessoa melhor, significa que ele reconhece nele a sua outra natureza. Que ele sabe que existe nele ainda um outro lado que precisa ser aprimorado, acolhido e amado. E aí nós poderemos, com certeza, né, dizermos com muito orgulho que somos seres humanos, que somos pessoas de bem. Boa noite e até a próxima aula.

Boa noite. Vamos hoje fazer mais uma aula do nosso módulo de Etapas da Vida, a segunda metade da vida. E vivemos hoje em um processo social, um processo cultural até, e que perdemos algo de muito interessante e que as tribos antigas, os povos antigos cultuavam com muita veneração. Nessa época, entre esses povos, o mais velho, o ancião, a anciã, eram venerados na tribo. Eles eram tidos como pessoas de grande sabedoria. Mas hoje o homem e a mulher modernos, a cultura da sociedade moderna, a velhice é um tema que é sempre colocado de lado. É sempre visto como um momento de dificuldade da vida, um momento das doenças, um momento onde se perde o vigor, se perde a beleza. Mas falar do envelhecer, para Carl Gustav Jung, é também poder falar do momento de maior possibilidade de encontro com o self. Jung direcionou muito do seu trabalho terapêutico para a vida adulta. E como consequência disso, também o aprimoramento dessa segunda metade. Esse momento onde o homem e a mulher se aproximam com muito mais propriedade do seu self. Jung chega a comparar a velhice à mesma experiência da infância. A diferença é que a infância, toda a psique começa a ressurgir do inconsciente. E na velhice, todo o nosso processo volta para o inconsciente, onde temos uma condição muito maior de buscar o conhecimento já adquirido e vivido e restabelecer a nossa conexão de forma mais profunda com o self. Bem, Joana vai trazer no Despertar do Espírito um pensamento de Marco Túlio Cícero, de 103 a.C. Marco Túlio Cícero afirmava que havia quatro razões para que muitos achassem a velhice detestável. E interessante porque tantos anos antes de Cristo, se pensarmos hoje, 2000 anos, um pouco mais depois de Cristo, é bem provável que essas quatro questões ainda sejam muito fortes. A primeira delas, que Marco Túlio vai trazer, é o distanciamento da vida ativa. Então, para ele, a velhice trazia uma dificuldade de você estar na vida ativa, de locomoção, de mobilidade física, de mobilidade corporal, porque o envelhecer traria também uma limitação para o corpo físico, um enrijecimento dos músculos, um desgaste das rótulas, né? Toda uma perda óssea que traria, então, uma dificuldade. E para ele, as pessoas tinham medo e temiam a velhice porque deixariam ou estariam ausentes dessa possibilidade de uma vida ativa. A segunda questão é o enfraquecimento das forças orgânicas. Decorrente do desgaste da idade, o corpo fica debilitado. E por medo das doenças, as pessoas também temeriam a velhice, porque os órgãos desgastados estaria, claro, como consequência da primeira situação, desse corpo que não é mais ativo, e aí as forças orgânicas, a debilidade física, traria também esse medo, essa dificuldade, esse não querer envelhecer. A terceira seria a privação dos provocantes prazeres, também decorrentes do desgaste orgânico. Então, como os hormônios, há toda uma mudança da atividade química também do cérebro, então os prazeres, os prazeres, como ele chama, né, provocantes, seriam privados dessa idade também, né, dessa aproximação com a velhice. E por último, ele destaca a proximidade da morte. Então a velhice traria junto com ela todo esse processo e que faria com que ela fosse muito temida. Porque imaginando que você vive todas as etapas da vida, da infância, à adolescência, à adultez, e que por algum motivo se imagina que a morte não se aproxima dessas fases, mas que a velhice é, de fato, a última etapa. Todas as outras trariam para nós a esperança de viver a próxima. Mas a próxima etapa da velhice é a morte. E isso é o suficiente para que ela seja temida. E isso muito antes, como eu falei, de Cristo. Mas se pararmos hoje
né, com o mundo da medicina avançada, da tecnologia, da cirurgia plástica, do botox e de tudo mais. Por que será então que as pessoas, nós ainda, continuamos com tanto medo do envelhecer? Né? Qual dessas questões, ou seriam outras questões, outras razões hoje, que nos faz temer tanto a velhice, ou a tentativa de adiarmos tanto a velhice? Porque é interessante, nesse mundo da cirurgia plástica, onde todo mundo fica aos 30 anos e não sai disso nunca mais, que há também um esquecimento de que não se faz plástica do coração, não se faz plástica do fígado, não se faz plástica dos órgãos internos. Então somos garotinhos e garotinhas de 30 anos com um coração de 80. E qual é o processo então? O que é que nos impede de fato de entrar em contato com essa outra etapa da vida que de fato nos aproxima da morte? Porque só não morre para não morrer, né? Assim, eu diria que eu lembro de uma senhora no asilo e que ela dizia sempre para mim assim: não sei por que as pessoas temem ficar velhos. A única alternativa de não ficar velho é morrer jovem. Mas ninguém quer morrer jovem. Então eu me pergunto se o problema é envelhecer ou se o medo é de morrer. Né? Porque se a questão é o envelhecer, então morre-se jovem. Essa é de fato uma alternativa. Mas se você pergunta e você quer morrer jovem, ah não, não quero. Então eu me pergunto se a tentativa seria de vivermos para sempre. Né? Esticaríamos todo o nosso rosto e ficaríamos com 200 anos, né, vivendo como na mitologia, quando há uma escolha em determinado momento pela vida eterna, viver para sempre. Só que há o esquecimento de pedir que o corpo não envelhecesse. Então, vira-se uma massa, né, envelhecida, sem nenhuma funcionalidade e vivo para sempre. Mas Joana vai continuar em Despertar do Espírito, que em uma análise psicológica honesta, somente distancia-se alguém da vida ativa quando perde o contato à alegria de viver. E o deperecimento de forças não lhe permite pensar. Então ela começa a trazer para nós que aquelas questões vistas por Marco Túlio, ela não é necessariamente vivida só e exclusivamente na velhice. Quantas vezes vemos pessoas muito jovens e que perderam a alegria de viver? Que para elas não há mais nenhum sentido em estar vivos. E para isso não precisa já estar muito mais velho ou com uma idade muito avançada. Basta que a vida tenha de fato perdido o seu sentido e o seu significado. Então, começamos a perceber que num olhar muito mais profundo, um olhar psicológico e o olhar do espírito, a idade do corpo é o que menos interfere, de fato, nessa relação nossa com o estar jovem ou com o estar velho. Existe aí um fator psíquico. Existe um olhar muito mais próximo do ego. O que nos faz sofrer com a ideia do envelhecer é o ego. O medo de deixar de ser. O medo de deixar de existir. Então, quando o ego teme a sua não permanência e a sua não presença no ser, no existir, quando ele está apegado a isso, o medo de envelhecer se torna muito crescente. Então, começamos a analisar que quanto mais eu aproveito a vida e vivo a vida no seu sentido mais profundo, melhor vai ser a minha relação com essa última etapa da vida. E é interessante porque mesmo nós, espíritas, e que acreditamos na continuidade da vida, tememos a velhice. Dizemos não temer a morte, mas não queremos ficar velhos, porque temos medo de que o corpo fique estranho e fique mais fraco. E entramos naquele processo que Marco Túlio vai trazer, né, da falta de forças, debilidade orgânica. Mas como Joana já chama a atenção, o problema não vai estar no corpo, mas no espírito que momentaneamente habita aquele corpo. A minha relação com a vida, e eu digo a vida durante todas as etapas vividas, vai ditar qual vai ser a qualidade da minha última etapa, da minha velhice. Muitas vezes entramos numa idade avançada e começamos a lamentar a vida não vivida. Então, muitas vezes, por estarmos vivendo a vida no momento futuro e não no presente, mais adiante, no futuro, no caso,
vamos estar lamentando o passado. Mas não porque vivemos coisas muito boas, mas porque não vivemos o que tínhamos que viver. E aí Joana continua. Não se trata, portanto, de uma resultante da idade, mas na disposição interior de viver e de participar dos desafios humanos. Então, quando entramos no barco da vida e começamos a nossa jornada nessa existência, precisamos dessa vontade interior de estar conectados com o Self, que me coloque disponível e disposto para que eu possa me aventurar em todos os desafios humanos. Mas começamos a envelhecer não porque chegamos a uma idade X, mas começamos a envelhecer quando começamos a abrir mão dos desafios da nossa própria existência. E isso não tem idade. Isso pode acontecer aos 12 anos, aos 15 anos, aos 30, aos 60, aos 80 anos. Enquanto eu tenho vontade de viver, eu sou jovem. Jovem porque jovem, o jovem no sentido do puer na psique, significa a sede pelo novo, a busca pelo novo, a vontade de descobrir sempre algo novo. E essa é uma característica da adolescência. O adolescente acredita com toda a força que ele pode mudar o mundo. E ele vai às ruas, ele vai batalhar pelo que quer, ele reivindica a lei do pai, a ordem das coisas. Então, enquanto conseguimos manter acesa em nós essa vontade de continuarmos jovens, não no sentido externo, mas no sentido psíquico, não vivendo uma adolescência tardia, mas uma busca pelo novo, por explorar a própria vida, mantemos-nos jovens. Jovens no sentido de uma ânsia e de uma sede pela vida. Então, Jung, em uma entrevista, que questionam, né, para ele sobre a questão da velhice e da própria morte, e nessa entrevista Jung faz um comentário interessante, porque ele vai em análise, depois de muito tempo de trabalho, ele percebe que todos os seus pacientes, depois dos 35 anos, eles começam a ter uma necessidade muito grande de uma nova conexão na vida. Então ele vai dizer assim, depois de uma idade onde as questões do ego, na maioria das vezes, já foram atendidas, é necessário ao homem voltar para dentro de si. E aí ele começa a perceber que há uma busca muito grande também por um significado maior, por uma transcendência, por uma conexão maior com Deus. E aí ele começa a perceber também e faz uma crítica interessante quando ele diz, bem, existem escolas para crianças e para adolescentes. Mas depois que o homem e a mulher completam 40, 45 anos, não existem mais escolas para ensinar essas pessoas a viver essa nova etapa da vida. Então preparamos o tempo todo as nossas crianças e os nossos jovens para se tornarem adultos atuantes, adultos produtivos, mas não nos preparamos para sermos idosos vivos, idosos que querem morrer porque estão vivos. E na maioria das vezes o que Jung percebia é que continuávamos, ou que as pessoas continuavam, no caso, vivas biologicamente, mas mortas afetivamente. Né? Então ele vai responder a pergunta sobre a questão da velhice. A vida se comporta como se fosse prosseguir. Assim, acho melhor que uma pessoa de idade viva na expectativa do dia seguinte, como se tivesse que passar anos. Então ela viverá adequadamente. Mas, se ela tiver medo, se não tiver expectativas, ela olhará para trás e ficará petrificada, rígida e morrerá antes do tempo. Então a proposta que Jung fazia é que se vivesse cada dia como se aquele dia fosse um ano. E isso significa viver intensamente cada dia. E é muito interessante porque nós sabemos disso, nós falamos disso, a doutrina espírita nos fala do viver o agora, do estar presente. Mas na correria que nós nos colocamos, nós estamos vivendo hoje, pensando já daqui a um ano. E aí todos os detalhes que passam muitas vezes pela nossa vida hoje, nós não percebemos. E aí entramos naquele processo, e é interessante porque há bem pouco tempo, eu conversava com uma jovem de 23 anos, e no meio da conversa eu citei um programa de TV que passava, e ela me olhou com aquela interrogação, aí disse, mas isso não é do seu tempo, é do meu tempo.
e me dei conta que eu estava falando do meu tempo e fiquei em uma crise momentânea. Mas é interessante porque a gente começa a se dar conta que os anos passam e passam muito rápido. E ela riu bastante, ela disse, ah, mas já tem programas do meu tempo que o meu sobrinho também não assistiu mais. Então, quando nós não estamos, muitas vezes, e abrimos mão de viver o presente, viver o agora, nós entramos naquele processo de nostalgia. E começamos a lembrar dos velhos tempos. Ah, no meu tempo é que era bom. A música do meu tempo era boa. As crianças do meu tempo eram muito mais educadas. E tudo no meu tempo era melhor. O que é interessante é que se voltarmos atrás no nosso tempo, é muito provável que no momento do nosso tempo nós não estivéssemos lá e estivéssemos vivendo qualquer coisa, provavelmente com a cabeça no futuro. E aí eu fiquei pensando muito nessa questão da nostalgia e que às vezes dizemos que a nostalgia é característico da idade, né, do idoso e que a nostalgia é muito mais do que a saudade. Se fosse uma casa de andares, a nostalgia seria lá o porão, aquele lugar muito escuro, e a saudade ficaria um pouco acima desse nível. Mas a palavra nostalgia é interessante porque ela é composta de duas outras palavras gregas, nosto e algia. E aí eu fui pesquisar a etimologia dessas palavras. E nosto significa regressar, voltar. E algia é dor, sofrimento. Então, nostalgia é a dor do regresso, é o sofrimento da volta. Por isso é tão difícil, é tão doloroso o processo nostálgico. Normalmente ele vem acompanhado de uma melancolia, e quando isso se prolonga por muito tempo, até às vezes de uma depressão. E que nós dizemos, ah, é a depressão senil. Mas essa saudade, e que parece muitas vezes ser a saudade da vida passada, mas é na maioria das vezes, e tristemente constatar isso, é a saudade da vida que não foi vivida. E sentir saudade daquilo que não se viveu é muito mais triste e doloroso do que sentir saudade daquilo que foi vivido, porque pelo menos é uma boa lembrança. Mas quando eu tenho uma lembrança daquilo que eu poderia ter feito e que não fiz, isso termina trazendo, junto com a nostalgia, uma grande sensação de angústia. Então, Joana vai nos dizer que a compreensão dos valores existenciais e as possibilidades de utilizá-los a benefício próprio ou de outrem diminui o medo da morte, porque o tempo desaparece na sua convenção para significar alegria e luta, trabalho e compensação afetiva. É muito interessante esse processo porque junto com o medo ou a dificuldade de se chegar próximo à velhice, vai trazer, na grande maioria das vezes, o medo da morte, né? E eu diria, claro, uma opinião muito particular, que não é de fato o medo da morte em si. Porque psiquicamente, a morte para a psique é mais uma etapa da própria vida. A psique entende isso claramente. Para o ego, você perder peso e você sofrer um acidente, às vezes tem o mesmo impacto, porque a sensação para ele é de não permanência, de não estar ali mais, né? De estar perdendo algo que é a própria identidade dele. Mas quando Joana vai chamando a nossa atenção, para que possamos perceber de fato e compreender o que é valoroso, o que é importante, o que é essencial, isso não é um convite para ser feito só no momento da velhice. Então ela começa a chamar a nossa atenção para que durante toda a minha vida eu possa estar fazendo esse movimento. Eu possa estar de fato vendo o que é importante, o que eu tenho de valor, para que isso possa dar significado à minha vida e à vida de uma outra pessoa, das outras pessoas. Para que eu possa estar diminuindo o medo da morte, porque a morte é uma etapa da vida. E sendo uma etapa da vida, ela pode acontecer a qualquer momento. Ela tanto pode acontecer de fato na velhice, que seria a lei natural, como ela pode também acontecer muito no começo da vida carnal, dessa nova encarnação. Então, se ela pode acontecer a qualquer momento, é preciso que eu esteja preparada para isso. Não que eu vou ficar pensando todo dia, hoje pode ser o meu último dia. Mas é que eu possa estar me preparando como espírito que sou.
para que quando eu chegue do outro lado, na continuidade da minha existência, eu possa olhar para trás sem nostalgia. Que eu possa olhar para trás e dizer assim, cumpri mais uma etapa. E agora vou me preparar para uma outra etapa quando tiver que começar. Então, essa proposta que Joana nos faz é justamente que eu possa dar significado à minha existência. Que eu possa dar significado a cada luta, a cada dificuldade que eu encontre na minha atual existência. O grande problema para nós é a dificuldade de aceitar, como nós já vimos, o sofrimento como uma parte importante, integrante da minha experiência na carne. Então, tudo aquilo que possa mostrar para mim que eu vá sofrer, que eu vá sentir dor, que eu esteja limitado, traz para mim esse medo e essa dificuldade. Então, nós devemos nos perguntar sempre se o meu medo ou a minha dificuldade na ideia de envelhecer é porque eu não consigo imaginar que vou morrer, ou na verdade é ainda uma condição do ego que está extremamente forte e cristalizado e que me mostra o quanto eu estou apegada. Não só apegada ao corpo, mas apegada a toda a condição que eu acredito está presente nessa existência. Por exemplo, será que quando eu penso na ideia da velhice, eu penso que eu vou viver também a perda, entre aspas, é claro, das pessoas queridas? Será que eu fico imaginando que eu vou sofrer com toda essa situação? Será que eu penso que talvez eu já não seja tão bonito, o corpo já não seja tão atlético, que o meu vigor já não seja o mesmo, ou que talvez eu não tenha o respeito das pessoas, porque há um culto à juventude, um culto ao belo? Será que não é isso que fica rondando quando eu penso no envelhecer? Ou será de fato que quando eu chegar na idade mais avançada, quando eu estiver idoso, será que eu não vou olhar para trás e me arrepender de tudo o que eu fiz ou talvez de tudo o que eu não fiz? Então, para que a gente não precise entrar nesse processo doloroso, o que Joana nos propõe é que possamos fazer isso todos os dias. Todos os dias tenhamos o hábito de parar um pouco e reavaliar tudo aquilo que nos é importante, tudo aquilo que achamos que é necessário. E que eu possa ir me desapegando de tudo isso para que a minha vida seja de fato plena. E que quando eu chegue na velhice, todas as etapas e tudo que ela vai trazer, como aposentadoria, saída dos filhos de casa, chegada dos netos, para quem não tem filhos, a solidão fica talvez mais evidente, porque os amigos às vezes se afastam, morrem, a viuvez, tudo isso que pode chegar junto com a velhice, eu esteja bem. Mas esteja bem porque eu estou bem comigo mesma. Porque eu fui me preparando durante toda a minha existência para o momento de chegada a esse processo mais profundo, a essa conexão mais intensa. Bem, então o importante não é viver muito, mas viver significativamente cada momento e a todos os instantes. Eu lembro muito de uma experiência que eu tive, um atendimento a idoso, e um homem, ele muito espirituoso, ele certa feita, no momento da terapia, ele chegou e disse assim, eu tinha muito medo da morte. Ele já devia estar com uns 75, 76 anos, mais ou menos. E ele disse, eu tinha muito medo de morrer. Mas agora eu não tenho mais medo de morrer. E aí eu perguntei a ele, mas perdeu o medo de morrer por quê? Porque ele não era espírita, não tinha religião, ele se denominava ateu, graças a Deus. E aí, nesse processo dele, que não era religioso, então eu perguntei, mas perdeu o medo de morrer por quê? Ele disse, porque tem uma coisa interessante, sabe, Iris? Eu antes pensava na morte e imaginava que eu ia ficar o resto da eternidade debaixo da terra. E eu lá debaixo da terra pensaria, imagine ele morto pensando, né? Pensaria, mas meu Deus, ateu, mas meu Deus, eu estou aqui, poderia estar fazendo tanta coisa que não fiz, mas agora eu penso assim, que quando eu estiver lá debaixo da terra, eu vou pensar, mas Deus, eu deixei de fazer um monte de coisas durante muitos anos. Mas o último ano da minha vida valeu por todos os outros anos, porque eu vivi intensamente. Então eu não tenho mais medo de morrer. Então é essa visão de um homem que não era um homem religioso, né, segundo ele,
que não acreditava na outra vida, na vida espiritual, ele consegue perceber que aquele ano da vida dele tinha sido o ano mais importante, porque de fato ele tinha vivido plenamente aquele ano. Então não importa se eu vou viver 100 anos, se eu vou viver 10 anos, o que importa é que essa vida tenha sido significativa para mim. Não importa se aquele meu ano, e é interessante porque às vezes vamos chegando no final do ano, que é representado por um velhinho, né, que vai se arrastando, e aquele bebezinho vai chegando representando um novo ano, né? Então não importa se nesse envelhecer do ano eu tive um ano difícil, um ano de muitas dificuldades, mas se eu consegui pelo menos uma hora daquele ano, onde eu senti que eu estava conectada de fato comigo, então o ano valeu a pena. Né? Então precisamos ter o hábito, e como Joana mais uma vez nos propõe, viver significativamente cada momento, a todos os instantes. Se eu estou feliz, que eu esteja feliz. Se eu estou triste, que eu esteja triste. Mas que eu viva e me permita viver intensamente esses momentos. Porque, como já dizia um filósofo, e eu vou parafrasear porque não lembro totalmente, que a única coisa que nós temos de garantia na velhice, além da morte, é a solidão. Então, nessa possibilidade de ficarmos, de fato, sozinhos, que possamos ter boas lembranças e bons momentos, não nostálgicos, mas que possamos nos realimentar com a alegria da vida que foi vivida, e não com a tristeza da vida não vivida. Então, Jung vai dizer, somos como o sol, que alimenta a terra e produz tudo o que há de belo, de estranho e mal. De início, não sabemos o que está contido em nós, que efeitos sublimes ou que crimes, que espécie de bem ou mal. Somente o outono revela o que a primavera produziu, e somente a tarde manifesta o que o amanhã iniciou. E de uma forma extremamente poética, Jung vai falar dessa importância dessa segunda metade da vida. É na segunda metade da vida que vamos colher os frutos que plantamos durante todo o início da nossa existência. Né? Quando ele vai comparar exatamente com a chegada desse outono. Né? É só o outono que vai revelar o que foi produzido pela primavera da vida. Então, esse momento onde as folhas começam a cair, nesse momento em que o sol começa a se pôr, é um momento extremamente importante para nós. Porque o começo da nossa vida, nós não sabemos absolutamente nada do que somos. Que crimes, ou que bondades, ou que grandes feitos poderemos fazer. Mas nesse final da vida que a velhice nos traz, nós já temos todo o conhecimento da estrada percorrida. Então é importante que tenhamos toda a atenção no caminhar e a cada passo que estejamos dando, porque é lá que eu vou colher todos os frutos disso, é lá que eu vou ter todo o resultado disso, é lá que a sombra da vida que eu vivi, mas não a sombra no sentido negativo, mas no sentido positivo, daquele filme que eu vou rever da minha vida, vai fazer toda a diferença na qualidade da minha morte. Porque, como já diz a tanatologia, morremos como vivemos. Então, se nós tivemos uma vida boa, morreremos bem. Mas se tivemos uma vida muito ruim, morreremos também dessa forma. Se eu passei a minha vida inteira com medo de viver, muito provavelmente eu terei medo de morrer. Mas se eu vivi a minha vida inteira prestando serviço à vida, com certeza a morte vai ser só mais uma companheira nessa jornada. Então, é importante que tenhamos essa conexão com o sol da vida. Então, na segunda metade da vida, deveríamos deixar mais tempo para o que chamamos de ócio criativo. Prestar mais atenção aos processos internos e observar mais nossas fantasias, sonhos e desejos não satisfeitos até então. Uma das propostas de Elizabeth Kubler-Ross, quando ela trabalhava com pacientes terminais, era justamente poder resgatar dessas pessoas os seus últimos desejos, aquilo que não foi realizado. Né? Então, um dos princípios e a ideia justamente dela era que aquela pessoa pudesse partir para essa nova etapa, que seria a morte, mas com algum sonho e algum desejo realizado. Então, quando nós vamos analisando hoje a nossa realidade como sociedade, muitas vezes nós vemos hoje os pais e as mães
que já chegam naquela idade que poderiam estar parando de fato de ter a obrigação do trabalho, né, da questão do financeiro, para viver uma vida como a proposta do Glauco, de você ter um ócio criativo, e essas pessoas ainda continuam trabalhando, continuam vivendo num processo de tentativa de manutenção de um padrão de vida, porque muitas vezes ou estão apegadas a esse padrão de vida, ou não conseguem mais se ver em uma condição de não estar trabalhando porque deprimem, ou pior, porque os filhos não estão prontos para viver a vida adulta. E aí esses homens e mulheres que já poderiam estar entrando em uma nova etapa, em uma busca muito mais profunda de si mesmo, continuam fazendo, na idade adulta dos filhos, aquilo que eles fizeram durante toda a vida dos filhos. Sacrificando os seus sonhos, sacrificando sua vida, sacrificando a oportunidade de ter uma vida plena. E aí a gente volta para o que nós já falamos no próprio módulo da infância e nas questões paternas e maternas. Até que ponto vai valer a pena, de fato, para nós abrirmos mão da nossa vida, né? Onde a nossa vida é nossa vida. E que precisamos ter em mente que a maior herança que se pode deixar para um filho é o ensinamento dele de que se precisa e que se deve viver a vida. O apartamento, o carro, tudo isso passa. Porque ele pode, se ele não tiver condições de sustentar isso, perder tudo. Mas a qualidade da vida, os momentos felizes com o pai e com a mãe, o que ele vai aprender da importância da existência, isso não se perde nunca. Então precisamos repensar isso para que também nessa chegada da velhice não estejamos arrependidos dos frutos, no caso dos filhos, que vamos deixar para o mundo. Né? Desses frutos que vão estar aí dando continuidade, né? Porque serão pais também, e que vão estar fazendo e dando continuidade a um processo deficiente que começou conosco. Então, na segunda metade da vida, traços que tinham desaparecido desde a infância começam a vir à superfície. Toda a vida não vivida foi acumulada conforme nos aproximamos do limiar do envelhecimento, que somos surpreendidos por necessidades insatisfeitas e olhares furtivos em direção ao passado. O que é que vai acontecendo aqui? Uma coisa que a gente percebe na criança, por exemplo, e que quem é pai e é mãe já passou por várias situações dessa, a criança ela não tem freios. Né, por causa da estrutura dela que está começando a se formar. Então, quantas vezes você não já disse a uma criança, você não diga isso, e ela vai dizer justamente a pessoa que você não queria que ela dissesse aquela situação. Né? E você diz no telefone, diga que não estou, e a criança diz, ó, meu pai mandou dizer que não está. Porque a criança está nesse processo de construção, né? Ela não tem esse filtro. Na velhice, isso volta a acontecer. Então, o que é que vai acontecendo na velhice? A gente, de novo, perde a censura, perde o freio. E isso não vai só trazer situações, às vezes, constrangedoras, né, no ambiente em que vivemos. Mas traz, é como se aquela água parada, que guarda ali embaixo um monte de cascalho, o cascalho começa a vir para a superfície. Então, por isso, a velhice vai trazer o que nós falamos há pouco, essa nostalgia, uma saudade do passado, lembranças. Mas, junto com isso, questões nossas, questões pessoais não trabalhadas, vêm à superfície e invadem a consciência. Então, por isso, muitas vezes, a velhice também vai trazer uma dificuldade muito grande de temperamento. Aquele temperamento difícil, aquela natureza difícil de lidar, aquela pessoa extremamente exigente, às vezes piora, vamos dizer assim, na velhice, porque tudo isso vem à superfície, vem à tona. Então, essa vida não vivida, que se acumulou durante anos, ela vem e bate a nossa porta e cobra o lugar dela de direito. Então, isso termina sendo um processo muito difícil quando eu não tenho o cuidado de cuidar disso antes. É como se nós pensássemos em uma casa. Então, durante todo o ano, eu vou deixando
as coisas acumulando. Eu não passo, não varro, eu não limpo, eu deixo os pratos acumulando. E em um único dia eu quero fazer toda a faxina, porque vai chegar a visita. E muito provavelmente não vai dar tempo. Eu vou ter que fazer algum arranjo, colocar as coisas por debaixo do tapete e não vai dar tempo. É isso que acontece. Então, se nós passamos a vida inteira abandonando e deixando à margem questões nossas importantes para serem trabalhadas, na velhice nem sempre dá tempo, porque isso invade a consciência. E aí somos tomados por complexos, tomados por medos, somos assaltados por nossas sombras, por nossas questões não resolvidas. Então, envelhecer, continuando, voltando para a Joana, é uma arte e uma ciência que devem ser tomadas a sério, exercitando-as a cada instante, pois que todo momento que passa conduz à senectude, caso não advenha a morte. Então, envelhecer é uma arte. É uma arte e é uma ciência. E eu diria, uma arte difícil de se aprender nessa sociedade que cultua o novo, que cultua o jovem. É não só no sentido da pessoa, do ser humano, mas no sentido da, como eu vou dizer, da não permanência de mais nada, né? Então, hoje em dia, tudo é descartável. As coisas são descartáveis, as relações são descartáveis, as pessoas são descartáveis. Então, envelhecer em uma sociedade que cultua a troca imediata, de fato, é uma arte e uma ciência. E que precisamos retomar, voltar ao tempo passado, não no sentido nostálgico, mas de valorizar a sabedoria do viver. É valorizar cada experiência da nossa vida para que, daqui a alguns anos, todo o meu conhecimento hoje teórico possa ser prático. E eu possa voltar ao chamado velho e velha sábios, né? Aqueles que são respeitados na tribo, aquele que é visto na sua aldeia como aquele que sabe a palavra, sabe interpretar o sonho, sabe entender o pensamento. Que eu possa estar voltando a isso na minha própria vida, construindo desde já essa capacidade de envelhecer, de compreender e de olhar para o corpo e perceber ali a beleza que cada etapa da vida traz. Que cada ruga possa ser vista também como um processo de sabedoria e não um desespero para sair correndo para o dermatologista para fazer alguma cirurgia ou colocar alguma coisa no lugar. Então, que a velhice não nos surpreenda com umas rugas na alma do que no corpo. E eu acho que essa deve ser a nossa proposta, o nosso desafio. Que a velhice possa chegar e encontrar em mim a jovialidade da alma, a sede por viver, a vontade de estar presente na minha vida, preenchendo cada instante dessa existência com o significado e importância que ela pede. E que as rugas do corpo sejam só mais um processo da etapa da vida. Então ficamos por aqui, até o nosso próximo encontro. Muita paz.

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1: Olá, amigos. Estamos hoje iniciando mais um estudo em torno do livro Céu e o Inferno. A lição que hoje estudaremos fala sobre um espírito entediado, ao título da lição, e ele é um dos espíritos endurecidos que se comunicam no meio de tantos outros aqui no livro Céu e o Inferno. Algumas perguntas que o médium fez a esse espírito e cuja resposta são verdadeiras pérolas. Imagino que 20 minutos para esse estudo seja mesmo pouco para a gente analisar com profundidade cada coisa que ele tem dito aqui. E nós dizemos isso do ponto de vista prático, porque nós podemos nos encontrar em diversas respostas desse espírito. Em diversos momentos em que esse espírito lista a sua vida, nós vamos conseguir nos enquadrar um pouquinho nela e, com isso, percebermos o quanto ainda precisamos crescer, precisamos interiorizar a doutrina espírita a ponto de solidificar em nós esses conhecimentos. A lição começa falando assim: esse espírito se apresenta espontaneamente ao médium e implora preces. Então, o espírito se apresenta ao médium e ao perguntar para ele o que que o induziu a pedir preces, e o espírito responde que estava cansado de vaguear sem objetivo. Daqui já é algo muito profundo, porque nós conseguimos tirar daqui uma lição interessante, que é a necessidade de objetivos na nossa reencarnação. A necessidade de objetivos claros e passíveis de serem realizados em cada fase da nossa existência. Quando nós ficamos à deriva, sem objetivos, sem atividades, nós nos tornamos pessoas entediadas. E talvez venha daí o tédio desse espírito, o fato de ficou tanto tempo sem objetivo algum que se entediou. E talvez nós pudéssemos falar que, se fosse um espírito que tivesse objetivos até maléficos, digamos assim, não ficaria entediado, porque provavelmente ele iria transpor de um extremo ao outro na medida que ele percebesse que o que ele está fazendo está fazendo mal a ele mesmo, antes de tudo, com objetivos ruins, ele iria trocar para objetivos bons e talvez não fosse cair nesse desânimo e nesse tédio que esse espírito aqui nos cita, né? E aí o interessante é que ele fala que ele já está nesse estado, quando o médium pergunta, ele fala que está há 180 anos ou mais, ou também menos, mas em média ele está em torno de 180 anos. É claro que nós estamos analisando aqui com a visão humana, e os espíritos nos dizem que essa noção de tempo é algo totalmente diferente para eles, mas convenhamos que 180 anos é um tempo considerável para se ficar entediado, né? E o que que acontece? Estudando essa lição, nós vamos ver que essa situação desse espírito, ele poderia ter desencarnado e não ficado nessa situação se ele já tivesse treinado esses objetivos aqui em vida. Se tivesse treinado o combate a essa, digamos assim, preguiça, a esse marasmo, a esse tédio, aqui nessa reencarnação. E daí essa lição tem uma importância fundamental para nós, para percebermos o quanto nós precisamos trabalhar aqui, para quando desencarnarmos, o mundo que nós vamos encarar, não nos ser tão inóspito ou tão estranho, a ponto de ficarmos deslocados dele. Não é verdade? E uma hora, o médium conversando com o espírito, o espírito cita que assim como ele, existiam outros espíritos que formavam essa categoria de espíritos entediados, né? E o médium retruca, ué, mas entediado não é uma categoria de espírito. É, nós imaginamos que aqui, essa categoria de espírito que o médium estava se referindo, era aquelas categorias que tem na escala espírita do Livro dos Espíritos, onde Kardec coloca lá algumas categorias específicas. E aí o espírito responde algo bem interessante também. Ele coloca que cada sentimento, cada, enfim, situação, tem os seus simpatizantes. Ou seja, isso daqui abre um leque muito forte, muito grande para nós, porque com as nossas tendências, as nossas atividades, os nossos gostos, sejam eles gostos ruins ou gostos bons, nós sempre iremos achar espíritos que possuem gostos, que possuem tendências próximas à nossa. E com isso irão se aproximar de nós, naturalmente nos incentivando nesse sentido, né? E uma hora o espírito fala também para o médium que ele estava condenado ao tédio. Bom, interessante nós analisarmos aqui que quem condenou esse espírito ao tédio? A doutrina espírita, ela é bem clara com relação a esses aspectos de ordem, se nós assim podemos dizer, de vitimização. Não existe essa postura de vítima dentro da doutrina espírita, porque nós sabemos que somos os responsáveis por tudo aquilo que nos acontece. Quando alguma coisa nos acontece segundo a permissão de Deus. Então, nós não somos vítimas. Ou precisamos passar por aquilo, ou precisamos nos desenvolver naquele sentido também, aprimorar alguns aprendizados, e com isso não vem uma lição maior do que nós consigamos resolver, né? Então, quem condena o espírito? Ele mesmo. Ele mesmo se condenou, tanto é que ele mesmo se apresenta espontaneamente na hora da mensagem. Ninguém forçou ele a ir lá dar mensagem ou ele ir lá pedir ajuda. Ele mesmo foi, assim como ele mesmo optou por ficar nessa postura de fazer nada, de sem objetivo algum. E o médium, de maneira muito sábia, faz uma pergunta retórica para esse espírito, né? Uma pergunta já com um cunho de indução a uma resposta, falando assim: foste esforçado a permanecer vagueando contra a vossa vontade? É uma pergunta retórica que induz o espírito a pensar quanto a essa condenação. Porque se Deus fornece o livre-arbítrio, ele também estimula seus filhos ao bem. A própria consciência acaba empurrando o espírito para frente. Então, nós não podemos dizer que fomos condenados a alguma coisa. Na verdade, isso talvez podemos dizer

0: Nós temos que rever alguns comportamentos nossos. Por exemplo, de briga, de estresse no cotidiano, de vícios, de discussões baratas no trânsito. Porque aqueles momentos claramente não são momentos felizes. E por que que não estamos buscando a felicidade ao aprendermos a lidar com essas situações? Que, diga-se de passagem, são situações que são esperadas de acontecer. Cada vez que nós entramos no nosso carro e dirigimos de um ponto ao outro, nós temos a consciência de que algum problema pode acontecer nesse meio desse caminho. Nesse trajeto, a gente pode sofrer algum acidente. Com menor ou maior gravidade, que podemos também pegar engarrafamentos, podemos pegar sinais fechados. Então, por que, se nós, que já sabendo dessa situação, nós também não nos preparamos moralmente para isso? Do tipo, como que eu vou me comportar se determinadas coisas acontecerem? Aqui não estamos falando de uma postura robotizada. De nós tentarmos anotar ou mapear tudo o que vai acontecer na nossa vida e estarmos sempre preparados. Não seria isso, porque nós precisamos passar pelas experiências. E, naturalmente, elas ocorrem, muitas delas, independente da nossa vontade naquele momento, independente do nosso controle. E a sua duração também escapa a esse nosso controle. Mas nós refletirmos um pouco sobre alguns assuntos faz parte. Esse, inclusive, é uma das maiores propostas da doutrina espírita, refletirmos sobre a nossa morte, que é algo certo. É algo que, falando em termos de probabilidade, talvez seja a coisa que chegue, que talvez seja uma das únicas coisas nessa existência que tenha 100% de probabilidade. A morte para todos nós, a extinção do nosso corpo de carne. E o quanto nós estamos nos preparando para isso. Nós vamos deixar essa pergunta no ar e vamos a um breve intervalo. Já já retornamos com os nossos estudos.
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Boa noite, nossas saudações nesse retorno, em que agradecemos pela vibração de vocês. Correu tudo muito bem, nossa jornada, nas nossas palestras, na viagem, no encontro que tivemos lá com o Divaldo. A receptividade da mensagem de Joana foi muito boa perante todas as pessoas lá na Suíça que mandaram um abraço para vocês. Então, sintam-se suissamente abraçados, ok? E hoje vamos dar continuidade aos módulos e hoje vamos trabalhar um mergulho no nosso inconsciente. Quanto da nossa vida permanece ignorada de nós mesmos? Aquilo que conhecemos de nós é muito pouco para efetivamente dizermos que sabemos quem somos. Carl Gustav Jung, certa feita, conversava com um amigo que narrava uma história muito interessante.

interessante. O amigo dizia que, viajando de trem, ele viu uma placa escrita em russo e, a partir dali, começou a divagar, a viajar com a própria imaginação. Não se dava conta, o amigo, que àquela altura ele estava trazendo símbolos, imagens e fantasias do seu próprio mundo inconsciente. Quando falamos de inconsciente, é verdade que não foi Carl Gustav Jung quem descobriu o inconsciente, nem tampouco Sigmund Freud. Em verdade, a construção dos filósofos da antiguidade já nos fazia saber que parte da psique já nos era desconhecida. Mas somente quando a psicologia começou a ganhar corpo, e aí vem a importância dos estudos do pai da psicanálise, é que perceberam que o inconsciente tinha influência também sobre nossa vida consciente. E que deveríamos conhecer um pouco mais desse mundo que habita em nós e que muito pouco sabemos, para conhecer os nossos transtornos, nossas neuroses, nossas dificuldades e também não somente o que costumamos dar um teor negativo em sua essência, mas muitos aspectos positivos que se encontram nesse mundo interior e que nós não acessamos, às vezes por medo, às vezes por insegurança, por reprimir grande parte de nós que nos é desconhecida. E Joana de Ângeles, na obra Triunfo Pessoal, ela diz que as impressões armazenadas em camada abaixo da consciência constituem a área que Freud denominou como inconsciente, enquanto que Jung passou a nomeá-lo como inconsciente individual, com a finalidade de diferenciá-lo daquele que chamaria de coletivo. É que inicialmente Freud pensou que no inconsciente estariam apenas as lembranças daquilo que de alguma forma desejaríamos esquecer. Todo o material que reprimíamos do campo da consciência passaria a formar o inconsciente. Então a psicanálise tinha a função de promover a catarse, ou seja, o paciente chegava, falava e dava livre vazão às suas ideias como forma de equilibrar o inconsciente com a consciência. E dessa forma, alguns dos transtornos neuróticos eram trabalhados. Mas quando Carl Gustav Jung começa a estudar o inconsciente, ele percebe que aquele inconsciente tinha algo muito maior do que somente as impressões esquecidas e reprimidas pela consciência. Havia algo de grandioso em que ele trazia, de certa forma, toda a trajetória da humanidade presente no mundo inconsciente. É por isso que Carl Gustav Jung diferencia o inconsciente entre inconsciente pessoal e inconsciente coletivo. Jung diz que o inconsciente descreve um estado de coisas extremamente fluido. Tudo o que eu sei, mas que no momento não estou pensando. Tudo aquilo de que antes eu tinha consciência, mas de que agora me esqueci. Tudo o que é percebido pelos meus sentidos, mas que não foi notado pela minha mente consciente. Tudo aquilo que, involuntariamente e sem prestar atenção, sinto, penso, recordo, quero e faço. Não sei se já aconteceu com vocês de tentarem lembrar de algo que vocês sabem que lembram ou que sabem, mas que não vem à consciência de jeito algum. Isso acontece quase com todas as pessoas. É porque aquele fato, aquele evento, de certa forma saiu do campo da consciência e está gravado no inconsciente, normalmente no inconsciente próximo, mas que não aconteceu aquele estalo, aquele clique, para que tivéssemos a lembrança. Noutras feitas, acontece justamente ao contrário. Temos lembranças antigas a partir de determinados eventos e não sabemos por que aquilo ocorreu. É porque a mente funciona de maneira associativa. Por exemplo, passamos por um local e de repente sentimos um cheiro
que nos remete a um outro, a uma outra instância. Um cheiro de café. E quem não lembra do café da vovó, aquele café gostoso com bolo de milho, né, que só de falar a gente fica com água na boca. E essas lembranças, essas associações, fazem parte de todo o material que se encontra inconsciente. Então, às vezes, ocorre também de escutarmos uma música e sermos remetidos ao passado, ouvindo aquelas músicas, como diz uma amiga minha, aquelas músicas de dor de cotovelo do passado, onde ela tem as recordações e traz à tona uma série de recordações, porque o inconsciente, em conjunto com a consciência, funciona também de maneira associativa. Certa feita, estudiosos fizeram uma pesquisa para perceber o quanto somos influenciados por essas mensagens subliminares que ficam gravadas no nosso inconsciente e que sequer nos damos conta. Esses estudiosos cercaram um caminho de duas pessoas que se colocaram à disposição da pesquisa, e durante o caminho eles colocaram várias mensagens em outdoor, mensagens escritas, e no final eles pediam que as duas pessoas fizessem um desenho. E foi um impressionante o resultado, porque eles fizeram um desenho trazendo várias das mensagens subliminares que eles receberam durante o caminho, demonstrando que, mesmo que a gente não se dê conta de tudo o que acontece ao nosso redor, o nosso inconsciente grava todas as coisas. Mesmo que a nossa mente consciente não perceba muito do que acontece em nossa vida, tudo vai ficando gravado em certa parte da nossa psique, a que damos o nome de inconsciente. E se esse material, essa energia, essa força, se encontra em desarmonia, isso prejudica também a forma como atuamos no mundo. É por isso que o grande desafio da nossa personalidade, o desafio do nosso caminho, é harmonizar as forças do inconsciente com a consciência. E existe uma maneira que o inconsciente se comunica com a consciência, que é através dos sonhos, das fantasias, da imaginação. Todo esse material funciona como um canal que vai fluindo do inconsciente para a consciência, para que conheçamos um pouco mais de nós mesmos. Acontece que, como a linguagem do inconsciente é simbólica, nem sempre nós entendemos. E aí, novamente, as pessoas se queixam: mas eu tive um sonho que não tem nem pé nem cabeça. E esses são os melhores sonhos, porque no trabalho terapêutico é justamente isso. Essa análise que fazemos de tentar colocar um pouco mais, talvez não nem o pé nem a cabeça, mas mais dúvidas na cabeça do paciente. Porque paciente bom é aquele que sai com bastante dúvida, né? Ele chega no consultório terapêutico buscando respostas e os terapeutas colocam mais dúvida na cabeça para pensar um pouco mais a respeito da vida. Mas isso é até de certa forma saudável, porque é através dos questionamentos que nós vamos conhecendo um pouco mais desse mundo. Não necessariamente sabendo todas as coisas, porque o inconsciente é imenso perante a nossa consciência. Mas o trabalho principal é harmonizar. E aí adentramos naquilo que Jung chamou do equilíbrio entre o eixo do ego e do self. O self, sendo a totalidade, ele contém também o inconsciente. O ego contém somente o campo da consciência, aquele campo pequeno. Então as duas instâncias têm que se harmonizar para que tenhamos também uma vida, de certa forma, equilibrada. E continua Jung dizendo que esquecer nesse sentido, ou seja, no sentido de que certos conteúdos não são recordados pela consciência, é normal e necessário para dar lugar a novas ideias e impressões na nossa consciência. Se tal não acontecesse, toda a nossa experiência permaneceria acima do limiar da consciência e nossas mentes ficariam insuportavelmente atravancadas. Então o ego, a consciência, funcionam de certa maneira com uma ordem seletiva,
E esse ensinamento também nós vemos na doutrina espírita quando falamos do esquecimento das vidas passadas. Na nossa vida é colocado como se fosse um véu nas nossas lembranças e esquecemos da nossa vida de espírito, de tudo o que fomos no passado. De certa maneira, isso funciona como um ponto de equilíbrio para o ego. Será que daríamos conta de todas as lembranças na consciência? Às vezes a gente já fica com o juízo meio atrapalhado, somente das recordações do dia a dia, das tarefas que a gente tem que fazer. Imagina se tivéssemos que dar conta de todo o conteúdo do inconsciente. Funcionaríamos de maneira equilibrada? Então é por isso que Jung chama a atenção de que esquecer, nesse sentido, funciona para dar lugar a novas ideias na consciência, porque isso propicia também que o novo surja em nossa vida. Quantas coisas novas, quantas experiências vívidas vamos tendo, e tudo isso vai fazendo parte do nosso inconsciente. Arquivamos, e o ideal é que arquivemos de maneira equilibrada também esse conteúdo, para dar conta dos desafios existenciais. Isso só é feito quando também amadurecemos em nossa trajetória psicológica e espiritual. Quando passamos a saber distinguir aquilo que é importante do que não é importante para a minha jornada. Quando passamos a ter uma atitude equilibrada perante os desafios que a vida nos propõe. Isso vai fazendo com que não deixemos feridas abertas no nosso campo inconsciente. É por isso que muitas vezes temos que voltar para resgatar aquilo que não foi muito bem trabalhado, não foi digerido, não foi bem elaborado na nossa vida. E normalmente, na trajetória terapêutica, costumamos revisitar a nossa infância, a nossa vivência com o pai, com a mãe, com os familiares, porque isso vai deixando marcas. E como o espírito traz para a sua vivência as necessidades evolutivas e, de certa maneira, revive em sua infância, em seu contato social, aquilo que não foi harmonizado, equilibrado, revisitar essa vivência infantil significa, de certa forma, reelaborar também as questões do nosso passado espiritual. Por isso que, de certa forma, nem sempre é necessário que façamos uma terapia de vivências passadas, das experiências passadas no espírito, porque elas são retratadas também nessa vida. Elas recebem um certo reflexo nessa vida. E talvez, trazendo à tona aquele material do passado longínquo, não dessemos conta, não tivéssemos o equilíbrio necessário para o ego saber lidar com essas questões. Isso, de certa maneira, deve diminuir um pouco a curiosidade que se tem em se saber quem se foi mesmo no passado. Quem eu fui no passado? Nós podemos ter uma ideia disso. Basta conhecermos um pouco mais de quem somos, de que forma nós pensamos, quais são as nossas limitações, aonde se encontram nossos conflitos, a nossa insegurança. Por aí já sabemos um pouco das nossas vidas passadas. As nossas enfermidades também congênitas nos dizem um pouco do nosso passado. Eu me recordo que certa feita, eu conversava com uma amiga que tem uma mediunidade muito ostensiva e ela disse que tinha tido uma visão e que achava que o personagem que participava daquela visão era eu mesmo. E ela dizia, olha Cláudio, foi interessante porque eu te vi num ambiente, parecia um bar onde havia muita fumaça e você fumava compulsivamente. E eu via várias pessoas, parecia um local da antiguidade. E eu fiquei escutando atenciosamente o que ela falava. E fazendo uma associação com o que ela falava da imagem e com o que eu apresentava de enfermidade em minha infância, eu pude fazer uma conexão. Porque quando eu nasci, eu tinha crises de bronquite, graves crises de bronquite. E no momento que ela falou, eu associei, olha aí, o resultado do pulmão que fumava compulsivamente no passado e que agora traz a sua memória. Ou seja, não preciso resgatar tanto a vida passada para verificar quem eu fui no passado. Os efeitos da vida presente
já mostram, de certa forma, tudo o que se encontra gravado no inconsciente. Então, através do estudo das formas que se apresentam a doença em mim, das minhas limitações, dos meus conflitos de hoje, eu posso conhecer um pouco mais de tudo o que se encontra esquecido no passado e que, de certa forma, é uma bênção para as nossas existências, pois talvez não tivéssemos o equilíbrio necessário para lidar com todo esse contingente de informações. E Joana de Ângeles, em Busca da Verdade, propõe que a grande maioria dos atos e comportamentos humanos, na sua expressão mais volumosa, procede do inconsciente, sem a interferência da consciência lúcida. É como se tivéssemos nesse inconsciente um grande manancial de energia psíquica. E nas próximas aulas vamos estudar um pouco mais dos complexos que formam essa carga afetiva que se encontra no nosso inconsciente. E como essas lembranças, elas possuem energia, força emocional, elas às vezes tomam conta do ego. É o inconsciente que não somente se aproxima, mas toma conta da pessoa que não sabe o que fazer com aquela energia do inconsciente. E quantas vezes vocês já ouviram dizer, ou mesmo já disseram, que estavam fora de si em determinadas atitudes, determinados comportamentos. É porque somos tomados por essa força do inconsciente e não conseguimos até mesmo equilibrar essa força quando não temos um ego estruturado, um ego saudável para lidar com todo esse conteúdo. E aí chama a atenção da necessidade de harmonizarmos com a consciência lúcida a força que provém do inconsciente. Quantas atitudes nossas são inconscientes? Quanto do meu comportamento vem à tona, por mais que eu treine, por mais que eu queira, por mais que eu exercite, e emoções tomam conta da minha atitude, por mais que eu tente permanecer equilibrado? E aí a gente pode prestar atenção, às vezes, principalmente nas situações de incômodo, como é difícil lidar de forma diferente com o mesmo problema. E muitas vezes as pessoas dizem, mas Cláudio, eu tento fazer diferente, mas não consigo. É porque o inconsciente, sem que percebamos, sem interferência da consciência lúcida, trabalha e envolve o nosso campo da consciência. E enquanto não conhecemos isso, não conhecemos mais esses campos, essas forças que nos afetam, permanecemos como reféns dos nossos próprios conflitos, da nossa própria força inconsciente, que chama a atenção não para punir, mas para que nos harmonizemos com ela cada vez mais. E toda vez que a mente consciente dá-se conta de que o inconsciente se encontra envolvendo-a, é tomada por certas expressões de deslumbramento ou choque, já que é a totalidade, o oceano, incluindo o iceberg, que vem à tona. E aí Joana de Ângeles se utiliza de uma imagem que o próprio Freud trouxe, de que o inconsciente e a consciência seriam como um iceberg. A parte à tona seria a consciência, mas a grande parte que está submersa seria o inconsciente. De que forma eu me relaciono com essa força que ainda me causa espanto, que ainda me choca? De que forma eu consigo perceber a atuação disso em toda a minha vida? Como eu promovo cada vez mais um mergulho no inconsciente para não ser refém dessas forças que me fazem, às vezes, tomar atitudes que eu não desejo, que me fazem, às vezes, esquecer determinadas experiências pela dor que elas me trazem? E nós vemos aí a importância da estruturação do ego, como foi tratado nos módulos anteriores. Porque quando eu tenho o campo da consciência saudável, eu passo a não mais negar o que vem do inconsciente. Eu primeiro busco entender, busco aceitar, para depois me libertar.
É assim que nós fazemos e possibilitamos uma ponte saudável com o inconsciente. Primeiro, tendo uma atitude reflexiva. Reflexiva no sentido de perceber quais são as manifestações do inconsciente que ainda me afetam. Quais são as mensagens que trazem, por exemplo, sonhos e que me perturbam de certa forma e eu não sei lidar com essa energia. Pois não sei se já aconteceu com vocês de terem um sonho e aquele sonho modificar o humor do seu dia inteiro pela carga emocional que ele traz. Porque muitas vezes mantemos distantes da nossa consciência algo que nós não queremos lembrar. Algo que foi doloroso no passado. E eu me recordo que certa feita eu lia num livro de análise junguiana a experiência de um jovem. Ele, com 40 anos de idade, ele se negava a cantar. Ele se negava simplesmente. Dizia que não gostava de músicas, não gostava de cantar, e o terapeuta achou estranho aquele processo. E com o passar da análise, ele foi se recordando de certos eventos no passado. E certa feita, fazendo um trabalho de imaginação ativa, quando o terapeuta dá vazão a todo o campo do inconsciente, ele se recordou de um fato. Quando ele tinha 8 anos de idade, ele estava no banheiro cantando e a mãe chegou gritando com ele, dizendo que a voz dele era muito feia, que ele parasse de cantar. E naquele instante, ele, garoto, criança de 8 anos, prometeu a si mesmo que nunca mais cantaria. E ele não se recordava até então daquele fato. Aquilo ficou como uma força reprimida e foi para o campo do inconsciente, somente voltando a ser trabalhado aos 40 anos de idade. E a partir de então, ele pôde retomar uma coisa que lhe dava muito prazer. Não se transformou num cantor profissional, nem era necessário, mas pôde dar vazão a todo um conteúdo artístico que estava preso no inconsciente. Assim também nós vemos como a educação vai influenciando na relação que fazemos entre a consciência e o inconsciente. Quantas manifestações nossas, naturais da nossa alma, foram reprimidas pelos nossos pais, pelos educadores, que diziam que eram feias determinadas coisas, que diziam que nós éramos desajeitados, desengonçados, não tínhamos jeito para determinada perspectiva, determinada atitude, e nós fomos castrando em nós mesmos essas aptidões, essas pulsões, e tudo isso foi ficando arquivado no inconsciente. E quando volta ao campo da consciência, proporciona um choque, porque o ego rejeita. O ego não quer saber daquilo que pode trazer dor. É porque ficou gravado com a percepção infantil, a percepção de uma criança. E precisa da nossa elaboração consciente, da nossa permissão até mesmo, para que possa ser trabalhado, para que possa ser reintegrado em todo o material do campo da consciência. E Jung traz que o inconsciente tem também uma função compensatória, que busca regular a psique como um todo, através dos símbolos que aparecem nos sonhos e que não são conscientemente reconhecidos, ou os significados das situações cotidianas que foram por nós ignoradas, ou conclusões a que não chegamos, ou afetos a que não foram por nós admitidos, ou críticas que deixamos de fazer a nós mesmos. Olha a quantidade de coisa que nós reprimimos na nossa vida consciente. A quantidade de energia que vai ficando guardada no inconsciente e que, enquanto não é trabalhada, não nos libera para o próprio caminho da individuação. Porque se a proposta espiritual é nos tornarmos seres integrais, nós podemos sermos homens e mulheres integrais enquanto não ativamos todas as energias do nosso campo psíquico? Seremos apenas parte. E não podemos ser parte. Temos que ser o todo para nos transformarmos em seres plenos, seres perfeitos,
ou seres individuados, como propõe Carl Gustav Jung. Então, essa função compensatória significa que tudo aquilo que não é aceito no campo da consciência, tudo aquilo que é rejeitado por nós, de forma, às vezes, muito intensa, existe no nosso mundo inconsciente. Aquilo que você menos gosta, aquilo que você mais condena nos outros, existe também uma força muito similar no seu campo inconsciente. É por isso que nós temos que ficar atentos a tudo o que nos incomoda. Quais são as coisas que conseguem nos incomodar e nos tirar do lugar de conforto? Quando é que a gente fica e se sente como se estivesse fora do lugar ou pisando em um lugar muito, muito sutil, muito frágil e não conseguimos nos equilibrar? Quando é que nos sentimos na corda bamba e o nosso comportamento parece oscilar? Esses são, de certa forma, sinalizadores de que possuem forças no nosso inconsciente que não são aceitas pelo campo da consciência. Isso, de certa forma, significa que algumas situações da vida foram por nós ignoradas, reprimidas, não trabalhadas, e que se não nos dermos conta, isso nos deixa e nos transforma em pessoas neuróticas. Precisamos perceber quais são as nossas neuroses, quais são os nossos distanciamentos do si mesmo, do self profundo que somos e que vamos deixando ao largo. Temos que trabalhar essas aptidões, essas possibilidades, para que a vida nos brinde com novas energias ao nosso dispor. E relatando essa experiência a respeito do canto, eu me lembrei também de uma outra pessoa que também não cantava até os 60 anos de idade. E ela, num sonho, ela teve uma recordação. Ela se lembrou que certa feita, que cantando uma música, a mãe dela entendeu que ela estava falando um palavrão e lhe deu um tapa na boca dizendo que ela nunca mais cantasse essa música. Essa pessoa passou anos, até os 60 anos, sem deixar que o canto viesse à tona. Cantarolava algumas músicas, mas não deixava que essa energia viesse da forma como deveria vir. E aos 60 anos de idade, ela começou a receber, através da intuição, músicas belíssimas que falam de paz, de espiritualidade, mostrando que toda essa energia estivera retida no inconsciente até o momento atual. E que somente agora, a partir do trabalho psicológico, trabalho espiritual, ela pôde liberar essa energia, ter a lembrança do passado, que ela não se lembrava também de forma consciente, e fazer com que essa compensação agora tivesse um ponto de equilíbrio. O inconsciente não precisava mais negar essa força. Aceitava a possibilidade até mesmo de errar, porque o que acontece? Como a pessoa foi reprimida, ela mesma passa a se criticar e se achar inadequada, se achar indevida, e que as suas manifestações não são muito boas. Nós vamos nos transformando nos nossos próprios algozes. Deixamos que os outros façam também isso, porque a nossa insegurança permite. E precisamos trabalhar a autoestima. Senão vamos deixando que invadam essas forças psíquicas e que esse todo não venha à tona. Esse ser maravilhoso que somos, com inúmeras possibilidades, não manifeste a energia que existe em nosso inconsciente, porque não damos permissão para isso. Jung, então, vai trabalhar com uma nova instância do inconsciente. Certo, existia uma camada do inconsciente pessoal, chamado por Jung desta forma, que trazia as recordações da nossa vida, trazia tudo aquilo que foi negado, reprimido. Mas, além disso, Jung percebia algo mais. E ele diz que, além do inconsciente pessoal, encontram-se também no inconsciente propriedades que não foram adquiridas individualmente. Foram herdadas, assim como os instintos e os impulsos que levam à execução de ações comandadas por uma necessidade
mas não por uma motivação consciente. E é nesse ponto que Jung também diverge da teoria da psicanálise, da teoria freudiana. Porque para Freud, o inconsciente trazia essencialmente todo o material negado e reprimido da consciência. E Jung vai dizer que não. Havia algo além no nosso inconsciente. Era como cada homem, cada mulher, herdasse toda a história da humanidade. Era como se manifestássemos em nossa psique todas as eras pelas quais passou a história. O homem primitivo, a mulher primitiva, se encontravam vivos dentro de nós também. E isso ele percebia através dos mitos. Muitos dos pacientes relatavam sonhos que traziam mitos da antiguidade, vividos milênios antes de Cristo, e que esses homens e mulheres não tiveram como ter acesso. E Jung passou a se questionar, como é possível que esses homens, às vezes sem nenhuma cultura, tivessem acesso a mitos tão antigos, se não tivessem dentro da sua própria estrutura inconsciente camadas que proporcionassem acesso a essa história. E aí convém recordar que Jung, embora muito aberto às ideias espiritualistas, ele não era espírita. Ele não tinha efetivamente a crença da reencarnação que lhe trouxesse a chave da percepção do inconsciente coletivo. Porque quando observamos com o olhar espiritual, é lógico que o espírito traz toda a trajetória da sua evolução. E aí nós vemos, como apresenta Joana de Ângeles, que é indispensável, porém, ter-se em mente a presença do espírito, que transcende aos efeitos e passa a exercer a sua função na condição de inconsciente, depósito real de todas as experiências no larguíssimo trajeto antropossociopsicológico de que se faz herdeiro nos sucessivos empreendimentos das reencarnações. Então, a ponte com a espiritualidade, a proposta da psicologia espírita, explica a ideia do inconsciente coletivo. Trazemos em nós mesmos a carga de homens e mulheres primitivos. E quantas vezes não agimos como tal? Quantas vezes o impulso desse homem, dessa mulher primitiva, vem à tona em nossa sociedade? E basta que olhemos os telejornais ou os jornais escritos para ver a barbaridade de que ainda a humanidade é capaz. Para vermos o primarismo que ainda nos encontramos. Questão que até Allan Kardec propõe aos espíritos, perguntando se fôramos mesmo esses homens e mulheres primitivas. E os espíritos respondem a ele: tu mesmo foste no passado, deixando a impressão de que a nossa vivência passava assim pelas eras primeiras e ia deixando marcas em nosso inconsciente. Ia deixando arquivos e registros, fazendo com que nos tornássemos herdeiros de nós mesmos. Não trazemos à tona todas as lembranças de todas as pessoas, como poderia se supor através da percepção do inconsciente coletivo. Mas trazemos a nossa própria herança evolutiva, que de certa forma já imprime a trajetória da humanidade, porque passeamos enquanto centelha divina, desde os minerais até os vegetais, treinando a sensibilidade, o princípio da formação dos nossos sentidos. Depois nos animais treinamos os impulsos, os instintos, e aí vamos construindo sucessivamente toda a riqueza que somos nós. E o que fazemos dessa riqueza? O que temos feito da riqueza desse mundo inconsciente que habita em nós, a riqueza do nosso inconsciente pessoal com as suas experiências, a riqueza do inconsciente coletivo também, que nos traz grandes desafios, mas traz para nós também inúmeras possibilidades de transformação. Então esse mundo inconsciente, ele é riquíssimo de novas possibilidades, mas nós temos que mergulhar mais profundamente nele. Esse é o nosso desafio. Não temer as manifestações do inconsciente,
porque trata-se da nossa própria experiência. Não negar também as experiências dolorosas, porque são formas com que a vida nos treina para que o melhor de nós seja ativado, para que os recursos curadores que se encontram em nós venham à tona também na nossa personalidade. E isso a vida faz através de treinos. Somente que, enquanto não treinamos o ego, a consciência para isso, vamos deixando com que essas riquezas permaneçam mergulhadas no inconsciente. E enquanto o indivíduo não descobre a realidade do seu inconsciente, pode permanecer na condição de vítima de transtornos neuróticos, que decorrem da fragmentação, do vazio existencial, da falta de sentido psicológico, por identificar apenas uma pequena parte daquilo que denomina como realidade. Temos que mergulhar e descobrir cada vez mais esse inconsciente, porque senão, nos recorda Joana de Ângeles, seremos vítimas desses transtornos neuróticos. Eu acho que ninguém gosta de ser chamado de neurótico, não é mesmo? Mas, de certa forma, acho que para nos aliviar um pouco, Jung dizia que, enquanto estivermos dissociados do self de maneira profunda, teremos sim as nossas neuroses, porque neurose significa separação da nossa essência. Então, de certa forma, somos todos neuróticos, se é que isso dá alívio um pouco para a nossa mente. Somos neuróticos porque ainda não efetivamos a conexão com o todo que nós somos. Ainda não trouxemos à tona todas as qualidades, as aptidões, as possibilidades do espírito que nós somos. Enquanto não fizermos isso, as nossas neuroses vão se manifestando, as nossas fobias, os toques, as nossas compulsões, tudo aquilo que se distancia do comportamento que poderia ser considerado como ideal, significa que estamos afastados da nossa essência, ou em essência, estamos neuróticos. Então, até mesmo através das nossas neuroses, e aí cada um deve se estudar para saber qual é a minha neurose, onde é que eu me comporto de forma desequilibrada perante a vida, onde é que o meu comportamento é atingido e eu saio do prumo, saio do equilíbrio. Esse ponto pode ser considerado o meu ponto de neurose. Certo, mas não fique preocupados ao descobrir o seu ponto de neurose. Ele será apenas um indicador da força que existe no inconsciente e que você ainda não integrou no campo da consciência. Qual é a sua neurose? E aí algumas pessoas me dirão, eu tenho compulsão. Tenho compulsão por doce, tenho compulsão por compra. E recordando a compulsão às vezes por doce, né, que é muito comum nas pessoas, algumas associações revelam por que essa compulsão passa a se dar na criatura humana. O que nos recorda o doce? E aí muita gente vai se lembrar da infância, do contato da mãe com o avô, com os pais na infância, onde tinha muito doce, e de certa forma se associa à afeição. Então, todas as vezes, lógico que isso não é generalizado, todas as vezes que eu sinto um pouco a falta desse afeto, um vazio no sentimento, eu posso procurar compensar com a geladeira, onde está aquele pedaço de bolo, aquele brigadeirozinho, aquele sorvete. E tudo isso vai se manifestando como uma neurose, uma compulsão, que me desvia do foco do problema. Eu penso que aquilo vai me aliviar, e aí como todo sorvete que tem na geladeira. Ou então chego no bolo, né, e devoro aquele bolo que se encontra à minha frente, como se isso fosse aplacar o meu vazio, a falta de afeto que eu sinto naquele momento. Enquanto que somente o trabalho consciente com aquela força irá proporcionar um equilíbrio para que eu não precise mais compensar em atitudes desequilibradas. É por isso que as compulsões também são ótimos sinalizadores do que falta no meu campo inconsciente. Se são compulsões por compra, eu preciso verificar aonde eu estou deixando de lado os meus próprios valores internos e tentando desviar com valores externos
para compensar talvez uma baixa autoestima, um desvalor que eu sinto e que não consigo perceber em meu mundo íntimo. Reflexionando sobre isso, vamos conhecendo um pouco mais do nosso comportamento e percebendo as forças em desequilíbrio que se encontram no campo inconsciente. E aí Jung também irá trazer que, além de memórias de um passado consciente longínquo, também pensamentos inteiramente novos e ideias criadoras podem surgir do inconsciente. Ideias e pensamentos que nunca foram conscientes, como um lótus, nascem das escuras profundezas da mente para formar uma importante parte da nossa psique subliminar. Então não existem somente forças desconectadas no sentido de serem forças negativas. Existe muita riqueza em nosso mundo inconsciente. Mas enquanto negamos também a sombra, a parte densa, vamos negando também a sombra dourada, a parte luminosa desse inconsciente. E temos que aprender a lidar com tudo. E acredito e tenho percebido que a vivência na doutrina espírita, ela proporciona viver de forma saudável com o inconsciente. E temos que estar atento a isso. A busca de uma proposta religiosa não pode negar os nossos desejos, as nossas pulsões, para que a essência venha à tona. Não pode nos transformar em criaturas como se fossem robôs com um comportamento padronizado. Temos a nossa individualidade e temos que lidar com a riqueza de que somos, com o todo que somos, para trazer à tona o ser maravilhoso que nascemos para ser, mas que nós muitas vezes não deixamos vir à luz da consciência. Essas reflexões são um convite ao mergulho no nosso mundo inconsciente. São um convite a conhecermos um pouco mais desse mundo que faz parte da nossa essência, mas que nós, por não sabermos lidar com essas forças, por termos dificuldade muitas vezes com o que foi reprimido e negado, vamos deixando de lado. Mas para sermos seres integrais, temos que conhecer cada vez mais. É por isso que quando chegavam ao oráculo de Delfos buscando respostas, ali à frente do pórtico, o oráculo já apontava: homem, conhece-te a ti mesmo. E para conhecer a si mesmo, é necessário conhecer o nosso mundo inconsciente. Ficamos por aqui hoje, então, com as nossas reflexões, deixando votos de muita paz para todos e até o nosso próximo encontro.

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1: Amigos ouvintes, então retornando ao nosso estudo do item 192, o desenvolvimento da faculdade, nós estamos falando aqui da faculdade Médiuns Escreventes, dos Médiuns Escreventes. Hoje, então, nós vamos estudar os itens, subitens 4, 5 e 6. O 4 fala de médiuns lacônicos, aqueles cujas comunicações, embora fáceis, são breves e sem desenvolvimentos. Então, o que são os médiuns lacônicos? São aqueles que não conseguem um desenvolvimento maior. Existem médiuns que são extremamente prolixos. Eles pegam uma frasezinha e transformam ela em páginas e páginas. Outros, como os lacônicos, eles simplesmente escrevem o mínimo possível. Eles não conseguem desenvolver as ideias, né? Então, esse é o médium lacônico. Médiuns explícitos. As comunicações que obtêm possuem toda a amplitude e extensão que se pode esperar de um escritor consumado. Esta aptidão deve-se à expansão e à facilidade de combinação dos fluidos. Os espíritos procuram para tratar dos assuntos que comportam grandes desenvolvimentos. Então, aqui, para esse tipo de médium, né, Kardec fala de uma coisa que é fundamental, que às vezes nós não damos muita atenção, que é a combinação dos fluidos. Não há mediunidade se não houver combinação de fluido. Então, quanto maior é a combinação, mais claramente o médium consegue absorver e consegue compreender o pensamento do espírito. Então, o que acontece com os médiuns explícitos? Há uma similitude fluídica muito grande. Há uma absorção de fluidos muito grande. Então, os espíritos, na maioria das vezes, simpáticos a este médium, eles então conseguem fazer com que seus fluidos, numa linguagem assim mais popular, né, eles conseguem fazer com que seus fluidos se misturem e se tornem mais homogêneos, para que então o médium possa compreender tudo aquilo que o espírito quer lhe passar. Então, é isso que faz com que os médiuns compreendam de forma muito clara aquilo que os espíritos estão querendo. Transmitem de uma forma muito objetiva, transmitem basicamente aquilo que o espírito está querendo. A interferência de seus pensamentos, ela é menor, porque a mistura é como se você tivesse uma ligação elétrica muito bem feita. Um computador bem acoplado, ele vai te dar informações com maior facilidade. A luz mais acoplada, ela não sofrerá intermitências. Qualquer aparelho elétrico ligado a uma tomada cujo contato seja bem correto, ele vai dar a resposta plena. E o médium não é diferente. Só que as ligações aí são ligações fluídicas. E essas ligações fazem com que o médium compreenda tudo aquilo que o espírito quer. É como se alguém tivesse aqui do lado dele, falando ao seu ouvido. Ele, como se ele estivesse ouvindo a palavra de alguém aqui e transmitindo. Aqui, por exemplo, como eu estou falando aqui com vocês, é como se alguém chegasse aqui do meu lado e começasse a falar: olha, Geraldo, olha, você fala sobre este assunto dessa e dessa forma, e eu transmito simultaneamente. Então, é assim que acontece as comunicações, e o médium explícito compreende isso muito bem. Ele tem uma facilidade de expansibilidade de fluídica que faz com que os espíritos encontrem um campo muito amplo de ligações perispirituais que faz com que ele seja claro e objetivo. Bom, agora o item 6. Médiuns experimentados. A facilidade de execução é uma questão de hábito que se adquire, muitas vezes em pouco tempo, enquanto que a experiência é o resultado de um estudo sério de todas as dificuldades que se apresentam na prática do Espiritismo. A experiência dá ao médium o tato necessário para apreciar, através dos sinais mais minuciosos, discernir a velhacaria dos espíritos zombeteiros, que se ocultam com as aparências da verdade. Compreende-se facilmente a importância desta qualidade, sem a qual todas as outras não possuem utilidade real. O mal é que muitos médiuns confundem a experiência, fruto do estudo, com a aptidão, produto da organização física. Julgam-se mestres porque escrevem com facilidade. Repudiam todos os conselhos e tornam-se presas dos espíritos mentirosos e hipócritas, que os ouvem, lisonjeando-lhes o orgulho. Bom, meus irmãos, nós então precisamos fazer algumas reflexões. Então, as pessoas, como eu disse inicialmente no programa anterior, as pessoas confundem anos de trabalho na mediunidade como sendo experiências absolutas. Não. É claro que, trabalhando constantemente durante muitos anos, a gente vai captando com maior facilidade aquilo que os espíritos estão transmitindo. Isso é evidente. É um exercício, é um desenvolvimento. Mas é fundamental outras coisas que só o estudo mais aprofundado vai nos permitir. Então, há médiuns que se recusam ao estudo. Eu já estudei toda a codificação. Eu não preciso estudar, mas o que tem lá nos outros livros, tem nos livros que eu estudei. Para que eu vou estudar, por exemplo, no Invisível, onde fala do desenvolvimento mediúnico, onde que fala dos cuidados que nós precisamos ter com as nossas atividades mediúnicas, o que precisamos fazer para melhorar esse intercâmbio com os espíritos, e dizem, para que eu vou estudar isso? Eu estudei o livro dos médiuns. Então, na verdade, esses médiuns não estudaram nada. Eles leram, passaram pelos livros, não os compreenderam. É necessário ler, é necessário refletir, é necessário estudar em grupo para que, trocando ideia, nós possamos compreender os objetivos e os mecanismos da mediunidade. E isso faz com que esses médiuns pretensiosos, eles acabem achando-se os melhores. E isso pode levar às obsessões e atrapalhar a prática do compromisso mediúnico que assumiram. É lamentável isso, mas isso é muito comum entre médiuns e, acreditem, entre médiuns espíritas. Há médiuns espíritas que não compreendem ainda os objetivos da mediunidade, os objetivos daquilo que os espíritos transmitem através do médium, que não é dele. Volto a repetir. Os pensamentos que os médiuns nos transmitem são lições que não nos pertencem. Nós somos os retransmissores. Nós somos como o alto-falante que transmite, retransmite uma voz para que muitos ouçam. Então, nós não somos autores das obras dos espíritos. Nós precisamos tomar muito cuidado nisso, porque isso mexe com a nossa dificuldade. Como falei anteriormente, mexe com a nossa vaidade. Mexendo com a nossa vaidade, nós vamos nos deixando ser iludidos e passamos a não entender que tipo de espíritos estão nos envolvendo. Que tipo de espírito está utilizando a nossa mediunidade? Que tipo de lição eu estou transmitindo? Qual é a utilidade de tudo que eu estou transmitindo? Um elogio é bom, todos nós gostamos de elogio, mas nós precisamos saber receber os elogios. Os elogios são importantes para que nós analisemos aquilo que estamos transmitindo, corrijamos os equívocos que cometemos, melhorando cada vez mais a nossa percepção e também a oportunidade da confiança dos espíritos em nós, para que a absorção fluídica de médium e espírito seja mais intensa, seja mais completa, para que sejamos verdadeiramente

estaremos trabalhando, ressignificando o temor a Deus, segunda parte, continuando o nosso encontro passado, em que nós trabalhamos também com este tema. O objetivo deste encontro é ressignificar o temor a Deus, substituindo pelo desenvolvimento do amor pleno ao Criador, de modo a sentir a presença amorosa de Deus em nossas vidas. Vamos começar com uma reflexão sobre o amor a Deus, meditando sobre o amor a Deus. Feche os olhos, entre em contato com você mesmo em essência, buscando sentir Deus dentro de si. Como você o sente? Há em sua intimidade o amor a Deus? Em que nível é esse amor?

fluir os seus pensamentos e sentimentos, evitando qualquer mascaramento num processo de auto-engano. Seja verdadeiro, verdadeira com você, analisando-se com autenticidade.

Vejamos agora a orientação que Jesus dá em Mateus, capítulo 22, versículo 37 a 39. Respondeu-lhe Jesus: Amarás o Senhor teu Deus de todo o teu coração, de toda a tua alma e de todo o teu entendimento. Este é o grande primeiro mandamento. E o segundo semelhante a este é: Amarás ao teu próximo como a ti mesmo. Nós estamos vendo que Jesus, a proposta que Jesus nos faz é de um amor profundo. Amar a Deus de todo entendimento. O que significa esse amor de todo entendimento? É buscarmos compreender a presença de Deus em nossas vidas. E esta dimensão é a dimensão do saber. Como que nós podemos entender Deus e o significado de Deus em nossas vidas, a sua presença, numa compreensão profunda. Nos nossos próximos encontros, nós vamos desdobrar cada uma dessas fases que Jesus fala. O segundo nível de amor é o amor de todo o coração. Então, nesse triângulo que nós estamos vendo, nós temos os dois vértices da base do triângulo: o amor de todo entendimento e o amor de todo o coração. O ápice do triângulo é o amor de toda a alma. Então, a dimensão do saber, do sentir e do vivenciar. Para que nós possamos realmente sentir a presença de Deus em nossas vidas, essas três dimensões precisam ser atendidas: o saber, de todo o entendimento; o sentir, o amor de todo o coração; e o vivenciar.

Dar o amor de toda a alma. Para aprofundar um pouco mais sobre o que é o amor, vamos refletir um texto muito significativo do Espírito Lázaro. Então nós podemos fazer a seguinte questionamento: como podemos definir o amor que Jesus nos orienta a desenvolver? O que é esse amor? Vejamos um texto de Lázaro e outro de Fénelon. Lázaro, em o Evangelho segundo o Espiritismo, no capítulo 11, item 8, ele diz: o amor resume a doutrina de Jesus toda inteira, visto que esse é o sentimento por excelência. E os sentimentos são os instintos elevados à altura do progresso feito. Em sua origem, o homem só tem instintos. Quando mais avançado e corrompido, só tem sensações. Quando instruído e depurado, tem sentimentos. Então vejamos esse, o texto de Lázaro, muito expressivo, que define muito bem, com muita propriedade, o amor. Primeiramente, ele diz que o amor resume a doutrina de Jesus toda inteira. Jesus basicamente veio nos ensinar a lei de amor, justiça e caridade, que é a lei maior do universo, que dá origem a todas as demais leis criadas por Deus. Então, por isso o amor resume toda a sua doutrina. E Lázaro diz que o amor é o sentimento por excelência. E os sentimentos são os instintos elevados à altura do progresso feito. Então, no início da nossa evolução, nós somos basicamente instintos. À medida que vamos evoluindo, nós vamos, como o próprio texto diz, adquirindo as sensações, as paixões. A partir do momento que o processo de evolução vai se dando, nós vamos adquirindo os sentimentos. E o amor é o sentimento por excelência, aquele sentimento mais sublime que o ser humano pode desenvolver. Então, quando Lázaro diz que quando instruídos e depurados, nós vamos desenvolver os sentimentos, e todos eles originários do amor. Continua Lázaro: e o ponto delicado do sentimento é o amor. Não o amor no sentido vulgar do termo, mas esse sol interior que condensa e reúne em seu ardente foco todas as aspirações e todas as revelações sobre-humanas. Ditoso aquele que ama, pois não conhece a miséria da alma nem a do corpo, tem ligeiros os pés e vive como que transportado fora de si mesmo. Quando Jesus pronunciou a divina palavra amor, os povos sobressaltaram-se e os mártires, ébrios de esperança, desceram ao céu. Então Lázaro continua no texto dizendo que o amor é o sol interior que condensa e reúne em seu ardente foco todas as aspirações e todas as revelações sobre-humanas. O amor, ele é basicamente divino, Deus é amor, e a partir do próprio amor divino, tudo que existe no universo é expressão desse amor. Então, quando nós buscamos desenvolver em nós esse sentimento, nós estamos exatamente realizando a nossa grande missão, que é nos aproximarmos de Deus. Por isso que Lázaro coloca
que o amor, ele condensa e reúne todas as aspirações e todas as revelações sobre-humanas. Depois ele coloca que quando Jesus pronunciou a divina palavra amor, os povos sobressaltaram-se e os mártires ébrios de esperança desceram ao cerco. Aqui é uma referência aos primeiros cristãos. Então, o símbolo do quê? Do amor que os primeiros cristãos sentiam. E por que eles sentiam um amor tão transcendente, tão profundo, a ponto de entregar os próprios corpos às feras? Por quê, gente? A maioria deles não conheceram Jesus. Porque podemos dizer, ah, mas os que conheceram Jesus viram de perto e quantos conheceram e viraram as costas. E a maioria dos que foram aos circos em Roma, principalmente, e outras cidades ali do Império Romano, não tiveram contato pessoal com Jesus. Por que que eles tinham tanto amor à causa a ponto de se imolarem num circo, sob as patas de um leão, de um leopardo, de um tigre? Por quê? É óbvio, né, o processo. Porque amaram de todo entendimento, de todo o coração e de toda a alma. Compreenderam profundamente a proposta de Jesus e por isso a sentiram no coração e viveram de toda a alma. Hoje nós somos convidados aqui. Qual é o grande objetivo do movimento espírita hoje? Reviver o cristianismo dos primórdios. Qual é o grande compromisso dos espíritas? A ter esse mesmo ardor que os primeiros cristãos tinham. Esse mesmo sentimento de esperança. Hoje nós não precisamos descer aos circos e entregar os nossos corpos para morrer sob a pata de um leão. O que que nós somos convidados? A entregar a própria vida morrendo todos os dias, renascendo transformados diariamente para uma proposta maior. A vida inteira, né? É morrer aos poucos. Porque antes os cristãos eram mortos abruptamente, se tornavam mártires. Hoje nós somos convidados não a morrer, mas a viver diariamente, morrendo sim no nível do nosso ego, para viver em essência, buscando trazer em nós, como ensina Paulo de Tarso, as marcas do Cristo. Então, trazer as marcas do Cristo. O que é a marca do Cristo que Paulo se referia, gente? O próprio amor. Então, é o amor, a divina palavra amor, os povos sobressaltaram-se, os mártires ébrios de esperança desceram ao cerco. O próprio Paulo de Tarso tem o seu pescoço decepado, mas ele viveu com as marcas do Cristo, com o amor do Cristo dentro dele mesmo. Somos convidados a fazer o mesmo. Esse é o nosso grande compromisso, né? Exercitar isso na nossa vida. Então é o grande exercício. É fácil? Não é. É difícil? Também não. É trabalhoso. Trabalhoso, porque diariamente é necessário pensar sobre o assunto. Não é difícil porque é o jugo suave e o fardo leve que Jesus ensina. E o jugo suave e o fardo leve suaviza a nossa vida, facilita a nossa vida. Então não é difícil. Agora que é trabalhoso, isso é. Trabalhos diários conosco na direção dessa meta que nós trazemos na nossa consciência. Se o amor está relacionado à profunda entrega a Deus, sim. É isso que é amar de todo entendimento, de todo coração e de toda alma.
Como que você se entrega? Você só vai se entregar se você entender o motivo que você está se entregando, se você sentir que isso vale a pena e se você confiar plenamente de toda a alma aquilo que você estiver se entregando. Se não, como que você pode se entregar a um ser que você teme, que você não entende, que você morre de medo dele te castigar e dele te punir de todo jeito? Como é que é possível? Então, isso que é amar, isso que fazia com que os primeiros cristãos, eles se entregassem plenamente. Mas por quê? Porque o amor eles se propunham a desenvolver. Se eles tinham alguma coisa a espiar, pode ser que algum outro tinha, mas na verdade eram processos provacionais, muito mais provacionais do que expiacionais. Por quê? No mundo primitivo, ainda primitivo para numa transição para expiações e provas e ainda muito materialista e muito embrutecido, uma proposta evolucionária como era a proposta de Jesus, havia chance de não ser aceito pela comunidade? Total, né? Então, alguém que se entrega a uma proposta dessa sabe que as possibilidades de vir a perder a própria vida por causa da proposta é muito grande. Então, quando se ama um ideal, entregar a própria vida é de menor importância. Porque os que amam verdadeiramente os seus ideais, ou entregam abruptamente, como é o caso dos cristãos, ou aos poucos, como os cristãos de hoje somos convidados a fazer. Quando você ama verdadeiramente aquilo que você se entrega. Se alguns se a maioria deles eram espíritos amadurecidos, baseado no texto de Lázaro, com certeza sim. Porque já eram espíritos que tinham superado a fase do instinto, a fase das sensações e já estavam na fase do sentimento. Isso significa maturidade espiritual. Não quer dizer que já eram espíritos redimidos, porque muita gente tem essa ilusão de que eles eram santos e por serem santos fizeram o que fizeram. Nós não somos, então nós podemos pintar e bordar, né? Tem muita gente que ainda tem essa ilusão. Eles se santificaram pelo esforço, né? A gente vê a história de Paulo de Tarso, né? A história de Paulo de Tarso mostra quanta dificuldade ele trazia ainda dentro de si, mas se transformou porque quis fazer isso e fez todos os esforços naquela direção. Mas já eram espíritos que não estavam mais no nível nem dos instintos, nem das sensações. Já estavam predispostos ao sentimento, que é o que acontece com a maioria de nós. Nós podemos até nos entregar aos instintos, podemos nos entregar às sensações, mas o convite para todos nós, que estamos dentro do movimento espírita, é caminhar na direção do sentimento. Fénelon, no próprio capítulo 11 do Evangelho segundo o Espiritismo, no item 9, ele diz: o amor é de essência divina, e todos vós, do primeiro ao último, tendes no fundo do coração a centelha desse fogo sagrado. Esse germe se desenvolve e cresce com a moralidade e a inteligência, embora comprimido a miúde pelo egoísmo, torna-se a fonte das santas e doces virtudes que geram as afeições sinceras e duráveis e ajudam a criatura a transpor o caminho escarpado e árido da existência humana. Então vejamos aqui o Fénelon. Ele amplia um pouco mais o conceito dado por Lázaro.
O amor é a essência divina, aquilo que nós vimos. No texto do Lázaro, ele fala desse foco interior que é o amor. O Fénelon fala que é a própria essência divina. Então, nós somos uma essência divina. Se Deus é amor, nós somos em essência amor. Então, nós temos no fundo do coração a centelha desse fogo sagrado. Então, com base nisso, o que, que nós somos convidados a fazer com a centelha? Temos como apagá-la? Não. Se não temos como apagá-la, qual é o grande compromisso consciencial que nós temos? Fazer com que essa centelha brilhe cada vez mais. Então, fazer com que a essência divina que nós somos se amplie cada vez mais. Esse é o nosso grande compromisso. É o que ele diz logo em seguida. Esse germe se desenvolve e cresce com a moralidade e a inteligência. Então, novamente, intelecto moral. Amar a Deus de todo entendimento, de todo coração. Embora comprimido a miúde pelo egoísmo, quando nós cultuamos o ego, nós abafamos o amor. Mas ele nunca fenece em nós. Por isso que é a destinação divina para todos nós, é a evolução espiritual. Então, ele vai ser aquela grande fonte de todas as virtudes do coração. Todas, sem exceção, surge do amor. Desse foco sagrado dentro de nós. Nos mundos superiores, o amor recíproco é que harmoniza e dirige os espíritos adiantados que os habitam. E o vosso planeta, destinado a realizar em breve sensível progresso, verá seus habitantes, em virtude da transformação social por que passará, a praticar essa lei sublime, reflexo da divindade. Então, aqui Fénelon aborda a questão da transição planetária de mundo de expiações e provas para mundo de regeneração. Nós estamos vivendo o auge desse período que começou no século passado e estamos prestes a concluí-lo, gerando toda uma transformação social. Então, essa transformação social, unindo o texto de Fénelon com o texto de Lázaro, nós poderíamos fazer uma reflexão aqui agora. Nesse mundo transformado de expiações e provas para a regeneração, haverá espaço para aqueles que querem cultuar os instintos e as sensações? Não haverá espaço. Então, aqueles que não estiverem dispostos a trabalhar no nível do sentimento, irão para mundos mais atrasados. E os que permanecerão na Terra são aqueles que estiverem dispostos a passar por essa transformação moral. Porque é a transformação moral dos indivíduos que gera a transformação social coletiva. Aqueles que resistem, que não querem fazer esforços de autotransformação, querem permanecer focados nos instintos e nas sensações, esses não terão espaço mais aqui na Terra. Né? Porque chegou o momento de haver a transformação. Como esse processo é coletivo em si mesmo, a coletividade não pode jamais ser prejudicada pela individualidade. Então, aqueles que querem permanecer no individualismo das sensações e dos instintos vão ser convidados a ir para o mundo do nível que eles desejam, cultuando ainda os instintos e as sensações, até chegar no futuro
deles há o progresso que todos nós estamos destinados. Continuemos agora com uma pausa para a nossa reflexão. Vamos fechar os olhos novamente. Entrar em contato conosco em essência, buscando respirar profundamente. E entre em contato com você mesmo em essência, buscando sentir o sol interior do amor dentro de si. Entre em contato com esse sol interior, a essência divina que você é, esse fogo sagrado que você traz dentro de si. Como você o sente? A que essa centelha desse fogo sagrado, esse sentimento doce, o impulsiona, a impulsiona? O que você teria coragem de realizar a partir do contato profundo com esse fogo sagrado? Você teria coragem de descer aos circos? Se você estivesse na condição dos primeiros cristãos, você teria coragem de estar diante do circo moderno, trabalhando em si mesmo, pela divulgação da proposta cristã redivida pela doutrina espírita? A que essa centelha desse fogo sagrado o impulsiona, a impulsiona? Avalie a que você conseguiria se entregar a partir desse sentimento sagrado que você traz íncito em si mesmo. Em si mesmo.

Então vamos abrindo os olhos, buscar trazendo fixado na mente, no coração, as nossas reflexões. Se desejarmos, podemos anotar as reflexões. A partir do momento em que nós entendemos o que é verdadeiramente o amor, o que é amar a Deus de todo o entendimento, de todo o coração e de toda a alma, e sentimos o que é o amor, nós somos convidados a conectarmos com a missão do Espírito Imortal. Qual é a grande missão que todos temos a desempenhar? Vejamos essa missão na questão 115 do Livro dos Espíritos. Kardec pergunta: dos espíritos, uns terão sido criados bons e outros maus? Vejamos a resposta. Deus criou todos os espíritos simples e ignorantes, isto é, sem saber. A cada um deu determinada missão, com o fim de esclarecê-los e de os fazer chegar progressivamente à perfeição, pelo conhecimento da verdade, para aproximá-los de si. Nesta perfeição é que eles encontram a pura e eterna felicidade. Então vejamos aqui principalmente essas palavras sublinhadas para o nosso entendimento maior. Qual é o nosso grande compromisso consciencial, existencial? A missão das nossas vidas é exatamente de nos esclarecer. Somos criados simples e ignorantes e temos um grande compromisso, que é do auto-esclarecimento. De que forma se dá esse esclarecimento? Pelo conhecimento da verdade. O conhecimento naquele nível que nós estamos falando, intelecto moral, completo. Saber, sentir, vivenciar. Qual é o grande objetivo dessa missão? Chegar progressivamente à perfeição. Que perfeição seria essa, gente? É a perfeição de Deus? Não. A perfeição de Deus é absoluta. Então, é uma perfeição relativa. Relativa à criatura. Nessa perfeição, diz os benfeitores, é que eles, todos nós, encontramos a pura e eterna felicidade. Então, podemos dizer que a nossa grande missão é superar cada vez mais a simplicidade e ignorância, pelo conhecimento amplo da verdade, nos aproximando cada vez mais de Deus, até a perfeição relativa, assumindo todos os atributos do Criador em nós mesmos. Nesse processo, nós vamos alcançar a pura e eterna felicidade. Esse é o grande compromisso do Espírito Imortal. Aí, o que vai acontecer? É um compromisso para todos os Espíritos. Todos, sem exceção. Vejamos a segunda parte da resposta. Passando pelas provas que Deus lhes impõe, é que os espíritos adquirem aquele conhecimento. Uns aceitam submissos a essas provas e chegam mais depressa à meta que lhes foi assinada. Outros só a suportam murmurando e, pela falta em que desse modo incorrem, permanecem afastados da perfeição e da prometida felicidade. Então, de que forma nós vamos desempenhar essa missão? Passando pelas provas.
uns aceitam de bom grado as provas, porque traz intuitivamente que essas provas são necessárias para evoluir e crescer. Todos nós trazemos, porque esse é o fogo sagrado que existe dentro de nós. Se nós somos criados à imagem e semelhança do Criador, todos nós trazemos esse princípio divino. Uns se submetem voluntariamente a isso. Outros só a suportam murmurando. O que significa isso? Revolta-se, né? A pessoa se revolta contra essa meta que está assinada na nossa própria consciência. Revolta de que forma? De todas as formas possíveis, né? A maioria se revolta por quê? Qual é o grande fator que gera essa revolta, esse murmúrio? Tem a ver com o sentimento de vítima. Mas o que a pessoa, que a maioria quer? Inclusive, a maioria das pessoas tem uma relação com Deus nesse nível. Sentimento de privilégio. Então, a pessoa quer de Deus o quê? As coisas prontas. Ela sabe que a felicidade é a destinação dela. E todo dia ela pede para Deus a felicidade. Só que a felicidade pronta. Ela pede para Deus a árvore cheia de frutos, esquecendo que ela traz, ou nem querendo saber, que ela traz a semente da árvore dentro de si, né? Então, se ela traz a semente da árvore, todos nós trazemos, os que aceitam o submisso pegam a semente e começam a cultivar. Daqui a pouco ela estará, a pessoa estará com a árvore frondosa cheia de frutos. Os que murmuram, pega a semente e guarda na gaveta e fica pedindo para Deus todo dia os frutos da felicidade, mas não se dispõe a cultivar. Deus vai dar? Não, mas Deus é tão bom, Deus é amor. Por que que ele não dá? Exatamente por ele ser amor, ele não dá. Porque ele quer que nós conquistemos por nós mesmos aquilo que somos convidados. Esse movimento da rebeldia, lá no nível profundo, é o movimento da criatura contra o Criador, que estabeleceu as leis dessa maneira. A lei é para que todos nós sejamos felizes. Essa é da lei. Acabamos de ver isso aqui. Agora, todos vamos ser felizes pelos nossos esforços. O que faz o preguiçoso? O preguiçoso se revolta contra a lei. Ele queria a felicidade pronta, mas como Deus ousa não trazer a felicidade pronta? Então, lá no nível psíquico profundo, nós estamos falando de coisas, de questões profundas do ser. Lá no nível profundo, quer a pessoa creia em Deus ou não, ela se revolta contra essa situação, porque ele não quer, a pessoa não quer fazer os esforços continuados, pacientes e perseverantes para cultivar a felicidade. E aí ele se revolta. Como ele não tem, nenhuma criatura tem como atingir o Criador, porque o Criador é absoluto, ela se machuca. Ela machuca o próximo. Como um processo de vingança. Uma vingança no nível profundo. E aí, por isso que os benfeitores falam, permanecem afastados da perfeição e da prometida felicidade. Quanto mais a pessoa murmura, quanto mais ela se revolta, quanto mais ela se rebela contra as leis divinas, o que vai acontecer? Maior o nível de sofrimento. Quanto maior o nível de sofrimento, mais distanciamento da perfeição e da prometida felicidade. Isso vai acontecer eternamente? Percebamos que os benfeitores dizem que a pessoa permanece afastada da perfeição e da prometida felicidade
Eles não colocam um termo aqui que significaria para sempre. Permanece afastado, mas não significa eternamente, porque todos nós fomos criados para a pura e eterna felicidade. É o que vimos na primeira parte da resposta. Chegar progressivamente à perfeição, pelo conhecimento da verdade, para aproximá-los de si. Nesta perfeição é que eles encontram a pura e eterna felicidade. Essa é a destinação de todos nós. Nós somos espíritos imortais para chegar nessa situação. Quer dure bilhões e bilhões de milênios, quer dure menos tempo, mas nós vamos chegar nessa condição. Quando nós murmuramos, nós vamos sofrer as consequências desse murmúrio, até cansarmos de sofrer. Ora que cansamos de sofrer, nós vamos submissos ao encontro da meta que está assinada na nossa consciência. Com certeza todos nós já estivemos na posição de muito murmúrio, de muita rebeldia. Alguns ainda estão com o pezinho lá. Somos convidados a parar com esse movimento infantil e assumir uma postura madura, porque os tempos são chegados da maturidade espiritual. Temos condições, sim, para isso, de maturidade, para ir ao encontro dessa prometida felicidade. Porque isso, todos em sã consciência queremos isso. Ou alguém não quer ser feliz, levanta a mão. Ninguém levantou a mão. Então significa que todos nós queremos. Se todos nós queremos, não é pedindo para Deus todos os dias nas nossas orações para Ele mandar a felicidade de paraquedas, porque ela não vai cair em cima de nós. Nós já temos as condições de desenvolvê-la. Se nós exercitamos, ótimo para nós. Se esse processo está ligado ao temor a Deus, a rebeldia está ligada ao temor a Deus, sim. De uma certa forma, sim. Para as pessoas ingênuas que ainda não refletiram sobre as questões da vida, esse temor é uma coisa quase que instintiva. Se eu não sei bem o que é, eu vou ficar aqui quieto no meu canto, temendo. Tá? Para pessoas ingênuas. Agora, para o rebelde contumaz, o que é na verdade, é mais um processo de afronta, né? Como se fosse na verdade, ele está ligado ao temor, mas é um movimento pendular contrário, no outro extremo. Então, a pessoa não teme e entra num processo de afrontar as leis do Criador. Deu para entender isso? Então, ela entra numa afronta deliberada. Aquele que diz que Deus não existe, que é tudo balela e entra num processo profundo de rebeldia. Aquele que acredita em Deus, mas todo dia briga com Deus o tempo todo, porque Deus não faz o que ele quer. Então, isso tudo é um movimento de afronta. É como se a pessoa entrasse num movimento de temeridade. Existe um temor num extremo, a temeridade no outro extremo. O que é temeridade? É não ter medo de nada. Nós somos convidados a temer a Deus? Não. Nós somos convidados também a não a afrontar a Deus como se eu fosse mais do que ele? Também não. Então, o que eu sou convidado? A respeitar Deus. Como que eu respeito? Como que nós respeitamos o Criador? Por quê? Deus precisa de qualquer um de nós. Precisa do nosso amor, do nosso respeito. Deus tem medo de nós? A gente pode xingar Deus à vontade, se quisermos. Temos o livre-arbítrio para isso. Agora, Deus vai se afetar nisso?
Não. Quem é que se afeta? Nós mesmos. Porque nós ficamos distanciados da pura e eterna felicidade. Então, todo o processo de superação, tanto da afronta quanto do temor, passa por onde? Pela verdade. Como que nós nos aproximamos de Deus amando? Pelo conhecimento da verdade. Está lá na resposta da questão 115. Agora, uma pergunta que ele acabou antecipando, nós vamos colocá-la agora. Que verdade é essa que temos a missão de conhecer para nos aproximarmos de Deus? Que verdade é essa, gente? O Evangelho de Jesus é uma síntese da verdade. Mas o que Jesus veio nos ensinar? O que ele veio nos ensinar? Alegorias? Metáforas? Jesus veio nos ensinar as leis de Deus, as leis divinas. Então, qual é a verdade que somos convidados a entrar em contato? Com as leis divinas dentro de nós. A partir das leis divinas que nós aprendemos nas obras, no Evangelho de Jesus, nas obras kardecianas, porque faz com que nós nos aproximemos da verdade universal e tragamos essa verdade para dentro de nós, para as nossas consequências. Então vejamos aqui, conhecer essa verdade é conhecer, amar e praticar as leis divinas. É a tríade, conhecimento, amor e vivência. Então vejamos aqui na questão 621 do Livro dos Espíritos que está escrito isso. Onde está escrita a lei de Deus? Resposta: na consciência. Muito claro. Então onde nós trazemos a meta assinada? Na nossa consciência. Então isso é o profundo, é o divino profundo dentro de nós. Conhecer esse divino profundo que está assinado na nossa consciência. As leis morais estão escritas na nossa consciência. As leis físicas fazem parte do mundo físico, né? Por exemplo, as leis biológicas são leis divinas que regem a formação dos seres vivos. As leis físicas fazem com que os átomos se agreguem. Tem uma série de leis físicas, biológicas e químicas que fazem parte do funcionamento do universo. Nos afetam, sim. As leis que estão escritas na consciência são as leis morais. Tá? Essas são escritas na nossa consciência e essa que nós somos convidados a conhecer profundamente. As leis físicas também, claro, mas um conhecimento mais intelecto moral. E essas outras nós somos convidados a conhecer, amar e praticar. O espírito crístico, o espírito puro, ele pratica as leis físicas, porque ele chegou no nível de ser co-criador do universo com Deus. Mas aí é uma outra questão já bem distante da nossa realidade. O que é consciência? Se existe diferença entre consciência e mente? A mente é um atributo do espírito. A consciência, nós podemos dizer que fica no nível... A consciência, ela é também um atributo do espírito que a mente decodifica. Deu para entender? É pela mente que nós decodificamos consciencialmente as questões da vida. Tá? Mas são dois atributos do espírito imortal. Tá? A consciência é o divino mais profundo dentro de nós. Como que nós entramos em contato com a consciência? Através da mente. Tá? Da mente do espírito. Podemos dizer que a consciência é incorruptível, porque é o divino dentro de nós. A mente, como é um atributo humano dentro de nós, o que ela faz?
ela sai do instinto, passa pelas sensações e chega ao sentimento. Quanto mais evoluído o espírito, maiores condições mentais ele terá para entrar em contato com a consciência. Tá? Porque quanto mais evoluído, quanto mais nós encaminharmos ao sentimento, usando aquele texto de Lázaro que estudamos agora há pouco, mais consciência nós teremos da vida. Se a consciência é uma parcela iluminada da mente, não, a consciência é a centelha na mente. É a centelha divina na mente. Porque a iluminação é o processo que nós vamos conquistar ao longo do tempo. Tá? A consciência é a centelha que nunca se apaga. Tá? Nós estamos aqui para ampliá-la. Se ela já está evoluída, é porque nós a fizemos assim. Ela não foi criada assim. Entendeu? Então, a consciência é aquela centelha. Por isso ela é incorruptível, no sentido de que ela não pode ser maculada. Podemos dizer assim, no nível mais restrito, que essência divina e consciência se identificam enquanto uma realidade única. Deu para entender? É a essência divina em nós, a consciência. Por isso que é onde está escrita a lei de Deus. Não temos como tirar, em hipótese alguma, essa inscrição. A mente, no nível mental, nós vamos conseguindo acessar mais intensamente aquilo que já existe na consciência. Tá? No nível mental, nós vamos nos tornando pessoas mais aperfeiçoadas e, por isso, compreendemos melhor as coisas. Tá? Então, esse é o caminho que somos convidados a desenvolver. Muito importante é a questão do que é mental, do que é consciência. O mental varia de acordo com a evolução do espírito. Então, hoje, na nossa sociedade, nós temos muito esse culto ao relativismo, né? Ao relativo, né? O culto ao relativo. Não, mas amar é relativo, o que eu penso, o outro pensa diferente, tudo é relativo, e cada um vai criando um mundo relativo, que é uma fuga à realidade da vida. Nós somos convidados a não entrar nesse movimento, porque esse é o movimento próprio daqueles que estão focados nas sensações. Podemos viver assim no mundo, sendo do mundo? Podemos, mas não nos convém. Porque nesta fase delicada do planeta, nós somos convidados à questão do sentimento, da transformação moral. Então, é ressignificando esse relativismo, indo ao encontro das leis divinas presentes na nossa consciência. Cada vez mais ampliar a nossa capacidade mental de entender tudo isso, de compreender tudo isso. Isso tudo dá trabalho, como a maioria é amigo íntimo da pré, lembro da pré? A preguiça, né? A preguiça mental, a preguiça de se desenvolver. Muitos ficam desejando, porque sabem que é o melhor, mas permanece cultuando a preguiça, infelizmente. Quando sofremos uma dor, estamos diante de um estado de rebeldia, desconsiderando a lei de Deus. Quando o sofrimento é um movimento de não aceitação, não acolhimento da dor, é um estado de rebeldia. A pessoa não quer passar por aquilo e ela se rebela, ela se revolta contra aquilo. E aí o que acontece? A dor amplia e se torna sofrimento. Quando no Evangelho segundo o Espiritismo, o cardeal François Nicolas Madeleine, ele diz que a dor é uma bênção que Deus envia aos seus eleitos, o que ele está dizendo? Que a dor faz com que nós amadureçamos e busquemos o amor, que nós distanciamos. Quando nós murmuramos, vai surgir a dor, para que nós nos encaminhemos ao amor.
Quando nós acolhemos essa bênção que Deus envia aos seus eleitos para que nós retomemos o caminho, não do murmúrio, mas o caminho correto da submissão às leis divinas, o que acontece? A dor pode até permanecer num outro estágio, bem menor, bem diferente do anterior, porque a pessoa aceita a submissa e trabalha em função da superação da dor, indo ao encontro do amor. Então, todas as vezes que nós entrarmos no movimento de rebeldia frente à dor, nós criamos sofrimento. Todas as vezes que acolhermos a dor, nós começamos a superar o caminho da dor para entrar no movimento amoroso. Tá? Continuemos aqui. Na questão 619, Kardec pergunta: a todos os homens facultou Deus os meios de conhecerem sua lei? Todos podem conhecê-la, mas nem todos a compreendem. Os homens de bem, os que se decidem a investigá-la, são os que melhor a compreendem. Todos, entretanto, a compreenderão um dia, porquanto forçoso é que o progresso se efetue. Então, as leis divinas, elas existem na nossa consciência e somos convidados a aprimorar a nossa capacidade para entender essa lei. Como os benfeitores dizem, todos compreenderão um dia, a começar dos seus esforços a partir de uma decisão que nós tomamos, para que o progresso se efetue. Na questão 620, antes de se unir ao corpo, a alma compreende melhor a lei de Deus do que depois de encarnada? Compreende-a de acordo com o grau de perfeição que tem atingido e dela guarda a intuição quando unida ao corpo. Os maus instintos, porém, fazem ordinariamente que o homem a esqueça. Então aqui nós voltamos novamente à questão que Lázaro coloca. Instinto, sensação, sentimento. Quando nós damos vazão aos instintos, nós amortecemos as leis divinas dentro de nós, quer estejamos encarnados ou desencarnados. Quando nós escolhemos por trabalhar essas questões instintivas, nós vamos ampliar o entendimento das leis divinas dentro de nós. A escolha sempre será nossa. Na questão 621A, visto que o homem traz em sua consciência a lei de Deus, que necessidade havia de lhe ser ela revelada? Ele a esquecera e desprezara, quis então Deus lhe fosse lembrada. Por isso que nós somos convidados a estudar tanto as leis. Porque o abuso do livre-arbítrio, cultuando os instintos, nós acabamos por esquecer dessas leis. Então é necessário trabalhar em função de relembrar, de ser lembrada. É isso que Jesus veio fazer, é isso que os benfeitores espirituais, desde a época de Allan Kardec, vem fazendo, os espíritos superiores da Terra. Se existe um limite das leis morais? Não. Não existe um limite. Quanto mais evoluída a humanidade, mais compreensão das leis morais ela tem e mais leis as pessoas conhecem. Os benfeitores colocam no Livro dos Espíritos que a nossa visão ainda das leis morais é ainda muito acanhada. Existem muitas outras leis, como existem muitos atributos do Criador, que nós não teríamos nem palavras para entender ainda, pelo nível evolutivo que nós estamos. Então, lembrando de um trecho do Evangelho, de um versículo, João 8:32, Jesus diz: conhecereis a verdade e a verdade vos libertará. Então, nós temos três movimentos a conquistarmos. Primeiro é o conhecimento. O conhecimento está na dimensão do saber. Usando a verdade como um triângulo equilátero, o primeiro vértice da base desse triângulo é o saber. Saber a verdade. Por isso que nós somos convidados a amar a Deus de todo o entendimento. Entender, compreendendo, sabendo aquilo que estamos trabalhando, que estamos desenvolvendo. O segundo vértice da base do triângulo é o sentir, de todo o coração. Então,
trazer para o coração aquilo que sabemos. Então, entra a questão do raciocínio, da reflexão para que haja o entendimento e aí abrindo o campo para o sentimento dentro de nós. E o ápice do triângulo é o vivenciar de toda a alma. Então, de toda a alma é a vivência no dia a dia daquilo que nós conhecemos. Então, conhecemos a verdade sentida no coração nos liberta de toda a alma. Por isso que Jesus diz, conhecereis a verdade e a verdade vos libertará. Ele não diz, conhecereis a verdade e esse conhecimento vos libertará. Porque o conhecimento é a base do processo no nível do saber. Somos convidados a ir ao encontro do sentir para que haja a vivenciação. Agora uma pergunta para a nossa reflexão. Como é possível nos aproximarmos de Deus por meio do conhecimento da verdade universal, temendo ao invés de amá-lo? Será que seria possível? Na questão 115 fala que o nosso compromisso é, a partir da verdade, chegar a Deus nos aproximando dele. Como que é possível aproximarmos-nos de um ser que nós tememos? Será que será possível? Nunca, nunca, né? Nunca será possível pelo temor.

de todo entendimento, de todo coração e de toda alma. Saber, sentir, vivenciar. Então nós temos a lei maior, a tríade formada pela lei de justiça, de amor e de caridade. Essa é a lei maior. Porque amor, justiça e caridade é justiça, amor e caridade. Por que essa lei? Então vejamos. O primeiro ângulo desse triângulo é o amor. O que é o amor? Então nós estamos vendo que o amor é essa centelha divina, todo esse processo que vimos lá nos textos de Lázaro e de Fénelon. E ele nos convida a esse exercício de amar a Deus de todo entendimento, de todo o coração e de toda a alma. E ao próximo como a si mesmo. Qual é a grande referência nisso tudo? A grande referência é o si mesmo. Jesus coloca o amor a Deus nessa tríade e ao próximo como a ti mesmo, que é semelhante a esse, ao anterior. Então significa que a grande referência é o si mesmo. Então podemos dizer que o amor a si mesmo é manifestado de que forma? Qual é o grande ato de amor que o espírito realiza por si mesmo? Amar e respeitar as leis divinas presentes na nossa consciência. Enquanto nós estamos na fase do instinto e das sensações, nós fazemos isso? E aí o que nós criamos para nós? O desamor, que vai gerar o sofrimento. Então, quando nós estamos cultuando o instinto e as sensações, o que acontece? Nós vamos criar N situações de sofrimento. Então, é um processo desamoroso. Na hora que nós despertamos para a realidade da vida e somos impulsionados por esse movimento amoroso a entrar em contato com as leis divinas da nossa consciência, o que nós fazemos? Nós entramos na esfera do sentimento, que diz Lázaro. E nessa esfera do sentimento, o que vai acontecer? Nós nos enchemos de amor. Nós estamos amando a Deus quando fazemos isso? Amar a Deus significa exatamente amar as leis divinas presentes na nossa consciência. Aí nós começamos profundamente a fazer um trabalho de auto-amor e de amor a Deus de todo entendimento, de todo o coração e de toda a alma. Faz sentido, gente? Então, é nesse movimento da construção do amor. Aí o que vai acontecer? Nós vamos subir até o nível da justiça. O que a lei de justiça preconiza? Justiça significa o quê? Direitos e deveres, não é? A nossa justiça humana não é para cuidar dos direitos e dos deveres das pessoas? Né? Dos direitos, para você usufruir um direito, é necessário praticar um dever. Então, qual é o nosso grande direito? Sermos felizes. É o nosso grande direito. Está lá na questão 115 que nós acabamos de estudar. Se ser feliz é o nosso grande direito, qual é o nosso grande dever? Também ser feliz. Por quê? Porque para usufruir o direito, só posso usufruir se eu praticar o dever. Agora, qual é o caminho para conquistar o direito de ser feliz praticando o dever consciencial? É o caminho do amor, do amar as leis divinas presentes na nossa consciência, realizando o ato de auto-amor. Quando nós fazemos isso, nós nos preenchemos de amor e de felicidade. Uma pessoa repleta de amor e felicidade vai ser egoísta? Vai ser uma pessoa mesquinha? Eu vou guardar todo o meu amor e toda a minha felicidade para mim. Vou ficar fechado aqui. É possível? Só a pessoa profundamente egoísta, egocêntrica e infeliz que se fecha.

Pessoa repleta de amor e felicidade nunca se fecha. Como que surge a caridade? Exatamente por aí. Não é possível a caridade real, nós estamos falando de caridade com C maiúsculo, né? Não da esmola que a gente confunde com caridade. A caridade, como entendia Jesus, que está lá no livro dos Espíritos. Então a caridade só vai acontecer de fato se nós estivermos fazendo exercícios de amor a nós mesmos, amor a Deus, dessa forma, de todo o coração, de todo o entendimento e de toda a alma, cultivando o dever consciencial para sermos felizes, e aí usufruindo dessa felicidade, ainda não a absoluta do futuro, mas a relativa, não a pura e eterna felicidade do futuro, mas a relativa do presente. E aí nós vamos ao encontro do próximo, fazendo ao outro aquilo que gostaríamos que fosse feito a nós. Então, isso, o que vai acontecer? Nós realizamos o amor em plenitude. Por isso que Jesus fala que o amar ao próximo como a ti mesmo é semelhante ao outro. Porque não é possível amar a Deus sem amar a si mesmo. E não é possível amar a Deus sem o exercício profundo de amor ao próximo, porque nós só amamos a Deus praticando a lei divina presente na nossa consciência. E como que nós vamos praticar a lei divina se a lei maior nós não praticarmos? Então, a lei maior é a primeira a ser praticada por nós. Todas as demais são consequências a essa lei maior. Então, para resumir, trabalhamos aqui amar as leis divinas presentes em nossa consciência para poder praticá-las é um grande ato de auto-amor, que gerará felicidade pelo cumprimento da lei de justiça, pois essa lei preconiza que todos temos o direito à felicidade. Mas mais que um direito, a conquista da felicidade pela prática do amor é o grande dever consciencial que somos convidados a buscar. Então, a prática do amor, nós vamos conquistando a felicidade, preenchendo de felicidade, nós vamos ao encontro do nosso próximo. Quando realizamos o movimento de amar as leis divinas, amando a nós mesmos, praticaremos a lei de caridade, amando o próximo, fazendo aos outros aquilo que gostaríamos que eles nos fizessem. Aí a tríade se completa e todo o processo de amor, voltemos aqui no preceito cristão, nós vamos ter o amor a Deus, que é amar as leis divinas, o amor a si mesmo, que é o grande instrumento que nós realizamos isso, e amor ao próximo. Tudo interligado, e a grande missão do espírito imortal, construir esse amor dentro de si mesmo. Para finalizar, vamos fazer uma avaliação reflexiva dos nossos dois primeiros encontros, do encontro passado e do encontro de hoje. Então, fechamos os olhos, buscando novamente o contato com a essência divina que somos. Buscando sentir conteúdo estudado nos dois primeiros encontros. A questão do temor a Deus e essa questão profunda que estudamos hoje do amor a Deus. Entre em contato com essas questões. O que você entendeu do conteúdo que se aplique à sua vida?

Essas reflexões são práticas e aplicáveis em nossa vida, em sua vida. O conteúdo estudado mudou seu ponto de vista inicial em relação ao temor a Deus? Como foi essa mudança para você?

Neste encontro, focalizamos principalmente a virtude do amor. Como é para você, aqui agora, sentir o amor a Deus de todo o seu entendimento, de todo o seu coração e de toda a sua alma?

como isso faz sentido na sua vida. Como é sentir o amor a si mesmo, a partir do exercício de amar as leis divinas presentes na sua própria consciência.

Como é sentir o amor ao próximo? Vislumbrando o esforço que você pode fazer para fazer aos outros aquilo que gostaria que fosse feito a si. Existe em você ainda alguma objeção a esse amor, a essa visão amorosa, transcendente? Avalie-se de forma autêntica, evitando o auto-engano. Quando existe alguma objeção dentro de nós, nós podemos sentir uma resistência, um desconforto, algo que esteja desconectado em nós, resistindo àquela experiência. Isso significa necessidade de trabalhar essa questão interior. Se você sente alguma objeção, esteja confiante. Toda e qualquer limitação é possível ser modificada ao longo do tempo pelo esforço continuado, paciente e perseverante. Como você sente a sua vida aplicando o conteúdo refletido? Como ele pode melhorar a sua vida em sua busca de autotransformação e as suas atividades na prática do bem? Reflita sobre como, para você, na prática, esse conteúdo vai ser aplicado.

Lentamente vamos abrindo os olhos. Se nós estivéssemos num centro espírita fazendo a proposta do grupo de encontro para esse estudo reflexivo, nós teríamos a terceira etapa agora, que seria o momento de compartilhar a experiência. Essa terceira etapa nós não estaremos aplicando, mas o ideal é que nos centros espíritas os grupos serão menores, e aí essa terceira etapa é muito significativa, que é o momento em que nós vamos compartilhar as vivências reflexivas que fizemos. Então, nesse momento, a gente troca experiências, e essas experiências, como nós dissemos no nosso encontro passado, elas são terapêuticas. Havia um princípio entre os cristãos primitivos desse movimento terapêutico. A palavra terapia e a palavra terapeuta não tinham o mesmo sentido que tem hoje. Hoje são profissionais que fazem determinadas práticas. A época do cristianismo primitivo, todo encontro do cristianismo primitivo era um encontro terapêutico, e as pessoas se ajudavam umas às outras, porque é isso que Jesus veio nos ensinar. Por que que Jesus é considerado o grande médico de almas, o grande psicólogo de almas? Exatamente porque numa informalidade, numa troca ali de energias, havia todo um processo terapêutico. A partir da desencarnação de Jesus e da criação das comunidades cristãs, das igrejas, esse movimento terapêutico foi se ampliando, né? E durante 300 anos nós tivemos no cristianismo puro e cristalino, como Jesus nos ligou, esse caminho do auxílio mútuo de forma terapêutica. Então, no centro espírita, quando nós estamos num grupo menor, nessa terceira etapa nós compartilhamos as vivências feitas nos encontros. E aí, nesse compartilhamento, o que às vezes a dificuldade de um serve para que outra pessoa possa superar a dela, e nessa troca de ideias nós temos a terceira etapa e a quarta etapa, em que nós juntamos as experiências comuns do grupo com os conteúdos doutrinários estudados. O curso de a promoção do espírito imortal é dessa forma que acontecem os encontros. No site do Projeto Espiritizar tem todos os slides desse conteúdo. Basta acessar o site do Projeto Espiritizar e lá tem todos os encontros, são colocados na terça-feira de manhã e ficam lá disponíveis. E o importante nisso tudo, que nós falamos na nossa encontro anterior, é essa disponibilidade para pensar as questões espirituais da vida por um outro ângulo. Com certeza nós tendemos a ganhar quando isso ocorre.

0: Boa tarde, irmãos e irmãs que participam do estudo do Evangelho nas quartas-feiras da tarde da Sociedade Espírita Luz e Caridade. Nos alegramos em nos encontrar nesta tarde para estudar um pouquinho mais do Evangelho de Jesus. Para dar início às reflexões desta tarde, vou ler o livro Sândalo, de Sergito de Souza Cavalcante, a mensagem que traz como título Perdão para Nós Mesmos. Se você se sente infeliz, remoendo faltas pretéritas e pensando não serem elas dignas do perdão de nosso Pai Celestial, é hora de começar a perdoar-se. O Cristo incentivou-nos a praticar o amor ao próximo como a nós mesmos. Sendo assim, o perdão é sentimento nobre, que abre nosso coração. E aí está a chave da saúde física e mental. No Evangelho, em Atos dos Apóstolos, está escrito: Deus não leva em conta os tempos da ignorância. O direito penal classifica os crimes, penaliza nos padrões intencional ou doloso, passional ou ocasional. Se assim age a justiça dos homens, por que pensar que o poder inteligente que nos rege julgar-nos-á sem levar em conta nosso tempo de ignorância? Somos muito mais ignorantes do que maus, pois se não fosse assim, Jesus, ao expirar crucificado entre dois ladrões, não teria suplicado: Pai, perdoai, porque não sabem o que fazem. Se tivéssemos a certeza de que tudo que foi plantado será colhido, forçosamente nossas faltas seriam menores, tanto quanto nossos sofrimentos. Se vivemos num planeta de dor, de provas e expiações, é porque ignoramos as leis sábias e divinas que nos regem. Mudemos nossas atitudes e tudo mudará ao nosso redor. O que importa é a nossa atitude sincera de arrependimento, de querer mudar de rumo, de esquecer nosso passado para seguir em frente rumo à nossa evolução. Tenhamos fé na misericórdia divina e reafirmemos dentro de nosso íntimo: Eu me perdoo e me liberto de todo o meu passado sombrio. A perfeição absoluta não é própria de um planeta de provas e expiações como o nosso. Aliás, a exigência da perfeição é considerada uma das piores inimigas da criatura humana. No Antigo Testamento, em Salmos, encontramos: Tu és bom, Senhor, e perdoas. A desestima por nós mesmos nasce quando não nos aceitamos como somos. Admitir e aceitar os outros como são permite que também sejamos aceitos. É, portanto, na prática do perdão para com os nossos inimigos que estamos rogando o perdão a nós mesmos.
1: Olá, boa semana a todos. Vamos fazer então o Evangelho, enfocando o capítulo 10 do Evangelho segundo o Espiritismo, e que trata dos que são misericordiosos, capítulo 15. Perdoar aos inimigos é pedir perdão para si próprio. Perdoar aos amigos é dar-lhes uma prova de amizade. Perdoar as ofensas é mostrar-lhe-se melhor do que era. Perdoai, pois, meus amigos, a fim de que Deus vos perdoe, porquanto as fordes duros, exigentes, inflexíveis, se usardes de rigor até por uma ofensa leve, como querereis que Deus esqueça que cada dia maior necessidade tendes de indulgência. Ai daquele que diz: nunca perdoarei, pois pronuncia a sua própria condenação. Quem sabe, aliás, se descendo ao fundo de vós mesmos, não reconhecereis que fostes o agressor. Quem sabe se nessa luta que começa por uma alfinetada e acaba por uma ruptura, não fostes quem atirou o primeiro golpe, se vos não escapou alguma palavra injuriosa, se não procedestes com toda a moderação necessária. Sem dúvida, o vosso adversário andou mal em se mostrar excessivamente suscetível, razão demais para serdes indulgentes, e para que não vos tornardes merecedores da inventiva que lhe lançastes. Admitamos que, em dada circunstância, fostes realmente ofendido. Quem dirá que não envenenastes as coisas por meio de represálias, a que não fizesses degenerar-se em querela grave, ou que houvera podido cair facilmente no ouvido? Se de vós dependia impedir as consequências do fato e não se impedistes, sois culpados. Admitamos, finalmente, que de nenhuma censura vos reconheceis merecedores. Mostrai-vos clementes e com isso só fareis que o vosso mérito cresça. Mas há duas maneiras bem diferentes de perdoar. Há o perdão dos lábios e o perdão do coração. Muitas pessoas dizem, com referência ao seu adversário: eu lhe perdoo, mas interiormente alegram-se com o mal que lhe advém, comentando que ele tem o que merece. Quantos não dizem: perdoo, e acrescentam: mas não me reconciliarei nunca, não quero tornar a vê-lo em toda a minha vida. Será esse o perdão segundo o Evangelho? Não. O perdão verdadeiro, o perdão cristão, é aquele que lança um véu sobre o passado. Esse é o único que vos será levado em conta, visto que Deus não se satisfaz com as aparências. Ele sonda o recesso do coração e os mais secretos pensamentos. Ninguém se lhe impõe por meio de vãs palavras e de simulacros. O esquecimento completo e absoluto das ofensas é peculiar às grandes almas. O rancor é sempre sinal de baixeza e de inferioridade. Não olvideis que o verdadeiro perdão se reconhece muito mais pelos atos do que pelas palavras. Apóstolo Paulo, Lyon, 1861. Uma reflexão importante, porque o verdadeiro perdão é aquele que parte da profundeza de nossa alma. O verdadeiro perdão é aquele que o fizemos com o coração. Muitas vezes a gente até diz, externa, que perdoou alguém, mas quando encontra esse alguém, os nossos sentimentos negativos afloram. Isso é sinal que não perdoamos. O verdadeiro perdão é quando se encontra esse alguém e o nosso coração sorri e nos induz a abraçarmos essa pessoa, a desejarmos tudo de melhor que a vida possa lhes trazer. Esse é o verdadeiro perdão, algo que é muito difícil de praticarmos, mas que em contrapartida é tão necessário que a gente consiga exercer. Porque no momento em que perdoamos de verdade a alguém, estamos perdoando a nós mesmos, pois os nossos sentimentos se tornam livres, benévolos e sinceros, tanto com o outrem como com nós mesmos. Tão difícil que é, mas não impossível. Se exercitarmos o perdão, se conseguirmos realmente libertar esses sentimentos negativos de nossos corações, estaremos praticando o bem com o outro e principalmente com nós mesmos. Perdoar, perdoar e perdoar. Esse um grande exemplo, um motivo para o nosso crescimento interior. para a nossa evolução. Evolução essa que é a missão que temos na presente existência. Perdoe aos outros e a ti mesmo. Desejo a todos um grande momento de estudo, de reflexão e que possamos perdoar e sermos felizes. Foi um prazer comunicar com vocês. Um grande abraço.
2: Passaremos agora para a irradiação do nosso Evangelho de hoje, continuando com o pensamento ligado a Deus e aos nossos irmãos espirituais, que nos ajudam a conduzir o nosso Evangelho e nossa irradiação. Enchemos nossos corações de alegria e de paz e vamos oferecer aos nossos familiares a renovação da fé e pedir a eles que compartilhem com nós esse momento precioso de paz e amor. Que essa energia se faça presente em todos os lares e que Jesus retire toda e qualquer aflição ou preocupação e que o nosso lar, nesse instante, seja o templo dos ensinamentos divinos. Vamos estender essa energia de luz para a nossa cidade, Palmeira das Missões, para que todos os seus habitantes sejam beneficiados, rogando pela saúde e ter a certeza que Deus está no comando de nossas vidas. Basta que façamos nossa parte, porque em breve teremos o passamento desse momento difícil que estamos enfrentando, ao qual necessário se faz para a nossa evolução e melhoria dos nossos sentimentos, e que cada um tire dessa situação um bom aprendizado. E para finalizarmos, vamos nos conectar com a equipe espiritual que nos dará o passe, energia de cura, equilíbrio e harmonia para o nosso espírito e também o fortalecimento de nossa fé. E assim, agradecidos, encerramos o nosso Evangelho, rogando ao nosso Pai que possamos seguir em frente com esperança de dias melhores. Obrigado, Senhor. Que assim seja.
0: Tarde a todos os irmãos e irmãs que fazem parte do estudo do Evangelho da Sociedade Espírita Luz e Caridade. Nessa tarde de hoje, eu, Lia Canizares, farei a abertura e após o encerramento, que a nossa irmã Maria Antonieta Manfrim fará a leitura e o comentário do Evangelho. Então, para a abertura deste estudo de hoje, o item 52 do livro Sândalo de Sergito de Souza Cavalcante. Conhece-te a ti mesmo. Entendamos de uma vez por todas que, para melhorarmos, precisamos nos conhecer melhor. Uma das frases que notabilizou o grande filósofo ateniense Sócrates foi: conhece-te a ti mesmo. O autoconhecimento é fator importante para o nosso crescimento interior. A grande missão de Jesus foi, sem dúvida, ajudar-nos em nosso progresso moral e a estarmos em paz conosco e com nossos semelhantes. Entretanto, para que possamos melhorar, é indispensável conhecermos-nos e sabermos que essa é uma das tarefas mais difíceis, que requer sabedoria e esforço. Precisamos constantemente nos analisar melhor, procurando saber quais são nossas virtudes e defeitos, nossas possibilidades e limitações, e o que deve ou não ser mudado. com o próximo, por meio das relações, aprendamos a identificar nossas reações comportamentais e a discipliná-las. A maior dificuldade que temos em nos conhecer resulta de nosso egoísmo, pois usualmente preferimos um elogio falso a uma crítica construtiva. Nossa tendência é de assumirmos para nós o que é bom e atribuirmos aos outros o que é ruim. Fazemos muita questão de julgar e apontar erros alheios, mas não temos coragem de julgarmos-nos. Allan Kardec, na pergunta 919, em O Livro dos Espíritos, indaga qual o melhor meio para conhecer-se, e o Espírito Santo Agostinho nos ensina. Fazei o que eu fazia quando vivi na Terra. Ao fim de cada dia, interrogava minha consciência, passava em revista o que havia feito e me perguntava a mim mesmo se não tinha faltado ao cumprimento de algum dever e se alguém não teria motivos para se queixar de mim. Foi assim que cheguei a me conhecer e a ver o que em mim necessitava de reforma. Habituemos a fazer perguntas claras e precisas à nossa consciência e a seguir Jesus de Nazaré, que aconselhou amar o próximo como a nós mesmos e fazer aos outros o que gostaríamos que os outros nos fizessem. Que assim seja.
3: Boa tarde a todos. Sejam todos bem-vindos a mais um Evangelho. Hoje nós vamos ler o capítulo 11 do Evangelho segundo o Espiritismo, Amar o Próximo como a Si Mesmo, o item 3 e o 4. O título desse item é O Maior Mandamento. O Reino dos Céus é comparado a um rei que quis tomar conta aos seus servidores e, tendo começado a fazê-lo, se lhe apresentou um deles que lhe devia 10.000 talentos. Mas como ele não tinha os meios de lhe o restituir, seu senhor recomendou que o vendessem a ele, sua mulher e seus filhos, e tudo o que ele tinha para satisfazer a sua dívida. O servidor, lançando-se-lhe aos pés, suplicou-lhe, dizendo: Senhor, tende um pouco de paciência e eu lhe restituirei o total. Então o senhor desse servidor, tocado de compaixão, o deixou ir e remiu-lhe a dívida. Mas esse servidor, mal tendo saído, encontrando um dos seus companheiros que lhe devia 100 dinheiros, tomou-o pela garganta, quase sufocando-o e dizendo-lhe: Restitui-me o que deves. E o seu companheiro, lançando-se-lhe aos pés, suplicou-lhe, dizendo: Tende um pouco de paciência e eu vos restituirei o total. Mas ele não quis escutá-lo e, se indo, fê-lo colocar na prisão, para nela o ter até que lhe restituísse o que lhe devia. Os outros servidores, seus companheiros, vendo o que se passava, extremamente aflitos, foram informar ao seu senhor de tudo o que havia ocorrido. Então o senhor, fazendo-o ouvir, lhe disse: Mau servidor, eu vos isentei de tudo o que me devieis, porque me pedistes isso. Não seria preciso, pois, que tivesseis piedade do vosso companheiro como tive piedade de vós? E o senhor, encolerizado, o entregou às mãos dos carrascos, até que pagasse tudo o que lhe devia. É assim que meu Pai que está no céu vos tratará, se cada um não perdoar do fundo do coração ao seu irmão as faltas que lhe tiverem cometido. Evangelho de São Mateus, capítulo 18, versículo 23 a 35. Amar o próximo como a si mesmo, fazer para os outros o que quereríamos que os outros fizessem por nós, é a mais completa expressão da caridade, porque resume todos os deveres para com o próximo. Não se pode ter guia mais seguro a esse respeito que tomando por medida do que se deve fazer para os outros o que se deseja para si. Com qual direito se exigiria dos semelhantes mais de bons procedimentos, de indulgência, de benevolência e de devotamento do que se os tem para com eles? A prática dessas máximas tende à destruição do egoísmo, quando os homens as tomarem por normas de sua conduta e por base de suas instituições, compreenderão a verdadeira fraternidade e farão reinar entre eles a paz e a justiça. Não haverá mais nem ódios, nem dissensões, mas união, concórdia e benevolência mútua. Que assim seja. Então essas são as palavras que estão no Evangelho segundo o Espiritismo, no capítulo 11. E é uma recomendação para o nosso dia a dia, para a nossa vivência pessoal e individual, para a nossa vivência em grupo na família, para a nossa vivência no nosso trabalho, na nossa vizinhança, em todos os grupos onde nós nos inserimos, em todas as situações que nós convivemos. Porque ele ainda destaca, não se pode ter guia mais seguro. Então, com essas recomendações, com essas orientações que o nosso mestre deixou, nós temos um porto firme onde nos ancorar, onde buscar sempre a orientação. E aí a gente reflete, pensa, já sabe, né? Nós já sabemos disso. Mas como nós estamos vivendo numa encarnação, diante de todos os desafios, às vezes a gente se depara com situações e nós acabamos esquecendo isso, tudo que a gente já sabe. Então, muito importante que a gente, cada evangelho, né, nos traz essas reflexões e faz com que a gente reviva esses conceitos, né, traga eles na linha de frente da nossa ação. Então, quando nós tratarmos os outros da mesma forma como nós gostamos de ser tratados, aí nós vamos estar agindo melhor. Ninguém gosta de ser julgado, ninguém gosta de ser criticado, ninguém gosta de ser tratado com dureza, com rispidez, com pouca tolerância. Todos nós queremos compreensão, todos nós queremos benevolência, todos nós queremos misericórdia, todos nós queremos que haja um pouco mais de entendimento quando nós erramos. Nós queremos sempre uma segunda chance, porque quando a gente se depara com atitudes infelizes, a nossa consciência começa a nos incomodar, no sentido em que ela nos aponta, nos mostra que aquilo não está bem, que aquilo não está correto. Então, todos nós queremos um espaço para redimir as nossas faltas. Então, essa lição de hoje, ela é tão importante que ele chega a dizer que quando nós praticarmos essas máximas, que são bons procedimentos com os semelhantes, indulgência, benevolência, ter devotamento para com os outros, nós vamos estar destruindo o egoísmo. Que durante toda a doutrina de Jesus, nós encontramos a questão do egoísmo como um dos maiores problemas que nós ainda temos que vencer. E nós encontramos ele não só no nosso coração, mas nas formas como nós nos relacionamos com os outros e nas nossas instituições também, nas nossas instituições familiares, escolares, laborais, de trabalho, nas instituições religiosas. As religiões ainda não conseguiram realizar o fim pelo qual elas existem, porque nós ainda temos esse tipo de sentimento entre nós. Então, quando nós tomarmos essas regras de indulgência, de benevolência, de devotamento para com os outros, ou seja, fazer aos outros o que eu gostaria que fizessem por mim, né? Por cada um de nós, nós vamos destruir toda a dificuldade. Quando a gente tomar isso como base para a nossa conduta pessoal e base para nosso relacionamento em todas as instituições. Então, nós devemos procurar pensar como que eu estou agindo. Isso nos remete a uma análise muito interior, muito íntima de cada um. Comigo mesmo, com as pessoas com as quais eu convivo e com as relações que eu tenho com os amigos, mesmo nos nossos grupos de estudo, que esse áudio se dirige a um grupo de trabalho, né, na Casa Espírita, e ele é divulgado para todos os estudantes. E cada pessoa que se sentir com vontade pode divulgar para outras também. Então, ele faz a gente pensar. Eu sou estudante da doutrina espírita. Estou procurando melhorar, mas também eu preciso levar muito a sério essas orientações que esse capítulo 11 nos traz, no item 4 principalmente. Então, esse é o recado de hoje. Que nós possamos estar em paz, com o nosso coração mais purificado. Porque enquanto nós tivermos esses sentimentos que não são tão bons lá dentro, nós estaremos em dificuldades. Então, vamos limpar mais o nosso coração, retirar de dentro dele toda a impureza. E vamos ser mais compreensivos, porque nós estamos todos num caminho, no mesmo caminho. Todos estamos no mesmo caminho. Uns já conseguiram vencer certas coisas, outros de nós ainda não, e todos nós estamos aqui para nos auxiliar. Então, todos nós chegaremos ao mesmo fim. Então, eu preciso ter a compreensão de que no momento que eu exijo do outro algo que ele não tem condições de fazer, ou estou julgando ele, eu deixo de aproveitar esse tempo para o meu melhoramento. Então, que nós tenhamos a coragem de nos olhar, de nos analisar, e que nós tenhamos sempre como norma da nossa conduta, em todos os momentos, essas orientações. Ser benevolente, ter devotamento para com os outros, ter indulgência, muita indulgência e muita compreensão. Que nós tenhamos um dia de muita paz, de muita tranquilidade e que nós tenhamos também a coragem de realizar o que dentro de nós ainda é necessário. Que todos possamos ficar com a paz do nosso Mestre. Que assim seja.
0: Então, irmãos, após essas reflexões que fizemos do Evangelho de hoje, nos conectando a Deus, a Jesus e a espiritualidade maior, responsável pela nossa sociedade espírita, luz e caridade, vamos nos imaginar no salão da nossa sociedade espírita, aquele círculo desse grupo de estudos do Evangelho. Vamos nos imaginar de mãos dadas, felizes por esse reencontro em pensamento. Vamos nos imaginar nos dando as mãos e em meio ao nosso círculo, muita luz. Esta luz que emana dos nossos corações felizes por nos reencontrarmos, essa luz de gratidão, de amor, de carinho, de fé, de esperança. Vamos imaginar estas luzes que saem dos nossos corações, partindo, saindo da nossa casa espírita, como feixes de luz, invadindo toda a nossa cidade, Palmeira das Missões, por todos os cantos, por todas as vilas, por todas as residências. Que essa luz se espalhe em nosso município, levando a fé, a esperança, a alegria a todos os corações. E que essa luz possa se expandir, sendo, inundando nosso estado, Rio Grande do Sul, passando as fronteiras, por todos os estados do nosso país, iluminando o nosso Brasil, enchendo de fé, de esperança, de alegria, que nós possamos ter dias melhores, que toda essa situação irá passar e que em breve nós nos reencontraremos para agradecer a Deus pela oportunidade que estamos tendo de refletir, de mudar alguns sentimentos, de mudar as nossas formas de agir, de pensar. Essa grande oportunidade que essa situação que estamos passando nos oferece. Então, muita gratidão a Deus, a Jesus, e que estes sentimentos possam ser levados a todos os cantos do nosso planeta Terra. Essa alegria, essa paz, essa esperança possa ficar conosco, para que nós possamos serenar a nossa mente e o nosso coração. Nesse momento, a espiritualidade maior derrama sobre nós, em forma de passe, essas bênçãos, nos acalmando, nos dando força, fé e coragem para prosseguir. Agradecemos mais uma vez a Deus, a Jesus e à espiritualidade de luz pela oportunidade de hoje, da reflexão, do estudo do Evangelho, e que possamos nos reencontrar novamente na próxima quarta-feira para mais um estudo do Evangelho no Lar. Que assim seja.
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Boa noite. Vamos começar então nosso sétimo módulo, Gigantes da Alma. Bem, a mentora Joana de Ângeles, quando começa a fazer a abordagem dos Gigantes da Alma, ela vai fazer todo o seu estudo com base também no estudo de Miriam Lopes. Mas, como o próprio olhar do Espiritismo possibilita, ela vai ampliar um pouco mais essa análise, essa abordagem. Então, para começar a nossa abordagem, Joana propõe que todos nós possamos analisar, avaliar, no caso, e reflexionar quanto às necessidades de valorização. O que vem a ser a necessidade de valorização? Então, Joana, em Um Ser Consciente, no capítulo 5, ela vai colocar que os destrutivos gigantes da alma, que exteriorizam os tormentos e a imaturidade do ego, de alguma forma, refletem um fenômeno psicológico, às vezes de procedência inconsciente, noutras ocasiões habilmente estabelecido, que é a necessidade da sua valorização. Os adolescentes normalmente costumam usar esse termo, quando encontra algum amigo ou algum companheiro, e vai dizer que tem necessidade de valorização, necessidade de aparecer. Quando nós falamos com relação ao ego, e, claro, associando aos destrutivos, como Joana chama, gigantes da alma, o que nós estamos aqui observando é que aquele ego imaturo, aquele ego que na sua estrutura ainda está muito preso às questões infantis e egocêntricas, egoicas, ele ainda vai, de alguma forma, buscar uma exacerbação, o que vai provocar no indivíduo uma necessidade exagerada de chamar a atenção ou de ser o centro da atenção. Seja isso de uma forma saudável, vamos dizer, positiva, ou de uma forma negativa. Como seria uma forma positiva? Aquela pessoa que, por algum motivo, que busca um trabalho, ela vai chamar a atenção, mas isso é no momento em que ela faz algo bom para o coletivo, quando ela está fazendo algo bom para a família. Mas que na intenção daquilo existe uma necessidade de ser valorizada. E de que forma negativa? Com todos os gigantes da alma. Então, quando Joana começa essa abordagem, o que nos chama a atenção é que muitas vezes, por trás de atitudes valorosas vistas por nós, por atitudes também ditas positivas, pode existir ali, por detrás daquela ação, daquela atitude, um gigante atuando em nossa alma. Porque esse ego que está nesse processo de valorização excessiva, de necessidade de reconhecimento, ele vai estar o tempo todo atuando ainda no egocentrismo, o que vai nos ligar na persona, o que faz com que a sombra cada vez mais ganhe uma dimensão e faça com que aquela pessoa se torne cega diante das suas próprias atitudes. Então, quando nós pensamos, e depois do módulo de emoções e sentimentos, nós começamos também a avaliar a importância de um olhar mais profundo também naquilo que está por detrás das minhas atitudes. E quando nós falamos do ego e pensamos nessa necessidade de valorização, surge em nós uma necessidade, me repetindo, de nos perguntarmos quais são as nossas verdadeiras intenções. O que reside por detrás das minhas melhores intenções? Bem, então continuando, Joana vai além. O ego que sente necessidade de valorização, de reconhecimento, sem o contributo do self em consonância, utiliza-se dos estímulos negativos e agressivos para compensar-se, sejam quais forem os resultados. O importante para o seu momento não é a qualidade da resposta estimuladora, mas a sua presença no proscênio onde se considera ausente. E aí, Joana vai chamando a atenção que esse ego, que ainda precisa da valorização, do reconhecimento,
ele nem sempre vai estar ligado ao self, né, na sua atitude. Então, nós poderemos pensar um exemplo disso. Quantas vezes o comportamento humilde é orgulhoso? Né? Quantas vezes nós nos vestimos de uma roupa de bondade, de caridade, e o que está por detrás de todo esse movimento é um movimento egoísta, é um movimento, é um ato de poder, de controle. Então, essa é a forma negativa, são os estímulos negativos que vão estar fazendo com que aquele ego faça ainda um movimento de valorização. Um exemplo disso. Imagine uma situação onde uma pessoa que tem um complexo de poder exacerbado, controlador, e dirige uma empresa ou uma família, está à frente de um trabalho na família. E essa pessoa, pela necessidade de reconhecimento do trabalho, por questões também de complexos e de sua história familiar, sua história de vida, essa pessoa gera em torno de si, sejam com os filhos ou com os funcionários, relação de dependência. Então, nunca dá autoridade suficiente aos funcionários, ou nunca dá liberdade ou autonomia suficiente aos filhos, e sempre, na empresa a gente às vezes vê isso com mais facilidade, sempre é necessário naquele lugar onde se encontra. Mesmo que essa pessoa, e na maioria das vezes, se queixa do excesso de atividades que precisa fazer. Então, reclama e sofre.

esses gigantes que vão aparecendo também. Por isso que a mentora vai começar, né, o olhar com relação aos gigantes da alma, chamando a nossa atenção que esses gigantes não surgem de uma hora para outra, mas que eles são decorrentes de uma necessidade ainda de ser valorizado, de ser reconhecido. E tudo isso nos remete sempre ao mesmo ponto. Se eu não me conheço o suficiente, se eu não reconheço em mim mesma o meu valor, eu vou estar buscando isso todo o tempo fora. Eu preciso que alguém reconheça o meu valor, seja porque o meu ato é grandioso, seja porque eu uso algo que chame a atenção, e todo o tempo eu vou estar vivendo para o externo, para um processo exterior. E aí o meu ego se exacerba, dando lugar à única manifestação que é da persona. Então Joana vai continuar no mesmo capítulo. Quando o self assoma e governa o ser, os estímulos são sempre positivos, mesmo que tenham origem negativa ou agressiva, porque exteriorizam-se o bem-estar que ele é próprio. E aí a gente percebe uma mudança na atitude, no comportamento dessa pessoa. Quando o self em que está no comando, quando esse ego já compreende que ele não é o dono da casa, mas sim o mordomo, independente do estímulo externo que venha, a reação ou a ação disso, né, melhor dizendo, vai ser sempre positiva. Porque essa pessoa está sendo conduzida pelo self. No decorrer das nossas apresentações dos gigantes, isso vai ficando mais claro, né? Como é essa troca. Porque muitas vezes nós vamos pensar como uma atitude que é originalmente negativa pode se transformar em algo positivo. Como eu posso imaginar, por exemplo, que a inveja possa se transformar em uma manifestação positiva se a inveja é, na maioria das vezes e no olhar de todos nós, negativa. Mas o que Joana vai chamar a atenção é que esta pessoa, esse indivíduo que começa a fazer um processo de autotransformação, de autoconhecimento e que não se deixa mais guiar pelo self, pelo ego e sim pelo self, mesmo que essas emoções, mesmo que esses sentimentos surjam, vai ter uma resposta agora positiva e não mais uma resposta negativa, porque quem está no comando não é o ego, e sim o self. Mas, já que estamos falando desses gigantes, e quando a gente pensa em gigante, pensa, claro, né, vai pensar no tamanho e na dimensão disso, nós vamos começar com aquele que não existe na casa espírita, espírita não tem isso, né, que é a inveja. A inveja que é antiga e tão antiga quanto o próprio homem. Porque se nós estivermos pensando, quando será que surgiu, né, tudo isso, e nós já conversamos aqui, já falamos dos arquétipos, e para a surpresa talvez de alguns de vocês, a inveja é arquetípica. E se a inveja é arquetípica, todos nós temos uma tendência a sentir, a ter a inveja, né? Mesmo que alguém diga que não tem, e aí eu vou lembrar em Jung, que Jung vai dizer que o problema e o perigo não é ter os complexos ou ter os conteúdos sombrios. É quando nós negamos que os temos, porque aí é que eles tomam conta da nossa vida. Então é melhor todo mundo pensar na inveja, né? Na minha inveja e ver o tamanho para poder cuidar dela. Mas a inveja, ela já tem uma aparição... Né, em um dos livros mais antigos, podemos dizer assim, ou provavelmente o mais lido, que é na própria Bíblia Sagrada. E lá nós temos um ato de inveja, porque no mito da criação, onde Adão e Eva casam e procriam, não sei se casam, na época acho que não tinha casamento, né, mas se unem e procriam, tem dois meninos. Né? Dois filhos, Caim e Abel, e todo mundo sabe dessa história. E Caim, porque estava muito incomodado com as virtudes de Abel, porque Deus gostava mais de Abel, Eva gostava mais de... Todo mundo gostava mais de Abel, né? As três pessoas que existiam no paraíso e Deus. Então Caim, tomado de inveja, mata Abel. E aí a inveja já aparece como esse...

conteúdo extremamente negativo do ser humano, que marca o ser humano com o ato cruel do assassinato. Na própria Bíblia, continuando, também tem um outro momento de inveja, que é Lúcifer. Né? Lúcifer tem inveja do amor que Deus tem pelos homens. E por conta disso, ele cria uma guerra nos céus e ele é expulso de lá e aí vai habitar os infernos. E aí a inveja começa no nosso primeiro contato, né, nesse olhar do homem, vendo a inveja sempre como um conteúdo extremamente negativo. E como tudo que é negativo que está em nós, nós o negamos. Então, é muito difícil, eu diria quase raro, alguém dizer com toda a tranquilidade que tem inveja. Eu sou uma pessoa invejosa, né? As pessoas não vão dizer isso. Mas pesquisando no dicionário Aurélio, né? Fui procurar o pai dos menos inteligentes, e lá tem bem claro que a inveja é desgosto ou pesar pelo bem ou felicidade de outrem. Desejo violento de possuir o bem alheio. E isso é inveja, né? Aurélio vai dizer, no dicionário vai estar lá bem claro, que é um desgosto, é um pesar pelo bem que o outro tem, que o outro possui. Eu quero, eu desejo violentamente possuir o que o outro tem. Então a inveja, que a primeiro momento nós percebemos ser arquetípica, existe em nós. E quando Joana vai chamar a atenção que é a valorização exagerada do ego que vai possibilitar a aparição dos gigantes da alma, nós começamos a pensar que um ego que necessita extremamente de ser valorizado, de ser reconhecido, é muito provável que esse gigante apareça, a inveja. Por quê? Porque toda vez que alguém mostre uma qualidade ou possua algo que para mim, que estou buscando ser valorizada, pareça chamar mais atenção do que eu chamo, eu vou ter o quê? Pesar, desgosto, desejo de possuir aquilo para mim. Porque se eu acho que o outro está tendo a atenção que eu acredito que eu mereço, então eu vou querer aquilo para mim. E aí começa a relação da inveja, né? Esse relacionamento do invejoso com o invejado. Bem, e aí Joana vai dizer que ao invés de empenhar-se na autovalorização, o paciente da inveja lamenta o triunfo alheio e não luta pelo seu. Egocêntrico, não saiu da infância psicológica e pretende ser o único centro de atenção, credor de todos os cultos e referências. E aí a gente pode perceber bem o movimento infantil, né? O comportamento de um ego altamente infantil. Então, ao invés de se empenhar na sua autovalorização, e aqui nós já começamos a ter um primeiro ponto de como trabalhar a inveja. A inveja, ela vai aparecer tanto maior quanto for o meu grau de desvalorização. Quanto menos eu reconheço em mim o meu valor, quanto menor for a minha autoestima, quanto menor for meu autoamor, maior vai ser a possibilidade de que a minha inveja apareça. Por que isso? Vamos voltando nos conceitos. Nós, lá no comecinho da nossa formação, como pessoa, como gente, no início dos nossos relacionamentos, estamos aprendendo a ser uma pessoa que agrada os nossos pais. Nesse aprender a ser essa pessoa agradável aos nossos pais, partes nossas são rejeitadas por nós, porque os nossos pais, por algum motivo, não as aceitam. E aí quem começa a surgir? A persona. Então, nessa construção da persona, onde eu saio da minha casa, vou para a escola, vou para o trabalho, começo a me relacionar com as pessoas, a necessidade natural do ser humano de fazer parte de um grupo faz com que muitas vezes eu busque ser o que eu não sou, para agradar ao outro. E nesse processo que essa persona pode
tomar uma proporção muito grande na minha vida, ganho uma valorização maior, porque é agradável estar fazendo parte daquele grupo, eu corro o risco de me tornar uma pessoa muito invejosa. Porque toda vez que eu reconhecer no outro aquilo que eu acredito ser de valor, eu vou então querer possuir. Então, o que vai acontecer no processo da inveja, que a gente vai perceber, é que o meu valor sempre vai estar em algum lugar onde eu não estou. Imagine uma situação, eu vou contar um caso de alguns anos atrás, de vizinha. Sabe que vizinha não tem inveja da outra vizinha, isso não acontece, né? Então, é um caso fictício. A vizinha tinha uma geladeira que gelava, porque a função da geladeira é gelar. Então, a geladeira dela gelava. E a outra vizinha também tinha uma geladeira que gelava, mas que estava muito velhinha. A outra vizinha da geladeira velhinha comprou uma geladeira. Mas ela comprou a geladeira. A geladeira dançava, rebolava, lavava os pratos, fazia tudo. Era top de linha. E aí a outra vizinha, que tinha uma geladeira que estava boa, gelando, ficou tomada de inveja. E então começou a falar mal da geladeira da vizinha. E pior do que isso, falou mal da vizinha. Porque a vizinha agora era uma pessoa extremamente antipática, porque tinha a geladeira que ela queria ter. Então ela ficou, claro, mulher não vai perturbar o juízo do marido quando quer as coisas, né? Então ela ficou conversando com o marido, dialogando com o marido, até que o marido não aguentou mais e comprou a geladeira. Igual, porque tem que ser igual à da vizinha. E agora que ela tem a geladeira igual à da vizinha, a vizinha agora passou a ser uma pessoa agradável. Porque tem uma geladeira igual à dela. Mas qual é o problema? É a vizinha? Porque o valor dessa mulher estava na geladeira. Então ela era alguém importante, porque na cabeça dela ter aquela geladeira era porque ela tinha status. Ela era uma pessoa que tinha uma geladeira top de linha. Então, o que nós vamos ver muito numa sociedade como a nossa, que se transforma em uma sociedade altamente consumista, é que se a gente vai colocar o nosso valor nessas coisas, vai ter que mudar de valor todos os dias. Então, todo dia você tem uma crise de inveja. Porque o celular muda todo dia, o computador muda todo dia, a moda muda todo dia. Então, quando nós estamos presos a todas essas questões, como Joana vai chamar a atenção, eu fico egocêntrico. Todo o tempo a minha vida vai girar em torno das questões pequenas do ego. Então, o meu valor é o carro que eu tenho, o meu valor é o perfume que eu uso, o meu valor é o lugar que eu moro. E toda vez que qualquer outra pessoa esteja alcançando isso que eu acredito ser valoroso, essa pessoa passa a ser agora o meu alvo de inveja. E dependendo do meu temperamento, dos meus complexos, essa ação ou reação à pessoa vai ser menor ou maior em grau de agressividade ou até mesmo de violência. Bem, então Ovídio, lá atrás, porque naquela época também as pessoas não eram invejosas, ele vai dizer que a inveja habita no fundo de um vale onde jamais se vê o sol. E Ovídio, quando ele vai escrever isso, ele está falando, ele está mostrando como ele percebia o invejoso, né? Então, a inveja está naquele lugar onde o sol não aparece, onde não há vida, onde não há luz. Nenhum vento o atravessa, porque é sufocante. É assim que o invejoso fica, sufocado, né? Ali reinam a tristeza e o frio. Jamais se acende o fogo. Há sempre trevas espessas. Assiste com despeito aos sucessos dos homens. E este espetáculo a corrói. Ao dilacerar os outros, ela se dilacera a si mesma. E este é seu suplício. Quando nós pensamos na questão da inveja, e quando a pessoa se deixa tomar pela inveja,
ser consumido pela inveja, todo o tempo, como Joana chamou a atenção na frase inicial, essa pessoa deixa de viver a própria vida. E a grande perda nesse momento é que a pessoa se desconecta do seu potencial criativo, do seu potencial criador, que também é um arquétipo. É como se nós pudéssemos pensar que no meio de uma imensidão de possibilidades, vamos imaginar um shopping, onde você pode chegar ali naquele lugar e pegar qualquer coisa está ali a seu dispor. Mas como eu sou invejosa, eu quero exatamente aquilo que a outra pessoa pegou. Então eu tenho milhares de opções, mas eu sofro, eu me destruo, eu vou me corroendo por dentro porque eu quero exatamente aquilo que a outra pessoa já pegou e que eu não tenho mais como pegar para mim. Então essa é a grande perda quando a gente se deixa envolver pela inveja. Te perde a conexão com o nosso potencial de construir uma vida nova, de construir uma vida digna. Porque o que é que vai acontecendo aqui? Como eu fico presa, presa na persona, presa nas questões do ego, eu não consigo atender ao chamado do self. Então, tudo aquilo que pode acontecer de novo, todas as intuições, tudo que vem do self, eu não consigo me conectar. E aí a vida vai passando, né, no seu rio, no seu ciclo natural, e eu desconectada não consigo completar nem realizar as questões grandiosas da vida. Bem, mas aí Joana continua. Insidiosa, a inveja é resultado da indisciplina mental e moral, que não considera a vida como patrimônio divino para todos, senão para si apenas. E aí, quando Joana começa a chamar atenção, primeiro, para a indisciplina mental, ela está falando aqui dos nossos pensamentos, né? Que eu me deixo dominar pelo aquele pensamento, muitas vezes repetitivo, e que me leva o tempo todo a pensar no desejo de querer ter ou de possuir aquilo que não é meu. Segundo, indisciplina moral. E aí ela vai chamando a nossa atenção para o egoísmo. Porque quando eu acredito que o outro não tem direito de ter o que eu quero ter, então eu começo a entrar no processo não só do egocentrismo, mas também agora do egoísmo. Então nós vamos percebendo aqui que a minha necessidade de reconhecimento e de valorização, que me prende a tudo isso, também é sequela ou consequência das minhas questões morais, do meu egoísmo, do meu orgulho, que eu não trabalho. E por conta disso, eu não vou querer que o outro também seja beneficiado, porque só eu sou digno de merecer aquilo. E aí nós vemos, muitas vezes, o comportamento, né, do excesso de lamentação, do excesso de queixas, o excesso de reclamação, porque a pessoa fica indignada com a condição que está vivendo e que muitas vezes, por detrás, pode ter um comportamento invejoso. Por que comigo e não com fulano? Quer dizer, o mal pode acontecer com o outro, mas comigo não, né? Por que eu não mereço ter? E parece muito, muitas vezes, um comportamento da própria criança, que não compreende por que não pode ter aquele brinquedo, por que não pode sair naquele determinado horário. Então, nós vamos, muitas vezes, levando a vida de uma forma extremamente infantil, se relacionando com Deus e com os outros também de forma infantil, querendo todo o tempo ser beneficiado. Até nas nossas preces e nos desejos que temos, muitas vezes, na relação com os espíritos, nós temos esse comportamento, né? Porque eu quero ter, mas eu não me preocupo se o meu desejo vai prejudicar uma outra pessoa. Isso não importa. O que importa é o que eu quero, é o que eu desejo. Então, a inveja descarrega correntes mentais prejudiciais dirigidas às suas vítimas, que somente as alcançam se estiverem em sintonia, porém, cujos danos ocorrem no fulcro gerador, perturbando-lhe a atividade, o comportamento. E é muito interessante Joana chamar a atenção aqui, porque ela vai dizer bem, a inveja, e aí nós voltamos àquela frase anterior, quando ela vai chamar a atenção para a qualidade dos nossos pensamentos.
Então, a inveja, por conta do pensamento, ela vai descarregar energia ao objeto invejoso, à pessoa que é invejada, que só vai receber isso se estiver na mesma sintonia. E às vezes eu acho interessante o comentário, né? E a pessoa dizer assim: ah, eu não vou para tal lugar, ou eu não vou falar porque as pessoas têm muita inveja de mim. E eu sempre me pergunto por que que a pessoa acha que ela é objeto de inveja. Porque se a pessoa acha que ela é invejada, provavelmente ela é orgulhosa, né? Então, eu sou tão orgulhosa, eu sou tão valorosa que as pessoas morrem de inveja de mim. Então, essa pessoa que está nesse ponto, provavelmente ela vai receber a sintonia do invejoso, aquele pensamento que chega até ela. E aí Joana continua, né? Que o prejuízo maior, caso o pensamento chegue ou não chegue, o prejuízo maior é naquele que é gerador da inveja. Esse fica com todo o seu comportamento altamente perturbado. E aí nós começamos a pensar nos filhos da inveja. Eu fiquei me perguntando quantos filhos a inveja deve ter. E aí me lembrei de alguns. Mas tem um que eu acredito ser o filho primogênito e predileto da inveja, que também é uma coisa que não acontece. Eu vou falar, mas você sabe que eu falo coisas que não são nem sempre, né, reais na nossa vida, que é a fofoca. A fofoca é filha da inveja. Por que a fofoca é filha da inveja? Eu preciso diminuir o outro. Eu preciso defamar o outro, destruir a imagem daquele que é o meu objeto de inveja. Quando eu faço isso, mesmo que eu não convença os outros, mas a mim, convence. Então, aquela pessoa não é mais digna de receber aquilo que eu acredito e que eu gostaria de ter para mim. E quando nós vamos aprofundando nas questões psicológicas, por detrás da inveja também reside muitos complexos, e um deles é o complexo de poder. A minha necessidade de estar no poder, a minha ânsia de poder, que vai tirar de mim a capacidade de perceber o valor do outro. Por isso Jung chamava a nossa atenção que quando há ânsia de poder, ali não reside o amor. Porque o amor é esse sentimento que favorece, que possibilita que eu possa olhar para o outro e reconhecer nele todos os seus valores. O que não quer dizer que reconhecer o valor do outro tira ou diminui o meu valor. Porque o valor é pessoal, né? Então, aí a gente volta para a questão da necessidade de se conhecer. Se eu, de fato, busco me conhecer, se eu, de fato, percebo a pessoa que sou e busco os meus valores, eu não preciso tirar, entre aspas, o valor do outro para poder me sentir mais confortável, para me sentir melhor. Então, Joana vai sugerir a terapia da inveja. A terapia para a inveja consiste inicialmente na cuidadosa reflexão do eu profundo em torno da sua destinação grandiosa, perceber esse filho de Deus, né? A partir do momento em que eu me conecto de novo com Deus, e aí nós voltamos para aquela primeira frase, quando eu me conecto com o self, eu percebo e reconheço automaticamente o valor que tenho já por ser filho de Deus, né? Bem, no futuro, avaliando os recursos de que dispõe e considerando que a sua realidade é única, individual, não podendo ser medida nem comparada com outros, com outras, em razão do processo de evolução de cada um. Então, um ponto de cura, de tratamento, vamos usar melhor a palavra, para a inveja é perceber que cada um de nós somos uma individualidade e que não temos como nos comparar ao outro. Uma das coisas que causa a inveja é já na infância, quando as crianças são comparadas, né? Fulaninho é melhor do que você, fulaninho é mais inteligente do que você. E isso faz com que a criança sempre esteja se buscando em outro lugar,
né? Sempre se comparando. Então, Joana vai chamar a atenção para que você perceba que, como filho de Deus, você está destinado à perfeição. E isso já é muito grande e importante para todos nós, né? Essa conexão com Deus. Segundo, não tem como comparar um ser com outro por conta da sua história de vida. Não tem como eu dimensionar o que é qualidade ou defeito em uma pessoa sem conhecer toda a sua história. Então não adianta eu desejar o que o outro possui, porque talvez na história de vida dessa pessoa ela já tenha méritos para possuir aquilo, e falando em questões materiais, aquilo que eu desejo e que eu ainda não tenho, por ter desprezado, por não soube fazer o uso necessário no momento, ou por não ter ainda oportunidade. E muitas vezes, né, é a dificuldade de percepção do ego, pela limitação de visão do ego, nós não nos damos conta que um bem material muito grande poderia fazer com que eu perdesse toda a minha existência, porque os complexos que tenho, né, o mau hábito, as questões morais que ainda precisam ser trabalhadas, colocariam toda a minha existência a perder. E a misericórdia divina é tão grande que não me permite possuir o que eu gostaria de possuir. Então é nesse processo de conexão com Deus que o self começa a entrar em ação, e essa inveja, que é arquetípica, que vai aparecer na nossa vida, pode tomar uma nova dimensão e me conduzir para um processo de crescimento. Se nós pensarmos que, na maioria das vezes, o que a inveja faz e deseja são questões materiais e que estão ligadas ao ego ou de promoção da imagem, e se pensarmos que, será que se eu começar a desejar ardentemente ser igual ao outro na sua bondade, na sua verdadeira humildade, né, na sua simplicidade, será que a minha inveja não começaria aí a ser positiva? Será que se eu começar a querer ser tão bom quanto aquele outro que faz a ação de caridade, de beneficência, será que o self não começaria a atuar na minha vida de uma outra forma, possibilitando a mim agora uma transformação na pessoa que sou, e me ajudaria a sair do egocentrismo e sair do meu egoísmo? Então essa é a proposta que a gente também vai percebendo, que esse gigante da alma também pode, né, se transformar. E aí, como Miriam Lopes vai trazer, ele vai dizer assim: só o amor, que é um outro gigante da alma, é capaz de derrotar, de diminuir todos os outros gigantes. É quando eu começo também a me permitir entrar num processo de amorosidade, primeiro comigo, me amando, reconhecendo em mim os meus valores, mesmo que ainda pequenos, eu posso começar a transformar tudo isso em algo positivo e favorável sempre ao meu crescimento. Bem, então nós vamos pensando e refletindo. Eu vou deixar vocês com a questão da inveja, medindo, né? Toda vez agora que eu olhar aquela pessoa e dizer assim, olha, mas que coisa interessante, mas sem o desejo do ego, mas sim com a vontade do self, né? Essa vontade da mudança, da modificação, do comprometimento com a vida, do comprometimento com Deus, com o compromisso com o nosso processo consciente de individuação. Até a próxima aula e boa noite.

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1: Olá, meus irmãos. Nós damos continuidade agora ao estudo de A Gênese, os milagres e as predições segundo o Espiritismo. Estamos hoje iniciando aqui o raciocínio em torno da natureza divina que Kardec coloca no capítulo 2, que ele estuda Deus. E dos itens 8 a 19 desse capítulo 2, nós vamos compreender um pouco mais do pensamento espírita acerca do Pai, acerca de Deus. Kardec começa dizendo que ao homem da Terra não é dado ainda a possibilidade de sondar a natureza íntima de Deus. Ou seja, nós não conseguimos compreender que seja Deus. E é com muita humildade que nós procuramos avaliar a impossibilidade humana de entrar nesse tipo de raciocínio. Nós não temos nenhum problema, enquanto espíritas, ou não deveríamos ter, em assumir nossas limitações. E o ser humano da Terra não pode ainda compreender efetivamente Deus. No entanto, Kardec faz um raciocínio muito interessante, nos mostrando talvez aquilo que nós possamos fazer. Ele diz assim: falta-nos ainda o sentido, que só se adquire pela completa depuração do espírito. Sentido para entender Deus. Mas, se o homem não pode penetrar na essência de Deus, tendo como premissa a sua existência, pode, pelo raciocínio, chegar a conhecer-lhe os atributos necessários, uma vez que, reconhecendo que ele não pode absolutamente ser, sem deixar de ser Deus, deduz daí o que ele deve ser. Olha que interessante. Para Deus ser Deus, ele não pode deixar de ser algumas coisas. Então é por um exercício profundamente filosófico que a doutrina espírita procura compreender Deus. De modo que Allan Kardec, desde lá o Livro dos Espíritos, já está muito preocupado em nomear muito bem as coisas. Por exemplo, na primeira pergunta do Livro dos Espíritos, Kardec questiona: que é Deus? Ele não diz nem poderia dizer o que é Deus, porque ele estaria coisificando, ele estaria dizendo que Deus é alguma coisa. Ele não poderia também perguntar quem é Deus, porque ele estaria personificando o Pai, e nós não temos condição de avaliar. Por isso ele pergunta: que é Deus? E os Espíritos, quando respondem que é uma natureza suprema, que é a causa de todas as coisas, ficam ainda no campo filosófico. Isso porque nós não temos condição de avaliar de maneira íntima a natureza de Deus. Mas aí Kardec faz uma abordagem muito interessante na pergunta 10 do Livro dos Espíritos, que ele está desdobrando aqui. Por que que nós não compreendemos? Porque nos falta inteligência? Não exatamente, mas porque nos falta um sentido. Sentido que só vai se desenvolver conforme nós estivermos caminhando mais e melhor nos rumos do crescimento espiritual, do progresso. Então, na verdade, nós não compreendemos tão bem Deus assim, porque não temos ainda as virtudes desenvolvidas necessárias para que galguemos um posto na escala espírita que nos permita compreendê-lo. Então, nós vamos ficando, por enquanto, com os atributos de Deus. Kardec diz assim: sem o conhecimento dos atributos de Deus, seria impossível compreender a obra da criação. É o ponto de partida de todas as crenças religiosas. E é por não terem se reportado a esses atributos, como ao farol capaz de orientá-las, que a maioria das religiões errou em seus dogmas. Olha que interessante que Kardec fala. É preciso observar a natureza. Para não nos equivocarmos nos dogmas, é preciso que observemos a natureza. As que não atribuíram a Deus a onipotência, por exemplo, imaginaram vários deuses. As que não lhe atribuíram a soberana bondade, fizeram dele um Deus ciumento, colérico, parcial e vingativo. E aí Kardec passa a estudar conosco cada um dos atributos de Deus. E é isso que faremos também. Deus é a suprema e soberana inteligência. A inteligência do homem é limitada, uma vez que ele não pode fazer nem compreender tudo o que existe. A de Deus abrange o infinito. Tem que ser infinita. Então Kardec diz isso com muita clareza. A inteligência de Deus tem que ser a maior. Porque se qualquer outra inteligência pudesse superar a de Deus, então essa inteligência seria Deus. Então nós temos que avaliar, para não nos perdermos em raciocínios muito viajantes, por assim dizer, nós temos que nos concentrar na ideia de que a harmonia universal, e isso a natureza nos mostra, ela é um sinal da onipotência de Deus. É um sinal também da soberana inteligência. As coisas funcionam exatamente da mesma maneira sempre. Esse quadro de harmonia, ele evidencia que há um Deus só. E evidencia então que há uma inteligência superior a todas as outras. Um outro ponto também, de bastante exercício filosófico, para que compreendamos, é a eternidade de Deus. O dicionário, ele vai nos mostrar uma pequena diferença entre a palavra eterno e a palavra imortal. Imortais, todos nós somos criaturas de Deus, que tivemos um início, mas não teremos um fim. Somos criaturas imortais, portanto, fomos criadas num dado momento e continuaremos existindo para sempre. Enquanto que a palavra eterno dá a entender aquele que não tem início e não tem fim. Então só Deus é eterno. Deus não tem início e não tem fim. É o que Kardec diz aqui. Deus é eterno, isto é, não teve começo e não terá fim. Se tivesse tido princípio, teria saído do nada. Ora, não sendo nada coisa alguma pode produzir. Ou então teria sido criado por outro ser anterior, e nesse caso, este ser é que seria Deus. Então olha que interessante, se Deus foi criado por alguém, então ele não é Deus, ele é um filho do outro Deus. E de Deus em Deus, a gente sempre chegaria a um primeiro. Então o raciocínio espírita é que Deus não teve começo. Como explicar isso? Como avaliar isso? Aí nós caímos naquela limitação. Nós avaliamos o que não dá para Deus deixar de ser, para que lá fora no mundo a harmonia se mantenha. E a eternidade é uma delas. Agora, procurar sondar a intimidade desse entendimento, desse raciocínio, ainda não nos é possível. Depois ele diz, Deus é imutável. Se ele estivesse sujeito a mudanças, as leis que regem o universo não teriam nenhuma estabilidade. Então Deus não pensa de um jeito hoje e de outro jeito amanhã. De modo que, por exemplo, nós vamos avaliar que às vezes falamos de maneira errada. Por exemplo, quando dizemos assim, por que que Deus está querendo que seja assim? Na verdade, Deus não muda suas decisões sobre a nossa vida diariamente. A lei de Deus é estável. A lei de Deus é imutável. Então, se nós, por exemplo, pelas vias da reencarnação, planejamos determinadas circunstâncias para a nossa vida, então elas vão acontecer daquele jeito, dentro de uma programação, que só pode se mudar, só pode se reorientar pelo livre-arbítrio do próprio homem. Então, Deus não está olhando para cada criatura humana e tomando decisões diárias, temporais. Na verdade, Deus estabeleceu uma lei que nos dá uma certa liberdade, um certo limite, e nós vamos construindo a nossa vida dentro daquele limite que a lei de Deus apresenta. Então, Deus não é um pai que muda de opinião e que trabalha com castigos e recompensas. A lei de Deus é. A lei de Deus não está. Há uma diferença também que Leon Denis gosta de pronunciar para nós. Deus e a sua lei são. Realmente Deus é. Nós e as nossas leis estamos. A lei humana é uma coisa hoje e amanhã muda. Mas a lei de Deus, ela é. É para sempre. Deus é também imaterial. Isto é, a sua natureza difere de tudo o que chamamos de matéria. De outra forma, não seria imutável, pois estaria sujeito às transformações da matéria. Então, olha que interessante. Deus não pode ser matéria, mas Deus também não é espírito. Então, a doutrina espírita vai avaliar conosco que Deus, espírito e matéria são os três elementos universais. Deus não pode ser matéria e Deus também não é um espírito, porque senão ele não teria criado os espíritos, né? Outros seriam os deuses. Então vamos com calma entendendo que Deus é soberana inteligência, Deus é imutável e Deus é imaterial. A natureza de Deus não pode se misturar com a natureza das coisas que hoje estão e amanhã não mais, que hoje estão e passam. Então, a partir de agora, os atributos de Deus vão sendo mais bem compreendidos e nós vamos entendendo que Deus não pode deixar de ser. É a argumentação que Kardec vai elaborando aqui conosco.
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1: Olá, queridos amigos do Espiritismo.net, é com muita alegria que nós estamos aqui mais uma vez e hoje para estudar a gênese, os milagres e as predições segundo o Espiritismo. Particularmente estamos na última parte de a gênese, que trata das predições do Evangelho, e nesse capítulo 17, dos itens 47 a 58, Kardec nos traz um texto que ele intitula Sinais Precursores. E aí nós percebemos nesse capítulo, e convidamos os irmãos a fazer a leitura, que certamente é insubstituível, que desde o item 47 até o item 53, Kardec ele traz alguns trechos do Evangelho, ora de Marcos, ora de João, ora de Mateus, sempre do Novo Testamento, né, como vai ficando claro, textos que vão apontar para um futuro de dores, para um futuro onde filhos serão contra pai e pais contra filhos, onde os falsos profetas se levantarão, onde dias de aflição de dia e de noite acontecerão, em que povo lutará contra povo, em que guerras, rumores, pestes, fome haverão na terra. E aí Kardec vai, a partir do item 54, comentar isso que ele chamou de um quadro do fim dos tempos. Esse quadro do final dos tempos é evidentemente alegórico, como a maioria dos que Jesus apresentava. As imagens que ele contém, pelo seu vigor, são de natureza a impressionar as inteligências mais rudes. Para tocar fortemente aquelas imaginações pouco sutis, eram necessárias pinturas vigorosas, de cores bem fortes. Jesus se dirigia principalmente ao povo, aos homens menos esclarecidos, incapazes de compreender as abstrações metafísicas e de captar a delicadeza das formas. Para chegar ao coração, era preciso falar aos olhos, com o auxílio de sinais materiais, e aos ouvidos pela força da linguagem. A gente vê num primeiro momento do comentário de Kardec que boa parte dessas anunciações elas usam de imagens muito fortes para dizer de algo que ainda não podia ser capturado pela média dos homens da Terra à época. O que não significa necessariamente, como por exemplo há uma das passagens aqui, lá de Marcos 13, o irmão entregará o irmão para a morte, os filhos se levantarão contra os pais, contra as mães, e os farão morrer, e sereis odiados por todo o mundo por causa do meu nome. Ele não está profetizando num sentido em que literalmente isso vai acontecer em todos os cantos do planeta, mas ele está usando de uma imagem forte que, segundo a crença daquela época, acabava manifestando o extraordinário, o sobrenatural, o impossível. E, utilizando-se dessas figuras, Jesus acabava trazendo o povo para si. Mas Kardec continua: o Filho do Homem, vindo sobre as nuvens do céu com grande majestade, cercado de seus anjos e ao som de trombetas, lhes parecia muito mais importante, ao povo da época, do que um ser investido apenas de poder moral. Por isso mesmo, os judeus que esperavam no Messias um rei terreno, mais poderoso do que todos os reis, destinado a colocar a sua nação à frente de todas as demais e a reerguer o trono de Davi e Salomão, não quiseram reconhecê-lo no humilde filho do carpinteiro. A gente sabe que alguns cultos judeus até hoje eles não entendem Jesus como o Messias prometido pelo Velho Testamento. Eles aguardam ainda o advento do Messias, porque não reconhecem, e Kardec assim explica, naquele que viria salvar a humanidade, naquele que viria salvar o povo de Israel, como a profecia dizia, alguém simples, humilde, do povo, mas aguardavam ao contrário um rei que, trazendo uma espada, pudesse então defender o seu povo e fortalecer todo o domínio, né? Que aconteceria então naquele momento ali, por força mesmo da opressão e da obrigatoriedade. Sem autoridade moral, tratado de louco por uns e de cúmplice de Satã por outros. Eles não podiam compreender um rei sem asilo e cujo reino não era deste mundo, o que é ainda mais destacável e estranho ao povo hebreu do século I. Alguém que dizia que era rei, mas que o seu reino não era deste mundo. Alguém que projetava para o espiritual as perspectivas de poder, de vitória, de soberania. Então, isso não combina, né, com aquele momento do aguardo do Messias por parte do povo judeu. E é por isso, quase sempre, que Jesus, de alguma forma compensando esse sentimento do povo, ele utilizava-se de imagens fortes, caracterizadas às vezes como milagres, por exemplo, porque, mesmo que indiretamente, isso denotava, aos olhos do povo, uma certa superioridade, um poder, uma certeza da vinda de Jesus por parte de Deus. No entanto, continua Kardec, esse pobre proletário da Judéia tornou-se o maior entre os grandes. Ele conquistou para sua soberania mais reinos do que os mais poderosos potentados. Apenas com a sua palavra e alguns miseráveis pescadores, revolucionou o mundo, e é a ele que os judeus deverão a sua reabilitação. Deve-se observar que entre os antigos, os tremores de terra e o obscurecimento do sol eram símbolos obrigatórios de todos os acontecimentos e presságios sinistros. Nós os encontramos na morte de Jesus, na de César e em uma infinidade de circunstâncias da história do paganismo. Se esses fenômenos tivessem ocorrido tão frequentemente como se relata, parece impossível que os homens não tivessem conservado a lembrança deles pela tradição. Acresça-se aqui as estrelas que caem do céu, como para testemunhar às gerações futuras, mais esclarecidas, que isso se trata de uma ficção, uma vez que se sabe agora que as estrelas não podem cair. E Kardec vai fortalecendo a ideia de que Jesus não narrava algo literal quando trazia assertivas, como por exemplo essa que está no item 52 do nosso texto e no capítulo 16 de João. Em verdade vos digo, vós chorareis e gemereis, e o mundo se rejubilará. Estareis tristes, mas a vossa tristeza se converterá em alegria. Uma mulher, quando dá à luz, está com dor, porque é chegada a sua hora. Mas depois que deu à luz um filho, não se lembra mais de todos os seus males, pela alegria de haver colocado um homem no mundo. É assim que estáis agora na tristeza, mas eu vos verei de novo, e o vosso coração se rejubilará, e ninguém arrebatará a vossa alegria. Então, se em alguns momentos ele torna muito subjetivo, em outros o texto fica bem objetivo, mostrando que as repercussões dos nossos atos e escolhas, eles influenciam para além do que a matéria que nós hoje estamos mergulhados. Talvez, e essa é uma das reflexões de Kardec, a principal reflexão desse texto seja a espiritualização do homem. Porque até, meus irmãos, até para entender o texto evangélico, é necessário que nos espiritualizemos um pouco. Porque se nós estamos ainda muito materializados e concentrados na visão que temos da matéria e das relações que o homem entretém com a matéria, a gente não consegue perceber o que o Evangelho diz. A gente não consegue capturar o que o Evangelho nos oferece. A gente não consegue enxergar mesmo aquilo que está por vir em termos de futuro espiritual. Então é preciso que nós tenhamos muita atenção, é preciso que nós tenhamos um certo grau de intuição para conseguirmos capturar no texto evangélico o que há por trás das imagens. O que é, por exemplo, a ideia do fim do mundo para o Senhor Jesus? Nós vamos conversar sobre isso no próximo bloco, mas reflitamos o que é na Bíblia, no Novo Testamento, só se preferirmos, o fim do mundo. Porque não pode ser, da maneira como interpretamos há muito tempo, as imagens evangélicas ao pé da letra. Mas isso nós veremos no próximo bloco.

Saudações aos amigos que nos acompanham pela TVCEI, às amigas e aos amigos aqui presentes. Muita paz a todos. Será que nós não temos às vezes a impressão de que somos muito mais do que aquilo que a nossa consciência pode perceber? Será que uma vez ou outra não temos até mesmo a certeza de que somos algo muito mais profundo, muito mais amplo do que a capacidade do ego pode alcançar? Esta pergunta, de certo modo, norteia todos os passos da psicologia, tentando descobrir por detrás dos comportamentos, por detrás das psicopatologias, por trás das doenças e também da saúde, dos momentos valorosos da alma humana, a psicologia tenta desvendar o nosso mundo psíquico. Como seria formado o aparelho psíquico? Como está composta a alma humana? Porque se não questionamos isso, ficamos apenas limitados ao campo da percepção da consciência. E o campo da percepção da consciência é muito pouco. Quantas coisas nos passam despercebidas? Quantas sensibilidades são atuadas de maneira inconsciente e que nós não nos damos conta? Então, nessa aula de hoje, vamos passear um pouco pelo aparelho psíquico, pela estrutura da psique, pelo caminhar da psicologia tentando desvendar o homem, a mulher, o inconsciente, a consciência, o ego, o self e outras tantas formas de ver o ser humano que é importante desvendar para que cada vez mais nos descubramos. Joana de Ângeles, na obra Em Busca da Verdade, ela diz que o ser humano é organizado por complexos elementos que transcendem a uma análise superficial, exigindo seguro aprofundamento nos seus elementos constitutivos. Então, esse ser humano é organizado por complexos elementos. E aí nós observamos essa palavra, complexos elementos. Por que complexos? Porque à medida que vamos passando e trilhando a história da evolução, o nosso organismo se torna mais complexo. E aqui temos que ter cuidado com essa palavra. Somos complexos, mas não precisamos ser complicados. Ninguém precisa ser complicado. Somos complexos por natureza porque nossa alma, essência espiritual, tem um corpo que reveste o próprio espírito, o perispírito, e que, por consequência, se manifesta também no corpo físico. Então, essas três instâncias, elas se correlacionam, espírito, perispírito e matéria, na longa jornada evolutiva na qual vamos fazendo despertar o divino que existe em nós. Essa complexidade se traduz também num grande desafio. Temos um desafio de conhecer esse mundo complexo que somos. Porque a percepção que nós temos de nós na consciência, ela é muito pequena. O ego consegue observar apenas parte da realidade. E por isso, a própria doutrina nos chama a atenção para a necessidade do processo de aprimoramento, autoconhecimento, autorrealização, que significa mergulhar cada vez mais intensamente, conhecer cada vez mais o que nos forma, o que nos dá o conteúdo, o que faz com que nós formemos a personalidade de uma maneira e não de outra. E à medida que a psicologia vem aprofundando a sonda da investigação nos alicerces psíquicos do ser, tentando compreender as alterações da consciência, mais se agigantam as perspectivas do conhecimento, para tornar a existência humana mais digna de vivida. Imaginemos a psicologia na época em que se transformava em ciência. Início do século XIX, século XX, passeando ainda pela onda do materialismo. Os estudiosos, os cientistas, viam apenas os efeitos da psique e pensavam, bem, a psique é determinada pelos genes, então nós seríamos determinados pela carga genética
de que éramos possuidores, segundo a concepção de então. Mas a psicologia, avançando no campo da observação, percebeu: não, determinados comportamentos do homem não se traduzem apenas por conta da carga genética. Porque numa família com vários irmãos da mesma carga genética, porque alguns se comportam de maneira diferente? Porque alguns até mesmo têm comportamentos estranhos? Porque alguns desenvolvem algumas enfermidades, enquanto outros detêm uma saúde considerável? Então vieram os experimentos. A psicologia começou a avançar o olhar da própria sonda no eu e demorou muito tempo para descobrir a essência espiritual que somos. E essa descoberta não veio de toda a psicologia, mas de parte dela, em especial a psicologia transpessoal, que demonstra que a causalidade do que somos provém do espírito. Então, esse espírito imortal que nós somos traz a sua herança histórica através das reencarnações, cuja necessidade evolutiva se manifesta em nosso corpo físico. Então, o gen também não seria uma causalidade. O gen, muitas vezes, é o trabalho do próprio espírito de retirar da carga genética da sua família, dos seus pais, as características que precisa para a sua própria evolução. Por isso, observamos a diferença nas pessoas, a diferença na saúde, a diferença nas características, porque cada um traz uma necessidade espiritual. E até mesmo em gêmeos, observamos que, nada obstante a mesma carga genética, detém características diferentes no comportamento. Isso prova que a essência espiritual participa de maneira intensa da nossa psique. E ela não pode ser desconsiderada pela psicologia, porque senão estaríamos atuando em apenas parte. Então, se queremos ter uma psicologia integral, inteira, uma observação ampla do que somos, temos que observar essa essência. Não somente o corpo, não somente o perispírito, não somente a alma. A visão deve ser holística, o olhar deve ser amplo para cada vez mais entendermos a gama de que somos formados. E aí vem muitas vezes a pergunta: mas por que eu tenho que entender de psicologia? Será que eu tenho que me tornar doutor em psicologia? Não necessariamente. Mas quanto mais conhecimentos abarcamos da realidade que somos, isso nos propicia avançar. Isso nos propicia seguir adiante no processo do autoconhecimento. Então, toda essa noção da psicologia que Joana de Ângeles traz propicia, antes de nada, um processo autoterapêutico. É um olhar para si mesmo, um olhar profundo para aquilo que somos, além do ego. Porque o ego é aquilo que percebemos na consciência. Mas e todos os símbolos de que somos formados, que todas as noites vêm nos visitar através dos sonhos? Eles também são importantes. Então vamos mergulhar um pouco no aparelho psíquico. Como seria formado o aparelho psíquico que nos traz todos os conteúdos e a nossa própria essência? Mostrando de uma forma simples do que somos constituídos, podemos exemplificar a psique humana como se fosse um círculo. E vemos nesse círculo determinados elementos: ego, o consciente, o inconsciente pessoal, os complexos, o self, os arquétipos e o inconsciente coletivo. Nos baseamos, em essência, na psicologia de Carl Gustav Jung, da qual se utiliza Joana de Ângeles, para exemplificar, de certa maneira, toda a nossa constituição. Então, o ego seria esse campo que ficaria na superfície, ao qual Freud denominou como um iceberg. O ego seria a ponta do iceberg e todo o restante, inconsciente, ficaria na superfície. O ego é aquilo que percebemos na consciência. O ego é

se localiza a mansão do caminho. Temos várias construções. A nossa percepção alcança nesse momento somente o que se encontra nessa sala. Então essa, de uma forma simbólica, seria a representação do ego, aquilo que eu percebo de mim. O que acontece lá fora, eu não percebo. Mas deixa de acontecer porque eu não percebo? Continua acontecendo. Então isso seria um reflexo do inconsciente. Mas mesmo o inconsciente, Jung irá dividir em inconsciente pessoal e inconsciente coletivo, que nós vamos estudar um pouco mais detalhadamente adiante. O inconsciente pessoal seriam todas as lembranças desta mesma existência, que eu não me recordo mais. Por exemplo, se eu perguntar a você, que roupa você vestiu na segunda-feira passada? A grande maioria, se não participou de um evento significativo, não irá se recordar. Mas isso não deixa de ficar registrado em nosso psiquismo. Fica gravado no inconsciente. Esse seria o inconsciente próximo, no qual também se localizam os complexos. Não fiquem assustados com a palavra complexo, porque, de acordo com Jung, somos todos complexados. Não fiquem temerosos com isso. Complexo faz parte da nossa experiência de vida. Todas as experiências que temos e que têm carga emocional vão sendo arquivadas em nosso psiquismo. O problema não é ter complexo. O problema é quando o complexo nos tem. Quando a emoção do complexo nos assalta, principalmente se ela é desestruturante. Porque aí ela atinge a camada do ego e o ego não sabe discernir com a razão. Aí ele é tomado da força do complexo. Mas mais abaixo dessa camada nós vemos o que chamamos de self, e nós vamos explicar também adiante, arquétipos, inconsciente coletivo. Se o ego é o centro da consciência, é a estrutura que dirige todo o conteúdo da consciência, o self é o diretor geral, digamos que ele é o presidente da psique. Joana de Ângeles, no Olhar Espírita, identifica como o próprio espírito imortal que somos e que dirige toda a sua trajetória para a autorrealização. E todo esse material fica no inconsciente profundo, o inconsciente coletivo. Aquelas heranças antigas, por exemplo, se eu pergunto a vocês, vocês se lembram de todas as encarnações de vocês enquanto espírito? Não, não nos lembramos. Mas isso não deixa de estar registrado em nosso inconsciente coletivo ou inconsciente profundo. Algumas pessoas podem ter até um vislumbre do inconsciente fazendo terapias de existências passadas, ou mesmo nos sonhos que aparecem lembranças de existências passadas, mas são vislumbres. Não temos o olhar completo daquilo que fomos. Então essa seria mais ou menos uma estruturação simbólica do nosso aparelho psíquico, e nós vamos passear um pouco nesses conceitos que facilitam o entendimento da obra da benfeitora Joana de Ângeles. Quando falamos de self e nós trazemos a definição de Carl Gustav Jung, ele vai dizer que o self é o centro regulador e coordenador da nossa vida psíquica, que corresponde simbolicamente à imagem de Deus que temos em nós. O self não é somente o centro, mas também a circunferência total, que abarca tanto o consciente quanto o inconsciente. É o centro dessa totalidade, assim como o ego é o centro da consciência. Então, como nós vimos na representação simbólica, o self, enquanto arquétipo, ele preside todos os nossos esforços rumo à individuação, rumo à autodescoberta, rumo à plenitude que nos aguarda. Imaginemos, e uma imagem simbólica muito utilizada pelos analistas, é uma semente. A semente traz toda a potencialidade de se transformar numa planta, numa árvore, naquilo que ela está destinada a se transformar. Ela já é a árvore? Não é ainda, mas é a potencialidade da árvore. Existe algo nela que programa esforços para que ela se desenvolva

de acordo com as condições, para que chegue à manifestação da sua totalidade. Assim também o self é algo que nos impulsiona à manifestação de nós mesmos. Olha que interessante, nós somos algo que desconhecemos em absoluto. É por isso que aquela frase inicial, aquele chamado inicial que eu fiz, chama a atenção de que o eu que nós somos, em essência, não é percebido pelo ego em sua totalidade. E esse é o nosso grande desafio. Fazer com que cada encarnação possamos perceber um pouco mais dessa essência do self que nós somos. Então, quando nós vemos na leitura das obras de Joana de Ângeles e também na psicologia, em especial a psicologia analítica, a palavra self, entendamos que esse self é tanto o arquétipo que impulsiona a nossa totalidade, como o ser em essência, que Jung vai dizer, ele não é somente o centro, mas também a circunferência total. É a personalidade maior em nós, mas que infelizmente muitas vezes negamos. Queremos ter uma vida voltada para a realização do ego, daquilo que eu vejo, daquilo que eu percebo. Mas nem todos têm um olhar para realizar o self. Porque realizar, às vezes, a essência do que somos pode contradizer estruturas coletivas à qual estamos arraigados. Aí é que vem os conflitos, vem as dores, mas isso é assunto para mais adiante. E Joana de Ângeles irá dizer em Triunfo Pessoal, o self, na condição de um arquétipo primordial, preside ao processo de desenvolvimento que lhe é imperioso alcançar, mediante as experiências que fazem parte dos estatutos da vida. Olha o que ela diz, logo no começo, na condição de um arquétipo primordial. É por isso que Jung compara o self ao que ele chama de Imago Dei, ou seja, a imagem de Deus em nós. Olha que interessante ele retomar esse conceito, porque a própria escritura da Bíblia diz que nós somos imagem e semelhança de Deus. Lógico que esse Deus não é um Deus maiúsculo, mas em linguagem psicológica nós podemos perceber uma referência ao self. Cada ser traz em si esse divino que precisa realizar. Certa feita me chamou a atenção que eu lia uma história a respeito de Sai Baba, um dos grandes gurus indianos, e uma senhora foi buscá-lo para uma consulta. E a senhora reclamava muito da vida e venerava Sai Baba como um deus. E a certa altura dizem que ele parou e olhou para a senhora. Sabe qual é a diferença entre eu e você? Ela disse não. É que eu já sei que eu sou Deus e você não sabe ainda que você é Deus. E nisso, de certa forma, tem um ensinamento profundo, porque quando passamos a perceber essa divindade em nós, fazemos uma conexão com o self. Atuamos não somente limitados às nossas características, ao ego, mas passamos a ser impulsionados por esse grande centro diretor da vida que vai alcançando as experiências de acordo com os estatutos da vida. Quais são essas experiências? As reencarnações. Os estatutos da vida trazem que nós devemos passar de existência em existência para realizar essa essência que somos. Aí o sentido de unificar o olhar da psicologia, agora a reencarnação. Porque somente uma existência não seria suficiente para a nossa autorrealização. Então o espírito mergulha na carne atrás dessas lições, atrás desses experimentos, para que possa realizar a essência do divino que ele é, mas que momentaneamente fica esquecido por conta do seu mergulho no ego. E o que será esse ego que tanto se fala? Jung irá dizer que o ego funciona como o centro, sujeito e objeto da identidade pessoal. Ele é o centro, mas não é a totalidade da psique. Então percebamos que nós temos necessidade de ter um centro coordenador
de todo o conteúdo que faz parte da consciência. Às vezes nós ouvimos as pessoas dizerem, equivocadamente, que tem que destruir o ego. Pelo amor de Deus, não destruam o ego. O ego é parte importantíssima da psique humana. Porque é através do ego que o self tem condições de se manifestar. Agora, não devemos nos deter somente aos conteúdos do ego, o que é diferente. Então, ruim não é ter ego. O ruim, destrutivo, é ter um ego desestruturado, que não dá conta de ordenar o campo da consciência, que fica preso somente àquilo que ele pode tocar, olhar, observar, ver, e não se instiga a cada vez ir mais profundo na própria psique, porque temos que perceber, o ego é o centro da consciência, mas não é a totalidade da psique. Isso algumas pessoas ficam frustradas porque têm um ego tão inflado que pensam que são o centro do mundo. E essa descoberta, embora possa parecer simples, para a psicologia foi um enorme avanço. Perceber que nós somos algo além do ego, perceber que somos algo além do que os nossos sentidos limitados podem alcançar. E isso é que explica a possibilidade de desenvolver o divino que nós somos. Porque não fosse isso, estaríamos limitados à simples observação. E é interessante como vai se desenvolvendo o ego, essa percepção de identidade. Quando a criança, né, logo a partir dos 2 anos, 3 anos, já começa a falar de mim. Mim vai. Mim também vou. Né? E aquelas frases características que achamos engraçadas são, na verdade, os primeiros passos da formação do ego da criança. Quando ela se percebe um eu diferenciado da mãe, diferenciado da família, diferenciado de todos. Ali se inicia, na encarnação, a formação do ego. Então, essa importância de a cada encarnação formarmos uma identidade. Porque essa identidade vai possibilitar que determinadas características venham à tona em nossa essência. Sejam manifestas porque fazem parte do self, que precisa ser integrado à consciência. E Joana de Ângeles irá complementar em Vida, Desafios e Soluções. A pequena parte da psique que é autoconsciente, que se identifica consigo mesma. É o eu que se conhece na condição de ser, da área própria de energias que são totalmente diversas dos outros. É a parte pequena de nós que se apercebe das coisas e ocorrências, a personalidade numa visão que seja detectada pela consciência. Então, trazendo de novo o exemplo que eu dei da sala. Por exemplo, imaginemos que tem um porteiro na sala. O porteiro, ele olha quem está fora e percebe as pessoas de dentro. Então, ele funciona como um filtro para verificar aquilo que vai ter acesso à consciência para que o ambiente não se transforme numa bagunça. Se esse ego, né, no caso que nós trazemos a imagem do porteiro, for uma pessoa que não tenha muito discernimento, ele vai permitir que a bagunça se instale. Aí a necessidade de estruturação do ego. Se nós não temos uma estrutura saudável do ego, nós não discernimos a respeito dos conteúdos da consciência. Nos casos extremos de cisão do ego, ocorre a esquizofrenia, né? E nos graus máximos a pessoa não tem a capacidade de discernir entre aquilo que ocorre na realidade dentre aquilo que ocorre no seu campo imaginário. É porque o ego não se encontra estruturado. Aí vem também a importância, nesses casos, do medicamento para compor a estrutura física e ajudar esse ego a estar mais estruturado para a vida social. Então, o ego, como essa parte do iceberg que fica do lado de fora da água, ele percebe tudo o que ocorre à sua volta, mas não percebe o que está mergulhado na profundidade. Aí, às vezes, vêm as dificuldades e os conflitos. Mergulhamos muito na vida do ego. As realizações, lógico, as realizações não deixam de ser importantes,
o trabalho, o estudo, as nossas metas e objetivos. Agora, se isso tudo está voltado somente para a realização do ego, estamos fazendo o caminho da autorrealização? Não. Se não houver uma ponte com o self, aí a necessidade de mergulhar o ego, de estabelecer uma ponte entre o ego e o self de uma maneira saudável, para que todos os conteúdos vivam de maneira harmônica. Porque às vezes conteúdos inconscientes invadem esse campo da consciência, e se nós não estivermos bem estruturados, isso nos desequilibra. Quantas vezes a partir de um sonho a pessoa acorda com o humor alterado? Modifica toda uma dinâmica de vida. É porque o inconsciente quer participar da nossa vida. E nós temos que ter o olhar atento para que isso aconteça. E Joana prossegue, Jung no caso, prossegue dizendo a respeito da consciência. Joana vai dizer que Jung definiu a consciência como a relação dos conteúdos psíquicos com o ego, na medida em que essa relação é percebida como tal pelo ego. Então, que isso fique claro, que a consciência, esse campo da consciência, é que traz todos os conteúdos perceptíveis do nosso olhar, dos nossos sentidos, e tudo isso faz parte do campo da consciência, aquilo que nós sabemos de nós. Por exemplo, quando eu falo minha profissão, falo minha família, falo o meu dia a dia, tudo isso está no campo da minha consciência. Agora, se apertar e esse conteúdo não estiver disponível, é porque isso se encontra no campo inconsciente. Ou seja, nós precisamos estar atentos a tudo que a consciência pode abarcar, mas que existe algo que é muito mais profundo do que a própria consciência. E não devemos confundir essa palavra consciência enquanto conteúdo no caso de grau de consciência, né? Porque na linguagem coloquial, quando falamos de pessoa consciente, é uma pessoa responsável, uma pessoa que sabe até onde deve ir com seus atos. Não é isso exatamente que a psicologia se refere, mas a percepção do conteúdo cujo o ego é o centro. Então essa percepção seria. Agora, quando falamos em grau de consciência, aí estamos falando na própria história do espírito, que cada vez vai abarcando conteúdos e vai se aprimorando. Então a própria consciência se aprimora também nas encarnações. Assim nós vemos pessoas que têm uma capacidade muito maior de lidar com conteúdos variados do conhecimento humano, lidar com situações difíceis na emoção, porque já desenvolveram uma estrutura do ego capaz de lidar com todo esse conteúdo da própria consciência. E Joana prossegue em triunfo pessoal. A conquista da consciência é, desse modo, um parto muito dorido do inconsciente, que continua detendo expressiva parte dos conteúdos psíquicos que o ego necessita e deve assimilar. Então, olha o que ela chama a atenção no final da frase, que o ego necessita e deve assimilar. Então, quanto maior essa capacidade da estrutura do ego de desenvolver e se apropriar de conteúdos, mostra um processo de evolução do ser também. Lógico que não estamos falando simplesmente da evolução intelectual, não é isso. Existem pessoas inteligentíssimas, né, com relação a conteúdos da ciência, conteúdos das variadas áreas do comportamento humano, mas que têm dificuldades em determinados campos emocionais. Isso mostra que a própria psique não está desenvolvida como um todo. Então ela traz também a imagem de um parto. Acho que parto, né, quando traz a imagem, já nos lembramos logo da dor. Mas será que o parto é só dor? Muitos relacionam com a dor, principalmente nós homens, né? Pensamos logo que seríamos, talvez o mundo fosse estéril se dependesse dos homens, né, para que as crianças viessem à luz. Mas essa dor é o processo necessário de frustração do ego para que venha à luz o próprio self. Então é um parto. É a imagem de um parto, é um nascer. O ego, o self deseja nascer na estrutura do ego.
Agora, nem sempre a nossa estrutura de ego, a nossa capacidade da consciência permite que ele venha à luz. Então, de maneira simbólica, nós também devemos nos preparar para um parto. Sócrates já dizia isso na antiguidade, quando ele dizia: o meu trabalho é igual ao de minha mãe, porque a mãe de Sócrates era uma parteira. Só que minha mãe dava à luz às crianças. Eu venho dar à luz a novas ideias, a uma nova psique. E por isso instigo os jovens nas praças para que venha à tona essa luz. Para que essa luz nasça deles mesmos. Deles mesmos percebendo a realidade que são. E não como uma luz que vem de fora para dentro. Então Sócrates, através da própria maiêutica, já percebia que cada qual era portador dessa luz, desse divino em essência que precisava ser desperto. E Jesus já dizia isso também: que a nossa luz brilhasse, brilhai a vossa luz, sede perfeitos como perfeito é o Pai Celestial. Olha a imagem do self que deve ser desperto, da psique em nós que precisa ser acordada no ego para que se desenvolva a nossa própria estrutura. Mas além da consciência, existe o inconsciente. E aí Jung traz o relato do inconsciente. É um relato um pouco longo, mas com uma definição bem clara da realidade do inconsciente. Jung vai dizer que o inconsciente engloba os conteúdos psíquicos que não fazem parte do campo da consciência. Tudo o que eu sei, mas que no momento não estou pensando. Tudo aquilo de que antes eu tinha consciência, mas de que agora me esqueci. Tudo o que é percebido pelos meus sentidos, mas que não foi notado pela minha mente consciente. Tudo aquilo que, involuntariamente e sem prestar atenção, sinto, penso, recordo, quero e faço. Todas as coisas futuras que estão tomando forma em mim e que em algum momento chegarão à consciência. Tudo isso é conteúdo do inconsciente. Será que é vasto esse inconsciente? Será que nós temos um grande desafio de mergulhar profundamente em conteúdos nossos que nós mesmos desconhecemos da nossa psique? E é interessante como essa confirmação vai se dando a cada dia, e que o próprio Freud, né, à época, à sua época, juntamente com Breuer e outros pesquisadores, conseguiram identificar no inconsciente uma força poderosa da nossa psique, do nosso mundo psíquico. E isso foi um avanço considerável para a psicologia, sem nos entretermos nas suas considerações, mas somente o fato de descobrir o inconsciente deu à mente humana a capacidade de se perceber de uma maneira muito mais profunda do que até então. Porque ele via nos seus processos enfermiços, nas enfermidades dos seus pacientes, que não existiam somente fatores conscientes. E através da hipnose descobriu que muitas vezes fatos que passavam despercebidos pelo ego eram gravados pelo inconsciente e se transformavam em neuroses profundas. Ou seja, tudo aquilo que eu vejo, que eu sinto, mas que às vezes passa despercebido pelo campo da consciência. E o marketing também percebeu isso. E sabe o que o marketing faz? Fazia até antigamente, porque agora é proibido, botava nas películas de uma forma subliminar, ou seja, que a visão não percebe, mas que o inconsciente percebe, marcas de determinados artigos, por exemplo, tome tal refrigerante, né, coma determinado bombom, chocolate. E aí saímos do filme com aquela vontade de tomar um refrigerante e não sabíamos por quê, porque o nosso inconsciente percebe tudo. Eu costumo comparar, para trazer uma imagem simbólica exata, é como se um homem e uma mulher fossem uma festa de casamento. Imagine, um homem e uma mulher vão à festa de casamento. E aí, depois, no outro dia, você vai perguntar para o homem como foi a festa de casamento. Foi boa, chegamos lá, estacionamos o carro, o garçom serviu algumas coisas e tal, e o homem, no máximo, vai falar por 2 minutos como foi uma festa de casamento.
Agora pergunte à mulher como foi uma festa de casamento. A mulher vai dizer o bordado da mesa, vai dizer a cor da unha da avó do noivo, que vestido estavam os padrinhos, a madrinha, como estava o padre, todos os detalhes são captados. Eu costumo brincar, o homem é a consciência seletiva, não precisa arquivar todos os detalhes. A mulher é o inconsciente, vai gravando todos os mínimos detalhes possíveis e sabe dizer. Lógico que isso, de uma maneira geral, existem as exceções possíveis. Mas isso é para perceber, como uma dissociação de percepção acontece no campo da consciência e do inconsciente, que participa da nossa vida também. E aí Joana de Ângeles vai complementar a respeito do inconsciente em Vida, Desafios e Soluções. Indubitavelmente, nesse oceano encontram-se guardadas todas as experiências do ser, desde as suas primeiras expressões, atravessando os períodos de desenvolvimento e evolução, até o momento da lucidez do pensamento lógico, no qual hoje transita, com vistas ao estágio mais elevado do pensamento cósmico, para onde ruma. Rumamos para esse mundo cósmico, esse pensamento cósmico, o pensamento divino, a autorrealização do Self em nós. Só que para isso precisamos estabelecer uma ponte entre o ego e o Self. Precisamos fazer avançar a nossa consciência. Precisamos fazer avançar o campo do próprio eu, da realidade que somos. Eu não sou apenas esse corpo, eu estou nesse corpo. Mas já vivi tantas outras vidas, tantas outras experiências, que ficam guardadas no meu inconsciente à espera de uma harmonização entre o campo da consciência e esse campo maravilhoso que é o nosso inconsciente e que precisamos mergulhar de maneira profunda para cada vez mais nos perceber. E Joana irá complementar em Vida, Desafios e Soluções. O grande desafio da existência humana está na capacidade de explorar esse mundo desconhecido, dele retirando todos os potenciais que possam produzir felicidade e autorrealização. Será que eu sou apenas aquilo que eu percebo que sou? Ou será que eu sou algo muito maior do que posso pensar? Será que aquela certeza intuitiva que nós temos de que estamos numa jornada profunda de autodescoberta não merece um pouco mais de atenção? Esses são os estudos da psicologia no campo da psique, tentando apresentar propostas, tentando apresentar olhares, tentando estimular o ser humano para que cada vez mais desenvolva uma autopercepção profunda para que vá além do campo do ego, além do campo da percepção limitada que nós temos de nós mesmos. Então fica aqui o convite para todos nós, mergulhar cada vez mais nesse mundo inconsciente que somos. Estruturar de forma cada vez harmônica a nossa consciência, de acordo com os conteúdos que vão aparecendo no nosso dia a dia, na nossa jornada. Estimular os processos de autodesenvolvimento para que finalmente possa brilhar a luz divina que nós somos, mas que parece que andamos esquecidos de tudo isso. Então, muita paz a todos vocês e até o nosso próximo encontro.

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3: Olá, queridos amigos, eu sou a Yanla Luísa e a gente hoje vai dar continuidade ao nosso estudo do Livro dos Médiuns, do capítulo 24, especificamente do item Distinção entre os Bons e Maus Espíritos. A gente está no item 267 e a gente vai refletir sobre os parágrafos 13 a 16. Então, a gente vai começar aqui agora a nossa reflexão, né? Sempre com um sentimento de muita gratidão aos bons espíritos, ao nosso querido codificador, por essa magnânima oportunidade de estudarmos a doutrina espírita, que com certeza vai muito além da nossa vida presente, é para o nosso espírito imortal. E o nosso estudo de hoje, que a gente vai dar continuidade, né, dessa distinção entre os bons e maus espíritos. E aí, eu vou pedir uma licença, eu vou ler rapidamente, tá? E para a gente poder aprofundar. E eu vou ler porque nem todo mundo está com o livro em mãos, né, às vezes está ouvindo o nosso estudo no carro, em casa, fazendo a nossa comidinha gostosa para os nossos amores. Então, é importante a gente saber qual é o nosso referencial, né? E aí, o 13º parágrafo fala assim: deve-se desconfiar dos nomes bizarros e ridículos que alguns espíritos adotam quando querem pôr-se a credulidade séria. Soberanamente absurdo levar a sério esses nomes. E o item 14... deve-se igualmente desconfiar dos espíritos que se apresentam muito facilmente sobre nomes extremamente venerados e só aceitar suas palavras com a maior reserva. E aí, principalmente em uma verificação severa, é indispensável, pois frequentemente não passa de uma máscara que eles usam para fazer acreditar em pretensas relações íntimas com os espíritos superiores. Através desse meio, lisonjeiam a vaidade do médium e dela se aproveitam para induzi-lo, muitas vezes, a atitudes lamentáveis ou ridículas. A gente parar para pensar, né? Tem tudo a ver com a gente, né? É muito interessante, a gente vai primeiro falar do 14 para depois do 13, dessa questão de que a gente deve, nosso querido codificador já fala, né, que a gente deve desconfiar dos espíritos que se apresentam de forma muito fácil, com nomes venerados, com nomes conhecidos, e a gente aceitar as suas palavras sem críticas. Isso é muito importante porque a gente não pode esquecer que esses espíritos são almas com um grau de inteligência, muitas delas, né? E que elas vão se utilizar dessa inteligência também nos seus atos. É de acordo com o grau da nossa inteligência, a gente vai usar para o bem ou para o mal. E no caso desses espíritos, o que que eles fazem, né? Como nos dizem o nosso querido codificador? Por eles nos conhecerem, né? Por eles estarem num plano onde conseguem, muitas das vezes, perceber a nossa natureza espiritual, eles compreendem que o lisonjeio da nossa vaidade será um ponto de acesso, um ponto em que eles terão o aproveitamento dos seus objetivos, daquilo que eles realmente desejam. Então, o que o nosso querido codificador ele fala, tanto no 13 quanto no parágrafo 14, é do nosso posicionamento de crítica, de avaliação. Na verdade, toda a doutrina espírita, ela permeia sobre essa questão da racionalidade, da fé raciocinada para nós criticarmos. E isso é muito interessante. Por quê? Muitas das vezes nós percebemos mensagens espirituais com um conteúdo até agradável. Mas quando a gente vai aprofundar, né, naquele estudo, é uma mensagem vazia de significado. É uma mensagem que não tem profundidade espiritual. São belas palavras de forma superficial, e aí a gente vai observando de forma contínua aquelas mensagens espirituais, aquela comunicabilidade, e vamos percebendo qual é o conteúdo de aproveitamento, de instrução para o espírito. Porque isso é muito importante. Porque nós buscarmos mensagem cujo conteúdo já de cara já nos mostra uma leviandade, né? Algo que imediatamente já destoa daquilo que é o evangelho, a boa nova cristã, os ensinos doutrinários, é muito fácil. Mas a gente tem que também levar em consideração que a espiritualidade inferior, ela se aperfeiçoa nos seus modos de atuação. E também utilizam de suas inteligências, como nós havíamos falado anteriormente. Então, é a gente buscar as mensagens e de forma crítica avaliar, né? Porque, às vezes, só está uma mensagem descritiva, uma mensagem de superficialidade, não seja uma mensagem ruim, mas uma mensagem superficial. E aí, a partir dessa superficialidade, o que, que essa mensagem vai estar objetivando, né? A instigação da vaidade desse médium, o lisonjeio, né? O nosso querido irmão Altivo, né, fundador do Centro Espírita Leão Denis, ao qual eu faço parte, ele falava uma coisa muito interessante, né? Eu não tive a oportunidade de conviver com ele nas instruções mediúnicas, né, de orientação para o trabalho, mas aqueles que conviveram sempre passam para a gente as suas experiências. E tem uma coisa que eu levo para a vida e que eu percebo que tem muito a ver com o nosso estudo, né? Que uma vez ele foi questionado sobre essa questão da vaidade. Como que o médium, qual era o maior mecanismo de prevenção do médium para a questão da vaidade? E ele, de forma muito educadora, né? Educador que era, e muito simples, disse: não acredite nos elogios, mas ouça as críticas. Então, é muito interessante, porque se já repararam o poder do elogio, quer conquistar alguém, elogie. Aquela pessoa se desmantela das suas defesas, né? Então, os espíritos inferiores, né, que têm o objetivo, né, de ter o desvio da mediunidade daquele médium, vão elogiá-lo, vão instigá-lo, muitas das vezes, qualidades que ele não tem. Então, a gente perceber qual é o objetivo dessa instrução mediúnica. Qual é o objetivo, eu, enquanto médium, está nessa intermediação, nessa mediação. O que, que eu estou verdadeiramente contribuindo para esse grande progresso da humanidade? Eu gosto muito de falar sobre essa questão do progresso na humanidade, porque nós, enquanto espíritos imortais, nós temos que sempre ampliar a nossa visão. Sairmos desse ambiente, assim, de só o meu lar, só a minha casa, só o meu trabalho, só a minha família, só os meus amigos, só os meus. A gente tem que pensar num contexto de humanidade, numa contribuição de humanidade. Porque hoje nós estamos aqui, no Rio de Janeiro, Brasil, nesse tempo presente. Mas daqui a pouco a gente pode estar em qualquer lugar do mundo, né? Encarnado ou desencarnado e tendo que ter essa contribuição. Então, por isso que o estudo da doutrina é um estudo, como nós falamos logo de início, para o nosso espírito imortal, para o nosso progresso, porque são conceitos e fundamentos que a gente vai levar para a nossa, né, imortalidade. Então, a gente perceber, ter essa análise crítica dos espíritos que nos chegam, daqueles que se aproximam da nossa vida diária, cotidiana, daqueles que nos chegam, quais são as intenções, o que a gente recebe. Eu acho que uma das coisas assim, mais ricas da doutrina é esse pensamento crítico no nosso agir, no nosso pensar, na nossa vida de relação, né? E logo no início do nosso livro dos médiuns, né, não é o momento do nosso estudo, mas como a gente sabe, todos os estudos têm seus encadeamentos, né, e a sua continuidade. Mas existe uma coisa logo no início do Livro dos Médiuns que tem a ver com o nosso estudo, que o nosso querido codificador fala, né? Que antes da gente começar a estudar o Livro dos Médiuns, mesmo que a gente não acredite na imortalidade, isso assim, né? A gente falando com as nossas palavras, né? Não acredite na imortalidade, na continuidade da vida, mas que a gente se despoje do espírito de preconceito para estudá-lo, para poder nos debruçarmos sobre esses conhecimentos. E o que é esse espírito de preconceito, né? Nos retirarmos desse espírito de preconceito, nos retirarmos desse espírito de opinião, dos nossos interesses pessoais, de nos debruçarmos de um novo conhecimento. Quando a gente vai estudar algo novo na nossa vida, de material mesmo, na nossa vida profissional, na nossa vida enquanto acadêmicos, enfim, um livro que a gente vai ler, seja de temática qualquer, o que a gente faz? A gente muitas das vezes não se abre para aquele conhecimento. Vamos supor, eu vou estudar um assunto que não tem nada a ver com aquilo que eu conheço. Eu não me abro para aquele conhecimento e absorvo aquela integralidade daquele conhecimento e vou refletindo e vou colocando na minha vida prática. É exatamente isso que o nosso codificador fala quando ele começa, né, a nos apresentar o Livro dos Médiuns, para que a gente se dispõe desse espírito de preconceito e avalie. É coerente isso que o nosso querido codificador está falando? É coerente eu avaliar essas mensagens que vêm muito facilmente de espíritos superiores? Aí a gente começa a avaliar, né? A gente que caminha um pouquinho nos estudos. Assim, a minha conduta moral permite que eu possa ter esse tipo de elogio, esse tipo de lisonjeio, como ele fala? Será que está coerente, né? É a gente parar para pensar, né? Que qual é o elogio que me chega? Ele é lógico ou ele vem com o intuito, né, de estimular a minha vaidade? Então, a gente vai ficar com esse pensamento para o nosso intervalo. E os elogios que nos chegam na vida diária, né? Na nossa vida de relação, tem coerência? Eu realmente estou naquela prática daquele comportamento? Então, fica aí para nossa reflexão, porque é que a gente sabe, né, que a gente tem que combater a nossa vaidade de forma contínua, porque é um grande caminho para o nosso decaimento moral. Então, fica a nossa reflexão enquanto a gente toma água, a gente reflete sobre essa questão do elogio, da vaidade, e daqui a pouco a gente volta para a continuidade do nosso pensamento, tá bom?

de refletir sobre os limites que temos em relação ao livre-arbítrio, de modo que possamos nos libertar totalmente pelo conhecimento da verdade. O livre-arbítrio somente é livre quando nós nos conectamos profundamente com a verdade. É o que nós refletiremos no nosso encontro de hoje e nos próximos. Então vamos, para sintonizar com essa proposta de hoje, vamos meditar sobre o livre-arbítrio, feche os olhos, entre em contato com você mesmo em essência, buscando sentir-se um espírito imortal, filho de Deus, aprendiz da vida, capaz de fazer escolhas, responsabilizando-se por elas e arcando com as suas consequências. Como é para você pensar em seu livre-arbítrio e na responsabilidade que lhe cabe pelas suas escolhas?

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Gradualmente vamos retornando ao estado de vigília para as nossas reflexões. Nós vamos começar as nossas reflexões com esse versículo do Evangelho de Jesus, João capítulo 8, versículo 32. E conhecereis a verdade, e a verdade vos libertará. De que leis Jesus aborda neste versículo aqui? Lei de liberdade é uma delas, tem outra que está explícita. Lei da verdade, exatamente isso. Por que que a verdade é uma lei? Toda lei corresponde a uma virtude ou uma ou mais virtudes. A lei da verdade corresponde a que virtude? A virtude da verdade. Por que que a verdade é uma lei? Que Jesus coloca explicitamente aqui. E ela é tão importante, que ela é que nos liberta de nós mesmos. Que é a partir da verdade que nós nos libertamos do ego, nos aproximando de Deus. Vamos lembrar da resposta da questão 115? Deus criou os espíritos bons e maus? Pergunta Kardec. Os espíritos respondem que não, que Deus criou todos os espíritos simples e ignorantes. E a cada um foi dada uma missão. Vamos lembrar que missão é essa? A missão de conhecer a verdade para aproximá-los de si. E aí que mais que eles falam? Nesse conhecimento é que eles adquirem a pura e eterna felicidade. Então a verdade é uma lei. O conhecer a verdade é um processo de sintonia com essa lei? Exatamente isso. Veja que o livro dos Espíritos nada mais faz do que colocar de uma forma, de uma linguagem mais filosófica, mais objetiva, aquilo que Jesus coloca aqui, não de forma nem simbólica, de uma forma bem direta, mas de uma forma bem simples. A postura do Cristo é de abordar de forma simples a verdade, né? Então, quando ele chama e conhecereis a verdade, ele está nos convidando a fazer o quê? Uma missão que trazemos assinada na consciência, não é o que a resposta diz? E para cada um foi dada uma missão de conhecer a verdade para aproximá-los de si. Nesse conhecimento eles adquirem a pura e eterna felicidade, passando pelas provas que Deus lhes coloca. Todo o processo que nós trazemos assinado na própria consciência. Então vejamos, é uma lei tão significativa, tão importante, que conhecer essa lei é uma missão que trazemos implícito em nós, na consciência, para nos aproximarmos de Deus. Então vejamos a grandiosidade desse processo. É muito intenso e significativo. Então Jesus vem e faz a proposta: conhecereis a verdade. Então, se existe uma lei da verdade, é uma lei que está de que forma? E se a verdade também ela é como se fosse um coletivo das próprias leis
que trazemos na consciência, né, a verdade com V maiúsculo, são todas as leis que trazemos na consciência, o código moral que trazemos na consciência. E quando Jesus recomenda, e conhecereis a verdade, a sintonia profunda com a lei da verdade, pela aquisição da virtude da verdade, o que vai acontecer na nossa intimidade no nível profundo? A verdade, ela é o instrumento, né, a conexão com essa lei e com a virtude da verdade, que vai nos libertar da ignorância e desses movimentos ligados ao ponto de vista, que tem muito mais a ver com idiosincrasias, com questões de crenças pessoais, do que com a verdade propriamente dita. E a partir do momento que nós nos conectamos profundamente com a verdade, nós vamos nos libertando dessas questões puramente egóicas, para conexão com aquilo que é essencial, consequentemente a conexão profunda com Deus. E aí nós vamos fazendo aquilo que nós trabalhamos no primeiro módulo do nosso curso, no nosso estudo reflexivo. Vamos lembrar? O que nós vamos fazendo? Nós vamos manifestando os atributos de Deus em nós, por meio do cumprimento das leis divinas, da prática das virtudes. Nós vamos gradualmente manifestando essa verdade cada vez mais dentro de nós, até que nós alcancemos a condição daquele que se torna o quê? Uno com Deus, a ponto de dizer: eu sou o caminho, a verdade e a vida. Ninguém vai ao Pai senão por mim. Somente espíritos crísticos podem dizer isso, porque internalizaram profundamente a verdade dentro de si. Então vejamos, todo o processo começa nesse conhecimento, só que não é um conhecimento intelectual da verdade. É um conhecimento de que forma? Quando no livro dos Espíritos fala do conhecimento da verdade, na resposta da questão 115, e principalmente Jesus aqui, quando ele fala do conhecereis a verdade, a verdade vos libertará, ele está falando de algo muito profundo, dos três níveis de superação da ignorância. A ignorância do não saber a verdade, que é o meu primeiro passo. Depois, a superação da ignorância do não sentir a verdade. E o terceiro passo, a superação da ignorância do não vivenciar a verdade. Então, o conhecimento é nesse nível amplo. Porque muitas vezes nós podemos pensar que só está falando do conhecimento teórico. Não. É o conhecimento das leis, sentir as leis no coração para vivenciá-las gradualmente. Então, esse, sim, sempre desenvolvendo as virtudes que a gente cumpre as leis, né? Então, a lei da verdade é cumprida pelo exercício da virtude e da verdade em nossos corações. Cada vez mais nós trabalharmos a sermos verdadeiros, trazer essa profunda virtude dentro de nós. Aí nós estamos conectando profundamente com a verdade. Por isso que Jesus diz que é a verdade de que forma? Que é, porque ele diz, ele coloca: conhecereis a verdade. Mas basta o conhecimento? É necessário que aconteça o quê? O que ele estava mostrando aqui? Hã? Sentir e vivenciar essa verdade dentro de si, né, para que ela seja internalizada em nós. E aí o que vai acontecer com a internalização da verdade em nós? A libertação, exatamente. Libertação do quê?
da ignorância do ego, porque o ego é apenas ignorância ainda não transformada em sabedoria. A partir do momento que nós vamos trabalhando para superar a ignorância do ego, nós vamos desenvolvendo a sabedoria e o ego é transmutado na própria essência divina que nós somos. Então vejamos, nós temos aqui lei da verdade e lei de liberdade. Nós já dissemos aqui anteriormente que há uma profunda virtude ligada à lei da verdade. Que virtude é essa? A lei da verdade não, a lei de liberdade. Que virtude é essa? Discernimento, exatamente. Então a virtude do discernimento é a virtude que vai fazer o quê? Ela vai iluminar o livre-arbítrio. O livre-arbítrio, que é o exercício que o espírito faz da própria lei de liberdade. Agora vamos unir a virtude da verdade com a virtude do discernimento. Como que acontece o processo de busca da verdade? Só é possível através do quê? Somente fazendo exercícios para desenvolver a virtude do discernimento é que a pessoa busca a verdade. Por isso que essa busca da verdade profunda gera a libertação profunda. Porque quanto mais discernimento tem o espírito, desenvolve o espírito, essa virtude do discernimento, mais ele se aproxima da verdade. Então, ele faz um trabalho ligado à lei de liberdade e lei da verdade, simultaneamente se aproximando da verdade. E quanto mais se aproxima da verdade, mais o espírito vai ser o quê? Livre. Então, por que que nós dissemos já algumas vezes aqui no estudo reflexivo que o espírito somente é livre verdadeiramente quando ele está em conexão profunda com a verdade? Por que que nós já dissemos aqui outras vezes e abrimos o nosso encontro de hoje dizendo que o espírito somente é livre profundamente e verdadeiramente quando ele busca a conexão profunda com a verdade também. Usando o discernimento, ele busca a verdade para que a verdade o faça livre plenamente. Por quê? Existe uma razão profunda em relação a isso. O porquê disso? Quando nós não estamos em sintonia da verdade, nós entramos nas injunções dos atormentadores. Que atormentadores são esses, Lacordaire? Os movimentos egóicos que nos geram o quê? Que gera a dor e o sofrimento. Então, como que o espírito pode ser livre, totalmente livre, se ele está sob a injunção da dor e do sofrimento, de vários mecanismos, como você falou, culpa, ressentimento, mágoa, ódio, todos os sentimentos egóicos que muitas vezes são, que a pessoa conecta com eles e cultua esses sentimentos, eles vão produzindo injunções que aprisiona o ser, a dor e o sofrimento, e ao sofrimento. Então, se aprisiona o ser à dor e ao sofrimento, onde está a liberdade aí? Nós estamos estudando uma tríade de leis. Vamos recordar qual é a tríade? Liberdade, responsabilidade, causa e efeito. Então, quando a pessoa usa da sua liberdade para se afastar da verdade, o que que acontece? Ela é totalmente responsável pelo mau uso do seu livre-arbítrio. Ela fez um mau uso do livre-arbítrio, se afastou da verdade. Ao se afastar da verdade, fazendo mau uso do livre-arbítrio, ela é totalmente responsável
por essa causa. O que vai acontecer? Naturalmente, pela lei, ela vai passar pelos efeitos dessa causa. E o efeito é aprisioná-la

porque ela cansa de ficar presa a essas injunções. Por que que ela cansa de ficar presa a essas injunções? Porque ela não está em sintonia com a lei da verdade, que é uma missão que ela traz assinada na consciência. Quando há essa condição, isso é o quê? Do ponto de vista profundo, espiritual profundo. Isso é o quê? Algo que o espírito pode dizer assim: não, eu nunca vou cumprir essa missão? É possível? Isso é uma determinação divina. E vamos recordar três características de Deus que está ligada, que estão ligadas a essa determinação. Quais são? Onipotência, onisciência e onipresença de Deus. Então, esses três atributos, onipresença, onisciência e onipotência, gera essa determinação. Como gera essa determinação? Onde está essa determinação? Em Deus ou em nós mesmos? Em nós mesmos. Então, se ela está em nós mesmos, na nossa consciência, porque está assinada, lá no Livro dos Espíritos fala em assinada, esse verbo, assinar, como se tivesse impresso, né? Bem lá, marcado. O que acontece por estar marcado profundamente no Espírito a lei? O que acontece? A própria lei se torna uma força de que tipo? Já falamos aqui. Endoevolutiva, exatamente. Uma força que impulsiona o espírito a evoluir lá no âmago dele, naquilo que existe de mais profundo nele. E aí, quando ele se afasta da verdade e fica preso às injunções da dor e do sofrimento por estar no movimento egóico de afastamento, a força dessa missão que está dentro dele fica como se tivesse algo, usando uma metáfora, né? Algo latejando lá dentro dele, pedindo, impulsionando, melhor dizendo, impulsionando o espírito a buscar a verdade. Faz sentido isso, gente? Então, existe alguém no universo que nunca vai fazer isso que Jesus recomenda aqui? Não existe nenhum ser criado por Deus que um dia não vá conhecer a verdade para que a verdade o liberte. Quanto mais próximo da verdade, maior a liberdade do espírito. Quanto mais afastado da verdade, mais ele se escraviza às injunções da dor e do sofrimento, até que ele se conecte com a força endoevolutiva. Por meio de que força? Basta a força endoevolutiva? Se trazemos da nossa consciência assinada já a nossa evolução, então não precisa fazer nada, né? Então é necessário que a força endoevolutiva seja conectada com a força autoevolutiva, que vem da força da nossa vontade. Eu quero ser uma pessoa melhor, porque eu quero me libertar definitivamente do sofrimento, depois da dor, colocando o amor sobre a dor para me libertar pela verdade. Então, se eu quero, eu faço todo esse movimento na direção da verdade. Por quê que eu faço esse movimento

0: pela força da vontade, porque eu fui criado para isso. Se afastar da verdade é o murmúrio, é o movimento de ir contra algo que é natural em nós. O que é natural é a busca da verdade. Então, a partir do momento que nós conectamos a força autoevolutiva com a endoevolutiva, o que vai acontecer? Naturalmente, o processo de evolução, gradual. Gradual, e o espírito vai se libertando, até que ele se torne expressão da verdade, como Jesus ensina. Tem a ver com a fala que o Afro acabou de repetir, do apóstolo Paulo: tudo posso naquele que me fortalece. Vejamos que a Paulo não está colocando para que a gente fique passivos, esperando que Deus nos fortaleça e resolva os nossos problemas. Tudo posso. O verbo poder tem a ver com o quê? Com a força de vontade, que é a conexão com a força autoevolutiva. Então eu posso, e aí a força endoevolutiva me coadjuva com esse poder, e eu estabeleço todo o movimento de libertação por livre e espontânea. Livre e espontânea o quê? Vontade. Livre, espontânea vontade. Deu para entender todo o processo do conhecer a verdade até a libertação, e a libertação ampliando o conhecimento da verdade, gerando um círculo virtuoso? Veja, Jesus fala aqui de um círculo virtuoso, que quanto mais o espírito desenvolve, pratica, exercita, mais ele se conecta com toda essa verdade. Então, nesse tom é que nós vamos prosseguir estudando algumas questões de O Livro dos Espíritos, que fala sobre o limite do livre-arbítrio, que tem a ver com a conexão com a verdade, a aproximação cada vez maior ou afastamento cada vez maior com a verdade. O Romildo perguntou se há uma tríade: força endoevolutiva, autoevolutiva e de vontade. Força autoevolutiva e força de vontade estão intimamente ligados. É a força de vontade que gera a força autoevolutiva como um processo único. Vamos refletir sobre a questão 780. O progresso moral acompanha sempre o progresso intelectual? Decorre deste, mas nem sempre o segue imediatamente. Então decorre, o progresso moral decorre do progresso intelectual. Mas acontece muitas vezes do espírito progredir intelectualmente e ficar o moral mais atrasado. Agora a questão A: como pode o progresso intelectual engendrar o progresso moral? E aí, qual que seria a resposta? Por que que o progresso intelectual ele fomenta, engendrar é fomentar, ele auxilia no progresso moral? Porque ele é a base do conhecimento, exatamente. Por quê? Todo o processo de conhecer a verdade necessita do intelecto. Não basta o intelecto, mas a base é o intelecto. Se eu não entendo algo, como que eu vou poder sentir esse algo que eu nem entendo o sentido daquilo? Então, por isso que o progresso intelectual auxilia no moral. Então vejamos a resposta: fazendo compreensíveis o bem e o mal, o homem desde então pode escolher. O desenvolvimento do livre-arbítrio acompanha o da inteligência e aumenta a responsabilidade dos atos. Então vejamos, essa resposta é muito significativa. Que primeira coisa que acontece com o progresso intelectual? Ele faz compreensível o bem e o mal. Então ele auxilia em que virtude? Discernimento, exatamente. Então a virtude do discernimento, ela é uma virtude intimamente ligada à razão. Quando eu reflito, bom, isso aqui eu posso, mas não devo, isso eu posso e devo. Então, no caso, o que eu posso e devo é algo que é bom para mim, para o próximo. Está dentro da lei de amor, justiça e caridade. Aquilo que eu posso e não devo é o mal, que é contrário à lei de amor, justiça e caridade. Então, quando eu sei distinguir uma coisa da outra, a minha capacidade de discernimento amplia. Consequentemente, o que, que amplia também? A responsabilidade pelos meus atos, é o que os benfeitores colocam aqui, né? Aumenta a responsabilidade dos atos. Quanto mais eu entendo sobre alguma coisa, eu compreendo, maior a minha responsabilidade sobre aquilo. Isso não quer dizer que eu ficar ignorante por livre vontade é um bom negócio. Porque muita gente no movimento espírita faz isso. Não, eu não vou estudar muito profundamente, vou só ficar tapeando aqui, né? Fazendo de conta que eu estou aprendendo, porque aí eu não tenho responsabilidade. Isso é o quê? Pensar assim é o quê? É o mau uso do livre-arbítrio. A pessoa já sabe que o caminho não é esse, ela já tem discernimento e ela está simplesmente se negando a usar o discernimento. Então, essa ignorância, a pessoa que pensa assim, já podendo pensar diferente, é fruto da preguiça moral. Então, não confundamos ignorância profunda do espírito com preguiça moral. A preguiça moral é um processo de manter-se na superficialidade, sem conexão profunda com as leis divinas e a prática das virtudes, mas podendo fazer isso, podendo já ir além, e a pessoa permanece na preguiça moral. E também eles falam aqui, não é? O homem pode escolher, o desenvolvimento do livre-arbítrio acompanha o da inteligência. Exatamente por causa dessa característica, de auxiliar no discernimento. Qual é a relação dessas duas questões aqui com o ensinamento de Jesus? Na verdade, tem tudo a ver, né? É só uma fala mais explicada aquilo que Jesus coloca de maneira sucinta no versículo que estudamos. Porque é o conhecimento da verdade, a internalização da verdade que vai ampliando a nossa capacidade de escolha e de responsabilidade frente aos nossos atos, que vai nos libertando pelo bem, ou, se usarmos mal o livre-arbítrio, nos escravizando ao mal e às consequências do mal em nós. Vejamos a questão 501 agora. Por que é oculta a ação dos espíritos sobre a nossa existência e por que, quando nos protegem, não o fazem de modo ostensivo? Vamos primeiro refletir sobre a questão, para depois adentrar nas respostas. Muita gente reclama, até hoje, disso que Kardec fala. Por que que os espíritos não chegam, aparecem para a gente e falam que é para ser feito? Seria muito mais fácil, não é? Já que é para fazer, por que que não chega aí, arranja um médium bom, daqueles bem, e vem e fala, ó, faz assim, assim, assim, assim que vai dar certo. Por quê? Desde a época de Kardec já tinha essa dúvida, que ele coloca aqui, e até hoje. por causa da necessidade de usar o livre-arbítrio. Exatamente. Vamos ver aqui a resposta. Se vos fosse dado contar sempre com a ação deles, não obrarias por vós mesmos, e o vosso espírito não progrediria. Para que este possa adiantar-se, precisa de experiência, adquirindo-a frequentemente à sua custa. É necessário que exercite suas forças, sem o que seria como a criança a quem não consente que ande sozinha. Vejamos a metáfora que eles usam aqui. Vamos pegar uma criança que nós não deixássemos ela andar sozinha. Sempre que ela estivesse prestes a cair, algum adulto a recolhesse no colo e impedisse que ela andasse. Então, se os benfeitores viessem e dissessem o que nós devemos fazer e como devemos fazer, nós não exercitaríamos as nossas forças para saber discernir uma situação da outra. Agora vamos ver a continuidade da resposta, que é ainda mais profunda. A ação dos espíritos que vos querem bem é sempre regulada de maneira que não vos tolha o livre-arbítrio, porquanto, se não tivesses responsabilidade, não avançaris na senda que vos há de conduzir a Deus. Não vendo quem o ampara, o homem se confia às suas próprias forças. Sobre ele, entretanto, vela o seu guia e de tempos a tempos lhe brada, advertindo-o do perigo. Então, não falta orientações. Mas qual é, dentro daquilo que nós falamos até agora, qual é o grande objetivo dos espíritos falar para nós veladamente? Qual que é o papel deles? Orientar. Para quê? Vamos refletir essa questão a partir das duas forças, endoevolutiva e autoevolutiva. Qual é o compromisso deles? Dos espíritos superiores, do nosso anjo de guarda. O que é a força endoevolutiva? Não é a verdade assinada na nossa consciência, que são as leis em nossa consciência? O que fazem os espíritos superiores, pessoal? Eles nos estimulam o conhecimento da verdade, a conectar com as leis. Para fazermos o quê? Para que nós nos conectemos com a força autoevolutiva e façamos a nossa parte no processo, que é a prática das virtudes, a conexão profunda com as leis, a prática das virtudes e todos os exercícios necessários para evoluir. Se eles viessem e ditassem normas para nós, nós nos conectaríamos com as nossas próprias forças, com as leis, com as virtudes? Não. Eles que estariam evoluindo por nós. Então o adulto é como o adulto que faria com a criança. Ela ficaria sem aprender a andar a vida inteira. Ela precisaria de ser carregada pelo adulto até ficar adulta e depois ficar numa cadeira de rodas, por não conseguir aprender a andar. Então eles nos ensinam, como eles dizem aqui, o homem se confia às suas próprias forças, força autoevolutiva. Porque a força endoevolutiva provém de Deus, que eles nos estimulam a aproximarmos. Mas a aproximação é por conta de quem? Nossa, sempre nossa. Se não for nossa, não haverá evolução. Né? Então é esse o grande objetivo dos espíritos, dos bons espíritos das nossas vidas, sempre nos estimulando. A Renata pergunta se isso é que se constitui autonomia, e quanto mais nós exercitamos isso, mais autonômicos nos tornaremos. Exatamente isso. Por quê? O espírito superior, o que que ele é? Do ponto de vista, ele é dependente ou ele é autônomo? Ele é autônomo. Por que que ele se tornou autônomo? Ele não foi criado autônomo. Pelos esforços de aproximar cada vez mais da verdade, de conhecer a verdade para que a verdade os liberte. Então ele chega numa condição de liberdade pelo esforço. E o que que ele quer para, o que eles querem para nós? Dependência ou autonomia? O que que uma pessoa que realmente seja consciente das suas, dos seus ensinos, das suas orientações, quer para o seu protegido, para a pessoa que ele ensina? Ele quer que essa pessoa cresça e até se torne como ele, e até o supere, se for o caso, no caso do nosso mundo, né? No caso da evolução espiritual, como eles estão mais na frente, nós não vamos superá-los, porque eles também vão avançar. Mas nós vamos chegar à condição de espíritos superiores também. E como que isso vai acontecer? Pelas nossas próprias forças. Então, quanto mais nós exercitamos isso, mais vai acontecer de um processo de autonomia sendo desenvolvido, para que nós sejamos capazes por nós mesmos. Nesse momento evolutivo, o que que nós somos? Incapazes ou capazes de aprender? Capazes de aprender. Né? Nós não somos capazes, no sentido de sermos autônomos, de direcionar nossa vida sozinhos. Por isso os espíritos superiores na nossa vida, por isso nosso anjo de guarda, para nos conduzir. Agora, nós somos capazes de aprender e caminhar com as próprias pernas? Sim, perfeitamente. Nós fomos criados para isso. Quando a pessoa se torna dependente de espíritos, não tem pessoas que buscam médiuns a qualquer momento para pedir consulta para pseudos espíritos bons? Porque espírito bom não faz isso. Mas não fala... Não tem muitos médios que dão essas consultas e tudo mais? E não tem pessoas que vivem pedindo essas consultas? Por quê? Que tipo de pessoas busca esse tipo de coisa? São as preguiçosas, que querem respostas prontas, que querem direcionamentos prontos, que querem que o outro mostre o caminho, não mostre o caminho, já coloque ele lá na frente, já caminhado, de preferência. Não é nem caminhando, já caminhado, já pronto. Muita gente busca, e eu não estou falando de cartomante, não, gente que busca pseudo-centros espíritas, que hoje existem aos centenas por aí, pelo Brasil afora, oferecendo essas receitas, oferecendo consultas mediúnicas, orientações mediúnicas de vários tipos. Se estudasse essa questão do Livro dos Espíritos, não fariam isso. Porque aqui mostra muito claramente como os bons espíritos atuam, sempre de forma indireta, para respeitar o nosso livre-arbítrio, porque eles nos querem para ser seres autônomos, como eles já o são, e não para sermos dependentes psicologicamente de orientações que são falseadas em si mesmo. O Mildo comenta que ele é, porque eles nos amam que haja assim, exatamente isso. Né? Porque os que não amam, eles vão dar toda sorte de orientação, entre aspas, porque eles querem que nós realmente nos tornemos escravos psicológicos deles próprios. Vejamos agora a questão 609. Uma vez no período da humanidade, conserva o espírito traços do que era precedentemente, quer dizer, do estado em que se achava no período a que se poderia chamar anti-humano? De que Kardec está falando aqui, gente? Do estado evolutivo do espírito com E minúsculo para o espírito com E maiúsculo. Aquilo que nós estudamos no significado da imortalidade em nossas vidas, nesse módulo, está todo Pois já estudamos amplamente essa questão, né, do período que do princípio inteligente está evoluindo antes de entrar no reino nominal. Diz que Kardec está perguntando aqui. Vejamos a resposta. Conforme a distância que medei entre os dois períodos e o progresso realizado, durante algumas gerações, pode ele conservar vestígios mais ou menos pronunciados do estado primitivo, porquanto nada se opera na natureza por brusca transição. Há sempre anéis que ligam as extremidades da cadeia dos seres e dos acontecimentos. Aqueles vestígios, porém, se apagam com o desenvolvimento do livre-arbítrio. Os primeiros progressos só muito lentamente se efetuam, porque ainda não tem a secundá-los à vontade. Vão em progressão mais rápida à medida que o espírito adquire perfeita consciência de si mesmo. Então vejamos essa resposta também muito significativa, que aborda vários elementos que nós temos trabalhando ao lado nesse módulo. Primeiro, eles abordam uma questão muito importante que muita gente não tem levado em consideração. Todo o processo de evolução se dá de que forma? O que, que eles abordam aqui? Paulatinamente. Né? Eles colocam aqui muito claro. Nada se opera na natureza por brusca transição. Não existe lei de aperfeiçoamento abrupto. Muita gente que usa do mecanismo da alta exigência está indo contra isso que está colocado aqui. Quando nós queremos exigir de nós uma perfeição que nós não podemos dar ainda, não podemos ter ainda, porque nós queremos um aperfeiçoamento abrupto, nós estamos querendo ir contra a natureza, que nunca acontece dessa, a evolução acontece dessa forma brusca. É sempre um processo de aperfeiçoamento. Se é uma lei, sim, que lei é essa? Lei de evolução, né? Ou de progresso. A palavra evolução hoje ela é mais ampla do que a próprio progresso, porque o progresso ainda está muito ligado às questões materiais. A lei de evolução ela engloba desde a evolução biológica até a evolução moral do ser. Então todo esse processo da evolução, da lei de evolução ou do progresso, que é a mesma coisa, mas a de evolução é mais, o termo hoje, modernamente, é mais abrangente. Agora continuemos aqui. Como que se dá esse movimento do espírito, que não é brusco, que é paulatino, ele vai acontecer de que forma? Nós estudamos aqui nos dois encontros anteriores esse processo. Aliás, no anterior nós estudamos isso. O espírito gradualmente ele vai adquirindo o quê? Hã? Consciência de si. Quanto mais consciência de si mesmo o espírito desenvolve, o que vai acontecendo com ele? A capacidade de livre-arbítrio, de liberdade de escolha se amplia, né? E aí o que vai acontecer gradualmente também? Voltando a tudo que nós trabalhamos até agora. Vontade tem a ver com o quê? Que força autoevolutiva, né? O conhecimento de si mesmo vai aproximando cada vez mais o espírito de quê? Da força endoevolutiva, que é o conhecimento da verdade. Então, sempre essas duas forças, a força endoevolutiva e a força autoevolutiva em conjunto, vão se cada vez mais se conectando para que o espírito possa evoluir gradualmente até a perfeição. É exatamente isso que está sendo dito aqui. Força autoevolutiva com cada vez mais conhecimento da verdade para que a verdade nos liberte. Então o espírito vai conhecendo a verdade e a verdade vai se libertando pela consciência de si mesmo, sempre utilizando da sua vontade para isso. Vamos para a questão 804. Por que não outorgou Deus as mesmas aptidões a todos os homens? Por que todos não foram criados iguais com as mesmas aptidões? Isso que Kardec está querendo dizer. Deus criou iguais todos os espíritos, mas cada um destes vive a mais ou menos tempo e, consequentemente, tem feito maior ou menor soma de aquisições. A diferença entre eles está na diversidade dos graus da experiência alcançada e da vontade com que obram, vontade que é o livre-arbítrio. Daí o se aperfeiçoarem uns mais rapidamente do que outros, o que lhes dá aptidões diversas. Então vejamos o alcance dessa resposta. Primeiro, que lei que eles tratam aqui?
1: Lei de igualdade.
0: Então, começa falando da lei de igualdade. Todos foram criados simples e ignorantes. Nós não recordamos a questão 115 agora há pouco? Simples e ignorantes. Agora, cada um tem uma missão e cada um foi criado numa época, porque Deus não para de criar. Então, o espírito criado há, vamos pegar aí, 1 trilhão de anos atrás, um outro criado há 10 trilhões de anos atrás, vão ter aptidões diferentes? Naturalmente, por quê? Um tem 10 trilhões de anos na frente do outro, então vai ter bem diferente. Estou falando não criado, mas que entrou no reino nominal, né? Porque se for falar eu acho que é muito mais do que trilhões de anos, mas que entrou no reino nominal há 1 trilhão de anos e outro 10 trilhões de anos. Há uma diferença muito grande. Agora, mesmo espíritos que foram criados, que entraram no reino nominal no mesmo dia, podem ter aptidões diferentes? Podem. Por quê? Hã? Tem a ver com o quê? Para conhecer a verdade, para que a verdade o liberte. Todos os espíritos foram criados simples e ignorantes, cada um deles traz uma missão assinada na consciência. Que missão é essa? Conhecer a verdade para aproximar de Deus. Nesse conhecimento adquire a pura e eterna felicidade. Então, se é o conhecimento superado no nível do não saber a verdade, não sentir e não vivenciar a verdade, e aí o livro dos Espíritos, na questão 115, fala o quê? Uns aceitam submissos, não submetem a missão, e outros fazem o quê? Murmuram, blasfemam, se negam a cumprir a missão. Então, como se negam a cumprir a missão, o que vai acontecer com eles? A experiência alcançada e da vontade com que obram, vontade que é o livre-arbítrio. Então, um conectou com a força endoevolutiva por meio da escolha de movimentar a força autoevolutiva. Tiveram vontade de submeter a missão e foram adiante. E outros podem, que entraram no reino nominal no mesmo dia, outras pessoas podem fazer o contrário. E aí o que o livro dos Espíritos fala na questão 115 desses que acontece com aqueles que não se conectam com a força autoevolutiva? Permanece afastado da felicidade. Por que que permanece afastado da felicidade? Porque não se conectou com a força de vontade. E aí o que aconteceu? se afastou da verdade. Ao se afastar da verdade, o que, que acontece? Conhecereis a verdade vos libertará, nos fará completamente livres. O que, que acontece? Se aprisiona no processo egóico que gera dor e sofrimento, né? Como o espírito gera para si mesmo a dor e o sofrimento, o que, que acontece com ele? Ele se afasta da felicidade. Como a felicidade é o que para o espírito? É uma determinação de Deus. Todos nós fomos criados para a felicidade. O que, que vai acontecer com o espírito cedo ou tarde? Ele vai obrar, ele vai, como diz aqui, ele obra, ele realiza ações em direção à verdade para ser feliz. Cedo ou tarde vai acontecer isso. Então, o fato de não termos as mesmas aptidões significa que ou nós fomos criados bem depois, é uma possibilidade para, por exemplo, Jesus. Jesus é chamado nosso irmão mais velho, porque quando nós entramos no reino nominal, nós fomos dados para que Jesus nos guie até a pureza espiritual. Então, nós, quando ele já era um espírito crístico, nós entramos no reino nominal e fomos dados a ele. Ele próprio diz isso, nós trabalhamos isso, esse conceito, na presença amorosa de Jesus em nossas vidas. Vai sair em livro ainda esse ano, esse material. Então, ele é muito mais velho. Então, essa possibilidade existe no universo inteiro. Agora, quando nós entramos no reino nominal, no mesmo momento que outros espíritos que estão mais adiante do que nós, significa que nós estamos fazendo o quê? Que nós não estamos conectados com a força autoevolutiva e estamos num processo de preguiça moral, afastados da felicidade por livre escolha, porque nós não estamos exercitando a nossa vontade. Porque o que, que está faltando? Que virtude está faltando? Hã? Discernimento. Exercício do discernimento. Para que o nosso livre-arbítrio se ilumine. Né? O discernimento é a virtude que ilumina o livre-arbítrio. Que nos impulsiona à vontade. Eu quero isso para a minha vida e aí eu vou. Se dois espíritos puros poderão ter habilidades, aptidões completamente diferentes, sim. Se um espírito puro já é puro há 100 quatrilhões de anos e o outro se tornou puro hoje, o que tem 100 quatrilhões de anos de vida crística é muito mais hábil do que aquele que se tornou espírito puro hoje. Apesar de estarem na mesma categoria espiritual, a habilidade, toda a responsabilidade, todo o trabalho é diferente. Eles movimentam de forma diferente porque um já tem 400 trilhões de anos de experiência, o outro é calouro ainda. Né? É o espírito vai começar a movimentar as leis, então ele ainda é novato na área. Necessária a variedade das aptidões a fim de que cada um possa concorrer para a execução dos desígnios da providência, no limite do desenvolvimento de suas forças físicas e intelectuais. O que um não faz, fala o outro. Assim é que cada qual tem seu papel útil a desempenhar. Demais, sendo solidários entre si todos os mundos, necessário se torna que os habitantes dos mundos superiores, que na sua maioria foram criados antes do vosso, venham habitá-lo para vos dar o exemplo. E o que, que os benfeitores falaram aqui? Falaram de uma lei muito significativa. Que lei é essa? Lei de solidariedade. Então a lei de solidariedade leva espíritos de planetas mais antigos que o nosso, mais evoluídos que o nosso, vêm. É o que está acontecendo agora na Terra com os espíritos que vieram da constelação de Alcíone, da estrela de Alcíone, de um dos planetas da estrela de Alcíone, que vão reencarnar em massa nesses próximos anos. São milhões de espíritos, segundo o livro Transição Planetária, 2 milhões de espíritos, que muitos deles já estão encarnados, mas a partir de agora vão reencarnar em massa, para auxiliar na grande transição, na conclusão da grande transição do planeta, oferecendo exemplo para nós seguirmos com mais eficiência. Então, todo esse processo de aptidões vai gerar o universo com toda essa pujança que nós temos. Os espíritos mais velhos são tutelares daqueles mais novos, que vão orientando os outros, e aí formando uma grande teia, sendo direcionada pela lei de solidariedade. Belíssimo isso, né? Então, tudo é solidário, tudo vai em combinação, formando um todo único no universo de solidariedade que essa lei que nos convida a sermos solidários conosco e com as demais pessoas. Vamos fazer a avaliação reflexiva, vamos fechar os olhos. Feche os olhos. Entre em contato com você mesmo em essência.

buscando sentir o conteúdo estudado neste encontro. O que você entendeu do conteúdo que se aplique à sua vida? O conteúdo estudado mudou de a forma como você entende o significado do livre-arbítrio em sua vida? Caso positivo, que mudança foi essa?

Neste encontro, refletimos sobre os limites do livre-arbítrio determinado pelo exercício ou não da verdade, da vontade. Como você se sente em relação às suas escolhas, à responsabilização e o esforço que tem feito para exercitar a vontade de se conectar com as leis divinas? Você a tem utilizado para a sua evolução, desenvolvendo as virtudes, cumprindo as leis divinas?

Sinta-se agora um espírito imortal que traz em si mesmo a determinação divina de evoluir até a perfeição relativa, pelo conhecimento pleno e cumprimento das leis divinas, pela prática das virtudes e pela busca da unidade com Deus. Mergulhe profundamente nessa verdade espiritual. Sinta, veja-se cumprindo as leis divinas, desenvolvendo todas as virtudes essenciais da vida ao longo do tempo, sentindo plenamente o objetivo pelo qual você está reencarnado, dádiva para que você conquiste a perfeição.

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1: Então, concluindo ainda essa pergunta, Kardec enfatiza aqui essa situação. Aquele que na Terra possuiu a coroa, possuiu o mandato do poder num país de presidente, enfim, que está na supremacia de um comando, o que é que ele leva para o mundo espiritual? Se ele exerceu esse mando, este comando, com responsabilidade e moralidade e respeito, né, às leis de Deus. No Livro dos Espíritos vai tratar do que seja os superiores e os inferiores. Todos têm responsabilidades. Todos vamos assumir um trabalho e este trabalho deve ser exercido com muito respeito. E todos responderão como exerceu esse trabalho. Portanto, o Espírito enfatiza isso aqui. Não há questão, pois lá, os pequenos serão elevados, disse Jesus, e os grandes rebaixados. Aí vem a subpergunta A. Então, como devemos entender essa elevação e esse rebaixamento? Olha que interessante. Os Espíritos respondem a Kardec. Não sabes que os Espíritos são de diferentes ordens, conforme seu mérito, quer dizer, o mérito com que ele exerceu uma tarefa, uma programação de vida? Pois bem, o maior da Terra pode pertencer à última categoria entre os espíritos, enquanto que o seu servidor, um subalterno, poderá pertencer à primeira. Compreendes isso? Pergunta os espíritos ainda a Kardec. Não diz Jesus... Aí ele vai lembrar Jesus novamente. Quem se humilhar será elevado, e a quem se elevar será rebaixado. Então, a gente percebe, analisando a vivência de cada um, todos nós estamos num projeto, encarnados, cumprindo um projeto. E há aqueles com projetos grandiosos, responsabilidades grandiosas. E aí, como é que ele exerceu essa missão? Como é que ele exerceu esse mandato dentro do seu projeto? É evidente que um grande projeto do mando de um país, da responsabilidade de um mandato, né, de presidente, de rei, de que ainda existem países com reinado, a responsabilidade dessa alma é muito maior, ele tem que se preparar para isso. Mas como ele exerceu esse mandato? E quando ele partir para o mundo espiritual, o que é que os espíritos dizem aqui? Que ele pode chegar lá e vai encontrar até um subalterno, que lhe foi subalterno na Terra, numa posição mais elevada espiritualmente, quer dizer, num patamar vibratório de sentimento, de amor mais evoluído, acima dele. A gente vai lembrar do Evangelho segundo o Espiritismo, do depoimento da Rainha de França. Ela declara isso. Ela foi rainha. E quando ela chega ao mundo espiritual, ela vai encontrar exatamente uma situação dessa. Daqueles que foram humildes, né, na Terra, numa situação inferior à dela de realeza, mas moralmente, espiritualmente, estavam acima dela. Olha que interessante, né? Por quê? Porque aquele que vem vestido do mando e do comando, muitas vezes a gente hoje até tem muitos milhares de exemplos que não são éticos, não têm moralidade. E isso é que vai dar o tom do estágio evolutivo dessa alma. Portanto, como é que ele pode chegar no mundo espiritual e vai sair dando canetada, dizer que eu tive a coroa, que eu tive a faixa do comando? Isso, para a espiritualidade superior, não quer dizer nada. O que vai contar, novamente, é como disse os espíritos, né? Aqui, quem se deixou levar pelo orgulho e a vaidade, já ganhou os privilégios só da Terra, o do céu não é assim que se conquista, né? E ele vai lembrar novamente Jesus, que isso é muito importante para nós e que devemos colocar na nossa vida de cada um, da nossa vida de pessoas simples, mas que não quer dizer que tenhamos menos responsabilidade. Jesus disse: quem se humilhar será elevado e quem se elevar será rebaixado. Quer dizer, logicamente que todas as pessoas devem ser respeitadas. Logicamente que se você está dentro do seu trabalho, numa repartição, na casa espírita, em qualquer posição em que você tem responsabilidade, seja ela qual for, temos que cumpri-la com respeito, com sentimento de responsabilidade dentro da ética, da moral, que, aliás, é o que está faltando muito hoje. Portanto, devemos ter muito cuidado com as nossas ações, com as nossas críticas, observações, porque eu hoje estou aqui observando e criticando o outro, de sua vez eu também estou sendo observada e tem quem me critique ou me elogie, né? Dependendo das suas ações. Portanto, novamente lembrando, né, que a pergunta de Kardec é bem objetiva, entender essa elevação e esse rebaixamento. Ele está, vamos dizer, preso ao resultado de como você cumpriu, com que espírito você cumpriu o seu trabalho, com que dedicação, com um espírito de colaborar, de somar, de respeitar o próximo, de agregar e não afastar. É isso que a gente deve ter em conta. E principalmente, espírito de humildade. Novamente, a gente vai lembrar os companheiros, né, que nos precederam e que deixaram belos exemplos. E vamos à última pergunta da nossa estudo de hoje, a 276. Então, pergunta Kardec: aquele que foi grande na Terra e que se encontra entre os espíritos numa ordem inferior, experimenta com isso humilhação? Olha o sentimento dessa criatura, né? Tá lá no, ele foi grande na Terra, ele teve a coroa, ele teve o mando, mas não foi muito legal, não agiu legal, não cumpriu as coisas dentro do critério da ordem, do respeito. Ele lá vai se sentir humilhado? Os espíritos respondem frequentemente: humilhação bem grande, principalmente se era orgulhoso e invejoso. E aí, vamos refletir sobre isso. O que que a gente depara todos os dias, todas as horas, né? A nossa volta, e devemos reparar em nós, primeiramente em nós, né? O ouvido que ouve primeiro quando eu falo, quando eu ajo, é o meu ouvido. Eu tenho que refletir sobre isso. Como estamos administrando essas responsabilidades? Que é tão sério na nossa vida, se a gente pensar, primeiro núcleo que você pertence é a família. Na família, a gente já aprende a respeitar pai e mãe, que por sua vez tem que procurar ser bons pais, né? Um bom pai, uma boa mãe, o respeito àquela alma que veio agora na condição de filho, e por aí vai. Quer dizer, hoje eu sou aí, você é criança, você é adolescente, você depende de pai e mãe. Deve respeitar, mas não é só porque depende, é porque dentro do grande mandamento, honrai pai, vosso pai e vossa mãe, não há escrito respeito àquele que te deu a vida. E eles, por sua vez, também têm que ter responsabilidade e respeito. E por aí afora, é o pai no seu trabalho, é a mãe na sua responsabilidade, como dona de casa e como cidadã no mundo, e por aí afora. Agora, o que que acontece? Se você, durante toda a sua existência, não procurou vencer as suas dificuldades, orgulho e vaidade dentro das suas funções, o que é que vai acontecer? Se eu não me trabalhei, se eu não extirpei essas arestas, quando chegar o momento da partida, porque há uma hora de chegar e a hora de partir, eu vou deparar com essa realidade da qual muitas vezes eu procurei fugir durante a vida, de ver até onde eu vou. Né? Então, vamos prestar atenção nisso. Como estou agindo na vida? Ponto. Por hoje.
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2: Continuando então com o nosso estudo sobre o povoamento da Terra, na questão 51, Kardec pergunta aos espíritos: podemos saber em que época vivia Adão? E aí eles responderam: aproximadamente naquela que lhes assinalais, mais ou menos 4 mil anos antes de Cristo. E aí Kardec coloca aqui um adendozinho, um comentário, que é importante que a gente leia para a gente poder entender melhor essa resposta que os espíritos colocaram. E Kardec então nos diz: o homem cujo nome a tradição conservou como Adão foi um daqueles que sobreviveram numa região após alguns dos grandes cataclismos que agitaram as diversas épocas, a superfície do globo e se tornou o tronco de uma das raças que hoje o povoam. As leis da natureza se opõem a que os progressos da humanidade constatados muito tempo antes do Cristo tenham podido se efetuar em alguns séculos, como se o homem estivesse na Terra apenas a partir da época assinalada pela existência de Adão. Alguns consideram, e com mais razão, Adão como um mito ou uma alegoria que personifica as primeiras idades do mundo. Então, nós sabemos que o homem apareceu em vários pontos da Terra, nativos do próprio planeta ou vindo de outros orbes. Alguns mais evoluídos que a Terra, que aqui reencarnaram para colaborar com a evolução do nosso planeta. Isso nós já sabemos. Então, Deus fecundou a esperança na Terra, fazendo surgir o milagre da vida em muitos lugares do planeta ao mesmo tempo. Existem muitos segredos que ainda precisamos desvendar aqui na Terra, e isso vai acontecer na medida em que nós estivermos preparados para tal. Porém, nesse caso, os espíritos nos informam que essa ideia de Adão não ter sido o primeiro homem a aparecer na Terra, isso só serviu para explicar aos ansiosos por notícias a criação do homem. Então, essa historinha, né, de Adão, de Eva, da maçã, da serpente e outros detalhes mais, foi o meio que Moisés colocou para acabar com a curiosidade nossa, né, dos seres aqui, sobre essa criação do homem. Foi necessário numa época. Hoje nós já temos condições de termos mais conhecimentos e entendermos melhor. E aí é o que os espíritos nos dizem, que não teria sido possível falar a verdade na época, porque ela não seria entendida. Então, quando Moisés escreveu,

difícil. Muitos ainda não aceitam. Mesmo com toda essa tecnologia que já possuímos, mesmo com todo o avanço da ciência, com todos os prodígios do homem, existem pessoas que ainda vivem no passado. Preferem. É mais fácil, às vezes até por acomodação. Por isso, os espíritos informaram a Kardec que as novas informações viriam a seu tempo. A verdade detalhada só pode ser dita de acordo com a evolução própria da humanidade. Alguém já nos disse que quando o discípulo está pronto, o mestre aparece, ou então, quando o estudante está preparado, o conhecimento surge. Uma vez, eu li em algum lugar a seguinte questão. Se todas as fontes afirmassem, ou mesmo os espíritos Allan Kardec, que a verdade era essa, ou seja, Adão ter sido o primeiro homem a aparecer na Terra, com certeza iríamos questionar. E como surgiu Adão? Porque a curiosidade humana é característica nossa, Essa curiosidade de queremos saber os porquês de tudo. E com certeza muitas teorias teriam surgido também a respeito disso, de como teria surgido Adão. Então é preciso que entendamos que a natureza não dá saltos. Tudo acontece na hora certa, no momento certo. E as informações também nos chegam no momento certo, ou seja, e que vai ser útil, e que estamos precisando e que já podemos recebê-los. Deus criou tudo para acontecer de uma maneira harmoniosa, passo a passo, conquistando o homem atual, mesmo diante de tantas provas, ainda nega, essa ideia. De que o homem, o primeiro homem, não foi Adão. Então, a gente vai percebendo, que essa maneira harmoniosa que Deus faz as coisas acontecerem, passo a passo, conquistando valores, expandindo condições, enriquecendo a consciência sem violência. Esse sim é um trabalho de Deus. Todos os segredos ainda nos serão revelados. Basta que estejamos em condições de sabê-los. No futuro, viajaremos de mundo a mundo desde quando tenhamos capacidade para isso. Nada nos será proibido. E aí nós vamos poder desvendar também, com certeza, com maiores detalhes, que aos poucos nós já estamos sabendo como é que o homem foi trazido. Nós já vimos que o homem apareceu em vários pontos da Terra, e não só num único ponto, tendo como Adão o seu formador. Deus não criou essa maravilha que é o universo para não podermos vivenciá-lo e não podermos aproveitá-lo, muito menos não podermos conhecê-lo. Isso tudo que aí existe foi criado para nós, com certeza, para todos os espíritos que ele também criou. Porém, no momento, no estágio em que nós nos encontramos, o mais importante é o que a gente sempre diz, é a nossa educação, trabalhar a disciplina que nos levará a evoluir, a termos condições e capacidade de compreendermos todo esse trabalho, toda essa maneira como as coisas foram criadas. No momento, o que nós precisamos é desenvolver as virtudes do homem de bem que já estão dentro de nós, como sementinha, que é uma coisa que eu sempre falo, eu aprendi lá com o Leon Denis, que nós temos todas as potências já dentro de nós, aqui em germe para serem desenvolvidas. A Terra está subindo de degrau a degrau, também está evoluindo. O tempo vai passando e somente a verdade permanece de pé. A gente sabe disso, pois que tem a força e a luz para nos clarear e libertar a todos. Não importa que alguns não acreditem no progresso, ele é de Deus e não vai parar. O homem atual, mesmo diante de tantas provas, ainda nega, não aceita esse progresso acontecendo. Mas não nos aflijamos, porque Jesus nos disse, nenhuma ovelha

0: se perderá. Um dia estaremos todos juntos, unidos, formando a família universal, como irmãos que somos e como seres destinados à perfeição. Essas palavras que o Senhor Jesus nos disse, que nenhuma ovelha se perderá, nós entendemos que todos nós seremos espíritos perfeitos um dia. Pode demorar muito, mas isso é certo. O nosso destino é a perfeição. E a verdade sempre vem à tona e contra a verdade não há argumentos. E sempre que for necessário, sempre que já estivermos prontos, as informações corretas chegarão até nós. No momento, nós já possuímos tudo o que precisamos para evoluirmos. Conhecimento a gente já tem bastante para atender as nossas necessidades no momento. O que a gente precisa agora é colocar todo esse conhecimento em prática e nos transformarmos no homem de bem que é o nosso destino.
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5: 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Voltamos a conversar sobre o item 191 do Livro dos Médiuns, sobre os médiuns escreventes. Já vimos no outro intervalo, no período anterior, os médiuns mecânicos, semimecânicos e intuitivos. Agora vamos conversar um pouquinho sobre os médiuns polígrafos, poliglotas e iletrados. Antes de entrarmos diretamente na classificação que Kardec nos traz, vamos lembrar algumas coisas importantes, que é para a preservação do próprio médium. Os médiuns escreventes ou psicógrafos, de modo geral, são muito procurados pelas pessoas, porque as pessoas querem receber comunicação dos seus entes queridos desencarnados ou resolver situações, questões particulares. Então, eles são muito assediados. E essas pessoas nem sempre têm o conhecimento devido do mecanismo mediúnico. Então, elas acham que o médium pode escrever, receber a mensagem a qualquer hora, de qualquer forma, e o médium tem que tomar cuidado. Porque se ele começar a usar a mediunidade irrefletidamente, ele pode ser presa de espíritos inferiores, ou ele pode começar a deixar o orgulho se acerbar e ser uma presa fácil para um processo obsessivo. Além disso, esses médiuns escreventes, seja de que categoria for, eles precisam buscar o conhecimento doutrinário. Então, estudar bastante Livro dos Espíritos, o Evangelho, o Livro dos Médiuns, o Céu e o Inferno, a Gênese, obras póstumas e algumas obras relacionadas que nos trazem bastante informações sobre a vida espiritual, sobre os mecanismos da mediunidade. Eles precisam estudar tudo isso, ter esse conhecimento doutrinário. Além do conhecimento doutrinário, eles também precisam de uma cultura geral do mundo, porque os espíritos vão trabalhar em cima do arquivo mental desse médium. Então, se for um médium que quase não não percebe as coisas do mundo, não lê as coisas que estão acontecendo no mundo, não desenvolve raciocínios relacionados a várias áreas do conhecimento, até mesmo a questão da língua portuguesa, né, no nosso caso, o estudo das regras gramaticais, das estruturas frasais, das palavras, tudo isso é necessário para o médium escrevente, para que o médium tenha todo o material no cérebro que o espírito possa se utilizar, seja da forma mecânica, semimecânica, intuitiva, ou no caso agora dos polígrafos, poliglotas. É, os iletrados a gente vai ver que é uma outra situação, né? Então, nós vamos agora concluir essa classificação dos médios escreventes segundo o modo de execução. Kardec, então, nos diz sobre os médiuns polígrafos, que são aqueles cuja escrita muda com o espírito que se comunica, ou que são aptos a reproduzir a escrita que o espírito tinha enquanto vivo. O primeiro caso é muito comum. O segundo, o de identidade da escrita, é mais raro. Então, nós temos aqui a possibilidade do médium escrever com a mesma letra que o desencarnado tinha quando estava encarnado. E isso é bastante mais difícil, né? Precisa um médium que seja realmente muito flexível para que possa atender a essa situação. Nós sabemos que Chico Xavier era médium polígrafo e que ele, numa determinada situação conhecida de todos, a psicografia feita por ele e que apresentava a escrita de um companheiro desencarnado foi aceita até num processo criminal, né? Porque identificaram a letra do rapaz que havia sido morto e viram que a assinatura, tudo correspondia realmente ao rapaz. E o rapaz inocentava o outro companheiro que estava sendo acusado de tê-lo assassinado. Então, nós vemos que é uma situação extrema, mas que já foi até considerada dentro da legislação brasileira. Ele diz aqui que o médium ele pode mudar de letra de acordo com o espírito. Então, é aquela situação. O espírito, vamos dizer, João, se comunica, tem uma escrita, tem uma forma de escrever, né? Tem uma letra. Já se for o espírito Pedro, a letra vai modificar, já vai ser diferente, porque os espíritos são diferentes. Isso para o médium polígrafo. Quando o médium não é polígrafo, vai ser a letra do médium mesmo. Não tem como fugir disso, né? Mas, enfim, no médium polígrafo nós temos essa possibilidade ou da mudança de letra segundo o espírito que se comunica ou então a reprodução exata da maneira de escrever, do modo de escrever, da letra do companheiro desencarnado. E isso até o pessoal de grafologia, né, dos estudos de grafologia, estudam e comprovam que realmente acontece. Depois, Kardec vai nos falar sobre os médiuns poliglotas, que são os que têm a faculdade de falar ou de escrever em línguas que lhes são desconhecidas. E Kardec coloca, muito raros. Por que eles são muito raros? Porque para se falar em outra língua ou se escrever em outra língua, o médium tem que ter esse arquivo mental da própria existência ou de existências passadas. Se não for desse jeito, o espírito vai ter muita dificuldade para fazer o médium, principalmente falar na língua estrangeira. Escrever ainda, digamos assim, se torna um pouco mais fácil, porque ele vai quase que ser um médium mecânico, movimentando a mão do médium, letra por letra, formando as palavras, e ainda até se faz alguma coisa. Mas o falar em outra língua realmente é muito difícil, porque o médium precisa ter esse material arquivado no seu perispírito, dessa vida ou de outra vida. Nós lembramos que essa mediunidade poliglota é encontrada na primeira carta de Paulo aos Coríntios,
6: na qual o apóstolo dos gentios orienta a comunidade cristã sobre a necessidade de organização dos médiuns, a fim de que cada um fale de uma vez, para haver maior aproveitamento das comunicações, porque o que acontecia? Vários médiuns falavam ao mesmo tempo, em línguas diferentes, e ninguém entendia nada. Então, quando Paulo escreve aos Coríntios, ele pede que o médium, cada um fale por sua vez, para que aqueles companheiros que entendem aquela língua possam fazer o aproveitamento e que o outro depois fale, para que o outro grupo também possa fazer o aproveitamento. E Paulo ainda diz que se não houver ninguém para traduzir o que esses companheiros estão falando, que é melhor que o médium nem fale, que ele se cale. Então, nós vemos aí Paulo se preocupando em dar orientações para a mediunidade, para que tudo possa ser feito para o aproveitamento de todos. Os médios iletrados, que é a nossa última categoria de hoje, Kardec nos diz que são os que escrevem como médiuns, sem saber ler nem escrever no estado comum. Mais raros que os precedentes, há uma maior dificuldade material a ser vencida. E, de certa forma, a gente já até comentou um pouco nos poliglotas. O que que acontece? O médium letrado, ele não sabe escrever, ele é analfabeto. Então, pensemos numa criança que está começando a alfabetização, que ainda tem dificuldade com os movimentos para a formação das letras, que o professor lá da fase inicial de alfabetização, muitas vezes tem que pegar na mão da criança para ajudar a criança a fazer o movimento, para quando a letra tem uma haste inferior, quando a letra tem uma haste superior, quando é redondinha, quando não é. Então, isso tudo que acontece com a criança no processo de alfabetização é o que, na verdade, acontece quando o médium é iletrado. O espírito tem que tomar da mão do médium e ir ajudando a escrever cada letra, cada palavra. Por isso que eles são muito raros. Obviamente, como a gente já falou dos médiuns mecânicos, houve a época em que isso era necessário para a confirmação do espírito comunicante, para provar que era um ser fora daquele ambiente, que não era o médium que estava escrevendo, não era ninguém que estava ali no ambiente. Então, era uma necessidade de comprovação. Mas, atualmente, os espíritos vão buscar médiums que tenham mais condições. Os espíritos evitam se utilizar desses médiums iletrados, porque eles não têm o arquivo mental, não têm a flexibilidade das mãos para a escrita. E aí, a dificuldade maior, né, porque praticamente o médium tem que desenhar a letra com o espírito comandando esse trabalho. E assim nós vemos que Kardec fez uma classificação bastante interessante sobre os médiuns escreventes. Por hoje ficamos aqui.
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8: Prezados ouvintes do Espiritismo Net, vamos dar continuidade ao nosso curso do Livro dos Médiuns, né? É tão bom nós podermos estudar. Então, estamos estudando o capítulo 14 sobre os médiuns e temos as categorias, né, que Kardec vem trazendo para nós, para entendermos sobre médiuns sensitivos de efeitos físicos, né? E as outras faculdades. Então, hoje, nós estamos aqui tratando nesta aula, vamos tratar do médium auditivo. Quem são os médiuns auditivos? Aqueles que, de uma forma qualquer, item 159, aquele que sente num grau qualquer. Então, quando ele fala aquele que sente num grau qualquer, é em cada faculdade. Né? Tem o geral, que você pode sentir de qualquer maneira, de alguma forma, e em cada faculdade também você vai sentir, num grau qualquer, a presença dos espíritos. E aqui ele está tratando do médium auditivo, aquele que de uma forma qualquer ouve os espíritos. Isso é muito interessante, que às vezes a gente começa ouvindo ruído, né? Ouve ruídos, até chegar no que está definido, né? O que ele chama de clareaudiência. Ouvir com clareza, né? Como a clarividência também é o ver com clareza. Não importa a distância, mas é você perceber realmente o que você está percebendo. Que às vezes você tem uma vaga impressão, você não vê com clareza, né? Então, na questão do auditivo, né? Vamos fazer a definição aqui. O médiuns auditivos, eles ouvem a voz dos espíritos, como dissemos, ao falar da pneumatofonia. A pneumatofonia, Kardec tratou no item 150, que nós vamos também nos reportar a ela, para nós podermos complementar aqui a nossa aula. Então, ele diz assim, né? Podendo os espíritos produzir ruídos, pancadas, podem também muito bem fazer com que se ouçam gritos de qualquer natureza e sons vocais que emitem a voz humana ao nosso lado ou no vazio do ar. A este fenômeno que designamos sob o nome de pneumatofonia. Então, essa pneumatofonia é uma manifestação desse ruído, dessa voz dos espíritos, de uma forma que ecoa no mundo material, né? É como que na pneumatofonia não é só uma pessoa particularmente que ouve, como nós vamos falar sobre o médium auditivo, mas é uma manifestação de uma forma tão ostensiva, igual a materialização. Todos ouvem. É uma voz que todos ouvem. E a Bíblia, meus irmãos, é muito rica dessas manifestações de voz direta, o que chama de voz direta, né? A pneumatofonia, é a voz no ar, é o falar no ar. Então, aquilo aparece, né? Todos ouvem. E ele categoriza aqui, quando ele está falando do médium auditivo, que é voz dos espíritos, ou ruído que venha do mundo espiritual, provocado pelos espíritos, né? Então, ele diz, algumas vezes é uma voz interior que se faz ouvir no foro íntimo, de outras vezes é uma voz exterior, clara e distinta, como de uma pessoa viva. Então, a diferença aqui da pneumatofonia para o médium auditivo é o grau dessa manifestação. O grau da manifestação de ouvir os espíritos pode ser de uma forma ostensiva, como a gente já mostrou, que todos ouvem, e pode ser de uma forma que só o médium ouve, né? Como que está falando, só a pessoa que tem essa faculdade, que tem essa possibilidade, que ouve os espíritos. Ou ouve o ruído, ouve os espíritos, a voz dos espíritos. E tem outra particularidade, ouve uma voz assim, nítida, clara, que a gente vai dizer a clara audiência, como eu vou ler para vocês aqui na definição do Dicionário de Filosofia Espírita. E também somente um ruído. Eu estou lembrando aqui, eu tenho um neto que com 5 anos, ele começou a ouvir e a ver espíritos. Aí ele dizia assim para mim: vó, você acredita que eu vejo gente que ninguém vê? Era tão interessante, engraçadinho. Você acredita que eu vejo gente que ninguém vê? Falei: acredito, meu filho, você vê espíritos. Aí eu ainda disse assim: olha, o importante é você não ter medo. Não, vó, eu não tenho medo porque eu sei que são espíritos. Por quê? Por que que essa criança tinha essa facilidade? Não tinha medo? Porque foi evangelizada na casa espírita desde pequenino. Desde a barriga da mamãe, porque ela participou do passe de gestante, foi tratada durante todo o tempo, né? E ela, a criança, né, desde a creche foi evangelizada pela casa espírita. Então, essas crianças, elas vão lidando com essas coisas de uma forma bem tranquila, bem tranquila. Então, ele dizia para mim. Aí, com relação ao que eu quero falar, na verdade, sobre o neto, é que eu disse para ele assim: filho, você ouve os espíritos? Eles falam alguma coisa para você? Aí ele disse assim: não, vó, eu não escuto bem, porque eles fazem uma voz assim meia grossa, né? E é a questão exatamente do nível de audição, do nível de perceber pela audição os espíritos. Então, ele via os espíritos, mas ele não ouvia os espíritos. Aliás, ele ouvia de uma forma bastante difícil, capenga, né? Quando ele dizia, ele fala, tem uma voz grossa. Então, é o nível de audição do assim como ele, muitas criaturas. Tem criatura que ouve de uma forma bem clara, como nós tivemos uma situação lá no Leon Denis, de um processo obsessivo, né, da pessoa, de uma senhora, que ouvia palavrões todo o tempo. Ela ouvia palavrões, os espíritos torturavam ela com o processo, com essa mania dos palavrões. É claro que, por que que a pessoa chegou a esse nível? Por que que isso está acontecendo com a pessoa? Porque ela, primeiro, ela tem o hábito do palavrão. A pessoa tem o hábito do palavrão. Então, gente, é coisa muito séria isso, sabe? Muito sério. Porque os espíritos não colocam nada na cabeça da gente. Eles aproveitam aquilo que a gente tem, aquilo que a gente traz. Entendeu? A nossa bagagem. Porque no nosso psiquismo, no nosso campo magnético, está tudo definido o que a gente é, o que a gente sente, e a gente expõe isso. E quando nós expomos isso, os espíritos, que conhecem a gente mais do que a gente mesmo, eles vão se aproveitar disso, se são espíritos inferiores. Assim como os espíritos superiores aproveitarão de nós o que nós temos de melhor, né, das nossas riquezas, né, do nosso conhecimento, dos nossos sentimentos, porque eles nos conhecem melhor do que nós, né? Então, é preciso que nós aprendamos, queridos companheiros, a perceber essa riqueza de ensinamento. Então, vamos dar uma pequena pausa e já voltamos para a continuidade.

Saudações a todas as amigas, todos os amigos aqui presentes, os que nos acompanham pela tvc.com. Segue as nossas vibrações de paz. Hoje daremos continuidade aos conceitos que fazem parte da série psicológica da obra da benfeitora Joana de Ângeles. Porque o desenvolvimento da personalidade é um grande desafio para o ser. Fazer despertar as nossas potencialidades íntimas, fazer despertar o self de que somos formados, é o grande desafio que nos está colocado. Mas muitas vezes nessa trajetória nos deparamos com conflitos, nos deparamos com impulsos, nos deparamos com obstáculos. Esses obstáculos devem servir para as nossas reflexões profundas. Quais são os fatores que me fazem deter na marcha? Quais são os complexos, os conflitos, as forças conflitantes em minha personalidade que ainda fazem que, nada obstante eu deseje me transformar, me alterar, ainda permaneça preso nas paisagens sombrias do meu próprio psiquismo? É porque, como diz James Hollis, um analista junguiano, o eu que eu conheço é ainda muito pequeno para saber que desconhece a grande personalidade de que somos formados. E a benfeitora Joana de Ângeles, na obra Encontro com a Paz e a Saúde, ela diz que o desabrochar das potencialidades internas do ser fazem-se muito lentamente. Enquanto as vivências orgânicas da sobrevivência, da manutenção do corpo, do repouso e da reprodução prevalecem assinalando com vigor a vilegiatura humana nas repetidas reencarnações. Então todo esse processo, esse transitar da consciência para ativar os recursos da personalidade que nos irão libertar, é um processo muito lento. Historicamente, somos recém-saídos da barbárie. 1000 anos para toda a história da humanidade é muito pouco. Se pensarmos que há 10 mil anos atrás éramos os homens e as mulheres da caverna, veremos que historicamente temos muito que ainda caminhar. Mas parece que o avanço tecnológico, o avanço da ciência, nos dá uma percepção equivocada do nosso desenvolvimento psíquico. Pensamos que somos senhores e senhoras do mundo, que podemos dominar tudo e todos. Mas se ainda não dominamos as nossas próprias emoções, se ainda não controlamos os nossos impulsos, os nossos desejos, as nossas paixões, será que somos tão senhor de nós mesmos quanto pensamos? Ou temos que, a pouco e pouco, verificar quais são essas vivências orgânicas que a benfeitora nos fala através da obra Encontro com a Paz e a Saúde? Quais são todas essas tendências de manutenção do corpo, do repouso? Quais são os instintos que ainda nos prendem muito à matéria? O que ainda nos faz reter no círculo estreito do ego, sem verificarmos a personalidade maior do que somos formado? Os nossos conflitos chamam a atenção para essa natureza. E Sigmund Freud, estudando a psique humana, ele acreditava que nós tínhamos certas pulsões, que ele estabelece como pulsões de morte e pulsões de vida. As pulsões de morte, diria ele, estão voltadas para a autodestruição da psique. Não sei se fica claro para cada um de nós aqueles momentos que nós temos impulsos destrutivos da nossa própria natureza. Mas, por outro lado, em outros momentos, somos tomados por forças harmoniosas, que são as pulsões de vida. E ele se utiliza de Eros e Thanatos, dois seres da mitologia grega, para estudar essas pulsões. Então, um dos conceitos que é utilizado na teoria freudiana é o conceito de id. Ele fala de id
dizendo que o id constitui o polo pulsional da personalidade. Os seus conteúdos, expressão psíquica das pulsões, são inconscientes, por um lado, hereditários e inatos, e por outro, recalcados e adquiridos. Então, imaginemos que nessa nossa natureza espiritual, nós contemos, por outro lado, uma natureza animal, instintiva, que traz e retrata todas essas pulsões estudadas por Freud. E Jung pensava de maneira um pouco mais... Ele não usava essa terminologia de id, mas ele reconhecia que isso fazia parte também do mundo inconsciente, principalmente quando ele estuda a sombra. Na sombra estarão as manifestações também, que se tornam inconscientes e trazem todas essas pulsões. É por isso que esse homem, essa mulher de alta tecnologia, de alta ciência, vê as páginas dos jornais e se espanta com a violência, se espanta com a criminalidade, se espanta com o desregramento de que é formada a sociedade, porque desconhecemos os impulsos e as pulsões que nos habitam. Desconhecemos, na linguagem freudiana, o id que faz parte do nosso ser, o id que faz parte da nossa essência e que tentamos domar através do ego e do superego que iremos ver adiante. Tentamos domar essa natureza, mas se não existe um ego estruturado, se não existe um trabalho moral para a criatura humana, fazendo todo o esforço de transformação, fica difícil lidar com toda essa carga de conteúdos que nós desconhecemos. E nós podemos transformar aquilo que desconhecemos? É possível transformar aquilo que nós não conhecemos em nossa natureza? Certamente que não. Por isso que, reiteradamente, a doutrina espírita chama a atenção para a necessidade do processo do autoconhecimento. É a ferramenta que faz com que verifiquemos como anda mesmo a estruturação do ego. Como podemos lidar com essas forças e tantas são as pulsões, tantos são os instintos que vêm à tona na nossa personalidade e nós não nos damos conta. Às vezes, é até interessante observar que certas pessoas que têm um comportamento calmo, tranquilo, de uma hora para outra se transformam em bichos e desconhecem a si mesmo. Eu tenho uma colega de trabalho, ela parece uma freira, né? A voz mansa, calma, né? Ela mal fala, ela sussurra quando chega, dá um bom dia, você mal ouve. Mas um dia eu vi, né, a freirinha, como todos chamam no trabalho, a freirinha chegou muito agitada. E aí as pessoas logo perguntaram, mas o que houve, freirinha? Você sempre chega em paz, sempre chega muito tranquila, sempre chega dando um sorriso, um bom dia. E aí ela chegou ofegante naquele dia, ela disse que se desconheceu. Ela estava indo a caminho do trabalho, quando de repente se aproximou um assaltante. O assaltante pegou o braço dela, e quando ia tomando o relógio dela, né, a freirinha simplesmente pegou a unha e cravou no braço dele e gritou alto para ele soltar o relógio dela. E o ladrão ficou tão espantado com aquele movimento que ele saiu correndo. E aí a freirinha caiu em si. Que foi que eu fiz? Desconhecemos muitas vezes esses impulsos da nossa natureza que nos levam a ações do homem e da mulher primitiva que habita em nós. Então, de certa forma, Freud tinha razão quando observava que em nossa natureza existem pulsões, existem conteúdos herdados do inconsciente, que ainda não estão sob o governo da psique, que ainda não estão sob o governo das leis morais que nós temos que abraçar para fazer a devida transformação. E Joana de Ângeles, em O Despertar do Espírito, a esse respeito irá dizer: o remanescente dos instintos, dos impulsos, do desejo e do prazer, que procedem do id
exteriorizando-se na forma do ego, permite o controle e a constatação consciente da realidade, como herança dos registros mais profundos da psique. Então, Joana, de certa forma, confirma toda essa trajetória dos instintos que fazem parte da nossa natureza, que se apoderam, às vezes, do ego. O ego tenta dominar. O ego tenta se mostrar diferente. Quantas vezes nós fazemos isso? Estamos com raiva, com muita raiva, e queremos negar a nossa natureza. Mas eu, uma pessoa tão tranquila, com raiva? Ou então nós dizemos, eu, espírita, com raiva, como se espírita não tivesse raiva. Como se não fosse uma emoção muito natural do psiquismo e que nós ainda sentimos. A diferença, o que faz a diferença não é ter ou não ter raiva. Todos temos raiva, mas é a maneira que canalizamos essa raiva. Se transformamos essa raiva numa indignação positiva, uma força de mudança, uma força de transformação, ela se transforma numa força positiva, porque vai estruturar tanto o nosso ego como até mesmo a sociedade. Quantas e quantas mudanças são feitas a partir da raiva? Agora, se essa raiva eu canalizo de maneira sombria, ela se torna destrutiva, porque eu vou destruir tanto o outro como a mim mesmo, porque isso vai se transformando num veneno. Então, a diferença que faz é a forma como o ego constata essa realidade que Freud chama de id. Como eu lido com aqueles sentimentos controversos? Como lido com as forças que habitam em mim e que eu ainda não sei transformar? Se eu as nego, as recalco, as deixo escondidas embaixo de um tapete, aí fica muito difícil, porque o ego vai criando mecanismos conflitivos para lidar com algo que é muito natural da nossa essência, que faz parte da nossa essência. Imaginemos a nossa personalidade, a nossa psique como um todo, formada de energia. E que para se transformar, para se tornar pleno, nós temos que utilizar todas essas energias que somos formados. Deixando parte dessa energia na sombra, conseguiremos ser plenos? Certamente que não, porque faltará parte. Então, se nós desconhecemos essas pulsões, desconhecemos nossos instintos e queremos simplesmente negá-los, parte dessa energia que deve ser colocada a serviço do todo, a serviço do self, não está sendo utilizada para o processo de individuação, que nós vamos ver daqui a pouco, o processo de transformação. Essa essência que vai se transformando e que vai se realizando no ego. E ao lado do id, Freud se utilizou de um outro conceito. Ele vai chamar essa instância psíquica de superego. E ele diz o seguinte: o seu papel é assimilável ao de um juiz ou de um censor relativamente ao ego. Freud vê na consciência moral, na auto-observação, na formação de ideais, funções do superego. O superego, a parte que contra-age ao id, representa os pensamentos morais e éticos. Então ele considerava o seguinte: bom, nós temos todas essas pulsões, esses instintos herdados que habitam o nosso mundo interno. Mas com o processo educacional, quando nós passamos a conviver em sociedade, quando somos educados na família, esses impulsos vão sendo contidos pela estrutura coletiva e pelo senso de direcionamento que o próprio ego vai formando. Bom, quando nós somos pequenos, muitas vezes mamãe e papai dizem: isso é bom, isso não é bom, assim você fica feio, assim não fica feio. Então imaginemos a criança formando a noção do que é positivo, do que é negativo, do que ela pode fazer, do que ela não pode fazer, de acordo com o contexto familiar, de acordo com o contexto social que ela vive. Então isso ajudaria a formar um sensor psíquico que controlaria
por outro lado, as pulsões do id, os instintos e pulsões. E tudo isso, quem faz o intermediário é o ego. O ego intermedia todo esse processo de lidar com suas pulsões e, ao mesmo tempo, verificar o que o sensor diria se eu fizesse isso. Então, nós vamos criando essa censura de acordo com as nossas atitudes. Mas o ideal é que essa censura não seja uma censura exacerbada, que não seja somente o esconder das nossas atitudes, mas principalmente uma postura educativa, não de castrar a personalidade, mas de treinar, de exercitar, de verificar onde as próprias pulsões necessitam ser treinadas, para que não precisemos exacerbar tanto a forma como o superego lida com a instância do ego. E Joana de Ângeles, continuando no Despertar do Espírito, irá dizer: o ego, predominando em a natureza humana, utiliza-se de muitos mecanismos para ocultar os seus conflitos, expressando-se como diversos tipos de fuga da realidade. Trata-se de uma exacerbação do superego para manter a sua identidade e permanecer soberano, impedindo as manifestações superiores do self. Então, o que acontece? Bem, de um lado nós temos as pulsões, de outra, toda essa atividade sensorial do superego. Mas quando o ego não lida bem com isso, ele cria mecanismos conflitivos, os chamados mecanismos de defesa, que nós vamos estudar no nosso próximo módulo. Os mecanismos conflitivos são aquelas forças que ainda não foram trabalhadas e que, de certa forma, a gente tenta esconder em nossa natureza. A gente tenta negar. Então, por exemplo, se eu não conheço o mal que existe em mim, é muito provável que esse mal eu veja em outra pessoa e me incomode quando outra pessoa muito parecida comigo surja e tem aquele tipo de atitude. É o que nós chamamos de projeção, que é um desses mecanismos. Ou seja, eu não lido com esse mal em mim. Quando ele se apresenta no outro, eu aponto, eu pontuo, eu me incomodo. É por isso que é comum ouvirmos em psicologia que quando a gente se incomoda demais com alguma pessoa, a gente deve voltar o olhar para nós mesmos, para verificar o incômodo, porque o incômodo é meu. Não quer dizer que eu seja igual à pessoa, não, eu não sou igual à pessoa, mas tem algo nela que é parecido em mim, que se encontra em minha sombra e que eu não lido bem, muitas vezes por conta de uma exacerbação do superego, aquele sensor. Então, quando eu critico demais a postura de alguém, devo ficar vigilante. Vocês conhecem alguém que incomoda vocês bastante? Tem alguma atitude dessa pessoa que causa o que os baianos chamam de gastura, causa gastura? Eu ouço muito isso. Pessoa inconveniente, pessoa inadequada, como é que faz isso? Então pegue esse incômodo, verifique em você a raiz desse incômodo. E muitas vezes nós encontramos na nossa sombra psíquica atitudes muito parecidas com a da pessoa ou natureza nossa que nós negamos por conta do processo educacional. Muitas vezes nós vamos sendo castrados nas nossas manifestações sem que sejamos educados para lidar com ela, o que é diferente. A castração não educa, não tira a força que existe em alguém. Simplesmente vai moldando. Mas às vezes nesse molde nós não percebemos como esse sensor coletivo vai se transformando num grande algoz. Sabe por quê? Porque nós não nos damos conta das manifestações superiores do self. O self precisa se realizar como um todo. E para se realizar como um todo, não precisamos aceitar as forças que fazem parte da nossa natureza? Então, uma dica: peguem esse incômodo para vocês, tragam de volta a energia desse incômodo.
e usem essa força a serviço do próprio processo de individuação. E todo esse processo, ele trabalha o desenvolvimento da personalidade. Personalidade, dirá Carl Gustav Jung, é o conjunto de características psíquicas e modos de ser que formam um conjunto de particularidades do caráter e das atitudes. A personalidade se desenvolve no decorrer da vida, a partir de germes, somente pela nossa ação é que se torna manifesto quem somos de verdade. Na linguagem popular, muitas vezes, é comum verificarmos algumas pessoas falando: mas fulano tem personalidade. Bom, de certa forma, todos temos características na nossa personalidade. Mas às vezes usamos inadequadamente a palavra personalidade, porque muitas vezes significa uma pessoa mal educada, uma pessoa embrutecida, que não sabe lidar com o outro e parece que tem personalidade. Um ponto importante nessa definição de Jung é que ele traz que tudo isso é um processo em desenvolvimento. Então, nós não temos uma personalidade estática. Temos características no nosso modo de ser que nós transformamos e que precisamos transformar, senão ficaríamos estagnados no nosso desenvolvimento psíquico. Precisamos transformar características que se encontram inadequadas na nossa forma de ser, na nossa forma de tratar o outro, na nossa forma de ver o mundo. É por isso que é positivo, sim, modificar certas características. Mas como já trazemos uma bagagem de outras vidas, então determinadas formas de ser vão ser mais difíceis de ser transformadas. Ou então já fazem parte da nossa essência. Já fazem parte da nossa conquista. Então tudo isso vai sendo aprimorado ao longo do tempo. E é interessante quando ele traz que somente pela nossa ação é que se torna manifesto quem somos de verdade. Então, não é necessária somente a reflexão. A reflexão é um processo inicial. Mas se essa reflexão não se transforma em ação, em uma modificação, uma transformação na forma de ser, não há mudança de personalidade. E aí, muitas vezes, nós ficamos presos nos transtornos de personalidade. Como se vários eus habitassem o nosso mundo interno. Quando a gente não sabe quem é, qualquer imagem que nos derem serve. Aí Joana trabalha a chamada pessoa espelho. A pessoa espelho é aquela que reflete a conveniência dos outros. Como eu não sei quem sou, eu posso ser qualquer um. Então, qualquer ambiente, eu vou me moldando de acordo com as características do ambiente. Quando correto será desenvolver a personalidade, a individualidade, de acordo com as características que fazem parte da minha essência, sem estar muito preocupado com a opinião dos outros, sem estar muito preocupado com a expectativa que os outros fazem de mim, porque muitas vezes isso é um fator impeditivo do próprio desenvolvimento da personalidade. E Joana de Ângeles complementa em um ser consciente. A personalidade é transitória e assinala etapas reencarnacionistas, definidoras de experiências nos sexos, na cultura, na inteligência, na arte e no relacionamento interpessoal. Cada pessoa reencarna com as características herdadas das experiências anteriores e submete-se aos condicionamentos de cada fase, por ela transitando com seus sinais tipificadores. Olha como amplia a noção de personalidade a partir de um olhar transpessoal. A psicologia espírita, trazendo para si o conceito, o princípio da reencarnação, vai nos dizer: bem, personalidade não é somente a formação de uma vida. Eu não trago a educação somente que os meus pais e que a escola me deu nessa existência. Eu não trago somente as características
que os próprios genes foram colocando na minha personalidade, na minha forma de ser. Não, eu trago uma bagagem mais ampla e que fica arquivada no meu inconsciente, pronta para agir, pronta para interagir à medida que eu me transformo. Então eu necessito verificar quais são mesmo essas características. Quais são as características que estão já inadequadas e eu preciso transformar? E olha que ela coloca outros elementos. Se eu tive uma experiência, por exemplo, em um outro sexo, eu trago também a bagagem. Como somos espíritos e em espírito não temos sexo, vamos adquirindo características tanto do masculino quanto do feminino no desenvolvimento da personalidade. Então, isso traz por água abaixo aquela imagem do homem embrutecido e da mulher totalmente frágil, porque nós vivenciamos também polaridades diversas, até mesmo para nos tornar seres completos, seres integrais. Isso é necessário para que observemos a outra polaridade e possamos construir o ser em individuação ao qual estamos destinados. E depois, nós temos um outro conceito, que é o conceito do arquétipo de ânima e ânimos, que de certa forma complementa a questão do trânsito em sexos variados nas encarnações. Jung vai dizer o seguinte a respeito desses arquétipos que estão presentes na série psicológica. O arquétipo da ânima constitui o lado feminino da psique masculina. O arquétipo de ânimos compõe o lado masculino da psique feminina. São as qualidades do sexo oposto, não somente no sentido biológico, hormonal, mas também no sentido psicológico das atitudes e sentimentos. Então Jung, mesmo não acreditando na reencarnação, embora tivesse um olhar profundo a respeito da psique humana, ele observava que homens tinham no seu inconsciente determinadas características do feminino que lhe impulsionavam. Assim também as mulheres detinham características do masculino que eram impulsionadores. Isso funcionava como uma complementaridade para que o ser se tornasse um ser íntegro, um ser uno. Porque se estivéssemos somente contidos numa polaridade, seria difícil ter determinadas percepções. Então, o feminino, normalmente, é associado ao sentimento, à espiritualidade, à maternidade e a determinadas características que tipificam mais fortemente as mulheres, embora não lhes sejam exclusivas. Quantos e quantos homens nós vemos que trazem também uma carga profunda de sentimento, de espiritualidade e até mesmo uma atuação maternal no sentido de acolhimento. Por outro lado, quantas mulheres também nós conhecemos que são duras, enérgicas e que enfrentam situações como uma fera enfrenta? Mexa com uma mulher quando ela está com seu filho. Aquele sentimento de tanta ternura que a maternidade provoca por um lado, traz também um componente masculino, o ânimos, que defende sua cria a todo custo. Não duvide de uma mulher, né? Principalmente mulher baixinha. Vocês já viram mulher mais ousada do que mulher baixinha? Né? Bota o peito adiante e aí marido sai de baixo. Né? Então, nós verificamos essa força nas mulheres. Elas têm à disposição o ânimos. Normalmente, quem é que manda em casa, se não a mulher, né? Os maridos, coitados, sofrem. Eu costumo brincar dizendo que vou fundar um sindicato dos maridos para protegê-los um pouco mais, porque eles sofrem na mão dessas mulheres. Mas essa força, ela fala do ânimos, a natureza masculina, que está associado normalmente a ir ao mundo do trabalho, o mundo do logos, o poder, o discernimento, normalmente são características associadas ao masculino, que não quer dizer que seja de homem e de mulher. Estamos falando de masculino e feminino, que são características psíquicas
presentes em todos nós, sejamos homens ou mulheres, porque precisamos desenvolver todas essas características na nossa personalidade. E complementando os arquétipos de ânima e ânimos, Joana de Ângeles irá dizer: porque assexuado, o espírito mergulha no corpo físico, ora exercendo uma polaridade, e em ocasiões outras diferente, diferente expressão anatômica, que caracteriza como feminino ou masculino. O comportamento vivenciado em cada anatomia e função sexual irá responder pelo arquétipo ânima, ânimos, ambos tornando-se parceiros invisíveis. É por isso que Jung enxergava

Quantas e quantas pessoas, desde pequeno, nascem numa polaridade, mas parece que estão encarnadas em um corpo diferente. Sentem dificuldade de expressão daquela natureza. É porque, muitas vezes, vivenciaram determinadas experiências em um sexo e agora sentem dificuldade quando reencarnam num outro sexo. Têm dificuldade em observar o corpo masculino quando reencarnou reiteradas vezes num corpo feminino. Lógico que nem sempre é assim, porque isso é um processo natural da evolução. Isso é até mesmo necessário. Essa maneira conflitiva de lidar com isso mostra que a própria essência está em conflito e não sabe lidar ainda com esse processo. Mas todos estamos aprendendo. Todos precisamos aprender a lidar com a essência, tanto masculina quanto feminina, que habitam em nosso mundo íntimo. E também em nossa personalidade, um outro conceito muito importante na formação da personalidade, um outro arquétipo estudado por Jung, é o arquétipo da persona. A respeito da persona, Jung irá dizer o seguinte: a persona é um complicado sistema de relação entre a consciência individual e a sociedade. É uma espécie de máscara destinada, por um lado, a produzir um determinado efeito sobre os outros e, por outro lado, a ocultar a verdadeira natureza do indivíduo. Jung vai dizer o seguinte: o termo persona, ele foi retirado dos gregos. É um termo grego que simbolizava a máscara utilizada pelos atores para mostrar o personagem que eles estavam atuando. Jung vai dizer que nós temos persona e que, de certa forma, nós precisamos da persona. Mal, ruim, destrutivo não é ter persona. Se torna algo destrutivo quando nós pensamos que somos essa persona. Aí sim estamos num processo complexo. Porque para o trânsito na sociedade nós precisamos de determinadas máscaras, que ele chama de papéis. Então, por exemplo, se eu sou um médico, no meu consultório eu tenho que ter uma postura de médico. Imaginemos chegando a um consultório médico e lá chegando encontramos um médico de bermuda, né, de chinelão, de camiseta, fumando. Confiaríamos na postura desse médico? A maioria de nós não, né? Se tivermos um pouco de juízo, a gente sai correndo de lá quando abre a porta. Então, toda aquela atitude do médico que lhe impõe determinada veste, determinada forma de ser, é como a construção de uma persona. E isso é positivo para que a sociedade crie laços de confiança. Mas eu preciso ser médico, no caso do médico, ele precisa ser médico o tempo todo, estar vestido como médico, falando e fazendo consulta nas pessoas, onde quer que se encontre? Não, porque senão se torna inconveniente. Tragamos o exemplo do terapeuta. Por exemplo, eu sou terapeuta. Sou terapeuta no meu consultório, mas não saio por aí fazendo terapia nas pessoas a todo tempo. A pessoa vem conversar comigo e eu digo que ela está fazendo uma projeção dos conteúdos psicológicos da sombra e aí não tem quem aguente o terapeuta 24 horas. Imaginemos então eu e Iris dentro de casa, dois terapeutas. Será que quando a gente conversa a gente vai estar analisando um ao outro? Não, não vamos ficar. Eu me permito ser uma pessoa normal dentro de casa também. Me permito ter os meus problemas também, como um ser humano comum. Então não é todo o tempo que eu tenho que usar aquela persona. E isso serve para outros papéis também. O papel de mãe, o papel de pai. Quantas pessoas querem ser mães de todo mundo? Querem cuidar, abraçar, trazer comida e ter um cuidado todo especial para todas as pessoas? Lógico que ser carinhoso, afetuoso é positivo, mas às vezes o excesso é patológico. Eu estou vestindo determinada persona para ser aceito e não porque isso faz parte da minha personalidade. Se trata de um conflito e que eu preciso cuidar. Então as personas servem para estabelecer um elo entre o eu que eu sou e a sociedade
que precisa lidar com determinadas características.

estatísticas, funciona de certa forma também como um sensor. Se lembram do conceito de superego? A persona também funciona como um sensor. Porque vamos moldando às vezes a criança como se comportar. Olha, você já vai chegar na casa de fulano, vai ficar quietinho. Só vai comer quando lhe oferecerem. E aí a mãe vai dando aquela lista de... Normalmente é a mãe, né? Eu falo da mãe, coitada. Como se fosse a única culpada. Né? Normalmente é a mãe que faz, mas os pais fazem. Então aquela lista de coisas que a criança tem que fazer. E a criança, sim, sim, quando chega lá faz tudo diferente. Né? Porque faz parte da essência, da natureza dela. Mas se for uma criança adaptável, vai condicionando determinadas características, formas de ser, e se não tomar cuidado, se transforma numa persona rígida, numa pessoa sempre socialmente correta, polida, mas que muitas vezes não lida com seus próprios instintos, com seus próprios impulsos. E continuando, Joana de Ângeles irá dizer a respeito da persona. Sob a máscara da personalidade, encontram-se expressões insuspeitáveis da realidade, que somente a largo tempo e com o auxílio das lentes da percepção profunda consegue identificar. Aí fica a pergunta para você. Qual é a persona que você usa mais constantemente? Qual é a característica que você faz, questão que as pessoas percebam em sua natureza? Como é que você se define? Normalmente, a forma como nós nos definimos trazem algumas características da persona que nós vestimos. Ah, eu faço questão que as pessoas me vejam como alguém muito educado, muito polido, ou muito culto, muito intelectual. Normalmente são características formadas na persona. Mas que por trás da máscara, nós temos atitudes, pulsões, desejos, qualidades também, que às vezes nem imaginamos, sequer nos damos conta de tão rígida que a persona vai ficando às vezes em nossa cara e nós não conseguimos tirar. É por isso que é necessário, com o auxílio das lentes, aprofundar a percepção de si mesmo. Modificando as nossas lentes, colocando lentes mais profundas no nosso psiquismo, vamos observando essa nossa natureza profunda. E todo esse processo de desenvolver o si mesmo se chama individuação. Individuação é um conceito que Carl Gustav Jung trouxe, e ele vai dizer o seguinte a respeito desse conceito. O objetivo do processo de individuação é fazer o indivíduo tornar-se a pessoa que realmente é. É um processo de diferenciação, no qual o ser desliga-se dos complexos e dos padrões coletivos, das expectativas de papéis, daquilo que os outros esperam dele, para tornar-se um ser único. Imaginemos que em nossa essência habita o self. Somos regidos pelo self. Somos regidos por esse arquétipo, a imagem divina em nós, que quer fazer todo o processo de transformação. Mas que ao longo da nossa jornada nós vamos construindo ao redor da nossa personalidade complexos, vamos transformando a sombra densa, vamos tendo esses impulsos que fazem parte do id, vamos criando sensores, conflitos, mecanismos de defesa, vamos estabelecendo personas rígidas que criam como se fosse uma névoa em torno desse eu que sou. Então o ego não consegue perceber, por conta da sombra que faz parte da sua natureza, o eu que ele verdadeiramente é. E todo esse processo de transformação daquilo que eu sou em essência, para que venha a ter uma vivência efetiva no ego, se chama individuação. A individuação não é regida pelo ego, mas ela se concretiza através do ego. A individuação é um processo que
se dá naturalmente ao longo das reencarnações, quando vamos reencarnando em culturas diferentes, em sexos diferentes, em posições sociais diferenciadas, vamos adquirindo características, desenvolvendo potencialidades, vamos tirando o véu da sombra que faz parte da nossa natureza, ou seja, vamos nos individuando. E trazendo o conceito espiritual, Joana de Ângeles irá dizer a respeito da individuação. É o momento da conquista da consciência. Não a consciência enquanto aquele campo restrito do ego, mas a consciência maior. Do discernimento claro da conscientização do si mesmo. Si mesmo é sinônimo de self. Então, muitas vezes nós vamos ver o nome si mesmo, outras vezes vamos ver o nome self. Esse processo pode dar-se naturalmente ao longo das encarnações ou através de cuidadosa psicoterapia. Graças a essa conquista, é possível separar a personalidade individual do coletivo. Ao tempo em que se adquire consciência de responsabilidade social e humana pelo coletivo. Então, quando trazemos à tona o olhar espiritual, nós vemos que o processo de individuação é possível, porque numa só existência não nos seria concedida a oportunidade de trazer à tona todos esses conteúdos. Jung percebia esse conceito, percebia esse processo, mas por não deter o olhar espiritual profundo, ele achava que isso se tratava de um movimento, quase um movimento para o qual a psique se direcionava, mas que nunca se concretizava. Mas em espírito sabemos, esse processo se concretiza. Se concretiza com a nossa vontade, com a determinação, com um alto olhar profundo, com um discernimento cada vez mais claro, nós podemos nos desvincular das estruturas coletivas. Ou seja, não é mais necessário olhar tanto a expectativa que temos do outro. Não é importante o que os outros achem de mim. O importante é que eu esteja nesse processo desenvolvendo as minhas características peculiares. O importante é que a cada passo eu verifique quais são as influências da estrutura coletiva em mim que já não tem mais espaço. E quando Joana fala de estruturas coletivas, ela fala de família, ela fala de cultura, ela fala de sociedade. Não é porque minha família toda faz de um jeito, gosta de determinada coisa, que eu tenho que gostar também. Eu tenho minhas próprias características. Não é porque todo mundo gosta de uma música ruim que eu preciso também gostar dessa música e achar normal porque faz parte do coletivo. Pode ser até normal no sentido de ter muitas pessoas que fazem isso. Mas a questão que eu tenho que fazer para mim mesmo é a seguinte: é saudável? É saudável isso para mim? Por isso que o próprio Jesus já dizia: aquele que quer vir após mim, ou seja, aquele que quer me seguir, deve me amar mais do que pai e mãe. E em outro momento ele pergunta: quem são meus irmãos? Quem é minha mãe? Então esse processo de individuação também é um desvincular do coletivo para que a nossa participação seja mais efetiva ainda no coletivo. Desenvolvimento da personalidade. O eu que eu conheço conhece muito pouco para saber do eu que eu sou efetivamente. Então, todo esse processo de individuação é um convite para nós. É um convite para a transformação. Todos esses conceitos não são apenas conceitos para serem lidos e entendidos, mas principalmente para serem vivenciados em nossa essência, para verificarmos os pontos que nós nos encontramos presos e fazer a trajetória da individuação que aguarda a todos nós. Abraços, votos de muita paz para todos vocês e até o nosso próximo encontro.

0: Boa noite a todos. Estamos mais uma vez aqui no programa Prece pela Vida, contando com a presença de todos vocês, para que juntos possamos orar, possamos agradecer a Deus por tanta assistência que nós recebemos do alto. E é em nome de Jesus, de Maria de Nazaré, que nós estamos felizes pela sua presença. Infelizmente, hoje não podemos contar com a intérprete de Libras, mas vamos fazer com todo carinho esse nosso momento, com a nossa fé, com a nossa confiança em Jesus, para que juntos possamos vibrar positivamente, vibrar amorosamente por todos os nossos irmãos tão necessitados. Então, vamos fazer a descrição, mesmo assim. Eu sou Maria José Moraes, sou voluntária aqui do Prece pela Vida e estou num ambiente onde tem uma janela e uma cortina laranja. Eu sou uma mulher morena clara, de cabelos na altura dos ombros, uso um óculos de armação escura e visto uma roupa de frio, um casaco com uma gola fofinha, porque aqui estou em Portugal, está frio, é inverno. Então, nós vamos começar lembrando a todos vocês da água fluidificada. Deixem aí o seu copinho, a sua garrafinha, porque todas aquelas nossas vibrações mentalmente, os nossos sentimentos que partem do nosso coração, eles são energia, né? E essa energia vai ali ser depositada na água, que servirá como um bálsamo para todos nós que a bebermos. Como de costume, o Prece pela Vida segue um livro para nós lermos e fazermos o comentário após a reflexão da mensagem. Estamos com o livro Episódios Diários do Espírito Joana de Ângeles, psicografia de Divaldo Franco, e o capítulo de hoje é o 16, que tem como tema Calma para o êxito. Mas antes de nós começarmos, precisamos saudar todos os que aqui já se encontram. Logo cedinho, deixa lá um comentáriozinho. Temos aqui o Rafael, a Sandra, né? A Ilza também. São tantos, vocês são tão importantes. Nurimar, Rita de Cássia, Sueli, Josiane. Vocês são tão importantes para a gente que é através também da presença de vocês, mesmo virtualmente, que nós nos sentimos mais encorajados para poder realizar este momento tão fraterno. Muito obrigada pela presença de vocês. E a mensagem da Joana de Ângeles diz o seguinte: calma para o êxito. Em todos os passos da vida, a calma é convidada a estar presente. Aqui é uma pessoa transvariada que te agride. Ali é uma circunstância infeliz que gera dificuldade. Acolá é uma ameaça de insucesso na atividade programada. Adiante é uma incompreensão urdindo males contra os teus esforços. É necessário ter calma sempre. A calma é filha dileta da confiança em Deus e na sua justiça, a expressar-se numa conduta reta, que responde por uma atitude mental harmonizada. Quando não se age com incorreção, não há por que temer-se acontecimento infeliz. A irritação, alma gêmea da instabilidade emocional, é responsável por danos não avaliados na conduta moral e emocional da criatura. A calma inspira a melhor maneira de agir e sabe aguardar o momento próprio para atuar, propiciando os meios para a ação correta. Não antecipa nem retarda. Soluciona os desafios, beneficiando aqueles que se desequilibram e sofrem. Preserva-te em calma, aconteça o que acontecer. Aprendendo a agir com amor e misericórdia em favor do outro, o teu próximo, ou da circunstância aziaga, possuirás a calma inspiradora da paz e do êxito. Veja o que Joana de Ângeles quis nos dizer. Que ter calma é algo muito importante nas relações sociais, familiares e também calma conosco. Mas ser calmo é muito mais importante. Porque a calma não é a passividade, não é a paralisia, não é a lerdeza, não é a preguiça, nem tampouco acomodação. A calma, ela é uma virtude ativa. A pessoa é calma no pensamento, ela avalia o que tem para fazer, o que vai fazer, como deseja fazer. E Jesus nos disse: não vos atormenteis pelo dia de amanhã. A cada dia já basta o seu mal. Então, é até comum, em qualquer circunstância desfavorável, que nos incomoda, que nos faz sofrer, que nós, às vezes, até sejamos precipitados, que nós sejamos impacientes, que nós entremos no desespero, mas isso não resolve. E é por isso que a mensagem pede que nós tenhamos calma para adquirir o êxito. A calma, ela é consequência do estado de confiança. Joana de Ângeles diz na mensagem: confiança em Deus e na sua justiça. Nem atrasa e nem retarda. Quando os problemas do mundo afoguearem a nossa alma, não abramos o nosso coração para a impaciência, porque a impaciência, ela pode nos arruinar a confiança. Então vamos trabalhar isso dentro de nós, a termos calma, a termos confiança, a termos paciência, a sabermos esperar. Não esperar parados, mas ativos, com o pensamento positivo, confiante, sabendo que nós todos estamos amparados pela divina providência. Não estamos sozinhos, mas é preciso nós termos serenidade, calmaria, seja qual for a tempestade. Mas lá dentro de nós temos a certeza de que Jesus está conosco, de que Jesus não nos abandona, que nós venceremos os percalços do caminho, que nós teremos ânimo, coragem, paciência, para que nós possamos enfrentar alguns obstáculos que surgirem na nossa vida. Não vamos entrar em desespero. Confiemos em Deus. Ele sabe exatamente de tudo que nós necessitamos. Mas é preciso nós nos lembrarmos também daquela frase tão bendita: ajuda-te e o céu te ajudará. Façamos a nossa parte e o resto Deus fará. É isso. A mensagem de hoje é para nos encorajar nos dá ânimo, nos dizer que a calma faz bem à alma. Vamos pensar assim? Seja o momento que for que nós estivermos passando, seja o que for, ou conosco, ou com alguém próximo a nós que está ligado à nossa vida, que nós possamos ter calma para poder ajudar. Que nós mentalizemos coisas boas para que a intuição do que nós devemos fazer, de que modo vamos fazer, refletindo, ponderando, tendo aquele cuidado maior de vigiar os nossos pensamentos, para também vigiar as nossas atitudes. Então, a todos, eu desejo que exercitemos, aprendamos a desenvolver a calma, porque nós não estamos sozinhos. Estamos todos juntos. E Deus é tão maravilhoso, que nos coloca mãos amigas para estender a nós o auxílio necessário de que tanto nós necessitamos. Vamos, nesse momento, elevar os nossos pensamentos a Jesus, a Maria de Nazaré, aos espíritos amigos que tanto nos auxiliam, para que ouçam as nossas rogativas, os nossos desejos de dias melhores, esses nomes que são colocados muitas vezes aqui no chat, os nomes que também estão na nossa mente, pedindo por saúde, principalmente para as nossas pessoas, os nossos conhecidos, aqueles nomes que previamente também me deram para que nós possamos mentalizar aquelas pessoas que estão passando por um sofrimento, por uma aflição, por uma necessidade grande. Que todos sejam envolvidos, Jesus querido, no teu amor, na tua luz, na tua paz. E que nós te rogamos nesse instante a coragem necessária para que nós estejamos sempre adiante, vencendo cada etapa, para que nós possamos conquistar uma condição melhor como seres imortais que somos. Que nós também te rogamos, Senhor Jesus, que nos ajude a termos paciência, que nos ajude a termos calma, que nos ajude a termos serenidade diante de qualquer momento de dificuldade que possamos vivenciar. Abençoa todos os nossos queridos que estão tão necessitados da tua proteção amorosa, que estão necessitados da cura do corpo, mas da cura da alma. Abençoa os hospitais, os asilos, os presídios, as pessoas que perambulam pela rua, os nossos familiares, os nossos amores queridos, os nossos adversários, os nossos tão queridos que já vivem na pátria espiritual. Derrama tuas bênçãos amorosas, Jesus, em nome do Pai Altíssimo, para que todos possam se reconfortar, para que todos possam se sentir renovados nas forças, nas energias, na confiança, no teu amor, no teu amparo. Que a tua paz, Jesus querido, envolva todos nós. Envolva também essa água bendita para aqueles que estão aí próximos a esta água que vão beber. Que Jesus nos abençoe, nos dê a paz, que nós possamos ser mais confiantes, que nós seremos vencedores com toda certeza. Muito obrigada, Jesus, pelo teu amor, pela tua proteção, pelos teus cuidados a cada um de nós. E fica conosco, Mestre, hoje, agora e sempre, que assim seja. Queridos, nós agradecemos muito a sua presença e lembramos a todos vocês que este canal do Ed Luz, ele tem programas diários, logo cedinho da manhã, às 6 horas, Nós temos o programa Pro Dia Nascer Feliz, 6 horas da manhã. E é um programa que traz muita coisa boa, mensagens, poesia, acontecimentos positivos, maravilhosos, notícias do bem e ainda uma interação grande com as pessoas que acompanham o programa. Todos os dias, de domingo a domingo, Pro Dia Nascer Feliz. Às 6 horas da manhã. E aqui, neste mesmo canal do Ediluz, nós temos o Prece pela Vida. Às 6 horas da tarde, 18 horas, o Prece pela Vida, que conta com vários voluntários para que juntos lermos a mensagem escolhida e fazermos a reflexão e juntos orarmos em nome de Deus por todos aqueles que estão necessitados. Neste momento, um abraço fraterno a todos vocês, a nossa gratidão pela sua presença e estaremos juntos amanhã, mais uma vez aqui. Fiquem todos na paz de Deus, um bom descanso para todos, à noite, com muita saúde, muita alegria e muita esperança em Jesus. Muito obrigada a todos.
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primeiro módulo do nosso estudo reflexivo das obras de Allan Kardec e do Evangelho de Jesus será a presença amorosa de Deus em nossas vidas. Este ano nós teremos 3 módulos. A presença amorosa de Deus em nossas vidas é o módulo 1. O módulo 2, o significado das leis divinas em nossas vidas. E o módulo 3, a presença amorosa de Jesus em nossas vidas. Na nossa primeira aula do primeiro módulo, o tema é ressignificando o temor a Deus. O objetivo desta aula é refletir sobre a origem do temor a Deus, de modo a que possamos ressignificar essa ideia, buscando sentir o amor de Deus em nossas vidas, substituindo o medo pelo desenvolvimento do amor pleno ao Criador. Uma sugestão que nós daríamos, como nós vamos ter várias reflexões que são de ordem pessoal, nós sugerimos que as pessoas tragam um caderno para anotar as suas vivências, para ter um acompanhamento durante todo o período do curso. Porque se nós anotamos num papelzinho qualquer, ou nem anotamos, logo a memória falha e a gente não se lembra mais. E a gente muitas vezes pode perder o papelzinho também anotado. Então, tragam, por favor, aqueles que desejarem, uma caneta e uma caderneta, um caderno para anotações das vivências reflexivas. Que o tempo todo nós trabalharemos com vivências reflexivas. E anotar os resultados dessas vivências vai ser importante até para a avaliação nossa, como um estudo voltado para dentro de nós, é importante que nós tenhamos as anotações para ver a nossa evolução durante o processo do curso. Então, o nosso objetivo principal vai ser, nesta aula, refletir sobre a questão do medo, do temor a Deus, daquilo que as pessoas chamam de ser temente a Deus, para a proposta cristã, a proposta de Jesus, que é de amar a Deus. Qual é o significado de uma situação e da outra, e o sentido do amor a Deus em nossas vidas. Nós vamos já começar com uma reflexão. Feche os olhos. Entre em contato com você mesmo em essência. Buscando sentir Deus dentro de si.

Respire lente e profundamente e busque interiorizar-se. Buscando Deus dentro de você mesmo.

como você o sente. Há em sua intimidade um temor a Deus? Você tem medo de sofrer alguma punição divina devido a algum pensamento, sentimento ou comportamento que mantém? Deixe fluir os seus pensamentos e sentimentos, evitando qualquer mascaramento num processo de auto-engano. Seja verdadeiro, seja verdadeira com você mesmo, analisando-se com autenticidade. Existe dentro de você algum medo de sofrer uma punição divina? Busque auscultar o mais profundo do seu ser. Se há, em algum nível que seja, mesmo que seja num pequeno espaço dentro de você, algum pensamento, sentimento ou comportamento que você mantém e que haja um medo de uma punição divina. Analise-se, principalmente no aspecto emocional. Você pode saber, no nível intelectual, que Deus não pune. Mas você sente isso na sua intimidade? Você sente verdadeiramente, sem nenhuma objeção interior, que isso, essa é uma verdade para você? Ou existe em algum nível uma sensação, uma ideia de que você pode ser punido de alguma maneira? Lentamente vamos abrindo os olhos e podemos anotar a nossa experiência, os sentimentos que tivemos, os pensamentos que vieram à nossa mente, as sensações que desfrutamos, sejam elas de quaisquer formas que tiveram acontecido. É muito comum, quando nós estamos fazendo uma experiência avaliativa, reflexiva, que o nosso ego, principalmente o ego mascarado, coloque aquilo que nós gostaríamos que fosse verdadeiro, e não aquilo que é de fato. Por isso que o tempo todo nós vamos dar pequenos toques acerca da autenticidade. Importante que nós, nessas reflexões, nos avaliemos com autenticidade, não aquilo que nós gostaríamos que já acontecesse na nossa intimidade, mas aquilo que nós sentimos de fato, aquilo que nós realmente experimentamos. As anotações devem estar dentro desse critério. Se nós sentirmos qualquer objeção, qualquer senão, é porque existe na nossa intimidade, em algum nível, um temor a Deus. De onde vem o temor a Deus? Ele se inicia
o chamado homem primitivo, homem no sentido genérico, homem e mulher primitivo, simples e ignorante, que devido ao medo instintivo das forças da natureza, adorava os elementos naturais, como o raio, o trovão, etc. O homem primitivo, por desconhecer as próprias leis da natureza, atribuía um poder sobrenatural desses mesmos elementos da natureza. E nas origens cultuava os elementos da natureza como deuses. A partir do momento que o ser humano foi evoluindo ao longo do tempo, foi percebendo que haviam realmente situações que eram fruto de uma causa natural. Mas aquela ideia ancestral permaneceu. E essa ideia deu origem ao chamado politeísmo, crença em que cada circunstância que afetava o ser humano tinha o seu Deus particular. Principalmente no Oriente, na Grécia, em Roma antiga, aqueles vários deuses, tinha deuses para todas as circunstâncias que afetavam o ser humano. Em O Livro dos Espíritos, na questão 667, Kardec pergunta aos benfeitores da humanidade por que razão, não obstante ser falsa, a crença politeísta é uma das mais antigas e espalhadas? Se Deus existe, todos nós trazemos dentro de nós a ideia de Deus. Por que que a crença politeísta é muito antiga e espalhada? Em alguns países ainda existem. Na Índia, por exemplo, eles adoram animais, adoram ratos, adoram serpentes como a naja. Então ainda existe essa crença politeísta, ainda muito primitiva, ainda hoje em nossos dias. Vejamos a resposta dos benfeitores. A concepção de um Deus único não poderia existir no homem senão como resultado do desenvolvimento de suas ideias. Incapaz pela sua ignorância de conceber um ser imaterial, sem forma determinada, atuando sobre a matéria, conferiu-lhe o homem atributos da natureza corpórea, isto é, uma forma e um aspecto, e desde então, tudo o que parecia ultrapassar os limites da inteligência comum era para ele uma divindade. Então, aquilo, todas as circunstâncias que ultrapassam os limites da inteligência do próprio ser humano, era visto como uma divindade. Por isso, muitos deuses. Tudo que não compreendia devia ser obra de uma potência sobrenatural. Daí a crer em tantas potências distintas quanto os efeitos que observava. Não havia mais que um passo. Em todos os tempos, porém, houve homens instruídos que compreenderam ser impossível a existência desses poderes múltiplos a governar o mundo, sem uma direção superior, e que, em consequência, se elevaram à concepção de um Deus único. Então, apesar de que o politeísmo ser uma crença mais comum, havia sempre aqueles que tinham a ideia de que havia um poder único a dirigir tudo isso. O medo instintivo deu origem aos sacrifícios humanos para aplacar a ira dos deuses, fato que ampliou o temor a Deus. Além da primitividade, da ausência de compreensão dos fenômenos naturais, então,
a partir das próprias dificuldades originárias desses fenômenos, o que ocorreu? Ocorreu que, para aplacar a ira dos chamados deuses, começou-se a fazer sacrifícios humanos. Agora imaginemos uma pessoa que vai ser sacrificada ao Deus, o terror que isso representava para ela. E foram milhares de criaturas que foram sacrificadas dessa forma, ampliando cada vez mais esse temor ancestral do Criador. Vejamos em O Livro dos Espíritos também aborda a questão. Na questão 669, Kardec pergunta: remonta à mais alta antiguidade o uso dos sacrifícios humanos. Como se explica que o homem tenha sido levado a crer que tais coisas pudessem agradar a Deus? Principalmente porque não compreendia Deus como sendo a fonte da bondade. Nos povos primitivos, a matéria sobrepuja o espírito. Eles se entregam aos instintos do animal selvagem. Então, daí a razão do desenvolvimento dos sacrifícios. Pela própria primitividade, não compreendendo que o Criador da vida deveria ser uma fonte de suprema bondade, criou-se os chamados cultos para aplacar a ira dos deuses, incluindo o sacrifício do ser humano. Começou com os animais e depois ampliou-se para o sacrifício do ser humano. Tudo isso foi gerando, no chamado inconsciente coletivo, uma ideia de temor a Deus. Aí os benfeitores continuam: por isso é que em geral são cruéis. É que neles o senso moral ainda não se acha desenvolvido. Em segundo lugar, é natural que os homens primitivos acreditassem ter uma criatura animada muito mais valor aos olhos de Deus do que um corpo material. Foi isso que os levou a imolarem primeiro animais e mais tarde homens, de conformidade com a falsa crença que possuíam. Pensava que o valor do sacrifício era proporcional à importância da vítima. Então, inicialmente, sacrifício de animais, até chegar ao sacrifício humano, porque, claro, o ser humano teria, entre aspas, um valor maior do que qualquer animal. E aí chegou-se a esse movimento cruel de sacrificar pessoas para os chamados deuses. Na vida material, como geralmente a praticais, se houver de oferecer alguém um presente, escolhê-lo-eis sempre de tanto maior valor quanto mais afeto e consideração quiserdes testemunhar a esse alguém. Assim tinha que ser com relação a Deus entre homens ignorantes. Na questão A, Kardec pergunta: de modo que os sacrifícios de animais precederam os sacrifícios humanos? Sobre isso não pode haver a menor dúvida. Começou-se com animais e depois passou-se a sacrifício humano. Então, de acordo com a explicação que vindes a dar, não foi de um sentimento de crueldade que se originaram os sacrifícios humanos? Não, originaram-se de uma ideia errônea quanto à maneira de agradar a Deus. Considerai o que se deu com Abraão. Com o correr dos tempos, os homens entraram a abusar dessas práticas, imolando seus inimigos comuns, até mesmo seus inimigos particulares. Deus, entretanto, nunca exigiu sacrifícios nem de homens, nem sequer de animais. Não há como imaginar-se que se lhe possa prestar culto mediante a destruição inútil de suas criaturas. Então vejamos, apesar de que originalmente não havia uma ideia de crueldade, era realmente para
a aplacar a ira dos chamados deuses, com o tempo houve o abuso em que os inimigos dos chamados sacerdotes ou de um povo, por exemplo, havia uma tribo e outra uma tribo rival. Eles aprisionavam os da tribo rival e esses eram sacrificados aos chamados deuses, até chegar nos inimigos particulares. Então houve todo, cada vez mais, um abuso e na direção sempre do produzir o temor a Deus. Na questão 670, Kardec pergunta: dar-se-á que alguma vez possam ter sido agradáveis a Deus os sacrifícios humanos praticados com piedosa intenção? Não, nunca. Deus, porém, julga pela intenção. Sendo ignorantes os homens, natural era que supusessem praticar ato louvável imolando seus semelhantes. Nesses casos, Deus atentava unicamente na ideia que presidia o ato, e não neste. À proporção que se foram melhorando, os homens tiveram que reconhecer o erro em que laboravam e que reprovar tais sacrifícios, com que não podiam conformar-se às ideias de espíritos esclarecidos. Digo esclarecidos, porque os espíritos tintam a envolvê-los o véu material. Mas por meio do livre-arbítrio, possível lhes era vislumbrar suas origens e fim, e muitos, por intuição, já compreendiam o mal que praticavam, se bem que nem por isso deixassem de praticá-lo para satisfazer as suas paixões. Com o avançar da própria evolução, chegou-se à conclusão que era um erro, mas mesmo assim, esses sacrifícios humanos permaneceram durante muito tempo, apesar de saber-se que constituíam um erro, gerando todo esse culto ao temor a Deus. Na verdade, eram os deuses, mas no nível mais profundo é o Deus único, porque só existe um único Deus. Há uma transferência no nível emocional profundo. E o Evangelho segundo o Espiritismo, no capítulo 11, item 8, o Espírito Lázaro, ele diz que em sua origem o homem só tem instintos. Quando mais avançado e corrompido, só tem sensações. Quando instruído e depurado, tem sentimentos. Então vejamos que tudo isso fez parte da evolução da própria humanidade. No início, devido ao instinto de conservação, começou-se a adorar os elementos da natureza como se fosse Deus. Depois, atribuiu-se às várias circunstâncias a condição de deuses, até chegar no Deus único e no Deus amor que Jesus nos apresenta. A evolução da humanidade. É importante nós refletirmos que essa evolução ela é gradativa e não acontece aos saltos. Por que que até hoje existem pessoas que temem a Deus? Porque o processo é gradativo e nós ainda trazemos no nosso próprio nível, no espírito, no nível subconsciente, experiências de muito temor do nosso passado. E isso não se ressignifica de uma hora para outra. Então nós trazemos essas experiências que estão muito marcadas em nós. Hoje a razão já diz que Deus é amor, que Deus é soberanamente justo e bom. Mas muitas vezes a emoção, nós no nível emocional nós sentimos um pouco diferente. Nós sentimos ainda uma constrição geradora da culpa. A culpa nada mais é do que um sentimento ligado à punição divina, a esse temor a Deus. Nós vamos ver daqui a pouco
No livro de Gênesis aborda essa questão. É o livro de Gênesis da Bíblia que vai dar origem a uma série de dificuldades do ser humano pela má interpretação, fruto da ignorância nossa na época, mas que de uma certa forma persiste até hoje. Essa primeira parte é mais rápida porque nós vamos focar mais intensamente a questão do amor a Deus. Só para que nós nos situemos a origem do temor e o que significa na nossa vida hoje.

por ignorância da humanidade à época, nós invertemos os valores. Nós passamos a cultuar Deus à nossa imagem. A inversão de valores, devido à ignorância que ainda caracterizava o povo hebreu à época de Moisés, o Deus apresentado por ele ao povo passou a ter características humanas, egóicas, como a parcialidade, a cólera, o ciúme, a vingança, etc., que era para ser temido, para que as pessoas procedessem bem, para não serem submetidas às sanções divinas. Então, para que se agradasse a Deus, tinha que ter determinados comportamentos. Tudo aquilo que não estava de acordo com aquele comportamento seria punido intensamente. Vejamos as passagens da Bíblia que aborda a questão. Antes disso, vamos ver em a Gênesis, no capítulo 2, item 12, Kardec diz: Deus carece de forma apreciável pelos nossos sentidos, sem o que seria matéria. Dizemos a mão de Deus, o olho de Deus, a boca de Deus, porque o homem, nada mais conhecendo além de si mesmo, toma a si próprio por termo de comparação para tudo que não compreende. São ridículas essas imagens em que Deus é representado pela figura de um ancião de longas barbas envolto no manto. Tem o inconveniente de rebaixar o ente supremo até as mesquinhas proporções da humanidade. Daí a lhe emprestarem as paixões humanas e a fazerem-no um Deus colérico e cioso, ciumento, não vai mais que um passo. Então, o que aconteceu? Essa inversão de valores, em vez de ser o homem, Deus ter feito o homem a sua imagem e semelhança, né, nós fizemos Deus a nossa imagem. Então, materializa-se Deus, utiliza-se de recursos humanos para nós definirmos Deus. Ainda hoje, muita gente acredita que Deus é um velhinho envolto nesse manto, num trono lá longe, muito distante de nós, e que fica lá escolhendo quem vai sofrer, quem vai ser feliz, quem vai estar bem, quem vai receber graça, quem vai receber desgraça. Muita gente, aliás, grande parte da humanidade ainda acredita nesse Deus. E aí, é claro, teme muito esse Deus. No livro de Gênesis da Bíblia, no capítulo 2, versículos 7 a 9 e os versículos 15 a 17 do mesmo capítulo, vejamos o que aborda a questão dessa questão do Deus temor. Os indícios de encontrar esse temor a Deus, ele está residido principalmente no movimento culposo que nós ainda trazemos. Porque o que é culpa? Culpa nada mais é do que um processo de julgamento, de condenação e de punição por erros cometidos. Então, aquele que não procede corretamente, segundo as tradições religiosas, era punido. De que forma? Por Deus. A partir da doutrina do Deus único, que surgiu no mosaísmo, mas que depois, claro, Jesus trouxe a ideia do Deus único, só que o Deus amor, não punitivo. Só que os cristãos deturparam o pensamento do próprio Cristo, e aí o Deus ficou mais temível. O Deus cristão, entre aspas, ficou mais temível até do que o Deus de Moisés. A ponto de chegar, por exemplo, na Inquisição, que se não acreditasse da forma como se preconizava, as pessoas tinham seus corpos queimados.

degolados, torturados. Então, o que acontece? No nível bem profundo, todos nós passamos por experiências ao longo do tempo nesse nível. Seja na condição de algoz, seja na condição de vítima, nós passamos por situações, tanto no sacerdócio, na antiguidade, na própria Igreja Católica, nas igrejas protestantes, em que esse culto ao temor divino foi muito intensificado. Durante muitas experiências na situação do vitimizador, né? Como sacerdotes de todos os gêneros. Nós estamos falando aqui desde a primitividade, daqueles sacerdotes que sacrificavam as pessoas para os chamados deuses, né? Até os sacerdotes que faziam tudo isso em nome do Cristo, em nome de Jesus. Passamos tanto por uma situação quanto a outra. E aí o que acontece? No nível profundo, mesmo nós, dentro do movimento espírita, que já sabemos que Deus é amor, que Ele não pune, mas que Ele educa a partir das suas leis, ou reeduca aquele que não quer se submeter às suas leis, que são imutáveis, o que acontece? Nós, ao termos esse tipo de sentimento punidor, nós estamos, em algum nível, focados no Deus temor. Porque em algum momento da nossa vida, nós estamos falando de vida do espírito imortal, não necessariamente desta existência, ou às vezes também dessa existência, nós tivemos experiências nesse sentido. Experiências de punição por determinadas práticas. Tem gente que sente, por exemplo, um pesar, fez qualquer coisa errada, ela já tem a sensação de que ela falhou e que não merece a felicidade, não merece estar bem, não merece alegria, alegria interior. Tudo isso vem do Deus temor. Essa questão do Deus castiga, né, de Deus pune, e isso na nossa infância é muito colocado também, né? Então isso tudo ainda na sociedade ocidental, o padrão do Deus temor é muito forte ainda, de você tem que agir dessa ou daquela maneira, porque senão vai haver uma punição. E de onde vem essa punição? De Deus. Na verdade, as leis divinas, elas não são punitivas, elas são educativas. Quando nós não queremos cumpri-las, existem dificuldades que nós passaremos, mas por consequência das nossas ações, e não porque Deus estará nos punindo. Isso nós vamos ver mais para frente no nosso curso. E formou o Senhor Deus o homem do pó da terra e soprou em seus narizes o fôlego da vida, e o homem foi feito alma vivente. E plantou o Senhor Deus um jardim no Éden, da banda do Oriente, e pôs ali o homem que tinha formado. E o Senhor Deus fez brotar da terra toda a árvore agradável à vista e boa para a comida, e a árvore da vida no meio do jardim, e a árvore da ciência do bem e do mal. E tomou o Senhor Deus o homem e o pôs no jardim do Éden, para o lavrar e o guardar. E ordenou o Senhor Deus ao homem, dizendo: de toda a árvore do jardim comerás livremente, mas da árvore da ciência do bem e do mal, dela não comerás, porque no dia em que dela comeres, certamente morrerás. Então vejamos, tudo isso é muito simbólico, mas é visto por muita gente de forma literal, como se fossem fatos reais que aconteceram de todas as maneiras.
E na verdade é o simbolismo de uma série de acontecimentos que ocorreram com o ser humano na sua origem. Nós não vamos fazer a exegese desses textos do Velho Testamento, porque não é o nosso objetivo aqui nesse momento. Porque isso tudo é muito simbólico e precisaríamos de fazer uma exegese de cada símbolo, e isso demandaria muito tempo, que não é o nosso, nosso objeto de estudo nesse momento. Mas percebamos, pode tudo menos aquilo. Se Deus falasse isso para nós hoje, o que aconteceria? Você pode fazer tudo menos aquilo. É exatamente aquilo que a gente vai querer fazer, né? O que é proibido não se diz que é o mais gostoso? É o mais fascinante? Então poderia comer de tudo, menos a árvore, a chamada árvore da ciência do bem e do mal. Isso é profundamente simbólico. Na verdade, é exatamente... O compromisso que nós temos como ser humano é conhecer a ciência do bem e do mal. Vejamos daqui a pouco uma questão nós veremos do Livro dos Espíritos. Gênesis capítulo 3, versículo 1 a 24. Ora, a serpente era mais astuta que todas as alimárias do campo que o Senhor Deus tinha feito. E esta disse à mulher: é assim que Deus disse. Então vejamos, a serpente era astuta e aí foi tentar a mulher. Tudo isso é muito simbólico e muito profundo. Mas quando visto ao pé da letra, as pessoas começam a abominar as cobras e as mulheres são seres de segunda categoria. Não é por acaso que até hoje as mulheres são vistas como as endemoniadas que atentam os homens, né? Não comereis de toda a árvore do jardim? Isso é a cobra dizendo, né? A serpente dizendo para a mulher. E disse a mulher à serpente: do fruto das árvores do jardim comeremos, mas do fruto da árvore que está no meio do jardim, disse Deus, não comereis dele, nem nele tocareis, para que não morrais. Então a serpente disse à mulher: certamente não morrereis. A serpente era mais sábia do que Deus. E aí ela vai lá e fala para a mulher que ela não vai morrer, não tem perigo. Porque Deus sabe que no dia em que dele comerdes, se abrirão os vossos olhos e sereis como Deus, sabendo o bem e o mal. Então a árvore era tão poderosa que se ela comesse, ela ficaria igual a Deus, sabendo do bem e do mal. E vendo a mulher que aquela árvore era boa para se comer e agradável aos olhos, e árvore desejável para dar entendimento, tomou o seu fruto e comeu, e deu também a seu marido, e ele comeu com ela. Então foram abertos os olhos de ambos, e conheceram que estavam nus, e cozeram folhas de figueira, e fizeram para si aventais. Tudo isso é muito simbólico, como nós dissemos, nós não vamos fazer exegese disso. Talvez numa outra oportunidade a gente faça exegese desses conteúdos simbólicos muito profundos. Tudo tem a ver com a questão do ser humano. Por que que Deus proibiria se conhecer o bem e o mal? Se os benfeitores no Livro dos Espíritos dizem que é exatamente o contrário. Como se pode distinguir o bem do mal? Questão 630. O bem é tudo que está conforme a lei de Deus, o mal tudo que é contrário. Assim, fazer o bem é proceder conforme a lei de Deus, fazer o mal é infringir essa lei. Na questão 631, o homem tem por si mesmo meio de distinguir o bem do mal? Sim, quando crê em Deus e de fato quer saber, porque Deus lhe deu a inteligência para distinguir um do outro. Se nós nascemos com a inteligência para distinguir o bem do mal, por que que a árvore do bem e do mal era proibida? Na verdade, tudo isso é simbólico e não tem a ver com essa questão. Exatamente o contrário, né? É para que nós busquemos a ciência do bem e do mal, né? Para que nós nos transformemos em Deus. Nós vamos ver isso nos atributos divinos que nós somos convidados a desenvolver em nós mesmos, a partir da nossa terceira aula. Mas como o nosso objetivo é focalizar a questão do temor a Deus, nós estamos passando mais rápido
essa parte. Agora que nós vamos ver uma série de ameaças, porque eles comeram da árvore do bem e do mal, então surge uma série de ameaças para o Adão e Eva. E essas ameaças ainda são vistas hoje de forma literal. E ouviram a voz do Senhor Deus que passeava no jardim pela viração do dia. Era o velhinho que estava lá passeando pelo jardim, né? Como as pessoas acreditam até hoje. Escondeu-se Adão e sua mulher da presença do Senhor Deus entre as árvores do jardim. Então eles conseguiam esconder-se de Deus. E chamou o Senhor Deus a Adão e disse-lhe: onde estás? E ele disse: ouvi a tua voz soar no jardim e temi. Olha aqui, o primeiro temor. Até aquele momento ele não temia. A partir do momento que desobedeceu a ordem de Deus, passou a temer. Temi porque estava nu, escondi-me. E Deus disse: quem te mostrou que estavas nu? Comeste tu da árvore de que te ordenei que não comesses? Então disse Adão: a mulher que me deste por companheira, ela me deu da árvore e comi. Então, quem era a culpada era a mulher. Ele não tinha nada a ver com o assunto. Não é por acaso que a mulher até hoje, né, é colocada à parte. Algumas sociedades ainda extremamente antigas e muito... A mulher era praticamente só quase um animal de carga, né, para muita sociedade ainda hoje. E disse o Senhor Deus à mulher: por que fizeste isso? E disse a mulher: a serpente me enganou. Também ela não tinha nada a ver com a história, o problema era a serpente. E eu comi. Então o Senhor Deus disse à serpente: por que fizeste isso? Maldita serás mais do que toda besta e mais que todos os animais do campo. Sobre o teu ventre andarás e pó comerás todos os dias da tua vida. Até aquele momento a serpente devia ter perna, né? E aí a partir daquilo as pernas acabaram e elas passaram a arrastar no chão. Por causa de uma maldição de quem? De Deus. Deus ficou com tanta raiva da serpente que amaldiçoou para toda a eternidade. Agora vejamos as várias colocações do Deus colérico, do Deus ciumento, do Deus vingativo. E porém inimizade entre ti e a mulher. Adão e a mulher passariam a ser inimigos um do outro. E entre a tua semente e a sua semente. Esta te ferirá a cabeça e tu lhe ferirás o calcanhar. Não é por acaso que o relacionamento conjugal é um dos mais difíceis até hoje, né? Porque maldição divina, desde a origem. Um morde a cabeça e o outro morde o calcanhar do outro. E a mulher disse: multiplicarei grandemente a tua dor e a tua conceição. Com dor terás filhos. E o teu desejo será para o teu marido e ele te dominará. Já que ela era culpada dele ter comido, ela passaria a ser submissa a ele para a eternidade. Tudo isso é visto aí por muitos povos ainda de forma literal, né? Pelos judeus era visto de forma literal na época de Jesus. E Adão disse: porquanto deste ouvidos à voz de tua mulher e comesse da árvore que te ordenei, dizendo: não comerás dela, maldita é a terra por causa de ti, com dor comerás dela todos os dias da tua vida. Então aí o que é que Deus maldiz o trabalho e ele, o Adão passaria a ser sustentado pelo próprio trabalho, porque até aquele momento ele vivia no Éden, cheio de frutas de todo tipo para comer, e agora precisava trabalhar. Então vejamos que tudo isso é simbólico e que não condiz com as leis divinas naturais, quando interpretado ao pé da letra. Espinhos e cardos também te produzirá, e comerás a erva do campo. No suor do teu rosto comerás o teu pão, até que tornes a terra, porque dela foste tomado, porquanto és pó, em pó te tornarás. Então ele passaria a trabalhar e comer com o suor do rosto até a morte. Não é por acaso que muita gente
que é caçar a lei do trabalho, né? Até Adão foi amaldiçoado por causa do trabalho, para poder trabalhar. E chamou Adão o nome de sua mulher Eva, porque enquanto ela era mãe de todos os viventes. E fez o Senhor Deus a Adão e a sua mulher túnicas de peles e os vestiu. Então disse o Senhor Deus: eis que o homem é como um de nós, sabendo do bem e do mal. Ora, pois, para que não estenda a sua mão e tome também da árvore da vida e coma e vive eternamente, o Senhor Deus, pois, o lançou fora do jardim do Éden para lavrar a terra de que fora tomado. Então eles foram expulsos do jardim do Éden para poder trabalhar, para poder sofrer dor, para sofrer tudo isso. Qual é o símbolo disso tudo, gente? Na verdade, existe maldição divina aqui? Na verdade, tudo isso que foi registrado na Bíblia nada mais é do que a referência aos exílio dos capelinos que vieram para a Terra. Então eles saíram de um planeta, comparado à Terra à época, um verdadeiro paraíso. E vieram para a Terra primitiva à época. Então isso foi registrado na Bíblia dessa forma alegórica. Então não há punição. Na verdade, quando um espírito é exilado de um planeta, é a lei de misericórdia atendendo a necessidade daquele espírito. Porque se ele permanecesse no planeta que está em transformação, ele gerará um mal muito grande para a coletividade e, é claro, para ele mesmo. É o que está acontecendo na Terra hoje. Muitos espíritos estão sendo exilados para um planeta iniciando a sua fase de expiações e provas, tá? Entre primitivo e de expiações e provas. Ainda semelhante à Terra na época dos homens das cavernas. Então quem sai daqui, onde a gente anda até com o telefone dentro do bolso, são verdadeiros computadores cada vez mais potentes, para ir para um planeta em que não existe nada disso, que existe é pau e pedra para inventar tudo por fazer, a Terra é um verdadeiro paraíso. Então, na Bíblia do outro planeta, os terráqueos exilados vão escrever algo semelhante no futuro. E havendo lançado fora o homem, pôs querubins a oriente do jardim do Éden e uma espada inflamada que andava ao redor para guardar o caminho da árvore da vida. Além de expulsá-los, não deixava-lhes se aproximar, porque os anjos guardavam e impediam-lhes de voltar. Em A Caminho da Luz de Emmanuel, ele diz: as raças adâmicas guardavam vaga lembrança da sua situação pregressa, tecendo o hino sagrado das reminiscências. As tradições do paraíso perdido passaram de gerações a gerações até que ficassem arquivadas nas páginas da Bíblia. Então, tudo isso que vimos agora são símbolos desse processo do exílio dos capelinos, registrado na Bíblia segundo o mentor Emmanuel. Em Gênesis capítulo 20, versículos 1 a 24, vejamos aqui. Então falou Deus todas essas palavras, dizendo: eu sou o Senhor teu Deus, que te tirei da terra do Egito, da casa da servidão. Não terás outros deuses diante de mim. Não farás para ti imagem de escultura, nem alguma semelhança do que há em cima nos céus, nem embaixo na terra, nem nas águas debaixo da terra. Todo mundo sabe que os egípcios eram politeístas, com algumas exceções dos sacerdotes mais destacados que conheciam o Deus único. Mas o povo era politeísta. E os hebreus viviam no Egito até a libertação pelo próprio Moisés. E aí o que aconteceu? Moisés, diante daquele povo ainda muito inculto, colocou como sendo de origem divina uma série de questões humanas para disciplinar o próprio povo hebreu recém-saído da escravidão egípcia. Então, por isso, esse Deus extremamente temeroso, vingativo, que
quis punia qualquer deslize, até, por exemplo, cultuar o bezerro de ouro, aquelas coisas que eram comuns no Egito, os objetos que eram cultuados. Não te encurvarás a elas nem as servirás, porque eu, o Senhor teu Deus, sou Deus zeloso, que visito a maldade dos pais nos filhos até a terceira e quarta geração daqueles que me aborrecem, e faço misericórdia em milhares aos que me amam e guardo os meus mandamentos. Vejamos, de que está se falando aqui? A terceira e quarta geração, o que os não reencarnacionistas acreditam, que se os pais errarem, os filhos vão sofrer, os netos vão sofrer, os bisnetos vão sofrer, até os quadrinetos vão sofrer ação lá do outro. No nível da reencarnação, se eu faço alguma coisa equivocada aqui, daqui a 3 ou 4 gerações eu estarei de volta, muitas vezes na mesma família, para me libertar dos erros cometidos. Na verdade, é isso que é a lei divina, mas isso é visto ao pé da letra por muita gente ainda hoje. Que Deus pune não apenas aquele que errou, mas as gerações subsequentes. Não tomarás o nome do Senhor teu Deus em vão, porque o Senhor não terá por inocente o que tomar o seu nome em vão. Lembra-te do dia de sábado para o santificar. 6 dias trabalharás e farás toda a tua obra, mas o 7º dia é o sábado do Senhor. Teu Deus não fará nenhuma obra, nem tu, nem o teu filho, nem a tua filha, nem o teu servo, nem a tua serva, nem o teu animal, nem o teu estrangeiro que está dentro das tuas portas. Porque em 6 dias fez o Senhor os céus e a terra, o mar e tudo que neles há, e ao 7º dia descansou, portanto abençoou o Senhor o dia de sábado e o santificou. Esse é um dos 10 mandamentos, santificar o dia de sábado. Honra teu pai e a tua mãe para que se prolongue os teus dias na terra que o Senhor teu Deus te dá. Não matarás, não adulterarás, não furtarás, não dirás falso testemunho contra o teu próximo. Não cobiçarás a casa do teu próximo, não cobiçarás a mulher do teu próximo, nem o seu servo, nem a sua serva, nem o seu boi, nem o seu jumento, nem coisa alguma do teu próximo. Agora é interessante, né? Todo focado no quê? No não, do não fazer. Por quê? Pela primitividade, aquilo que Lázaro fala. Instinto e sensações, ainda não há sentimento, não há um processo de consciência profunda do porquê não fazer. A proibição de fora para dentro, porque não há consciência de dentro para fora. E todo o povo viu os trovões e os relâmpagos e o sonho da buzina e o monte fumegando. E o povo, vendo isso, retirou-se e pôs-se de longe. E disseram a Moisés: falas tu conosco e ouviremos, e não fale Deus conosco para que não morramos. Então Moisés podia falar, mas Deus não, porque senão ele morria. E disse Moisés ao povo: não temais, que Deus veio para provar-vos e para que o seu temor esteja diante de vós, para que não pequeis. Então tudo focado no não fazer, porque senão Deus vai punir, né? Então o temor esteja diante de vós. E o povo estava em pé de longe, Moisés, porém, se chegou à escuridade onde Deus estava. Então disse o Senhor a Moisés: assim dirás aos filhos de Israel: vós tendes visto que eu falei convosco desde os céus. Não fareis outros deuses comigo, deuses de prata ou deuses de ouro, não fareis para vós. Um altar de terra me farás, sobre ela sacrificarás os teus holocaustos e as tuas ofertas pacíficas, e as tuas ovelhas e as tuas vacas. Em todo lugar onde eu fizer celebrar a memória do meu nome, virei a ti e te abençoarei. Vejamos que no livro dos Espíritos é dito que Deus nunca exigiu sacrifício de
nem de homens, nem de seres humanos, nem de animais. Vejamos que Moisés cria um Deus, a doutrina do Deus único, verdadeira, já existia, mas havia ainda uma mescla de tudo aquilo que ele também havia presenciado no Egito, o sacrifício dos animais, para que não houvesse um choque cultural violento para a própria massa e pudessem aos poucos assimilar as ideias que novas queriam vir. Então isso daqui tudo é para o próprio do legislador, o sacrifício das ovelhas, das vacas e tudo que mais que o povo hebreu passou a fazer. Então Jesus veio para ressignificar tudo isso, substituindo-a pela proposta amorosa, mas a sua mensagem foi deturpada, produzindo especialmente na Idade Média a Inquisição, em que o culto do temor a Deus alcançou o auge, pois ou se cria num Deus caricato, ou morria-se nos calabouços ou fogueiras. Então isso tudo foi impregnando a nossa mente do temor. Ou se crê ou se morre. Então, as pessoas passavam a ter medo daquilo que elas criam. São milênios desse atavismo dentro de nós. Por isso que não é simplista ressignificar isso tudo. Quando nós pedimos para cada um refletir e buscar se tem alguma coisa dentro de si em relação ao temor, porque isso é milenar ainda dentro de nós. Hoje, apesar do avanço da humanidade, as religiões que se derivaram do cristianismo primitivo ainda apresentam um Deus temor, punitivo, que precisa ser urgentemente ressignificado. Ainda existe hoje, né, nas religiões cristãs, fala-se muito mais do inferno do que de Deus amor. Muito mais de Satanás do que de Deus amor. Nós, no movimento espírita, podemos também não ficar num processo de temer a lei de causa e efeito, temer as trevas, temer o umbral. Isso acontece muito ainda no movimento. Porque a única diferença dos outros cristãos é que nós já sabemos que não é eterno. Mas tem gente que tem mais medo do inferno do que das trevas do que católico do inferno. Muito espírita morre de medo de obsessor mais do que muita gente tem medo do capeta. Por quê? Ainda pelos atavismos que nós trazemos. E esse medo, né, o medo do obsessor. Tem gente que morre de medo de espírito. Qualquer um, até benfeitor, a se aparecer, Deus me livre. Tem espírita que fala isso. De onde que vem todo esse medo? Desse atavismo que nós trazemos ainda dentro de nós. O amor a Deus é o que Jesus veio nos ensinar. É o que nós devemos buscar profundamente em nós. Onde Jesus ensina isso? Em Mateus capítulo 22, versículos 37 a 39. Respondeu-lhe Jesus: amarás ao Senhor teu Deus de todo o teu coração, de toda a tua alma e de todo o teu entendimento. Este é o grande primeiro mandamento. E o segundo, semelhante a este, é amarás ao teu próximo como a ti mesmo. Vejamos a beleza desse ensinamento cristão. Amarás o Senhor teu Deus de todo o teu coração. Significa o quê? No nível do sentir. Sentir Deus no coração. De toda a tua alma. Vivenciando Deus dentro de nós. Nas nossas vidas. De todo o teu entendimento. Raciocinar e refletir sobre a existência de Deus nas nossas vidas. Qual é o sentido disso tudo? As deturpações que surgiram em relação à questão de Deus começam desde a palavra mandamento. O que se preconiza com a palavra mandamento, usualmente falando? Uma ordem, uma obrigação. Mas se nós formos na palavra hebraica,
que foi traduzida para a palavra mandamento em português, ela significa exercício. Vejamos, vamos ler essa frase trocando mandamento por exercício. Respondeu-lhe Jesus: amarás o Senhor teu Deus de todo o teu coração, de toda a tua alma, de todo o teu entendimento. Este é o grande primeiro exercício. E o segundo, semelhante a esse, é amarás ao teu próximo como a ti mesmo. Então são dois grandes exercícios que nós somos convidados a realizar. O exercício de amar a Deus, amar o próximo como a si mesmo. Agora vejamos o significado disso. Então nós temos aqui um triângulo, que é o triângulo do amor, em que nós temos a tríade: amar de todo o coração, amar de toda a alma e amar de todo o entendimento. A tríade que Jesus recomenda. Não é por acaso que ele colocou coração, alma e entendimento. Vejamos o significado de cada um deles. Qual o significado de amar a Deus de todo o nosso coração, de toda a nossa alma, de todo o nosso pensamento ou entendimento, que é a mesma coisa? Vejamos, significa amar as leis divinas presentes em nossa consciência, em nível do saber, de todo o pensamento, do sentir, de todo o coração e do vivenciar, de toda a alma, num processo de fidelidade consciencial, tornando-nos seres conscienciais. Esse é o grande significado de amar a Deus. Por quê, gente? Deus é relativo ou é absoluto? Nós somos relativos ou absolutos? Nós somos relativos, né? O absoluto precisa do amor do relativo? Não. Se o absoluto não precisa do amor do relativo, por que que o maior exercício é amar a Deus? O que é amar a Deus, então? É amar as leis divinas presentes na nossa consciência. Quando nós amamos as leis divinas presentes na nossa consciência, o que que acontece conosco? Nós nos unificamos em Deus. Tá? Nós começamos a sentir um grande atributo de Deus, que é da unicidade dentro de nós. Isso nós vamos ver em mais detalhes a partir da nossa terceira aula. A aula de hoje é para que a gente introduza essa ideia do significado do amor a Deus. O que é esse amor? É amar as leis divinas, depende de nós isso. E aí entra uma questão importante. Por que que Jesus coloca o segundo mandamento, o segundo exercício, como semelhante ao primeiro? Jesus diz que amarás o Senhor teu Deus de todo o teu coração, de todo a tua alma, de todo o teu entendimento. Esse é o primeiro exercício. E o segundo, semelhante a esse: amarás o teu próximo como a ti mesmo. Por que que ele igualou os dois? É possível amar as leis divinas presentes na nossa consciência sem nos amarmos? Percebamos que amar as leis divinas presentes na nossa consciência é um grande ato de quê? De auto-amor. Por isso que o segundo exercício é semelhante ao primeiro. Não é possível amar a Deus dentro dessas três concepções: de todo o teu coração, de toda a tua alma, de todo o teu entendimento, sem um movimento de auto-amor. E a partir desse movimento de auto-amor, para onde nós vamos? Para o próximo. A criatura que está próxima de nós. Se qualquer questão fora disso é uma falsidade. Dizer que a pessoa ama a Deus, mas vive se auto-desamando, se odiando, se agredindo,
e agredindo o próximo é um contrassenso, algo que não faz sentido. Porque um mandamento, um exercício é intimamente ligado ao outro. Só amamos a Deus quando fazemos um exercício de alto amor, amando as leis divinas presentes na nossa consciência. E ao amar essas leis, o que acontece? Nós nos preenchemos do divino dentro de nós. E amamos o próximo como uma obra divina. A começar do próximo mais próximo, que são os nossos familiares. Se isso é um atributo, não. Não. Na verdade, o atributo de Deus é sempre no nível do absoluto. Isso é um convite da criatura a buscar os atributos de Deus. Entendeu? Todos nós, um dos atributos de Deus é amor. Nós somos convidados a desenvolver o amor de forma relativa. Nós nunca vamos alcançar o absoluto, mas de forma relativa nós somos convidados a desenvolver. Mas isso nós vamos ver com detalhes a partir da nossa terceira aula. Tudo que nós fazemos contra nós mesmos representa uma rebeldia contra Deus? Sim. No nível profundo, de todo o coração, de toda a alma, de todo entendimento, nós estamos contra Deus. Por quê? O que nós estamos fazendo? Indo contra o princípio divino dentro de nós. Todas as vezes que nós agredimos o nosso próximo, nós estamos também agredindo a Deus. Ao nos agredir, é claro que nós só podemos oferecer aquilo que nós nos damos, né? Uma pausa para a nossa reflexão. Feche os olhos. Entre em contato com você mesmo em essência, buscando sentir Deus dentro de si. Como você se sente diante da proposta de Jesus de amar a Deus de todo o seu coração, de toda a sua alma e de todo o seu entendimento? Como você sente Deus em si mesmo? Como você reflete Deus dentro da sua vida?

que diferença você sente entre essa proposta e a de temer a Deus? A proposta cristã de amar a Deus de todo o seu coração, de toda a sua alma e de todo o seu entendimento. Perspectivas se abrem diante de você a partir dessa proposta amorosa? Há alguma diferença para você? Você sente ampliar as possibilidades na sua vida a partir dessa proposta amorosa?

Lentamente vamos abrindo os olhos. E busquemos anotar as nossas respostas. As perguntas estão na tela.

Amar a Deus de todo o coração é senti-lo em nossas vidas. Chegar nessa condição é uma tarefa trabalhosa para cada um de nós. De todo entendimento significa refletir, raciocinar e refletir acerca da divindade, o sentido da divindade nas nossas vidas. E de toda a alma, o que esse conhecimento, esse sentimento modifica a minha vida? Porque de nada adianta nós conhecermos, nós já sentirmos, se não está havendo mudança na nossa vida. Porque muitas vezes nós pensamos que já conhecemos, pensamos que já sentimos, e aí as mudanças não acontecem. Se está apenas no nível da proposta de uma algo que ainda não foi construído. Para que haja realmente um sentido da presença de Deus em nossas vidas, essa tríade deve estar sendo construída em nós. Então, construir a tríade: Deus de todo o coração, de toda a alma e de todo o entendimento. Nós vamos trabalhar na próxima aula a questão da lei de amor, justiça e caridade, que se desdobra no amar a Deus, amar a si mesmo e amar ao próximo. Sentido disso tudo. Como nós falamos inicialmente, o objetivo desse curso é basicamente nós sentirmos o conteúdo sendo aplicado na nossa vida. Como que é aquele conteúdo dentro da minha vida? Então, voltando ao pensamento cristão, vejamos só para nossa recordação. Respondeu-lhe Jesus: amarás ao Senhor teu Deus de todo o teu coração, de toda a tua alma e de todo o teu entendimento. Este é o grande primeiro mandamento, exercício. E o segundo exercício, o segundo mandamento semelhante a este é: amarás ao teu próximo como a ti mesmo. O que nós vamos deixar para as nossas reflexões durante a semana, exatamente qual é o sentido disso tudo para mim. Como eu penso sobre Deus? Como eu reflito sobre Deus na minha vida? Como eu me sinto diante de Deus? E como isso repercute na minha alma ou no espírito que eu sou, no espírito imortal que eu sou. Tá? Esse é o prazer de casa. Tá? Neste curso nós vamos ter sempre o prazer de casa. Ao final nós deixamos o prazer de casa, que é para refletir para nós refletirmos durante toda a semana aquele conteúdo. Então, esse conteúdo sendo aplicado nas nossas vidas. Como é isso para mim? Como que eu penso sobre Deus? Eu tenho ainda dúvida que Deus existe? Em alguns momentos eu fico balançado, achando que pode ser que exista, pode ser que não. Porque é importante nós refletirmos que essas questões muitas vezes são sutis. As questões ligadas ao nosso psiquismo, nem sempre nós conseguimos adentrá-lo num primeiro momento. O trabalho de autoconhecimento é um trabalho em que nós mergulhamos dentro de nós mesmos
e buscamos auscultar, ouvir a nossa intimidade, sem nenhuma prevenção. Não querendo escolher o que nós devemos sentir, mas ouvir, perceber, sentir o real dentro de nós. Porque em cima do real que nós vamos construir o ideal. Se eu fico focado no ideal, naquilo que eu gostaria, mas que ainda não realizo, eu vou demorar mais tempo para chegar nesse ideal. Agora, se eu me percebo na realidade, não, em alguns momentos eu duvido realmente que Deus existe. Qual é o problema? Nos momentos de testemunho, eu acho que eu balanço nas minhas bases. Qual é o problema de reconhecer isso? Se acontece, por que não reconhecer? Porque aquela ideia do temor, nós trazemos atavicamente a ideia da Deus me livre, eu não posso nem pensar nisso. Se você fala que não pode nem pensar nisso, o que, que representa isso para você? Algo que é um tabu, que você não pode pensar, porque lá no nível profundo existe um temor das consequências de pensar naquilo. Isso em termos da questão de Deus é muito significativo. Porque a proposta do estudo reflexivo, ele é extremamente terapêutico, autoterapêutico. Nós não estamos aqui num consultório, não estamos num grupo de terapia, mas refletir sobre essas questões em espírito e verdade, como Jesus ensinava, é profundamente terapêutico. Para que nós nos dispamos verdadeiramente daquilo que é máscaras que nós criamos ao longo do tempo e que formaram um determinado parâmetro que não são reais, que nós gostaríamos que fossem, mas que não são. Então, por exemplo, nessa questão do sentir Deus dentro de nós, de toda a alma, imaginemos que nesse momento todos os nossos entes queridos desencarnassem. Acontece um acidente, alguma coisa, e todos desencarnam. Há algum senão aqui dentro de nós? Se há, é porque existe alguma questão em relação às próprias leis divinas. Existe algo em nós que não estamos amando ainda de todo o coração, de toda a alma, de todo o entendimento. Porque a proposta de Jesus é muito profunda. O que significa isso na minha vida? Porque quando está tudo muito bem, não é fácil a gente acreditar em tudo? Mas imagina algo não indo bem no nosso critério, acontecendo, entre aspas, uma desgraça. Não existem desgraças. Existem experiências de desafio, experiências de estímulo. As experiências de desafio são desagradáveis. As experiências de estímulo são agradáveis. Então, aquilo que a gente chama de desgraça é uma experiência de desafio. Quando surge uma experiência desafiadora, esse amar a Deus de todo o coração, de toda a alma e de todo o entendimento se manifesta na minha vida? Ou eu tremo nas bases? Se eu tremo nas bases, significa que eu necessito trabalhar uma série de questões, que durante o curso nós veremos essas questões. O nosso mentor Honório, que nos passou as orientações para que alinhavássemos o curso, ele nos colocou exatamente isso, que durante o curso nós estaríamos, principalmente aqueles que estão fazendo de forma presencial, os benfeitores espirituais estariam trabalhando questões milenares nas nossas vidas
que trazemos experiências que nós nem temos, que estão no nível subconsciente, quase que inconsciente, que nós não lembramos e não precisamos lembrar, né? Não precisamos ir para uma regressão de memória para fazer trabalhos nesse sentido. Mas ao trabalhar nesse nível que está sendo proposto, nós vamos ressignificar uma série de atavismos que trazemos ao longo do tempo. Tá? Por isso que nós estamos falando que é uma proposta terapêutica, porque foram eles que nos colocaram sobre isso, e é o sentido maior do estudo reflexivo sistêmico, não apenas aqui na nossa federação. Mas todo estudo reflexivo sistêmico, ele, nesse nível que está sendo proposto, ele trabalha questões intelecto-morais, sim, mas principalmente práticas no nível do espírito imortal, ressignificando questões profundas que funcionam como amarras dentro de nós, nos impedindo uma série de recursos, de trabalhar uma série de recursos para ampliação da nossa consciência. Tá? Então, por isso é importante que nós nos compenetremos desse princípio a mais. Né? Na nossa aula de hoje, nós vimos mais essa questão histórica do temor, mas o objetivo era só introduzir o assunto. O principal é essa questão, essa reflexão final, para já nosso encerramento, essa reflexão do amor a Deus nessa tríade, e do amor ao próximo e do amor a si mesmo. O significado disso, vamos pensar durante toda a semana. Na semana que vem nós vamos dar continuidade, aprofundando esses conceitos no desdobramento da aula dessa primeira aula de hoje. Na próxima aula nós vamos aprofundar nessa questão do amor. O que é o amor, esse entendimento, o que é o sentimento e o que é de toda a alma. A tríade nós vamos desenvolver baseado em questões do Livro dos Espíritos, em texto de Agênese. Tá? O intelectual é a base, por isso que Jesus fala de todo entendimento. Sem você entender Deus na sua vida, você não ama. Agora, se ficar só no entendimento, também não há amor. Se não chegar no nível do coração, do sentimento, o amor não se faz. Então, aquilo que Emmanuel falava das duas asas, a asa do saber e a asa do sentir. Ambos formam esse movimento intelecto-moral que gera o sentimento, em que você entende o significado, você o sente no coração e aí você vivencia plenamente. Senão fica uma caricatura. Eu penso que amo ou eu sinto que amo. Sem unir as duas coisas, não há verdadeiramente amor. Então, a tríade que Jesus coloca, ela é extremamente significativa, exatamente por quê? Porque gera a completude do ser. Então, é dentro dessa tríade que nós vamos trabalhar.

Vamos retornar, ou retomar, na verdade, o nosso módulo de conceitos. Espero que vocês não estejam ficando muito confusos, mas tenham calma, porque nós vamos voltar a esses conceitos, vamos destrinchar um pouquinho mais alguns, mas é importante que comecemos o módulo, comecemos, na verdade, o estudo com os conceitos, porque durante toda a obra, durante todo o tempo do estudo de Joana, nós vamos estar falando muito esses termos. Então, para que não, a cada momento que o olho bata nessa palavra no livro, ou alguém escute na aula e fique perdido, a gente já começa com os conceitos e vocês vão anotando para fluir bem melhor o estudo da obra. Então, vamos começar hoje, e Cláudio, na aula passada, eu sei que já passou algumas coisas de consciência, de ego para vocês. Então, eu quero começar de novo, a gente voltando para esse mundo da psique. É estranho às vezes, porque algumas pessoas podem ficar pensando, bem, quando eu não sabia que existia isso, como é que tudo isso funcionava? Funciona, né? Vai sempre funcionar. Mas a grande questão não é que, ou o mais importante talvez, não é que a partir de agora eu fico o tempo todo pensando e me preocupando, bem, aqui é o meu ego, aqui é a consciência, aqui é o inconsciente, aqui é a sombra. Não é isso, porque senão vai ficar todo mundo internado depois. O mais importante disso é saber que existe isso e que tem um funcionamento e que a função principal de tudo isso é que a partir do momento que o meu processo de individuação começa a acontecer de forma consciente, ele é muito mais proveitoso para mim. Podemos comparar mais ou menos assim. É como se estivéssemos em um restaurante e estivéssemos comendo um prato muito diferente, muito saboroso. Mas a gente não faz ideia porque no momento estamos todos com problema olfativo e perdemos o paladar. Então sabemos que o prato é bonito e que deve ser gostoso, mas não sei direito o sabor. Então esse é o processo de individuação quando eu estou alheio a ele. Mas quando eu estou muito mais concentrado nele, eu vou conseguir perceber cada ingrediente daquela receita, o aroma daquele prato, a beleza da arrumação dele. Então, essa é a grande importância, vamos dizer assim. E a obra da mentora Joana de Ângeles, do começo ao fim, é um convite a esse processo. Ao que Jung chamou de processo de individuação e o que nós conhecemos como processo de evolução. Então, quando eu vou prestando atenção no meu processo, ele fica muito mais rico. Eu costumo sempre dizer assim, olha, já que temos que passar por alguns lugares difíceis, é melhor que a gente passe com o mapa na mão. Porque como vamos passar várias vezes, se a gente não vai com o mapa, a gente vai ficar meio perdido. Então, com o mapa fica tudo muito mais fácil. Então, para a gente começar a nossa conversa de hoje, eu peguei uma frase de Jung, quando ele diz, deixa eu sair aqui do lugar. É justamente a existência de uma consciência individual que torna o homem consciente não só de sua vida exterior, mas também de sua vida interior. Da mesma forma que o meio ambiente assume um aspecto amigável ou hostil para o homem primitivo, assim também as influências do inconsciente lhe parecem um poder contrário com o qual ele deve conviver como convive com o mundo visível. E é interessante isso que Jung traz, porque, como vocês viram no módulo anterior, o ego é o centro dessa consciência. Então, a primeira percepção que nós temos de quem somos é a partir do ego. Então, quando alguém pergunta quem você é, quem responde automaticamente é o ego. E aí, às vezes, equivocadamente, as pessoas costumam falar que é preciso destruir o ego. E eu fico muito preocupada quando eu escuto as pessoas dizerem isso, porque assim, destruir o ego significa ficar esquizofrênico. E eu acho que essa não deve ser uma escolha que ninguém tem. Então o ego, como centro dessa consciência, ele vai permitir exatamente que eu tenha uma noção de quem sou, uma percepção do mundo externo, mas é a partir dele também que eu começo a perceber o mundo interno. Porque quando ele vai me ajudando a filtrar o que esse inconsciente passa. Porque se não tivesse o ego, eu teria uma invasão desse inconsciente. E nessa invasão, a consciência não poderia lidar com tudo isso. Então, ele é muito importante, ele vai funcionar como um porteiro, como um filtro de todo esse processo. Mas hoje nós vamos começar falando do inconsciente.
Eu não sei se Cláudio usou muitos exemplos, mas eu costumo usar muitas imagens.

imagens, porque eu acho que facilita mais a compreensão da gente. Então, vamos imaginar o nosso inconsciente, que é muito importante na nossa vida, muito mais do que a gente imagina. O próprio Jung vai dizer isso, a gente precisa aprender a conviver com esse mundo que é totalmente desconhecido de nós. Então, o inconsciente é como uma sala. Se nós estivermos pensando que essa sala que estamos agora é a nossa consciência, então tudo o que acontece aqui eu percebo, por isso ela é a consciência. Mas tudo o que acontece do lado de fora do lugar que eu estou é o meu inconsciente. Mas esse inconsciente, mesmo estando todas as portas e janelas fechadas, ele interfere muito mais na minha vida do que o que eu posso imaginar. Por isso, a atenção e a percepção da consciência ao que o inconsciente traz é muito importante. Então, o inconsciente foi dividido, a partir de Jung, em dois tipos. Vamos dizer, talvez para ajudar didaticamente. Mas é um inconsciente pessoal e um inconsciente coletivo. Bem, vamos começar pelo inconsciente pessoal, porque como o próprio nome diz, pessoal está muito ligado ou diretamente ligado à pessoa. Então, Jung vai nos dizer que o inconsciente pessoal refere-se às camadas mais superficiais do inconsciente, cujas fronteiras com o consciente são bastante imprecisas. Contém memórias perdidas, ideias dolorosas que são reprimidas, esquecidas de propósito, percepções subliminares e, finalmente, conteúdos que ainda não estão maduros para a consciência. Então, vamos imaginar que o inconsciente pessoal, ele está diretamente ligado a todas as minhas experiências vividas nesta vida. Então, como o inconsciente, tudo surge dele, então imagine um bebê. Eu estou com uma sobrinha de 5 meses, então eu estou brincando de ver o surgimento de tudo isso com ela. Então, eu percebo, por exemplo, que quando ela está brincando lá no becinho com os brinquedinhos dela, todos os movimentos que acontecem em torno dela, ela presta atenção. Então, a forma como a mãe prende o cabelo, ela olha. A forma como a mãe fala, ela olha. Então, na verdade, todo esse movimento que está acontecendo, além da consciência que ainda não está formada no bebê de 5 meses, está indo para o inconsciente pessoal. Está ficando ali acumulado. Então, o inconsciente pessoal tem tudo o que aconteceu na minha vida desde o momento em que eu chego neste mundo, que eu reencarno. Todos os registros. Como se a gente imaginar quando criança, você está brincando em um momento muito feliz com seus amigos e uma música está tocando em algum lugar que você não sabe e nem sequer grava a letra. Anos depois, ao ouvir aquela música, você é tomado por uma sensação de alegria. Porque o registro fica no inconsciente pessoal. Mas nesse inconsciente pessoal, também ficam algumas coisas que foram dolorosas. Então, traumas vividos, principalmente na primeira infância, momentos onde a criança não soube lidar com alguma emoção, tudo isso fica ali guardado. Por quê? Ou porque ainda o ego não tem maturidade para lidar com aquilo, ou porque é tão traumático que, por algum motivo confortável, eu coloco nesse inconsciente e deixo ali. Alguns vão ficar em uma camada muito superficial. Por exemplo, alguém aqui lembra o que foi que comeu há 5 anos atrás, exatamente nesse dia? Não, né? Só se anotou. Então, não vai lembrar. Mas isso que foi feito há 5 anos atrás está no inconsciente. Mas não precisa estar ocupando espaço agora na nossa consciência. Se você pensa na escola, por exemplo, tudo que a gente aprendeu lá na alfabetização, claro que a gente usa isso o tempo todo hoje, mas a forma como foi aprendida não fica aqui na superfície mais, ela já vai para algum lugar desse inconsciente. Então, o inconsciente pessoal é esse lugar onde ficam todas essas percepções, tudo que foi reprimido, tudo que não está ainda pronto para vir para a minha consciência. Tudo aquilo que eu ainda não tenho condições de viver, de assumir, fica aqui. Mais adiante nós vamos falar mais ainda desse inconsciente, principalmente quando falarmos dos mecanismos de defesa. E aí nós vamos ver como as reações do ego, quando algumas imagens ou quando algumas ideias ou pensamentos vêm para a consciência,
o ego não lida e aí entram os mecanismos. Mas isso é para um pouco mais adiante. Bem, então Joana vai trazer em Triunfo Pessoal que esse inconsciente individual registra e armazena as informações que foram registradas ou não pela consciência. Qual sucede quando alguém está realizando uma atividade e, simultaneamente, outros fenômenos ocorrem à sua volta sem que sejam percebidos pela consciência. Assim como coloquei um pouco antes, né? Eventos, por que isso? Porque o inconsciente ele é expansivo. Ele não está concentrado em um lugarzinho. Não dá para dizer assim, ah, ele está ali em tal lugar do cérebro. Não, não está. Então, tudo o que acontece no mundo externo, o ego percebe. E como o ego é esse veículo também que vai ajudar, né, nesse filtro de tudo o que acontece, ele também vai responder no meu inconsciente. Mais adiante, eu vou voltar um pouco para falar do inconsciente pessoal, para que vocês entendam como às vezes nós temos reações a situações e não entendemos por quê. Por que é que às vezes temos uma atitude que não é o comum, temos uma forma de falar que não é o comum, o que é que o inconsciente pessoal interfere nessas experiências que todos nós vivemos. Mas seguindo um pouco mais, vem então o inconsciente coletivo. Bem, se o inconsciente pessoal é o inconsciente que está ligado à minha vida pessoal, a tudo que eu experienciei desde o momento que eu nasci até agora, o que seria então o inconsciente coletivo? Aí alguém vai perguntar assim, o inconsciente que tem a ver com todo mundo? É mais ou menos isso. O inconsciente coletivo é a camada estrutural da psique, que contém toda a herança espiritual da evolução da humanidade, nascida novamente na estrutura cerebral de cada indivíduo. Bem, o que é que Jung traz aqui? Porque para a gente não confundir, quando ele vai usar o termo espiritual, e a gente já está achando que Jung é espírita. Não é nessa relação que ele está dizendo. O que ele vai dizer aqui é, o inconsciente coletivo está armazenado tudo ou toda a história da humanidade. Por quê? Porque a partir do momento em que você é um ser humano, você está ligado a todos os outros seres humanos. Por isso tem na sua psique, um lugar onde há um arquivo de tudo o que já foi vivido pela humanidade. O que ele vai chamar de ancestrais. Mas é claro que Jung vai falar isso porque ele não trazia na sua teoria a crença da imortalidade da alma, né, da reencarnação. Se a gente aprofunda, a gente vai dizer e vai perceber que o inconsciente coletivo guarda todas as informações das minhas outras existências. As informações dessa existência, inconsciente pessoal. As informações de todas as outras, inconsciente coletivo. Então é lá que vai ficar tudo guardado. É isso que ele vai dizer que é a história da humanidade. E é interessante a gente perceber isso de uma forma bem empírica, bem da psicologia analítica, que ele vai explicar que, ele vai trazer o exemplo dos animais. Né, quando ele vai dizer assim, bem, como é que o animal, no caso, porque o animal não vai ter inconsciente pessoal nem inconsciente coletivo. Então, o animal, ele age por instinto. Mas como é que um ser humano nasce e sabe fazer algumas coisas que ninguém nunca ensina a ele fazer? Como é que você vai explicar, por exemplo, que a criança que nasce hoje, ela não vai se comportar como a criança que nascia no início da existência do ser humano? Porque ali no momento ele vai dizer que quando essa criança nasce, essa criança do século XXI nasce, ela vem já nesse inconsciente coletivo dela impresso todas as informações da evolução da humanidade. Então ela não volta no tempo, ela vai viver exatamente conforme o tempo que ela nasce. E aí para nós espíritas a gente começa a perceber assim, mas como é que ele não viu a reencarnação nisso? Como ele não percebeu? Como é que ele vai dizer que não? É a história da ancestralidade que quando ela nasce, ela pesca. Mas é porque ele tinha que ser empírico. Ele não podia entrar, porque senão ele não ia conseguir formar a teoria. Mas como Joana não está preocupada com isso, então ela vai trazer para a gente e esclarece totalmente isso. Né?
Então, esse inconsciente coletivo corresponde às experiências vivenciadas por cada indivíduo no processo da evolução, passando pelas etapas reencarnacionistas, atravessando os diferentes períodos da humanidade nos quais esteve, arquivou, nos recessos do ser, todas as impressões que ora se encontram adormecidas e podem ser exteriorizadas pelo perispírito. E aí nós percebemos, a partir do olhar do espírito, que o inconsciente coletivo é o arquivo das nossas vidas passadas. O que é interessante a gente perceber também é que é justamente nesse inconsciente coletivo que existem alguns núcleos. E esses núcleos vão servir, no entendimento da gente, como algumas formas. E aí, na obra de Joana, vocês vão, já devem ter lido uma palavrinha chamada arquétipo. E aí você lê e faz assim, mas o que é isso? Porque é justamente aí, nesse inconsciente coletivo, que fica, vamos dizer assim, que os arquétipos moram. Por que isso? Porque como o inconsciente coletivo é o lugar onde está a história da humanidade, a gente começa a perceber que o arquétipo é algo ligado também à história da humanidade. E ele fica lá armazenado, é lá que ele vai ficar dando forma a tantas questões importantes que vão acontecer no nosso processo psíquico. Mas o mais importante de perceber é que tudo que nós vivemos, se um homem, e aí nós podemos comparar isso muito bem com Jesus, se existe um homem como Jesus, que foi capaz de fazer todo o bem, e se existe em nós um arquétipo, um inconsciente coletivo onde se registra toda a história da humanidade, e esse homem foi capaz de fazer o bem, automaticamente nós começamos a perceber que nós, como seres humanos, temos em nossos arquivos essa imagem. E daí, quando Jesus afirmou que somos deuses e que podemos fazer o que ele fez e mais, ele estava completamente certo. Porque existe o registro, por isso a lei de Deus está na nossa consciência. É lá que está registrado, porque tudo isso tem um lugar, de fato, na nossa psique. E aí nós vamos para uma outra palavrinha que vocês com certeza já ouviram falar e em algumas situações até já foram acusados de ser complexados. Quem não já foi em algum momento xingado, né, de complexado? Você é complexada, a mulher adora fazer isso com a outra, né? Não mulher espírita, a mulher espírita não diz isso, mas olha para outras, você é complexada, né? Bem, mas assim, para alegria geral ou tristeza, não sei, eu vou dar uma notícia a vocês. Todo mundo é complexado. Não tem jeito. Todos nós temos complexos. Todos. E não é um nem dois, são muitos complexos. Então, quando eu for chamar alguém de complexado, então pense duas vezes. Sabe aquele ditado que diz que a gente não pode jogar a pedra no telhado do vizinho? Pois é, não jogue porque você também é complexado. E se seu vizinho souber que você é complexado, já era. Mas o que são os complexos? Mas a Jung vai trazer o seguinte, que os complexos são agrupamentos de conteúdos psíquicos carregados de emoções. Quanto maiores são a emoção e o campo de associação, mais forte é o complexo. Os complexos contêm o poder impulsionador da vida psíquica. Eu vou tentar explicar de uma forma figurada mais uma vez. Pense em uma sacola. Pense que a nossa psique tem um monte de sacolinhas. E aí nós somos criancinhas e as nossas sacolinhas estão vazias. E aí vão acontecendo várias experiências na nossa vida. Essas experiências são experiências boas e são experiências ruins. E cada sacolinha dessa tem um nome. Raiva, mãe, pai, medo, perda, nomes diversos. E a cada experiência que eu vivencio, se essa experiência é positiva, vamos imaginar que eu tive agora um momento muito bom com a minha mãe, uma experiência positiva. Então eu vou para a sacolinha da mãe e ponho lá toda a carga emotiva desse momento. Vai para a minha sacolinha positiva. Mas aí eu vivo uma outra experiência negativa com meu pai. E aí eu vou lá na sacola do pai e ponho toda a carga emotiva negativa nessa sacolinha. E aí eu vou crescendo e as minhas sacolinhas vão sendo alimentadas com essas emoções. Quando chega na adolescência,
que a estrutura cerebral e o ego já têm mais condições de se manifestar, de mostrar algumas questões, essas sacolinhas, sem que eu me dê conta, abrem. E quando elas abrem, como elas estão recheadas de conteúdo emocional, esse conteúdo vem à tona. E aí a gente diz que a pessoa está afetada. Por quê? Porque é afeto. Então tudo isso vem e invade a consciência. Por que invade? Porque o ego nem sempre, na maioria das vezes, ele não dá conta do conteúdo. O conteúdo é grande demais, é forte demais para o ego. E aí o ego que tinha que ficar lá na porta impedindo que os penetras entrem na festa, ele não morre de medo do complexo e deixa o complexo passar. E aí por isso que eu falei assim, quando eu falar de algumas coisas, o inconsciente pessoal vai ficando mais claro. Porque o complexo está onde? No inconsciente pessoal. Porque ele registra as minhas experiências dessa vida. Então, ela vai sair desse lugar que está mais próximo da minha consciência e invade a minha consciência. Aí, às vezes, a gente vê aquela pessoa calma, sabe, espírita, que fala assim, muita paz, meu irmão. A gente mal ouve a voz, né? E aí você vê a pessoa em uma outra situação, na rua, ou você bate, dá uma trombada na pessoa sem querer e sai um urso de dentro da pessoa, um urso faminto. E você fica assim, e a gente diz assim, é o obsessor. Não é o obsessor, é o complexo da pessoa que veio, só está afetada. E a gente põe a culpa no pobre do obsessor, não é o obsessor. É esse conteúdo que está ali, que fica o tempo todo nessas sacolas e que a pessoa desconhece. E que aí de vez em quando vai invadir essa consciência e a pessoa é tomada como se fosse uma outra personalidade. Tanto que a pessoa diz assim, eu estava fora de mim. Né? Não foi, é por isso que pensa que o obsessor não veio, eu ouvi, não ouviu nada. Era o complexo mesmo que estava ali atuando. Mas aí Joana vai e vai ampliar esse conceito para a gente de complexo. Então ela vai dizer que os conteúdos psíquicos exteriorizados pelo inconsciente através dos sutis mecanismos cerebrais ressurgem como complexos quando possuem conteúdo perturbador, efeitos naturais das ações morais iníquas que a soberana lei de causa e efeito impõe ao espírito como necessidade de reparação e de reeducação. E aí ela vai chamar a atenção para a gente da questão moral que também alimenta o complexo. Então o complexo ele vai invadir a consciência e vai gerar em mim um comportamento perturbador porque o espírito é comprometido. E aí a gente também começa a ver que as experiências vividas em uma outra vida, elas vão estar guardadas nesse inconsciente coletivo. E como lá também tem o arquétipo, dependendo das experiências que eu viva nessa existência, esse conteúdo volta para o inconsciente pessoal e o complexo vai se manifestar. Então, todo momento nós vamos perceber que é o espírito encarnado é que é comprometido. E por isso a importância, e por isso tantas vezes ela colocar na obra que o autodescobrimento, a autopercepção é de fundamental importância para o nosso processo evolutivo. Não dá para a gente crescer ou pensar em ir para nosso lar. Eu não sei se vocês assistiram a palestra de Raul Teixeira, mas ele já disse que baiano não vai para o nosso lar. Então a gente tem que arrumar outro lugar para a gente ir. Então para a colônia que cada um escolha ou queira ou deseje ir, não adianta ficar só almejando isso sem fazer a nossa parte, né? Mas mais adiante, indo além do complexo, nós vamos agora chegar ao arquétipo, porque eu já falei aqui duas vezes nele, então vamos falar desse arquétipo. O arquétipo, para Jung, ele vai dizer assim, que são os elementos primordiais e estruturais da psique humana. Sistemas de prontidão para ação e, ao mesmo tempo, imagens e emoções. Aí vocês devem estar olhando para mim dizendo assim, não entendi nada. Mas eu vou tentar deixar isso mais claro. E Jung traz um exemplo muito interessante do João de Barro. Então, não sei se vocês já tiveram a oportunidade de ver um João de Barro fazendo um ninho, porque é fantástico.
Ele tem toda a paciência de pegar no barro e misturar com alguns insetos, algumas. E é muito incrível, porque é um arquiteto. E ele vai fazer aquele ninho. E aí Jung faz uma pergunta: quem ensinou ao João de Barro a fazer o ninho? Né? Aí está todo mundo se perguntando aí também, né? Eu também não sei quem foi que ensinou a ele. Aí ele vai mais adiante. Quem foi que disse à abelha que ela tem que pegar o pólen da flor? Então ele começa com os seres que para nós não têm nenhuma inteligência, para começar a compreensão do que é o arquétipo. Então o arquétipo é o modelo inicial. Ele é o primeiro. É o primeiro tipo, é o primeiro modelo. Por isso ele vai chamar de primordial da estrutura psíquica. Eles ficam todos no inconsciente coletivo. E por estar no inconsciente coletivo, ele é a forma de tudo o que a gente vai viver nas nossas existências, na nossa vida. Ele é o núcleo. No núcleo de cada complexo tem um arquétipo. Um exemplo: complexo materno. Qual é o núcleo do complexo materno? O arquétipo materno. O que é o arquétipo? É a experiência, é a imagem, é a emoção de vivenciar aquilo. Então, quando uma criança, por exemplo, é carregada pela mãe pela primeira vez, quem tem filhos aqui sabe disso, o olhar da criança, ao sugar o seio da mãe pela primeira vez, quem ensinou a criança a fazer isso? Quem mobiliza tudo isso? O arquétipo. É o arquétipo materno. Então, toda vez que nós estamos vivendo uma experiência onde o arquétipo está ali totalmente envolvido, a pessoa vive experiências luminosas, experiências transformadoras daquela psique. Mas eu vou seguir um pouquinho mais adiante com Joana, porque Joana sempre deixa a gente sem a dúvida. Ou então coloca mais, né? Mas normalmente ela tira. Então, em Vida, Desafios e Soluções, ela vai dizer que a palavra arquétipo se origina do grego arque, que significa o primeiro, e typon, que significa marca, cunho, modelo. Sendo por isso mesmo as marcas ou modelos primordiais, iniciais, que constituem o arcabouço psicológico do indivíduo, facultando a identificação da criatura humana. Existem no ser como herança, como parte integrante do seu processo de evolução. É porque o arquétipo funciona exatamente como uma forma de bolo. Então vamos imaginar que existem muitas formas de forma de bolo, concordam? E aí nós pegamos uma forma de bolo no formato de coração. Só que cada um de nós aqui gosta de um sabor de bolo. Alguns gostam de bolo de abacaxi, de chocolate, de coco. Então cada um vai preparar a massa, vai colocar na forma, vai assar e quando tirar, todos teremos um bolo no formato de coração. Mas o sabor é particular. É assim que funciona o arquétipo. Ele é a forma que todos nós temos. Todos nós temos a forma da mãe, do pai, da perda, da raiva, da culpa, do perdão e tantas outras de todas as experiências humanas. Agora, o sabor, o conteúdo dessa forma é totalmente pessoal. Por isso que o arquétipo está no inconsciente coletivo, porque são experiências que todos nós vivemos, mas o conteúdo está no inconsciente pessoal, porque vai depender da experiência de cada um de nós. Então, a minha experiência com minha mãe, a minha experiência com meu pai, é que vai dizer se o meu complexo materno é positivo ou se o meu complexo materno é negativo. Mas o arquétipo materno, a experiência com a mãe, todos nós vamos viver. Porque, afinal de contas, todos nós temos mãe e vamos vivendo essa experiência com o materno. E aí Joana continua aqui: o processo de reencarnação explica a presença dos arquétipos no ser humano, porque ele é herdeiro das suas próprias realizações através dos tempos, adquirindo em cada etapa valores e conhecimentos que permanecem armazenados nos refolhos do ser eterno que é. E é interessante porque Jung ele vai usar um termo que causou muita polêmica, que ele chama isso de uma herança psíquica.
né? Como se de alguma forma a gente herdasse psiquicamente todas essas informações, ou seja, esses arquétipos. Mas é claro que fica, eu acredito que para nós espíritas fica muito mais claro, a gente vai entendendo como o processo de reencarnação acontece. Né? Toda essa lembrança, toda essa memória, ela vai sendo armazenada e nunca perdida. Por isso que o espírito não involui. Porque tudo que ele vivenciou é aprendizado, então está ali guardado. Né? Ele não vai viver uma involução. E aí, diante de tudo isso, quando eu falei que a pessoa que fala muita paz, né, assim, uma pessoa boa, de repente vira um urso e é tomada por esses conteúdos que normalmente desconhecem, aí a gente ouve tanto falar da sombra. Né? Nós vamos ter um módulo inteiro de sombra, mas hoje eu vou tentar passar para vocês um pouquinho para que vocês não fiquem assombrados no módulo da sombra. E aí a sombra, a ideia que nós temos de sombra é que sombra é a ausência da luz. Então, onde não tem luz, é sombra. Se a luz vem representar a consciência, então nós começamos a perceber que o que está no inconsciente é sombra, é desconhecido. Então, a primeira coisa importante da gente pensar na sombra é que na sombra, apesar do nome, não tem só coisas ruins. Também existem coisas boas na sombra. Por isso que a gente tem que ir lá, abrir o armário escuro para descobrir o que tem de bom e o que tem de ruim nessa sombra. Mas a Jung vai dizer que a soma de todos os elementos psíquicos, pessoais e coletivos que, incompatíveis com a forma de vida conscientemente escolhida, não foram vividos e se unem ao inconsciente, formando uma personalidade parcial, relativamente autônoma, com tendências opostas às do consciente. Quando a gente fala autônoma, dá um medo, né? Pensa assim, bem, se ela é autônoma, ela faz o que ela quer. É mais ou menos isso. Mas a sombra, ela é sempre oposta à minha vida consciente. Então, se eu vivo em um ambiente onde determinadas coisas me são proibidas, tudo aquilo que eu não vivencio é sombra. Está na sombra. Ela não deixa de existir. Ela tem um lugar na minha psique. Só que ela tem uma força, ela é autônoma, porque assim, ela está no inconsciente, mas ela também alimenta os complexos, ela também está ali alimentando algumas outras questões, e algumas vezes ela invade sim a consciência e nós nos pegamos fazendo exatamente aquilo que não queremos fazer. Então é o que Jung vai chamar dessa personalidade parcial. É aquele outro que existe em nós. Por isso sempre a representação da sombra, às vezes, vem aquele diabinho e o anjinho do lado da pessoa, né? E a pessoa ouve. É mais ou menos isso. Mas é importante a gente perceber que a sombra é sempre oposta à nossa imagem ou à nossa presença consciente. A sombra sempre vai ser o contrário daquilo que eu me permito ser. Aí Joana vai trazer que mergulhado em sombra, esse lado escuro da personalidade sobressai-se e impulsiona a ações que estão destituídas da razão e da compaixão, desnaturadas das bases e dominantes na essência. E é muito interessante quando Joana chama atenção nessa frase para isso, porque há uma tendência natural de negar a sombra. E se a gente imaginar, por exemplo, uma linha reta e o ponto central está ali, a luz e a sombra. Mas como eu não quero vivenciar a sombra, eu vou caminhando e me afastando dessa sombra. Então, na psique, o que vai acontecer é que quanto mais eu me afasto dessa sombra, maior ela vai ficando. Ela vai ganhando força. Por isso que ela vai chamar a atenção que a pessoa vai perdendo a compaixão e a razão. É como se essa sombra fosse descendo a camadas cada vez mais profundas do meu ser e se aproxima exatamente da base, que é o instinto. Daí, às vezes, as reações serem extremamente exageradas. E muitas pessoas dizem mesmo, eu tenho medo do que eu posso fazer. Eu não me conheço o suficiente, então eu não posso garantir que eu não sou capaz de fazer alguma coisa. E de fato não temos como garantir, porque a gente não sabe ainda o grau de negação de determinadas atitudes.
Então, às vezes, nós negamos com tanta força algo e esse algo existe em nós. É como se nós pensássemos alguém que começa a viver em uma imagem, e aí eu vou usar um termo que vocês ainda vão, a gente ainda vai falar mais, que é a persona. A persona de uma pessoa extremamente bondosa. E essa pessoa é boa, boa, boa, boa. Isso significa que quem é que está indo para a sombra, para a sombra, para a sombra o tempo todo? O mal, o mal, o mal. Né? E esse mal, em algum momento, vai encontrar com essa pessoa. Porque a psique não é uma linha reta. Ela é uma espiral. Então, se eu vou me afastando, me afastando, me afastando, me afastando, e deixei ela aqui, o que é que vai acontecendo comigo aqui? Eu vou encontrar com ela de alguma forma. Mas no módulo de sombra a gente vai aprofundar um pouco mais nisso. Eu quero encerrar com vocês com essa frase de Heráclito, para ficar para a nossa reflexão da semana. Não se pode chegar aos limites da alma caminhando. Mesmo que se percorra às pressas todas as ruas, seu sentido é por demais profundo. E com isso, deixar essa reflexão. Não dá para fazer um processo de evolução, um processo de crescimento, de autoconhecimento, de forma superficial. Não adianta só a gente pensar que o conhecimento intelectual vai me dar tudo o que eu preciso. É necessário, sim, que a gente faça um mergulho no mais profundo do nosso ser. Porque assim como a gente vai descobrir muita coisa sombria, a gente também, com certeza, vai descobrir muita coisa positiva. Porque, essencialmente, nós somos bons. E o nosso caminho é a perfeição. Mas não a perfeição no sentido humano e limitado que todos nós temos, mas um sentido muito mais amplo de encontro com o ser eterno que somos. E esse foi o nome que Jung deu para a individuação. Ele chamou isso de individuação. Mas para nós, nós sabemos que isso é de fato a conquista da perfeição e da plenitude. Boa noite para todos e até o próximo encontro.

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1: Dando continuidade então ao nosso estudo, nós vamos pedir licença a vocês para lermos um pequeno trecho do pensamento de Kardec na introdução 17. Ele vem nos dizendo assim: esperamos que de um outro resultado, o de guiar os homens desejosos de se esclarecer, mostrando-lhes nesses estudos um grande e sublime objetivo, o progresso individual e social, e o de indicar-lhe o caminho a seguir para atingi-lo. Então, Kardec tem a preocupação de que as pessoas compreendam o porquê estão aqui. Há uma necessidade de conscientização. Nós não sabemos agora por quanto anda a população terrestre, mas sabemos, segundo últimas estatísticas aqui no Brasil, que o movimento espírita deu, os estudiosos da doutrina espírita, se podemos expressar assim, deu um pequeno salto. Vamos imaginar as pessoas plenamente conscientes do que estão fazendo aqui na Terra como espíritos encarnados, o seu perfeito papel dentro desse processo de conscientização, ela saber que é um espírito que vem de uma jornada anterior a essa existência, trazendo-se para a vida prática, traz uma gama de informações em seu espírito, por vivências anteriores, mergulha na carne, está vivendo essas experiências, e essas experiências se apresentam algumas vezes de forma dolorosa, muito dolorosa, sejam através das experiências emocionais, da sensibilidade afetiva junto aos seus familiares ou pessoas queridas, seja através das próprias lutas pessoais que venha a ter com doenças físicas suas mesmo, que vem com o tempo adquirir, sejam elas físicas ou psicológicas, psíquicas. E a doutrina trazendo a esse espírito a informação, olha, tudo isso é um processo construído e que dentro de um planejamento reencarnatório, que encontramos muito bem na segunda parte do Livro dos Espíritos, aqueles que quiserem aprofundar um pouco mais essa ideia, está lá na segunda parte do Livro dos Espíritos, Escolha das Provas, onde vamos ver que escolhemos o país, escolhemos a cidade, escolhemos a família, os tópicos principais da vida, nós escolhemos. E dentro dessa percepção, estarmos conscientes que são instrumentos que nos foram dados, usando uma linguagem não é atual, ferramentas que nos foram dadas para que pudéssemos muito bem aproveitar a atual existência. Que Kardec mesmo muitas vezes faz essa comparação, é como um ano escolar. Eu estou dentro de uma escola e essa escola me oferece todos os recursos para eu que aproveite muito bem esse ano escolar, para que melhor ainda aproveite o próximo ano, passe para o próximo ano escolar, no caso, a próxima reencarnação, com conquistas, com conceitos apreendidos, com sentimentos trabalhados e dando passos mais largos para conquistar a compreensão e o principal que todos nós queremos atingir, que é o que a doutrina espírita deixa claro para todos nós, que é a felicidade espiritual, que é um estado de consciência mais pacificado, que é um estado de harmonia, onde você vai a pouco e pouco compreendendo o outro, compreendendo melhor a você mesmo, claro, em primeiro lugar, compreendendo o outro e compreendendo as fases que passamos como sociedade, estejamos em que sociedade estivermos, estejamos em que cultura estivermos, mas vamos compreendendo todo um processo e conforme aprendemos nos estudos que fazíamos alguns anos atrás em nossa casa, estudos aprofundados do Livro dos Espíritos, e quando aquelas circunstâncias mais difíceis chegam ao nosso coração, nós refletimos, eu tenho conhecimento, eu tenho as informações, tenho sim trabalhado o sentimento, e vou sentir mais ainda fortalecido esse sentimento quando eu digo a mim mesmo, o que a lei, sabemos que a lei é o amor de Deus, é a justiça de Deus, é a misericórdia de Deus, quer que eu aprenda com isso. O que é isso? Como eu vou passar por isso? Quero passar por isso com segurança. Vou passar por isso com segurança. E os recursos que eu tenho me dão todas as possibilidades para que eu possa fazê-lo. há um momento também que Kardec nos diz, e faz uma comparação, não é? Que se por um período os astrônomos, fazendo pesquisas em torno da astronomia, eles percebiam que havia momentos que eles não conseguiam realmente perceber o que estava acontecendo em determinados espaços do universo, mas pelo resultado que os materiais de pesquisa lhe ofereciam, eles percebiam que havia alguma coisa ali, pelas consequências, pelos resultados, que no momento não podiam comprovar, mas que as pesquisas posteriores vieram, então, com uma tecnologia mais bem preparada, perceberam que o que eles realmente logicavam, a tese que eles criaram em torno das consequências que viam, essas pesquisas mais avançadas confirmaram as ideias. Ele faz, então, essa analogia com a doutrina espírita. E esse raciocínio ele dirige àqueles que não conseguem ainda absorver a ideia espírita. Se o plano espiritual, num movimento em que o nosso amorável Arthur Conan Doyle chamou de invasão organizada, trazem todos aqueles fenômenos para que a humanidade tivesse toda uma base científica, e aqueles que desejem, não sabemos até que ponto se está acessível à internet, depois que poderíamos dar essa informação, não é? Todos os estudos foram feitos na sociedade inglesa de pesquisas com relação à metapsíquica, está tudo lá. É nós irmos, lermos os livros, Aksakoff, tantos outros pesquisadores, não é? Que nos trouxeram tanta segurança, e vamos lembrar que esses homens eram homens de renome na época. De renome. E está lá tudo comprovado. E daí tira-se todo um conceito, não é? Filosófico-moral para a nossa existência. Então, companheiros, já começando, né, a finalizar o nosso raciocínio, Kardec vem dizendo para a gente assim, que outra filosofia, não é, poderia preencher essa lacuna entre Deus e o homem, se as ideologias atuais, seja ela filosófica, seja ela religiosa, falam do homem, e hoje, em pleno século XXI, vemos pessoas dizendo, não é, afirmando, apesar de todos os fenômenos, todos os processos que acontecem a nível intuitivo, a nível mediúnico, dentro das mais diversas religiões, e ainda assim as pessoas não aceitarem, algumas dizerem que é o homem e Deus, não haveriam seres intermediários entre o homem e Deus, cada que vai nos trazendo essa ideia, não é? O Espiritismo preenche esse vazio entre o homem e Deus. As comunicações espíritas, e aqui nós lembramos, vamos lembrar, né, o livro Céu e Inferno, que é um legado onde Kardec vai trazer as mais diversas situações dos espíritos no mundo espiritual, os espíritos felizes, espíritos de ex-suicidas, espíritos de criminosos arrependidos, espíritos que passaram por expiações terrestres e vêm no mundo espiritual falar, despertos no mundo espiritual, quanto aquelas expiações serviram para o progresso, para o adiantamento, e lá eles compreendendo muito bem o porquê passaram por aquelas dores, são leituras assim que tocam muito a nossa sensibilidade. E quando as lemos, nós percebemos o quanto o nosso sentimento, o quanto o nosso pensamento se identifica com aquelas circunstâncias, com aquelas situações que os Espíritos trazem para todos nós. É a doutrina espírita, são os Espíritos dizendo assim, há uma imensidão de categorias de espíritos, há uma imensidão de mundos materiais ou mundos em que habitam os espíritos, há uma imensidão de coisas a serem descobertas pelo homem que o espiritismo adianta aquele que, pela sua razão, pelo seu bom senso, pelos seus sentimentos, consegue apreender a ideia espírita e com mais segurança prosseguir no seu dia a dia, prosseguir na sua luta. Então, cabe a cada um de nós que se percebe conscientizado, que se percebe mergulhado nessas ideias, dizer a si mesmo, compreendi, estou entendendo, eu estou vendo que não é uma coisa simplesmente racional, há muito de sentimento, há muito de amor em todo esse processo, há muito de extensão de ideias nesse processo. Então, eu, mais consciente, muito mais posso perceber compreender e divulgar a doutrina, porque os Espíritos são claros. A melhor forma de divulgarmos a doutrina espírita, além de falarmos sobre ela, com certeza são os nossos atos, são as nossas ações, são as nossas palavras ditas com equilíbrio, ditas de forma sempre, não é como nos dizia Jesus, sim, sim, não, não, para que as pessoas, onde estivermos, conforme convivem, venham a conviver conosco, percebam as letras que temos, a consciência que já temos de vivermos como homens no mundo, não é? E não do mundo, para melhor divulgarmos essa doutrina que hoje já nos conforta, nos consola, nos traz muita consciência, alegria de viver e certezas da felicidade futura, que possamos fazê-los também para com os outros. E que Deus muito nos abençoe.

as nossas saudações a todos que acompanham as videoaulas da série psicológica de Joana de Ângeles. Sejam todos muito bem-vindos. Hoje vamos falar um pouco a respeito da saúde, do nosso encontro com a saúde. Quando falamos em saúde, normalmente nos vem à mente também a condição de enfermidade. E se olharmos bem a sociedade em que vivemos, veremos que a enfermidade se espalha não somente no campo físico, mas também no campo moral, no campo ético, nas condições sociais nas quais se estabelece a humanidade. E a questão da saúde passa a ser não somente uma questão de saúde pública, de intervenção governamental, para uma reflexão mais profunda a respeito da nossa própria condição de saúde. Como nos encontramos perante a condição da saúde? Porque muitas vezes a doença nos chama a mais profundas reflexões. E nada obstante os avanços da ciência e da tecnologia, que hoje conseguem diagnosticar com muita facilidade enfermidades que antes dizimavam populações, o ser humano continua a apresentar enfermidades. Novos vírus surgem, novas doenças são diagnosticadas pelas ciências médicas, desafiando cientistas e pesquisadores e, de certa maneira, todos nós. Por que será que esse homem que hoje atinge uma longevidade maior não consegue dizimar as enfermidades? Mas se verificarmos, por outro lado, as nossas estruturas morais, o nosso comportamento, a forma de lidar com o próximo, constataremos. Continuamos enfermos em muitos aspectos. E por isso mesmo, por continuar enfermo nesses tantos aspectos espirituais, sociais, continuamos a apresentar enfermidades. As doenças da atualidade são um símbolo da nossa doença da alma. E já dizia Sócrates que devemos tratar o todo, devemos tratar da alma, se queremos que todas as partes fiquem boas. No próprio livro, Cármides, quando ele é chamado a tratar de um jovem portador de graves dores de cabeça, ele diz ao jovem que possuía um remédio, mas esse remédio só faria efeito se fosse utilizado com um encantamento. E o jovem logo pergunta, qual seria esse encantamento? Ah, não bastará eu lhe dar o remédio, a erva, para que você cure a sua dor de cabeça, jovem Cármides? Porque se junto não vier também esse encantamento, que faz parte de um comportamento moral, ético, que cuide da alma, que cuide da nobreza, do caráter, o remédio para a dor de cabeça não bastará. E verificamos que séculos anteriores a Cristo, o filósofo Sócrates já chamava atenção para essa condição de uma saúde integral. Porque, como diz a benfeitora Joana de Ângeles, na obra Encontro com a Paz e a Saúde, analisando-se o atual comportamento humano, não padece dúvida de que a sociedade terrestre encontra-se enferma. A sociedade se encontra enferma. Verificamos nos noticiários as violências cotidianas, o desencontro que se encontra a criatura na sua forma de lidar com os valores públicos, com as instituições sociais, com a família, no dia a dia, no trabalho, nos relacionamentos. A nossa sociedade se encontra enferma e não merece cuidado somente a medicação que deveremos tomar para essa enfermidade, mas um trato profundo, um olhar profundo sobre a nossa própria enfermidade. Porque às vezes é muito fácil olhar e criticar a doença da sociedade. Mas porque somos partes dessa sociedade, na condição de partícipes,
deveremos nos questionar: qual é a minha doença? Qual é a minha enfermidade pessoal que se soma a essa enfermidade coletiva? Qual é a contribuição positiva ou negativa que dou para que a sociedade continue da mesma forma que se encontra, ou para que ela se modifique, que ela se estruture em novas bases, onde possa encontrar-se numa condição de saúde? Mas aí questionamos: o que é saúde? A Organização Mundial da Saúde define que saúde é o completo bem-estar físico, mental e social, e não apenas a ausência de doença. Essa definição da OMS já significou um grande avanço para as ciências médicas, porque anteriormente pensávamos: bem, se eu não estou com alguma enfermidade, eu me encontro saudável, me encontro na condição de saúde. Mas esses tópicos orientados pela Organização Mundial da Saúde nos dão a ver que a condição de saúde é uma condição mais complexa. Em primeiro lugar, um completo bem-estar físico. Estamos numa condição de completo bem-estar físico? Às vezes é uma condição rara, porque uma ou outra enfermidade, uma ou outra crise, um ou outro vírus que nos atinge e que nos deixa vulneráveis. Isso é uma dicotomia interessante da natureza humana, porque somos tão fortes para determinadas coisas, às vezes suportamos traumas gravíssimos, doenças seríssimas, mas um único vírus pode debelar a nossa própria existência física. Então, participar da condição de um completo bem-estar físico é um desafio para o ser humano. Mesmo diante das condições que temos hoje, com tantos suplementos alimentares, eu tenho uma conhecida que pela manhã ela toma 26 pílulas de complementos alimentares. Então nós imaginamos, eu chamo ela de mulher biônica. Você é a mulher biônica. São os tratamentos modernos que oferecem suplementos para as nossas deficiências orgânicas, muito bem estudados pela medicina, muito bem trabalhados, mas que mesmo assim não garantem um completo bem-estar físico. Mas não bastasse esse desafio, a OMS conclui também que temos que ter um bem-estar mental. E quantas vezes temos crises em nosso psiquismo? As crises comportamentais, os nossos estresses, os nossos desafios cotidianos que nos tiram do sério, que trazem transtornos da própria emoção, a ansiedade, e aí verificamos que a nossa condição de saúde novamente é abalada pelo nosso dia a dia. A forma como reagimos, como lidamos com as pressões, tudo isso vai aumentando a carga que muitas vezes interfere negativamente na nossa condição de saúde. E perdemos a saúde, perdemos essa busca de um ser saudável, porque ainda não agimos na condição de ser integral que devemos ser. Não ativamos todos os valores da alma da forma como deveríamos agir, atuar, impulsionar, e a nossa saúde é atingida. E na terceira condição, a condição social, verificamos que esse trio se forma numa condição, numa busca, num desafio da saúde, que muitas vezes não conquistamos, ou na maioria das vezes nós não atingimos. Porque se estamos bem fisicamente, às vezes temos os transtornos mentais, emocionais. Se estamos bem da emoção, às vezes socialmente, passamos por alguma crise. E tudo isso nos abala. Sem considerar que aí nessa definição da OMS, falta um elemento: o ser espiritual que nós somos. Porque não podemos dissociar o espírito, a condição espiritual, da conquista de uma saúde mais ampla,
porque senão nossa visão fica distorcida. Logicamente que a nossa condição física, por ser temporária, ela traz, ao longo da sua existência, uma ou outra enfermidade. Mas o mais importante é questionar: o corpo pode encontrar-se enfermo, mas como se encontra o espírito em sua trajetória? Como está a saúde do espírito? Porque esse novo componente, o componente espiritual, que Joana de Ângeles aborda em suas obras e que o Espiritismo traz em todo o seu contexto, é importantíssimo para verificarmos a nossa condição de ser saudável, mesmo que tenhamos enfermidade, o que é diferente. Ter enfermidade faz parte da nossa trajetória. Existem, certamente, algumas enfermidades que são, muitas vezes, escolhidas por nós na forma de comportamentos equivocados. Escolhemos ter uma enfermidade quando seguimos de forma equivocada pela vida, quando abusamos das nossas forças orgânicas, quando abusamos do nosso próprio comportamento. Aí a vida traz como lei de causa e efeito. Mas, se temos um comportamento saudável e mesmo assim o nosso corpo é